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9:04, Tu és Santo, Torre Forte, cantando Ana Karen, vencedora do Garagem Cristã da terceira temporada no programa A Voz da Libertação.

0: A Lanterna e a Tempestade. O homem precisava atravessar uma longa estrada à noite. O céu estava escuro e uma tempestade se aproximava. Antes de sair, um amigo lhe entregou uma pequena lanterna. Ao olhar para ela, o homem reclamou.
1: Ah, como essa lanterna tão pequena vai iluminar todo o caminho? Não vai.
0: O amigo respondeu. Calma, ela não vai mostrar toda a estrada, apenas o próximo passo. Mesmo desconfiado, ele começou a caminhar. A cada passo, a luz iluminava apenas alguns metros à frente. Quando a chuva começou, ele sentiu medo. Quando o vento aumentou, pensou em desistir. Mas continuou andando, confiando na pequena luz. Depois de horas de caminhada, chegou ao seu destino em segurança. Então percebeu uma grande lição. Ele nunca precisou enxergar toda a estrada, apenas confiar na luz que Deus lhe dava para o próximo passo. Muitas vezes queremos que Deus nos mostre todo o futuro, todas as respostas e todos os detalhes da nossa vida. Mas Deus trabalha de forma diferente. Ele nos guia um dia de cada vez, uma decisão de cada vez, um passo de cada vez. A fé não é enxergar o caminho inteiro. A fé é continuar caminhando mesmo quando vemos apenas o suficiente para dar o próximo passo. Se hoje você está passando por uma luta, uma dúvida ou uma dificuldade, não desanime. Deus não prometeu mostrar todo o caminho, mas prometeu estar presente em cada passo. Por isto a Bíblia nos diz, em Salmo 119, versículo 105, Lâmpada para os meus pés é a tua palavra e luz para o meu caminho.

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9 horas e 11 minutos, marca os nossos digitais. Hoje é quinta-feira, 11 de junho do ano de 2026. Muito boa noite, que a graça e a paz do Senhor Jesus Cristo esteja aí no teu lar, na tua casa, dentro do teu automóvel, no teu local de trabalho, aí no meio da tua maravilhosa e amada família. Termômetros marcando 16 graus, umidade relativa do ar 92%, tempo frio em Belo Horizonte. Vamos juntos até às 10 horas, levando o que há de melhor no Rádio Mineiro. Quem tem o imenso prazer em comunicar com você nesta noite de quinta-feira é o seu irmão em Cristo, Wesley de Castro. E olha, prezado ouvinte, eu quero chamar sua atenção, para este próximo sábado, porque sábado à noite nós temos o grande culto com uma expansão jovem. Toda expansão reunido na nossa sede estadual para buscar a presença de Deus. É claro, aqueles que não vão para São Paulo estarão adorando o nome santo do Senhor neste próximo sábado na nossa igreja pentecostal Deus e Amor. Sábado é dia de culto, sábado é dia de adoração, sábado é dia de receber aquela palavra de Deus em nossa igreja pentecostal Deus e Amor, juntamente com toda a expansão. E nesta ocasião estará ministrando a palavra do Senhor a jovem Débora Santos, filha do Gilmar Santos e da Keila Santos, estará pregando a palavra de Deus, orando em favor de todos. Tenho certeza que o Espírito Santo já colocou uma palavra revelada no coração dela para entregar para toda a igreja, todos os membros, todos os jovens, adultos, anciãos que estarão presentes ali naquela oportunidade. Você não pode ficar de fora. Então, eu quero convidar você a estar presente neste grande culto com toda a expansão neste próximo sábado, dia 13 de junho, a partir das 18 horas com 30 minutos. O endereço para você comparecer, Avenida Amazonas, 8410, bairro Cabana, bem perto ali do Expo Minas e também do viaduto da cidade industrial. Você que vai de metrô vai desembarcar na estação Vila Oeste, você que vai de ônibus, várias linhas de urbanos e metropolitanos passam na porta da igreja, vai de automóvel ou de motocicleta, deixe o seu veículo com total segurança no estacionamento da igreja e cultue ao Senhor. Então, você é convidado especial para estar presente neste próximo sábado, dia 13 de junho, na Igreja Pentecostal Deus e Amor. É o culto com toda expansão, sábado às 18h30. Vamos juntos celebrar ao Senhor para que tua glória resplandeça em nós.

Eu quero chamar sua atenção para este próximo domingo, porque o domingo é o domingo da família, é o domingo da medicina de Deus, é o domingo que o Senhor preparou para abençoar a tua casa, para abençoar o teu lar, para abençoar a tua família. Então, eu quero convidar você para estar presente, para receber a bênção do Senhor neste próximo domingo, em nossa igreja pentecostal Deus e Amor. Talvez você pode pensar, a igreja estará em festa, o ministério estará em festa, vai estar todo mundo em São Paulo? Não, nada disso. Terão obreiros, obreiras, pastores, presbíteros, diáconos, para poder orar por você e por toda a sua família neste próximo domingo em nossa igreja pentecostal Deus e Amor. Então, eu quero convidar você para estar presente e, claro, você vai levar a sua família, porque além do domingo da família, é o domingo também da medicina de Deus. É isso mesmo, você que precisa de uma cura, precisa de um milagre, precisa de uma salvação dentro da tua casa, principalmente, você não pode ficar de fora desta grande concentração que inicia às 8 horas da manhã. 7 horas da manhã tem aquele grande culto, escola dominical, para todos os novos convertidos que estão se preparando para descer as águas batismais. E às 8 horas da manhã é aquele grande culto, pastor Guilherme Ribeiro pregando a palavra de Deus, orando em favor de todos neste próximo domingo, nesta concentração na igreja pentecostal Deus e Amor. É o domingo que tem arrastado multidões, que tem levado pessoas até a presença de Deus, para quê? Para serem abençoadas pelo Senhor, abençoadas por intermédio das orações que são realizadas na igreja pentecostal Deus e Amor. É o domingo da medicina. Eu sei que muita gente trabalha durante a semana e não tem condições de ir à igreja durante a semana, durante os dias de segunda a sexta, mas no domingo é a oportunidade para você estar bem cedinho em nossa igreja pentecostal Deus e Amor para receber aquilo que o Senhor tem a te entregar neste grande domingo da família. Avenida Amazonas, 8410, bairro Cabana, é o endereço para você comparecer e ser abençoado pelo Senhor Jesus Cristo. O pastor Guilherme convida você e toda a sua família para estar presente neste domingo na igreja pentecostal Deus e Amor, a partir das 8 horas da manhã.

Agora em Belo Horizonte, 9h18, marca os nossos digitais. Deixa eu mandar um abraço aqui para as pessoas que estão sintonizadas nessa programação, estão encaminhando as suas mensagens através do nosso WhatsApp. Deixa eu encaminhar um abraço aqui especial para essas pessoas. É, por exemplo, o Eberton Roberto, meu amigo, sua esposa Ana Karen, esta que acabara de louvar aqui dentro desta programação, a vencedora da terceira edição do Garagem Cristã, estão acompanhando o programa Voz da Libertação. Deus abençoe Ana Karen, Deus abençoe Eberton, meus amigos, que o Senhor possa vos abençoar em nome de Jesus, e ambos estarão na sede mundial neste próximo final de semana. Ana Karen estará louvando ao Senhor Jesus também na sede mundial neste próximo final de semana, no aniversário da Igreja Pentecostal Deus é Amor. A Igreja Pentecostal Deus é Amor está fazendo aniversário e, claro, é momento de nós celebrarmos, é momento de nós lembrarmos daquilo que o Senhor ele tem feito por nós, daquilo que o Senhor tem realizado por nós através deste ministério que é a Igreja Pentecostal Deus é Amor. Então, é momento de nós celebrarmos.

Sim, estamos alegres, estamos contentes, estamos celebrando, porque é uma vez o ano, né, que nós temos essa condição de celebrar o aniversário. Então, nós somos gratos a Deus por tudo que Ele fez, tem feito e fará em nosso ministério. Parabéns, Igreja Pentecostal, Deus e Amor. 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
1: Boa noite, é o que nós desejamos, programa A Voz da Libertação.
0: Eu quero mandar um abraço especial também para o pastor Fábio Rodrigues, da Assembleia de Deus, acompanhando esta programação, e ele está dizendo, a paz do Senhor Jesus, varão. Estamos ouvindo você agora, pastor Fábio Rodrigues e missionária Mariana Rodrigues, bairro Jaqueline, em Venda Nova, Belo Horizonte. Pastor Fábio, muito obrigado pela sua audiência, esta programação, estava com saudade de você dentro desta programação, que Deus abençoe sua vida, muito obrigado, que o Senhor continue abençoando a sua vida, o seu ministério, em nome do Senhor Jesus. A você que está acompanhando esta programação, sejam todos bem-vindos, esta é a Igreja Pentecostal Deus é Amor. Vamos neste momento na voz amiga do pastor Guilherme Ribeiro, com mais 5 dirigentes, convidando todos para a grande concentração no dia 21 de junho. É a concentração que ficará marcada de fé e milagres em nossa Igreja Deus é Amor. Evangelista Maria Lorena, pastor Guilherme Ribeiro, no programa A Voz da Libertação, com os demais dirigentes.

Graças a Deus e glória a Deus, queridos ouvintes desta programação. Pastor Guilherme Ribeiro, de volta com você. E olha, já estamos aqui para ouvir a confirmação dos nossos pastores, do povo de Deus de várias regiões, já confirmando a sua presença para este grande dia 21 de junho. Deus responde com fogo esta concentração revelada no coração de Deus, da qual o Senhor estará usando a tua serva, a nossa querida irmã, evangelista Maria Lorena. Vamos que vamos, a confirmação com os nossos pastores.

0: A paz do Senhor Jesus, pastor Guilherme. A paz do Senhor Jesus, amados ouvintes do programa Voz da Libertação. Eu vos saúdo com a doce paz do Senhor Jesus. Eu sou irmão em Cristo, presbítero Alexandre Marcos, atual dirigente da sede regional de Independência. Nessa oportunidade, venho confirmar a minha presença juntamente com toda a região de Independência nesse dia 21, onde a serva do Senhor, nossa irmã Maria Lorena, vai estar ministrando a palavra de Deus e orando em favor de todos. Deixo aqui a confirmação da minha pessoa juntamente com toda a região e deixo aqui também o convite para todos vocês que nos ouvem estar presente nesta data, onde eu tenho certeza que Deus tem bênçãos e vitórias para todos. Não percam, participem.
1: A paz do Senhor Jesus Cristo, pastor Guilherme Ribeiro, aqui quem vos cumprimenta é o Diácono Anderson Chá, da sede do Industrial Contagem. Pastor, eu quero aqui confirmar a presença de todo o campo. Estaremos aí com vocês, apoiando a nossa estadual no Cabana. Vai ser dia 21 de junho, a partir das 7 horas da manhã, com um tema maravilhoso, Deus Responde com Fogo. Na ministração estará presente a nossa irmã missionária, Maria Lorena. É a Avenida Amazônia, no número 8410, bairro Cabana.
2: A paz do Senhor Jesus, pastor Guilherme, a paz do Senhor Jesus a todos os colegas, pastores, dirigentes, paz do Senhor Jesus a todos os ouvintes do programa Voz da Libertação. Quem vos saúda é o vosso irmão em Cristo, Tiago Ferreira, atual dirigente do campo do Avaí. Estou passando aqui para confirmar minha presença com todos os irmãos da região do Avaí, no dia 21 desse mês, na grande concentração de bênçãos e milagres, qual estará conosco a nossa irmã evangelista Maria Lorena, pregando e orando por todos nós. Você não pode perder, será uma grande concentração de explosão de milagres. Que Deus abençoe a todos, em nome de Jesus, a paz do Senhor Jesus.
3: Paz do Senhor, pastor Guilherme, a todos os pastores, os ouvintes, quem vos salve, pelo bom Cristo, pastor Manuel, da sede central do Alipo de Melo. O povo está na expectativa, pastor Guilherme. Quero convidar a todos para este grande dia desta concentração, o dia 21/6, com a nossa irmã evangelista Maria Lorena. Vai ser uma explosão de milagre. Venha todos ouvintes receber a tua bênção, o teu milagre.
4: A paz do Senhor Jesus Cristo, pastor Guilherme. A paz do Senhor Jesus, ouvintes da Voz da Libertação. Aqui quem fala é o presbítero Joel Bastos. Nesse dia nós estaremos aí na região do Milionário, né? Aí na sede estadual do Cabana, juntos, nessa grande concentração de milagres com a nossa irmã Maria Lorena. Vai ser uma manhã de cura, milagres, na presença do nosso Senhor Jesus Cristo. Amém? Deus abençoe a todos. Ficam todos na paz do Senhor Jesus Cristo.
5: O povo de Deus já confirmando presença e só está faltando você. Neste dia 21, às 7 da manhã, às 9 da manhã, evangelista Maria Lorena estará uma vez mais levantando as mãos aos céus e Deus confirmando vitória.
6: Tu vai andar agora no nome de Jesus Cristo.
5: Avenida Amazonas, 8410. Você é o meu convidado especial. A qualquer momento eu volto com você dentro desta programação. É também para ouvirmos mais confirmações em o nome de Jesus.

Agora em Belo Horizonte, 9 horas e 30 minutos, nós ouvimos aí, na voz do pastor Guilherme e também dos demais pastores, convidando a todos para este grande evento espiritual, dia 21 de junho. 21 de junho é o grande evento onde nós receberemos a evangelista Maria Lorena, e ela estará pregando a palavra de Deus, orando em favor de todos, e com certeza milagres estarão acontecendo. Você é convidado especial para estar presente nesta data, para receber aquilo que o Senhor tem a te entregar. Os milagres, com certeza, estarão acontecendo na igreja Pentecostal, Deus é amor. E claro, você não pode ficar de fora, você tem que comparecer para que o Senhor continue abençoando a sua vida através desta grande concentração de fé e milagres da Igreja Pentecostal, Deus é amor. Avenida Amazonas, 8410, bairro Cabana, é o endereço para você comparecer e receber a sua grande vitória. E é claro, nas próximas programações, você ficará por dentro de tudo que está sendo preparado para que você esteja presente e receba a grande bênção, o grande milagre do Senhor Jesus Cristo nesta grande concentração de fé e milagres. Evangelista Maria Lorena, 21 de junho, às 7 e às 9 horas da manhã.

9 horas e 32 minutos, eu quero chamar sua atenção para esta sexta-feira. Sexta-feira de libertação.

Escravos não somos mais, escravos não somos mais, e eu quero te convidar a estar presente na Igreja Pentecostal Deus e Amor. Eu quero convidar a você a estar presente nesta sexta-feira, porque é a sexta-feira que o Senhor preparou para abençoar a sua vida. É a sexta-feira de milagre, é a sexta-feira de bênção. É a sexta-feira que o Senhor preparou para poder mudar a sua história. A sexta-feira é denominada o Salmo 91. Aquele que habita no esconderijo do Altíssimo, à sombra do Onipotente, descansará. Você está preparado, prezado ouvinte? Você está preparado para receber aquilo que o Senhor tem a te entregar nesta sexta-feira? É a sexta-feira, dia 12 de junho, é a data que o Senhor preparou para poder abençoar a sua vida, para poder mudar toda a sua história. Eu falo neste momento para pessoas que estão precisando de uma libertação, pessoas que estão precisando de uma transformação, pessoas que são vítimas de obras de macumbarias, obras de feitiçarias. Quem sabe você anda pela sua casa e percebe vultos, você ouve vozes, e quando você olha para trás, você não percebe ninguém. Isto é uma obra que foi feita para destruir a tua casa, é uma obra que foi feita para poder destruir a sua família. E como esta obra é quebrada? Através de você fazer um esforço e estar na casa do Senhor. Fazer um esforço e estar na casa de Deus. Apenas assim, este mal vai cair por terra. Apenas assim, este mal vai ser quebrado. E com toda certeza, a bênção, o milagre será na tua vida e, claro, na vida também dos seus familiares. O Senhor tem realizado grandes

0: que tem comparecido em nossa Igreja Pentecostal Deus é Amor. E eu quero que neste momento você preste bastante atenção naquilo que o Senhor tem realizado em nossa Igreja Pentecostal Deus é Amor, na vida de pessoas que adentraram em nossa igreja precisando de um milagre, precisando de uma bênção e foram alcançadas pelo Senhor através de comparecer na Igreja Pentecostal Deus é Amor. Porque nesta igreja tem milagre, porque nesta igreja tem a operação do Senhor Jesus Cristo, porque nesta igreja tem operação do Senhor. Então, você ficar na sua casa, você vai continuar com o mesmo problema. Mas a partir do momento que você entrar na Igreja Pentecostal Deus é Amor, o milagre será certo. O milagre será na sua vida, na vida dos seus familiares, e com certeza Deus estará realizando a grande obra na tua vida e na vida de toda a sua família. Existem pessoas que estão passando por problemas, problemas de dificuldades em sua vida, problemas em várias áreas da sua vida. Mas quando essas pessoas adentrarem na Igreja Pentecostal Deus é Amor, com certeza a libertação será certa. Porque a Igreja Deus é Amor é uma igreja de oração. A Igreja Deus é Amor é uma igreja de propósito. A Igreja Deus é Amor é uma igreja que ora. E aonde tem oração, com certeza, prezado ouvinte, tem a manifestação de Deus. Onde tem oração, tem o poder de Deus. O diabo, ele tem que cair por terra. O diabo, ele sai furioso. Sabe por quê? Porque na igreja, Deus é Amor, tem operações, tem sinais, prodígios e maravilhas.
1: Sai enfermidade agora. Vai lá, Jesus. Visita esta família agora, meu Deus. Visita este lar agora, Espírito Santo. Isso, levante as suas mãos e vai dizendo: entra na minha casa, Senhor Jesus. Entra no meu lar, Senhor Jesus. Visita minha família agora, Senhor Jesus. Sai daí, demônio da morte. Sai daí, espírito assassino. Sai daí, demônio do engano. Eu te repreendo agora, em o nome do Senhor Jesus Cristo. Aonde estiver escondido, aonde estiver alojado, caia por terra agora. Caia por terra agora, em nome de Jesus Cristo. Saia, sai daí agora, sai daí agora, em o nome do Senhor Jesus, em o nome do Senhor Jesus.
0: Todo mal tem que cair por terra. Toda obra maligna tem que cair por terra. Porque na Igreja Pentecostal Deus é Amor é uma igreja de oração. Eu quero que você preste atenção, prezado ouvinte, no testemunho desta irmã. Ela foi curada através de comparecer na Igreja Pentecostal Deus é Amor nesta campanha de sexta-feira.
2: Só que Jesus está curando você aqui agora. E o Espírito de Deus me diz, presta atenção. O Senhor me faz saber que há mais de três meses, essa pessoa, você tem notado um gosto de sangue na boca. A sua boca aparece aquele gosto de sangue. Cadê você? Podia dizer que era qualquer uma de vocês. O Senhor me diz que já era para ter te atacado um AVC, um derrame. Jesus te dá saúde aqui agora. Deixa eu orar pela senhora. Vem cá. Cadê o glória a Deus?

0: Cadê o aleluia? Não era para a senhora estar aqui hoje não, viu? Como é que a senhora chama? É assim mesmo.
1: Eu sinto gosto.
0: O gosto de sangue na boca. Vem cá. Senhor, cura a irmã Maria de Lourdes hoje. Essa enfermidade, essas dores na cabeça, este gosto de sangue, a partir de hoje, Jesus, eu creio que o milagre já aconteceu. Enfermidade, e não volta nunca mais, em nome de Jesus. Irmã Maria, a senhora está curada. Levanta a mão e diga obrigado, Jesus. Isso, quem dá glória a Deus aí? Diga assim comigo, eu e a minha casa serviremos ao Senhor.
2: Você ouviu aí? A irmã Maria, ela sentia um gosto de sangue em sua boca. Mas ao comparecer na igreja Deus é Amor, o Espírito Santo revelou ao pastor Guilherme para entregar a ela a cura. Ela foi com muita fé e recebeu o milagre, recebeu a cura do Senhor. E aquela mulher que entrara na igreja com gosto de sangue em sua boca, saíra com gosto de vitória. É isso que Deus tem feito. É isso que Deus tem realizado na igreja pentecostal Deus é Amor. Olha só, a Terezinha estava com o filho internado em estado grave. É isso mesmo, em estado grave. Mas ela foi para a igreja Deus é Amor. O filho estava internado. Não tinha outra coisa a fazer a não ser buscar a presença de Deus, a não ser ir para a igreja Deus é Amor. E chegando lá, ela depositou a sua confiança nos médicos dos médicos. Recebeu a revelação do Espírito Santo de Deus e voltou para casa levando a grande vitória.
0: Seu nome, minha irmã?
1: Meu nome é Terezinha.
0: O que aconteceu, irmã Terezinha?
1: Aconteceu que sexta-feira passada eu vim aqui em nome de Jesus. Aí Deus usou o irmão Zé Márcio, aleluia, para essa revelação, aleluia. Que tinha uma pessoa que estava aqui na igreja, mas o pensamento dela estava no hospital. Meu filho estava lá, meus irmãos, aleluia, cheio de aparelho, aleluia, com princípio de infarto, aleluia. E Deus usou o irmão para passar. Aí eu vim aqui na frente, aleluia, falou assim, irmã, a senhora crê, aleluia. E ali, meus irmãos, aleluia, Deus falava para ele, Deus está me mostrando, minha irmã, aleluia, hoje ainda. Seu filho está em casa, Deus me mostra, recebendo alta, ele está em casa para um negócio com Jesus. Quando eu cheguei lá em casa, meus irmãos, aleluia, que aleluia, que contei a bênção, aleluia, ele, aleluia, já tinha recebido alta, aleluia,
0: meu
1: alta.
0: Deus do céu,
1: aleluia, para quem ia ser transferido, meu, chegou a ser transferido, foi transferido, que tinha que fazer um monte de exame, que ele estava assim, assim, aleluia,
0: estava hospitalizado, a senhora veio no culto, veio na igreja, foi revelada pelo poder de Deus, e quando chegou lá já estava de alta.
1: De alta em nome de Jesus.
0: Ô, minha irmã, essa bênção é grande ou é pequena?
1: Muito grande, aleluia.
0: Vale a pena estar na sexta-feira clamando pela família.
1: Fala em nome de Jesus, aleluia. Desde o início eu comecei, aleluia.
0: Quem dá glória a Deus por isso? Diga glória a Deus.
2: Glória a Deus. Glória a Deus. Você pode dar um glória a Deus aí, ouvinte? Você pode levantar a sua mão e falar glória a Deus. Obrigado, Jesus. A irmã Terezinha, ela tem todos os motivos para glorificar. Afinal, ela chegou na igreja Deus é Amor com um filho internado. E estava para ser transferido e foi transferido para outro hospital. Mas ela disse, não, eu vou na igreja porque lá tem o poder de Deus e lá está o médico dos médicos. Que maravilha! E antes dela chegar em casa, o seu filho chegou primeiro. O milagre foi instantâneo. O milagre foi rápido. Porque ela compareceu na igreja com muita fé. Você tem fé? E neste momento eu sei que existem pessoas que estão com pessoas aí hospitalizadas. E quem sabe até mesmo desenganadas pela medicina. Eu quero convidar você a fazer um propósito com Deus. Eu quero convidar você a nesta sexta-feira, no primeiro horário, às 7 horas da manhã, já estar presente na Igreja Pentecostal Deus e Amor, nesta grande campanha do Salmo 91. E eu tenho certeza que o Senhor agirá em seu favor. Vamos ao nosso último depoimento de fé, porque não é bom ficar só nas minhas palavras, é bom você ouvir pessoas relatando em viva voz o que tem recebido na Igreja Deus e Amor. Não é isso, irmã Conceição?
3: Quem mais foi curado por Jesus? O que que aconteceu? Pergunta para ela lá. Vamos lá.
4: Pastor Guilherme Vamos. Ribeiro, após a oração dos milagres. Ela está relatando aqui, pastor, que após o senhor orar, ela entrou aqui com fortes dores na coluna. Após a oração, desapareceu para a glória de Deus.
3: Seu nome, minha irmã.
4: Seu nome, minha irmã.
3: Conceição, o que que aconteceu?
5: Eu estava com dor nas costas, no pescoço e na coluna. Desapareceu.
3: Sumiu a enfermidade.
5: Amém.
3: Quem foi que te curou?
5: Jesus.
3: Foi Jesus. Vocês não aplaudem a Jesus e dá glória a Deus, não?
2: Que maravilha. A irmã Conceição, ela foi curada por Deus. É isso mesmo, tinha fortes dores na coluna, nas costas. Mas através de comparecer na Igreja Deus e Amor com muita fé, ela recebeu a cura instantânea. Através da oração, oração de poder, oração de explosão e milagres, ela recebeu a cura. Você que precisa de cura, libertação, transformação, precisa ficar livre dos vícios, das bebidas alcoólicas, do cigarro, do tabagismo, da prostituição, convido você para estar presente na Igreja Pentecostal Deus e Amor. São 6 horários para que você compareça e receba a sua vitória. Você vai escolher um desses 6 horários e estar presente nesta grande concentração de sexta-feira. Às 7 da manhã, Pastor Guilherme Ribeiro. Às 9 da manhã, Pastor José Marcos. Ao meio-dia, Diácono Davi Reis. Às 2 da tarde, Pastor José Marcos. Às 4 da tarde, Irmã Neuza Argentina. E às 19 horas, uma vez mais, Pastor Guilherme Ribeiro. Avenida Amazonas, 8410, bairro Cabana, é o endereço para você comparecer. É o endereço da tua bênção. É o endereço da tua vitória. Um amplo estacionamento para você deixar o seu veículo com total segurança. Várias linhas de ônibus que passam na porta da igreja. E lembrando que às 23 horas tem a grande vigília com o PEMU. A igreja não fecha na sexta-feira. Às 23 horas é a vigília. E mais uma vez, pregando a palavra do Senhor, estará o cooperador Bruno nesta vigília, juntamente com a banda que estará vindo lá de Conselheiro Lafayette. Todos estão convidados a estarem presentes nesta sexta-feira de Guerra contra o Mal. Sexta-feira do Salmo 91, em nossa Igreja Pentecostal Deus e Amor. Avenida Amazonas, 8410. Bairro Cabana é o endereço da tua bênção, o endereço da tua vitória.
6: Porque foi esta promessa feita pelo próprio Jesus Cristo.

Agora em Belo Horizonte, 9 horas e 54 minutos. Júnior e Isabel, voar com Cristo. Deus abençoe o nosso irmão, pastor José Carlos, ouvindo essa programação. Que Deus abençoe a sua vida, a sua família, em nome de Jesus. E ele está dizendo, Deus abençoe, irmão Wesley de Castro, irmão José Carlos e irmã Elisângela, lá de São Joaquim, Contagem, ouvindo esta programação. Obrigado pela sua audiência, meu querido irmão. Neste momento, vamos meditar na palavra de Deus.

0: Isaías, ou melhor, Filipenses capítulo 3, versículo 14, diz assim: Prossigo para o alvo, a fim de ganhar o prêmio do chamado celestial de Deus em Cristo Jesus. Você já parou para pensar, prezado ouvinte, qual que é o seu propósito? Você tem propósito? Diversos filósofos ao longo da história refletiram sobre o sentido da vida. Uma questão de, naturalmente, toma o imaginário humano há muitos séculos. No entanto, essa resposta não está dentro de nós, especialmente porque somos seres criados por Deus perfeito, que delimitou um propósito para cada um de nós e nos adotou como seus filhos. Ao reconhecer a nossa filiação, abrimos as portas para viver plenamente em alinhamento com os planos de Deus. Paulo, ao falar sobre sua jornada espiritual, deixa evidente a paixão que tinha por seu propósito, de modo que deixou todo o seu passado para trás e se entregou plenamente para viver com intensidade os planos e sonhos de Deus. Vejo que focar exclusivamente no eu é um grande problema, apesar de ser a direção que a sociedade tem tomado atualmente. A vida de pessoas inspiradoras sempre está associada a quanto amaram, serviram, se entregaram, foram generosas, cumprindo o seu propósito, não só a quantos bens acumularam. Direcionar a vida é um caminho de autossatisfação e muito perigoso, e nos leva a viver de forma vazia, buscando prazeres momentâneos e acabando por nos desvirtuar dos planos de Deus. Certamente, viver com foco em Deus não significa ignorar o que acontece na terra. Pelo contrário, é compreender que quando focamos no que é eterno e buscamos primeiramente o reino de Deus e a sua justiça, as demais coisas são acrescentadas. Por isso, nessa noite, eu convido você a seguir em direção ao chamado de Deus, que o levará a viver uma vida melhor, a viver dias incríveis, cumprindo o seu propósito. Que você possa viver os propósitos de Deus, que os propósitos do Senhor sejam estabelecidos em sua vida, e assim, certamente, você irá desfrutar de uma vida maravilhosa na presença do Senhor. Receba esta palavra, em nome de Jesus. Neste momento, eu quero convidar você que não aceitou Jesus para aceitá-lo como o único e suficiente salvador da tua alma. Você que está afastado, reconcilie-te com Ele. Diz assim comigo: Senhor Jesus, neste momento, eu entrego a minha vida para o Senhor. Perdoa os meus pecados, escreve o meu nome no livro da vida e sela com o teu sangue para o grande dia da vida eterna. Amém e amém. Eu quero orar por você. Glorioso Deus, eterno e poderoso Pai, neste momento eu entro em oração, apresentando a vida destas pessoas, ó Pai, que decidiram entregar a vida delas para o Senhor. Que o Senhor possa, meu Deus, neste momento, dar a elas a grande bênção, a grande vitória, a grande salvação, ó Pai. Ó Deus, eu oro por milhões de ouvintes que estão agora acompanhando essa programação. Aqueles, ó Deus, que estão precisando de uma cura, que o Senhor possa curá-los. Aqueles que estão precisando de uma libertação, que o Senhor possa libertá-los. Essas concentrações que aqui foram anunciadas, que o Senhor possa, meu Deus, se fazer presente, abençoar o teu povo de uma forma tremenda e extraordinária. Abençoe a vida do pastor Guilherme e toda a sua família. Abençoe a vida, Senhor meu Deus, de todos os ouvintes e os seus familiares, de toda a equipe do programa Voz da Libertação. Estas caravanas que estarão indo para a sede mundial, dê um grande livramento, Senhor. Permaneça conosco, em nome do Pai, do Filho e do Espírito Santo de Deus. Amém e amém. Duas horas em ponto marcam os nossos digitais. Que pena, estamos chegando ao final de mais um programa A Voz da Libertação. Não desligue o seu rádio, porque vem aí, após a identificação das emissoras, a oração prodigiosa com o pastor Guilherme, e convidando a todos para o dia 21 de junho. Com a liderança mundial, a cargo da serva de Deus, irmã Eleni Miranda, direção local, pastor Guilherme Ribeiro, responsabilidade dos transmissores, ele que chegou aqui nos estúdios com um perfume que está difícil apresentar essa programação, viu? Pastor José Abraci, cheiroso, que Deus abençoe a toda amada audiência, quem teve o prazer de comunicar com você nessa programação, seu irmão em Cristo, Wesley de Castro. Fiquem com Deus e a paz do Senhor Jesus. Lembre-se, segue a paz e a santificação com todos, porque sem ela ninguém verá ao Senhor.
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1: Crerem ao Deus verdadeiro, oremos por nossos irmãos, que ao extremo são provados.
0: Deus abençoe aos nossos queridos e amados ouvintes do programa Voz da Libertação. Recebam todos a paz de nosso Senhor e Salvador Jesus Cristo.
1: As orações estarão na presença do Rei.
0: Eu sou o seu irmão em Cristo, Davi Reis.
1: Meus irmãos, que você...
0: Eu estou aqui neste momento para dar prosseguimento à grande campanha de oração das 10. Esse dia de hoje eu vou estar orando com você, vou estar clamando com vocês aqui dentro do programa Voz da Libertação, porque a oração ela move a mão de Deus, a oração ela move a mão do Senhor, e nós vamos juntos orar, nós vamos juntos clamar, vamos juntos buscar a presença de Deus, e eu tenho certeza que algo especial Deus ele fará na sua vida. Creia que Deus está preparando algo glorioso, maravilhoso para você, para sua casa e para sua família. Pois tenho certeza que o nosso Deus, ele faz prodígios, sinais e maravilhas através da oração. Então vamos juntos orar, buscar a Deus na oração das 10. A oração em favor da grande concentração do dia 21 com a nossa querida irmã evangelista Maria Lorena. Está chegando esse grande dia, a nossa irmã Maria Lorena vai estar conosco dia 21 de junho. E nós vamos orar, pedir a bênção de Deus, para Deus abençoar esta grande concentração.
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grande Deus, maravilhoso, soberano e eterno Pai. Deus, em nome de Jesus, é que estou, ó Pai, junto com os ouvintes do programa Voz da Libertação, na oração das 10, ó Pai. Meu Deus, agradeça ao Senhor pela rica e maravilhosa oportunidade de estar aqui, Senhor. O Senhor que é Deus e Altíssimo, é grandioso, és poderoso. O Senhor que é eterno, o Senhor que a Tua glória, Pai, é Deus sobre toda a terra. Toda a terra está cheia da Tua glória e da Tua majestade. Ó Deus, louvamos e engrandecemos o Teu nome. Louvamos e engrandecemos a Ti, que é sobre tudo e é sobre todos. E adentramos, ó Pai, diante da Tua presença, primeiramente, para agradecer ao Senhor por todos os benefícios que o Senhor tem feito para conosco, pois até aqui o Senhor nos ajudou. Até aqui o Senhor esteve conosco. Até aqui o Senhor esteve com este ouvinte. Até aqui o Senhor esteve com este irmão. Até aqui o Senhor esteve com esta irmã. E, ó Deus, quero pedir, meu Pai, ah, Senhor, a Tua graça, o Teu amor, a Tua compaixão mais uma vez. Pai, estamos nesta campanha de oração de 21 dias de clamor, 21 dias de busca, 21 dias de intercessão às 10 horas. E aqui estamos mais uma vez, ó Pai, para clamar, meu Deus, a Ti e pedir, meu Deus, a bênção do Senhor. Ah, Senhor, para esta grande concentração, ó, meu Deus e meu Pai, usa, meu Deus, de misericórdia, de compaixão, usa de piedade para conosco, Senhor, pois o Senhor é Deus poderoso para entrar, meu Pai, dentro deste lar. O Senhor é Deus poderoso para entrar, meu Pai, nesta família agora. Vai, Senhor, fazendo uma grande obra, Senhor, neste lar, nesta casa, nesta família. Oh, meu Deus, quantos que estavam, meu Pai, aguardando este momento da oração. Quantos que já estavam, meu Pai, esperando este momento para clamar a Ti, Senhor. Estão aí, meu Deus, clamando por socorro. Estão aí, meu Deus, clamando pela ajuda do Senhor. Meu Deus, abençoa este lar agora. Abençoa esta família agora, Senhor. Esta pessoa que está sofrendo, esta pessoa que está chorando.

Abra agora, Senhor, estenda tuas mãos fortes, ó Pai, e peleja, meu Deus, por este lar, peleja, meu Deus, por esta casa, peleja, meu Deus, por esta família agora, Senhor, porque o Senhor é tremendo, o Senhor é poderoso, o Senhor é maravilhoso, meu Deus, para fazer, meu Pai, a grande obra agora, dentro desta casa, e glorificar o teu nome, Senhor, quantos pais, mães, ó Deus, que sofrem, ó Pai, ao ver seus filhos, ó Deus, ali, meu Pai, na perdição, longe dos teus caminhos, longe da tua presença, Deus, entra agora, meu Pai, com providência, entra agora, Senhor, com milagre, ó Deus, em nome de Jesus, traga, Senhor, libertação, traga salvação para dentro desta casa, Deus, eu peço, meu Pai, a Ti, que neste momento de oração, ó Pai, o Senhor venha, meu Deus, abençoar, meu Pai, o esposo, a esposa, meu Pai, Deus, deste irmão, desta irmã, Senhor, que estão aí, meu Pai, intercedendo pela sua casa, intercedendo pela sua família, esta pessoa, e quem sabe está ali, meu Pai, Deus, trabalhando, mas está orando conosco, meu Pai, está lá, meu Pai, Deus, trabalhando, mas o seu pensamento, o seu coração estão ligados no trono da tua graça. Em Deus eu peço ao Senhor,

filhos que pedem por misericórdia. Senhor meu Deus e meu Pai, faça Deus uma obra gloriosa agora. Deus tenha misericórdia, Pai, desta pessoa. Senhor, o Senhor é poderoso, meu Pai, para repreender também as doenças, as enfermidades, Senhor. Esta pessoa que está, meu Pai, numa enfermidade incurável, esta enfermidade que assola o corpo desta pessoa, vai curando agora, vai sarando agora, vai operando milagre agora, para a glória do teu nome, Senhor. Sim, meu Deus, que o Senhor é poderoso para ajudá-los. Sei que o Senhor é poderoso para socorrê-los agora, Senhor. Vai, meu Deus, tocando, vai sarando, vai curando agora, meu Pai. Ó Deus de poder, ó Deus de vitória, poderoso, maravilhoso e glorioso é o Senhor, meu Deus, para fazer milagres acontecer. Meu Deus e meu Pai, em nome de Jesus, ó Deus, faça uma grande obra agora, Senhor, na vida desta pessoa que está, meu Deus, desesperada. Senhor, esta pessoa que recebeu um diagnóstico de enfermidade, esta pessoa que foi ao médico, ó Pai, fez exames, Senhor, e nos exames constataram, Senhor, a enfermidade sobre a sua vida. Deus vai confirmando sobre eles a grande vitória, vai confirmando sobre eles, meu Pai, o milagre. Deus tenha misericórdia, meu Pai, o Senhor é poderoso, meu Deus, olha aí, Senhor. O teu povo clamando por milagre, por uma bênção, por uma vitória. Deus, em nome de Jesus, ó Pai, abençoa, Senhor. Ah, meu Pai, a nossa irmã Cristina Pires, ó Deus, que pede oração pela sua casa, pela sua família. Abençoa, Senhora Laura, meu Pai. Abençoa o João Luiz, ó Deus. A Deus, abençoa, meu Pai, todos os nomes aqui, ó Meu Pai, Deus deixado para oração. Abençoa, meu Pai, o nosso irmão Francisco de Assis, ó Pai. Abençoa.

Abençoa meu pai, o Marílio, meu Deus, que é ouvinte do programa Voz da Libertação. Está lá ouvindo, meu pai, a nossa programação. Abençoa a vida dele, meu pai. Dá ele vitória. Abençoa, meu pai, o Davi Lucas, Senhor. Deus, ai, meu pai, abençoando a casa dele. Ai, abençoando a família dele, Senhor. Vai, meu Deus, confirmando a vitória agora, Senhor. Eu creio que o Senhor é poderoso para confirmar a vitória sobre a vida dos teus filhos. Eu creio, meu Pai, que o Senhor é poderoso para neste momento visitar, meu Pai, esta pessoa sofrendo, chorando, desesperada, Senhor. Visita eles agora. Vai, meu Deus, tocando, Senhor. Vai, meu Deus, mudando situações. Vai, meu Deus, revertendo, Senhor, esse quadro, meu Pai, e fazendo uma grande obra para que o teu nome seja glorificado. Glorifica, Senhor, o teu nome dentro deste lar. Glorifica o teu nome nesta casa agora, com milagres, com prodígios, com sinais, com prodígios, Senhor. Deus, eu quero pedir agora, meu Pai, em favor desta pessoa, clamando por uma porta aberta. Olha aí, Senhor, esta pessoa está dizendo: Deus, abre uma porta de trabalho para mim. Deus, abre uma porta de trabalho para meu filho, para minha filha. Deus, abre as portas para esta pessoa. Senhor Deus, tenha misericórdia, meu Pai. O Senhor é Deus poderoso para abençoar. O Senhor é Deus poderoso para confirmar.

povo. O Senhor pode honrá-los. O Senhor pode abrir uma porta de vitória para este Pai, meu Deus, poder colocar alimento ali na mesa para alimentar os seus filhos. Esta mãe, Senhor, que não tem alimento para alimentar as suas crianças, Deus, abençoa eles, Pai. Deus, ajuda eles, Senhor. Deus.

na mesa, mas a enfermidade está assolando a sua vida, com dores da coluna, com hérnias, com enfermidades, ó Deus, que somente o Senhor pode curar. Vai, meu Deus, curando, vai abençoando agora, Senhor. Vai, meu Deus, operando grande milagre, Senhor, que seja para a glória do Teu nome, pois eu acredito que o Senhor é Deus. Eu acredito que só o Senhor é Deus, e não existe nada que o Senhor não tenha o poder de fazer.

maravilha saber que o Senhor está agindo e ouvindo as nossas orações. Eu creio que o Senhor vai prover sobre esta casa. Eu creio que o Senhor vai prover sobre esta família. Eu creio que o Senhor, meu Deus, já está entregando, meu Pai, vitória. Pois o Senhor é Deus. Deus, eu oro pelo grande dia 21 de junho, Senhor. Deus, o Senhor é Deus poderoso para usar mais uma vez a Tua serva, a nossa irmã evangelista Maria Lorena. O Senhor tem usado de forma tremenda, de forma poderosa. Vem usá-la mais uma vez esse grande dia 21. Que haja, meu Deus, sobre

o Senhor é Deus de milagres. O Senhor é Deus de vitória. Traga as multidões. Abençoa os irmãos que já estão ali formando as suas caravanas. Abençoa os irmãos que já estão ali, meu Pai, se dedicando. Correndo, meu Deus, atrás, chamando e convocando as pessoas para este dia 21. Abençoa aqueles que estarão se deslocando de outras cidades. Deus, eu creio que aqueles que compareceram neste lugar, algo especial, o Senhor estará entregando a eles. Não virão a tua presença em vão. Não chegará aqui e será em vão a sua presença. Porque jamais é vã aquele que participa das concentrações aqui na Igreja Deus de Amor. O Senhor é fiel para responder o seu clamor. O Senhor é fiel para os abençoar. E eu creio, meu Pai, será amanhã de bênção, amanhã de vitória, amanhã de milagres. E o teu nome será glorificado mais uma vez por aquilo que o Senhor estará fazendo na vida de todos. Deus, em nome de Jesus, eu creio, meu Pai, no agir do Senhor. Eu creio, meu Pai, na bênção das tuas mãos, ó Deus. Pois o Senhor é Deus de vitória. O Senhor é Deus maravilhoso para confirmar bênção. Mais uma vez eu oro pela vida daqueles que participam do programa Voz da Libertação, deixando aqui, ó Pai, o seu nome. Abençoa nossa irmã Maria do bairro Providência. Abençoa, Senhor, também a vida do Lucimar, ó Pai, que deixou aqui, ó Deus, a sua mensagem, Pai. Abençoa, visita agora essas vidas. Deus, vai curando, vai abençoando, Senhor. Vai confirmando, meu Deus, e glória, Deus, eu creio, Senhor, que agindo o Senhor nessas vidas, serão abençoados, serão agraciados, oh meu Deus e meu Pai, que o Senhor, meu Deus, venha, meu Deus, garantir a vitória, Deus, é para a glória do teu nome, Senhor, Deus, eu creio no poder, ó Pai, da oração, eu creio, meu Pai, no poder do clamor, responda, Senhor, a nossa oração, responda, meu Pai, o nosso clamor. Deus, pois somos, ó Pai, dependentes da ação do Senhor, responda, meu Pai, ah, Senhor, a oração desse irmão, quem sabe, ó Pai, esta pessoa já não consegue orar mais, ó Pai, Deus, as aflições têm roubado a sua força para orar, as aflições, os problemas, dificuldades, deixaram ela sem força, e não consegue mais orar como clamava antes. Não consegue mais pedir a ti, ó Pai, mas ó Deus, vai, meu Pai, atentando, Deus, quem sabe esta pessoa, a aflição é tão grande, que o seu clamor, a sua oração é como a oração de Ana, Senhor, Deus, que as lágrimas correm dos seus olhos, e quando clamam, somente se vê as lágrimas, somente se vê dos seus olhos, ó Pai, o choro, e não se vê palavras em sua boca. Deus, tenha misericórdia. Deus, tenha misericórdia, Papai. Ajuda esta pessoa agora. Ajuda esta vida agora. Ajuda, Senhor. O Senhor pode ajudá-los. O Senhor pode socorrer-os. O Senhor pode confirmar a vitória. O Senhor pode confirmar bênção agora, é para a glória do teu nome. Eu creio que agindo o Senhor, ninguém pedirá vitória. Que sejam Deus abençoados, que sejam tocados agora. Recebam a tua presença em seu lar, em seu trabalho, em seu veículo agora, Senhor. Oh, glória.
glória a Deus.

nome de Jesus, para a glória do teu nome. Amém, Jesus. Amém, Jesus. Graças a Deus. Deus abençoe aos nossos queridos irmãos, amigos, então nos acompanhando. Você que esteve participando desta oração agora, que Deus abençoe sua vida, Deus abençoe sua casa, que Deus abençoe a sua família. E neste momento, vocês sejam tocados pelo poder da palavra, pelo poder da oração, e que a bênção de Deus venha a ser sobre a vossa vida em nome de Jesus. Deus abençoe. Creia que a vitória vai chegar, hein? Creia que a bênção de Deus chegar sobre a tua vida. E se você crer, Deus já tem vitória preparado para você em nome de Jesus. Levanta a tua mão aí e toma posse da tua vitória, porque Deus é Deus que garante vitória sobre a sua vida.

Deus abençoe os ouvintes do programa Voz da Libertação. Deus abençoe você, sua casa e toda a sua família. Vamos aí falando das grandes concentrações que estão acontecendo na Igreja Deus e Amor e estará acontecendo aí no decorrer deste mês de junho. Deus abençoe você que está em sintonia com o programa Voz da Libertação.

Tenho certeza que Deus, ele tem algo especial para a sua vida. Você que está ouvindo o programa Voz da Libertação, você é o nosso convidado especial, hein? Para as grandes concentrações da Igreja Deus e Amor. Deus é fiel para abençoar a sua vida, Deus é fiel para abençoar você. Você que está ouvindo o programa Voz da Libertação, você que está em sintonia, tenho certeza que Deus me vai abençoar você. Você que está ouvindo o programa Voz da Libertação, você é o nosso convidado especial para participar das grandes concentrações. Pois a Igreja Deus e Amor está de portas abertas para receber você. Inclusive amanhã, sexta-feira, sexta-feira da bênção da vitória, sexta-feira do prosseguimento da grande e poderosa campanha do Salmo 91, a guerra contra o mal. Nesta sexta-feira teremos às 7 horas da manhã a presença do pastor Guilherme Ribeiro, e você é o nosso convidado especial a participar desta concentração. Às 10 horas, presbítero José Marcos, meu dia, Davi Reis. Às 14 horas, presbítero José Marcos novamente. Às 16 horas, cooperadora Neuza Argentina. E também temos culto sexta-feira às 19 horas. E geralmente prega a palavra de Deus o presbítero Cleice Eustáquio. Você é o nosso convidado especial para estar conosco nesta sexta-feira de bênção, sexta-feira de vitória, 7 horas da manhã. Pastor Guilherme vai estar aqui ministrando a palavra de Deus e você está convidado a comparecer aqui neste lugar, se alcançado, ser abençoado por Deus, pois o nosso Deus garante a bênção e a vitória para a sua vida. Você quer ser abençoado? Você não pode perder esta concentração, você não pode ficar de fora, porque o nosso Deus é poderoso para entrar com providência, com solução na sua vida, porque o inimigo vem lutando contra muitas famílias. Satanás tem o prazer de trabalhar nos lares, destruir as famílias. E você que está me acompanhando neste momento, não deixe o inimigo continuar trabalhando na tua casa. Não deixe o inimigo trabalhar na sua família. Venha buscar

0: repreender toda a força do mal, toda a força contrária. O inimigo, ele veio para roubar, matar e destruir. Mas Jesus veio trazer vida abundante para você. E venha buscar a Deus, venha buscar a presença do Senhor. Tenho certeza que você vai ser abençoado. Tenho certeza que a vitória vai chegar na sua vida. Tenho certeza que Deus lhe fará você crescer, você prosperar. As promessas do Salmo 91 repousarão sobre a sua vida. Então, em nome de Jesus, venha buscar a Deus, venha buscar a presença do Senhor. Tenho certeza, você vai sair daqui abençoado. Nesta guerra contra o mal, você será vencedor, em nome do Senhor Jesus Cristo.
1: Sai daí, espírito maligno. Sai daí, obra da bruxaria. Sai daí, obra da macumbaria. Em o nome de Jesus Cristo, saia. Vai expulsar, vai expulsar, vai expulsar, vai expulsar. Saia. Em o nome do Senhor Jesus Cristo. Olha o diabo já desesperado. Olha Jesus já libertando. Expulsa essa legião aí. Em o nome de Jesus Cristo. Sai enfermidade na coluna. Sai enfermidade no cérebro. Ora, ora com fé. Ora com fé. Levante esta muleta agora. Levante esta bengala agora. Em o nome do Senhor Jesus Cristo. Saia, saia, Satanás. Saia, sai demônio da paralisia, sai demônio da paralisia, em o nome de Jesus Cristo, enfermidade na medula, enfermidade no sangue, em o nome de Jesus Cristo, saia, olha aí que coisa terrível, olha o diabo já desesperado, em o nome de Jesus Cristo, sai desta casa agora, sai desta família agora, olha Jesus já visitando. Segura lá, obreira. Segura lá, meu Deus. Sai daí agora. Em o nome do Senhor Jesus Cristo. Todas as obras do diabo, em o nome de Jesus, sejam desfeitas. Caia por terra a obra da macumbaria. Caia por terra a obra da bruxaria. Caia por terra agora. Vomita, Satanás. Vomita esta obra de bruxaria. Vomita esta obra de macumbaria. Vomita agora o que está no estômago desta pessoa. Queima Jesus, queima Jesus, vai orando, olha o diabo já desesperado. Saia, saia Satanás, saia Satanás, a vitória vai chegar, o milagre vai chegar. Cuidado aí, irmãs obreiras, porque tem mais gente já passando mal, já tem mais gente passando mal. Sai diabo, sai Satanás, sai obra da bruxaria, sai obra da macumbaria, o que estava amarrando a vida desta pessoa, para que esta pessoa não prosperasse, o que estava amarrando a vida desta pessoa, para que esta pessoa não tivesse vitória, saia, saia Satanás, saia, sai miséria, sai inveja, sai agora, em o nome do Senhor Jesus Cristo. Senhor, nós oramos agora por esta pessoa que estava desempregada, esta pessoa que não conseguia prosperar, nós oramos agora, meu Deus, por esta pessoa que estava, Senhor, com esta causa na justiça. Levanta a causa na justiça agora, levanta a causa na justiça agora, Senhor, entra com a providência, Senhor, entra com a providência, meu Deus. Esta pessoa que nada dava certo, nada ia para frente, esta pessoa que não tinha paz, que não tinha felicidade, que não tinha alegria, ora igreja, clama igreja, o seu milagre vai virar notícia, o seu milagre vai virar notícia. Rebeca, lama, calama, swimi, clama, labaia, eu oro agora em favor desta vida que está, meu Pai, sem saber o que fazer. Esta pessoa, ah, meu Deus, que precisa tomar esta decisão e já não sabe o que fazer, caminha, caminha, caminha, em o nome do Senhor Jesus Cristo, em o nome do Senhor Jesus Cristo, ó, meu Deus, vai operando agora, ó, Senhor, toca, toca na coluna.

toca nos nervos, toca, meu Pai, em o nome do Senhor Jesus. Olha o milagre de Deus, olha o milagre de Deus, em o nome do Senhor Jesus Cristo. Opera, Jesus, opera, Senhor, toca na coluna dela, toca nos nervos agora. Ah, meu Pai, endireita agora, em o nome do Senhor Jesus Cristo. Sai, sai, espírito de enfermidade, sai, em o nome do Senhor Jesus. Senhor, esta pessoa, meu Deus, que está apresentando agora os exames médicos e os médicos não encontraram nada, saia, sai da mente dela, sai do quarto dela, você está escondido lá na casa dela, sai de lá, diabo, sai de lá, espírito da morte, sai de lá, demônio do suicídio, sai de lá agora em nome do Senhor Jesus. Sai, sai, em o nome de Jesus Cristo. Amém.

0: É a guerra contra o mal, é a batalha espiritual que você vai vencer juntamente conosco nesta sexta-feira, na oração, no jejum, no clamor a Deus. Você é o nosso convidado especial. Venha buscar a Deus, venha buscar a presença do Senhor Jesus Cristo. Pois o nosso Deus é poderoso para te abençoar, nosso Deus é poderoso para mudar a sua vida vai mudar, é, Deus vai transformar a tua situação, a vitória vai chegar para você, a bênção vai chegar para a sua vida, pois o nosso Deus é poderoso para te abençoar, nosso Deus é poderoso para confirmar na sua vida a grande vitória. Deus quer abençoar você, Deus quer abençoar a sua casa, Deus quer abençoar a sua família, em nome do Senhor Jesus Cristo. Sexta-feira da guerra contra o mal, sexta-feira da bênção, sexta-feira da vitória, sexta-feira dos grandes milagres. Venha para cá buscar a Deus, venha para cá buscar a presença do Senhor Jesus, pois Deus é poderoso para abençoar você, Deus é poderoso para confirmar na sua vida a vitória, Deus quer te abençoar e você é o nosso convidado a vir para cá, receber a bênção de Deus, receber vitória e viver os grandes milagres do Senhor. Porque aqui milagres acontecem, maravilhas o Senhor está fazendo neste santo lugar.
1: Quando uma pessoa, você chegou aqui com muitas dores, aqui na região do coração, na região do peito, Deus está livrando você do infarto fulminante. É assim, irmã, vem cá porque eu vou orar pela senhora. Essa senhora levantou a mão com muita fé, chegou com muitas dores. A senhora chegou assim:
2: meu Deus, o senhor está que me cura, estou aguentando não.
1: A senhora falou: se o senhor estiver aqui, o senhor me cura. E vai ser curada, já está curada. Agora, em o nome do Senhor Jesus.

Réu 20, Deus estará usando o servo do Senhor, pastor Guilherme Ribeiro, na revelação do Espírito Santo. E vai ser tremendo, vai ser maravilhoso o que Deus vai fazer neste santo lugar. Você não pode perder, você não pode ficar de fora. Deus quer te abençoar em nome de Jesus. Igreja Pentecostal Deus e Amor, Avenida Amazonas, 8410, bairro Cabana, em Belo Horizonte. Venha para cá, venha buscar a bênção de Deus, venha buscar vitória do Senhor Jesus. E olha, ouvinte, mais uma vez, hein? Quero chamar a tua atenção para o grande dia 21 de junho. 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E você não pode perder esta grande concentração. Serão em dois horários, às 7 da manhã e às 9 horas da manhã. Duas grandes concentrações. Deus vai operar, hein? Deus vai usar a serva do Senhor. E prodígios, sinais, maravilhas, nós veremos acontecer neste lugar. Fazemos o convite na voz do pastor Guilherme Ribeiro para esta grande concentração. Deus abençoe, pastor Guilherme.

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1: Que coisa linda, igreja! O vinhateiro, ele não abre a mão da tua vida. O vinhateiro, ele não abre a mão da tua família. Ele manda te dizer hoje, crê tu no Senhor Jesus, serás salvo tu.

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2: Família, em nome de Jesus, pode caminhar em nome de Jesus. Caminha, meu filho, toda a glória, olha que coisa linda. Vem cá, meu filho, vem até aqui aonde eu estou. Muito sofrimento, meu filho.
3: Muito sofrimento.
2: O que aconteceu que levou o irmão à boleta?
3: Dois tiros na cabeça.
2: Dois tumores. Dois tiros na cabeça. E tá vivo. Já é um milagre.
0: Avenida Amazonas, 8410, bairro Cabana. 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A irmã Lorena estará nestes dois horários e você é o nosso convidado especial. Venha participar desta grande concentração de fé, porque Jesus vai te responder com fogo. Salvação, libertações, curas e maravilhas é na Igreja Pentecostal Deus e Amor, onde Deus já preparou uma vitória para você.

0: Seu ouvintes, dia 21 de junho, a grande concentração com a evangelista Maria Lorena.
1: Que não se cansa.
0: Você não pode perder, você não pode ficar de fora. Deus vai abençoar a sua vida. Vai ser tremendo, vai ser maravilhoso. Deus vai manifestar a sua glória neste lugar.
1: E o céu desceu, parece que a terra subiu. Eu só sei que o grande Deus, essa igreja já ouviu.
0: É, o céu vai descer nesse ambiente, vai ficar pequeno, tamanho o poder de Deus que será derramado neste santo lugar. Venha para cá, venha buscar a Deus, venha buscar a presença do Senhor conosco, e Jesus garante a vitória, Jesus garante a bênção para você. Então venha buscar a Deus conosco, venha buscar o Senhor, pode ter certeza que vitória Deus vai entregar para você.

Pessoas estão morrendo no mundo sem salvação. O que você está fazendo para impedir isto? Fale de Jesus para alguém agora, antes que seja tarde demais. Quem ganha almas, sábio é. E disse-lhes Jesus: ide por todo o mundo e preguem o evangelho a todas as pessoas. Quem crer e for batizado será salvo, mas quem não crer será condenado. Estes sinais acompanharão os que crerem. Em meu nome expulsarão demônios, falarão novas línguas, pegarão em serpentes, e se beberem algum veneno mortal, não lhes fará mal nenhum. Imporão as mãos sobre os doentes, e estes ficarão curados. Marcos 16, de 15 a 18. 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

isso aí, ouvintes do programa Voz da Libertação, te aguardamos aqui nas grandes concentrações da Igreja Deus e Amor, hein? Você que está me ouvindo, me acompanhando, você é o nosso convidado especial para participar dessas concentrações. Tenho certeza que você será abençoado, você alcançará a bênção, você alcançará a vitória, se você aqui comparecer. Então não fica de fora, não perca a oportunidade de ter uma vida melhor, pois a Igreja Pentecostal Deus e Amor é a Igreja de Nosso Senhor e Salvador Jesus Cristo. Aqui, uma vida melhor Deus tem para você. Chega de sofrimento, enfermidade, viver é na escravidão, no pecado. Venha buscar a Deus conosco. Deus tem uma vida melhor para você. Nós estamos localizados na Avenida Amazonas, 8410, no bairro Cabana, em Belo Horizonte. Cristo à frente. Eu vou ficando por aqui com a minha participação dentro desta programação, agradecendo aqui o carinho da sua audiência, agradecendo o nosso irmão lá no transmissor. Fiquem com Deus, ouvintes, na paz do Senhor Jesus. Esteve com vocês, Sermão em Cristo, Davi Reis.

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0: 23:03.
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3: Sejam bem-vindos à casa de Deus, meus irmãos. Todos vocês e todas as igrejas e todos os ministérios, bem-vindos. Que Deus os abençoe. É um prazer contar com a presença de vocês aqui. Eu quero ler com vocês em 2 Timóteo, no capítulo 4. 2 Timóteo, no capítulo 4, versículo 21. Louvado seja Deus, aleluias. O nome do nosso Deus é glorificado. Essa mensagem, meus irmãos, o título, na verdade, dessa parte que nós estamos vendo é Paulo prevê a sua morte. E ele faz alguns pedidos, algumas explicações, e eu quero compartilhar com vocês hoje. 2 Timóteo, capítulo 4, versículo 21. Procura vir antes do inverno. Só até aqui, só esse versículozinho, só esse pedacinho, na verdade. Toma os seus assentos, meus irmãos. Procura vir antes do inverno. Uma leitura aparentemente até meio vaga, não é? Mas não é. Eu quero falar um pouquinho sobre a questão de tempo. A Bíblia fala muito a respeito do tempo. E eu creio que é importante a gente saber que todos nós temos um tempo e o nosso tempo é limitado. Eu sempre brinco com os irmãos, daqui 200 anos. Mas os irmãos entendem que é uma brincadeira, não é? A gente sabe que nós temos um tempo limitado para viver. E é importante então a gente saber usar esse tempo. Porque o tempo deve e pode ser usado. Todos nós temos um tempo, a Bíblia fala muito sobre tempo. A Bíblia fala que tem um tempo determinado para todas as coisas. É tempo de nascer, é tempo de viver, é tempo de sorrir. E a gente sabe que a gente usa o tempo da gente, às vezes bem usado e às vezes nem tanto. Então o tempo pode ser usado, pode ser desperdiçado, pode ser investido, mas o tempo nunca pode ser recuperado. Perdeu o tempo, perdeu. Nós somos mais escravos do nosso tempo do que nós imaginamos, meus irmãos. Mas se vocês começarem a refletir sobre a vida de vocês e a prestar atenção em vossos movimentos do dia a dia, vocês vão ver como vocês são, às vezes, como eu, como nós somos escravizados pelo tempo. Pelo nosso tempo. Mas eu gostaria de perguntar a você, você sabe quanto tempo você tem ainda? Quanto tempo você tem para viver a sua vida? Para falar a verdade para os irmãos, até acho que é uma bênção de Deus a gente não saber. Mas quando Paulo fala nesse capítulo, como eu disse a vocês, ele fala, o título é Paulo prevê a sua morte. No versículo 6 ele fala, eu já estou sendo oferecido por aspersão de sacrifício. E o tempo da minha partida está próximo. Ele está dizendo, eu vou morrer cedo. Eu já vivi a minha vida. E eu sinto que eu vou partir para o Pai. E ele fala sobre a sua vida: eu fui um bom combatente. Apesar das lutas, eu guardei a fé. Eu perseverei firme. E eu sei que tem uma coroa de justiça guardada, e o Senhor, o justo juiz, me dará naquele dia. E ele é bem claro: não só a mim, mas para todos aqueles que amam a sua vinda. Quem ama a vinda de Jesus, levanta a mão e diga glória a Deus. Tem uma coroa de justiça para você também. Então Paulo está falando por carta com o jovem Timóteo. E sabendo que ele tem pouco tempo de vida, ele fala no versículo 9: procura vir ter comigo depressa. Paulo tem pressa. A Bíblia Sagrada nos fala, meus irmãos, que apesar de nós podermos usar o nosso tempo como nós achamos melhor, a Bíblia Sagrada fala para nós remirmos o nosso tempo. A Bíblia Sagrada fala em Efésios 5,16 para nós remirmos, ou seja, fazermos cada minuto da nossa vida contar realmente. Eu não sei se os irmãos entendem como eu esse texto, mas eu entendo que essas são basicamente as últimas palavras de Paulo por carta. Ele sentia que se fechavam para eles as portas ou as janelas da vida, as cortinas da vida. Ele fala com Timóteo a respeito de várias pessoas, com nomes até estranhos, engraçados às vezes. Ele fala sobre Demas, esse se desviou. Ele fala sobre Tito, fala sobre Lucas, fala sobre Marcos. Marcos já havia sido considerado um imprestável anteriormente, agora Paulo fala que ele é muito útil para o ministério. As pessoas podem mudar as suas vidas, não é? Ele fala a respeito de Tíquico, Alexandre, um que causou muito males a ele também. Ele manda saudação a Áquila, Priscila, e uns nomes assim engraçados: Trófimo, Eubulo, Pudente, Cláudia. Mas eu entendo, meus irmãos, apesar dele mandar saudação e falar de todas essas pessoas, eu entendo essas palavras de Paulo como as palavras de urgência para se comunicar com Timóteo, para que Timóteo se dirigisse a ele e que Timóteo trouxesse as coisas que ele pede, manda trazer a capa, os pergaminhos. E eu tenho uma sensação que Paulo não resistiu esse inverno também, embora seja um mistério. Mas de qualquer maneira, meus irmãos, Paulo fala: olha, traga os pergaminhos, traga a capa. Capa talvez por causa do frio. A minha partida está próxima. Por isso eu li para vocês: procura vir antes do inverno. Quando se trata de questões espirituais, nós temos 4 estações: primavera, verão, depois nós temos o outono e o inverno. Embora algumas pessoas falem do inverno e tal, nós temos sempre, a gente começa pela primavera, né? Primavera, verão, outono, depois o inverno, depois vem a primavera de novo. Isso é um ciclo. Por exemplo, eu estava em Portugal agora, pela questão até da posição da terra, em Portugal agora é inverno. E está frio lá, viu, meus irmãos? Para mim, por exemplo, brasileiro que gosta de calor, está frio. Fiquei 2 dias lá, o frio é tão grande que saia sangue do meu nariz. Porque eu não gosto mesmo de frio. E é no frio em que algumas enfermidades se manifestam com mais frequência. E embora o verão também possa matar pela sua temperatura alta, morrem mais pessoas no inverno do que no verão. Então, meus irmãos, espiritualmente falando, o próprio profeta Jeremias chega a dizer: o verão passou, o inverno está chegando, e ainda não estamos salvos. Por essa razão, quero dizer a vocês que Deus quer que vocês tomem as atitudes que vocês precisam tomar nas vossas vidas antes de chegar o inverno. É preciso tomar as atitudes antes do inverno. Algumas atitudes nunca serão tomadas, algumas portas nunca se abrirão ou se fecharão para sempre, se você não tomar algumas atitudes antes do inverno. Se o inverno vier, você pode deixar de desfrutar muitas coisas, você pode deixar de ganhar tantas coisas. É por isso que eu li esse versículo: procura vir antes do inverno. Eu tive a oportunidade, meus irmãos, de ir a um local, e nesse local foi feito um discurso histórico, e um grande homem da história dizia nesse local que ele tinha exatamente ido naquele local para lembrar as pessoas sobre a feroz urgência do agora. Eu explico. Ele foi a um local que ele reuniu uma multidão incontável de pessoas. E naquele local ele começou a falar às pessoas a respeito da urgência de algumas coisas, a respeito de coisas que não fossem feitas exatamente naquele tempo, de repente elas nunca mais poderiam ser feitas, porque de repente seria tarde demais. E onde foi que ele se reuniu com essa multidão de pessoas? Em um cemitério. Ele estava tentando dizer: tem coisas que, se vocês não fizerem agora, depois que vocês vierem para esse lugar, vocês nunca mais terão a oportunidade de fazer. Então Deus está falando contigo: tem coisa que você precisa fazer agora. É a urgência do agora. Tem portas que haverão de se fechar para sempre quando o inverno chegar na sua vida. Tem coisas que você não pode deixar para amanhã. Tiago, no capítulo 4, no versículo 13 e 14, a Bíblia Sagrada fala: a voz do homem: eia, amanhã eu vou subir à cidade, eu vou edificar, eu vou fazer. Vem o Espírito de Deus e usa o apóstolo, enfim, usa o seu servo e diz: ei, mas peraí, como é que você sabe que amanhã você vai fazer isso, se você nem sabe se você estará vivo amanhã? Então, ao invés de dizer amanhã, diga: se Deus quiser. Porque a vida do homem é como uma neblina que vem e logo se dissipa. Tem coisas que Deus quer que você faça agora e não faça amanhã, porque amanhã pode ser tarde demais para fazê-la. Eu gosto, meus irmãos, do Salmo 39, quando o salmista dizia: faz-me, Senhor, conhecer a medida dos meus, ou conhecer o meu fim, que eu conheça a medida dos meus dias, qual é, para que eu possa entender a minha fragilidade. Tem coisas que você precisa fazer e você sabe disso, e você não pode deixar para amanhã. Faça antes que o inverno venha. Você está desfrutando um verão bom agora. Você ainda está forte, você ainda tem um bom raciocínio. Então faça as coisas corretas ainda hoje, antes que venha o inverno. A vida muda muito rápido, meus irmãos. Mas muito rápido mesmo. Eu conto a vocês, não é a história de uma pessoa só, é a história de muitas pessoas. Pessoas que estavam vivendo uma vida e contando os seus anos. Ah, daqui 2 anos. Ah, daqui 1 ano. Até que as pessoas, como eu disse, nem vou contar em forma de história, porque é a história de muitos. Até que se descobre que essa pessoa tem uma enfermidade mortal. E de repente essa pessoa vê que já não pode mais contar a sua vida em anos. E começa então muita gente a contar a sua vida em meses. Com o agravamento da situação, muitos passam a contar as suas vidas apenas em dias. E algumas pessoas, infelizmente, passam a contar as suas vidas em minutos. Eu ia contar essa história como a história de um senador da República, mas não precisou. Mas eu resumo, um senador da República estava bem feliz, fazendo planos para muitos anos. Sentiu-se mal, foi a um médico. E o médico disse a ele que ele tinha apenas 3 semanas de vida, e foi exatamente o que aconteceu. Nós temos urgências na nossa vida. Nós temos coisas que nós não podemos deixar para amanhã. Nós temos coisas que nós temos de fazer hoje. Se você está ouvindo Deus falar contigo e Deus está dizendo, você precisa mudar isso, isso, não deixe para amanhã, mude hoje. Porque o amanhã não nos pertence. Amanhã portas poderão estar fechadas para sempre. Amanhã vidas poderão ter partido para sempre. Tendo tido a oportunidade de tomar as decisões de salvação em suas vidas, resolveram deixar para depois, e o depois foi tarde demais. Paulo dizia a Timóteo: toma cuidado com esse, com aquele. E quando você vier para cá, não esqueça de trazer a minha capa. Meus livros, eu vou dizer assim. Como eu disse a vocês, meus irmãos, eu não sei se Timóteo chegou a tempo. Mas agora eu quero fazer a imaginação adiantar-se. Porque existe uma coisa que acontece conosco, pelo menos em algum momento da vida. Vamos supor que Timóteo saiu então para ir ao encontro de Paulo e deu uma paradinha aqui, deu outra paradinha ali, e de repente o inverno veio. Depois do inverno veio a primavera, e ao chegar em Roma, Timóteo não encontra mais Paulo. É uma suposição. E ele começa a perguntar: Paulo, ouviu falar de Paulo? Paulo. Vocês perceberam no versículo 21 que Paulo fala sobre Lino, Pudente e Cláudia? Então vamos imaginar. Vamos imaginar então que Timóteo não consegue encontrar Paulo. Mas procurando pessoas que conhecessem Paulo, ele acaba encontrando com a Cláudia. E a Cláudia fala para ele: olha, Timóteo, você é Timóteo, não é? Paulo gostava tanto de você. Paulo falava tanto de você. Paulo estava esperando os livros dele, a capa dele. Mas infelizmente ele não resistia ao inverno. infelizmente você não poderá falar com ele mais. Ele esperou tanto por você, ele orou por você, mas você chegou tarde demais. É um exemplo, é uma suposição, digo. Isso pode ter acontecido, mas não que a Bíblia diga, então estou supondo. Para dizer a vocês, meus irmãos, que todos nós na nossa vida, às vezes cometemos uma coisa que nós chamamos de procrastinação. Quer dizer, deixamos para depois coisas que podem ser, que devem ser feitas agora. Tem coisas que nós podemos deixar para depois, é claro. Tem coisas que realmente não são urgentes, não são prioritárias, eu diria. Mas quando nós deixamos para depois coisas importantes, infelizmente podemos sofrer os dissabores de nunca mais podermos fazer essas coisas. Quantas coisas morrem por causa da procrastinação? Por causa dos nossos atrasos, por causa dos nossos adiamentos. Quantas pessoas deixam, vou citar coisas do dia a dia, ah, eu vou me casar o ano que vem. Talvez o ano que vem não chegue. Para algumas pessoas sim, chega. Ah, eu vou deixar os meus filhos para ter filhos só daqui 3 anos. Alguns talvez conseguem, alguns não. Ah, eu vou fazer um consertinho na casa daqui 2 anos. Talvez consigam, talvez não. Agora, coisas espirituais, meus irmãos, é bastante complicado nós atuarmos com procrastinação, ou seja, deixando para depois. Porque são coisas que podem custar a nossa salvação e a nossa felicidade para sempre. Se Deus está chamando você hoje, é um dia de verão ou de primavera na sua vida, talvez até um outono. Mas venha antes do inverno, porque as coisas podem mudar de uma hora para outra. Ontem na cidade de Belo Horizonte, o motorista descia um morro. Alguns dizem que o freio do ônibus não funcionou. E aquele motorista caiu num tipo de um lagozinho, um riozinho, morreu juntamente com mais 4 pessoas. Eu estou usando como um exemplo. Existem coisas que nós deixamos para amanhã e esse amanhã nunca verdadeiramente chegará na nossa vida. Por isso nós temos que nos lembrar da urgência do agora, do momento, e tomarmos as atitudes corretas naquilo que é relevante para a nossa vida, para a nossa salvação. Eu conto para vocês, também é um conto apenas. Dizem que alguns demônios se reuniram com demônios que estavam estagiando. É só para vocês terem uma ideia. E o Satanás-chefe perguntava para os estagiários satanazinhos, né? Como é que vocês vão agir? Aí o primeiro capetinha disse assim, não, olha, Satanás-chefe, eu vou fazer entrar no coração das pessoas que não existe Deus. Aí o chefe dos demônios, parabéns, muito bem, tá bom. E você, Satanás número 2, estagiário, o que você vai falar? Ah, eu vou dizer que não existe inferno. Tá bom, também não tá ruim não. Você, Satanazinho número 3. Ah, eu vou dizer para as pessoas que não tem pressa. Não há pressa para nada, pode deixar. Aí Satã, o chefão, falou, então pode ir, porque você vai arruinar milhões de vidas. Nas coisas espirituais existe urgência. Urgência. Você precisa tomar atitudes na sua vida. Como é que você reage diante das urgências? Como é que você faz diante das urgências? Eu contei com muita tristeza, meus irmãos, e conto mais uma vez com tristeza, de um irmão na nossa igreja. Esse irmão cuidava das coisas da ceia aqui na sede. E esse irmão, um dia eu encontrei ele lá embaixo na garagem. E ele, pastor Lourival, eu queria conversar com o senhor um pouquinho. E eu estava realmente apressado. Eu ia fazer uma viagem. Eu disse, quando eu voltar da viagem, nós vamos conversar então. Ele gostava de conversar, batíamos papos assim, longos às vezes. Eu não sabia, meus irmãos, que o inverno para ele estava chegando. E eu não o atendi antes que viesse o inverno. Quando eu cheguei, ele já estava enterrado. E eu guardei isso no meu coração. Era o inverno para ele. Eu poderia ter tirado 10 minutos para ouvi-lo. Era um senhor já idoso. Por outro lado, eu estava apressado mesmo, é verdade. Mas eu poderia ter ouvido, poderia ter conversado. Tive a oportunidade, era verão ainda. Mas quando eu cheguei, já tinha vindo o inverno, já estava na primavera e já não dava mais para conversar com ele, porque a sua voz já não era mais. Existem coisas que nós temos de fazer no tempo determinado por Deus. E Paulo fala a Timóteo, venha antes do inverno, procura vir antes do inverno. Não adianta você vir na primavera, tem que vir antes do inverno. Porque de repente eu posso não resistir a esse inverno. Porque o tempo da minha partida está próximo. Deus quer que você tome atitudes na sua vida hoje. Deus quer que você aprenda a lidar com a urgência do agora, nesse momento. Você está tendo a oportunidade de tomar atitudes benéficas para a sua vida e para a sua vida espiritual e para a sua eternidade. Tem tantas coisas, meus irmãos, que não nos custa nada. Eu começo dizendo, por exemplo, aquela pessoa que você falou, ah, eu não quero nem olhar para aquela pessoa. Olhe para ela agora. Aquela pessoa que você diz, eu gosto dela, mas eu não perdoe a pessoa agora. Quantas pessoas ou quantas coisas? Eu digo, pessoas poderiam ter uma recuperação tão grande. Ou poderiam recuperar a amizade, poderiam recuperar uma vida de paz, se você se pronunciasse num gesto que você nega há tanto tempo. Deus quer que você tome a atitude certa hoje. Ele dá a você a oportunidade hoje. Se você quer ser perdoado, peça perdão hoje. Aquele membro da sua família, aquela pessoa que você ama tanto, mas você não dá o braço a torcer, vai lá, fala para ela que você a ama. Se tem coisa na sua vida que precisa ser falada com Deus, confesse ao Senhor. Você que está desviado, volte para Deus hoje, agora. Você que tem cometido erros na sua vida, repare esses erros agora, em nome de Jesus Cristo. Você que está no mundo do vício, se levante agora e saia desse vício que está te matando pouco a pouco. Você que precisa abraçar alguém, abrace alguém que você precisa abraçar agora. Pode ser o seu próprio pai. É tão fácil, você está aí com seu celular na mão, daqui a pouquinho terminando o culto, é aquela ligação que você precisa fazer para alguém que você ama tanto. Liga, diga a ela os seus sentimentos, vença essa coisa que está levando você mais cedo para a sepultura. Seja o que for que você precisa fazer, faça antes que venha o inverno e seja tarde demais. faça enquanto você está vivendo esse verão agradável, essa primavera agradável. Se você precisa pedir desculpas a alguém, peça desculpas. Se você precisa dizer obrigado, diga obrigado. Se você precisa dizer que está com saudades de alguém, diga: estou com saudades de você. Como já disse, aquele abraço, dá aquele abraço forte e apertado. E vou dizer a você, Jesus está batendo na porta do seu coração hoje também. Se você precisa abrir a porta, abra a porta agora, antes que venha o inverno. Abra a porta agora, antes que a igreja seja arrebatada. Abra a porta do seu coração e deixa Jesus entrar. Venha para Jesus antes que venha o inverno. Antes que você diga, como disse Jeremias: olha, infelizmente nós passamos o verão e não estamos salvos ainda. E aí vem o inverno, salve-se quem puder. Basicamente é isso. Tem tanta coisa que só depende de você. Se você está ouvindo a voz do Espírito de Deus hoje, dá lugar ao Espírito de Deus hoje. E antes que venha o inverno, faça o que é preciso ser feito. Humilha-te perante o Senhor teu Deus. Seja humilde enquanto você está vivo, que na sepultura não adianta dizer: não, foi um grande homem, foi um homem humilde. Todo mundo sabe que isso é mentira e isso é bobagem. Aproveite o seu tempo de vida enquanto você pode contar a sua vida em anos. Todos nós estamos sujeitos, meus irmãos, a mudanças na nossa vida e a mudanças na nossa forma de viver o nosso tempo. Voltando simplesmente ao que disse Paulo aos Efésios, que nós possamos remir o nosso tempo, que nós possamos então usar o nosso tempo com sabedoria. Você está aqui, Deus deu a você, concedeu a você o tempo da sua vida para você estar aqui hoje. Deus ama você, essa igreja ama você. E eu não amo você só porque você tem uma alma, não. Eu amo você completamente. Amo você porque você é uma pessoa. Quero ver você ter bons sentimentos. Quero ver você ter uma vida boa. Quero ver você ter uma família abençoada. Se eu quero, imagine vocês, Deus. Deus quer muito mais do que eu. Não é só questão, meus irmãos, eu estava dizendo aos irmãos, ficarmos parecendo vendedores de seguros ou de plano de saúde. Para mim só interessa a sua alma, o resto que morra, não. Nós nos interessamos com você e nos importamos com você por completo. Como povo de Deus, queremos ver vocês bem. É o que Paulo falava a Gaio: que te vá bem em todas as coisas e que seja próspera a sua saúde, como próspera é a sua alma. Antes que venha

0: Salvador pessoal da sua vida. Antes que venha o inverno, saia dessa vida de pecados que você sabe que é uma vida errada e venha para Deus e seja perdoado e tenha o nome escrito no livro da vida. Deus ama você. Deus quer o melhor para você. Venha para Ele antes do inverno. Aproveite a oportunidade. Tem um tempo para tudo. E hoje é tempo de salvação para você. Hoje é tempo de reconciliação para você. Hoje é dia de perdão dos seus pecados. Hoje é dia do seu nome ser escrito no livro da vida. Tome a decisão certa, entendendo a urgência desse momento, antes que você não possa nem contar mais o seu tempo. E que Deus abençoe você, que Deus te guarde. Antes do inverno. Venha antes do inverno. Aproveite o seu tempo. Que o seu tempo seja um tempo remido. Porque o nosso tempo jamais poderá ser recuperado. Que Deus os abençoe, meus irmãos, que Deus os guarde. Que o Espírito de Deus tenha falado aos vossos corações. Deus ama vocês grandemente. Deus quer o melhor para vocês. Deus quer todas as coisas boas que Ele fez nessa terra e no céu para vocês. Muito obrigado pela presença de vocês, irmãos. Não importa o ministério que vocês congreguem, vocês sabem que são sempre bem-vindos aqui na Igreja Deus e Amor. Digam comigo assim, meus irmãos. A paz do Senhor. Mais uma vez. A paz do Senhor Jesus. Mais uma vez. A paz do Senhor Jesus. Vão com Deus, meus irmãos. Vão com Deus. Vocês estão abençoados. Vocês estão guardados debaixo da proteção do Altíssimo. Tudo que vocês colocarem a mão para fazer, Deus fará prosperar. Que a graça do nosso Deus, que as prosperidades do Senhor, que a unção do Espírito Santo, que a comunhão do Espírito Santo, que a presença viva do Deus vivo, seja convosco de hoje e para todos sempre. Que todos digam amém.
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4: E eu quero lembrar vocês que nós estamos no ano do aniversário da nossa igreja. Estou muito feliz de poder fazer parte desta história. Você também que é membro, você que um dia passou por aqui ou em uma das nossas igrejas, você faz parte desta história. Você que sempre está nos visitando, também faz parte desta história. E nós vamos celebrar ao Senhor por mais um ano de fundação da Igreja Deus de Amor e do programa A Voz da Libertação. E como tem passado rápido, como tem passado rápido os dias, né? Os dias passam que a gente nem vê, né? Estamos aí completando 64 anos e eu quero estar aqui. Você também precisa estar aqui. Venha celebrar ao Senhor o quanto você tem recebido de bênçãos. O quanto o Senhor tem te sustentado, não é? Você tem participado dos nossos cultos, tem sido abençoado você e a sua família. Venha estar conosco. Serão 2 dias de festas, 13 e 14 de junho. Dia 13 nós teremos de manhã o culto, onde estarei pregando a palavra de Deus, louvando ao Senhor e orando com todas as mulheres de fé, na palestra com mulheres de fé aqui no Auditório Renascense. Das 10 às 11h30, 1h30 estaremos reunidas em oração, estaremos em consagração. Nós

Queremos convocar a todas as mulheres que estejam em consagração neste dia 13, no sábado. Então, de manhã, das 10 às 11h30. Depois, das 2 às 6, teremos aqui no lounge Garagem Cristã. Estarão falando sobre música, teremos várias palestras sobre música, estaremos ouvindo os cantores do Garagem Cristã. Depois, das 7 às 9, culto Jovem Regenere e Expansão juntos. Culto de Expansão Jovem e do Regenere no Auditório Renascense. No domingo de manhã, culto de oração, onde a irmã Lorena vai estar lançando o Ministério de Intercessão Global. É um novo ministério que nós estamos lançando agora, onde todas as igrejas estarão orando por um único tema, naquele mês, naquela semana, naquela festividade, naquela campanha. Então teremos este ministério, ou seja, tem uma continuidade agora com um novo nome, né? Teremos esta, vamos dizer assim, este novo ministério, Ministério de Intercessão Global, domingo de manhã, das 9 às 10h30, com a irmã Lorena. Das 10h30 às 11h30, teremos ordenação de diáconos, presbíteros e pastores, também no Auditório Renascense. E, finalmente, às 14 horas, o culto celebrativo dos 64 anos no Templo 1, onde teremos a participação da diretoria, de todos os cantores. Enfim, todos nós estaremos reunidos neste grande evento dos 64 anos da nossa querida Igreja Pentecostal Deus de Amor. Não faltem, estamos aguardando você, seus convidados e também sua família.

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0: Senhor Jesus para você. Que Deus te abençoe, que Deus abençoe a sua família, os seus familiares também. Sou o presbítero Marco Magno da Igreja Pentecostal Deus e Amor e nós estamos aqui para mais um dia dessa campanha poderosa de oração, essa preparação espiritual para o aniversário da Igreja Pentecostal Deus e Amor, 64 anos agora, sábado e domingo, dia 13 e 14 de junho. E você sabe que eu sempre estou muito bem acompanhado com a minha queridíssima esposa.
1: Com muita alegria, mais um dia, o 21º dia desta campanha, o último dia exatamente desta campanha, para orar com vocês, apresentar esta celebração, estes 64 anos da nossa igreja. Estamos muito felizes, é com muita alegria e honra, privilégio estar aqui com vocês, para a gente poder fazer este último dia de oração.
0: Exatamente, então 23 horas e 48 minutos, então vai ser o último dia, nós teremos mais um dia de oração ainda. Tá bom? Teremos mais um dia.
1: É verdade, amanhã,
0: de oração.
1: Né?
0: Quanto mais oração, mais vitória. Então teremos mais oração e você pode orar conosco, tá bom? Eu já quero aproveitar esse início para você compartilhando. Pedir para você compartilhar. Compartilhe essa live. Você que está acompanhando pelo YouTube, você pode se inscrever no nosso canal da Igreja Pentecostal Deus Amor. Você que não é inscrito, você que não nos segue nas redes sociais, então comece a seguir e compartilhe essa live em todos os grupos. Com certeza você tem um grupo aí. Todos têm um grupo, né? Tem grupo de família, grupo de...
1: Grupo de família.
0: De estudo, de trabalho. Tem tantos
1: grupos. Do trabalho,
0: grupos.
1: Da faculdade, grupo do condomínio, grupo da rua.
0: Ou do condomínio
1: do bairro.
0: Também, meu Deus do céu. É verdade.
1: Grupo da igreja, grupo do louvor, grupo da oração.
0: Então compartilhe.
1: Grupo nesses que grupos. Não falta, né?
0: Exatamente. Então compartilhe nesses grupos essa live, tá certo? E nós já vamos aqui, ó, menos 10 minutinhos, nós já iniciamos aí a oração aqui, então, dessa campanha. Nós estamos fazendo, hoje participei do programa Voz da Libertação, Andréia, às 11 horas, aquele que é áudio e vídeo, e nós falamos bastante ali sobre o aplicativo para compra, né, que nós teremos. Nós ouvimos muito feedback, todos os eventos que acontecem aqui na nossa igreja, depois dos eventos nós ouvimos aquilo que os membros, os que participaram, falam. Tudo que eles falaram.
1: Sim.
0: E nós buscamos a excelência, vamos tentando melhorar, né? Então tivemos muitas reclamações sobre filas, então nós conseguimos aí desenvolver um aplicativo, vimos um aplicativo para que a pessoa compre antes, compra lá na cidade dela, compra no estado dela, para comer na cantina aqui. Ela compra lá,
1: legal.
0: E aqui ela só apresenta e troca, né? Pega ali,
1: só
0: retira a sua refeição, seu salgado.
1: Olha, novidade,
0: sua refeição. Então tá muito fácil.
1: Sim.
0: Tá muito fácil. Teremos esse aplicativo aí, tá bom? E você pode vir aqui comprar, não vai precisar ficar na fila, tá bom? Você que vem de caravana,
1: facilidade.
0: O líder da caravana vai colocar lá o QR Code na caravana e você pode baixar esse aplicativo. Muito fácil, André.
1: Que bom.
0: Tá muito fácil, então. Nós estamos fazendo isso para ajudar, para melhorar para todos que vão participar do evento. E nós não temos só a cantina, né? Agora nós temos... De um lado da cantina e também temos um espaço para refeição no nosso lounge, um novo lounge que está muito bonito. Você que vier aqui não pode deixar de ver o nosso novo lounge. Tem uma parte para as crianças, André, aqui. Quando eu era criança eu não tive oportunidade de brincar naqueles brinquedinhos ali que tem e dá até vontade.
1: Eu também, eu confesso também, porque é um túnel, como se fosse um túnelzinho, né, para você entrar,
0: verdade,
1: e subir.
0: Verdade. Não tinha muito isso quando eu era criança, né? Não tinha essa.
1: A gente não teve esse privilégio.
0: Não era.
1: Agora
0: brincar correndo. Brinca no quintal aí, na salinha aí, corre aí, não tinha essas coisas, esses brinquedos, né? Então a criançada é uma programação para toda a família, você prestou atenção, né? Para toda a família. Nós teremos então no sábado, dia 13 de junho, sábado, às 10 da manhã, teremos a consagração com as mulheres de fé. Então, nesse momento, paralelamente, o pequeno Galileu agindo, atuando ali, né, bem ativo, então vai ter o momento para a criança também. Então, as mulheres... Então,
1: na verdade, no sábado, às 9h30, já vai começar um clamor, 9h30 iniciaremos um clamor em favor da consagração e de toda a programação. Então, já quero convidar todas as irmãs, todas as que fazem parte do ciclo de oração e todas que estão ali já engajadas nesse trabalho, mulheres de fé, a participar deste clamor às 9h30 da manhã. Às 9h40 abre a escola do Pequeno Galileu.
0: Meu Deus!
1: Então, 9h40 você já pode levar ali o seu netinho, a sua neta, seu filho, sua filha, para poder participar da escolinha do Pequeno Galileu. E às 10 horas em ponto, inicia-se a consagração com as mulheres de fé. E todas as mulheres de fé reunidas, todas as mulheres de fé da Grande São Paulo e as que estão vindo também de caravana, vai ser algo tremendo, maravilhoso, com o tema Raízes na Rocha.
0: Glória, que tema bonito, hein?
1: E a nossa irmã Débora trazendo uma palavra maravilhosa para os nossos corações, algo assim tremendo, testemunhos, dinâmicas. Vai ser uma manhã gloriosa só de abertura da celebração de 64 anos.
0: Eu quero confessar algo aqui, André, que eu quero confessar algo, porque a gente busca o mais alto padrão de integridade, não é verdade?
1: Sim.
0: Para com Deus. Eu quero confessar algo aqui.
1: Então, tá.
0: Toda vez que tem um movimento com as mulheres, encontro de mulheres aqui na sede mundial, eu sempre dou uma escapadinha para dar uma olhadinha.
1: É.
0: Sempre dou. Então,
1: você
0: vai ser
1: curioso.
0: Diferente. Eu vou ter que dar uma olhadinha também. Quero confessar que eu vou ter que dar uma olhadinha também. Porque eu tenho certeza que vai ser uma bênção. Deus vai usar poderosamente a irmã Débora Miranda.
1: Sim.
0: E todas as mulheres que estarão participando ali junto, né? Tem a equipe, né, que trabalha junto com ela,
1: sim,
0: a assessoria, e Deus com certeza vai usar. Eu vou dar uma escapadinha, vou olhar ali também um pouquinho.
1: Então, a consagração, ela é com as mulheres de fé, mas com certeza toda a família está convidada. Então, os irmãos, os esposos, né, os obreiros, as obreiras, todas as crianças, os jovens, todos estão convidados, porque os eventos são direcionados para um certo público, mas todos estão convidados a participar de uma certa forma, né?
0: Sabendo que é uma consagração para as mulheres, então não
1: fica,
0: é só para a mulher. Não, saiba que você está indo uma consagração para a mulher.
1: Sim.
0: Isso às 10, das 10 às 11h30 no sábado.
1: Isso.
0: E nós temos também às 14 horas, agora seguindo no sábado, às 14 horas, das 14 às 18, o Garagem Cristã e o Speakers Break no novo lounge da sede mundial. Tá bom? Já tá sendo montado, tá tudo planejado ali, preparado para isso. No Garagem Cristã, com certeza você que está acompanhando já viu o Garagem Cristã. Andréia gosta muito de acompanhar o Garagem Cristã. As três temporadas, né?
1: Sim.
0: Então os finalistas e os semifinalistas estarão aqui com a gente.
1: É isso.
0: Das três temporadas, é isso mesmo?
1: Sim, sim. E são cantores, né, do nosso ministério, louvando hinos do nosso ministério, né, ou da Arpa Cristã. Então, há de ser valorizado, né? E são pessoas que têm ali preparo, têm toda uma estrutura vocálica, né?
0: De todo o Brasil. Tem mineiro, tem...
1: É verdade.
0: Interior de São Paulo, tem de todo o Brasil. É representantes, então, finalistas e semifinalistas, então, participando aqui com a gente nesse dia à tarde, sábado à tarde, das 14 às 18, adorando a Deus. É um momento de adoração. De total entrega.
1: Ao
0: então,
1: vivo ali.
0: Venha com a gente. Teremos o Speakers Break também, paralelamente. Tô falando certo? Speakers Break. Que hoje o Zaqueu tentou falar, né? O Zaqueu do...
1: Foi.
0: Do Sertão Evangélico tentou falar ali, Speakers Break, saiu um negócio. Parece aí que eu nem sei repetir.
1: Ali. Eu também não vou... É melhor continuar assim
0: mas
1: mesmo.
0: Mas tá certo, é isso mesmo. Né? Então,
1: tá certo.
0: Nós teremos o Speaker Break também, para quem gosta de a palavra de Deus, perguntas,
1: dinâmicas. Então, você que é pregador da palavra, né?
0: Vem participar, esteja conosco aqui no nosso lounge, das 14 às 18 no sábado.
1: Vai ser muito bom.
0: E finalizamos então o evento no sábado, finalizamos esse dia festivo no sábado, das 19 às 21 horas, com culto jovem no Auditório Renascense, toda a juventude convocada para participar, então, desse culto poderosíssimo. Eu tenho certeza que as janelas dos céus vão se abrir, André. Todos vão ser renovados, cheios do Espírito Santo. Meu
1: Vai
0: Deus.
1: Ser tremendo. Que expansão, regenere todos os jovens. Porque quando o jovem dá lugar para Deus, meu Deus do céu, é algo tremendo acontece, né?
0: Então, não tem idade para participar, tá bom? Não tem idade. Nós estamos convidando os jovens, mas não tem idade para participar. 0 a 100 anos pode participar
1: desse culto. Jovem de 0 a 100 anos, né?
0: Pode participar desse culto. Das 19 às 21 horas no Auditório Renascença. E eu comecei falando da cantina, da parte da refeição, então a cantina estará aberta para você se alimentar aqui, comida, lanche, salgada, cantina e também...
1: O Regenere Coffee.
0: Exatamente. Nosso lounge ali me falaram que tem um café ali. Quem gosta de café, olha só, tem um café ali, eu não gosto muito de café, eu gosto mais do cheiro do café, eu não gosto muito, André gosta.
1: Eu gosto.
0: Me falaram que o café que tem ali no lounge...
1: E me falaram também do hambúrguer, viu?
0: É. aquele combo, você que gosta do combo ali, o hambúrguer com batata frita, um refrigerante, então tem lá no Regenere Coffee, tá bom? Então todos convidados para participar, ainda tomar o cafezinho também, que falaram que esse café é ótimo para quem gosta de café. Depois você vem falar com a gente aqui sobre esse café desse dia, tá bom? A cantina, a parte da alimentação, a cantina estará aberta das 6 às 22 horas no sábado e o lounge estará aberto a partir das 10 horas, das 10 às 22 também, até finalizar aqui depois do culto jovem. Isso é no sábado. Depois no domingo, André, nós temos pela manhã também, encerramos a atividade no sábado. No domingo pela manhã nós temos então...
1: A partir das 9?
0: A partir das 9 horas, das 9 às 10h30, o que nós teremos então? Consegue ler?
1: Deixa eu colar aqui também, só para falar direito, né?
0: Por favor.
1: Nós teremos o culto de oração do lançamento do Ministério de Intercessão Global com a irmã Maria Lorene. Evangelista Maria Lorene estará aqui a partir das 9 horas, das 9 às 10 e meia. E você não pode perder. Você que faz parte do ciclo de oração, você que gosta de orar. A Igreja de Deus é Amor é uma igreja alicerçada na oração. Então, eu acredito que todos estarão aqui. Não podemos ficar de fora desse momento especial e marcante da nossa igreja neste domingo, que faz parte também da celebração do aniversário da nossa igreja.
0: Eu quero convocar todos os líderes dos círculos de oração que nós temos na igreja, aqueles grupos de oração de WhatsApp, Ministério de Intercessão nas igrejas, nas estaduais, setoriais, centrais, regionais, locais. Quero convocar todos para participarem desse início. O presbítero Davi Miranda Neto estará explicando, falando como vai funcionar, como Sim. nós vamos iniciar, junto com a evangelista Maria Lorena. Então, todos, é um ministério de intercessão global, Brasil e o exterior. Então, vamos unificar isso. Ele vai estar falando um pouquinho como vai ser, então convido todos vocês para participar. Você não pode ficar de das almas, para que as pessoas se rendam, para que haja a expansão da obra missionária, do reino. Então você precisa participar. Se o seu chamado é esse, você precisa participar, porque foi o próprio Deus que direcionou para iniciar esse ministério de intercessão global, tá bom? Das 9 às 10h30. E às 10h30, das 10h30 ao meio-dia, nós teremos a cerimônia de ordenação de diáconos, presbíteros e pastores no auditório Renascense, tá bom? Ali no auditório Renascense. Então, é um momento que as famílias estarão ali para celebrar junto com os obreiros. Muitos obreiros, nós ficamos felizes com isso, porque nós vemos a obra crescendo, André.
1: Com certeza. É um reconhecimento,
0: lugares,
1: né?
0: Muitos lugares que nós não temos presbíteros, é um reconhecimento, é verdade. É. Não temos presbíteros e diáconos, então nós estamos ordenando mais para fazer
1: levantando,
0: mais.
1: Levantando, né? Tá uma nova safra, né?
0: Exatamente. É. A obra está crescendo. E finalizamos... Das 15 às 17 horas.
1: Das 15 às 17, o culto celebrativo de 64 anos. 64º, por que não falar assim, né?
0: Exatamente.
1: 64º aniversário da Igreja Pentecostal Deus é Amor. E será um culto maravilhoso. Nós estamos em oração por este momento, por todas essas atividades, em especial por este momento, este dia, dia 14, né? A partir das 15 horas, das 15 às 17, será um dia maravilhoso.
0: Meia-noite em ponto, meia-noite, momento de oração. Quero deixar aqui um versículo. Nós já vamos iniciar aqui a oração. Vamos orar por você, pelas caravanas que você montou. Algumas já estão nas estradas e estaremos orando por tudo isso. Salmo de número 143. O primeiro verso diz assim: Ó Senhor, ouve a minha oração, inclina os ouvidos às minhas súplicas. Escuta-me segundo a tua verdade e segundo a tua justiça. Amém. Louvado seja Deus. Palavra de Deus para nós. Ore conosco nesse momento.
1: Senhor meu Deus, grandioso e eterno Pai, neste momento, Senhor, inclina, Senhor, o teu ouvido para nós. Nós abrimos o nosso coração, Senhor. Nos humilhamos, ó Pai, na Tua presença, porque nós sabemos, Pai, que Tu és grandioso, Tu és tremendo, e o Senhor, meu Deus, se agrada daquele que tem um coração quebrantado, e um coração quebrantado o Senhor não rejeita, Pai. Oh, Deus tremendo e poderoso, estamos hoje, Senhor, iniciando o 21º dia desta campanha, Pai. E nós podemos dizer Ebenezer, porque até aqui nos ajudou o Senhor. Obrigada, Pai, por estar aqui, Senhor, orando, intercedendo, juntamente com os meus irmãos, ó Pai, que estão, Senhor, ligados conosco, Senhor, seja pela rádio, seja, Senhor, pela internet, pelas redes sociais. Os irmãos que estão pedindo oração, Senhor, todos que fizeram essa campanha conosco, Senhor, esses 21 dias, Pai, clamando, intercedendo, Senhor, que abriram mão, Senhor, de muitos compromissos, muitas vezes do seu sono, do seu descanso, para estar conosco, Senhor, aqui, Senhor, em união, em uma só fé, em um só propósito, Pai. Apresentando, Senhor, ó Deus, esta festividade, este final de semana celebrativo, Pai. Porque não é, Senhor, apenas um ano, não são 2 anos, 3, Senhor, mas são 64 anos que nós estamos comemorando. Isso alegra nossos corações, ó Pai. É uma vida, Senhor. Oh, Deus querido, sim, meu Pai, aleluia, só pode ser, meu Pai, coisa grande do Senhor, Pai. Só pode ser algo tremendo e poderoso, meu Deus. Algo, Senhor, magnífico, Pai, grandioso, meu Deus, que o Senhor, ó Pai, é com esta obra. Oh, Deus, eu te louvo e te agradeço, Senhor, porque tantas barreiras, tantas batalhas. Oh, Senhor, meu Deus, tantas investidas, meu Deus, do inimigo, Senhor. A sua igreja já passou e já venceu. E por isso, meu Pai, nós te louvamos, Pai, pelos livramentos que nós vimos e pelos que nós não vemos também, Pai. Ah, Senhor, eu te louvo, meu Deus, eu te agradeço, Senhor, por cada membro, Senhor, da nossa igreja. Eu quero te louvar, Senhor, por cada novo convertido, Pai, por cada alma que se rende aos seus pés, Senhor, dentro, Senhor, do salão, Senhor, menorzinho que nós temos, ó Pai, da nossa igreja, até o maior. Ah, Deus querido e poderoso, que o Senhor abençoe os novos convertidos, fortalece eles. Meu Deus, que o Senhor venha, Pai, fortalecer os seus filhos, ó Pai, a cada dia, Senhor, até o batismo. Oh, Deus querido e poderoso, eu quero pedir a Ti, Senhor, a Tua bênção sobre a vida dos membros, ó Pai, da Sua igreja, os obreiros, Senhor, as obreiras. Senhor, vem usar os Seus filhos, abençoa, Senhor, também os diáconos, Pai, os presbíteros, ó Pai, os dirigentes. Senhor, eu te apresento as esposas, ó Pai, dos dirigentes também. Meu Deus, as irmãs, Senhor, que muitas vezes, ó Pai, não sabemos nem o nome, mas estão ali lado a lado na obra, Senhor, com seus maridos. Ah, Senhor, meu Deus, que o Senhor sustente as suas filhas, ó Pai. Porque, meu Deus, elas estão ali, Senhor, com uma mulher sábia, dando apoio, Senhor, na obra, sustentando, meu Deus, também o seu lar ali com amor, Papai. Ah, Deus querido, eu apresento a Ti, Senhor, as famílias, meu Pai, nesta oração. Senhor, todas as famílias estão orando conosco. A família, Pai, ela é a base, Senhor, o alicerce da nossa sociedade, da igreja também, Senhor. E como que o inimigo tem, Senhor, investido, Senhor, feito planos para destruir, Senhor, ó Pai, a família. Oh, Deus querido, que o Senhor visite, Senhor, a cada família neste momento. Meu Deus, quantas famílias destruídas, machucadas, feridas, ó Pai. É filho que não fala com a mãe, é mãe, Senhor, que não fala com a filha, Pai. Oh, meu Deus, é esposa que não fala com o esposo. Quantos relacionamentos, meu Deus, oh, Senhor querido e poderoso, quebrados. Que o Senhor venha, meu Deus, restaurar nesta noite. Que o Senhor venha, meu Deus, curar essas feridas. Em nome de Jesus, Papai. Passa o Seu bálsamo, Senhor, da sabedoria. Que venha reinar o perdão, Papai. Que venha, Senhor, ó Deus, em nome de Jesus, o Seu amor, ó Pai, venha reinar neste lar. E que todo mal, Senhor, seja repreendido, Pai. Todo espírito de confusão, todo espírito de contenda, em nome de Jesus, que a Tua paz, que excede todo entendimento, reine neste lar, Senhor. Reine, Senhor, ó Pai, nesta casa. Meu Pai, eu Te peço, ó Senhor, visita esta mãe, Senhor. Alcança agora, Senhor, esta mãe que ora pelos seus filhos, preocupada, Senhor, pelos seus filhos, meu Deus, que saem, não tem hora para voltar. Os seus filhos, meu Deus, que muitas vezes estão, Senhor, no mundo, Senhor, ó Pai, da criminalidade, no mundo, Senhor, das drogas. Pai, o Senhor possa visitar, Senhor, ó Deus, e fazer uma grande obra. Ó, Senhor da glória, eu te peço que o Senhor visite as criancinhas, ó Pai. Visita, Senhor, essas crianças, ó Pai, que essas mães apresentam a Ti. Guarda, Senhor, de todo mal, Deus querido e poderoso, que essas crianças cresçam na Sua presença, Senhor, conhecendo a Sua palavra. Visita, meu Deus, também as crianças, ó Pai, que são órfãs, as crianças abandonadas, ó Pai. Visita, Senhor, os abrigos, meu Pai. Visita, Senhor, os centros de acolhimento, Senhor, das crianças, Pai. Ó, Senhor querido, que o Senhor possa abraçar

Pai, os hospitais infantis, meu Deus, visita, Senhor. Eu peço a Ti, Senhor, o Hospital do Câncer Infantil, meu Deus, quantas criancinhas ali, Senhor, doentes, meu Deus, que sentem dores, que tomam medicações, ó Pai, e as dores não passam. Meu Deus, pessoas, meu Deus, e criancinhas tão pequenas, ó Pai, tão indefesas.

Senhor, toma nas suas mãos, meu Pai, a juventude, Senhor, ó Pai, que o Senhor, meu Deus, venha fazer uma grande obra. Senhor, eu te apresento, Senhor, Ministério Jovem, Senhor, da nossa igreja, expansão, regenere, toma, Senhor, nas tuas mãos, ó Pai, porque eu creio, Pai, que a força está com os jovens, Pai, que o Senhor use esses jovens como flecha nas mãos do valente. Ah, meu Senhor querido, que o Senhor venha, Pai, usar de uma forma poderosa, Senhor, inflama, Senhor, esses jovens, meu Deus, cheios da sua presença, da sua graça, da Assunção, meu Deus, para transformar esta nação. Pai querido e poderoso, que o Senhor venha salvar, ó Pai, aqueles jovens que estão, meu Deus, afastados, aqueles que, meu Pai, se esfriaram na fé, que o Senhor, meu Pai, vá de encontro agora, Senhor, e alcança, alcança, meu Pai, eu te peço, aqueles que estão, Senhor, atrás das grades, aqueles que estão, Senhor, ó Pai, ah, Senhor, desenganados, ó Deus, pela medicina, aqueles, Senhor, que estão, ó Pai, oh, desprezados pela sociedade, que o Senhor, meu Deus, faça, Senhor, uma grande obra. Ah, meu Deus querido e poderoso, visita agora também, Senhor, o pai de família. Quantos pais de família, Senhor, orando juntamente comigo, Senhor, pedindo uma porta aberta. Preocupado, Senhor, porque não tem, Senhor, talvez um alimento, Senhor, para oferecer para a sua família no dia de amanhã. Olha para a sua dispensa e vê o alimento se acabando. Oh Deus, Tu és o Deus da provisão, que o Senhor, Pai, entre com a providência. Oh Deus querido, venha, Senhor, fazer o milagre.

0: estratégia, sabedoria e direção, Senhor, para essas vidas, Pai. Oh, Senhor querido e poderoso, abençoe esses pais de famílias que estão trabalhando, Senhor, e orando neste momento. Estão, Senhor, no carro de aplicativo, Senhor. Estão, Senhor, dirigindo. Estão, Senhor, muitas vezes, Senhor, na estrada, como caminhoneiros, ó Pai. Dirigindo ônibus, ó Pai. Que o Senhor dá o livramento para eles, meu Deus. Estão conectados contigo, Senhor, e clamando a sua misericórdia. Ah, Senhor, que querido e poderoso, eu quero apresentar a Ti, Senhor, as mulheres de fé, Senhor. Toma, Senhor, nas Tuas mãos, meu Deus, a cada irmã, Senhor, que faz parte, Pai, deste ministério. Que o Senhor venha, Pai, sustentar a cada uma. Que o Senhor venha, Senhor, ó Deus, usar nas Tuas mãos, Senhor, de uma forma gloriosa, Suas filhas, ó Pai. Ah, Senhor da glória, como o Senhor tem, meu Deus, manifestado o Seu poder através desse ministério também. Que o Senhor venha unir, Senhor, que o Senhor venha, Pai, revelar a Sua vontade, Pai, usa mesmo, Senhor, na consagração, Senhor, nesta consagração do dia 13, Senhor, usa, Senhor, nossa irmã Débora Miranda, Senhor, para falar conosco, revela a Tua palavra, Senhor, do coração, Senhor, da Tua serva para os nossos corações, que o Senhor venha nos alimentar, que essa consagração, meu Deus, seja algo, Senhor, sobrenatural, Senhor. Oh, Pai querido e poderoso, que o Senhor abençoe as lives, que o Senhor abençoe, Senhor, toda essa programação, Senhor, que está sendo preparada, Senhor. Oh, meu Deus, com todos os detalhes, meu Pai, com todas as preocupações, Senhor, e com toda a excelência, meu Pai, porque nós sabemos, meu Deus, que o Senhor merece o melhor, é para o Teu louvor, é para a Tua glória, Senhor, não é, Senhor, para a glória do homem, mas é para que o Seu nome venha a ser exaltado e glorificado, Pai. Ah, Senhor querido, nós podemos ver o Senhor em tudo, Pai. Como essa igreja começou, Senhor, com 3 pessoas orando, Senhor, em um espaço tão pequeno, Senhor. Os bancos, Senhor, de tábua, Senhor, batida. E agora, Senhor, nós vemos, ó Pai, este templo, Senhor, onde nós estamos orando, Pai, como o Senhor é poderoso, meu Deus, para dar o crescimento, Pai. E eu Te louvo, Senhor, ah, porque, meu Deus, só pode ser obra do Senhor, meu Pai. Obrigada, Deus. Nós estamos aqui com o coração agradecido, nos falta palavras, meu Deus. Ah, Senhor, de gratidão, Papai, por todas as bênçãos que nós já recebemos, pela salvação, meu Deus, que nós encontramos, ó Pai, em Ti, por ter, meu Pai, nos proporcionado a salvação, nos alicerçado neste ministério, Pai. Obrigada, Senhor, pelas curas, pelos livramentos, obrigado pelas campanhas, Pai, que nós já tivemos oportunidades de fazer, ó Pai, neste ministério, e, meu Pai, sentir a Sua presença e ver, ó Pai, que o Senhor era, que o Senhor, meu Pai, foi, que o Senhor ainda é e será com este ministério, que esta obra, Pai, não é do homem, mas ela é Tua, Pai. Oh, Espírito Santo, que o Senhor visite, meu Deus, a cada um agora. Ah, Senhor, toma nas Tuas mãos, meu Deus, aqueles que choram, aqueles que estão, meu Pai, em desespero por alguma causa, alguma coisa impossível. Para Ti não há impossível. Que o Senhor, meu Deus, venha visitar, Senhor, julga esta causa, Pai. Venha, Senhor, resolver este problema. Acalma, Senhor, este coração, meu Deus, perturbado. Que o Senhor, Papai, leva, Senhor, a paz, meu Deus, e venha, Senhor, derramar, ó Pai, da Tua presença nesta noite, Pai, em nome de Jesus, é o que eu Te peço e Te agradeço em nome do Senhor Jesus.
1: Sim, meu Deus, meu Deus, meu Deus, meu Pai. Em concordância com o coração da Sua serva, Senhor, nós pedimos a Sua misericórdia. Pedimos, Senhor, meu Deus, que a misericórdia do Senhor alcance o Seu povo, a Sua igreja, os Seus servos que oram conosco. Queremos pedir perdão dos nossos pecados, das nossas falhas, transgressões. Nós falhamos demais, Senhor, somos pecadores, porém arrependidos, lavados e remidos no sangue do Cordeiro Santo. Senhor, meu Deus, nós pedimos perdão e nós agradecemos o Senhor, o privilégio, a oportunidade que o Senhor nos dá de estarmos na sua presença, Senhor, meu Deus. Agradecemos porque a graça do Senhor nos alcançou. Agradecemos por mais um dia, pelo fôlego de vida, pela nossa família, pelo nosso trabalho, pelos nossos irmãos, por tudo que o Senhor tem feito. Todas as experiências que o Senhor nos proporcionou viver, passar, boas e ruins, aprendemos, Senhor meu Deus, em todas. E nós agradecemos o Senhor, meu Pai, pelos livramentos e pedimos, continua livrando. Continua, Senhor meu Deus, oh grandioso, nós pedimos nessa oração, continua livrando. Continua livrando o seu servo, continua livrando a sua serva, continua livrando o seu povo, continua guardando a nossa casa, afastando, Senhor meu Deus, da nossa tenda toda praga. Senhor, agradecemos por nos guardar da violência, continua guardando. Livra o seu povo de toda a violência, Senhor meu Deus. Em nome de Jesus Cristo, livra dos assaltos, das confusões, dos golpes, das balas perdidas, das brigas, das calúnias, das contendas, dos acidentes, das catástrofes e tantas outras coisas. Continua livrando o seu povo que chama pelo seu nome, que invoca o seu nome. Invocamos o nome santo do Senhor. E aonde houver dois ou três reunidos no seu nome, o Senhor se faz presente, nos diz a sua palavra. Aleluia, meu Deus! Como é bom estar na sua presença, meu Pai. Invocar o seu nome santo, te agradecemos. Intercedemos pela vida de cada um dos seus servos que oram conosco nesse momento, que estão enviando pedidos de oração nas redes sociais, os seus servos inscritos nas nossas redes sociais, os seus servos que acompanham o Senhor nas redes sociais, meu Deus, os seus servos que vêm nos cultos, que visitam as nossas igrejas, os seus servos, Senhor meu Deus, que tem deixado os pedidos de oração escritos ali, Senhor, manuscritos, um papel, e deixado nos cestos de oração, aqui no santuário de oração, em todos os santuários de oração que nós temos no Brasil e no exterior. Meu Deus, alcança, responde, tem misericórdia. Ouve, Senhor, esse clamor. Lê, Senhor, esse pedido de oração. Senhor querido, Senhor amado, essa família que está unida, orando, Senhor, apresentando essa criança, esses filhos orando pelos pais, pais orando pelos filhos. Oh, Senhor, meu Deus, meu Pai, oramos por todos nesse momento, intercedemos e apresentamos a causa de todos. Grande Deus, pega nas suas mãos poderosas, Senhor, meu Deus, e vem fazer conforme a sua vontade, que é boa, perfeita e agradável. Em nome de Jesus, nos ajude a viver a sua vontade. Nos ajude, Senhor, meu Deus, a estar no centro da sua vontade. Aleluia! Nós te pedimos, grandiosíssimo Deus, aleluia! Alcança o seu povo. Encha a nossa vida da sua presença. Encha a nossa vida do seu Espírito Santo. Santificando o nosso ser. Sim, meu Deus, meu Pai, santifica os nossos pensamentos, os nossos caminhos, o nosso coração, que é muito enganoso, Senhor meu Deus, e muitas vezes tenta nos levar para caminhos tortuosos e caminhos que parecem perfeitos, bonitos e maravilhosos, mas no final são caminhos de morte. Nos ajude, Senhor meu Deus, a ser guiados pela sua palavra e pelo seu Espírito. Oh, grande Deus, renova mesmo, Senhor, enche da sua presença, entrega dons espirituais. Nos ajude, Senhor meu Deus, que o fruto do Espírito, Senhor meu Deus, aleluia, venha nascer em nós. Nos ajude a dar fruto, nos ajude a ser frutuosos. Nos ajude, Senhor meu Deus, meu Pai. Não queremos, Senhor meu Deus, ser como árvores bonitas, meu Senhor, sem nenhum fruto. Oh, Senhor, nos ajude a dar frutos. Sim, Senhor meu Deus, em nome de Jesus Cristo nós te pedimos. Sim, grandioso Deus, nos ajude a dar frutos. Senhor meu Deus, eu oro nesse momento, oramos, meu Pai, pelas caravanas. Muitas já estão na estrada, Senhor meu Deus, 2, 3 dias de estrada, meu Deus. Alcança, dá o livramento. Livra, Senhor, nessas estradas dos assaltos, dos acidentes, falhas mecânicas, panes elétricas, até falha humana também, Senhor meu Deus. Um cochilo ali, alguma coisa do motorista. Que o Senhor guarde, que o Senhor livre. Em nome de Jesus nós repreendemos a mortandade, em nome de Jesus nós repreendemos o espírito da morte. Saia da nossa frente, em nome de Jesus, saia no meio do povo de Deus, em nome de Jesus. Meu Deus, queima esse mal que assola, Senhor, muitas vidas. Queima, Senhor, a mortandade que assola esse quarto, Senhor, onde está essa criança. Queima essa mortandade que assola esse quarto, Senhor, meu Deus, essa enfermaria, onde está esse ancião. Sai agora em nome de Jesus. Meu Deus, nós oramos, nós pedimos. Guarda, Senhor, meu Pai. Traz o seu povo em paz. Olha aqueles, Senhor, meu Deus, que estarão vindo de avião, Senhor, que o Senhor guarde também. Em nome de Jesus Cristo, meu Deus, faz um mover poderoso nesse sábado e domingo. Nós pedimos, grandioso Deus, nessa campanha da preparação espiritual. Vem, Senhor, que o seu Espírito reine, direcione, tenha liberdade, em nome de Jesus, em todos os horários. Sim, meu Deus, nos cultos, meu Deus, nos momentos de adoração, recebe o nosso louvor. Recebe a nossa melhor adoração, meu Deus, em nome de Jesus Cristo. Queremos adorar o Senhor. Oh, grande Deus poderoso, que essa programação para toda a família, que toda a família seja alcançada, toda a faixa etária, Senhor, meu Deus. Os pais, os filhos, as crianças, os jovens, adolescentes, o ancião, meu Deus, em nome de Jesus Cristo, todas as faixas etárias sejam alcançadas pelo Senhor. Meu Deus, faz um mover sobrenatural no início do ministério de intercessão global, Senhor meu Deus, ali em oração com o presbítero Davi Miranda Neto, evangelista Maria Lorena. Faz um grande mover, Senhor meu Deus, eu te peço. Sopra o seu espírito, Senhor meu Deus, sobre essa igreja. Renova esse povo, aleluia. Em nome de Jesus Cristo, Senhor, vem, traz algo novo, Senhor, toca, Senhor, meu Deus. Em nome de Jesus, nós pedimos mais, mais e mais da sua presença. Queremos sair do raso, Senhor. Queremos ter profundidade. Em nome de Jesus Cristo, meu Deus querido, meu Deus poderoso, toca todas essas mulheres. Nessa manhã de sábado, nós pedimos, Senhor, nessa manhã de consagração das mulheres, oh grande Deus, as mães, as jovens, Senhor meu Deus, as casadas, as solteiras, as mulheres do Senhor, que o Senhor venha transformar, Senhor meu Deus. Quantas mulheres vivendo situações tão complicadas que não conseguem nem dizer, Senhor meu Pai. Que o Senhor venha transformar vidas aqui poderosamente. Que o Senhor venha encher, meu Pai. Que o Senhor venha transformar da água para o vinho, que é a sua especialidade, grande Deus. Aleluia. Vem, Senhor. Vem, Senhor, meu Deus, nós pedimos um final de semana inesquecível, sobrenatural, sim, meu Deus, de adoração, de celebração, Senhor, meu Deus, de consagração, de adoração, sim, Senhor, meu Deus, que o nome do Senhor seja glorificado nesse final de semana, nós pedimos. Meu Deus querido, meu Deus poderoso, oramos, Senhor, meu Deus, pelos nossos pastores, pelos nossos ministros, oramos, Senhor meu Deus, pelos presbíteros, pelos diáconos, pelos cooperadores, oramos, pelos pregadores, professores, líderes, Senhor meu Deus, de departamentos, ministérios, oramos e apresentamos cada um. Usa, Senhor, a nossa diretoria. Alcança agora, nós pedimos, grande Deus. Continua usando, fortalecendo a nossa diretoria deliberativa. A nossa diretoria executiva continua usando, trazendo a visão, a revelação da sua vontade, aquilo que o Senhor quer, meu Deus, para a sua obra. Continua mostrando, aleluia, meu Deus. O nosso coração se alegra na sua presença, meu Deus, meu Pai. O nosso coração se alegra, meu Deus, e cada vez mais arde, e cada vez mais, Senhor, meu Deus, queremos, pedimos mais, envia as águas do Espírito Santo sobre a nossa vida. Meu Deus querido, meu Deus poderoso, que toda essa vizinhança, Senhor, meu Deus, o templo da glória de Deus, seja impactada pelo seu poder, sim, meu Deus, todos moradores, todos sejam alcançados, meu Deus, aleluia, que o seu nome seja glorificado, Deus santo, Deus querido, Deus poderoso. Oramos, Senhor, meu Deus, pela obra social, não podemos deixar de orar. Oramos, apresentamos a Fundação Reviver, a Reviver Help, Deus e Amor, apresentamos os projetos, são tantos, meu Deus. Alcança, nos ajude a fazer mais, expandir, alargar as nossas tendas, alcançar mais. Em nome de Jesus, fazer mais polos, casas abertas, o projeto da água para o Nordeste. Tantos, Senhor meu Deus, tantos projetos. Alcança, toca nos corações. Abençoa, Senhor, os dizimistas, ofertantes. Abençoa aqueles que ajudam, Senhor meu Deus, aqueles que ajudam na obra social, na igreja. Sim, meu Deus. Dizimistas, que a bênção do Senhor venha sobre a vida de cada um deles, em nome de Jesus Cristo, fortalecendo, abençoando, multiplicando. Sim, meu Deus, em nome de Jesus nós te pedimos, vem e faz a sua vontade, vem, meu Deus querido, meu Deus poderoso, nós queremos mais da sua presença, vem, grandiosíssimo Deus, abre o nosso entendimento para a sua palavra, meu Deus. Nos ajuda a meditar de dia e de noite. Nos ajuda a compreender a sua vontade através da sua palavra. Nos ajuda a crescer na graça e no conhecimento do nosso Senhor e Salvador Jesus Cristo. Em grande Deus poderoso, nos ajude, Senhor meu Deus, a valorizar, a compreender, a meditar, a ler, a se alimentar, a gravar, a guardar essa palavra no nosso coração, em nome de Jesus Cristo. Pedimos a sua bênção e a sua misericórdia. Nós te agradecemos, Senhor meu Deus, seu Pai, e que o seu nome seja glorificado para sempre. Agradecemos o Senhor por tudo que o Senhor tem feito e vai fazer, em nome de Jesus Cristo. Amém. Graças a Deus. Aleluia. Tenho certeza que você foi alcançado por Deus nessa oração. Oramos juntos e seus pedidos foram apresentados nas mãos daquele que pode fazer. 6:29, nós finalizamos aqui esse momento, essa oração. Que Deus abençoe você mais e mais. Sou o seu irmão e amigo, presbítero Marco Magno, muito bem acompanhado, você sabe bem, pela minha queridíssima esposa,
0: Andréa Magno. Que Deus abençoe a sua vida.
1: Deus abençoe todos vocês e fiquem todos na paz do Senhor Jesus. Não se esqueça, teremos mais um dia de oração. Fique com Deus.

meia-noite, 29 em São Paulo. Que Deus abençoe grandemente a sua vida. Aceite a gloriosa paz de nosso Senhor e Salvador Jesus Cristo, do seu irmão e amigo, presbítero Rafael Gonçalves. Estávamos há instantes atrás, orando, clamando a Deus, com o pastor Marco Magno, sua esposa Andreia Magno. São os preparativos de tudo que vai acontecer nesse fim de semana, começando amanhã, sábado, aqui no Templo da Glória de Deus. Caravanas de todo o Brasil já estão chegando, os hotéis estão sendo ocupados, milhares de pessoas com coração grato por tudo que o Senhor tem feito dentro destes 64 anos de Igreja Deus e Amor.

0: Eu cheguei na Deus Amor, ela tinha só 3 anos de idade. E eu encontrei uma igreja diferente, uma igreja com amor, uma igreja com muito temor a Deus e obediência. E isso mudou a minha vida, mudou meu ponto de vista e mudou o modo que eu entendi a palavra de Deus.
1: A Igreja Deus e Amor, ela começou a crescer pelos milagres e maravilhas que Jesus operava. E não somente por isso, porque ela tinha muitas orações. As orações realmente moviam a mão de Deus. E como a igreja começou a crescer com as operações que o Senhor fazia, de pessoas sendo curadas do câncer, pessoas curadas da paralisia, e isso era mostrado quando eu era pequena, eu via as muletas penduradas na parede da igreja, isso foi chamando a atenção. Então minha mãe e meu pai resolveram entrevistar as pessoas que estavam sendo curadas para passar no rádio. Aí que começou o Conte a Bênção. E outras igrejas acharam interessante e começaram a fazer o mesmo. E a Igreja Deus e Amor começou a imitar aquilo que Jesus fazia. Ele usava os milagres e maravilhas, atraía as pessoas como se fosse uma isca ao peixe e ali levava o Evangelho. Foi algo maravilhoso. A Igreja Deus e Amor imitou exatamente o modelo que Jesus fez, trazendo as pessoas pelos milagres e maravilhas que ele fazia.
2: A Igreja Deus e Amor começou em muitos países, em pequenos salões. Hoje, graças a Deus, são megas igrejas. Por quê? Porque o ídolo do Senhor Jesus foi obedecido e chegamos lá. Vencemos todos os grandes desafios terríveis. Eu me recordo muito bem que eu era pastor em Maracaibo, no país de Venezuela, onde a Igreja Pentecostal Deus e Amor sofreu uma das maiores divisão da história, que o nosso procurador quis ficar com toda a igreja do país de Venezuela para ele, o qual eu respondi: eu somente entregarei a igreja para você com a ordem do nosso presidente mundial, que naquela época era o missionário Davi Miranda. E aquela pessoa ficou muito brava e foi me denunciar às autoridades para que eu fosse expulso do país da Venezuela. E a graça de Deus foi tão maravilhosa que a maioria dos membros ficou com a Igreja Deus e Amor e todas as pessoas me apoiaram de tal maneira que as autoridades venezuelanas não conseguiam ter acesso a mim para supostamente me tirar do país. Sempre quando nós encontrava desafio no nosso coração, a gente tinha uma convicção que no Brasil havia milhares de pessoas que estavam de joelhos dobrados, clamando a Deus por nós. Ali vencemos, inauguramos muitas igrejas Deus e Amor, de tal maneira que hoje já estamos nos 5 continentes com a Igreja Pentecostal Deus e Amor.
3: No falecimento do missionário Miranda, meu sogro, é claro que eu tive temor, como a maioria das pessoas teve. O temor de que a Igreja Pentecostal Deus e Amor não pudesse sobreviver a semelhante desastre. Foi um desastre, meus irmãos. Foi um desastre mesmo. Mas ele foi, deixou um legado que foi agarrado por muitos, incluindo eu, meu filho. E a igreja prossegue.
1: Foi muito difícil a partida do meu pai, mas estou muito feliz porque a igreja permaneceu de pé. É uma prova de que esta igreja não era dele. Esta igreja é do Senhor.
4: Olha, falando em proporção, o batismo nos anos 80 era realizado praticamente em todo o estado de São Paulo. Vinham para a sede, para a represa do Guarapiranga, fazer o batismo. E nesse dia, principalmente no meu batismo, foram batizados mais de 4 mil pessoas. Então isso marcou, impactou muito.
5: Nos anos 2000, o missionário Davi Miranda teve essa revelação que Deus estaria levantando uma nova safra de obreiros. E a partir desse momento, dessa revelação, eu pude observar no ministério um movimento jovem começando. Eu pude ver os jovens indo evangelizar, assumindo igrejas, capitais. Eu pude ver, inclusive eu fui um desses jovens também que começou a fazer a obra, comecei a evangelizar, dirigir igreja. Então foi muito grande o mover depois que o missionário Davi Miranda teve essa revelação. Começou o projeto Expansão Jovem. O projeto Expansão Jovem começou aqui na sede mundial e se espalhou. E você vê esse grande projeto hoje aí no Brasil e no exterior também. Hoje nós vemos aqui o Ministério Regenere também. Estão cumprindo a revelação que Deus deu para o saudoso missionário Davi Miranda, que levantaria uma nova safra de obreiros. Nós vemos isso hoje aqui na nossa Igreja Pentecostal Deus é Amor.
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7: A paz do Senhor, meus queridos e amados ouvintes do programa Voz da Libertação. Quem tem a honra de vos cumprimentar é o seu irmão em Cristo, pastor Miqueias de Almeida. O meu chamado ministerial para esta grande obra deu-se no ano de 2010. Eu tinha projetos de concluir a minha faculdade, pensava em ser engenheiro mecânico, estava no segundo semestre. Porém, Deus me abriu as portas para fazer a vontade dele, a obra dele nesse grande ministério, que eu admiro, que eu agradeço a Deus por fazer parte da Igreja Pentecostal Deus Amor. Comecei no Projeto Expansão Jovem, fazíamos trabalhos espirituais. O Projeto Expansão Jovem foi um trabalho

0: Parabéns, Igreja Pentecostal Deus Amor. Parabéns ao ministério em geral. Parabéns à nossa querida diretoria. Parabéns à nossa irmã Ereni Miranda, que está à frente desta grande obra. Que Deus abençoe a todos. Parabéns para a Igreja Pentecostal Deus Amor.
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2: 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Jamais vai se apagar.
3: Meia-noite, 38, na capital paulista. São 64 anos de bênçãos. São 64 anos de história, 64 anos onde a Igreja Deus e Amor esteve e continua firme sobre a rocha. Fundada em 3 de junho de 1962 aqui na cidade de São Paulo, revelada pelo saudoso missionário Davi Miranda, iniciou o ministério após a revelação divina e o chamado do Espírito Santo para que esta denominação fosse aberta e agora em todo o Brasil o Evangelho tem sido pregada. Uma igreja humilde que começou apenas com 3 membros, o próprio fundador, a sua mãe Anália Miranda, a sua irmã Araci Miranda. O templo começa com um salão alugado na região de Vila Maria, na zona norte de São Paulo. E hoje nós estamos com milhares de congregações espalhadas pelo Brasil, estamos presentes em dezenas de outros países ao redor do mundo. Esta é a Igreja Deus e Amor. Sábado está chegando amanhã e a pergunta que eu faço a você: qual é a sua fé, qual é a sua expectativa para este grande fim de semana? Eu cheguei cedo aqui no Templo da Glória de Deus e durante toda esta madrugada muitas pessoas irão trabalhar, irão fazer os seus trabalhos com a preparação desses 2 grandes dias festivos. O estacionamento está sendo decorado, o lounge está sendo preparado, o templo de número 1 também está sendo preparado, o auditório Renascense também está sendo preparado, as caravanas já estão chegando, caravanas de todo o Brasil. E já nesse sábado, dia 13 de junho, às 10 horas da manhã, a cantora Débora Miranda e todas as mulheres de fé estarão em um momento de cura, fortalecimento, comunhão, um só propósito, em uma manhã de consagração, jejum, palavra e busca pela presença do Senhor. Tema Raízes na Rocha, as mulheres de Deus, as mulheres de fé, estarão reunidas no Auditório Renascense às 10 da manhã para esta manhã gloriosa que marca o primeiro evento, a primeira concentração dentro desses 2 grandes dias onde teremos o 64º aniversário da nossa Igreja Deus e Amor. E para por aí, pastor Rafael, não. Das 14h às 18h no Novo Lounge teremos a Garagem Cristã. Semifinalistas do programa estarão louvando, engrandecendo o nome do Senhor. Às 18h15, teremos aquele momento atmosfera, o pré-culto, para o culto jovem no Auditório Renascense. Será um sábado maravilhoso na presença de Deus. Venha para cá, Avenida do Estado 4568. Estamos aguardando você e toda a sua família para esse dia 13, amanhã.
4: A paz do Senhor Jesus, irmão. Quem tá falando? Eu tô mandando esse zap para parabenizar a Igreja Pentecostal, Deus é Amor. O meu nome é Lindalva do Santo Silva. Eu vou glorificar o nome do Senhor. Amém. Deus abençoe.
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0: Meia-noite 44, nós estamos na cobertura especial e completa para os 64 anos da nossa Igreja Deus e Amor. E você ouve ao fundo o saudoso missionário Davi Miranda louvando, engrandecendo o nome do Senhor com aqueles belíssimos hinos da harpa cristã.
1: Que lindo! Jesus é bom, é bom, é bom até demais.
0: O saudoso missionário fazia questão de ouvir a voz do povo. Missionário gostava muito dos microfones e gostava muito que esses microfones ficassem ligados para coletar áudios, a voz do povo que gostava de glorificar e gosta de glorificar o nome do Senhor em meio aos milagres, sinais, prodígios e maravilhas, em meio às canções, os corinhos que o saudoso missionário gostava de cantar.
1: 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Com Jesus vai muito bem.
0: Com Jesus vai muito bem. Já falamos do dia 13 de junho e o que nós teremos no dia 14, domingo. Às 9 horas da manhã, no Templo 1, nós teremos o culto de oração, lançamento do Ministério de Intercessão Global, com a presença da evangelista Maria Lorena. Será uma bênção. Não teremos vigília, para que você possa descansar depois de um sábado maravilhoso, depois do primeiro dia de festa. Você possa descansar, ter uma madrugada de sono maravilhosa e possa vir logo cedo pela manhã, às 9 da manhã, no culto de adoração. Deus vai usar a evangelista Maria Lorena com poder e autoridade nas mãos de Deus.
2: Sai da casa dele, cuidado. É violento esse demônio. Pode gritar quem é igreja. Pode gritar quem é igreja. Conta a verdade.
0: Domingo, dia 14, o nosso Deus irá usar a nossa irmã Maria Lorena com poder e autoridade. E enquanto este culto estiver ocorrendo no Auditório Renascense, nós teremos, a partir das 10 horas da manhã, a cerimônia de ordenação de diáconos. Serão, na verdade, cooperadores que serão separados ao diaconato, diáconos sendo separados para o presbitério e os presbíteros sendo separados a pastores. Será algo extraordinário que Deus preparou para todos nós neste domingo, dia 14, às 10 horas da manhã. E às 3 da tarde nós teremos o culto oficial, o culto celebrativo dos 64 anos da nossa Igreja Deus e Amor. Toda a diretoria estará presente, a nossa presidente mundial, Erine Miranda, a nossa vice-presidente, cantora Débora Miranda, também estará presente o presbítero Davi Miranda Neto, componente, membro da nossa diretoria deliberativa. Estarão todos os diretores, toda a família Deus e Amor reunida neste culto solene, nesse culto de gratidão, gratidão por tudo que o Senhor tem feito por nós. Nestes 64 anos, o Senhor Jesus curou os enfermos e continua curando. Jesus libertou vidas e continua libertando. Jesus salvou milhares e milhares de almas e continua salvando, pois a missão desta igreja é uma missão missionária. Levar o ide de Jesus a todas as nações, dizendo que Jesus salva, cura, batiza, que Jesus voltará para levar aqueles que um dia foram fiéis até o fim.
3: Muito bem, a paz do Senhor Jesus Cristo, aqui é o Ângelo Rocha, da Fazenda Pau Ferro, Pataíba, Água Fria, Bahia. Sou membro da Igreja Pentecostal Deus e Amor e parabenizo aí a nossa igreja, o Ministério da Igreja Pentecostal Deus e Amor, assim como também o programa Voz da Libertação. Minha mãe, irmã Davina, membro desse ministério desde 1976, e eu aqui para a glória de Deus também, aí aos 34 anos de idade, graças a Deus, permaneço aí firme e forte com Cristo no Ministério da Igreja Pentecostal Deus e Amor. Parabéns, Igreja Pentecostal Deus e Amor. Parabéns, irmãos, obreiros, membros, pastores, diáconos, presbíteros, evangelistas, os novos convertidos, frequentadores e simpatizantes. Que Deus abençoe a todos.
4: A oração, ela é uma força geradora que mantém o crente em pé. Quando Deus disse, Jeremias, clama-me e eu te responderei. Anunciar-te-ei coisas grandes e firmes que não sabe. Foi um momento em que Jeremias estava passando por uma grande prova e Deus chamou a atenção de Jeremias para Jeremias clamar a ele. Então nós sabemos que um clamor que vem do fundo da nossa alma, ele chega perante o trono de Deus e Deus nos traz a resposta. A intercessão é quando nós oramos pelo nosso próximo, sentimos a dor do nosso irmão, a dor da nossa irmã, aí nós começamos a interceder, pedir ao Senhor em prol daquela necessidade, e nós temos orado em prol da Igreja do Cordeiro na terra. Sabemos que os dias são maus, os dias são difíceis, é necessário grupos de intercessão, é necessário que a mocidade se una conosco, as mulheres de fé, os homens de fé, temos que darmos as mãos numa só fé, num só clamor, e Deus será glorificado. Estamos orando por 64 anos da existência da igreja. O maior exemplo foi o nosso líder, saudoso missionário Davi Miranda, que incansavelmente orava pela igreja, orava pela noiva do Cordeiro. Hoje nós temos também a alegria de ter conosco todos os jovens num só propósito. A igreja em geral está de joelho dobrado, orando em prol desta causa, mas Deus conta com você. Se una com a igreja, se una com a diretoria e Deus será grandemente glorificado.
5: Paz do Senhor Jesus para todos os irmãos da Igreja Pentecostal Deus e Amor. Meu nome é Zilda, moro num sítio perto de Muriaé. Estou passando esse áudio para parabenizar a igreja, a irmã Irani, a irmã Débora, o irmão Lorival, todos aqueles que têm lutado por esta obra. Estou feliz, muito feliz de conhecer esta obra, saber que Deus está com todos nós e que Deus possa abençoar de uma maneira gloriosa e que Deus continue usando esta igreja na terra, porque ela é o ponto de socorro de Jesus. Amém.
0: Meia-noite e 53. Vem pra cá, São Paulo. Vem pra cá, Brasil. Vamos juntos comemorar os 64 anos da nossa Igreja Pentecostal Deus e Amor. Você ouviu há instantes atrás a nossa querida irmã evangelista internacional Maria Lorena convidando você e toda a sua família para que juntos, com a nossa diretoria mundial, com todos os pastores do Brasil e do mundo, e também com as caravanas que virão, juntos estarmos neste culto de oração, lançamento do Ministério de Intercessão Global, das 9 às 10:30 da manhã, no Templo 1, aqui em nossa sede mundial. Não importa o seu credo religioso, a igreja que você frequenta, você, toda a sua família, são os nossos convidados mais do que especiais, para que juntos possamos agradecer a Deus pelas bênçãos recebidas. Presbítero Rafael, nesta igreja eu fui curado. Nesta igreja conheci Jesus. Através das orações desta igreja, a minha família tem sido abençoada. Não perco as orações das 6 da manhã, as orações do meio-dia, as orações das 18 horas, as orações da madrugada. Eu tenho crido, eu tenho orado, tenho feito campanhas, tenho frequentado a Igreja Deus e Amor. Isso tem me feito bem. Deus tem me abençoado muitíssimo. Então chegou a hora de você demonstrar a sua gratidão, vindo até a sede mundial, clamando, orando, intercedendo e agradecendo ao Senhor pelas bênçãos recebidas. O que fazer aqui? Nós já falamos sobre a programação do sábado, dia 13, também falamos da programação de domingo, dia 14, além de termos estes cultos maravilhosos, você pode visitar o memorial do saudoso missionário Davi Miranda. Ali nós temos vídeos, temos imagens, temos uma experiência de imersão para que você procure se emocionar um pouco mais, trazendo à memória aquilo que Deus, no início da obra, realizou através do saudoso missionário Davi Miranda. E a nossa emoção vem por meio de lembranças maravilhosas que temos quando o saudoso missionário pregava, orava, e os sinais, prodígios e maravilhas aconteciam não só aqui no templo da glória de Deus, mas ao redor do mundo inteiro, onde havia alguém com rádio ligado, a pessoa que estivesse no hospital, em casa, era curado, era liberto, transformado. Você vai sentir a presença do Deus vivo. Então venha para cá, conheça o memorial do saudoso missionário Davi Miranda. Conheça também o novo santuário de oração, tudo pronto, reformado, amplo, mais confortável, um ambiente climatizado, para que você dobre os seus joelhos, agradeça ao Senhor, fazendo, é claro, também os seus pedidos de oração. Temos ali 2 grandes urnas, para que você coloque os seus pedidos. No final do evento, é claro, você que virá de caravana, voltará para casa, para o seu estado, para o seu país, mas você vai deixar o seu pedido de oração na urna. E ali, durante 24 horas por dia, terá um homem de Deus, uma mulher de Deus, orando, clamando. Todas as campanhas de oração que serão feitas no santuário, principalmente as campanhas que realizamos à meia-noite, estaremos apresentando todos os pedidos nas mãos do Senhor. Você vai conhecer também a Cantina Deus e Amor. Nós temos excelentes profissionais que já estão preparando os alimentos, alimentos que serão vendidos durante todo este evento. Não é necessário você sair do templo, mas se você precisar sair, ir para a estação Dom Pedro II ou utilizar-se da Dom Pedro II para vir a pé até o Templo da Glória de Deus, nós teremos a equipe da Polícia Militar dando total apoio a este evento. Será maravilhoso o que Deus tem preparado para todos nós. 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O Templo da Glória de Deus, para você que ainda é glorioso. Quando você chegar aqui, você vai ter a dimensão do tamanho deste templo. Pelo vídeo, aparentemente, você já consegue enxergar. Sim, é grande. Mas você já viu de perto? Já entrou? Já conheceu o Templo 1? O Templo 2, que também foi reformado? Tudo já está preparado para receber você e toda a sua família. O legado continua! Igreja Pentecostal Deus e Amor, uma igreja firmada na rocha, e não é qualquer rocha. A nossa rocha é Jesus Cristo, e uma igreja que está firmada sobre ela não pode ser abalada jamais. 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Caravanas de todo o Brasil estão vindo em direção ao Templo da Glória. Pastores de outros países também já estão chegando por aqui. Os hotéis já estão lotados para receber uma multidão com coração grato a Deus por tudo que o Senhor realizou em suas vidas. Aqui, no Templo da Glória de Deus, o povo de Deus comemora vitórias, bênçãos. Aqui o povo de Deus se reúne para adoração. Aqui o povo de Deus lota os hotéis para dois grandes dias de glorificação ao nosso Deus. Aguardamos você aqui e toda a sua família nesta festa de 64 anos da Igreja Deus e Amor. Eu sou o presbítero Rafael Gonçalves. Agora é 1h. Muito obrigado pela sua companhia. Espero que você tenha tomado a decisão de estar conosco amanhã, sábado, e nesse domingo, para a glória de Deus. Vamos ao prefixo, vamos à identificação das emissoras, e já já voltamos com a Madrugada do Socorro de Deus.

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0: eu sentia uma dor de cabeça muito, mas era muito difícil aquela dor de cabeça que eu sentia. Eu não podia caminhar distância longe. Às vezes eu tomava os remédios, ficava às vezes uns 8 dias, mas não resolvia. Sinceramente, irmão, a partir do momento que eu entrei por estas portas, graças a Deus, o Senhor Jesus, ele me curou poderosamente. Nunca mais eu senti essa dor. Muito agradecida. Se não fosse o Senhor na minha vida, eu nem estaria mais aqui. Eu quero dizer para aqueles ouvintes que estão nos seus lares, nas suas casas, que não fica aí pensando como é que vai fazer, se está enfermo, se está com problema para ser resolvido. Venha aqui na igreja Pentecostal Deus Amor, que o Senhor Jesus está aqui de braços abertos para receber, para te curar, para solucionar os seus problemas, para salvar a tua alma, libertar e preparar para ir morar no céu. Olha, eu moro aqui, é bairro Alto Santa Cruz. Meu nome é Odiné Degan Neto.
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2: 1:05.
3: Clama a mim e responder-te-ei e anunciar-te-ei coisas grandes e firmes que não sabes. Jeremias, capítulo 33, versículo 3.
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0: paz do Senhor, aqui é Alex de Anchieta, Espírito Santo. Estamos trabalhando e ouvindo a programação da rádio.
1: A paz do Senhor Jesus para todos os ouvintes do programa A Hora do Ouvinte. Me chamo Eduardo Júnior, sou da cidade de Nazaré da Mata, do estado do Pernambuco. Que Deus abençoe a todos, em nome de Jesus.
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4: 1:10, já estamos de volta com todos vocês, mas você que acabou de ligar o seu rádio agora, aceite a gloriosa paz de nosso Senhor e Salvador Jesus Cristo, do seu irmão e amigo, presbítero Rafael Gonçalves. Vamos juntos até as 5:00, na Madrugada do Socorro de Deus. Belíssimas canções, testemunhos de fé, e é claro, vamos atendê-lo ao vivo, através das linhas telefônicas DDD 11 93208-2790. Temos também uma segunda linha DDD 11 3208-2743. Às 2:00 vamos fazer um clamor, o clamor da madrugada, o clamor do socorro de Deus. E é claro, você que entrar em contato conosco, você vai deixar os seus pedidos de oração, porque vamos clamar por você. Você também pode nos enviar a sua mensagem pelo DDD 11 98292-3392. Uma das pessoas que nos escreve é a nossa irmã Tamara. Ela nos cumprimenta com uma ótima noite na presença do Senhor. Ela é de Santa Cruz da Serra, Duque de Caxias, Rio de Janeiro. Ela pede orações pela libertação do seu marido e também pela restauração da sua família. Vamos orar em nome de Jesus. Cristiane também nos escreve, nos cumprimentando com a paz do Senhor Jesus. Ela pede orações a favor do Jobert. Vamos orar. Tenha plena certeza que o Senhor irá ouvir as nossas orações. Por falar em orações, já temos o primeiro ouvinte desta madrugada. Alô, a paz do Senhor Jesus, bom dia.
5: Alô, a paz do Senhor.
4: Com quem eu falo?
5: Com Roberta.
4: Irmã Roberta, fala de onde?
5: Catanduva.
4: Catanduva, interior de São Paulo.
5: Isso.
4: Vamos colocar o nome da irmã e da família para oração?
5: Pastor, irmão, eu queria falar primeiro.
4: Sim.
5: Que faz mais ou menos uns 5 meses que eu estou tentando ligar, né, e não consigo.
4: Uhum.
5: Mas eu ligava sempre, né, e quem me atendia era o pastor Fábio.
4: Ah, sim.
5: E eu pedia oração para ele, para que Deus abençoasse minha vida, porque eu tinha perdido um marido.
4: Uhum.
5: Né, meu marido faleceu faz 6 anos.
4: Uhum.
5: E agora, irmão, infelizmente, há 5 meses atrás eu perdi um filho.
4: Uhum.
5: Com 33 anos. E eu não consigo dormir. Eu ouço vocês todos os dias. Hoje, para a honra e glória do Senhor, eu consegui, obrigado, Deus. Eu frequento a igreja aqui de Catanduva, né, a sede.
4: Uhum.
5: Mas, irmão, eu estou com uma depressão muito forte.
4: Imagina.
5: Eu tenho outro filho de 28 anos.
4: Uhum.
5: O Gabriel tinha 33, ele não fumava, não bebia, não usava droga e deu uma dor no corpo do meu filho. Porque
4: uhum.
5: A inveja, irmão, ela apodrece os ossos.
4: Sim, verdade.
5: E quando meu filho ficou um pouco melhor, comprou um carro melhor, comprou uma BMW, meu filho ficou doente. Oh, glória ao Senhor. Oh, aleluia. E
4: meu
5: a partir
4: Deus.
5: Disso, meu filho morreu. Eu sinto que isso foi uma coisa espiritual. Ele não tinha nada. Senhor, me ajuda.
4: Meu Deus, irmã.
5: Ele foi hospitalizado.
4: Sim.
5: Ele não aguentava dor no corpo, achou que era dengue. ficou 3 dias assim. No terceiro dia eu precisei correr com ele para o hospital.
6: E
5: foi assim, irmão, foi coisa de 11 dias. O meu filho inchou tanto, tanto que não tinha caixão que coubesse o meu filho. Uricana, lava séria. Oh, Deus, me dá força, Pai. Se me canta, lava, se me canta, lava. Oh, Senhor, eu não tenho força mais, Pai. Vem, José, Senhor.
6: Eu não tenho palavras. Palavras que possam amenizar a dor da perca de não só um, mas de duas pessoas bem próximas à irmã. Alguém que a irmã amava muito. Mas uma coisa eu posso fazer pela irmã agora. Eu gostaria muito de orar pela irmã.
5: Eu quero que o pastor ore, porque está muito difícil. Eu estava lá na minha lavanderia, porque eu moro num condomínio, aqui no centro da cidade.
6: Sim.
5: E veio uma voz falando para me tirar a minha vida.
6: Eu vou orar. Em nome de Jesus.
5: Eu não quero mais.
6: Esses pensamentos,
5: pastor,
6: essas vozes serão repreendidas. Vamos orar agora. Repita, por gentileza, mais uma vez, o nome da irmã.
5: Roberta.
6: Roberta. Irmã Roberta, feche os olhos. Eu quero orar pela irmã nesse exato momento, não só eu, mas também os ouvintes de casa que escutaram seu depoimento. Vão orar pela irmã agora, assim como eu estarei orando pela irmã. Feche os olhos, vamos clamar a Deus.
5: Amém.
6: Maravilhosíssimo Deus e eterno Pai, neste momento de oração, eu apresento a vida da nossa irmã Roberta em tuas mãos. Pai, ela já sofreu com uma perca, agora sofre com a segunda perca. Senhor, venha se compadecer da vida da tua filha, repreendendo, Senhor, esses tais pensamentos introduzidos pelo inimigo para que ela pudesse ou possa tirar a própria vida. Ó Espírito Santo da verdade, Espírito de Deus, venha visitá-la neste exato momento, venha enxugar todas as lágrimas, venha consolá-la nessa situação tão difícil que hoje ela está vivendo. Senhor, ela entra em contato conosco, precisando falar com alguém, conversar com alguém. Ela entra em contato conosco porque ela sentiu essa necessidade de se abrir com alguém. Senhor Jesus, eu estou tão distante dela agora. Através do rádio ela me ouve, pelo telefone eu a ouço. Mas o Senhor, aonde quer que ela esteja, o Senhor pode visitá-la agora. Abraça a tua filha com teu abraço de misericórdia, com teu abraço de consolo. Senhor, meu Deus, esteja com ela neste momento tão difícil que hoje ela está vivendo. Abrace a tua filha nesta madrugada. A tua palavra diz que o Senhor não desampara ninguém, o Senhor não vira as costas para ninguém. Abrace a tua filha, Senhor, neste momento. Só a tua presença para consolá-la. Só a tua presença para enxugar do rosto toda lágrima. Eu coloco a tua filha em tuas mãos. Eu oro, eu clamo e vou interceder mais uma vez por ela. Durante toda esta madrugada, enquanto estivermos aqui, vamos continuar orando pela vida da tua filha. Muito obrigado, Senhor, porque eu sei que nessa madrugada o Senhor já visitou. Amém e amém, e graças a Deus. Irmã Roberta, durante a madrugada, no decorrer de toda a programação, nós vamos continuar a clamar pela vida da irmã, inclusive na oração que vamos fazer às 2 da manhã. Receba o abraço e o consolo de Deus para a sua vida, viu, irmã Roberta? Estamos sempre aqui. Quando quiser, pode entrar em contato, pode solicitar as nossas orações. Teremos o imenso prazer de atender e clamar pela vida da irmã. Deus te abençoe.
5: Amém. Pastor, só deixa eu tirar uma coisa, é uma dúvida rapidinho.
6: À vontade.
5: É, teve um pastor esses dias que falou para mim, como eu sou conhecedora da palavra, mas eu estou passando por um momento que o pastor sabe aí agora, né? E eu não sei se foi o certo que esse pastor dessa igreja me disse. Até eu fui fazer uma visita com a minha irmã. E eu não me identifico, sabe, nessa igreja que ela vai.
6: Certo.
5: E esse pastor disse pra mim o seguinte, eu comecei a chorar, né?
6: Uhum.
5: Como foi no domingo que eu fiz a visita. Ele pegou e falou pra mim assim, quanto tempo faz que seu filho faleceu? Eu falei, agora dia 5, fez 5 meses. Ele falou, já não é mais normal, já é demônio, já é espiritual. E, uhum. Então quer dizer que eu não posso chorar por causa do meu filho? Ele estava certo ou eu que estou errada?
6: Irmã, o que eu incentivo e oriento a irmã a fazer agora? Esquecer qualquer tipo de revelações relacionadas à situação que a irmã vive hoje. Nesse momento difícil que a irmã esteja vivendo, eu oriento a irmã a continuar orando, buscando de Deus o abraço, o consolo. Qualquer revelação que a irmã possa receber hoje, qualquer revelação que a irmã possa receber hoje, talvez na situação que a irmã esteja, a irmã perdeu alguém recentemente, pode causar na irmã diversos pensamentos. Uma delas a culpa e outras coisas poderão vir. O que eu oriento a irmã é fazer o que a irmã está fazendo agora. Buscar orações, conforto no Senhor. A irmã entende?
5: Sim.
6: Conforto no Senhor. Procure, quando for à igreja, procure ir à igreja onde o culto é focado em Cristo, na oração a Deus. No momento que a irmã estiver adorando, glorificando a Deus, ouvindo a palavra, Deus naquele momento vai lhe abraçar, a irmã vai sentir o abraço, o conforto de Deus. Nesse momento, o que a irmã precisa é buscar o conforto de Deus. Tá bom?
5: Amém. Amém. Graças a Deus.
6: Deus abençoe grandemente. Fique na paz do Senhor Jesus. Foi um privilégio falar com a irmã nessa madrugada. 1h22 é a madrugada do socorro de Deus. Quantas pessoas precisando de uma palavra. Quantas pessoas precisando do socorro do Senhor. E uma delas já está na linha. Alô, a paz do Senhor Jesus. Bom dia.
7: A paz do Senhor Jesus.
6: Com quem eu falo?
7: Maria do Carmo.
6: Irmã Maria, fala de onde?
7: Eu falo de Jardim Goraú, São Paulo.
6: São Paulo. A irmã deseja colocar o seu nome e o nome da família em oração?
7: Sim. Primeiro eu vou pedir para mim, que eu tenho muita... Faz uns dias atrás eu consegui ligar aí. Eu não consegui nem me mexer. Tanta dor na coluna. Uhum. Eu tô com hérnia de disco. O irmão que tava aí orou por mim. Desse dia pra cá, a minha coluna deu uma melhorada muito boa, mas a minha perna, uma dor na perna, muita dor na perna, dor nas costas, dor no corpo, tudo causado pela hérnia de disco.
6: Uhum.
7: E eu peço essa oração pela minha saúde. Eu peço oração também pro meu filho, João Paulo,
6: uhum.
7: A minha filha Renata, e a minha filha Gisele e toda a minha família.
6: Amém.
7: A mãe do meu neto está muito enferma também, ficou internada 25 dias, saiu do hospital no domingo passado, né?
6: Uhum.
7: Eu peço oração para toda a minha família, tá?
6: Vamos orar.
7: Pai do meu filho, pela minha casa toda.
6: Em nome de Jesus. Às 2 da manhã, ore conosco. A oração da madrugada, a oração do socorro de Deus.
7: Eu
6: Deus abençoe.
7: Todos os dias.
6: Que bênção.
7: Todos os dias, todos os dias. E eu acompanho a oração. Meu rádio já fica a noite toda ligado. Acordo com o rádio ligado.
6: Glória a Deus.
7: Graças a Deus.
6: Para nós é um prazer ter a irmã como a nossa ouvinte. Deus abençoe.
7: Amém, fique com Deus, que Deus abençoe todos vocês aí da rádio, por atender a gente nessa madrugada.
6: Amém.
7: Com Deus. Deus abençoe vocês.
6: Foi um prazer. 1h25, temos mais um ouvinte na linha. Alô, a paz do Senhor Jesus, bom dia.
8: A paz do Senhor Jesus, pastor, bom dia.
6: Com quem eu falo?
8: Pastor, você fala com Éder Cruz, falo de Franco da Rocha.
6: Franco da Rocha, interior de São Paulo?
8: Sim, aqui próximo de Caieiras, próximo de Jundiaí.
6: Ah, sim.
8: Congrego aqui na Igreja Estadual de Franco da Rocha.
6: Que bênção. O irmão deseja orações?
8: Sim, pastor. Oração pela minha saúde, que eu estou em recuperação de cirurgia. Pelos meus filhos, Iago, Leonardo, Tatiana. E também, pastor, pela minha cachorrinha, que ela acabou saindo na rua, o carro acabou passando em cima dela e quebrou a perna dela.
6: Vamos orar.
8: É, e eu tenho oração para a recuperação dela. Segunda-feira, passei com ela no veterinário hoje, meu filho levou, parece que ela vai precisar fazer uma cirurgia que quebrou a perna.
6: Às 2 da manhã, já estaremos na oração do socorro de Deus. A irmã crê no socorro?
8: Sim, pastor, eu creio e eu peço também oração por todos aqueles que estão orando, que estão ouvindo essa rádio, que essa rádio é uma bênção. Por os que estão acamados, que estão doentes, por os que estão tristes, por os que estão desanimados, pela situação de todos os tipos de situação, entregar na mão de Deus, que Deus cura, Deus liberta, Deus transforma. Eu peço oração pelo meu colega da igreja, irmão Zezinho, o irmão Adão, o irmão Cícero, o irmão Giovanni e para toda a programação aí da rádio.
6: Amém! Deus abençoe, irmão Éder. Foi um prazer atendê-lo aqui. E às 2 horas, vamos clamar em nome de Jesus.
8: Muito obrigado, pastor. Deus abençoe essa programação.
6: Amém.
8: Deus abençoe.
6: Nós que agradecemos. 1h27, DDD11, 3208-2790, 3208-2743. Vai ser um prazer ouvir você. Deixe-nos o seu nome, o seu pedido de oração. Uma das pessoas que nos escreve é a nossa irmã Clarice. Ela nos cumprimenta com um excelente dia na gloriosa paz do Senhor Jesus e já está ansiosa para o momento da oração. Sandra Mara também nos escreve. Ela nos cumprimenta com a paz do Senhor Jesus, pede orações para Moacir, para Sandra, Jamile, Gabriele. Ela pede por libertação e cura e também livramentos para Jefferson, Diego, Tayane, para os seus filhos, libertação dos vícios, libertação dos seus vizinhos. Ela também pede em suas orações para que Deus venha colocar paz dentro do seu lar, dentro do coração. Nós vamos orar em nome de Jesus. Às 2 da manhã, irmã Sandra, ore conosco. A nossa irmã Nininha, ela nos enviou aqui a sua mensagem e também um pedido de oração com diversos nomes. Ela gostaria que nós apresentássemos o José Barbosa, Maria das Dores, José Ailton, Edilson, Cristiano, Andressa. Vamos orar sim, em nome de Jesus. Todas as pessoas que estão nos enviando a sua mensagem, nós vamos clamar. Já está aqui anotado, já está no nosso sistema. Nós vamos orar por todos vocês. Nós temos mais um ouvinte na linha. Vamos atender esta pessoa que se encontra do outro lado. Alô, a paz do Senhor Jesus. Pastor, bom dia.
7: Oi, irmão. Oi, irmão. O que está falando? É a Diva. Oi, irmão. Faz uma oração comigo. Estou mal aqui. Estou com gripe. Não posso nem falar.
6: Oro, sim.
7: Estou com meu nariz entupido. Não tenho... Minha voz não quer sair.
6: Oro sim,
7: por
6: claro.
7: Por favor, me ajuda, que eu não estou conseguindo nem dormir.
6: A irmã fala de onde?
7: Eu moro aqui próximo, aqui em Interlagos.
6: Ah, aqui em São Paulo.
7: Shopping aqui em Interlagos.
6: Vamos orar pela irmã.
7: Por favor, me ajuda.
6: Oro sim, claro, fecha os olhos.
7: Amém.
6: Senhor meu Deus e eterno Pai, eu oro pela vida da tua serva, que neste momento se encontra do outro lado da linha. Meu Deus, eu não sei o que de fato aconteceu. Mas eu sei de uma coisa: o Senhor é aquele que não remedia doença alguma, o Senhor é a cura para toda doença, para toda enfermidade. Repreenda, meu Deus, esta alergia, ou esta gripe, ou esse vírus que vem incomodando a vida desta irmã. Meu Deus, ela precisa dormir, ela precisa de um excelente descanso. E nós cremos que nesta madrugada o Senhor pode visitá-la, o Senhor pode curá-la, o Senhor pode repreender, em nome de Jesus, esta enfermidade. Eu coloco a saúde da tua filha, eu coloco a família da tua serva em tuas mãos, em nome de Jesus. Amém. Deus abençoe, minha querida irmã. Se a irmã não consegue falar, às 2 da manhã, ore em espírito conosco, tá bom? Imagino, 2 da manhã, vamos fazer um grande clamor, o clamor do socorro de Deus. Se a irmã não conseguir falar, ore em espírito e mesmo assim, em concordância, onde quer que a irmã esteja, Deus vai visitá-la.
7: Tá bom, meu querido, que Deus te abençoe.
6: A irmã também, fique na paz do Senhor Jesus. 1h31, vamos atender mais um ouvinte nesta madrugada. Alô, a paz do Senhor, bom dia.
9: Bom dia, meu, chamo Wallace.
6: Fala de onde, irmão Alisson?
9: Sou de São Luís do Maranhão.
6: São
9: Luís? Estou passando uma luta muito grande. Desempregado há 6 meses. Eu fiz uma entrevista agora.
6: Uhum.
9: Eu estou esperando ser chamado. Por favor, o senhor pode orar por mim. Eu tenho uma menina, entendeu? Pai de família.
6: Oro sim. Quanto tempo o irmão está desempregado? Desculpe.
9: Acho que uns 6 meses.
6: 6 meses. E tem uma pessoa que depende do seu trabalho, né?
9: Sim.
6: Precisa muito de uma fonte de renda. Nós vamos orar sim, em nome de Jesus.
9: Fiz,
6: o irmão já fez uma entrevista?
9: Eu fiz a entrevista, só falta ser chamado.
6: Só falta ser chamado. Então nós vamos orar agora, para que Deus venha repreender todo impedimento, para que Deus venha repreender todos os atrapalhos, esse gigante que querem impedir da porta se abrir. Mas se Deus abrir, homem nenhum pode fechar. Vamos orar. Senhor meu Deus e eterno Pai, eu oro, meu Deus, pela vida profissional, pela vida financeira do teu filho. Meu Pai, ele precisa muito de uma fonte de renda. Ele precisa muito cumprir os seus compromissos, principalmente para com a sua filha. Meu Deus, é uma criança que depende da fonte de renda do Pai. Senhor Jesus, tenha misericórdia. Ele já passou por uma entrevista e ele espera ser chamado. Abra esta porta, Senhor, para que o Teu nome venha a ser glorificado. Abra esta porta para que o Teu nome venha a ser louvado. Senhor Jesus, onde quer que ele esteja agora? Ele está em São Luís do Maranhão. Mas onde quer que ele esteja, ali naquela cidade, na capital do Maranhão, que o Senhor possa visitá-lo agora, que o Senhor possa abraçá-lo agora, que o Senhor possa surpreendê-lo, ainda nesta semana, nós cremos, com este grande milagre, a porta aberta de emprego. Senhor, nós esperamos em Ti. O Senhor não é tardio, o Senhor não falha. O Senhor é longânimo, paciente, mas não é tardio para dar vitória. Obrigado, Senhor Jesus, pois cremos no milagre do Senhor para a vida do nosso querido irmão. Amém e amém. E graças a Deus.
9: Grande é o testemunho que eu vou contar.
6: Ah, em nome de Jesus. Qual o nome do irmão mesmo? Perdão.
9: É o Alisson Campos.
6: O Alisson.
9: A minha esposa é Isabela.
6: A sua esposa, Isabela. Ah,
9: eu... A minha filha Radassa.
6: Radassa, eu conheci Imperatriz do Maranhão e também conheci São Luís do Maranhão. Duas cidades excelentes para viver, para morar. Eu estive aí pregando em São Luís, na nossa sede estadual, umas 3 vezes. E o que dizer do povo maranhense? Porque eu fui pastor em Imperatriz do Maranhão. O que dizer dos maranhenses? São um povo acolhedor, é um povo abençoado, um povo que realmente gosta de congregar, buscar a presença de Deus. O povo de Deus do Maranhão, os moradores do Maranhão, independente da religião, são pessoas acolhedoras, vocês são uma bênção para a glória de Deus. Muito breve, eu terei o prazer de voltar ao Maranhão. Foi um prazer falar contigo, viu, meu querido irmão?
9: Deus te abençoe.
6: A paz do Senhor Jesus.
9: A paz do Senhor.
6: É a madrugada do socorro de Deus. Como você está nesta madrugada? Pastor, eu não consigo dormir. Eu tenho ouvido vozes, e estas vozes têm me dito para que eu possa fazer coisas alheias à minha vontade. Mas eu repreendo em nome de Jesus. Eu creio que nesta madrugada o Senhor pode me visitar, pode me curar. Eu creio que nesta madrugada o Senhor pode repreender todo o mal. Eu também creio. Ligue para nós. Deixe o seu nome, o seu pedido de oração. Se você não conseguir entrar em contato até as 2 da manhã, não tem problema algum. Você vai orar conosco onde quer que você esteja. O poder da oração é suficiente para você que nos ouve ter a sua vida transformada. Temos mais uma pessoa na linha, vamos ouvi-la. A paz do Senhor Jesus, bom dia.
10: Paz do Senhor, irmão.
6: Com quem eu falo?
10: Irmã Maria, da Loma da Cida, de Porto Alegre.
6: Porto Alegre, Rio Grande do Sul.
10: Isso, irmão, isso.
6: Irmã Maria.
10: Eu não consigo caminhar com as minhas pernas. Eu só fico me agarrando dentro de casa, assim. Eu estou muito doente, assim. Eu precisava que o irmão orasse e que feliz aniversário da Deus Amor também, sábado e domingo, né, irmão?
6: Isso. Vamos comemorar os 64 anos da nossa igreja.
10: Eu vou botar minha mão para as 2 horas da madrugada, para a minha saúde, irmão, sobre a minha saúde.
6: Vamos orar. Eu oro agora pela irmã, em nome de Jesus. Pelo que a irmã nos contou...
10: Eu passo a noite toda acordada, mas eu oro a noite toda até 5:30 da manhã.
6: Que bênção. Pelo que a irmã nos disse, a irmã não consegue andar, fica o tempo todo sentada na varanda, e a irmã deseja que Deus lhe visite nessa madrugada.
10: Eu vou até meu portão, que eu não vou até meu portão aqui.
6: Vamos orar, em nome de Jesus. Senhor meu Deus, eu apresento a vida da nossa irmã Maria, que está com a sua saúde debilitada. Senhor, toque nos ossos, toque nas pernas. Restaure a saúde da tua filha, para que o teu nome venha a ser glorificado. Como ela gostaria e muito de vir nas caravanas que são realizadas todos os anos para comemorarmos o aniversário da igreja ou para entrarmos em um novo ano em oração. Mas a saúde, o estado clínico da tua filha...

0: nossas igrejas ela possa gravar o seu testemunho do milagre que o Senhor fez em sua vida. Eu oro, eu glorifico e te agradeço em nome de Jesus. Irmã Maria, Deus te abençoe.
1: Amém, irmão.
0: Receba a saúde em nome de Jesus.
1: Receba em nome de Jesus. Amém.
0: Até uma próxima oportunidade. Foi um prazer receber a ligação da irmã.
1: Muito obrigado.
0: 1h39, temos mais um ouvinte na linha. Vamos ouvi-lo. Alô, a paz do Senhor, bom dia.
2: A paz.
0: Com quem eu falo?
2: Márcio.
0: O irmão fala de onde?
2: Diadema.
0: Diadema. Aqui mesmo, Grande São Paulo.
2: Sim.
0: O irmão deseja orações?
2: Eu quero orar para mim e família.
0: Ah, deixa eu anotar aqui então. Em família. Já está aqui anotado. O irmão deseja citar o nome de alguém ou fica em família mesmo?
2: Família.
0: Família. Deus abençoe grandemente. Às 2 da manhã, ore conosco. E onde quer que o irmão esteja, Deus vai visitá-lo. Foi um prazer falar com o irmão. 1h40 da manhã, está chegando, amigo ouvinte, o aniversário de 64 anos da Igreja Pentecostal Deus e Amor. 64 anos de bênçãos, 64 anos de vitórias. E quando é, pastor? É amanhã, sábado. Chegou o grande dia. Como está a sua expectativa para esse fim de semana de grandes milagres? 64 anos de bênçãos, 64 anos de vitórias e de grandes milagres.
3: A paz do Senhor a todos os ouvintes do programa Voz da Libertação. Meu nome é João Borges, sou da cidade de Engenheiro Coelho, membro da Igreja Pentecostal Deus e Amor, e quero parabenizar a Igreja Pentecostal Deus e Amor. Parabéns à diretoria, parabéns todos os obreiros, parabéns todos os membros, os frequentadores, os nossos irmãos que têm nos visitado, os irmãos que têm colaborado de uma maneira ou de outra para o crescimento desse ministério que tem ganhado almas para o reino do Senhor. Parabéns, Igreja Deus e Amor.
0: Amanhã, sábado, às 10 da manhã, cantora Débora Miranda com as Mulheres de Fé no Auditório Renascense, com o tema Raízes na Rocha. Ei, mulher de Deus, da capital, da Grande São Paulo, você que virá em uma das milhares de caravanas, venha participar às 10 da manhã desse culto maravilhoso no Auditório Renascense. Qual é a sua fé? Qual a expectativa para esse dia especial? Venha para o Templo da Glória de Deus e você será abençoado. 1h42, vamos ouvir mais um ouvinte. Alô, a paz do Senhor Jesus, bom dia.
4: Alô?
0: Com quem eu falo?
4: É José Martinho dos Santos.
0: Irmão Santo José, fala de onde, irmão José?
4: Santo Estevão, Bahia.
0: Bahia, olha que bênção.
4: Fica a 38 quilômetros de Feira, de Santana.
0: Olha que maravilha, tá calor ou frio por aí?
4: Todos dois.
0: Tá calor e frio, então o clima tá parecido como o clima de São Paulo.
4: Isso.
0: Mas em tudo, damos graças a Deus, não é verdade?
4: Poxa, tudo que Ele manda é bom, né?
0: É verdade, é verdade. Mas eu creio que a diferença de São Paulo para a Bahia é que o clima aí não é seco como o clima de São Paulo. É aquele frio gostoso, não é verdade? É. Aquele calor que quando faz também é um calor muito bom. Bahia, que bênção. Eu viajei bastante pelo Nordeste, fui para o Norte, mas ainda não conheci o estado da Bahia. A minha esposa conhece, mas eu não conheci ainda. Um dia eu terei o prazer de conhecer os irmãos.
4: Aqui tem duas igrejas.
0: Duas igrejas?
4: É.
0: Na cidade do irmão, nós temos uma igreja, não é isso?
4: Isso.
0: O irmão fala de onde mesmo? Perdão.
4: É, Santo Estevão, Bahia. Santo Estevão.
0: Santo Estevão, Bahia. A quantos quilômetros de Feira de Santana?
4: É, 38.
0: 38, tá muito perto, tá muito perto.
4: É pertinho.
0: Temos uma igreja aí, temos uma igreja também, em Feira de Santana.

0: Ana, nós temos
1: Eu
0: um...
1: sei.
0: Que bênção, que bênção. Temos uma igreja muito boa aí. Irmão José, vamos aproveitar. Para mim é um prazer muito grande falar com o irmão. E um grande abraço aos nossos queridos irmãos aí da Bahia, que também estão em viagem aqui para o Templo da Glória de Deus, para comemorarmos os 64 anos da igreja. Vamos aproveitar essa oportunidade e vamos deixar o nome do irmão e o nome de seus familiares para a oração.
1: É que o tempo é muito curto, é muito curto.
0: Fica à vontade.
1: Eu queria pedir uma oração para mim, minha saúde, e para Gaída. Ô pastor, eu queria pedir uma oração para Gaída, porque ela tem problema no estômago, né?
0: No estômago?
1: E fuma.
0: Ah, fuma e tem problemas no estômago.
1: Isso.
0: Nós
1: aí
0: vamos orar.
1: Para Gláucia também.
0: Gláucia.
1: Para abrir a porta do emprego para Gláucia.
0: Tá anotado.
1: E para Gabriel também.
0: Gabriel.
1: Abrir a porta do emprego. E saúde para Carlinhos.
0: Anotado.
1: E Maria.
0: Maria.
1: E para Deus abrir a porta do emprego para Pani e eu, filho dele.
0: Anotado. Nós vamos
1: também,
0: orar.
1: Pastor, o último também está Vaso, Vaso que está encamado, está com as pernas fracas, não consegue andar.
0: Vamos orar.
1: E Dalva em família, viu?
0: Dalva em família.
1: Em família.
0: Às duas da manhã, ore conosco.
1: Com certeza.
0: Irmão José, foi um prazer falar com o irmão. Um grande abraço para os irmãos aí do Nordeste, os nossos queridos irmãos baianos. E estamos aguardando aqui diversos ônibus, diversas caravanas, como costumamos chamar, já estão vindo da Bahia para São Paulo. E a próxima vez, esperamos o irmão aqui, em nome de Jesus.
1: Com a fé em Deus.
0: Deus abençoe. Paz do Senhor.
1: Paz do Senhor, irmão.
0: 1h46, temos mais um ouvinte na linha. Alô, a paz do Senhor Jesus, bom dia. Com quem eu falo?
2: A Vera Lúcia.
0: Irmã Vera Lúcia. A irmã fala de onde, irmã Vera?
2: Itapetininga.
0: A irmã deseja colocar o nome para oração? Eu oro sim.
2: Eu não estou bem, acordei muito fraca,
0: Oro sim, em nome de Jesus. Feche os olhos, por favor. Senhor meu Deus, eu oro pela vida da nossa irmã Vera. Meu Pai, repreenda todos os tipos de enfermidades que estão agindo no organismo, no corpo. Repreenda, meu Deus, toda a obra do inimigo que afeta a sua vida sentimental, a sua mente, o seu psicológico. Senhor, repreenda agora todas as obras malignas que através de pensamentos, sonhos ou pesadelos queiram colocá-la em um estado de desespero. Senhor Jesus, onde quer que a nossa irmã Vera esteja agora, venha libertá-la, venha transformá-la, venha curá-la. Ela crê, eu também creio. Os ouvintes que estão nos acompanhando agora também creem no milagre do Senhor para a vida dela e para toda a família. Senhor, eu a coloco em tuas mãos, crendo que em nome de Jesus, ela vai relatar, ela vai contar o seu testemunho. E o nome do Senhor, mais uma vez, será glorificado. Amém e amém, e graças a Deus. Irmã Vera, o nome da irmã O seu pedido de oração já está aqui anotado. Às 2 da manhã, aguardamos que... e esperamos que a irmã ore conosco, em nome de Jesus.
2: Pode
0: Deus te abençoe.
2: Meu filho também?
0: Pode, pode sim. Fica à vontade.
2: Ivan Lucas.
0: Lucas.
2: Ivan Lucas.
0: Ivan Lucas.
2: É, que o meu
0: Lúcia,
2: tá?
0: Uhum, anotado.
2: Para Deus fortalecer a minha vida espiritual,
0: uhum,
2: também,
0: né?
2: Mas eu creio que Deus vai me ajudar.
0: Em nome de Jesus. Está anotado aqui, viu, irmã Vera? Nós vamos orar e às 2 da manhã faço o mesmo. Foi um prazer falar com a irmã. E quando... Amém, amém. Quando precisar, estamos aqui. Sempre estaremos aqui na madrugada do Socorro de Deus. Amém. 1h49, ouvintes, nos restam 11 minutinhos para o clamor da madrugada do Socorro de Deus. Você talvez nos ouve no hospital, alguém acamado, alguém na UTI, na CTI, alguém neste momento pensando em desistir, talvez esta pessoa que está pensando em desistir seja você. Talvez o inimigo tenha colocado pensamentos de suicídio, pensamentos de morte. Talvez você está prestes a cometer algo motivado pelo desespero. Não faça isso. Nós queremos orar. Nós queremos clamar por você. E já temos mais um ouvinte do outro lado, que acredita na misericórdia e no socorro de Deus. Vamos ouvi-lo. Alô, a paz do Senhor Jesus. Bom dia.
3: Bom dia, amado. O irmão Messias.
0: Irmão Messias.
3: Eu queria que intercedesse pela minha filha Mônica. Que ela tem uma questão para receber. E o fórum lá de São Paulo já ligou para ela,
0: uhum,
3: mas o juiz não liberou a questão dela, uhum, ainda, né?
0: Uhum.
3: Mas ela está aguardando, né? E ela precisa muito, né, dessa bênção. 18 anos, irmão.
0: 18 anos.
3: É, 18 anos que ela está esperando essa questão.
0: Meu Deus.
3: É, e uhum, oração também para a irmã Janice, o Janice. Abel, uhum, né, a minha esposa Célia, que tem problema no coração também.
0: Anotado.
3: Que ela está aqui do meu lado.
0: Uhum.
3: Né, a libertação também do Cauã.
0: Cauã.
3: E da Marina, que é minha neta. Eles moram, uhum, conosco, né? E nós somos da Igreja Pentecostal Deus Amor já há 25 anos, né?
0: Que bênção.
3: E essa semana também eu fiz uma campanha no monte. De domingo a domingo, e agora nós estamos aguardando, né? Para que o Senhor venha resolver essa questão da minha filha, né?
0: Ah, você já está em campanha de oração.
3: É.
0: Que bênção, que bênção. Os irmãos creem no poder da oração.
3: Uhum.
0: Glória a Deus.
3: E o meu nome é Irmão Messias.
0: Irmão Messias. Uhum. Irmão Messias.
3: Eu estou na campanha também lá com o pastor Pina, lá em Santos. Meus projetos nas mãos de Deus. Foi uma bênção, irmão.
0: Que bênção. Glória a Deus.
3: Já recebi já uma bênção, já. Aluguei uma casa que estava difícil para alugar, já aluguei.
0: Glória a Deus.
3: Né?
0: Glória a Deus.
3: Bênção, é bênção em cima de bênção.
0: É o resultado, é o resultado das orações.
3: Também que estava para mim poder resolver, irmão. Até com o meu nome bloqueado, e graças a Deus já desbloqueou tudo. Eu fui lá no SPC lá,
0: uhum,
3: e puxei as folhas lá, paguei no Serasa, né?
0: Uhum.
3: E não consta mais nada, irmão. Um valor altíssimo, né? Mais de 150 mil, não devo mais nada.
0: Graças a Deus,
3: né?
0: Graças a Deus.
3: De
0: Deus tem honrado a vida do irmão. E agora...
3: Graças a Deus, irmão, porque a gente é o dizimista da casa do Senhor, né?
0: Nós, ah, Deus é fiel.
3: Me honrando, né?
0: Deus é fiel, Deus nos honra, Deus honra.
3: Deus é fiel.
0: Deus honra. E em nome de Jesus, não para agradá-los, para fazer chavão, mas eu creio que em nome de Jesus, vocês obterão essa vitória para a vida da irmã Mônica.
3: Isso. É, sei que ela está esperando. Eu falei, não, minha filha, se Deus abriu a porta para você, né? Uhum. Ela tá esperando um emprego e ela trabalha numa firma 2 meses, 3 meses, 4 meses em cada firma.
0: Uhum.
3: E a firma mandava embora. E agora saiu um concurso, um tempo aí. E ela falou, pai, será que eu passo no concurso? Eu falei, ó, minha filha, o seu pai vai orar, a porta já está aberta para você.
0: Glória a Deus.
3: E ela passou no concurso, entrou de faxineira e agora está fazendo faculdade e já está recebendo como professora já. E pensa, né,
0: irmão? Irmão Messias, sabe quem o irmão me lembra? O irmão me lembra muito o meu pai. O meu pai, ele tinha essa fé que o irmão tem em colocar tudo na oração. Tudo nas mãos de Deus, sim, sim. Tanto o irmão como a sua esposa são pessoas que têm muita fé que por meio da oração nós podemos receber muitas bênçãos. E tudo que meu pai fazia, ele colocava nas mãos de Deus, nos incentivava por meio da oração, queríamos receber pelas mãos de Deus. E uma das coisas que eu me lembro, e eu digo, né, que uma das coisas de eu estar aqui, um dos motivos de eu estar aqui, pregando o evangelho, anunciando as boas novas, sendo um pastor, porque também o meu pai orou por esse propósito. E aqui nós estamos cumprindo, né, o propósito de Cristo, e vocês aí continuam cumprindo esse propósito de Deus nas suas vidas e na vida da família por meio da oração. Deus abençoe vocês. Qual o nome da sua esposa?
3: Irmã Célia.
0: Irmã Célia. Deus abençoe, irmã Célia. Deus abençoe, irmão Messias. Ore conosco, tá?
3: Também elas estão pedindo oração também, irmão, para a irmã Janice, que é da Deus Amor também.
0: Fica à vontade, pode falar os nomes.
3: Tá, para apresentar eles, né? E a transformação do Cauã, meu neto, que mora conosco também. Ele saiu da Fundação Casa tem mais ou menos 4 semanas.
0: Uhum.
3: E sabe que jovem para a gente faz a nossa parte,
0: claro,
3: né?
0: Claro.
3: Mas quando sai, a gente não sabe o procedimento,
0: mas
3: a gente tem fé que eles vão dar a volta por cima, né? Então a gente nunca pode parar na oração, né? Então esse propósito que eu fiz no monte, de domingo a domingo, agora que eu entreguei, né? Essa campanha da meia-noite até as 3 da manhã, todo dia, irmão, eu subi o monte, todo dia. Aí o agradecimento, mais 3 dias de agradecimento.
0: Glória a Deus, né? Glória
3: a Deus. Outro irmão, e eu tava precisando, irmão. E eu falava assim, Senhor, prepara uma pessoa para subir junto comigo, porque a Bíblia diz que é melhor 2 do que 1, porque se um cai, o outro levanta.
0: Uhum.
3: Então a gente tem que ter um propósito na vida da gente, né? E graças a Deus, irmão, Deus fez a grande obra, né, para nos encher, né, que a gente precisa buscar a presença de Deus.
0: É verdade, é verdade. E eu faço um convite a vocês.
3: Vai fazer 20 anos. Né, tinha dia que ele dava canseira nas pernas, subindo um monte. E a gente que já está acostumado, né, eu tenho 68 anos, 67, estou indo para 68. E graças a Deus não sinto nada, irmão.
0: Glória a Deus.
3: Deus fez a grande obra na minha vida, me curou.
0: Glória a Deus.
3: Né? 20 anos sem ter dor de cabeça, irmão.
0: Glória a Deus. Que bênção.
3: Me curou de um câncer, né? Eu tava com um tumor na cabeça. E esse tumor, ele estourou na minha cabeça por fora. E Deus me deu uma grande obra, um grande livramento. E eu tô aí, ó, 20 anos sem ter dor de cabeça.
0: Graças a Deus.
3: Maravilha.
0: Deus é maravilhoso, né, irmão Messias? Deus é maravilhoso. E eu convido o irmão Messias, a sua esposa, para que na mesma fé nós possamos clamar a Deus às 2 da manhã, o clamor do socorro de Deus. Eu vou clamar pela vida da Mônica, pela vida das pessoas que aqui o irmão deixou para a oração. E tenha fé, vamos nos unir em oração. E tenha fé que nessa madrugada nós vamos receber muitas bênçãos da parte do Senhor. Foi um prazer, irmão Messias, falar com o irmão nesta madrugada. Fique na paz do Senhor Jesus.
3: Tá bom, Renato. Que Deus abençoe. Outros dias eu ligo também.
0: Fique à vontade. Um forte abraço. Tá. Foi um prazer.
3: Amém.
0: 1h58, prepare a sua fé, prepare o seu coração. pois está chegando aquele momento da oração, o momento do clamor da madrugada. Quantas pessoas nos escreveram, quantas pessoas nos ligaram. São pessoas que precisam e muito da ajuda do Senhor. Quantas pessoas tentaram nos ligar? Como nós estamos em rede nacional, nós estamos em mais de 400 emissoras, fora aqueles que nos ouvem pelo aplicativo Igreja Deus e Amor, nós vamos apresentá-los em oração. Muitos são aqueles que queriam falar conosco, mas não conseguiram. É o Brasil inteiro tentando falar conosco. Mas uma coisa, ouvinte, nós sabemos. Quem tem o seu rádio ligado agora, quem está com seu aplicativo conectado ao fone de ouvido e ouvindo este programa, não há nada que possa impedir do seu clamor chegar até o trono de Deus. Você não conseguiu ligar, você não conseguiu enviar sua mensagem. Há muitas pessoas que tentam entrar em contato conosco, é todo o Brasil fazendo isso. Mas uma coisa é certa, você consegue nos ouvir, você consegue orar conosco, então nós vamos fazer isso em instantes. Vamos ao prefixo, a identificação das emissoras, e já já nós voltamos orando, falando com o nosso Deus.
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0: A paz do Senhor, meu nome é Samantha e eu moro em Diadema. Eu gostaria de agradecer a Deus pela vida da minha filha que nasceu. Estava recebendo muito de livramento de Deus durante a gestação, né? E eu fiz um voto com Deus, se desse tudo bem a gestação, que eu conseguisse ter alta hoje ainda, eu estaria agradecendo a Deus, enviando áudio para agradecer a Deus pela vida dela, né? E minha filha nasceu na terça-feira. E graças a Deus hoje eu tive alta. Já vim para casa com ela, então quero agradecer a Deus pela vida dela. Agradecer aos irmãos que oraram por favor de mim. Deus abençoe e a paz do Senhor.
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2: Maravilhosíssimo Deus e eterno Pai, aqui estamos mais uma vez em tua santa e gloriosíssima presença. Aqui estamos para pedirmos perdão dos nossos pecados, das nossas transgressões, perdão por tudo que fizemos e praticamos que não foi do teu agrado, não foi da tua vontade. Queremos declarar o amor que temos pelo Senhor. Obrigado porque o Senhor nos amou primeiro. Obrigado porque não passamos no teste da obediência no jardim. E mesmo assim o Senhor não nos abandonou, não nos destruiu. O Senhor não abandonou a sua criação, muito pelo contrário. O Senhor enviou o seu Filho unigênito, Jesus Cristo, para que morresse na cruz do Calvário, para nos salvar. Toda honra, toda glória seja dado a ti, Jesus, que morreu, se sacrificou, deu seu próprio sangue por nós, para nossa redenção, para que pudéssemos ser purificados de todo o pecado. Obrigado, meu Deus. Não merecíamos tamanha graça, não merecíamos tamanho perdão. Obrigado, Senhor. O Senhor é um Deus vivo, glorioso, poderoso. O Senhor é o Deus criador de todo o universo, de todas as galáxias. O Senhor é um Deus que antes do princípio já existia. Glorificado seja o nome do Senhor. Os céus proclamam a tua glória. Aqui estamos, ó Pai, nesta madrugada, porque cremos na existência de um único e verdadeiro Deus. O Deus Jeová, o Deus da Bíblia, o Deus de Abraão, o Deus de Isaac, o Deus de Jacó, um Deus que não vira as costas para ninguém, um Deus que não está com seus braços cruzados, nem os seus ouvidos agravados. Muito pelo contrário, está ouvindo a oração daquele que se apresenta diante de ti, com o coração quebrantado e contrito. Um Deus que estende as suas mãos para ajudar o pobre, o necessitado, aquele que lhe suplica pelo socorro. Meu Deus, nesta madrugada podemos olhar para os céus, e além das estrelas, além do horizonte, podemos encontrar o socorro que tanto precisamos, o socorro que vem do Senhor. Meu Deus, quantas pessoas que no início da madrugada nos enviaram as suas mensagens. Quantas pessoas que no decorrer da madrugada entraram em contato conosco através das linhas telefônicas aqui da Central de Produção Internacional. Pessoas, ó Pai, doentes. Pessoas debilitadas fisicamente, espiritualmente, emocionalmente. Pessoas com suas famílias totalmente destruídas, através dos vícios, através do alcoolismo, do tabagismo, das drogas. Quantas famílias, ó Pai, sendo destruídas, quantos lares sendo desfeitos, através das brigas, das discussões, das contendas, da falta de diálogo, respeito e perdão. Senhor Jesus, Entre agora nesta casa que está em guerra e coloque a tua paz. Entre agora nesta casa que vive em plena escuridão. Irradia a tua luz, dissipando as trevas que se encontra esta família. Restaura, meu Deus, o amor, a comunhão entre a esposa e o marido. O marido com a esposa, os filhos com os pais com os filhos. Restaura, meu Deus, a comunhão desta família com o Senhor. Quantas pessoas agora estão direcionando as suas orações ao Senhor, Criador dos céus e da terra, pois não suportam mais tanto sofrimento, não estão suportando mais a dor, a angústia, o desespero que de madrugada vem aos seus corações. Meu Deus, quantas pessoas que a madrugada tem sido uma madrugada tão difícil. Quantas pessoas que têm trocado o dia pela noite. Senhor, meu Deus, às vezes essa pessoa se encontra com um parente, um vizinho. Aquele diálogo, aquele sorriso. Mas chega a noite, chega a madrugada, vem aquela tristeza. Meu Deus, repreende aquilo que é espiritual e tem afetado a vida desta pessoa. Repreenda esta obra maligna que foi feita para a destruição desta vida, fazendo com que ela seja diagnosticada com a síndrome do medo, do pânico, com a insônia, com a depressão. Meu Deus, repreenda esses males agora. Senhor Jesus, que nesta madrugada o Senhor possa desfazer esta obra maligna que foi feita nos cemitérios, esta obra maligna que foi feita nas matas virgens, esta obra maligna que foi feita nas encruzilhadas para a destruição desta vida, a ponto dela não conseguir ser feliz, a ponto desta pessoa não conseguir dormir bem. Quantas pessoas, ó Pai, que têm entrado em contato conosco, dizendo: pastor, eu tomo tantos medicamentos, tantos comprimidos, para que eu possa conter a insônia, para que eu possa dormir, mas mesmo assim não durmo. Senhor meu Deus, há algo espiritual, há algo que deve ser repreendido, há algo por detrás desta insônia, doença dada pelos médicos, a falta de sono, que impede desta pessoa ser feliz. Repreenda agora, Senhor. Dê saúde, toque agora neste cérebro, toque agora nesta mente, toque agora nesse corpo, e faça esta pessoa dormir bem. Meu Deus, há tantas pessoas perdendo a saúde, há tantas pessoas, ó Pai, que trocam o dia pela noite, a cada madrugada estão perdendo um pouco do tempo de vida, e a vida é tão preciosa para perdermos tempo com enfermidades, perdendo tempo com as coisas vis desta vida. Quantas pessoas estão doentes, ó Pai, e essas pessoas atribuem as suas enfermidades ao pecado, mas agora estas pessoas confessam os seus pecados ao Senhor, pedem por ajuda, pedem por misericórdia, pedem por perdão, pedem por restauração. Restaura agora, Senhor Jesus, a vida desta pessoa que reconhece que a situação que ela vive hoje é devido às escolhas que ela mesma fez. Meu Deus, repreenda esta enfermidade chamada câncer. Repreenda este tumor. Repreende, Senhor meu Deus, esta paralisia. Repreenda esta enfermidade no sangue, no pâncreas, na coluna, nos ouvidos, nos olhos. Esta enfermidade, meu Deus, que tem afetado a fala desta pessoa. Essa enfermidade que tem afetado os nervos desta pessoa. Senhor, repreende esta artrose, osteoporose. Essa enfermidade, meu Deus, que colocou esta pessoa em uma cama, em um leito. Esta pessoa que não consegue andar, ou se consegue andar apenas com a ajuda de muletas ou andadores. Toque, meu Deus, nesta vida agora e restaure. Esta pessoa reconhece a soberania do Senhor. Esta pessoa agora confessa que o Senhor é o Salvador, o único e suficiente Salvador de sua vida. Meu Deus, quantas pessoas têm batido na porta, têm participado de tantos trabalhos, mas até agora nada resolvido. E agora esta pessoa suplica e crê que através desta oração a sua vida pode ser transformada. Meu Deus, esta pessoa já passou por diversos tratamentos, tratamentos que ela ouviu que seriam tratamentos espirituais. Participou de banhos, passou pelo Vale do Sal, passou por diversos tipos de trabalho, e a libertação, a transformação está a um passo dela agora. E um dos passos ela deu, Senhor. Ela está orando, clamando pelo nome de Jesus, clamando pelo sangue de Jesus, que é suficiente para que a vida dela seja transformada, que é suficiente para que essa enfermidade desapareça, que é suficiente para que esta opressão, esse desespero desapareça. Senhor Jesus, há poder no teu nome para transformar esta vida. Transforma esta criança agora, este adolescente rebelde. Transforma a vida deste homem, desta mulher. Repreende esse espírito de violência. Repreende esse espírito de rebeldia. Repreende esse espírito imundo que através de palavras vem depreciando esta vida, colocando depressão, fazendo com que esta pessoa seja diagnosticada com diversas síndromes no trabalho, em casa ou em qualquer ambiente que ela esteja. Meu Deus, dê um grande livramento. Quantas pessoas, ó Pai, acordam todos os dias às 4 da manhã, pegam 2, 3 conduções para irem ao trabalho, a mesma coisa, para voltarem do trabalho. Vivem um ambiente hostil, um ambiente depressivo. Senhor Jesus, visite estas pessoas agora. Quantas pessoas têm abandonado o emprego? Quantas pessoas têm deixado a sua vida profissional? Essas pessoas têm investido tanto. Investiram numa boa faculdade. Investiram nos melhores cursos. Escolheram a melhor profissão para si. E agora, meu Deus, não conseguem exercer mais aquilo que amam. Aquilo que elas investiram. Senhor Jesus, tenha misericórdia. Não deixe, ó Pai, que o mal do século, a depressão, venha fazer com que essas pessoas fiquem estagnadas. Meu Deus, não deixe que a inveja, as obras do diabo, as obras malignas, faça com que esta pessoa esteja estagnada, parada, e viva de uma forma regressiva. Senhor meu Deus, age na vida destas pessoas agora. Repreenda, meu Pai, todo o agir do inimigo, toda a influência do mal. Graças te damos porque ao nosso redor estão os teus ministros, aqueles que trabalham a favor daqueles que hão de herdar a salvação, os anjos do Senhor. Graças te damos porque estão ao nosso redor, porque em nosso derredor há legiões de demônios. Legiões que nos querem ver o mal. Legiões que são pagos diariamente. São oferecidos sacrifícios para que diariamente venha destruir lares, vidas, famílias. Graças te damos porque o Senhor tem nos guardado, o Senhor tem nos protegido. Senhor, eu peço a proteção do Senhor para a vida deste ouvinte. Eu peço a proteção do Senhor para a vida desta pessoa que está do outro lado. Continue protegendo a minha vida, a vida da minha esposa, a vida da minha família e a vida da família da minha esposa. Proteja-nos, ó Pai, proteja-nos de todo mal. Ó Deus, do Salmos 91, proteja-nos de todo mal. A Tua palavra diz que aquele que habita no esconderijo do Altíssimo, à sombra do Onipotente descansará. Meu Deus, que diante das calamidades possamos descansar no Senhor. Ó Deus Todo-Poderoso, que debaixo das Tuas asas possamos descansar. São tantas lutas, tantas provações. O Senhor Jesus Cristo disse em sua palavra que neste mundo teríamos aflições. Quantas aflições temos passado por amor ao teu evangelho, por amor ao teu nome. Mas enquanto a tua presença estiver conosco, não vamos desistir. Vamos continuar orando, vamos continuar clamando, vamos continuar te buscando. Jamais vamos nos desviar, nos afastar do caminho. Senhor, se com os teus planos já é difícil, imagine fora dos teus planos. Guie-nos, ó Pai, pelas veredas da justiça. Guia-nos a pastos verdejantes. O Senhor é o nosso pastor e nada nos faltará. Ó Senhor meu Deus, prepara uma mesa diante dos nossos inimigos. Faça nós como fez Davi, faça conosco, unge a nossa cabeça com óleo e faça o nosso cálice transbordar, triunfando sobre os nossos inimigos, que não são aqueles que nos ofendem ou querem nos ver o mal, mas faça-nos triunfar contra as potestades, contra os principados, contra o inimigo das nossas almas, contra o adversário, a Bíblia. Fala desse mal que tem tantos nomes: diabo, Satanás, adversário, legiões. Senhor meu Deus, não importa quais são as legiões, principados, potestades, quais são as hierarquias de demônios existentes neste mundo, nada é tão forte e poderoso como o poder do teu nome, como o poder do sangue de Jesus. Nos guarde, meu Deus, nos livre de todo o mal. Senhor meu Deus, visita cada uma dessas pessoas agora, que nesta madrugada estão orando conosco. Meu Deus, eu não sei o que esta pessoa precisa ou almeja. Se alguém se humilhando agora, se alguém se prostrando agora, pedindo pelo teu socorro, socorre-as agora, Senhor. Socorre a minha vida, socorre a minha alma, socorre a minha família. Socorre-nos, ó Deus, nesta madrugada. Socorre esta obra, socorre esta igreja. Eu oro, meu Deus, por todo o ministério. Eu oro pela igreja, Deus de amor, que nesse mês completou 64 anos de existência. Meu Deus, continue ajudando a nossa diretoria mundial. Continue ajudando os nossos pastores, pastores estaduais, pastores setoriais, centrais, regionais e locais. Os nossos pastores que estão espalhados ao redor do mundo. Meu Deus, continue nos ajudando, continue nos dando forças para vencermos as lutas, as provações e os levantes do adversário, que são muitos. Ajude-nos, ó Pai, a vencer, que o Teu Espírito esteja sempre conosco. Não afaste de nós a Tua presença, Senhor. Esteja sempre conosco, esteja sempre com as nossas vidas. Outros e muitos outros aniversários virão. Estaremos aqui, Senhor, cumprindo o Teu ide, até que o Senhor volte e arrebate a Sua igreja, até que o Senhor nos chame para que possamos estar finalmente com o Senhor. Mas enquanto isso não acontece, estaremos aqui clamando, estaremos aqui orando, estaremos aqui cumprindo o Teu ide. Obrigado pelas almas salvas. Obrigado pelas almas libertas, alcançadas pelo poder da Tua Palavra. Através do programa Voz da Libertação, através dos cultos realizados diariamente em todas as nossas igrejas, através das lives que agora todos os dias temos nas principais redes sociais do planeta. Obrigado, Senhor Jesus, porque estamos usando aquilo que hoje nós devemos usar para que o Evangelho alcance milhares de pessoas. Nós temos orado, nós temos pregado, nós temos louvado. Estamos aqui, Senhor, para sermos orientados pelo Teu Espírito. Continue nos orientando para que a Tua obra continue crescendo. Continue nos orientando, nos dando estratégias continue, meu Pai, alinharmos o propósito que temos com o propósito com o Senhor. O propósito é o mesmo, a missão é a mesma. Continue nos dando estratégias, ó Pai, para cumprirmos o Teu propósito. Eu oro, clamo e tenho a plena certeza que o Senhor ouviu as nossas orações. O Senhor já nos socorreu, o Senhor já nos deu vitória. Obrigado pela visita do Senhor. Eu apresento os presídios, os hospitais, os manicômios, apresento as unidades básicas de saúde, apresento o corpo de bombeiros, os socorristas, apresento esse motorista de aplicativo, apresento esse mototaxista, apresento esse ciclista, este que está andando a pé pelas ruas desta cidade. Eu apresento esta pessoa que está no trabalho, está no trânsito, está em viagem. Apresento as caravanas que estão nas estradas do Brasil. Outros estão em caravanas aéreas vindo em direção a São Paulo. Guia as mãos deste motorista, deste piloto. Guarde os nossos irmãos em Cristo que estão em viagem nessa madrugada. Guarde-nos, ó Pai, guarde-os, ó Deus, que venham em plena paz, com alegria em seus corações. Estão vindo com sentimento de gratidão. Estão vindo, meu Deus, com sentimento de gratidão. O coração destas pessoas estão alegres, estão contentes pelas maravilhas que o Senhor tem feito em suas vidas. Traga-os na santa paz, guardados, protegidos. E ao final desses 2 dias de festa, os leve em paz para casa, para os seus lares, para os seus estados, para o seu país. Glória ao Pai, ao Filho e ao Espírito Santo de Deus. Amém e amém. Obrigado, Senhor. Obrigado.

0: espiritual. 2:32, você que orou conosco, tenha plena certeza que Deus visitou o seu lar, Deus visitou a sua família. Eu sou o presbítero Rafael Gonçalves e esta é a madrugada do Socorro de Deus. Eu gostaria de fazer um apelo a você. Você que orou conosco agora, você deseja aceitar Jesus como único e suficiente Salvador da sua alma. Pastor, eu estou afastado. O desejo que sinto em meu coração agora é de voltar para a presença de Deus. Vamos fazer isso agora? Não deixe para amanhã a oportunidade que Cristo lhe dá hoje. Levante as mãos, se possível, feche os olhos também. Mas, caso contrário, ligue o seu pensamento a Deus e repita comigo estas palavras. Senhor Jesus, eu orei e senti no meu coração o desejo de aceitá-lo como único e suficiente Salvador da minha vida. Perdoe os meus pecados, perdoe as minhas transgressões. Perdoe-me, Senhor, por tudo que fiz e pratiquei, que não foi do teu agrado, não foi da tua vontade. Perdoe-me, Senhor. Eu volto para a tua presença, como um filho pródigo, arrependido. A tua palavra diz que o Senhor ainda é o pai do filho pródigo. Abraça-me. Faça uma aliança comigo. Escreva o meu nome no livro da vida, para o dia da redenção, para o dia da salvação. Amém e amém, e graças a Deus. Amigo ouvinte, você que entregou a vida para Jesus, procure ainda hoje uma igreja Deus e Amor mais perto da sua casa. Diga ao pastor que você entregou a vida para Jesus através do rádio. Você será discipulado, você será preparado para o batismo de setembro, sendo batizado por imersão, em nome do Pai, do Filho e do Espírito Santo de Deus, cumprindo-se na sua vida a justiça divina. Seja muito bem-vindo, posso dizer no plural, sejam muito bem-vindos à vida, sejam muito bem-vindos à Igreja Deus e Amor.
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0: 2:36. Quantos que nesta madrugada entraram em contato conosco pedindo aquela ajuda espiritual? A ajuda chegou. Jesus ouviu as nossas orações. Seja abençoado. Tenha uma madrugada abençoada por Deus, o nosso Pai. Nós vamos agora a um estado, a um quadro maravilhoso com um profissional na área da saúde. Ele é psicólogo, Jessé Ávila. Ele vai falar de família. Família em Foco, com o seguinte tema: ausência da conexão emocional. Vamos ouvir.
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4: Olá, seja muito bem-vindo a mais um episódio do Casamento em Pauta, um espaço dedicado a reflexões sobre relacionamento, convivência, inteligência emocional e fortalecimento da vida a dois. Aqui falamos sobre temas que fazem parte da realidade dos casais, sempre de forma prática, acessível e com base em estudos e experiências humanas.
5: Você sabia que muitos casais permanecem juntos fisicamente, mas emocionalmente distante por anos sem perceber? A rotina, o excesso de responsabilidade e a comunicação automática podem enfraquecer silenciosamente a conexão emocional.
4: Por essas razões, hoje nós vamos falar sobre casais que convivem, mas não se conectam. E como a ausência da conexão emocional pode transformar o relacionamento em simples convivência.
5: A psicologia dos relacionamentos mostra que a intimidade emocional não depende apenas de tempo juntos, mas da qualidade da conexão construída. Casais emocionalmente desconectados tendem a entrar no modo automático, dividem tarefas, resolvem problemas e organizam a rotina, mas quase não compartilham sentimentos, sonhos ou vulnerabilidades. Com o tempo, isso pode gerar sensação de solidão dentro da própria relação.
4: Por exemplo, é o casal que passa o dia resolvendo contas, filhos, trabalho, compromissos, mas

0: emocionalmente distantes. E muitas vezes não existe uma grande discussão, uma grande briga. Apenas um afastamento gradual e silencioso. Então entendemos que nem todo relacionamento termina oficialmente. Alguns apenas deixam de existir emocionalmente enquanto continuam funcionando na aparência. E conexão não é apenas estar perto, não é? É sentir que existe troca, escuta e presença emocional mútua.
1: Nós vamos citar 5 dicas práticas para usar no seu casamento. Primeira dica: crie momentos de conexão além das obrigações. Reservar momentos simples para conversar sem foco em tarefas ajuda a reconstruir intimidade emocional. Por exemplo, tomar um café junto, sem celular, ou fazer uma caminhada conversando sobre a vida.
0: A segunda dica: façam perguntas emocionais, não apenas funcionais. Ao invés de apenas: tu pagou a conta? Tu não esqueceu de pegar as crianças? Pergunte também: como que você tem se sentido? O que mais te preocupou nessa semana? Afinal de contas, relacionamentos profundos precisam de troca emocional.
1: Terceira dica: evite excesso de distrações digitais durante a convivência. Muitos casais estão fisicamente juntos, mas emocionalmente conectados ao celular. Pequenos hábitos como deixar o telefone de lado durante as refeições ou antes de dormir aumentam a presença emocional.
0: A penúltima dica é: retome experiências compartilhadas, porque a conexão emocional ela cresce quando o casal cria memórias juntos. Pode ser algo bem simples: cozinhar juntos, assistir algo conversando, sair da rotina ou relembrar momentos importantes do relacionamento.
1: E para terminar, não ignorem pequenos afastamentos emocionais. Quando o diálogo diminui, o carinho reduz e o interesse emocional desaparece, é importante conversar antes que a distância aumente. Muitos relacionamentos não acabam por falta de amor, mas por falta de manutenção emocional. Sue Johnson afirmou: precisamos de conexão emocional da mesma forma que precisamos de oxigênio.
0: Então, de modo bem resumido aqui, relacionamentos saudáveis não sobrevivem apenas pela convivência. Eles precisam de presença emocional, diálogo e construção diária. Mas e aí? Você gostou desse conteúdo? Então compartilhe aí a nossa programação com amigos e familiares. Continue nos acompanhando e fique atento, porque a qualquer momento estaremos de volta com mais reflexões que podem transformar a sua vida. Um forte abraço e até breve.
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0: 2:47, esta é a madrugada do Socorro de Deus. Você que ligou o seu rádio agora, eu sou o presbítero Rafael Gonçalves e vamos juntos até as 5 horas da manhã, atendendo você com muito carinho, ouvindo belíssimas canções, testemunhos de fé e, é claro, orando por você e por toda a sua família. Olha, nesse fim de semana, a Igreja Deus e Amor completa 64 anos. Na verdade, já completou. Vamos apenas comemorar, unidos, em um só propósito, aqui na sede mundial na Igreja Mãe, da Avenida do Estado, 4568, na Baixada do Glicério. Milhares de pessoas que têm comparecido em uma de nossas igrejas, principalmente em nossa sede mundial, têm sido abençoadas por Deus, o nosso Pai. E uma delas você vai ouvir agora.
1: Meu nome é Edmara Shirley Medeiros, eu sou do interior de São Paulo, da cidade de São Luís. Eu gostaria de relatar o meu testemunho de conversão. Eu nasci e fui criada nos caminhos do Senhor, na IPDA, mas por volta da minha adolescência, eu vinha querer conhecer o mundo. E eu deixei os caminhos do Senhor, mesmo com todos os avisos, mesmo com Deus constantemente falando que aquela decisão não era boa para mim, que eu ia vir a sofrer futuramente, eu deixei os caminhos do Senhor e fui. Logo que eu saí da presença do Senhor e fui caminhar no mundo, eu conheci um rapaz com quem eu me relacionei, tendo um namoro e 2 filhos. Assim que o meu segundo filho nasceu, eu com 17 anos, ele me abandonou e foi embora. Eu fiquei perdida, sem rumo, sem ter o que fazer. Peguei as minhas coisas, voltei para a casa da minha mãe e voltei para os caminhos do Senhor. Mas eu virei aquele crente que brincava com Deus. Eu estava um dia na igreja e um dia no mundo. Um dia eu orava, mas no outro dia eu fazia tudo o que a minha carne queria. Eu deixava Satanás me escravizar. E foi indo, eu não consegui mais ir à igreja. Eu adquiri vícios, eu comecei a fumar, eu comecei a beber, eu comecei a me drogar. As pessoas da minha família, quando eu saía para beber, eles tinham vergonha de encontrar comigo na rua, porque eu bebia demais, era uma coisa horrível. Eu, muitas das vezes, precisei de apoio para vir embora, por conta do tanto que eu bebia. A minha vida ali foi cada dia mais se afundando. Eu fui cada dia mais me envolvendo em tudo que não agradava a Deus. E então eu comecei a conhecer as baladas, comecei a ir para baladas em outras cidades. E nessas baladas em outras cidades eu comecei a conhecer pessoas do crime. E eu comecei a me encantar, eu comecei a gostar da adrenalina que aquilo trazia. E eu comecei a me envolver. Dentro de pouco tempo eu já estava no crime, eu já estava ajudando a eles, eu já estava servindo muitas vezes de caixa, tudo que era preciso fazer eu fazia. Eu entregava, eu dividia, eu repartia, ali eu usava juntamente com eles. E Deus sempre usando pessoas para me tirar de situações difíceis, Deus sempre me dando livramentos. A minha mãe era convertida. E um dia eu cheguei de uma balada e a minha mãe me olhou e falou assim: olha, filha, mas Deus já me mostrou que você vai para a presença dele, que você vai fazer a obra dele, porque o Senhor não te ressuscitou no meu ventre com 7 meses de gestação para você estar onde você está hoje. Eu guardei aquilo. Uma noite, eu dentro de uma biqueira, o Espírito Santo de Deus me chamou para fora. E eu saí e sentei ali naquela calçada e olhei para o céu. E naquela noite, como nunca, eu vi as estrelas brilharem tão forte na minha vida. E eu olhei para cima e eu falei assim: Senhor, eu não aguento mais essa vida. Desde que eu me conheço por gente, o Senhor diz que tem algo para fazer comigo. Olha onde eu cheguei. Eu estava dentro de uma biqueira. E eu olhei e falei assim: Senhor, o que eu estou fazendo da minha vida? eu não quero mais isso pra mim. Mas eu sabia que de mim eu não tinha força pra abandonar. Então, falando com Deus, eu falei assim pro Senhor. Eu falei pra Ele: Deus, eu não tenho força pra sair daqui. Mas se o Senhor me tirar desse lugar, se o Senhor me libertar disso, eu vou servir ao Senhor de todo o coração. Eu vou cumprir aquilo que o Senhor diz que tem para a minha vida. Eu vou fazer tudo quanto o Senhor me mandar. Se o Senhor me tirar daqui, se o Senhor tirar esse vício de mim, eu não aguento mais a vida que eu estou vivendo. Eu tinha chegado no fundo do poço. Minha vida era só choro. Assim que eu falei com o Senhor, eu vim embora. Eu cheguei na minha casa perto da meia-noite e eu liguei o rádio no programa Voz da Libertação, se preparando para a oração da meia-noite. E eu orava e eu chorava, eu falava: Jesus, eu não quero mais essa vida. Eu não quero mais estar onde eu tô. Eu tenho 2 filhos para criar, Senhor. O que vai ser deles comigo nessa vida? O Senhor disse, o Senhor prometeu, o Senhor falou que tinha uma obra na minha vida. Então me ajuda a sair daqui. Me ajuda a não voltar mais para essa vida. Eu não quero mais, Senhor. E eu orando com o servo de Deus, e ele fez o apelo. Ele fez o apelo para os irmãos que estavam afastados voltarem. E ali naquela hora, eu renovei o meu voto com Deus. Eu renovei a minha aliança. Passou uns 2 dias, eu fui na igreja aqui da minha cidade, na IPDA. Eu conversei com o pastor. Eu falei para ele: olha, eu tô voltando. Eu não quero mais aquela vida para mim. Eu não quero mais aquilo. Eu voltei para os caminhos do Senhor. Pela graça de Deus, em agosto de 2014, no dia 9 de agosto de 2014, eu desci as águas, me batizei e eu comecei a fazer a obra do Senhor Jesus. Eu comecei a ajudar nos cultos, eu comecei a ajudar com as crianças no louvor, a ministrar quando era possível. E hoje, pela graça do Senhor Jesus, eu me encontro liberta de todos esses vícios. A minha família é abençoada. Os meus filhos estão comigo no caminho do Senhor. O Senhor me deu um esposo abençoado. Tudo quanto o Senhor tem prometido em minha vida, o Senhor tem feito. Por esses dias, eu conversando com o meu sobrinho, ele tinha vergonha de mim. Ele, quando ele encontrava comigo na rua e eu estava bêbada, ele fingia que não me conhecia. A gente sentou para conversar e eu falando da palavra do Senhor para ele, ele me olhou e falou assim: olha, você não sabe o orgulho que eu tenho de ver você como você está hoje. Eu acredito que Deus existe, porque para você mudar, só Deus. E eu me emocionei ouvindo aquilo, porque Deus, ele é reconhecido na nossa vida através da mudança que o Espírito Santo de Deus nos traz. Hoje, para a honra e glória do Senhor Jesus, eu me encontro nos caminhos do Senhor, na igreja a qual eu nasci, a qual eu tenho o meu chamado. E para a honra e glória do Senhor Jesus, o meu nome é Edmara Shirley Medeiros, eu sou do interior de São Paulo, da cidade de São Luís.
0: Deus abençoe, irmã Edmara, pelo seu maravilhosíssimo testemunho relatado aqui no programa A Voz da Libertação. Crescida e criada na igreja, mas se afastou. Conheci alguém que lhe abandonou com os filhos. E agora volta para a casa da mãe, volta para a igreja, mas não se firma. Bebia muito, se envolveu com tráfico, mas a sua mãe sempre orava, clamava por ela, crendo na sua restauração, crendo na sua libertação. E até que um dia, a nossa irmã Edmara, numa situação complicada e difícil da vida, ela toma a decisão de frequentar os cultos na igreja Deus e Amor novamente. E foi aí que, através da sua persistência, através das orações da sua mãe, que a sua vida começou a ser transformada e verdadeiramente liberta por Jesus. Ela foi livre das bebidas alcoólicas, foi livre do tráfico, se verdadeiramente o Filho do Homem, que também é Filho de Deus, nos libertar, ou, no seu caso, amigo ouvinte, te libertar, verdadeiramente sereis livres. É claro que, ouvindo o testemunho da nossa irmã Edmara, talvez a sensação que você tenha, ou a conclusão que você tenha chegado, é que foi fácil passar por todo esse processo, mas não foi. Quem já viveu esse processo de libertação sabe que deve ser muito perseverante em relação àquilo que é buscado. E o que ela buscava? Libertação. E foi o que ela recebeu da parte de Deus. A nossa irmã Edmara é uma das milhares de pessoas que dentro desses 64 anos foram restauradas por Deus. Amanhã, sábado, às 10 da manhã, você que é uma mulher de fé e que um dia foi restaurada ou precisa de uma restauração, a nossa irmã Débora Miranda tem um convite especial para você. Sábado, dia 13 de junho, todas as mulheres estarão em um só propósito, em uma manhã de consagração, jejum, palavra e também uma manhã pela busca da presença do Senhor. Deus convoca mulheres, mulheres decididas a terem as suas raízes firmadas na rocha. Neste sábado, às 10 da manhã, no Auditório Renascense, não será apenas um culto ou mais um momento, será um tempo de posicionamento. Não há espaço, amigo ouvinte, para dúvidas, indecisões ou um coração dividido para quem deseja servir a Deus em verdade. Venha para a Igreja Deus e Amor no primeiro culto, no primeiro dia de aniversário dos 64 anos da Igreja. O Templo da Glória de Deus será tomado pelas mulheres de fé, que no Auditório Renascense estarão buscando a presença do Senhor. Vem para cá, mulher de Deus, mulher transformada, ou que precisa de uma transformação, como obteve a nossa irmã Edmara. Isso é só mais um culto, só mais um dos muitos cultos que ocorrerão nesse fim de semana. Avenida do Estado, 4568, na Baixada do Glicério, aqui no centro da capital paulista. Que Deus abençoe você. Espero que o testemunho da nossa irmã Edmara tenha aumentado a sua fé e você tenha tomado a decisão de estar conosco. 3 da manhã em ponto. E agora, pastor, o que acontece a partir deste momento? Nós vamos nos preparar para a oração das 3 horas da manhã. Nós vamos orar em concordância com o pastor Lorival de Almeida. A oração continua e após a oração, nós voltaremos com todos vocês no decorrer da programação. Não desligue o seu rádio, vem aí a oração da madrugada.
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1: 3:02.
2: Na minha aflição clamei ao Senhor, gritei por socorro ao meu Deus. Do seu templo ele ouviu a minha voz, meu grito chegou à sua presença, aos seus ouvidos. Salmos capítulo 18, versículo 6.
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Muito bem, prezados ouvintes, nós vamos dando a sequência da nossa programação. Nós vamos orar a Deus nesse momento. Sou o pastor Lourival de Almeida, Pai do Senhor mais uma vez, vocês que têm nos acompanhado, vamos clamar pela presença do nosso Deus. Eu oro por você, você ora por mim. Lembre-se, alguém sempre está orando pela gente. Tão importante isso. Vamos falar com Deus nesse momento.

Grande Deus, poderoso Pai, é mais um dia de bênçãos, mais um dia de vitórias. Esse é o dia que o Senhor nos deu. Sabemos, ó Deus, que as lutas também farão parte desse dia, mas agradecemos o Senhor pela oportunidade de simplesmente estarmos vivos. Obrigado, Senhor meu Deus, muito obrigado. Nós dirigimos ao Senhor a nossa oração, nosso clamor. E eu sei que não oro sozinho nesse momento, porque milhares, por que não dizer milhões de pessoas estão unidas conosco, ó Deus, nesse momento de clamor, nesse momento de gratidão, também de louvor, que nós dirigimos ao Senhor a nossa voz. Purifica-nos, ó Deus, dos nossos pecados, dos nossos maus pensamentos, das nossas iniquidades, todas as coisas que nós falamos, todas as coisas que nós pensamos e todas as coisas que nós fazemos, que não são agradáveis ao Senhor, que não sejam essas coisas, ó Deus, um impedimento para a resposta do Senhor às nossas petições. Senhor meu Deus, Senhor meu Pai, o Senhor é o nosso Deus. Sabemos, ó Deus, que embora sejamos nós homens, simplesmente homens, pessoas falhas, frágeis, pessoas desobedientes, rebeldes, o Senhor sempre tem feito e fará sempre, ó Deus, triunfar acima de tudo a misericórdia do Senhor. Meu Deus, são tantas pessoas nesse momento com dificuldades diferentes, com gratidões também diferentes, pessoas com agradecimentos, ó Deus, por tantas coisas também que o Senhor tem feito. Eu não poderia falar, ó Deus, sobre todas. Eu não poderia nem saber a situação, as condições de cada uma dessas pessoas que estão na presença do Senhor orando comigo neste momento, Senhor. Como eu disse, ó Pai, algumas pedindo ainda, algumas agradecendo, algumas glorificando. Mas posso dizer, ó Pai, que as pessoas que ao Senhor se dirigem neste momento estão se dirigindo ao Senhor com sinceridade de coração. Não creio, meu Pai, que nenhuma pessoa esteja falando por falar, orando por orar. Eu creio, meu Deus, que estão orando porque sentem, por essa centelha de fé que há nesses corações, sentem a necessidade de clamar, de agradecer, de louvar. E eu louvo ao Senhor também. Louvado seja o nome do Senhor pela oportunidade, Senhor meu Pai. Exaltado seja o nome do Senhor por estarmos aqui, Senhor meu Deus. Quantos começaram esse dia, mas não terminaram? Quantos começaram esse dia, mas não terminarão esse dia? Quantos, Senhor meu Deus, já não tem nem voz mais nesse momento? Mas nós aqui estamos, meu Pai, pela sua misericórdia, pelo seu amor. Obrigado, meu Deus, muito obrigado. Que a mão do Senhor nunca deixe de estar sobre nós. Que o poder do Senhor nunca deixe de se manifestar sobre nós. Como disse, Senhor meu Pai, apesar da nossa rebeldia, apesar das nossas debilidades, nós cremos no Senhor, nós cremos na força do seu poder, e com todas as nossas forças, meu Pai, nós temos dado o nosso melhor para servir o Senhor de todo o nosso coração, de toda a nossa vida. Meu Deus, nós temos cultos que já estão sendo realizados nesse momento, cultos que já terminaram, cultos que haverão de começar ainda. E nós temos servos e servas do Senhor que estão, Senhor meu Deus, preparados para fazer uma grande obra, preparados para levar a sua palavra, Senhor meu Deus, a tantos corações, a tantas vidas. E eu peço ao Senhor, usai esses servos, ó Pai, porque assim como temos os servos do Senhor que estarão falando do seu amor, falando da sua graça, falando da sua misericórdia, nós temos pessoas que estarão ouvindo essas pessoas com um anseio no coração, com uma dificuldade na vida, com uma lágrima nos olhos. Teremos pessoas, ó Deus, com uma gratidão nos lábios e algumas com dores terríveis e atrozes, estarão pedindo socorro. Algumas, ó Deus, com vida, agradecendo pela vida, mas algumas também ainda atravessando o vale da sombra da morte. Senhor meu Deus,
usa os teus servos, meu Pai, as tuas servas também, pessoas que estarão propagando a sua palavra, pessoas, ó Deus, que com sinceridade no coração estarão falando do seu amor, falando, Senhor, meu Pai, da sua misericórdia, da salvação que esse mundo pode encontrar na pessoa do nosso Senhor e Salvador Jesus Cristo. Usai grandemente, Senhor, meu Pai, usai. Usai poderosamente, meu Deus, essas pessoas, para que vidas venham ao conhecimento da sua verdade. Bem sabemos, ó Deus, infelizmente muitas pessoas não entenderam a maneira que o Senhor quer que o Evangelho seja propagado. Muitas pessoas não entenderam, meu Deus, o triunfar da graça, o exemplificar da sua graça, e que entendam, Senhor meu Pai, para que assim, ó Deus, a sua palavra com legitimidade possa alcançar corações, e esses corações entenderem, Senhor meu Pai, o que vem primeiro, o que o Senhor quer fazer. Qual é, Senhor meu Pai, o motivo do seu manifestar? Pai de amor, nós precisamos do Senhor, purifica-nos, ó Deus, purifica-nos. Nós precisamos, ó Deus, também ter as nossas vidas abraçadas pelo seu amor. Enfrentamos dificuldades, enfrentamos batalhas, ó Deus. Às vezes nós sorrimos, às vezes nós choramos, como diz o hino e como diz a sua palavra. Às vezes para nós é tempo de sorrir, às vezes para nós é tempo, Senhor, de saltar de alegria, mas às vezes também, Senhor meu Deus, parece que tudo toma um formato, Senhor meu Pai, de tristeza, de dor, e o nosso coração sente, a nossa vida sente, e nós pedimos ao Senhor socorro. Nesse momento eu sei que tem gente sorrindo, eu sei que tem gente saltando de alegria, mas sei que tem gente também atravessando, Senhor, situação difícil, situação em que não há espaço para o sorriso, não há espaço para a alegria, o espaço foi totalmente tomado pela dor, pelo sofrimento, pela perseguição, pelos problemas que vieram, Senhor, e estão assaltando a alegria dessa vida, estão assaltando essa vida, trazendo momentos de dificuldades. Mas o Senhor pode me ouvir agora, meu Deus. O Senhor pode ouvir a nossa oração nesse momento. Aqueles que estão, ó Deus, vivendo esse momento de tristeza, de angústia, esse momento de depressão, esse momento em que nós sentimos que parecem que as nossas palavras não estão sendo ouvidas por ninguém, nem pelo Senhor. Então a gente sofre, meu Deus. Então a gente chora, Senhor meu Pai, porque nós somos assim. Então, meu Deus, nós clamamos pelo Senhor. Nós colocamos diante de Ti as nossas dificuldades, o nosso sofrimento, e pedimos, vem nos ajudar, meu Deus. Vem ajudar esse ouvinte que está pior do que nós. Vem ajudar essa pessoa, meu Deus, que nesse momento não tem nada. Essa pessoa que está no vale do desespero, essa pessoa que está no poço da amargura, essa pessoa que se sente só, essa pessoa que sente, ó Deus, a dor da separação, essa pessoa que sente o cravar da flecha da morte. O Senhor pode, meu Deus, trazer consolo a essa vida. O Senhor pode trazer conforto. Mesmo sabendo, ó Deus, que a flecha está lá, mesmo sabendo, Senhor meu Deus, que a dor está lá, mesmo sabendo, ó Deus, que não haverá uma solução, eu peço ao Senhor, conforta esse coração, conforta essa vida, Senhor meu Deus, que já não aguenta mais sofrer tanto, essa vida, Senhor meu Pai, cuja companheira dela são as lágrimas, são as noites, ó Deus, que parecem infinitas, as noites em que o sono não vem, mas também a hora não passa,
As noites, Senhor meu Deus, em que o sofrimento parece atacar essa pessoa como se fosse um ataque, Senhor meu Pai, de vespas terríveis e furiosas a atacarem essa vida sem defesa. Essa vida, Senhor meu Pai, indefesa, essa vida, Senhor meu Pai, que parece que tudo que se resume a ela é a dor. Vem no socorro dessa pessoa, meu Deus, massacrada por essa doença. Essa pessoa, Senhor meu Deus, que ouve do seu médico que não haverá solução. Essa pessoa que vive, meu Deus, não contando mais os anos, mas contando os segundos. O Senhor é Deus grande e poderoso para atender o anseio dessa alma que chora, dessa vida que encontra, Senhor, alívio só nas lágrimas. Vem, Senhor meu Deus, com o seu poder agora. Eu peço ao Senhor, mesmo sabendo que não sou nada, meu Deus, mas peço humildemente ao Senhor que o Senhor atenda o desejo desse coração sofredor. Eu não posso dizer, ó Deus, todo o sofrimento dessas pessoas, porque eu não sei, mas o Senhor sabe. O Senhor, na sua onisciência, conhece essa vida, meu Deus, que já é uma vida de lágrimas, que já é uma vida, meu Deus, que sabe, ou que pensa estar decretada, ou decretado já, tudo o que haverá de acontecer num tempo próximo e muito presente. O Senhor é poderoso para libertar essa vida dessa doença. O Senhor é poderoso para atropelar esse diagnóstico médico. O Senhor é poderoso para atropelar, meu Deus, essa sentença médica, vindo com o agir poderoso do Senhor e curando, meu Deus, essa enfermidade que para a medicina já não tem mais cura. O Senhor é poderoso, Senhor meu Deus, para quebrar essa sentença. O Senhor é poderoso para curar e fazer, meu Deus, com que, eu vou usar essa palavra, meu Pai, bestificados fiquem aqueles que já pronunciaram uma sentença conforme o entendimento daquilo que estudaram e daquilo que honestamente estão exercendo e falando. O Senhor é poderoso para curar agora no nome de Jesus Cristo. Em nome de Jesus Cristo. Meu Deus, põe a sua mão nessa vida, na vida dessa criança, na vida desse jovem, desse adolescente, na vida desse adulto, desse velhinho, dessa pessoa não tão velha, mas que carrega esse fardo tão difícil de carregar. Vem com as tuas mãos santas e poderosas, Senhor meu Deus. Vem com as tuas mãos santas e de milagres e de maravilhas. O Senhor é Deus poderoso para libertar essa enfermidade que foi produzida, Senhor meu Deus, através de tantos moveres satânicos, diabólicos, de feitiçarias, de magia negra. Ou às vezes não, Senhor, de forma que o Senhor é o Deus que opera em qualquer circunstância, de qualquer vida. Põe a sua mão agora, meu Deus. Se for preciso perdoar, lavar, purificar essa vida, o Senhor é Deus para fazer. Se for preciso, Senhor meu Deus, fazer um sinal nessa vida, o Senhor é Deus para fazer. Senhor, eu creio no Senhor em nome de Jesus e quero glorificá-lo nessa oração. Te glorifico, Senhor. Glórias ao nome do Senhor. Exaltado seja o nome do Senhor. Eu te exalto, meu Pai. Eu te glorifico, Senhor meu Deus, porque sei que o Senhor está ouvindo o meu clamor. O Senhor está atendendo a minha oração. O Senhor está ouvindo o clamor desse povo que ora comigo nesse momento. O sofrimento do povo é grande, meu Deus. O sofrimento do povo é grande, Senhor. Mas eu sei que o mover do Senhor também é grande. Eu sei que triunfa acima de tudo a sua misericórdia. Visita os hospitalizados, meu Pai, visita os desempregados.
os desigrejados, aqueles que estão, Senhor meu Deus, nos presídios, sofrendo fortes ameaças. Visita, Senhor meu Deus, essa pessoa que faz parte dessa gangue, dessa facção, e já não quer mais continuar temendo pela própria vida. Que o Senhor dê a essa pessoa o escape, que o Senhor dê a essa pessoa a abertura, Senhor meu Deus, para que ela possa sair dessa vida que está vivendo e se render a Ti e viver uma vida digna. Senhor meu Deus, Senhor meu Pai, abre essa porta agora para que essa pessoa possa sair dessa vida, Senhor, de violência, que essa pessoa possa abandonar essa vida de drogas, essa vida de tráfico de drogas. Senhor, essas pessoas sabem que a vida é curta quando estão nessa vida. Dê, Senhor meu Deus, a salvação, a libertação, e abra uma porta para que essa pessoa deixe essa vida e viva muito mais. Meu Deus, o Senhor é o socorro, o Senhor é o socorro presente, o Senhor é o Deus que ama, Senhor, tanto as pessoas que fazem parte das autoridades, que lutam e também sofrem perigos, autoridades, ó Deus, que julgam, autoridades, Senhor meu Deus, que trabalham para que haja ordem, também autoridades policiais, também, Senhor meu Deus, são vidas que estão à mercê da morte, Senhor. Que o Senhor dê também o livramento para os policiais, também, Senhor meu Deus, para aqueles que estão do outro lado, que tenham também o livramento, porque também tem uma alma. Que o Senhor dê uma providência, Senhor meu Pai, na sua imensa sabedoria, a essas vidas, para que possam viver, para que possam ter uma vida protegida, uma vida digna. Senhor meu Deus, Senhor meu Pai, visita agora essa pessoa, Senhor meu Pai, que está cancerosa, essa pessoa que está na ânsia da morte, essa pessoa, Senhor, que está desenganada com os dias contados, com os dias, Senhor meu Deus, decretados pela medicina, essa pessoa que o câncer já alcançou toda parte do corpo. O Senhor é poderoso para curá-la, meu Pai. Onde a medicina já não tem mais poder, já não tem mais ação, o Senhor é poderoso para agir. Eu glorifico o nome do Senhor pelo agir do Senhor nessa vida. Haja grandemente, Senhor, o nome do Senhor será glorificado. O nome do Senhor será exaltado. Nós vamos saber que foi o Senhor quem agiu. Por causa, ó Deus, da sentença médica, nós vamos saber que foi o Senhor quem fez o milagre. Os testemunhos virão, o nome do Senhor será glorificado. Cura agora, meu Deus, cura. Eu sei, Senhor meu Pai, que eu devo estar pedindo muito mais para que o Senhor venha salvar, é verdade. E eu peço, Senhor, que o Senhor venha salvar. Que o Senhor entre nessa vida perdida, Senhor, e que o Senhor transforme essa vida. Eu peço ao Senhor, salva, meu Deus, salva essa alma, que dá pelo menos um espacinho para o Senhor agir, para o Senhor entrar. Salva, Senhor meu Deus. Eu sei que isso haverá de glorificar o nome do Senhor. Salva, Senhor, salva. O Senhor é poderoso para tirar essa pessoa que está, ó Deus, na situação a mais terrível possível, envolvida em todo tipo de pecado, em todo tipo de erro. Se nesse coração há arrependimento, eu sei que o Senhor pode salvar. Eu sei que o Senhor pode entrar nessa casa destruída, Senhor, pelas separações, por essa verdadeira guerra, é filho contra pai, pai contra filho, marido contra mulher, e todo tipo de guerra, Senhor, acontecendo nessa família. O Senhor pode restaurar, o Senhor pode salvar, o Senhor pode fazer brilhar a luz da salvação do nosso Senhor Jesus Cristo nessa casa, nessa família. Mas eu sei também, ó Pai, que muitas pessoas sofrem tanto o sofrimento, Senhor meu Deus, de uma enfermidade, que não há solução para a medicina. Senhor, são inflamações, são infecções, ou às vezes coisas que parecem até mais simples, mas têm matado. Pessoas, Senhor, infectadas com a febre amarela, pessoas desesperadas, Senhor, não só por causa do câncer, mas também por causa da AIDS. Pessoas que estão sofrendo porque tiveram um derrame, um AVC. Pessoas que tiveram, Senhor, meu Pai, um problema coronário, entupiu aquela veia.
pessoas, ó Deus, que sabem que tem uma situação cardiopata, são, Senhor meu Deus, cardiopatas. Pessoas que sabem, ó Pai, que se o Senhor não agir, elas podem vir a falecer a qualquer momento. Eu vejo, meu Deus, essa família em volta dessa criancinha desidratada. Essa criancinha, Senhor meu Deus, que infelizmente está sofrendo uma enfermidade intestinal. E essa enfermidade já chegou a um ponto que essa criança não terá mais retorno, a não ser que o Senhor haja, porque ela já não come. Ela só, Senhor meu Deus, solta o que comeu e ainda vomita. O Senhor é poderoso, Senhor, para curar essa criancinha, que já está pele e osso. Essa pele já está, Senhor meu Deus, pegada a esse ossinho. E a mãe, o pai, a família estão aí clamando, pedindo misericórdia. Senhor, o Senhor é Deus poderoso para aliviar esse sofrimento, dando, Senhor meu Deus, a cura a essa criancinha. Glorificado seja o nome do Senhor por essa cura. Glorificado seja o nome do Senhor por esse milagre. Meu Deus, meu Pai, pessoas que sofrem, ó Deus, de reumatismo, seja lá qual for o tipo de reumatismo, o Senhor pode curar agora, meu Deus. Pessoas que estão, ó Deus, com órgãos vitais comprometidos, pessoas com enfermidades pulmonares, pessoas com enfermidades hepáticas, pessoas com enfermidades renais, uterinas, pessoas, ó Deus, comprometidas completamente no seu intestino, meu Deus, esse esôfago canceroso, esse cérebro, ó Deus, que já não responde, esses ossos comprometidos, esse câncer no sangue. Senhor, meu Deus, Senhor, meu Pai, atenda o meu clamor, Senhor. Não quer dizer, ó Deus, que sou eu melhor do que outras pessoas, não. Simplesmente quer dizer que eu clamo pela sua misericórdia, que eu oro com fé, eu peço, meu Deus, ao Senhor, em nome de Jesus, venha tomar essa vida, Senhor, e fazer acontecer o milagre. Senhor, eu oro em favor das pessoas que estão afastadas dos teus caminhos, pessoas que foram um dia embora da sua presença, e agora, meu Deus, o que restou para elas é essa fome, é esse frio, pessoas completamente, meu Deus, afastadas dos teus caminhos, sendo açoitadas por forças malignas do inferno. Eu sei, ó Deus, que o inimigo não quer fazer simplesmente prisioneiros, ele quer fazer vítimas. E antes, ó Deus, que essas pessoas sejam vitimadas pelo maligno, tem uma centelhazinha nesse coração. Essa pessoa tem tentado voltar para a presença do Senhor. Ajuda a fé dessa pessoa, meu Deus, trazendo-a de volta. O que ela está se esforçando, que o Senhor venha, meu Deus, proporcionar esse momento de reencontro. Traga de volta para os retos e santos caminhos do Senhor essa pessoa desviada. Essa pessoa, Deus, que ouviu o maligno. Essa pessoa que ouviu Satanás falar, se deixou levar e agora sabe que foi enganada. E agora sem forças está pedindo socorro. O Senhor é o Deus do socorro. O Senhor é o Deus socorro presente. O Senhor é Deus que pode agir nessa vida. Dá forças, meu Deus, dá forças. Meu Deus, eu quero também pedir ajuda, meu Pai, às pessoas que estão sofrendo, às mulheres com câncer no útero. Não só câncer, mas também com miomas, melanomas, fibromas, enfim, Senhor meu Deus, pessoas que estão sofrendo, Senhor, por tantas outras enfermidades. Essa senhora que sabe que esse câncer de mama pode levá-la à sepultura e apavorada faz o tratamento, mas pede ao Senhor socorro nesse momento. Vem, meu Deus, em nome de Jesus socorrer essa vida. Vem, Senhor meu Deus, em nome de Jesus fazer acontecer o milagre, o prodígio nessa vida. Eu creio que o Senhor está atendendo o meu clamor, a minha oração, bem como a oração dessa pessoa que está orando comigo agora. Senhor da glória, quanta gente vivendo tão distante do país, o seu país de origem, o seu país onde nasceu, pedindo, Senhor meu Deus, ao Senhor que o Senhor abra uma porta para que possam, Senhor, serem bem-sucedidos onde estão, onde foram buscar uma vida melhor. Senhor, abra portas para o estrangeiro. Tenha misericórdia do peregrino,
do migrante, do imigrante. Senhor, quantas pessoas estão se refugiando em outros países, incluindo o nosso país, Senhor, o Brasil, em busca apenas e tão somente de alimento, porque onde estão nos seus países de origem, não tem nem comida para colocar na mesa. Senhor, que nós possamos, ó Pai, fazer justiça e dar ao estrangeiro o pão do estrangeiro. Que nós possamos, meu Deus, acolher aqueles que precisam de roupas, de alimentos e também da sua palavra. E que o Senhor possa providenciar, meu Deus, um trabalho, uma situação em que possam, ó Pai, ter uma vida digna. Meu Deus, usa os seus pastores, Senhor. Usa, Senhor, todos esses que já estão envolvidos nas programações ora anunciadas. Que a palavra do Senhor possa alcançar vidas. Usa os teus servos e servas. Traga a juventude para a sua presença com poder e com autoridade, meu Deus. Traga a juventude, Senhor meu Pai, para que possa realizar a sua obra, para que possa se integrar aos movimentos evangelísticos e que almas venham ao conhecimento da sua verdade. Clamo, Senhor, a Ti com fé, com toda a fé do meu coração, sabendo que estou sendo ouvido pelo Senhor nesse momento. Em nome de Jesus Cristo, Senhor, tudo que eu falei, tudo que eu não falei, tudo que outras pessoas falaram em oração, aquilo que está no nosso coração, que o Senhor atenda, meu Deus, em nome de Jesus. Amém, Senhor. Amém, Senhor Jesus.

0: Eu sou o pastor Lourival de Almeida. Deus abençoe vocês. Somos da Igreja Deus e Amor. Até a próxima oportunidade. Fiquem com Deus em nome de Jesus Cristo.
1: Preciso é só crer que tens o poder.
2: Mateus 6, 20 e 21. Mas acumulem para vocês tesouros nos céus, onde a traça e a ferrugem não destroem, e onde os ladrões não arrombam nem furtam. Pois onde estiver o seu tesouro, aí também estará o seu coração.
3: 3 horas e 31 minutos.

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2: Senhora, eu quero contar a minha bênção, como eu cheguei ao Ministério da Igreja Pentecostal Deus e Amor. Eu escutava o missionário chamar na Assembleia dos Santos e eu tinha medo de ficar, né, de ficar para trás. E eu não entendia o que, que era a Assembleia dos Santos que o Senhor chamava. E eu achava que ele chamava já para ir embora com Jesus. E aí um dia ele convocou, no dia 13 de fevereiro, eu não me lembro o ano assim bem, mas fazem 18 anos. E daí o missionário convocava, dizia: irmãos, eu tenho convocar a Assembleia dos Santos, que hoje eu tenho algo para revelar para vocês, a passar para vocês. Vamos, meus irmãos, o missionário chamava assim. E eu naquilo ali coloquei no meu coração que tinha que aceitar Jesus, porque Jesus estava chamando, era naquele dia. E daí quando chegou naquele dia, à tarde eu escutei o programa, o missionário não entregou aquela revelação que ele tinha, né? Mas ele tinha feito a Assembleia dos Santos, chamados os servos para a igreja, ele pregou a palavra, e eu não aceitei Jesus naquela hora com o missionário ali, né? Daí quando chegou a noite eu fui para a igreja e eu assim com aquele meu, no dentro do meu coração, tinha que aceitar Jesus. Daí quando chegou na noite eu fui pro culto, quando chegou na igreja eu aceitei Jesus, eu vim assim pelo amor, né? E tô hoje há 18 anos no ministério e agradecendo a Deus por conhecer essa igreja maravilhosa, porque essa igreja foi Deus, né? E esse Deus que nos cuida, nos guarda, nos protege, então ele me deu vida todos esses anos, até hoje o Senhor tem me sustentado, então eu agradeço essa igreja, Deus e Amor, e os irmãos, né, que congregam, que oram por todos nós, a paz do Senhor.
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5: 3 horas e 39 minutos.
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8: Que Deus abençoe a todos os ouvintes do programa A Voz da Libertação. Com vocês aqui, o seu irmão em Cristo, Pastor Júlio Souza, para mais um momento de reflexão na palavra de Deus. E o tema de hoje nos fala sobre a necessidade de todos se arrependerem de seus pecados. A leitura está no Evangelho de Lucas, capítulo 13, versículos do 1 ao 5. Diz assim a palavra de Deus: e naquele mesmo tempo estavam presentes ali alguns que lhe falavam dos galileus, cujo sangue Pilatos misturara com os seus sacrifícios.

coisas? Não vos digo. Antes, se vos não arrependerdes, todos de igual modo perecereis. E aqueles 18 sobre os quais caiu a torre de Siloé e os matou, cuidais que foram mais culpados do que todos quantos homens habitam em Jerusalém? Não vos digo. Antes, se vos não arrependerdes, todos de igual modo perecereis. Possivelmente, Pilatos havia matado os galileus, acusados de rebelião contra Roma. Os fariseus, que se opunham a usar qualquer força para enfrentar Roma, diriam que os galileus procuraram a morte por rebelar-se. Outros morreram ao cair a torre de Siloé, onde trabalhavam para os romanos em um aqueduto. Lembrando que Siloé significa o enviado. O mesmo lugar onde estava o tanque de Siloé, uma fonte de água em Jerusalém. Os zelotes, um grupo revolucionário anti-romano, manifestariam que os operários do aqueduto mereciam morrer por sua cooperação com o Império Romano. Vale a pena a gente ressaltar que quando uma pessoa morre em um trágico acidente ou sobrevive a ele milagrosamente, não compete a ninguém dizer que se trata de uma medida disciplinadora de Deus. A morte ou a adversidade são partes da vida. Mas Jesus prometeu aos que acreditam nele que não perecerão, mas sim terão a vida eterna. Ao olhar uma tragédia alheia, devemos olhar a si mesmo e não procurar entender o porquê da tragédia ou qualquer coisa sobre a vida de quem foi vítima da mesma. Em vez disso, cada qual deve preocupar-se com o dia do julgamento. Ou seja, preocupar consigo mesmo. Jesus perguntava àqueles homens: porventura seriam esses galileus mais pecadores do que os demais? Jesus responde categoricamente: não, não eram, eu vos afirmo. Um destino semelhante de destruição aguardava todos os que não se arrependessem. Jesus coloca todos na mesma categoria de pecadores, tanto os mortos por Pilatos, quantos os mortos por a queda de uma torre. Jesus diz: todos são igualmente pecadores, sem arrependimento perecerão. Dependemos da graça de Deus. O arrependimento é o único escape da maior tragédia da existência humana. Mas talvez alguém pergunte: o que é mesmo arrependimento? Arrependimento vem de uma palavra grega, metanoia ou metanoio, que traz a ideia de mudar de mente, mas também mudar de coração, compensar dos pecados passados. Nos fala de mudar a mente para melhor. Nos fala de mudar a mente e também mudar o coração. Ou seja, tanto a razão quanto as nossas emoções. Nos fala da decisão de mudança total de atitude e de vida, em que a pessoa, por ação divina, é levada a reconhecer o seu pecado, sentir tristeza por ele, decidindo-se a abandoná-lo, baseando sua confiança em Deus, que é quem o perdoa. É importante não confundirmos arrependimento com remorso. Remorso, ele atende apenas uma parte do que é arrependimento. A pessoa com remorso pode até reconhecer que pecou, pode sentir tristeza pelo seu erro, mas infelizmente não decidirá por abandonar o seu pecado e não colocará sua confiança em Deus. O complemento de arrependimento é a fé, e os dois juntos constituem a conversão. Ou seja, quando entendemos nosso pecado, nos voltamos a Deus, queremos abandoná-lo, confiamos em Deus, cremos na sua palavra, temos fé, obviamente a nossa vida começa a ser outra. Jesus insiste na necessidade de arrepender-se, porque o reino chegou. Ele pregou isso todo o tempo, afirmando que caso não houvesse arrependimento, todos pereceriam. O arrependimento jamais é uma obra meritória, mas uma resposta ao chamado amoroso e imerecido de Deus
conforme o Evangelho de Lucas, capítulo 15, versículos do 1 ao 32.

0: Arrependimento é voltar-se à graça de Deus, recebê-la humilde e agradecidamente, e então levar uma vida conforme os princípios do reino. Será que hoje podemos reconhecer nossos pecados? Será que nós de fato nos arrependemos? Ou ainda temos algum deleite em nossos pecados? É uma resposta pessoal, cabe a cada um de nós fazê-la. Para concluirmos esta reflexão, vale a pena a gente levar em consideração que esse texto, o qual nós meditamos, ele tem o seu contexto imediato anterior, no capítulo 12, dos versículos 35 ao 59, onde fala do juízo vindouro, fala da vinda de Cristo e fala do juízo. É importante nós levarmos em total consideração a necessidade urgente de arrependimento, a necessidade constante de arrependimento, porque o juízo de Deus será sem piedade aqueles que rejeitarem a oportunidade de arrependimento. Alguém já disse uma vez que homem algum será diretamente condenado por causa dos pecados, mas sim por haver rejeitado a oportunidade de arrependimento que há em Jesus Cristo. Que Deus abençoe. Esta foi a nossa reflexão de hoje.
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0: A paz do Senhor, pastor. Me chamo Aline, sou de Belém do Pará. Eu louvo e engrandeço ao meu Deus, porque minha mãe, eu e minha filha servimos ao Senhor. Somos 3 gerações adorando ao Senhor na IPDA. Parabéns, Igreja Deus e Amor. Deus abençoe a todos nós. Amém.
1: Ao comemorarmos mais um ano da nossa Igreja Deus e Amor, podemos olhar para trás e nós vemos a fidelidade de Deus em cada etapa desta caminhada. São 64 anos de oração, de evangelização, de sacrifícios e dedicação de homens e mulheres que atenderam ao chamado de Deus para anunciar o Evangelho. Se a gente fosse imaginar quantas pessoas foram transformadas, como você que está ouvindo o programa, quantas famílias como a sua foram restauradas, quantos enfermos encontraram consolo como você, e quantos pecadores encontraram a salvação em Cristo através deste ministério Igreja Deus e Amor. Eu digo que mais do que celebrar uma história humana, vamos celebrar a graça de Deus. Esta graça que sustentou esta obra ao longo destas décadas. Como está escrito, até aqui nos ajudou o Senhor em 1 Samuel 7,12. Eu quero dizer que essa declaração, ela resume toda a nossa trajetória. Se nós chegamos até aqui, foi porque a mão do Senhor nos guiou. Esta mão nos protegeu, esta mão nos fortaleceu. E eu queria abrir aqui um grande parênteses. Também é um momento para nós agradecermos os pioneiros que enfrentaram desafios, aqueles que chegaram primeiro, antes de nós. Quantos pastores estão conosco até hoje e nos ajudaram no início desta obra? Outros já partiram, estão com o Senhor, mas suas famílias queiram receber a nossa gratidão, o nosso reconhecimento deles terem dedicado as suas vidas para que a obra chegasse no tamanho que ela está hoje. Os pioneiros, recebam a nossa gratidão, que enfrentaram perseguições, como esta igreja foi perseguida e continua sendo perseguida ainda, e muitas vezes enfrentaram limitações para levar o Evangelho. Quantas dificuldades esses pioneiros enfrentaram para ganhar apenas uma alma? Quantos quilômetros percorridos em vias de transporte tão precários para levar a palavra a uma só alma? Quantas vidas foram humilhadas? Quantos nãos esses pioneiros receberam para levar a palavra do Senhor? Mas eles permaneceram firmes, não negaram a sua fé no Senhor. E nós então vemos que um legado foi deixado. O legado que recebemos nos inspira. O trabalho desses pioneiros que começaram a obra do Senhor aqui em São Paulo, eles estão neste momento nos ouvindo e com certeza estão ainda de pé, firmes na rocha. Esta igreja que está firmada na rocha, por isso ela não caiu. Vieram os ventos, sopraram contra ela, mas ela permaneceu de pé, porque ela pertence ao Senhor e foi levantada pelo Senhor. Um legado foi deixado e o legado que recebemos nos traz aquela força e nos inspira para nós continuarmos fazendo esse trabalho que eles iniciaram. Pregação do Evangelho puro e genuíno. A palavra de Deus com amor, com compromisso. E ao celebrarmos este aniversário, mais um ano, nós podemos dizer que nós vamos renovar o nosso compromisso. Não é apenas celebrar. Que todos que estiverem ouvindo e que vão estar conosco nesta festa, não vão simplesmente celebrar ao Senhor, mas vamos renovar os nossos votos de compromisso com Deus, de permanecermos fiéis à missão que Deus nos confiou, que é anunciar Jesus, ganhar almas para o seu reino e preparar um povo para a volta do Senhor. Que esta data não seja apenas uma comemoração do que aconteceu há anos atrás, mas um marco para um novo tempo de crescimento. Um novo tempo de crescimento espiritual também, de unidade, de avivamento e conquista de vidas para Cristo. Parabéns, Igreja Pentecostal Deus e Amor, por mais um ano de vida. Que o Senhor continue derramando suas bênçãos, seu poder e sua presença sobre esta obra, para que as próximas gerações que vierem após nós também possam testemunhar a fidelidade de Deus. Grandes coisas fez o Senhor por nós e por isso estamos alegres. Salmos, capítulo 126, versículo 3. Parabéns, Igreja Deus e Amor.

E queremos ver você aqui. Não olhe dificuldades, pelo menos no aniversário, né? Você que é membro, você que passou por aqui, ou você que quer celebrar conosco e renovar os votos de compromisso com Deus, estão totalmente convidados. Não hesitem duas vezes, uma vez, se quer que seja. Estejam conosco, vai ser inesquecível. Nós estamos em campanha de oração, de jejum, para que o Senhor derrame restauração, fortalecimento e crescimento espiritual para a sua igreja. Serão dois dias, 13 e 14, sábado e domingo. No dia 13, às 9 da manhã, estarei com vocês e com as mulheres de fé, em consagração. À tarde teremos aí a festa do programa Garagem Cristã e à noite o culto jovem da Igreja Deus de Amor. Domingo pela manhã teremos a oração e consagração e também a apresentação da Intercessão Global, um ministério que nós vamos unificar para um só ministério, o Ministério Global de Oração de Intercessão, juntamente com a irmã Lorena, que é líder deste Ministério Intercessão Global. À tarde teremos então a nossa festa de mais um ano, de 64 anos da nossa Igreja Deus e Amor. Diretoria, cantores, o povo de Deus, pastores, obreiros, jovens, crianças, todos aqui presentes. E eu tenho certeza que o Senhor vai se mover. Não perca esta oportunidade, principalmente você que está nos ouvindo em São Paulo. Esteja conosco, venha conosco celebrar.

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4: 4 horas e 2 minutos.
5: E vamos ao momento de informação aqui na Rádio Deus é Amor. Ordem na mente? Estabelecer uma rotina de... A falta de previsibilidade nos dias de hoje aumenta a insegurança das pessoas. Viver sem horários definidos faz com que a mente gaste muita energia tomando decisões. Essa desorganização externa reflete imediatamente na forma de confusão mental. Criar horários para acordar, comer e dormir é como colocar trilhos para a vida. A rotina bem estruturada traz uma sensação de controle muito reconfortante. O cérebro relaxa quando sabe o que precisa ser feito nas próximas horas do dia. O planejamento da semana deve incluir não apenas os deveres, mas também pausas. Anotar as tarefas no papel tira o peso da memória e evita o esquecimento. Organizar a mesa de trabalho e a casa também ajuda a clarear os pensamentos. A disciplina nos hábitos diários é uma grande aliada contra a ansiedade moderna. O dia flui com mais leveza quando as prioridades já estão bem estabelecidas. Uma vida organizada é o alicerce para uma mente muito mais pacífica e produtiva. Olhar positivo? A prática da gratidão reprograma o cérebro para o bem-estar. A mente humana tem tendência natural de focar mais nos problemas que nas soluções. Esse hábito de olhar sempre para o lado negativo gera desânimo e vitimismo constante. A insatisfação crônica impede que as pessoas valorizem as próprias conquistas. Exercitar a gratidão significa mudar intencionalmente o foco das próprias atitudes. Agradecer pelas coisas simples do dia ensina o cérebro a identificar oportunidades. Pessoas gratas possuem níveis menores de tristeza e lidam melhor com as adversidades. O exercício de reconhecer as coisas boas deve ser feito diariamente à noite. Lembrar do alimento na mesa e da saúde do corpo transforma a nossa perspectiva. Essa mudança de postura interna acalma as angústias e diminui as reclamações. A gratidão é um escudo poderoso contra as frustrações da vida cotidiana. Valorizar o que se tem no presente anula a ansiedade exagerada pelo futuro. Uma mente agradecida é uma mente que encontra paz em qualquer circunstância.
4: 4 horas e 5 minutos.
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7: Estou passando aqui para contar uma bênção que o Senhor operou na vida do meu esposo. Eu levantei pela manhã, meu esposo já fazia 2 dias que ele estava ruim, a gente já tinha ido ao médico, aí um médico avaliou ele, disse que era uma coisa, aí à noite ele arruinou, a gente foi novamente pro médico, ele não conseguindo trabalhar, e eu fiquei em casa dobrei meu joelho e comecei a orar com o Senhor. E eu fiz um voto com Deus. Se o Senhor curasse o meu esposo, que ele voltasse do trabalho sem sentir nada, que não precisássemos a gente novamente voltar para o médico, que eu iria testemunhar o milagre. Irmãos, meu esposo, ele chegou às 6 horas da tarde sem nenhuma dor. E graças a Deus ele está bem, parou com as medicações todas. O Senhor operou o milagre na vida dele.
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0: 6:06 e 6 minutos na capital paulista. Você que acordou agora, que Deus abençoe grandemente você, a sua casa, a sua família. Aceite a gloriosa paz de nosso Senhor e Salvador Jesus Cristo, do seu irmão e amigo, presbítero Rafael Gonçalves. Hoje é sexta-feira, dia 12 de junho de 2026. Parabéns, Igreja Pentecostal Deus e Amor, pelos seus 64 anos de existência. Já estamos em clima de festa, já estamos em clima de gratidão por tudo que o nosso Deus fez por nós e pela nossa família nestes 64 anos de existência. Caravanas estão chegando de todo o Brasil para o Templo da Glória de Deus, para que juntos, nesta sexta, sábado e domingo, possamos glorificar ao Senhor por tudo que tens feito por nós. Daqui a pouquinho, às 9 da manhã e às 3 da tarde, nós teremos o culto de libertação, culto de guerra contra o mal. Pastor Rivair Silva, logo no primeiro culto, no culto das 9, orando para que o Senhor venha libertar e transformar vidas. E às 3 da tarde, o pastor dirigente da nossa sede mundial, pastor Kleber de Oliveira. Pastor, eu não durmo bem, ouço vozes, vejo vultos, me sinto oprimido, deprimido. Deus quer libertar você. Hoje, sexta-feira, o Esquadrão da Libertação, juntos, estarão colocando as mãos sobre a cabeça dos doentes, sobre a cabeça dos enfermos, sobre a cabeça dos oprimidos, sobre a cabeça da multidão que estará presente na manhã e na tarde de hoje em busca de libertação.
1: Meu nome é Priscila Lohane da Costa Lima. Eu senti uma certa opressão, uma certa dor nas costas, um algo que me incomodava até mesmo fazer os meus afazeres dentro da minha casa. E ali foi no momento, né, que eu uni a minha fé juntamente com a dos irmãos na hora da oração de sexta-feira. E ali eu fiz o propósito naquela oração, falei: Senhor, se o Senhor me curar dessa opressão maligna nas costas, dessa dor, desse algo que me incomoda, eu vou testificar essa bênção para aumentar a fé dos meus irmãos, vou testificar essa bênção na Rádio Deus e Amor. E para a glória do Pai, o Filho e o Espírito Santo de Deus, o Senhor Jesus Cristo me curou, me deu a minha vitória. E eu quero falar para os meus irmãos ouvintes: fica firme com Jesus, não abandone Ele por nada, porque Ele está voltando, Ele é fiel, Ele vive e reina e está presente no meio nosso. Amém, irmãos? Meu nome é Priscila Lohane da Costa Lima, eu moro na cidade Luizlândia do Oeste, JK, Minas Gerais. Um abraço, fique na paz de Cristo.
0: 4:09, a nossa irmã Priscila sofria opressões nas costas. Ela não detalhou aquilo que sentia, mas creio eu que ela sentiu um peso sobre as suas costas. Com o peso vem o peso das opressões. Com o peso, dores. Com o peso, como se alguém estivesse sobre as suas costas. Mas através das orações, ela foi livre, ela foi curada. Ela tomou uma atitude de fé em vir à Igreja Deus e Amor, e aquelas dores, aquelas opressões que ela sentia nas costas, aquele peso, desapareceu para a glória de Deus. E no final ela diz: não desista, ore, venha para a igreja, busque a presença de Deus, e o resultado será o mesmo resultado que obteve a nossa irmã Priscila: libertação para a sua vida. E é libertação que vai ocorrer aqui no Templo da Glória de Deus, na Avenida do Estado, 4568, na Baixada do Glicério.
2: Irmã, seu nome?
3: Francisca.
2: O que aconteceu, irmã Francisca?
3: Deus usou o senhor do pulmão, que é da mancha, era eu. Essa noite eu quase morri de falta de ar. Mesmo assim, eu dobrei o joelho e disse: olha, Satanás, se for você, sai. Se for Deus me provando, eu creio. Mas essa campanha eu não quero. Hoje de manhã eu levantei tão mal. Aí Deus usou o senhor. Eu estava com muita falta de ar, e quando falou, E a roupa ficou pegando fogo. Eu tirei minha jaqueta que eu não aguentei. Aí a falta
4: de... Fogo de Deus caiu!
3: Eu creio. E também quando eu comecei essa campanha, eu não estava aguentando ajoelhar com o joelho que eu tinha tomado um tombo e tinha estourado o ministro do meu joelho. Hoje eu já consigo ajoelhar.
4: Que eu... Na campanha, começou a campanha e Deus curando.
3: Deus curando. E cada dia Deus me cura e resolve as minhas causas e liberta meus parentes também. E eu creio, essa campanha é uma benção.
4: Amém. Deus abençoe.
0: Milhares de vidas têm sido abençoadas por Deus através da fé em Cristo Jesus, através da atitude de fé de saírem de seus lares para comparecerem em uma de nossas igrejas. E aqui vejamos, esta senhora sentia dores ao respirar, e quando tentava respirar, não sentia o ar. Revelada pelo Espírito Santo com uma mancha nos pulmões, foi curada imediatamente. Esse é o poder de Deus que vem operando maravilhas dentro dos 64 anos de existência de Igreja Pentecostal Deus e Amor. Hoje, sexta-feira, já podemos dizer, é o primeiro dia, um dia de três grandes dias de festa, começando hoje por grandes libertações. E é claro, no sábado, às 10 horas da manhã, as mulheres de fé já estarão reunidas no Auditório Renascense com a cantora Débora Miranda em um sábado de comunhão, um sábado de propósitos com Deus, de consagração, jejum, palavra e pela presença do Senhor. Uma multidão, mulheres de fé, se reunirão no auditório, pois Deus convoca mulheres decididas a terem as suas raízes firmadas na rocha. Ouvintes, não será apenas mais um culto ou mais um momento, será um tempo de posicionamento. Não há espaço para dúvidas, indecisões ou um coração dividido para quem deseja servir a Deus de verdade. Faça como a nossa irmã Priscila, que ouvimos o seu testemunho há instantes atrás. Faça como esta senhora, que em um culto foi revelada com problemas nos seus pulmões. Não conseguia respirar devido a uma mancha em um dos seus pulmões, mas após a revelação, a oração, foi curada por Jesus. Mulheres de fé, o que tens recebido de Deus dentro desses 64 anos, ou a partir do dia que você passou a frequentar a Igreja Deus e Amor? Neste sábado, amanhã, às 10 da manhã, no Auditório Renascense, nós vamos estar presentes neste dia especial, cultuando, pois uma mulher firmada em Cristo não se abala com os ventos da vida.

0: ter certeza do que não se vê. Mesmo na angústia, confiar em Deus.
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2: Já estamos em clima de festa, já estamos com o templo da glória de Deus de portas abertas. Afinal, o templo, a sede mundial, não fecha. 24 horas por dia, o santuário de oração, com obreiros, pastores, clamando, orando, para que a obra de Deus continue crescendo, para que vidas no mundo inteiro sejam transformadas pela palavra de Deus. Então, amanhã, sábado, 10 da manhã, você, mulher de fé, tem um encontro marcado no Auditório Renascense. E você, que é jovem, um dia foi jovem, olha, nós teremos ainda aqui no Templo da Glória de Deus, no Novo Lauge, o Garagem Cristã, a partir das 14 horas. Seminaristas e até semi-seminaristas estarão no Garagem Cristã, louvando, glorificando, exaltando o nome do Senhor em um ambiente totalmente climatizado, um ambiente de adoração. E você que é jovem, volta a repetir, você que já foi jovem, não importa a idade, vem estar conosco neste momento de comunhão com Deus, das 14 às 18 horas. E já às 18h15, no auditório, teremos aquele momento atmosfera, o pré-culto, um momento de preparação para que possamos ouvir a palavra de Deus no culto jovem com o Ministério Regenere e Expansão, onde na ministração estará o presbítero Davi Miranda Neto e toda a equipe. O sábado, dia 13, é um sábado de comunhão. Mulheres de fé reunidas às 10 da manhã no Auditório Renascense, das 14 às 18, Garagem Cristã, uma tarde de louvor e adoração, e já às 19 horas, de volta ao Auditório Renascense, o culto jovem, mais um culto, mais uma grande concentração. O que Deus fará ao nosso favor será impressionante, porque os nossos corações estarão aqui na nossa sede mundial, voltados para Deus com imensa gratidão. E lembrando que das 15 às 17 horas, no Salão de Eventos, café com os pastores das nossas sedes estaduais, setoriais, pastores que do mundo inteiro estarão aqui conosco. Um momento de comunhão, um momento de consagração, um momento de palavra. 64 anos de bênçãos, 64 anos de vitórias. Deus continua a realizar milagres na Igreja Deus e Amor.
3: Meus parabéns, Igreja Deus e Amor, por mais um ano de vida, um ano vencido. Um ano de vitória. Sou a irmã Ana, aqui de Guarulhos. congrego nesse ministério desde o ano de 83. Sou muito feliz e agradecida ao meu Deus. Sou muito grata a Deus por esse privilégio. E agradeço a Ele por mais um ano de vitória da Igreja Deus e Amor. Meus parabéns, Ministério Deus e Amor. E todos que têm lutado para manter esta obra, para levar este Evangelho, esta palavra através deste ministério. Deus abençoe a todos, em nome de Jesus.
4: Como a senhora chama, irmã?
5: Zefa.
4: Conte a bênção, irmã.
5: Irmão, uma noite eu estava passando mal, à meia-noite, meu corpo estava todo cheio de dor, parecia que estava cheio de espinho. Então o irmão estava orando, e eu olhei ali, comecei a orar, e eu falei, Jesus, não tem ninguém aqui para me socorrer, não tem nada. Jesus, faz alguma coisa por mim. Quando o irmão terminou de orar, desapareceu tudo e nunca mais eu tive nada.
4: Aleluia! Muita bênção, Mandeusa.
6: A bênção da minha filha, ela ficou 3 meses com depressão e afastada do trabalho, e nem recebia nem cesta básica, nem pagamento. Aí ficou pelo NPS e não recebia. 3 meses sem receber o custão. Aí eu fiz o voto para Deus repreender a enfermidade que estava nela. E graças a Deus ela já voltou a trabalhar e está bem. Graças a Deus que o carro vendeu, depositou dinheiro, comprou a moto, está dirigindo até moto já.
4: Você está feliz por essas bênçãos?
6: Graças a Deus.
4: O que o senhor recebeu agora, meu Deus?
7: Eu estava com 550 de diabetes, praticamente quase cego.
4: Meu Deus!
7: Né? Primeiro eu vi um clarão descer, e agora na oração, segundo clarão, tipo de um anel.
4: Mas eu estava cego?
7: Praticamente cego, irmão.
4: Cego. E agora?
7: Agora eu estou enxergando o irmão, estou enxergando o povo, a multidão, para a glória de Deus.
4: Jesus. Quem grita, amém, Jesus!

0: Em todo o Brasil, em todas as nações, temos a Igreja Pentecostal Deus é Amor. Temos as nossas igrejas aqui em São Paulo, temos as nossas igrejas em Minas Gerais, Espírito Santo, Paraná, Rio Grande do Sul, temos as nossas igrejas no Amazonas, temos as nossas igrejas no Acre, no Maranhão, no estado do Pará, na Bahia, no Ceará, temos as nossas igrejas em Goiás, temos as nossas igrejas no Mato Grosso, Mato Grosso do Sul. Em todo o Brasil há uma igreja pentecostal Deus e Amor. Uma igreja firmada na rocha, uma igreja revelada por Deus ao saudoso missionário Davi Miranda, este mesmo que há instantes atrás você ouviu, entrevistando as pessoas que receberam milagres da parte de Deus através das orações. O que você tem recebido de Deus através das orações desta igreja? Seja grato e venha para a sede mundial. Nós já estamos recebendo caravanas do Brasil inteiro. Há pessoas que neste momento estão na estrada, estão viajando. São 3 dias de viagem em relação a algumas pessoas que aqui em São Paulo estarão viajando com apenas 2, 3 horas ou 30 minutos de viagem. São pessoas que também estão viajando há 4, 5 dias de viagem. Ouvintes, o tamanho da fé do povo, dos membros, dos simpatizantes da fé é muito grande. Você que mora em São Paulo, você está pertinho da sede mundial. E às vezes você pensa se vem ou não vem. No Pará, as pessoas já formaram as suas caravanas há 6 meses atrás. Pagaram em parcelas a sua passagem e agora em uma viagem de 3 a 4 dias estão vindo em direção ao Templo da Glória de Deus com a previsão de chegada neste sábado, amanhã, a partir das 7 horas da manhã, com aquela fé de estarem presentes em todos os cultos, em todos os eventos que serão realizados neste sábado. Já falamos daquilo que Deus reserva para nós no dia 13, e agora domingo, dia 14, já no Templo 1, a evangelista internacional Maria Lorena, das 9 às 10:30 da manhã, estará pregando, estará orando por nós no lançamento do Ministério de Intercessão Global. Irmã evangelista Maria Lorena dispensa comentários. Você, amigo ouvinte, conhece como Deus usa através da palavra, através dos dons do Espírito Santo. E por que não nos aquecermos ouvindo mais uma vez como Deus usa a sua serva?
1: O Senhor me revela 77 pessoas que sofrem um ataque do inimigo. É uma força maligna. E essas pessoas, você perde a força na oração. Mas o Senhor que trouxe hoje é para te dar poder. Levanta tua mão e dá uma glória. Levanta a mão e dá uma glória.

0: Ou das 9 às 10h30 no Templo 1 Evangelista Maria Lorena, no lançamento do Ministério de Intercessão Global. Ela mesma será líder de intercessão. A Igreja Deus e Amor, ela foi fundada pelo saudoso missionário Davi Miranda e cresceu através da oração. A Igreja Deus e Amor é conhecida como uma igreja de oração. E no Ministério de Intercessão Global, mais uma vez estaremos unidos no mesmo propósito que trouxe crescimento a esta obra, porque ainda cremos no poder da oração. A oração nos fortalece, a oração traz a expansão do reino, a oração traz crescimento, a oração joga por terra os ataques, os empecilhos, os gigantes, a oração nos conecta com Deus, traz comunhão, traz refrigério, a oração nos traz vitória. Portanto, você que gosta de clamar a Deus, vamos estar unidos nesse propósito, domingo às 9h no Templo 1. Às 10 horas, das 10 às 11h30, estaremos no Auditório Renascense. Enquanto o lançamento do Ministério de Intercessão acontece no Templo 1, no Auditório, das 10 às 11h30, teremos aquela cerimônia toda especial de ordenação de obreiros, cooperadores. A partir de domingo, dia 14, se tornarão diáconos. Diáconos se tornarão presbíteros e presbíteros serão separados a pastores. E já no horário das 15 horas, aqueles que foram separados estarão no culto celebrativo dos 64 anos. Não só aqueles que foram separados, mas toda a membresia, diretoria, pastores do mundo inteiro estarão no Templo 1 no culto oficial de celebração dos 64 anos desta igreja.
1: A paz do Senhor Jesus, aqui quem cumprimenta seu irmão, aqui da cidade de Bauru, Luciano. Quero parabenizar mais um ano da Igreja Deus e Amor, essa igreja abençoada. Eu sou membro aqui do bairro Santa Edivígio, em Bauru. Deus abençoe a todos.
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0: Ouvinte, já estamos em clima de festa, não vamos dizer que está chegando, já chegou o grande dia, como dizia o saudoso missionário Davi Miranda, chegou o grande dia. Hoje, sexta-feira, guerra contra o mal, às 9h15, os cultos prosseguem normalmente com uma multidão que já chega de todo o Brasil, sábado dia 13, domingo dia 14, com a participação de pastores, a diretoria da nossa igreja, durante todos esses eventos, participação especial dos cantores da gravadora MC Music, presença das caravanas das sedes estaduais e setoriais do Brasil, tudo isso em um ambiente climatizado, praça de alimentação. Olha, a cantina Deus e Amor já estará aberta a partir das 6h e vai se fechar apenas às 22 horas. Temos um chefe de cozinha, um cardápio variado. Você pode baixar através do aplicativo, ou melhor dizendo, através das lojas de aplicativo, o aplicativo da cantina Deus e Amor. Você escolhe aquilo que tiver no cardápio, você paga por ali mesmo e apenas retira o seu pedido. Nós temos também no Lounge, a lanchonete do Ministério Regenere. Ali você pode escolher o seu combo, o combo da sua preferência, a sua bebida, a sua batata frita e o seu hambúrguer. Eu particularmente já passei dessa fase de experimentar o que tem no restaurante, na lanchonete do Lounge, porque já experimentei, eu e a minha esposa gostamos muito, já se alimentamos ali uma vez, já se alimentamos ali pela segunda, pela terceira vez, e é ótimo, um lanche de qualidade. Vai o hambúrguer, batata frita e refrigerante. E você pode também escolher a sua sobremesa. Ouvinte, não vai precisar você sair daqui. do templo da glória de Deus. Você vem e tudo vai estar preparado para receber você e toda a sua família. O nosso estacionamento é gratuito, o seu veículo não ficará do lado de fora. Teremos pontos de apoio, locais com higiene pessoal, acessibilidade, e você levará para casa uma lembrancinha dos 64 anos da nossa igreja e muito mais. É claro que teremos a transmissão ao vivo pela rede de emissoras de rádio e pelos canais oficiais do Facebook e do YouTube, mas nada melhor do que você estar presente aqui em nossa sede mundial. Avenida do Estado, 4568, na Baixada do Glicério, bem no centro da capital paulista. Venha para cá, venha comemorar o aniversário de 64 anos da nossa igreja.
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0: 32, 4 e 32, repito, 4 da manhã e 32 minutos. Vamos agora ao quadro Eu Mais Um. E, né, irmã Débora Miranda traz um tema maravilhoso, o que é louvar. Vamos ouvir.
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6: Mais uma vez chega ao seu rádio receptor e também ao aplicativo Rádio Deus é Amor, o espaço Eu e Mais Um. Você que não conhece esse programa, são 5 minutinhos onde nós doutrinamos, onde nós ensinamos as pessoas que acabaram de aceitar Jesus. Eu digo que este espaço de 5 minutos é um espaço de apoio para ensinamento, de compreensão da palavra de Deus aos discípulos, aos novos discípulos que estão chegando hoje à igreja do Senhor. É claro que cada discípulo precisa ter um mestre ao seu lado, um discipulador para ajudá-lo no entendimento da palavra de Deus, o que é esta nova vida com Cristo. Este é o nosso objetivo. O Espaço Eu Mais Um é um projeto da Igreja Deus e Amor, um projeto de discipulado, onde nós que já somos crentes em Jesus já há um bom tempo, nós adotamos, entre aspas, uma pessoa que recém aceitou Jesus, um novo convertido. Se este é seu caso e você não tem ninguém ao seu lado para lhe apoiar nesses ensinamentos, nas dúvidas, enfim, no seu dia a dia, você precisa ter um discipulador, um mestre para lhe ajudar. Ou se você não tem ainda, entre em contato conosco agora mesmo, sem nenhuma timidez. Nós vamos prontamente entrar em contato com o pastor da sua cidade para que você esteja sendo apoiado por um crente da Igreja Deus e Amor aí do seu bairro, do seu município. Nosso WhatsApp é 11 98292 3392. No final do programa eu estarei repetindo o nosso contato, fique com caneta e papel para anotar. Nós vamos continuar falando sobre o crente e o louvor, e eu queria aqui fazer um pequeno comentário antes de nós prosseguirmos falando de alguns versículos bíblicos sobre esse tema. Eu creio que você que aceitou Jesus agora, e antes de você conhecer o Evangelho de Cristo, provavelmente você tenha perguntado, questionado por diversas vezes, como podem os crentes permanecer tanto tempo na igreja, cantando, né, declarando a Deus palavras de gratidão, honra a Deus? O que que atrai este povo a ficar na igreja? O que que está motivando-os a estarem na igreja? Será que é possível alguém conhecer e ter tanta intimidade com o ser divino a ponto de declarar a Deus palavras de respeito, de honra? Hoje, certamente, você que é novo convertido, sua visão sobre Deus é bem diferente do que antes, não é? Eu acho que sim. Você não sente sua maravilhosa presença, a presença de Deus, mas você usufrui das bênçãos do Senhor e da sua inteira proteção no seu dia a dia. Eu creio que você que é novo convertido, hoje o seu questionamento é bem diferente daquele tempo em que você não conhecia a Deus. Agora você se pergunta, como eu posso expressar a minha gratidão ao Senhor por tudo que Ele tem feito por mim? onde e como posso adorá-lo? Eu creio que esta hoje é a sua pergunta. Então vamos lá, falando mais um pouquinho sobre o louvor, vamos nos aprofundar. O que é louvar? Então, uma definição assim de modo abrangente significa magnificar, honrar, glorificar, oferecer ações de graças, elogiar, adorar, aclamar. E o ato de você louvar implica mais íntima comunhão com aquele que está sendo louvado. Ou seja, no fundo, no fundo, em sua essência, o louvor significa voluntariedade de espírito em adorar e servir a Deus. Não é somente isso, louvar a Deus é você se alegrar em suas obras. A Bíblia diz em Gênesis 1 e no Salmos 104, versículo 31, que Deus se alegra e se deleita em suas obras criadas. Não somente das obras criadas, mas toda a criação, incluindo os anjos, que também expressam a sua alegria por meio do louvor. Está em Jó, leia lá, ou você pode anotar, livro de Jó, capítulo 38, versículos 4 e 7. A gente sabe que o homem foi igualmente criado para se alegrar nas obras de Deus. E o verdadeiro e autêntico louvor brota quando nosso coração contrito está cheio de gratidão e devoção ao Deus Todo-Poderoso. É através do louvor que nós declaramos a natureza, os atributos, ou seja, as qualidades e as obras de Deus. E quando ele sente e reconhece a majestade de Deus, quando o crente sente isso, ele profere, ele diz palavras de louvor e gratidão, palavras que expressam a grandeza, a perfeição e a soberania de Deus. Vamos prosseguir falando no próximo programa um pouquinho mais sobre o louvor e o crente. Mais uma vez eu deixo o nosso contato no 11 98292-3392. Mande aí seu comentário. Você que é discipulador, você que está aí apoiando um novo convertido, mande-nos também aí as suas conquistas, né? Aquilo que você está vendo de diferente, de transformação neste novo convertido, no seu discípulo. Será um prazer ler aqui a sua mensagem. Que Deus abençoe em Cristo Jesus. Se despede Débora Miranda. Até a próxima, se Deus assim nos permitir.
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4:42, já estamos de volta com todos vocês. E neste momento eu gostaria de chamar a sua atenção para que possamos nos preparar para aquele momento todo especial, o momento da oração. Talvez você acabou de acordar, não se sente bem, se sente triste, vazio. Mas hoje, onde quer que você esteja, o Senhor deseja visitá-lo. Se for possível, dobre os seus joelhos. Já começou um novo dia, já já o sol vai nascer. E é claro, o sol nasce e a misericórdia do Senhor também nasce sobre a sua vida, com a sua bondade e infinita misericórdia. Vamos orar, vamos falar com Deus. É momento de oração, é o clamor por portas abertas. Maravilhosíssimo Deus e eterno Pai, aqui estamos mais uma vez em Tua santa e maravilhosíssima presença para apresentarmos a vida deste ouvinte. Pessoas que estão do outro lado, talvez aflitas, atribuladas, desesperadas, porque não têm uma fonte de renda sequer para honrar os seus compromissos, para colocar o pão sobre a mesa. Há uma esposa, a filhos que dependem do seu trabalho e dos recursos que obtém pelo trabalho para levar o sustento para a família. Mas agora, Senhor, as portas se encontram fechadas. Esta pessoa clama para que ainda hoje esta porta que se fechou possa se abrir. Quantos currículos esta pessoa já colocou? Quantos propósitos esta pessoa fez? Agora esta pessoa aguarda o telefone tocar para que possa receber o seu salário novamente, para que possa ser efetivado nesta empresa e começar a honrar os seus compromissos novamente. Quantas pessoas, ó Deus, recebendo ameaças de morte, pessoas devendo agiotas, pessoas devendo aluguéis, prestes a perder a sua casa, prestes a serem despejados. Meu Deus, não permita que isso aconteça. Destas pessoas, nesta manhã, o grande livramento. Destas pessoas, uma nova oportunidade para saírem dessa situação, para viverem o sobrenatural do Senhor. Meu Deus, o homem natural não vê saída para os seus problemas. O homem natural, por muitas vezes, vê no suicídio, por meio do desespero, a única maneira de fugir do seu sofrimento, mas acaba que depois da morte, tirando a sua própria vida, encontrando-se em uma situação muito pior. Mas agora, meu Deus, nós cremos que neste ambiente desolador, neste ambiente em que não há nada para se comer, o Senhor pode entrar e agir com sobrenatural, fazendo com que a porta de emprego se abra, fazendo com que haja sustento, fazendo, meu Deus, com que haja uma fonte de renda

Faça isso, Senhor. Glorifica o Teu nome na vida deste pai de família. Glorifica o Teu nome na vida desta mãe de família. Glorifica o Teu nome na vida deste jovem que deseja trabalhar e talvez é o primeiro emprego que esta pessoa busca para ajudar no sustento da família. Senhor meu Deus, quantos jovens não conseguem o primeiro emprego? O mercado de trabalho está tão difícil, a não ser por indicação. Mas esta pessoa não tem alguém que a indique para esta área em específico, para esta empresa em específico. Esta pessoa conta com a ajuda da fé. Esta pessoa conta com a ajuda do Senhor. Meu Deus, o homem tem desamparado. O homem tem esquecido dos outros. O homem tem prometido, mas não tem cumprido. O Senhor é aquele que promete. O Senhor é aquele que cumpre com as suas promessas. É impossível o Senhor mentir, diz a sua palavra, porque o Senhor é santo. O caráter do Senhor é a santidade. Meu Pai, o Senhor não é tardio em cumprir com as suas promessas. O Senhor cumpre e as cumpre na hora certa. Cumpre com a tua promessa na vida desta pessoa que tem orado, tem clamado, tem feito um voto com o Senhor. Ó Pai tremendo, poderoso, justo e fiel, não deixe esta pessoa mais uma vez chegar um fim de semana no quadro que se encontra, mais uma vez sem ter um pão para comer, mais uma vez sem ter o que colocar sobre a mesa. O que vai ser dessas famílias desamparadas, que nem sequer recebe algum tipo de auxílio, ou quando recebe não é suficiente? O que será dessas pessoas se não for a ajuda do Senhor? Ajude, meu Pai, estas pessoas agora. Tenha misericórdia e abra esta porta de emprego para que esta pessoa tenha o sustento, sustento suficiente para poder comprar remédios, pagar as suas dívidas, fazer uma excelente compra no supermercado, sempre manter o seu guarda-roupa, trazer o alimento, passear, ter um momento de lazer com a sua família. É que eu te peço e te agradeço, em nome de Jesus, já crendo que as portas que estavam fechadas, o Senhor abriu. Amém e amém, e muito obrigado.

0: 4 da manhã em 50 minutos. Você que orou conosco, tenha fé. Tenha fé em nosso Senhor e Salvador Jesus Cristo. Tenha fé que quando Ele abre portas, o homem não pode fechar. Creia que Deus abriu esta porta para você. Você pai de família, você que é mãe, você que é jovem e deseja que o Senhor abra a porta para ajudar no sustento da família. Creia que Deus abriu esta porta para você. Esteja preparado para contar o seu testemunho, esteja preparado para contar o milagre. 4h51 da manhã, vem aí o Saúde em Foco, no bloco de notícias de hoje. E eu, pastor Rafael, fico por aqui. Estivemos juntos desde a 00h30, numa programação toda especial de louvor, adoração ao nosso Deus e muitos testemunhos. Foi um prazer estar com você. Muito obrigado pela sua companhia. E em seguida, às 5 da manhã, tem o culto no seu lar. Ótima sexta-feira, bom fim de semana. Foi um prazer estar com você.
1: 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Saúde e bem-estar. Mal súbito? Saiba o que é e como auxiliar alguém nesta situação. Mal súbito é um episódio inesperado de mal-estar que pode apresentar sintomas variados e muitas vezes exige uma atenção médica. Então, reconhecer esses sinais é muito importante para garantir uma resposta rápida e eficaz. Entre os sintomas mais alarmantes estão a dor no peito, a falta de ar, a tontura e, além desses sintomas, náuseas e vômitos, embora frequentemente associados a questões gastrointestinais, também podem ser indicadores de condições graves, como problemas cardíacos. A presença de suor frio e palidez é outra manifestação bem preocupante que pode sugerir reações severas, como choque ou crise hipertensiva, e frequentemente acompanha uma sensação de fraqueza. Então, diante de um episódio de mal súbito, é importante manter a calma e é importante também avaliar a situação com clareza. E caso os sintomas sejam graves, como dor intensa no peito ou falta de ar, busque ajuda médica imediatamente. Em situações onde os sintomas não são tão severos como tontura leve, fazer com que a pessoa se sente ou deite pode ajudar. Mesmo que os sintomas melhorem, procurar orientação médica é essencial para descartar problemas subjacentes. Saúde dos olhos. Você usa lentes de contato? Conheça mitos e verdades sobre elas. As lentes de contato se tornaram uma solução popular e muito eficaz para corrigir problemas de visão, oferecendo aí uma alternativa discreta aos óculos. No entanto, o uso de lentes de contato envolve uma série de cuidados importantes. Existe aí uma grande quantidade de mitos em torno das lentes. As lentes de contato causam infecções oculares? Essa é uma dúvida constante. O uso de lentes de contato não causa infecções oculares por si só, mas a falta de cuidados adequados pode sim aumentar o risco. Então é importante manter a higiene rigorosa, seguir as instruções de uso e realizar a limpeza das lentes são essenciais para evitar futuros problemas. Você pode dormir com lentes de contato? Algumas lentes são, sim, aprovadas para uso prolongado, inclusive durante o sono. Mas a maioria das lentes não deve ser usada enquanto você dorme. Usar lentes de contato durante o sono pode aumentar o risco de infecções e desconforto. Lentes de contato são menos seguras do que óculos? Quando usadas corretamente, as lentes de contato são tão seguras quanto os óculos de grau. É crucial seguir as orientações do seu profissional de saúde ocular e manter uma rotina de limpeza e substituição das lentes conforme recomendado. Isso ajuda muito a minimizar os riscos e garantir, claro, a segurança dos seus olhos. Música.
2: 4h55.
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4: A paz do Senhor Jesus para todos os ouvintes da rádio. Meu nome é Marli, eu moro em Itatinga. 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
2: 5 horas.
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2: A paz do Senhor Jesus, irmãos. Aqui quem fala é o cooperador, irmão Jonatas. Eu sou da Assembleia de Deus. Eu tenho um carinho muito grande por Deus e amor e a todos os irmãos. Sou caminhoneiro, moro aqui em Rondônia, Vilhena. Quero parabenizar essa igreja maravilhosa, aos ministradores dessa igreja, a todos vocês que oram por nós todos os dias, 24 horas. Muitos milagres têm acontecido através da oração dessa igreja, a igreja de oração, a igreja de ministério. Deus abençoe, mais anos e anos possam ser comemorados. Que a paz do Senhor Jesus esteja com todos vós. Amém.
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3: 5 horas e 6 minutos.
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6: Eu saúdo a igreja com a paz do Senhor Jesus. Vamos falar com Deus, maravilhoso Deus, poderoso Pai. Nós estamos mais uma vez na presença do Senhor, meu Deus. E aqui estamos, ó Deus, com os nossos corações abertos diante da sua presença. Aqui está o seu povo, aqui está a sua igreja. Esse povo na sua presença, esse povo sabe que aqui é um lugar onde o Senhor habita. E nós estamos, ó Deus, com os nossos corações esperançosos, sabendo, ó Deus, que o Senhor certamente é um Deus que trabalha para um povo que espera no Senhor. Sabemos, ó Deus, que nunca se ouviu, nunca se viu, nunca se percebeu um Deus além de Ti. Ó Deus poderoso que trabalha em favor do Seu povo, que trabalha em favor da Sua igreja. Eu sou nesse momento, ó Deus, uma partícula da sua igreja. Eu sei que esse povo, meu Deus, também é uma partícula da sua igreja. Nós não estamos diante, ó Deus, de uma imagem, nós não estamos diante de altos, não estamos diante de nada a não ser diante da sua presença, Senhor. E eu sei que o Senhor tem nos dado livramento, sei que o Senhor tem nos guardado. Muitas coisas nós temos visto, muitas coisas nós não temos visto. Muitas coisas estão no campo invisível. Muitas coisas estão no campo visível. Algumas pessoas, ó Deus, viram o livramento do Senhor, o livramento daquele perigo, o livramento, meu Deus, daquele ataque, o livramento daquele atropelamento, o livramento naquele trabalho, naquela máquina perigosa. Mas sei, Senhor, meu Deus, que muito mais do que isso o Senhor fez no decorrer desse dia, no decorrer dessa semana. Sei, ó Deus, que em algum momento da vida, alguém aqui, meu Deus, ou alguém em casa talvez, foi atacado com tanta veemência, por forças espirituais da maldade. Ah, meu Deus, eu sei que o inimigo se levantou na vida de tanta gente. Eu sei que o inimigo veio furiosamente, Senhor meu Deus, para destruir, para roubar a paz, para colocar uma doença, para separar uma família, para criar um transtorno, para, Senhor meu Deus, causar o mal que é próprio do adversário. Mas, Senhor meu Deus, nesse exato momento eu tenho certeza que o Senhor estava lá, como Deus poderoso e Deus vivo, Deus que tem promessa de ser o guardião, que tem prometido ser o guardião em favor do seu povo, em favor da sua igreja. Deus que não dorme, Deus que não tosqueneja. Deus poderoso, muito obrigado, Senhor meu Deus, pelos grandes livramentos para as nossas vidas. Alguns foram livres, ó Deus, de doenças, AVCs, ataques. Alguns foram livres de tanta coisa, Senhor. Talvez dentro do campo espiritual, Senhor, ou somente os nossos olhos espirituais podem contemplar. Mas nós podemos, ó Deus, afirmar, eu tenho certeza absoluta que não houve um dia sequer que o Senhor não agiu na direção desse povo. Obrigado, Senhor meu Deus, pelo socorro que o Senhor é. Obrigado, Senhor meu Deus, pela ajuda que o Senhor tem nos dado. Senhor, eu sei que o Senhor tem guardado essa família. Eu sei que o Senhor tem guardado esse jovem. Eu sei que o Senhor tem guardado essa igreja. Eu sei que o Senhor tem guardado os teus obreiros, as tuas obreiras. Eu sei que o Senhor tem nos abençoado com bênçãos maravilhosas, bênçãos tremendas. Eu sei que o Senhor tem feito, meu Deus, acontecer obras tremendas, Senhor, na vida de todos nós. Senhor Pai, que o Senhor vai continuar nos abençoando, nos livrando do mal. Eu sei que o inimigo não dorme também, meu Pai. Eu sei que o adversário também, meu Deus, ele não desiste de tentar destruir as nossas vidas. Eu sei que o adversário não desiste de tentar destruir a vida desse povo. Sei que o adversário não desiste de tentar trazer a miséria e a desgraça para essa família. Sei também, ó Deus, que o Senhor tem observado os nossos passos. O Senhor tem guardado as nossas vidas. E o Senhor vai continuar guardando as nossas vidas, vai continuar guardando os nossos passos. Senhor meu Deus, em nome de Jesus. Em nome de Jesus estamos aqui, Senhor. Estamos aqui para aprender na presença do Senhor. Estamos aqui para contemplar a sua formosura. Estamos aqui, ó Deus, para agradecer o Senhor por tudo quanto o Senhor tem feito. E estamos aqui, meu Deus, também para nos apresentarmos ao Senhor. Estamos aqui, ó Deus, para observarmos o quanto nós somos insignificantes e o quanto o Senhor é bom, o quanto o Senhor é tremendo. Em nome de Jesus Cristo eu te ordeno, caia por terra agora. Você não pode resistir à minha oração e você não pode resistir à oração dessa igreja. Você já passou dos limites dentro dessa casa e você não vai mais oprimir essa pessoa que veio buscar socorro na casa onde há socorro, na presença do Deus que socorre, na presença do Deus poderoso que é socorro presente nos momentos de angústia. Senhor meu Deus, Senhor meu Pai, vai operando nessa vida agora, vai lá, meu Deus, vai operando, em nome de Jesus Cristo, vai operando, vai libertando essa vida, vai fazendo maravilhas nessa vida. O Senhor pode levantar essa pessoa que por alguma razão veio a cair, Senhor meu Deus. O Senhor pode levantar essa pessoa que por alguma razão, ó Pai, está com a sua vida destroçada, os seus caminhos num completo emaranhado. O Senhor pode neste momento, Senhor meu Deus, ajustar esses pés, dar direção a essa vida, ser a lâmpada para esses pés, ser a luz para esse caminho. Senhor meu Deus, em nome de Jesus, abençoa esse povo com todas as bênçãos espirituais, abençoa essa igreja com todas as bênçãos espirituais, abençoa as crianças, a juventude com todas as bênçãos que fazem parte, Senhor meu Pai, das promessas que o Senhor nos faz pela sua palavra. Senhor, repousa a tua paz, repousa a tua bênção, repousa a tua paz, repousa a tua bênção. Eu creio, Senhor meu Deus, no poder das tuas mãos para essas vidas. Eu creio no poder das tuas mãos para essas famílias. Quantas pessoas drogadas, ó Pai, quantas pessoas oprimidas e quantas pessoas escravizadas pelas drogas. É a cocaína, é a maconha, é o crack e tantos outros tipos de drogas modernas, ó Deus, que eu nem sei o nome, mas eu sei, ó Deus, que tudo traduz prisão, tudo traduz escravidão, tudo tudo traduz, ó Deus, uma morte prematura e certa, mas o Senhor é poderoso para libertar nessa noite, o Senhor é poderoso para entrar nesse coração que está predisposto a receber a libertação das tuas mãos e fazer uma obra, Senhor meu Pai, em que haverá certamente regozijo nessa vida, nesse coração. Há poder no nome, há poder no sangue de Jesus. Vai embora, espírito das trevas, vai embora, espírito da escravidão do inferno, espírito nervosismo, todo o poder da ansiedade, todo o poder maligno que atinge essa vida, trazendo, Senhor meu Pai, esse estado depressivo. Eu creio, Senhor meu Deus, que o Senhor é um Deus vivo e poderoso, um Deus pronto para fazer maravilhas. Eu creio, faça maravilhas, Senhor meu Deus, faça sinais nessas vidas, faça prodígios nessas vidas, proporcione a libertação. Essa vida, Senhor meu Pai, que está atravessando esse momento tão difícil de incertezas, e o inimigo tem se apoderado dessa vida depressiva e tem colocado nesse coração esse sentimento de morte. Eu te repreendo, espírito da morte. Eu te repreendo, espírito assassino. Eu te repreendo, espírito que tem colocado nessa vida esse sentimento suicida. A poder do nome de Jesus Cristo, saia dessa casa, saia desse corpo, saia dessa vida. Eu te ordeno, espírito imundo, eu te ordeno, poder de Satanás, saia dessa casa, saia desse corpo, saia dessa vida, porque aqui nesse lugar o meu Deus está ordenando a bênção, está ordenando a cura para sempre. Senhor meu Deus, em nome de Jesus, haja nesse coração, haja nessa vida. Eu creio no agir do Senhor, eu creio no poder do Senhor, eu creio nas manifestações do Senhor, em nome de Jesus Cristo, meu Deus. O Senhor tem corações para operar, o Senhor tem vidas para fazer maravilhas nelas, o Senhor tem vidas, ó Deus, para fazer sinais nelas, vidas dispostas a serem tocadas e serem abençoadas pelo Senhor, em nome de Jesus Cristo, nosso Salvador. Amém, Senhor, em nome de Jesus Cristo, todos digam amém. Quantos podem dizer amém? Clamai e vede o livramento do Senhor. E eu vou dizer a vocês uma coisa: aparentemente nós às vezes podemos não ter questões, não ter problemas, não ter situações que nós possamos identificar como situações de perigo. Talvez olhando na forma física, a gente até possa pensar assim. Mas, meus irmãos, olha, quem conhece a forma que o inimigo age sabe que não há um momento sequer que o inimigo não esteja tentando fazer tropeçar os seus pés. Não há um momento sequer que o adversário não tenha uma armadilha para atingir você. Se você olhar no capítulo 6 do livro de Efésios, não é à toa que a Bíblia Sagrada nos manda, nós temos as armas e temos também as armaduras da nossa proteção. A Bíblia Sagrada nos manda nos protegermos dos pés à cabeça. Por que será? Por que será? É porque certamente o inimigo, se encontrar qualquer tipo de brecha, ele vai nos atacar. E se ele encontrar brechas, ele poderá até nos ferir. Porque nós precisamos a cada dia, a cada momento da nossa vida, receber do Senhor os livramentos que Ele tem para nós. J. Rafa vai louvando a Deus, exaltando o nome do Senhor. E se essa igreja sentir de Deus e dar glória a Deus, a glória é para o Senhor, a honra é para o Senhor. Pode glorificar o nome do Todo-Poderoso. Louvado seja Deus, aleluia, povo de Deus. Graças te damos, Senhor. Exaltado seja o nome do Senhor. Já vamos, meus irmãos, nos preparar para ler a palavra de Deus. Salmo 121. A nossa vida é uma jornada, e essa jornada nem sempre é uma jornada tranquila. Mas Deus não nos prometeu, meus irmãos, uma travessia sem ondas, nos prometeu sim um porto seguro. E a gente vai caminhando, a gente vai fazendo a travessia, a gente vai seguindo adiante, olhando para o Senhor, nosso Deus, para o nosso Senhor Jesus, autor e consumador da nossa fé. A gente não pode parar. Mas a nossa vida é uma jornada, e essa jornada tem os seus perigos. Salmo 121. Louvado seja Deus, aleluias. Glória a Deus. Todos já acharam? Amém. Eleva os meus olhos para os montes. De onde me virá o socorro? Nós vamos parar na pergunta e vamos responder a pergunta. Eleva os meus olhos para os montes, de onde me virá o socorro? Dá um sorriso aí para quem está ao seu lado e diga, vai dar tudo certo. Sorriso bonito, hein? Sorriso bonito. Dá um sorriso bonito para quem está ao seu lado e diga, que bom que você veio, vai dar tudo certo. Vai dar tudo certo, pode confiar que vai dar tudo certo. Eu espero que Deus fale tremendamente ao seu coração e que você se sinta confortável, sabendo que Deus vai estar sempre ao seu lado. Mais do que nunca, meus irmãos, as empresas de segurança, elas estão se proliferando, estão crescendo, e mais do que nunca as pessoas querem segurança. Até que na igreja a gente tem segurança. Eu me lembro de uma ocasião quando eu mudei para uma cidade no Paraná, e naquele tempo existia já a violência, é claro que sim, mas não era tanto. Eu comprei uma casa e falei, não, tranquilo, a casa era toda de vidro, eu falei, vai ficar, vai maravilhoso e tal, mas meus irmãos, não teve jeito. Só foi mudar para casa e começa um, leva uma coisa daqui, leva uma coisa ali. Então vamos tirar o vidro, vamos colocar tijolo. Aí tinha um murozinho que era, sei lá, um metro, alguma coisa. Deixa aí, vai estar tudo certo e tal. Mas de repente um pulo aqui, eu tinha um pomar lá no fundo do quintal e pegava e tal, e sem falar as pessoas que tentavam entrar na casa. Então levanta o muro. Mas mesmo levantando o muro, tinha gente que dava um jeito. Depois que inventaram a escada, né? Então já tem muro alto, já não tem mais casa de vidro, agora é tijolo e janela. Mas vamos colocar grade, colocar grade. Mas meus irmãos, já existe também pé de cabra, e nego arromba grade também. Então vamos colocar um cachorro. E coloquei um cachorro, comprei um fila, meus irmãos, tigrado. Parecia um cavalo, pesava mais de 80 quilos. Mas o cachorro ficou tão feroz, que no final das contas nem nós podíamos sair no quintal mais. Aí tive que vender o cachorro. Aí comprei mais dois mastife grande, mastife inglês. Essas são as questões da segurança. Eu tinha meus irmãos com a minha família, o costume de sair às vezes à noite, vamos comer aqui no restaurante ali e tal, a gente trabalha, às vezes não dá tempo de chegar em casa, cozinhar, e começar a roubar restaurantes. Começamos a procurar um restaurante que tinha segurança. Mas mesmo assim, não dá mesmo segurança, porque para vocês terem uma base, iam roubar aqui em São Paulo, uma empresa de transporte de valores, lá eles têm metralhadora, lá eles têm calibre 12, lá eles têm fuzil, tem 38, tem 380, 42, 55, nem sei se existe isso, mas tem todo tipo de arma. Recentemente em Brasília, os bandidos roubaram o exército. Tá difícil o negócio, não é verdade? O que eu quero dizer, meus irmãos, é que nós gostamos de segurança. É? E nós precisamos de segurança. O Salmo 121, eu quero responder juntamente, a Bíblia responde, mas quero responder a forma que Deus trabalha para guardar o seu povo. O Salmo 121 é um salmo que eu diria do viajante, né? O povo subia para a cidade de Jerusalém, os israelitas, eles iam para a adoração, para as festas que tinha em Jerusalém. Eles tinham que atravessar locais perigosos, desertos, dependendo do local que eles estavam, não é? E naquele tempo, meus irmãos, não era como hoje. Eu fui na casa da minha mãe, você pega uma rodovia com uma Bandeirantes, aquilo a cada um quilômetro tem um telefone, né? A cada, sei lá, 20, 30 quilômetros tem um posto da Polícia Rodoviária Federal. Naquele tempo não tinha nada disso, não. E existiam malfeitores, existiam bandos que saíam para roubar pessoas, fora os perigos circunstanciais do deserto. E esses peregrinos que peregrinavam na direção da cidade de Jerusalém, eles iam cantando isso aqui. Isso aqui é um cântico, os irmãos perceberam, o cântico dos degraus, não é? Um cântico escrito para lembrar como Deus protege o seu povo. Eleva os meus olhos para os montes, o versículo primeiro, de onde me virá o socorro? Deixa eu perguntar para você. Hoje em dia, de onde é que vem o seu socorro? Se você tiver uma necessidade, eu diria, de um socorro na sua vida, de onde você acha que virá esse socorro? porque eu quero responder a pergunta, e essa pergunta vai nos remeter à situação desse povo peregrino que gostava de ir às festas. E a Bíblia Sagrada responde que o meu socorro vem do Senhor que fez o céu e a terra. E o seu socorro de onde é que vem? Porque é assim, meus irmãos, até que a gente, enquanto a gente não está percebendo perigos iminentes, a gente não acha que a gente, por exemplo, grita, a gente não acha que a gente, por exemplo, pede socorro. E muitas pessoas chegam a pensar assim, tipo, se o perigo for comigo, eu acho que eu vou reagir de outra forma. Olha, meus irmãos, nós reagimos cada um de forma diferente, é verdade. Mas eu acho que é difícil uma pessoa conseguir se livrar dos famigerados gritinhos pedindo socorro para alguém. Você ouve o testemunho de uma pessoa que se perdeu no volante. Essa pessoa fala, eu estava na curva e a roda do carro saiu, e de repente quando eu vi eu estava indo para o abismo e eu gritei. Alguns gritam, meu Deus, quem é o seu Deus? De onde vem o seu socorro? O escritor do 121 está dizendo, meu socorro vem do Senhor, e o seu? De onde vem o socorro dessa igreja? Porque, meus irmãos, eu chegar e falar tipo assim, eu tô... É aquela velha história, né? Na hora que a coisa aperta, até o ateu grita Jesus, não é verdade? Na hora que a coisa aperta, quem nunca orou tem pavor de oração, tem raiva de quem ora, odeia crente. Na hora que a coisa aperta, eles começam a fazer as suas orações e atirar para qualquer lado para pegar socorro de onde quer que possa aparecer. E é bom nós sabermos, meus irmãos, que nós temos um socorro. E que esse socorro é o socorro que nós precisamos, que ele é muito mais poderoso do que qualquer tipo de seguro que nós possamos fazer. Seguros podem cobrir coisas materiais, seguros podem cobrir, eu diria, um montão de coisas, mas ter esse socorro que a Bíblia Sagrada nos apresenta é o que todos nós precisamos. Clamar e ver o livramento do Senhor. Tem coisa que eu não gosto de contar, porque tem pessoas que pensam que eu estou brincando, porque eu sou brincalhão, mas eu já passei por situações, meus irmãos, que eu falei para pessoas, olha, tá vendo isso aqui? Essa distância aqui, daqui a aqui. Então, eu passei aqui voando. Tem pessoas que falam, irmão, comédia, não é verdade? Eu já tive socorro de Deus, meus irmãos, de passar por cima de um abismo de quase 7 metros voando e as pessoas rindo de mim, falando, pois é, tá, é o crente gavião, é o crente águiazinha, mas acontece que Deus fez e ponto final. Minha esposa viajava, meus irmãos, com a família uma certa ocasião, e aconteceu algum problema e o carro ficou em duas rodas e já estava quase para tombar e cair numa ribanceira, quando alguém viu uma mão. Essa mão veio e ficou lá, acertando o carro, até o carro parar lá. Você vai dizer, mas irmão, isso é misticismo barato. Isso aí não... Você pode acreditar, você pode não acreditar, mas acontece, meus irmãos, que são coisas que acontecem quando Deus protege a nossa vida. Você precisa saber de onde é que vem o seu socorro. Não adianta você não ter Deus como seu pai, e na hora que você estiver na hora do maior sufoco da sua vida, você gritar, papai do céu. Você tem certeza que ele é o seu papai do céu? Se Deus nos protege, meus irmãos, eu quero deixar para vocês aqui, nesses 8 versículos que nós vamos acompanhar, a maneira que Deus trabalhou para proteger o seu povo na travessia do deserto, na travessia, na direção da adoração, na direção das festas. Como é que Deus tem protegido você? Tem irmãos que dizem assim, eu tenho sorte, eu nunca fui assaltado. Sorte? Você pode ter, sei lá, alguma coisa que... Mas entenda, você tem um Deus. Eu nunca fui assaltado, nunca me levaram um parafuso sequer, porque você tem um Deus. Aquilo que você acha que pode parecer ser uma sorte, ter Deus é uma grande sorte, não é verdade? Você tem um Deus, você não sabe talvez quando é que Ele está agindo, quando é que Ele está trabalhando, mas Ele está lá, te protegendo, te guardando. Como é que Deus nos protege? A primeira maneira, meus irmãos, que Deus nos protege, ela está no versículo 3 e no versículo 4. Não deixará vacilar o teu pé, aquele que te guarda não tosquenejará, ou seja, não cochilará. Eis que não tosquenejará ou não cochilará, nem dormirá o guarda de Israel. A primeira maneira que Deus te protege é essa daqui, não deixando vacilar o seu pé, não deixando. Nós estamos falando de uma travessia no deserto. Nós estamos falando de pessoas que, se recebessem algum tipo, ou pisassem num buraco, ou pisassem numa pedra, aqui é uma questão física realmente. Uma pessoa que se machucasse o seu pé, ou quebrasse uma perna nesse caminho, caísse num buraco, tropeçasse em alguma coisa e se machucasse, seria difícil fazer essa travessia. Imagine você, o que é um deserto, de dia é um calor terrível, à noite pode fazer um frio terrível. Imagine você, naquele tempo não tinha ambulância, naquele tempo não tinha socorro, como eu disse a vocês, com tanta facilidade como temos hoje. Então era importante que essas pessoas não se machucassem no meio dessa caminhada. Então é uma questão física mesmo, não deixará vacilar o seu pé aquele que guarda você, aquele que não dá nem um cochilozinho quando ele está guardando você. É uma questão de circunstância. Nessa circunstância, se machucar seria algo bastante perigoso. Quando o Senhor está dizendo que o Senhor não deixará vacilar o seu pé, Ele te guarda, Ele não cochilará. Guardar, meus irmãos, significa sustentar, significa proteger, significa não deixar nada de mal acontecer. Mas é claro que nós podemos trazer isso hoje para a nossa caminhada que é espiritual. Aqui não tem ninguém no deserto, não é verdade? Aqui não tem ninguém no Saara, aqui não tem ninguém no Atacama, aqui não tem ninguém no Kilimanjaro, aqui não tem ninguém naquele deserto vermelho que eu esqueci o nome dele agora. É evidente que nós estamos numa caminhada e a nossa questão é espiritual, e nós podemos trazer esse versículo, por exemplo, o Senhor não deixará vacilar o meu pé. É claro que nós podemos trazer isso para os desastres que podem acontecer na nossa caminhada a respeito da nossa vida espiritual. Podemos. Temos licença de Deus para fazer isso. Deus não quer que os seus pés, ou seja, que você caia ou que você se machuque na jornada dessa vida, não. Então Ele não dorme. A primeira forma que Deus protege você é essa: Ele não deixa você cair, Ele te sustenta, Ele não permite que você se machuque e fique encostado no meio do caminho. Ele quer que você siga, siga, siga e siga. Louvado seja Deus, aleluia. Tem um amigo meu, meus irmãos, só para vocês terem uma ideia de como Deus quer cuidar da gente, tem um amigo meu que ele tem uma casa em outro país, e eu, quando vou para lá, ele fala: pode ficar na minha casa, e eu fico na casa dele. Ele não mora lá, mora aqui, e eu fico lá. E ele tem duas crianças pequenas, e me chamou a atenção a última vez que eu fui lá, tudo que foi colocado para a proteção das crianças. Tinha uma quina, naquela quina foi colocado um negócio fofinho para a criança não ir lá e dar uma testada na quina, se machucar, não é? Tinha uma tomada, estava lá o protetor para a criança não enfiar o dedo e não levar um choque. Um riozinho no fundo. Então tinha lá uma grade de proteção para a criança não sair de casa, não cair, não morrer afogada. Dentro da banheira estava lá um monte de tapete de esse material, como é que chama? Um tipo de um silicone, um plástico que se colava, não se mexia, para as crianças não escorregarem, não cair, não bater a cabeça e não se machucar. Deus faz igualzinho com você. Você é o filhinho querido de Deus, então Deus guarda você. Ele protege a quina, Ele protege do buraco, Ele protege da pedra. Primeira forma que Deus te protege é não deixando você cair. Louvado seja Deus, aleluias. Nos protege de tantas coisas circunstanciais como coisas externas. O Senhor nos protege. A segunda forma, meus irmãos, que Deus nos protege, você está me acompanhando, né? Versículos 5 e 6. O Senhor é quem te guarda. O Senhor é a tua sombra, a tua direita. O sol não te molestará de dia, e nem a lua te molestará de noite. É a segunda vez. Ele nos abriga em todo o tempo. Ele nos presta abrigo em qualquer tipo de situação. Agora também falamos de coisas circunstanciais. E mais uma vez eu quero falar a respeito do guardar. Mais uma vez eu quero falar a respeito do proteger, do apoiar, do socorrer. Eu não sei quais são as circunstâncias da sua caminhada, mas se você é de Deus, pode ter certeza. O Senhor é quem te guarda. O Senhor é quem te guarda. E para não ficar só o Senhor é quem te guarda, eu vou de novo à pergunta. De onde é que vem o seu socorro se você precisar dele? E as coisas que têm acontecido e você não tem percebido, mas tem passado ileso, livre, abençoado, não tem sofrido nenhum tipo de dano, quem é que está protegendo você? O Senhor é quem te guarda, é a tua sombra, a tua direita. Lembre-se que nós estamos falando de desertos. Estamos falando de desertos. Quando o povo de Deus saiu do Egito, meus irmãos, a Bíblia Sagrada fala que de dia o Senhor era para o seu povo uma nuvem, porque o povo atravessava um deserto. E aqui está dizendo que o Senhor é a tua sombra, a tua direita. Então o sol não vai te molestar. É claro que são circunstâncias naturais, coisas naturais. De noite também a lua não vai te também trazer problemas nenhum. À noite, quando o povo estava no deserto, Deus mandava uma coluna de fogo. Deus sabe de cada detalhe. Deus sabe todas as formas que Ele precisa te utilizar delas para guardar você e para guardar os seus passos. De onde é que vem o seu socorro? Eu tenho esse Deus, eu posso dizer que esse Deus é o Deus que continua me guardando e vai continuar me guardando e me livrando de todo o mal. Mas observe você que Deus está falando aqui com o seu povo. Esse é um cântico que o povo de Deus cantava. De onde é que vem o seu socorro? Tem muita gente que diante de circunstância um pouco diferenciada e perigosa, Ave Maria. Deixa eu dizer a você, você pode falar Ave Maria 500 vezes que Maria não vai fazer mais nada. Maria fez o que tinha que fazer, serva de Deus, amém. Ave Maria. Você pode chamar São Jorge. Você pode gritar, meu querido Buda. Você pode, de onde é que vem o seu socorro? Só existe um lugar que pode vir esse socorro que nós estamos vendo pela palavra de Deus, um socorro abrangente. Um socorro que está nos tomando e nos abrangendo por completo. Só existe um lugar de onde vem esse socorro. Só existe um Deus que pode proporcionar a você essa segurança. Nós temos, meus irmãos, o exército, temos a marinha, nós temos a aeronáutica. Com todo respeito, reconheço o trabalho de todo mundo e não estou falando em tom de crítica, mas a questão é oportuna. Mas mesmo o nosso exército, nossa marinha, nossa aeronáutica não estão conseguindo acabar nem com o mosquito da zika, quanto mais proteger você. Não estou criticando, porque é difícil realmente o famigerado mosquitinho, não é? E todo mundo tem que tomar cuidado, já é uma questão até mesmo social. Você anda por uma rua aqui em São Paulo, dependendo da rua que você estiver andando, você tem certeza que se Deus não te ajudar, você vai sair de lá não só descamisado, vão te arrancar tudo. Nós temos medo de sair de casa, temos medo de entrar no mercado. Minha esposa foi no supermercado, estava lá tranquila dentro do supermercado, de repente surrupiaram-lhe o celular. E olha que eu estou falando, ilustrando a mensagem com coisas banais, não é verdade? Mas pode ter certeza que o nosso inimigo, o nosso adversário e as circunstâncias perigosas dessa vida podem às vezes nos fazer custar a nossa própria vida. Algumas pessoas estavam tranquilamente dormindo em Mairiporã, a chuva caiu, de repente veio o barranco, 3 ou 4 pessoas de uma mesma família morreram. É evidente, meus irmãos, que isso pode acontecer a qualquer pessoa, eu sei, não estou dizendo, mas eu digo a você que quando se tem esse Deus é poderoso para guardar de alguma forma, esse Deus é poderoso para alertar de alguma maneira, esse Deus é poderoso para dar-nos, eu diria, as diretrizes, o caminho onde nós devemos seguir. Deus nos abriga em todos os tempos da nossa vida. É a segunda forma que Deus nos protege. Deus que se coloca como nosso guardião. Terceira maneira, meus irmãos, versículos 7 e 8. Isso é muito importante. Nós estamos numa caminhada. Um dia nós estamos no deserto. Um dia nós estamos lá na montanha. Um dia nós estamos no vale. Um dia nós estamos nas águas turbulentas do mar da vida. E aí vai. Versículo 7 e 8. O Senhor te guardará de todo mal. A defesa do Senhor contra todo mal. Ele guardará a tua... Perdão, Ele guardará a tua... Guardará a tua alma. É evidente que no deserto, meus irmãos, já falei para vocês, criminosos, salteadores agiam ali. Era um perigo real. Mas quando o Senhor fala nessa palavra, te guardará de todo mal, guardará a tua alma, guardará a tua entrada e a tua saída desde agora e para sempre. É importante. Eu sempre gosto de citar os discípulos dizendo para o Senhor: Senhor, nos ensina a orar. E sempre gosto de citar que o Senhor Jesus não se furtou de colocar em poucas palavras ou sentenças de oração: livra-nos do mal. Livra-nos do mal. O nosso Deus é Deus de livramento. E a terceira forma de ação do Senhor é quando o Senhor se coloca entre nós e o mal, nos defendendo do mal, sendo um escudo contra o mal. Mas presta atenção. O Senhor te guardará de todo o mal. Não é que o Senhor nos guardará da metade dos males, não. Não é que o Senhor vai nos guardar 85%, a gente diria 85%, tá bom, né? Só tem 15% da possibilidade de sermos atingidos pelo mal. Não! O Senhor te guardará de todo o mal, todo é todo. O Senhor te protegerá de todo o mal. Mas eu entendo, meus irmãos, que quando

Nunca vimos nenhum irmão passando nenhum tipo de infortúnio, não é verdade? Eu já passei pelo infortúnio, meus irmãos, de ser roubado, assaltado, sequestrado, colocado no porta-mala do carro e levar 3 tiros a queima-roupa, e um que passou mais ao lado, mas nenhum deles me pegou, nenhum deles me atingiu. Imagina você, eu vou dizer a você, por mais que eu tenha a habilidade ninja, se livrar de uma bala de revólver é difícil, né, meus irmãos? Porque o negócio é rápido. Só pode ser Deus. Só pode ser Deus. Não tem outra forma de explicar situações como essas. Só pode ser Deus. Só pode ter sido o Senhor que se colocou entre mim e aquela situação, me guardou naquela circunstância, me defendendo, me dando livramento. Como deu a você também, como tem dado a você também. Te guardará, te defenderá, terceira forma, te defenderá. Mas nós tivemos, como eu falei a vocês, infortúnios, às vezes, que nos causaram sofrimento. Mas no final das contas, Deus preservou a nossa alma. Eu explico. Quando Satanás foi à presença de Deus, junto com os filhos de Deus, chegou lá e, vamos resumir, Satanás falou: olha, Deus, Jó só te serve porque o Senhor dá tudo para ele. Deus falou: não, pode tirar tudo dele, você vai ver que ele é servo. Quem é que protege você? Você é servo mesmo? E se Deus permitir que você seja tocado? Você vai continuar sendo servo? Ou você vai blasfemar do Senhor e pedir a sua morte? O inimigo foi lá, tocou na carne de Jó, colocou doenças esquisitas nele. Colocou doenças, eu imagino que ele tinha um tipo de uma coceira, uma sarna, sei lá, uma alergia, quem sabe um tipo de uma psoríase, ou sei lá, uma lepra, não sei. Mas ele se coçava com um caco de telhas. Deus permitiu, só de falar já me deu coceira. Eu sou suscetível. Deus permitiu. Mas Deus deixou o inimigo tocar na alma dele? Não. Deus deixou o inimigo tocar na vida dele? Não. O que é que fala o hino do corinho que nós cantamos, que está em Colossenses 3:3 e mais versículos ainda, a nossa vida está escondida em Deus. Podemos passar infortúnios, podemos estar no deserto, mas o Senhor nos guardará de todo mal, e Ele guardará a nossa alma, Ele guardará a tua entrada e a tua saída. Capítulo 54, o profeta Isaías fala que toda arma forjada contra ti não prosperará. Toda língua que ousar contra ti em juízo, tu a condenarás. Pode forjar arma, pode fabricar arma, pode vir com espada, com lança, pode vir com foguinho do inferno. Nós temos um Deus que nos defende, nós temos um Deus que nos dá livramento, temos um Deus que nos livra do mal, temos um Deus que preserva a nossa alma. Nós temos o poder, meus irmãos, para pisar serpentes, escorpiões, e a Bíblia fala, e toda a força do inimigo, e podemos dizer que dano nenhum acontece conosco. É o Senhor Jesus falando em Lucas 10:19, te guardará defendendo você. Essa proteção, essa segurança, Deus oferecia a esses viajantes que cantavam. Quem é que guarda você? Não adianta chamar São Benedito, não adianta gritar Padre Frederico ou irmão Lorival, socorro Lorival de Almeida, não vai acontecer nada. Você precisa de um Deus, você precisa de um Deus que proteja você, que proteja a sua casa, que proteja os seus filhos, que proteja a sua família de uma forma geral, que proteja os seus negócios, que proteja você, que preserve a sua alma. Você precisa desse Deus. Quem é que protege você?
Eu sei que a maioria dos irmãos aqui tem a certeza de que esse Deus poderoso está guardando vocês. Eu tenho certeza absoluta. Mas você que não tem essa certeza, Deus está se oferecendo para ser o seu segurança particular. Ele oferece a você a presença, a companhia dele no meio das suas tempestades, dos seus dias maus, nas noites longas, nos momentos que você de repente sofre calúnia, você é massacrado.

0: massacrado pela, entre aspas, oposição. Basicamente, o Senhor se oferece a você para ser o seu Deus nas estradas mais pedregosas e espinhosas que você possa imaginar. Olha, meus irmãos, eu acho que o inimigo fica carregado de ira e de raiva, não é verdade? Ele ataca, ataca, ataca, ataca o povo de Deus. Quando Deus permite, ele até mesmo consegue acertar um aqui ou ali com a permissão do Senhor, não é? Mas não acontece nada, porque os servos de Deus sabem de onde é que veio o socorro, sabem quem é o Deus, resistem, não negam ao Senhor mesmo em meio à tribulação. O inimigo deve ficar totalmente revoltado, totalmente irritado. Quem é o teu Deus? Quem é o teu socorro? Eu elevo os olhos para os montes. Algumas pessoas chegam a dizer que esses montes aqui, meus irmãos, fazem uma parte, uma coisa assim daquela representatividade de que os montes significavam os altos, onde as pessoas se seguiam para adorar, enfim, e ali praticavam atitudes de idolatria ou coisa assim, e seria então uma forma de dizer que não, isso não serve nada. Bom, se é ou não é, não sei, para falar a verdade, não faz a mínima diferença. O que faz a diferença é que nós sabemos que o nosso socorro vem do Senhor. O nosso socorro vem do Senhor. E se nós estamos numa caminhada, se nós estamos, meus irmãos, atravessando essa vida cheia de desertos, nós precisamos de um guia, que Deus seja o seu guia. Que o Senhor seja o guia da sua vida, que o Senhor seja a lâmpada para os seus pés, a luz para os seus caminhos, que Ele seja o escudo pronto para defender você. Que Ele seja o socorro, o refúgio na hora que você precisar de socorro e de refúgio. Que Ele seja aquela sombra no momento que você estiver nos piores desertos da sua vida. E que você possa cruzar, e mesmo que você veja corpos mortos pelo chão, não se preocupe, porque praga nenhuma vai chegar à sua tenda, seta nenhuma vai alcançar você. Podem cair 1000 ao seu lado, 10 mil à sua direita, mas o Senhor vai estar guardando a sua vida, porque o Senhor haverá de preservar a sua alma. Confia em Deus, Ele vai guardar você, Ele vai dar abrigo para você, Ele vai ser a proteção que você precisa para ser um vencedor, mas você precisa dEle. Você precisa ir para a sua casa hoje com a certeza de que esse Deus está no seu coração, vivendo na sua vida. Aí, diante de qualquer possibilidade de perigo, você já vai logo: aleluia, Senhor, oh Deus, estou aqui, hein, Senhor. E vai parar com esse negócio de ficar: ah, Santo Agostinho, não sei de onde. Ave Maria. Vai ser mais curtinho, meu Deus, tá bom. Algumas pessoas até falam Jesus, né? Tá bom. É tão bom ter esse Deus. Esse Deus protege mesmo, meus irmãos. Esse Deus guarda mesmo. Só vou encerrar, meus irmãos, esse testemunho contando para vocês o que eu já contei várias vezes. Eu tive um sonho, uma certa ocasião, que eu estava num avião e esse avião ficava de ponta cabeça. E a minha esposa falou na mesa da diretoria que eu tinha tido um sonho assim, indo para Montevidéu, capital do Uruguai, e todo mundo entendeu assim, tipo, que deveria ser alguma coisa na obra, e não era. Quando estava retornando da cidade de Montevidéu, depois de 40 minutos de voo, um jovem teve um surto psicótico, entrou dentro da cabine do piloto, aliás, já estava lá, era um funcionário, teve um surto dentro da cabine do piloto, tentou derrubar o avião deu aquela guinada assim, meus irmãos. Olha, a asa, do jeito que a asa fez, foi desse lado, do jeito que a asa fez assim, eu só vi o chão lá embaixo. Eu falei: é hoje, estou indo para a glória. Mas não era. Deus já havia falado, os irmãos já tinham orado. Na época o missionário estava vivo, levantou a diretoria em oração, e foi só um susto. E eu saí do avião falando em alto e bom tom: este avião só não caiu porque tinha servo de Deus aqui dentro hoje, porque senão teria caído. Eu não falo só de experiências que viveram servos de Deus, eu tenho experiências para contar, bem como esses irmãos também têm, bem como você também tem. Você sabe, você sentiu um dia que Deus fez algo que foi de Deus e você foi livre de tanta coisa. Você tem um testemunho para contar, porque você tem um Deus que te guarda. E você que não tem esse Deus, você precisa voltar para sua casa com esse Deus dentro do seu coração. Aí nós vamos cantar: eleva os olhos para os montes, de onde virá o meu socorro? E o meu socorro vai poder cantar.
1: Mas se você não tem essa certeza, você vai continuar. De repente você vai esquecer o nome do anjo da guarda do dia, porque agora tem isso também. Que dia que você nasceu, que hora que você nasceu, que ano que foi, bom, seu anjo da guarda é o Chiquinho Cabeçudo. É? Aí você vai esquecer o nome do anjo da guarda seu, na hora do perigo você vai ficar, qual é o nome do anjo mesmo? Eu vi lá no livro da moça lá, não vou falar o nome dela, senão ela me processa. Não é muito mais fácil falar, meu Deus, Senhor Jesus, alguns falam Jesus, né? Pode falar Jesus mesmo, ele entende. É o sotaque, né? Pode falar. Agora ficar procurando meu anjo da guarda, tá? Hoje é o dia do santo, não sei o que lá. Hoje é o dia de Nicolau misturado com Berenice, não sei das quantas. Não vai dar certo. Clama pelo Deus Todo-Poderoso e tenha Ele como teu Deus protetor, o teu Deus que te guarda, o teu Deus que é o teu socorro presente nos momentos das grandes dificuldades da sua vida. Deus abençoe vocês, meus irmãos. O nosso Deus protege, não nos deixando cair, nos abrigando e nos defendendo, nos dando abrigo. Deixa Ele defender você, coloca-te de pé em nome de Jesus, deixa esse Deus defender você, deixa esse Deus fazer em você a proteção que você precisa, e você não vai se preocupar tanto, não vai ter tanto medo. Não vai abusar também, porque é claro que nós não podemos tentar a Deus, né? Quando Satanás falou para Jesus, pula daqui, Jesus falou, que é isso, rapaz? Não tentarás ao Senhor teu Deus? Está pensando o que também? Não é assim também, não é verdade? Mas é evidente que é muito bom saber que nós vamos andar assim, cedo ou tarde a gente terá de passar por caminhos perigosos, escuros, complicados, mas é muito bom saber que nós não estaremos caminhando sozinhos. Teremos o nosso Deus à nossa disposição para nos guardar em todos os nossos caminhos. Você que não tem esse Deus, levanta sua mão para receber esse Deus na sua vida. Você que não tem esse Deus ainda, você nunca se entregou a Ele. Deus quer cuidar de você. Você quer que Deus cuide de você, você precisa autorizar. Levanta sua mão, você que ainda não levantou a sua mão para Deus. Dá uma chance para Deus cuidar de você. Deus abençoe minha irmã, Deus abençoe queridos jovens, Deus abençoe querido irmão, Deus abençoe minha irmã, Deus abençoe. Você quer se entregar ao Senhor? Deus abençoe querido, deixa Ele cuidar de você. Quem mais quer se entregar para Deus? Deus abençoe meu irmão, Deus abençoe. Deixa Deus cuidar de você. Eu sempre gosto de brincar com os irmãos, que tem irmãos que acham que o diabo é aquele serzinho fraquinho, mole. Aquele serzinho que você dá um soprão, ele cai. Tem gente que acha que ganha do diabo no grito. Meus irmãos, Satanás não é esse ser fraquinho, é ignorância achar que você vai vencer Satanás aos golpes de Muay Thai, judô, sei lá. Não, é ignorância. Satanás não tem medo de você. Mas quando Satanás olha para você e você e vê que você tem um Deus morando aqui dentro de você, ele treme. Você precisa desse Deus. Tem mais alguém que quer se entregar para esse Deus? Deus está chamando você, dizendo, deixa eu cuidar de você, filhinho, deixa. Deixa eu colocar as espuminhas nas quinas. Deixa eu colocar os protetores de tomadas. Deixa eu colocar a cerquinha para você não cair e não tropeçar e não morrer. É isso que Ele está dizendo, basicamente. Tem mais alguém que quer se entregar a esse Deus? Senhor meu Deus, Senhor meu Pai, receba essas vidas que estão recebendo o Senhor. Esses corações estão abertos a Deus. Essas vidas estão, Senhor meu Pai, na Sua presença para serem protegidas pelo Senhor, guardadas pelo Senhor. O mundo é mau, ó Deus, sabemos. Essas pessoas, ó Deus, a partir de hoje vão poder experimentar o socorro que vem do Senhor. Seja o socorro para essas vidas, meu Pai. Seja o socorro para essa igreja, meu Deus. Seja o socorro para as nossas criancinhas, para os nossos adolescentes, para os nossos jovens, para os nossos obreiros, para os nossos colaboradores. Seja o socorro para essa igreja como um todo, para os nossos músicos, para os nossos cantores, para todos, ó Deus, que fazem a sua obra de coração, aqueles que amam o Senhor, se entregaram a Ti. Nós elevamos os nossos olhos para os montes, ó Deus, e resumimos dizendo que o nosso socorro vem do Senhor que fez o céu e a terra. Senhor meu Deus, a proteção do Senhor é tudo que precisamos. O Senhor não cochila, o Senhor não dorme. A gente dorme, mas o Senhor não. A gente cochila, mas o Senhor não. Obrigado, meu Deus, continua guardando. E esses que ao Senhor se entregam, que os nomes deles estejam escritos no livro da vida, perdoados e protegidos a partir de hoje, protegidos contra a seta que voa de dia, a peste que anda na escuridão, a mortandade que assola ao meio-dia. Protegido, Senhor meu Deus, de toda a potência do inferno, toda a potência maligna. Receba esses, ó Deus, que se entregam ao Senhor para pertencerem a Ti, em nome de Jesus. Em nome de Jesus Cristo, todos digam amém, meus irmãos. Agradeço a presença de todos vocês, meus amigos, meus irmãos. Venham sempre, é um prazer poder falar de Deus com vocês. É um prazer poder orar por vocês. É um prazer poder falar dessa salvação maravilhosa que há em Cristo para vocês. Bem-vindos de coração, recebam o meu abraço e o meu respeito. Digam comigo assim: a paz do Senhor Jesus. A paz do Senhor Jesus. A paz do Senhor Jesus. Deus abençoe vocês, meus irmãos. Deus os guarde.
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1: São 6 horas na capital paulista, mais um minutinho. Horário oficial de Brasília. Bom dia pra você, meu irmão. Bom dia pra você, minha irmã. Você que tá debaixo da coberta, não quer sair daí, né? Mas não tem jeito não, hoje ainda é sexta-feira. Sexta-feira, dia 12 de junho de 2026. É isso mesmo, hoje o clima tá abençoado aqui na capital paulista. Ô, gente, tá 14 graus aqui na capital paulista. É, o pé tá gelado, a mão tá gelada dos velhinhos, né? É mesmo. Mas nós vamos na presença de Deus desta maneira. É, porque Jesus é bom demais da conta, senhor. E nós vamos fazer o seguinte, nós vamos nos unir aos irmãos do canal Direto com Deus Oficial, que já estava orando por nós, né? Nós vamos orar juntamente com eles agora também, juntamente com você, meu irmão rádio ouvinte, juntamente com você, meu irmão, que está pela internet, pelo YouTube. Muito bom dia para você. Vamos que vamos, sem mais delongas, sem mais converseiro, nós vamos prosear

0: Pai, eu te agradeço, Senhor, por tudo que o Senhor fez, por tudo que o Senhor está fazendo e por tudo que o Senhor fará nas nossas vidas, meu Deus. Pai querido, te louvo, te engrandeço, te glorifico, porque o Senhor é bom, maravilhoso, extraordinário és o Senhor, pois és Deus onipotente, onisciente e onipresente, ó Pai. Meu Deus Todo-Poderoso, Pai querido, Deus da glória, toda a humanidade deve reconhecê-lo como verdadeiro e único Deus, Criador dos céus e da terra, do universo e de tudo que neles há, meu Pai. Senhor Jesus, aqui nós estamos na tua presença, juntamente com os irmãos internautas, juntamente com os irmãos rádio ouvintes, Senhor. Aqui estamos diante do Senhor, porque o Senhor é bom. E queremos adorá-lo, queremos, Senhor meu Deus, adorá-lo, porque o Senhor é tão bondoso, tão misericordioso, tão amoroso, meu Deus, porque não há Deus que tem feito por nós o que o Senhor, Deus Todo-Poderoso, tem feito. E na realidade, porque o Senhor é o único Deus, Pai querido, Deus amado, Deus verdadeiro, extraordinário e maravilhoso, és tu, meu papai, Senhor, meu Salvador, aqui estou na tua presença, para que o Senhor possa, Pai, abençoar-nos cada dia mais. E neste momento eu te peço para que o Senhor possa abençoar este irmão rádio ouvinte que está pela Rádio Deus e Amor, o irmão que está pelo YouTube, orando conosco, fazendo o seu pedido de oração, a irmã que neste momento clama, Senhor, e pede que o Senhor opere maravilhosamente na vida dela, na vida dele, meu Pai querido. Hoje, Senhor, nesta sexta-feira, eu te peço para que o Senhor possa abençoar. Abençoar, Senhor Jesus, Pai querido, Deus da glória, a todos, de uma forma especial, meu Pai. Vem abençoar este que pede, este que chora, este que clama, este que suplica, Pai. Vem abençoar, meu Deus Todo-Poderoso, eu te peço. Sim, fazendo a sua grande obra na vida dele, fazendo a tua grande obra na vida dela, meu Pai, e operando maravilhosamente, Senhor. Milagres, sim, opera o milagre na vida desta pessoa que não tem mais solução para o seu problema. Opera o milagre na vida desta pessoa que não tem mais medicina para ela, Senhor. Não tem mais ciência que reverta o caso, Pai querido. Não tem mais medicamento que possa, meu Deus, sim, matar esse vírus, matar essa bactéria, Senhor meu Deus, não há mais medicina para reverter esta infecção. Pai, visita esta pessoa agora e venha operar na vida dela, Senhor, extraordinariamente, meu Pai, meu Deus, trazendo a medicina divina na vida dela, sim, a medicina que cura, Pai querido, não somente as enfermidades físicas, mas também a medicina divina que cura as enfermidades da alma, Senhor. Aleluia. Senhor Jesus, eu te peço, tenha piedade, tenha misericórdia, tenha compaixão, Senhor. E opera na vida desta pessoa maravilhosamente agora, neste momento, Senhor. Pai querido, eu te peço, Senhor, visita esta pessoa que está depressiva, que está oprimida, deprimida, Senhor, que se isolou nesse quarto, que se isolou neste apartamento, que se isolou nessa casa, Senhor. Não quer sair mais, não quer interagir mais com ninguém. Senhor, sente medo, Pai querido, sente terror, sente, Senhor meu Deus, Pai, se sente encurralado, Senhor. Meu Deus, visita esta pessoa, repreenda, Senhor, o medo, repreenda a depressão, repreenda a opressão, repreenda, Senhor Jesus, agora, todo mal, sim, todo mal, Pai, que está trazendo a ela, a ele, o temor, o medo, repreenda agora, sai todo medo da vida desta pessoa, sai toda opressão, sai toda depressão, sai em nome de Jesus Cristo. Senhor, vai queimando agora toda seta maligna, toda seta diabólica, toda obra do diabo, sai agora, sai! Sai da vida desta pessoa, sai do lar desta pessoa, sai da família desta pessoa, sai! Sai em nome de Jesus. Papai querido, neste momento, Senhor, cobre com teu sangue. Cobre com teu sangue, ó Pai, esta pessoa que precisa, Senhor, de proteção e a proteção divina, Pai. Porque não há mais proteção humana. Não há mais proteção, Senhor Jesus amado, vinda do homem ou da mulher. Não há mais proteção, ó Pai, vindo de qualquer outra coisa. Pai amado, mas do Senhor vem a proteção divina, guardada, livrada e abençoada. Pai amado, neste momento, Senhor, esta mãe que chora, este pai que chora pelo filho, pela filha, que está no caminho das drogas, que está no caminho da prostituição, que está no caminho da destruição, Senhor Jesus, visita. Visita esta pessoa agora, meu papai. Visita, Senhor, esta mãe, este pai que se preocupa com este filho, com esta filha, inconsequente, meu Deus, que não olha para o sofrimento da mãe, que não olha para o sofrimento do pai, que não olha, Senhor, Pai querido, Pai amado, que não olha as lágrimas que caem pela face da mãe, Senhor. Meu Deus, vai repreendendo este mal, Senhor. Vai queimando este mal, ó Pai. Consola o coração desta mãe. Consola o coração deste pai, meu Deus poderoso, e atende o seu pedido. Pai amado, eu te peço agora, tenha misericórdia, Senhor. Tenha piedade. Ajuda, guarda, livra, Senhor Jesus. Repreenda todo o mal, Senhor, e vai queimando toda a obra do diabo. Toda seta maligna seja queimado agora, seja repreendido agora pelo poder do sangue de Jesus. No dia de hoje vai queimando, Senhor, toda a obra maligna feita para a destruição do lar, para a destruição da família, para a destruição da empresa, para a destruição desta pessoa, para a destruição desse cônjuge. Senhor amado, vai queimando toda a seta do diabo, toda obra maligna, toda macumba, toda bruxaria, toda feitiçaria. Queima, Senhor. Vai queimando agora, Senhor Jesus, toda obra feita na encruzilhada, toda obra feita no pé da cachoeira, toda obra feita na mata virgem, toda obra feita no campo aberto, toda obra feita no cupizeiro, toda obra feita na boca de um réptil, Senhor Jesus. Vai queimando agora, Pai. O sangue de Jesus tem poder. Destrua, Senhor. Destrua todas as obras do diabo. O sangue de Jesus tem poder. Pai amado, visita esta pessoa. Liberta-a. Liberta-o, Pai querido, Deus amado. Liberta esta vida, meu Pai, das garras do inimigo. Senhor Jesus, eu te peço agora que o Senhor venha abençoar esta pessoa que saiu da sua casa para o trabalho, está fazendo o itinerário, está fazendo, Senhor, o percurso da casa para o trabalho. Olha para este trabalhador, olha para esta trabalhadora, guarda no trajeto, Senhor. Sim, guarda do latrocínio, guarda, Senhor, do roubo, do assalto, guarda, Senhor Jesus, do acidente, guarda, Senhor Jesus, de todas as obras malignas que foram levantadas pelo inimigo contra ele e contra ela, Senhor. Vem abençoar, vem ajudar, vem guardar, vem livrar. Senhor meu Deus Todo-Poderoso, vem abençoar o trabalhador, para que o dia de hoje seja um dia abençoado, sexta-feira abençoada, Senhor, para que hoje seja o dia de cumprimento de metas, sim, Pai querido, para que hoje seja um dia de fraternidade, de confraternização no local de trabalho, para que hoje não haja perseguição, mentiras, fofocas, Senhor Jesus, para que ninguém tente puxar o tapete do outro, Senhor. Para que ninguém, Senhor meu Deus, invente coisa um do outro no seu trabalho, ó Pai. Mas que haja harmonia, mas que haja união, mas que haja fraternidade, mas que haja, Pai. Sim, Pai querido, eu te peço, para que haja paz no setor de trabalho, para que haja comunhão no setor de trabalho, Senhor, entre os trabalhadores, entre os funcionários, entre os patrões, Senhor Jesus, tenha misericórdia e abençoa. Papai querido, eu te peço agora, vem abençoar, maravilhosamente, meu Deus, dando a bênção, a saúde, a paz, a alegria e a felicidade. Senhor, abençoa a nossa diretoria mundial, a irmã Eleni Miranda, a nossa presidente. Abençoa também, Senhor Jesus, Pai querido, meu Deus Todo-Poderoso. Senhor, a irmã Débora Miranda, vice-presidente, pastor Lorival de Almeida, presbítero Davi Miranda Neto, Senhor. Abençoa o presbítero Davi Miranda Neto, ó Pai. Sim, membros da nossa diretoria deliberativa. Também pastor Milton de Almeida, Senhor, pastor Fabrício Beata, o pastor Marco Magno, abençoa também, Senhor, pastor Wilson Siqueira, a irmã Maria Josefina, pastor Milton de Almeida, abençoa pastor Antônio Osmar de Oliveira, abençoa nossa diretoria mundial, executiva e deliberativa, Senhor, e abençoa-nos em nome de Jesus no dia de hoje, a nossa vida. A nossa vida, meu Pai, abençoa e abençoa o teu servo, presbítero Zaqueu, Pai, que dará continuidade a esta oração, Senhor meu Deus, em nome de Jesus. Amém. Glória a Deus, amém. Glória a Jesus.
1: Senhor, em concordância com a oração do teu servo, pastor César Medina. Sim, Senhor, apresentamos todos aqueles que fazem parte de nossa igreja pentecostal, Deus de Amor. Aqueles que, neste exato momento, Deus, estão agradecidos a Ti, estão Te agradecendo, Deus, pelos 64 anos de existência de nossa igreja. Papai amado, é momento festivo, momento de alegria, onde estamos aqui, ó Deus, reunidos para celebrarmos, ó Pai amado, uma semana, ó Deus, onde estamos aqui em comemoração, ó Pai. Senhor, obrigado por tudo. Obrigado, Senhor, pelos milagres que o Senhor tem realizado em nossa igreja. Obrigado pelos pastores, ó Deus, que o Senhor tem enviado à nossa igreja pentecostal, Deus e amor. Obrigado por cada cooperador, por cada diácono, por cada diaconisa, por cada missionário, missionária, pastor, as pastoras, ó Deus. Obrigado, Senhor, por todos aqueles que fazem parte de nossa igreja pentecostal, Deus e amor. Que o Senhor venha firmar, ó Deus, os pés de cada um, aqueles que compõem a nossa diretoria. Que o Senhor venha, ó Deus, firmar sempre na rocha que é o Senhor Jesus Cristo. E que sempre o Senhor venha usar cada membro, ó Deus, da diretoria, sim, Senhor. Que eles venham estar sempre com seus ouvidos, tendo a sensibilidade, ó Deus, de ouvir a Tua palavra, a Tua voz. Que eles venham sempre, ó Deus, estar com seus pés firmes na rocha para trilhar sempre os caminhos da verdade. Sim, ó Pai. Que o Senhor venha abençoar as suas mãos, para que aonde eles tenderem as suas mãos, ó Deus, o Senhor venha abençoar. E que a sua boca, ó Deus, e cada um dos diretores, que a boca deles venha sair somente aquilo que o Senhor ordenar, Senhor. Sim, Senhor, usa-os cada dia, ó Pai, nas tuas mãos. Pai amado, eu oro neste exato momento em favor daqueles que estão já sintonizados na programação, dos nossos irmãos que estão dentro dos ônibus vindo para a nossa sede mundial. Sim, papai. Aqueles que estão vindo em busca de um milagre. Aqueles que estão vindo à sede mundial, ó Deus, e estão doentes, estão enfermos, ou até mesmo, pai amado, totalmente debilitado. Talvez essa pessoa que para a parte, ó Deus, desse evento tão especial, ele não contou nada a ninguém devido às dores, com essas dores, com essa enfermidade, mas está acreditando sim que quando chegar aqui, vai ser alcançado pela bênção, pelo milagre, ó Pai. Sim, Senhor. Abençoa este jovem, essa senhora, esse ancião, esse senhor, Deus, que está vindo de carro próprio para a sede mundial. Aqueles que estão vindo, ó Deus eterno, que o Senhor venha protegê-los, guardá-los de acidente. Livra-os de todo mal. Livra-os, ó Deus, de tudo aquilo, ó Deus, que o inimigo possa ter preparado para poder fazer parar este ônibus, para fazer parar esse carro. Senhor, livra-os, guarda-os, ó Deus, guarda-os, ó Pai amado, de pessoas, ó Deus, que exercem as suas funções públicas, ó Deus, e tentam tirar vantagens, ó Deus, daqueles que não têm condições. Sim, Senhor, livra-os, ó Papai amado, em nome do Teu Filho amado Jesus Cristo. Pai amado, é momento de oração, é momento de comunhão, é momento onde nós estamos entregando o nosso manhã, amanhã, Deus, o nosso dia, o nosso amanhecer em Tuas mãos. Pai amado, aqueles que se encontram lá no norte, no nordeste, ou sim, Senhor, no centro-oeste, aqui no sudeste, como no sul, Senhor. Sim, Senhor, que o Senhor venha ouvir a oração de cada um, porque sabemos, ó Deus, que o Senhor está contemplando. O Senhor, sim, ó Deus, está com seus ouvidos, ó Deus, inclinado a ouvir a oração de cada um que suplica e clama neste exato momento. Pai, eu oro neste exato momento em favor daqueles que estão com seu radinho lá no sítio, na fazenda, estão ouvindo a programação sozinho nesta casa, neste quarto. Essa pessoa, às vezes, ó Deus, passou uma noite tão diferente, tão atípica, passou uma noite, ó Deus, de angústia, de preocupações. Foi uma noite, ó Deus, de peleja, batalha espiritual. Sim, Senhor, mas essa pessoa agora está orando conosco. Essa pessoa até mesmo pode dizer que não tem forças mais para orar. Talvez essa pessoa possa ter uma dificuldade em mesmo buscar palavras para falar contigo, Senhor. Oh, aleluias. Pai, mas confiamos e acreditamos sim que tens o poder de agora visitar este lar, essa casa, essa pessoa que se encontra sozinho nesse exato momento, essa pessoa que se encontra com o coração totalmente angustiado, coração, ó Deus, todo despedaçado. Sim, Pai amado, que o Senhor venha restaurar esse coração, restaura, ó Deus, a vida sentimental desta pessoa, restaura, Senhor, a vida espiritual desta pessoa que acompanha a programação neste exato momento. Restaura a saúde, ó Deus. Vai restaurando, ó Deus, a saúde dessa mulher, deste homem, dessa criança. Essa pessoa que chora tanto, que suplica tanto a Ti por misericórdia. É tantas dores, ó Deus. É tantas dores que essa pessoa sente. É dores nas articulações. É dores nos ossos. Ó Deus, é dores, ó Pai, de cabeça. É dor no dente. É tantas dores, ó Pai amado, quando numa enfermidade aparece mais duas, ó Deus. Pai, mas estamos aqui para repreender em nome do Senhor Jesus Cristo todas as enfermidades, ó Pai, que tem destruído, que tem acabado, que tem levado essa pessoa ao sofrimento, que tem levado, ó Deus, essa casa a gastos, ó Deus, exorbitantes, com tantos remédios, com tantos médicos, ó Deus, é tantos exames, ó Pai amado, e cada médico, ó Deus, fala algo diferente, e essa pessoa vai sofrendo, e esta família, ó Deus, está padecendo, esta família está perdendo dinheiro devido, ó Deus, à enfermidade que está assolando toda a casa, toda a família. Sim, Senhor, mas em Teu nome há poder. Sim, ó Pai, em Teu nome há poder para repreender tudo aquilo, ó Deus, que tem levado esse corpo à decadência, tem levado esse corpo à perda de peso, tem levado esse corpo, Deus, a sentir tantas dores, ó Pai. Sim, Senhor, repreende agora que esse laudo que o médico deu, que diz que é preciso fazer uma cirurgia, que não tem mais jeito, que tentou fazer de tudo, já tentou os medicamentos, já tentou paliativo, não tem mais jeito, que vai sim ter que passar pela mesa cirúrgica, mas essa pessoa tem a fé, acredita sim, que Tu tens o poder, ó Pai, de fazer a própria cirurgia, ó Deus. Sim, Senhor, que o Senhor neste exato momento venha visitar esse corpo agora debilitado, esse corpo dessa pessoa, Deus, que está totalmente, ó Deus, ali fraco, o Senhor tem o poder de restaurar. Sim, Senhor. Oh, Papai do Céu, essa pessoa que vai trabalhar todos os dias doente, é que ela sabe, ele sabe, se não for trabalhar, não tem como trazer o sustento para sua casa, não tem como trazer, ó Deus, o sustento para sua família, a família toda é dependente, ó Deus eterno, deste homem, desta mulher. Sim, Senhor, que em nome do Teu Filho amado Jesus Cristo, o Senhor venha honrar a fé do Teu servo, honra a fé da Tua serva, ó Deus. Assim eu Te peço, Pai amado, e Te agradeço, ó Deus, em nome do Teu Filho amado, Jesus Cristo. Amém, e amém, e amém, Senhor Jesus Cristo. Amém. Quem orou com fé, dá um glória a Deus para o Senhor Jesus Cristo.
2: Aleluia.
1: Maravilha de Deus.
2: Glória a Deus. Que coisa linda. É falar com o Papai do Céu. Maravilhoso demais. Você já recebeu a tua bênção em nome de Jesus. Você que precisava de uma cura, agora já não precisa mais, porque o Senhor já te visitou. Olha, você que percebeu que tinha uma obra maligna feita contra você, o Senhor desfez essa obra. Pois o diabo não tem poder na vida daquele que tem fé, que acredita. Pois então, receba a tua bênção em nome de Jesus, nosso Senhor. E neste momento, para que você possa ainda ser contemplado com muito mais do que Deus tem para você, você sabe o que você deve fazer? É simplesmente entregar a tua vida ao Senhor. Aceitar o Senhor Jesus como Salvador. Isso. Você que não se reconciliou ainda, por quê? Por que você não se reconciliou ainda? Pois o Senhor está te dando chance, oportunidade. O Senhor tem falado contigo. O Senhor tem usado pessoas para te abordar e dizer que o Senhor Jesus te ama. Ele te ama e quer te salvar. Portanto, o momento é agora de você aceitar o Senhor Jesus ou reconciliar. Diga comigo assim: Senhor Jesus, neste momento, eu te aceito como meu único e suficiente Salvador. Senhor Jesus, perdoa-me,
0: todos os meus pecados. Senhor, lava-me, purifica-me de todo pecado já praticado. Senhor Jesus, escreva o meu nome no livro da vida. Senhor, sela com teu sangue para que nunca mais o diabo tenha poder ou influência sobre a minha vida. Me ajuda, me fortalece, me guarda, me livra, para que eu possa estar firme até o dia da tua vinda, meu mestre amado. Ou então, para que eu possa estar firme até o dia em que o Senhor me chamar para a morada eterna na glória com o Papai do Céu e seus anjos. Amém e amém, Senhor Jesus. Amém.
1: Eita glória, seu pastor César. Sabe a decisão desta mulher, deste homem, dessa pessoa que acabou de tomar. A melhor coisa que o homem pode fazer em toda a sua vida é aceitar a Jesus. Sabe por quê? Porque é o único que vai te livrar do fogo, da condenação lá do inferno, sabia? Então você que tomou esta decisão, manda um e-mail para nós agora aqui, quero aceitar Jesus, @ipda.com.br. Eu disse, quero aceitar Jesus, @ipda.com.br. E o nosso WhatsApp é 119-5094-4645. Eu disse 119-5094-4645. Manda mensagem de áudio, de texto, de vídeo, de texto, de áudio. Diga o seu nome, onde está falando, a cidade, o estado, e um pastor que está agora de plantão vai retornar o contato e vai te direcionar para o pastor mais próximo da sua cidade. Então, você que tomou essa decisão, Deus abençoe, seja bem-vindo à Igreja Pentecostal Deus é Amor.
0: Mais que uma igreja, uma família, a família que vai morar no céu com Jesus Cristo nosso Senhor.
1: Eita glória.
0: Você tá animado?
1: Tô animado. Aqui. Já amanheceu aqui, rapaz. Tá amanhecendo.
0: É.
1: Tá enchendo já. Já começou
0: sim,
1: a encher.
0: Sim, começou.
1: Rapaz. Tamo na véspera do grande dia, rapaz. E a animação que é mil, rapaz.
0: É mesmo, né? É verdade, rapaz. Eita, maravilha. E hoje é dia 12 de junho. Não é verdade?
1: Véspera do dia 13, viu?
0: Véspera do dia 13, verdade. É. E você, meu irmão, você, minha irmã, que tá animado pra pegar o caminho da roça, agora já é hora de pegar o caminho da roça, menino. Já a mulanchada? Ainda não? Eita, maravilha, já saiu da beira do fogão? Ainda não? Vamos sair da beira desse fogão aí, ô, gente. Vamos que vamos, minha gente. Presbítero Zaqueu, olha, hoje vai ser um dia muito, muito, muito abençoado. Vai ser um dia produtivo. Vai ser um dia de cumprimento de meta hoje,
1: hein? Eita, rapaz, ó.
0: Aquele eitão hoje vai ser cumprido, vai ser abençoado. Vamos que vamos!
1: E hoje tá cheio, recheado.
0: Recheado. Ó,
1: participações dos ouvintes, participações dos irmãos que estão vindo de caravana, que mandaram seus vídeos, rapaz,
0: maravilha.
1: É muito vídeo, é muito áudio, é muito foto, é muito conteúdo, e você que está agora vindo para São Paulo, eu acompanhei aqui, já tem gente da estrada, dizendo, olha, já estou a caminho da sede mundial, meu irmão, já manda todo mundo aí, eu compartilhar a programação dentro desse ônibus aí, para todo mundo, que daqui a pouquinho faremos menção do seu vídeo, da sua foto, dos seus áudios, porque aqui, ó, Sertão Evangélico é o melhor programa da manhã, ó. 119-8292-3392. Eu disse 119-8292-3392. Esse é o número do WhatsApp para você mandar a sua foto, seu vídeo, a sua mensagem de texto, de áudio. E iremos fazer menção aqui no programa Sertão Evangélico.
0: E é isso mesmo. E agora nós vamos louvar o Senhor Jesus, minha gente. Vamos cantar, Zaqueu.
1: Tá chegando quem?
0: Vamos cantar nós dois?
1: Eu, dupla de dois?
0: Vamos, não é nós dois, não, Adiacir.
1: Mas não,
0: é. O nosso saudoso dito do Evangelho,
2: contemplando a natureza divina que Deus fez para nós.
3: É verdade,
2: pai. Eita, contemple, maravilha. Contemple essa natureza e veja o poder de Deus que está manifesto nela.

0: São 6:36 na capital paulista. Bom dia, bom dia, bom dia, bom dia, bom dia, bom dia, bom dia. Bom dia, Zaqueu, bom dia, gente, bom dia, bom dia.
1: Bom dia, povo de Deus.
0: Hora de acordar, rapaz, ó.
1: Rapaz.
0: Pegar uma água, passar no rosto ali, limpar o rosto, rapaz.
1: Tirar remédio dos olhos.
0: Rapaz, pois é. Pintar o cabelo, rapaz.
1: Thaís de Bebedouro está dizendo, a paz do Senhor, o café já está pronto por aqui. Que a graça do nosso Senhor abençoe nossa sexta-feira. É isso mesmo, que a graça de nosso Senhor abençoe a nossa sexta-feira. Verdade, vamos que vamos?
0: Ó, enxada.
1: Rapaz, você sabe o quê?
0: Diga aí, vai, vale.
1: Eu acho que, olha só. A Thaís está dizendo que o café está pronto e que Deus abençoe a nossa sexta-feira.
0: É. Hoje é quinta, rapaz.
1: É quinta não.
0: Ah, hoje é sexta mesmo.
1: É sexta. E é por isso que nós dois. E é por isso que nós dois esqueceu de amolar a enxada agora, hein?
0: Rapaz, ó.
1: Ah, menino.
0: Os bichos já estão chegando na porta.
1: Estão chegando na porta. Eita, Zaqueu, vamos amolar a enxada?
0: Não. Eu não tô muito afim hoje, não, viu?
1: Tá afim. Eu também não, hein?
0: Eu já tô tô em ritmo de comemoração.
1: É mesmo, em ritmo de festa.
0: Ritmo de festa.
1: Já estamos em ritmo. Oh. De festa, pai, a gente tá esquecendo a enxada, vai deixar a roça na quiçaça hoje.
0: Hoje já tá quiçaça.
1: Rapaz, que não, vamos. Daqui a pouco nós vai molar essa enxada mesmo.
0: No final.
1: É isso mesmo.
0: Joel Messias, ó, ele é de Domingos Martins, lá do Espírito Santo.
1: E
0: a paz do Senhor Jesus aqui, eu estou ligado desde as 5:00 da manhã, nessa abençoada rádio, viu? Só aguardando o sertão evangélico, ó. Solta a araponga pra nós ouvir, viu? Ou o galo músico.
1: Galo músico?
0: Rapaz, o galo músico. É o Rione que inventou.
1: Deve ser, esse galo deve ser galo caipira mesmo,
0: caipira,
1: né?
0: Caipira, arretado,
1: rapaz. Violino. O Mon Wallace de Viçosa, Minas Gerais, diz a paz do Senhor, pastores. Nossa igreja completa 64 anos e quero aqui deixar meus parabéns para todos que fazem parte dessa história e também para o Sertão Evangélico e Produção. Muito obrigado, Mon Wallace de Viçosa, Minas Gerais. Que Deus abençoe você, mineiro abençoado.
0: Alice, lá de Fortaleza, do Ceará. Bom dia, paz do Senhor Jesus Cristo, excelente dia a todos os ouvintes desta emissora e especialmente aos pastores de Cristo Jesus, viu? Solta o galo, rapaz.
1: Soltar o galo.
0: Não falou qual?
1: Não.
0: Foi todos.
1: Ah, não, Rione já pega logo, é um lote de galo e vai soltando aí.
0: Meia dúzia de galo.
1: É isso mesmo. Pra você que tá ouvindo a gente, nós queremos ouvir vocês também, a porteira tá aberta.
0: É verdade.
1: Isso mesmo, porteira aberta para os ouvintes.
2: Bom dia, Senhor, a todos os irmãos. Sou Dejane, aqui, Serraria de Adema, São Paulo.
1: É aqui pertinho.
0: Um pulo.
2: Essa rádio maravilhosa. Eu também quero pedir que jogue água.
0: De quem?
2: Na minha mãe Jovelino, meu pai Adeus, que estão lá no bairro Guará, São Luís, Maranhão.
1: Menina!
3: A paz do Senhor Jesus, a todos os irmãos do Sertão Evangélico. Aqui é a irmã Geise, de Itapuí, interior de São Paulo. Estou ligadinha no programa. Meus filhos Bianca, Felipe e Levi. Que Deus abençoe a todos os irmãos.
1: Tatuí!
4: Bom dia, paz do Senhor. Eu escuto todos os dias essa programação. E é uma bênção dentro do meu lar.
1: A
4: irmã Joana, que Itapeiro Sul, Curitiba.
1: Curitiba na abençoa. Tomando leite
5: quente. Bom dia, paz do Senhor, pastores.
1: Paz do Senhor.
5: Aqui é a Lívia de Itatinga, São Paulo. Estou ouvindo o Sertão Evangélico com a minha família.
1: Olha que bênção. Aquele abraço do tamanho do coração de Deus pra você, minha querida. É verdade. Deus abençoe muitíssimo. Tá bom? Obrigado aí pela audiência.
0: 11982.
1: É o quê?
0: 3392. Este é o número do WhatsApp para você interagir conosco aqui no Sertão Evangélico. Olha, já amanhecemos, aqui já amanheceu.
1: Já amanheceu.
0: O sol já raiou.
1: Raiou mesmo?
0: Já estamos aqui a 1000 por hora trabalhando, rapaz, e você tá aí, ó, parado. Ei, na cama.
1: Nós tá trabalhando que não esqueceu até de manchar.
0: É, pois. Damos pra você 2 minutos pra você se levantar da cama.
1: É, dois.
0: Enquanto isso, quem?
1: 2 minutos só, viu? É. Oi, salvos da glória, Débora e, ó, Débora Erini Leia, cantando pra Jesus, os salvos da glória. Nós somos, em nome de Jesus.
0: Verdade.

0: 6 horas 43 minutos da capital paulista, horário oficial de Brasília, no Mato Grosso, Mato Grosso do Sul, são 5 horas e 43 minutos. Buenos dias!
1: Oh, é de verdade, hein, Charles?
0: Buenos dias!
1: Sonografia não,
0: rapaz. Rapaz, lembrou, né, aquele que nós... Nós lembramos que agora que nós temos que amolar a enxada,
1: rapaz. Tem jeito não, rapaz.
0: Tem jeito. Oh. Mesmo que sextou, não tem jeito não.
1: E tem que lembrar de uma coisa.
0: É.
1: Se hoje faltarmos na roça,
0: ah,
1: é descontado 2 dias.
0: Rapaz.
1: O desconto, rapaz,
0: é o desconto,
1: vai no peito, rapaz.
0: É o desconto do dia e o DSR ainda, meu
1: descanso semanal renumerado. E multiplicado, rapaz. Meu, rapaz.
0: Olha só. É, você que já amolou a enxada, você aprendeu a amolar direitinho,
1: é,
0: bonitinho. Agora nós vamos escutar um testemunho maravilhoso da nossa Clarice Rodrigues, que tem uma bênção maravilhosíssima de contar pra nós, ué. É, pra aumentar a nossa fé, é verdade? É, porque quando a gente tem uma fé pequenininha demais, né, a gente não recebe a bênção. Então, nós temos que ouvir pessoas que receberam bênçãos, pra gente suntar só, prestar atenção e aumentar a nossa fé em Cristo Jesus, nosso Senhor. Conte a bênção, irmã Clarice!
2: Em 2010, eu tive um problema na coluna, né, escoliose, né, e eu fui, passei com o médico me deu laudo, passei pelas perícias, eles negaram. Aí eu passei, coloquei na justiça, e lá na justiça eles negaram, né? Aí depois eu desisti. Aí como eu sou obreiro, faço campanha nas igrejas, Deus e Amor. Aí eu comecei a fazer campanha nas igrejas, e uma irmã chegou em mim e falou, ó, irmã, você vai se aposentar por uma doença. É como Deus fala, Ele permitiu, né, a doença voltar para mim poder se aposentar, né? Aí eu fui lá no posto que eu me tratava, aí lá no posto já estava no arquivo morto, né? E ali eu falei, eu quero meus papéis porque eu tenho que voltar para passar com a médica, né? Aí ela fez o exame e deu positivo. Aí ela falou, vou te dar o laudo, você vai começar a ir na perícia. Mas aí depois deu negativo. A médica falou, claro, você não tem mais, mas eu já estava sentado.
1: Rapaz, olha pra aí, escoliose, pois que entendi mesmo, escoliose, a coluna da irmã estava totalmente torta, rapaz, ou um C ou um S,
0: ai, ai, ai.
1: É isso que se forma,
0: é?
1: E a pessoa sente tantas dores intensas, rapaz, que a pessoa, às vezes, alguns andam até encurvado, rapaz, aí imagina ela com essas dores.
0: Meu
1: amigo, rapaz. Agora ela falou assim, ó. Ela tem o maior prazer em dizer, mas eu sou obreira da Igreja Deus e Amor. E eu faço campanhas. Ou seja, ela falou assim, ó. Eu prego também a palavra de Deus.
0: Olha.
1: Então ela falou assim, ó, minha fé tava 1000 por hora, assim, que eu ia ser curada desse mal na minha vida, né? Isso é algo que impressiona muito. Por quê? Porque a irmã estava totalmente já debilitada. Marcou a perícia, ó, o médico foi lá, o médico, ó, você tá realmente com esse problema.

0: tá aqui, todos os documentos, tudo para você ir lá no INSS e você passar pelo perito lá. Chegam lá, o médico perito, ó, sinto muito, negou, tá negado tudo, volte para lá, tal. E ela ficou nessa peleja. Ela com essa peleja, não pode trabalhar.
1: É.
0: Porque as dores são intensas.
1: Sim, sim.
0: E também não pode receber o benefício porque foi negada a perícia.
1: É.
0: Quantas pessoas não vivem uma situação dessa?
1: Sim, sim, César, verdade. Né? Muitas pessoas têm esses problemas, principalmente quando chega na perícia, né? Mas Deus, ele é bom, extraordinário, maravilhoso, que entrou com providência na vida da nossa irmã Clarice. Além dela fazer um novo laudo, levar e ser aprovado, ainda depois que ela é aposentada, ainda recebe a cura,
0: rapaz. É um milagraço.
1: Não, é um verdade.
0: Eu falo, pastor.
1: Então, Deus entra com providência de forma extraordinária. Ah, deu a aposentadoria à nossa irmã Clarice. E ainda Deus deu a ela a cura. Ou seja, benefício dobrado. Benefício dobrado. Por isso que você, meu querido irmão, você, minha querida irmã, que está numa situação semelhante, ou a sua situação é totalmente diferente do que a nossa irmã Clarice passou, eu te digo uma coisa. Se você crer, acreditar, fazer o que a irmã Clarice fez, veio para a igreja, buscou a Deus, orou, pediu, Deus lhe concedeu. Assim também você é a próxima pessoa a receber, a próxima pessoa a ter essa vitória, essa bênção, mas você tem que vir para a Igreja Pentecostal Deus e Amor. É na Avenida do Estado, 4568, a referência para você. Mas a entrada principal é pela Avenida Prefeito Passos, número 10, para automóveis e para pedestres. E nós temos culto nos horários, Zaqueu.
0: Ó, primeiro culto agora às 7 horas. Tá bom?
1: Certo.
0: O segundo culto hoje, às 9 horas, com o nosso presbítero Rivaí Silva, estará ministrando a palavra de Deus. O terceiro culto, às 11 horas, e temos um outro culto especial, às 15 horas, com o presbítero Kleber Cortes. E também temos o culto, às 19 horas, aqui na nossa sede mundial. E também temos hoje vigília.
1: É.
0: Rapaz, já começou a festa aqui em São Paulo.
1: Sim,
0: guerra contra o mal. Guerra, declaramos guerra, rapaz, com tudo aquilo que está destruindo a tua vida. Eu te pergunto.
1: Verdade.
0: O que está destruindo a sua vida? O que é que está tirando o teu sossego, hein?
1: É.
0: Vem pra cá, que aqui nós declaramos guerras a tudo aquilo que tá indo tirando o teu sossego, viu?
1: É verdade mesmo. E em nome do Senhor Jesus, você vai receber a cura, a libertação. Você vai receber principalmente a salvação. É só você acreditar, porque Jesus é bom. Ele é o nosso Salvador, nosso Senhor, que veio, morreu na cruz do Calvário, entregou a sua vida por nós, mas ao terceiro dia ressuscitou para que nós pudéssemos ter esta liberdade de falar do amor de Deus e assim testificar e testemunhar da palavra e dos milagres de Deus. Venha receber a tua bênção na Igreja Pentecostal Deus e Amor hoje. É hoje, menino, hoje, é verdade.
0: Tá animado, Medina, rapaz.
1: É verdade, vamos que vamos.
0: Rapaz,
1: puxa o fole, puxa.
0: Tomou o que, Medina?
1: Puxa, gaiteiro, puxa o fole, gaiteiro.
0: Foi um tutano, rapaz, reforçado.
1: Foi mesmo. Tutano no feijão preto.
0: Eita, rapaz, puxa aquele tutano lá no...
1: Ai, não, você não sabe o que dá uma misturada com o feijão seco, assim, com tutano, aquela gordura.
0: Menino, rapaz, gostou demais, hein?
1: Ai, gostoso.
0: Chega a ser que você soa, Medina.
1: Ah, bicho,
0: rapaz. Olha lá, Leonardo, do Rio de Janeiro. Fala assim, ó, sou da IPDA de Bom Jardim. Aqui no Rio de Janeiro, meu filho Leon...
1: Leonan.
0: Já, pra que esse nome aí, eu sou meio...
1: É.
0: Já está na lida do Tirada Leite, viu?
1: Olha!
0: Quero ver.
1: Vamos ver!
0: Rapaz!
1: Olha, menino! Leonan!
0: E é manual, rapaz.
1: Olha lá, rapaz! Olha, rapaz, ele tira melhor leite do que eu aí, não.
0: Rapaz,
1: menino, esse tem foto desse menino aí.
0: Temos um câmera.
1: Ah.
0: O nome dele é Isla.
1: Ah, é?
0: Isla.
1: Isla.
0: Isla Camposo.
1: Olha.
0: ele não pode ver nenhuma galinha, de longe, já sai correndo. Pra você entender, ele usa um drone pra poder admirar um gado, uma galinha. Rapaz, ô Isla, olha, olha o exemplo aí.
1: Que é isso?
0: Meu papai do céu.
1: Olha, velho, esse vídeo do...
0: Manda pra ele esse vídeo.
1: Vai mandar pra ele ver. Ô, gente. Maurílio de Minas Gerais, rapaz, irmãos, estamos aqui na lavoura do café na roça. Manda um alô para todos os cafeicultores. Fiquem na paz do Senhor. Alô, todos os cafeicultores.
2: Pastor Zaqueu. Presbítero Zaqueu e pastor César Medina, que hoje não apareceu aí na área para tirar a roça da quiçaça. Estamos aqui na lavoura de café. Pra vocês verem, ó.
1: Ó,
2: sol já vem raiando, ó.
1: Eita, menino!
2: Aqui é Maurílio, São Sebastião do Anto, Minas Gerais.
1: Menino.
2: Estão na lavoura, já estão na roça, não estão pegando o caminho da roça, já estão na roça.
1: Já tá na roça, verdade.
2: Manda um alô pra nós aí, pra todos, colhedores de café, todos os produtores de café, todos os cafeicultores. E mandar um abraço pra todos e a paz do Senhor pra todos os ouvintes do programa Sertão Evangélico.
1: Amém,
2: varão. Fica na paz.
0: Leva ele, irmão.
1: Na paz.
2: Que é Maurílio, São Sebastião do Anta, Minas Gerais.
1: Leva o presbítero Zaqueu pra te ajudar, irmão Maurílio. Ele vai colher o café, viu? Vai colher o café, umas 60 sacas por dia.
0: Não.
1: Vai 60 sacas por dia, aí eu quero ver.
0: Como é que é? Você balança o café? Como é que é?
1: Não, que não é no balanço não.
0: É,
1: o negócio
0: não?
1: É... Puxa cada galho,
0: meu filho, assim, então. Deixa quieto.
1: E vai debulhando, meu filho, cada galho, meu filho.
0: Leva o César, tem já mais experiência, rapaz. A ovelha regressou.
1: Opa, aí é bom, hein? Se regressou, aí é bom. A ovelha regressou. Você que ainda não regressou ainda, tá na hora de regressar pros caminhos do Senhor. Verdade. Viu, ovelha perdida? Olha, menino. Volte, ovelha querida do Senhor.
0: E Débora Miranda, rapaz.
1: Bora, rapaz.

0: 56 e 57.
1: Eu ia virar, mas só que eu segurei, eu soltei. Ó, tem um pastor, Alexandro, acompanhando o Sertão Evangélico, junto com a sua família. Ele é da região lá de Sorocaba e tu, rapaz.
0: Sei não, viu? Eita, verdade. Eu quero mandar um abraço também pro nosso irmão Osmar Bozo. Olá, de Presidente Alves, Paz do Senhor Jesus, irmão Osmar. Ah, nós estamos continuando orando pelo irmão Mazinho. É, o nosso irmão Mazinho é o filho do irmão Bozo, é, o irmão Osmar Bozo. É, e tá precisando das nossas orações, sabe?
1: Sim.
0: É, e nós estamos orando por ele e Deus está abençoando, graças a Deus.
1: Pastor Martins Amazo.
0: É verdade.
1: Um grande abraço pra você, tá bom? Estamos aqui sempre orando e intercedendo por você, ó.
0: É verdade.
1: Eu falo que ele é um pastorzão, rapaz. Ele é internacional, o Martins Damásio, rapaz.
0: É verdade, rapaz, é. Desse jeito mesmo, vamos que vamos. Quero, então, mandar um abraço também para todos os irmãos do Mato Grosso do Sul. É, irmão Ramão e a irmã, é verdade, a sua esposa. Deus abençoe o irmão Ramão em Bela Vista, lá no Mato Grosso do Sul. Abençoa também, Deus abençoe todos os irmãos de Coronel Sapucaia. É, Mato Grosso do Sul, e em Amambai. É, Deus abençoe a irmã Isabel em Amambai, no Mato Grosso do Sul. Irmão Murabe, Pai do Senhor. É, rapaz.
1: Murabe.
0: É Murabe. Você já ouviu esse nome aí?
1: Não.
0: É
1: Murabe só.
0: É Murabe. É o nosso Murabe. É verdade. Deus abençoe, irmão Murabe. Vamos que vamos. É, desse jeito. Deus abençoe também os irmãos de Cidrolândia, no Mato Grosso do Sul. Também os irmãos do Maracaju, no Mato Grosso do Sul. Olha. Rapaz, se eu for aceitar, meu Deus, eu vou ter
1: que... Eu vou ficar só olhando.
0: E você só vai ficar olhando e eu vou ficar falando, né?
1: Pastor Gustavo Ferreira, ele tá vindo com uma caravana lá de Belém do Pará, rapaz.
0: Eita.
1: Já está a caminho, né? Gustavo Ferreira, Deus abençoe você. E aos pastores que estão com as suas caravanas, em geral, em todo o Brasil, estão sintonizados na programação. Gente, ó, cuidado aí, tá bom? Pra o irmão não roncar muito lá,
0: entendeu? Verdade.
1: Acorda eles, irmão.
0: Acorda.
1: Vamos acompanhar agora. Estão
0: vindo de caravana?
1: Caravana.
0: É, tem que vir cantando, então.
1: Cantando.
0: É. O sangue de Jesus.
1: Lembra,
0: tem,
1: né?
0: tem poder.
1: Das concentrações, rapaz.
0: Eita, rapaz, menina, era
1: todo domingo à tarde.
0: É.
1: Lembrou, né?
0: E aí? Que é isso,
1: tá tendo corinho aí, rapaz?
0: É, canta o corinho. Canta o corinho aí, menina. É, o sangue de Jesus tem poder. Jesus te ama, Jesus te chama. É verdade, né?
1: Verdade.
0: Olha que coisa boa. Vem agora, pecador que está lá fora.
1: Pra você, pecador, viu?
0: Oh, maravilha, senhor! Olha só,
1: pra
0: que
1: todos
0: maravilha.
1: Os pecadores.
0: É, pra tudo.
1: E alguns ainda falam que são vítimas do pecado. Rapaz, larga disso, rapaz.
0: Vamos que vamos, Jesus é bom! Ó. Rione!
1: O break tá chegando.
0: Rapaz, break, fala os meninos da cidade, né? É pra nós o intervalo.
1: É, lá.
0: Opa! Calma, rapaz.
1: Calma,
0: que eu tô... calma, que eu tô meio tonto ainda aqui, aí o camarada chega desse jeito de carro. Vamos que vamos, um bocadinho só, a gente volta com vocês com o café que derruba macaco do galho.
1: Verdade.
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0: Não são 10, nem 20, 30, nem 50 anos, são 64 anos da nossa amada igreja. Deus é amor. Gente, a mando da nossa diretoria, sempre muito preocupada com todos, nós estamos dando alguns direcionamentos. Por exemplo, aqui à minha direita é a entrada e saída de pedestre. Gente, quem vai pro metrô, quem vai pegar o transfer, gente, aqui no nosso portão principal, a entrada e saída é por esse portão. Família, lembrando, Avenida Prefeito Passos, número 10. Não esqueçam, agora vamos para a entrada e saída de veículos. Vem comigo. Família, nesse ponto, entrada e saída dos veículos. Lembrando, na mesma Avenida Prefeito Passos, número 10. Família, estamos agora na rua Pedro Severiano, aonde será feito o desembarque das caravanas que vem aqui para a sede mundial. Uma do ladinho da outra, nós teremos voluntários totalmente aptos, treinados, para poder estar recebendo vocês e direcionando para dentro do templo. Agora o embarque. O embarque será feito pela Pedro Severiano, Antônio de Sá e pela rua Piedade. Vocês estarão recebendo os dirigentes, os líderes de caravana, estarão recebendo tudo direitinho, organizado, inclusive por horário, hein? Para ficar tudo perfeito, família, nos ajudem, vai dar bom. E para você que está chegando entre sexta e sábado, gente, essa é uma das entradas do nosso estacionamento no Templo 3 ou 5 mil. Os ônibus vão ficar estacionados aqui, nesse espaço, e também do outro lado, que a gente já vai mostrar. Vem com a gente. Chegamos no outro estacionamento. Gente, o número do prédio é o 5000, super conhecido, aqui na Avenida do Estado. Aqui à minha direita, ônibus também vão poder entrar. Temos estrutura de banheiro e tudo mais. À minha esquerda, a entrada das vans. Gente, lembrem disso. Vans não ficam no estacionamento da ETDA e nem no estacionamento da sede mundial. Todos vêm para aqui. Mas, irmão Ivan, e a gente que agora vai descer e desembarcar lá? Vou mostrar para onde vai ser direcionado os ônibus de vocês, chamado Bolsão. Vem comigo de novo. Qual é o caminho, gente? Muito simples. Seguindo a Avenida do Estado, a numeração, ela tá ali do lado, não tem como errar. E posteriormente, no final do nosso amado culto, do aniversário, o líder da caravana vai ligar pro motorista e aí ele sai daqui e vai pegar vocês aí na sede mundial, amém? Família, para maiores informações, caravanas@ipda.com.br. Estamos ansiosos para recebê-los. Até já!
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2: São 6:05 no Mato Grosso, no Mato Grosso do Sul. 7:05 aqui na capital paulista, horário oficial de Brasília. Eita maravilha, o irmão Ivan trouxe informação, o presbítero Ivan trouxe uma informação muito importante sobre como será... Serão recebidos os nossos irmãos aqui na nossa sede mundial, orientando aí de forma e a forma correta de como vai acontecer essa recepção maravilhosa aos irmãos que estão chegando de caravana aqui na nossa sede mundial. Maravilha! É verdade.
3: Muita gente vem pra cá, fica perdido assim, onde quer entrar, o que vai fazer. Volta a live assiste o vídeo.
2: É, isso mesmo. Né? Assiste bonitinho aí a orientação com o nosso irmão presbítero Ivan. Ivan, aí, exatamente.
3: Não é Ivan Luiz, não, viu?
2: Não. Ivan Luiz agora já tá roncando.
3: Tá roncando, ô, pastor César.
2: Diga.
3: Tá recheado hoje aqui.
2: Rapaz, que é isso aqui? Tem sanduíche. Tem munguzá.
3: Chá de burro.
2: Chá de burro?
3: É chá de burro.
2: Aí tem pão de queijo.
3: Pão de queijo.
2: Tem bolo.
3: Bolo.
2: Rapaz, tem pão, tem queijo.
3: Eu sei que ali é recheado com frango dentro.
2: Ah, é. Recheado com frango. Então é maravilha.
3: Tá delicioso,
2: rapaz,
3: viu?
2: Rapaz, agora tá
3: bem. Esse frango aí tá delícia, viu?
2: Vamos fazer o seguinte. Deus preparou essa fartura para nós aqui.
3: Verdade.
2: Vamos pedir a Deus também para que Deus prepare uma fartura dessa, semelhante a esta, ou ainda mais, para os nossos irmãos, ouvintes e internautas que estão nos acompanhando neste momento. A oração da multiplicação, em nome de Jesus. Senhor, meu Deus e meu Pai, o Senhor é tão bom, é tão maravilhoso, que nos tem preparado um café da manhã, fartura, Senhor. Pai querido, muito obrigado, Senhor, que o Senhor pôs na nossa mesa, para que nós possamos usufruir das bênçãos que o Senhor nos dá todos os dias. Senhor, assim como o Senhor nos deu, assim como o Senhor preparou para nós, prepara também para a mesa daquele que não tem, o papai, a mamãe, que hoje não tem nada para oferecer para o seu filho, para a sua filha, Senhor. Meu Deus poderoso, não sabe onde buscar, não sabe onde pedir, não sabe, Senhor, de onde tirar, meu Pai. Venha abençoar, meu Deus poderoso. Venha guardar, meu Pai, Senhor Jesus, e multiplica o pão de cada dia na mesa desse que não tem, meu Pai, na mesa dessa que não tem, meu Deus. Abençoa, para que nunca mais falte, a partir de agora, Senhor, fartura na mesa deles, fartura em abundância. Multiplica, Senhor, em nome de Jesus. Amém. E amém, Senhor Jesus. Amém. Glória
3: amém.
2: A Deus.
3: Amém. Maravilha, 7:09 na capital paulista. Rapaz, este é o programa Sertão Evangélico, que vai ao ar todos os dias.
2: Todos os dias.
3: Ó, de 6 da manhã às 7:30, todos os dias.
2: Todos os dias.
3: Todo dia aqui.
2: É.
3: Se vai estar sintonizado ou pelo canal do YouTube no Sertão Evangélico. E
2: verdade.
3: Sábado temos a reprise sempre do Sertão Evangélico. César, quer café hoje?
2: Eu quero café hoje. Café que derruba macaco no galho, meu filho.
3: Rapaz.
2: Oh. Enquanto isso, nós vamos trazer notícia com a Cristine. Cristine! Rapaz, esse radinho tá difícil. Cristine, bom dia!
4: Bom dia! Chegou o momento de informação aqui no programa Sertão Evangélico. Vamos trazer as principais notícias do campo, curiosidades e informações quentinhas do agronegócio brasileiro. Arroz e feijão. Por que a combinação é tradição aqui no Brasil? Vamos entender melhor a origem. O Brasil está na lista dos maiores países do mundo e é claro que em um território tão grande quanto o nosso, há muitas divergências em termos de cultura e gastronomia. Mas se tem uma coisa que encontramos facilmente em qualquer região do Brasil, é alguém comendo arroz e feijão, independentemente da hora. Se for no almoço ou na janta, um pratão de feijão com arroz é sempre bem-vindo, não é? Não existe aí uma data exata para o início desse costume, mas estima-se que ele tenha começado ainda quando o Brasil era colônia de Portugal. O nosso país surge em meio a uma mistura de culturas. Após o descobrimento, tanto os indígenas quanto os portugueses tinham o costume de comer feijão com farinha de mandioca. O hábito também foi adotado pelos escravos que chegavam da África. Os portugueses já comiam arroz separadamente do feijão, um costume que veio dos países asiáticos. E é aí que os dois ingredientes começam a se aproximar. Segundo estudos, eles começaram a se encontrar em 1808, quando o rei Dom João VI determinou que o arroz fosse incluído na alimentação dos soldados. Vale ressaltar que o crédito pela ideia de refogar o arroz com alho, óleo e cebola foi dos africanos. Essa combinação do arroz com o feijão contribuiu com o ganho de massa magra e o fortalecimento dos músculos. Juntos, eles são fontes de proteína e vitaminas do complexo B, que possuem doses elevadas de cálcio e nutrientes. Então, com certeza, esse é o prato que mais caracteriza o povo brasileiro. Feijão com arroz.
2: É, quem é que dispensa feijão com arroz, hein?
3: Pois é.
2: Rapaz, menino, feijão com arroz, um bife acompanhado a cebolado.
3: Eita,
2: rapaz. Ai, tá maravilhoso. Uma salada, meu filho. Salada maravilhosa, meu Deus do céu. Olha só, vamos que vamos, Ó, o café que derruba macaco do galho, rapaz, o café foi pelo Zaqueu. Café foi feito pelo Zaqueu.
3: Rapaz, ó, nossa, bigodudozão, ó. Olha pra esse daqui. Rapaz. Tá delícia, Medina.
2: Tá? Que é isso?
3: Rapaz.
2: Ih, rapaz,
3: meu amigo.
2: Com frango mesmo, é?
3: Tá quentinho ainda, rapaz. Delícia, viu?
2: Rapaz, café aqui, não sei não, hein? Você acha que moeu o café, a folha, o pé, rapaz, os talos todinho, e torrou tudo junto, rapaz. Tem doido, que é isso?
3: É igual no audiovisual.
2: Que é isso, menino?
3: Isso foi, se tiver algum problema, foi na pós.
2: É o quê?
3: Foi na pós, isso aí, resolveu.
2: Foi na pós,
3: Foi na pós. Pós-colheita. Quando eu colhi, dá raio de boa, viu? Ô, César.
2: Diga.
3: Nota.
2: Nota do quê?
3: Café.
2: É, a nota do café?
3: Não, 1 a 10.
2: Dó, ré, mi, fá, sol, lá, si, qual que você quer?
3: É de 1 a 10 a nota. 1, 2, 3, qual nota dá pro café, vai?
2: Rapaz, 0,01.
3: Ah, não, aí não. É de 1.
2: Não, o café tá bom.
3: Tá bom mesmo?
2: Tá bom, sim, senhor.
3: Amanhã tem café amanhã.
2: Você tá aprendendo a fazer café.
3: Amanhã tem café lá na Marco Sertão, viu?
2: Ah, é? Tem? Tem um cafezinho amanhã mesmo, né?
3: É.
2: Uia! Hoje é dia 12. É. Falar em dia 12, pessoal. Falar em dia 12, hoje é o aniversário do meu caçula. Eliezer Estevão.
3: Foi verdade.
2: É, Eliezer, está completando 15 anos de vida hoje, o Eliezer. Eliezer, meu filho.
3: Cadê a foto?
2: Parabéns pra você, menino.
3: Não tem foto, Medina.
2: É.
3: Sara, procura
2: uma foto aí do Eliezer pra nós mostrar pra todo mundo.
3: Mostrar.
2: É bonito igual o pai, rapaz.
3: Tira a foto então. Tá chegando aí a utilidade pública. Aline Gonçalves. Contando as novidades do dia.
2: Então vamos lá, utilidade pública no ar agora.
5: Olá, paz do Senhor. Hoje vamos falar sobre um assunto que nem sempre recebe a atenção que merece, mas que envolve dignidade, justiça e recomeço. Como reintegrar pessoas que já cumpriram pena?
6: Bem-vindo ao quadro Utilidade Pública.
5: A Bíblia nos ensina sobre arrependimento, perdão e transformação. Mas na prática, muita gente que já passou pelo sistema prisional enfrenta portas fechadas, preconceito e abandono, mesmo depois de pagar sua dívida com a justiça. Mas é muito importante lembrar, quem cumpriu sua pena tem direito a uma nova chance. Negar oportunidades a quem deseja recomeçar só alimenta o ciclo da exclusão e da violência. Existem programas e projetos em todo o Brasil que ajudam na reintegração social de ex-detentos, oferecendo apoio psicológico, capacitação profissional, orientação jurídica, além de vagas de emprego em empresas parceiras. Algumas dessas iniciativas são feitas por órgãos públicos, outras por ONGs, igrejas, associações e projetos sociais. Se você conhece alguém que saiu do sistema prisional e quer uma oportunidade de recomeçar, existem caminhos possíveis. O primeiro passo é procurar a Defensoria Pública, que pode orientar sobre direitos, documentação e processos. Outra alternativa é buscar os Centros de Referência em Assistência Social, o CRAS, que prestam apoio na emissão de documentos, acesso a benefícios e inclusão em programas sociais. O SEBRAE, o Serviço Brasileiro de Apoio às Micro e Pequenas Empresas, também oferece cursos gratuitos para quem deseja abrir um pequeno negócio e começar de forma autônoma. Além disso, há ONGs e projetos como Fazendo Justiça, o Instituto Ação pela Paz, o Proegresso, entre outros, que trabalham especificamente com a reintegração de egressos do sistema prisional. E se você é um empresário, comerciante ou líder comunitário, saiba que dar uma chance a quem quer recomeçar é um ato de fé e transformação. Todo ser humano é capaz de mudar. E o Evangelho é a maior prova disso. Reintegrar não é fazer vista grossa ao passado, é acreditar no futuro. Obrigada por assistir Utilidade Pública. Fique ligado para mais informações úteis. E lembre-se, somos cidadãos do céu, mas enquanto estamos na Terra, exerçamos a nossa cidadania.
2: É isso mesmo. Você sabe que a igreja, ela é... Na realidade, a igreja é o lugar que mais ressocializa as pessoas.
3: Verdade.
2: É um lugar porque onde é uma transformação. Se você procurar dentro da igreja, tanto da igreja pentecostal Deus e Amor, como em outras denominações, você vai encontrar muitas pessoas que saíram das drogas, que saíram do crime, que saíram... Né, de lugares inóspitos. E hoje são pessoas abençoadas, honestas, pregadoras, né? Que levam a palavra de Deus com amor. Uma vida totalmente diferente e oposta daquela que ela vivia antes de conhecer a igreja, antes de conhecer o Senhor Jesus, antes de conhecer a palavra de Deus. Por isso, né? Nós temos que orar por todos os ministérios, por todas as igrejas que levam a palavra de Deus com amor, com carinho e também que ressocializam pessoas, né, que precisavam ser e ter uma mão estendida para ela em nome do Senhor Jesus. Amém? Vamos que vamos? Vamos aqui,
3: minha alegria.
2: Rapaz.
3: Dupla Deus, amor, tá chegando aí, ó.
2: Chega mesmo, em nome de Jesus. Somos alegres em Cristo Jesus, nosso Senhor, ué.

0: 7:22 na capital paulista, horário oficial de Brasília. Neste momento aqui nós vamos para a palavra de Deus. Verdade. O momento da palavra e nós tiramos o nosso chapéu, a palavra de Deus. Certo? Tiramos o chapéu. No livro de Ezequiel, no capítulo 33, e o versículo 11 diz: a palavra do Senhor nos fala desta forma. Diz-lhes: vivo eu, diz o Senhor Jeová, que não tenho prazer na morte do ímpio, mas em que o ímpio se converta do seu caminho e viva. Convertei-vos dos vossos maus caminhos, pois, por que razão morrereis, ó casa de Israel? Amém. Eis a palavra do Senhor. Palavra para mim, para você, para nós. O Senhor está dizendo: vivo eu. Aí diz: não tenho prazer na morte do ímpio, mas que o ímpio se converta do seu caminho e viva. Isso é palavra do Senhor na época para o povo de Israel, que estava se afastando, deixando de lado os caminhos de Deus. Estavam trilhando caminhos perigosos, caminhos para a morte. Então o Senhor alerta o povo. O Senhor não tem prazer na morte do ímpio, porque ele sabe que o ímpio, se ele morrer na situação em que ele se encontra, ele vai para o inferno, para o sofrimento eterno. Portanto, o Senhor está nos chamando um alerta. Você, meu irmão, você, minha irmã, que está fora dos caminhos do Senhor, ainda conhecendo a palavra de Deus, a oportunidade está aberta para você voltar, reconciliar. Você que não aceitou o Senhor Jesus ainda, mas você vai para a igreja, você busca bênção, você busca soluções para o teu problema, você simpatiza com o Evangelho, você simpatiza com a palavra, você simpatiza com os louvores, você acha lindo tudo, mas você ainda não entregou a tua vida para o Senhor. Ah, eu vou deixar mais para diante. O Senhor não tem prazer na morte do ímpio. O ímpio é aquele que não faz a vontade de Deus, que não cumpre com os mandamentos do Senhor, que não anda no caminho reto. Todos aqueles que não aceitaram o Senhor Jesus ainda pela palavra, é um homem ímpio, uma mulher ímpia. Portanto, a oportunidade está para você. Está para você chegar até os caminhos do Senhor, porque a palavra do Senhor está dizendo claramente nesta manhã: convertei-vos dos vossos maus caminhos. Pois, por que razão morrereis, ó casa de Israel? Convertei-vos, ou seja, há um motivo para que você possa se achegar aos caminhos do Senhor. Há um motivo para que você possa fazer a vontade de Deus. Você não morrerá. Você passará da morte para a vida. E a vida quem te dá é o Senhor Jesus, nosso Senhor. Venha receber aqui na igreja pentecostal Deus é Amor. Isso mesmo, presbítero Zaqueu.
1: Verdade. Avenida do Estado, 4568, Liberdade, São Paulo. Entrada principal pela Avenida Prefeito Passos, número 10. Este é o endereço onde você vai receber a sua bênção, a sua vitória. Então não fique na sua casa, corra para cá. O primeiro culto já está em andamento, o terceiro, segundo culto às 9, terceiro culto às 11. E à tarde temos às 15 horas especialmente, e às 19 horas também. E temos 20 horas com o Regenere, e às 23 horas daremos início à nossa vigília, a vigília aqui na nossa sede mundial.
2: É isso mesmo, rapaz, tem mais jeito não?
1: Tem não.
2: Tem mais jeito não, tá chegando a hora de nós pegar o caminho da roça, escadilhar o lombo no cabo do Guatambu. Menino de Deus, chegou o momento de prosear com Deus, Zaqueu.
1: Senhor meu Deus e meu Pai, maravilhoso Deus, muito obrigado por tudo, Senhor. Obrigado pela vida dos pastores que estão acompanhando a programação. Aqueles que estão, ó Deus, na estrada, estão vindo de ônibus, de avião, de carro próprio. Aqueles, ó Deus, que estão já se preparando para vir para a nossa sede mundial. Obrigado, Senhor Jesus, pela vida de cada um que contribui, ó Deus, com esta obra. Pai amado, pedimos a Ti que o Senhor venha dar-nos o livramento, guarda-nos nossos caminhos, nossos passos, ó Deus. Senhor, eu neste momento eu coloco em Tuas mãos a vida do nosso irmão, ó Deus, já que o Roberto Alves, ó Pai, da assessoria, que o Senhor venha neste exato momento, ó Deus, abençoar a sua vida, da sua esposa, ó Deus, e que tudo venha a correr bem no dia de hoje. Pai amado, estejam com eles. Pai amado, sim, Senhor, que ele venha testemunhar e mostrar mais uma vez que o Senhor foi na vida dele. Abençoa nossa vida, nossos caminhos, em nome do Senhor Jesus Cristo. Amém e amém, Senhor Jesus Cristo.
2: Amém!
1: Amém.
2: Bom dia, Pai do Senhor Jesus, a todos, né? Deus abençoe. Ó, hoje é sexta-feira.
1: Sexta-feira.
2: Não é pra você ir pro ralabucho, viu?
1: É.
2: Não é pra você ir pro ralabucho, pro pancadão, pro paredão.
3: É verdade.
2: Não, de jeito maneira.
1: Forró,
2: esse final de semana, final de festa espiritual aqui na nossa igreja pentecostal Deus e Amor, comemoração do aniversário de 64 anos. Venha pra cá. Não é pra você ir pras drogas, não é pra você ir pra bebida alcoólica, não é pra nada disso.
3: Um trembão mesmo.
2: É. Trembão é você vir aqui pra igreja pentecostal Deus e Amor. Hoje, amanhã, olha, meu Deus do céu, hoje é sexta, amanhã é sábado, domingo, festa, meu filho, 24 horas por dia aqui, não é verdade, Zecão?
1: Verdade, viu?
2: Você não pode perder não, viu, menino, não pode perder não.
1: Bora. Vamos que vamos, bora.
2: Vamos que vamos, tem mais jeito não.
1: Tem mais jeito não, menino.
2: Combinado bom? É.
1: Combinado bom, rapaz, com a gente hoje.
2: Rapaz, vamos fazer um combinado bom? Ó, Zecão. Nós esquecemos no começo de amolar a enxada.
1: Não.
2: Agora nós vamos esquecer da ferramenta para ir trabalhar, rapaz?
3: Senta aí.
1: Pois é.
3: Vamos prosear. 10 horas.
2: Ó, um mineiro quer sentar e prosear.
1: Não.
2: Já não tem mais jeito não, meu filho.
1: Oxi. Hoje, 10 horas, temos uma programação especial.
2: Isso.
1: No Voz da Libertação, com a nossa irmã Débora Miranda. Nossa participação especial com o Coral.
2: É?
1: Ó, ali temos o nosso Ítalo Siqueira, tá bom? Gabriel Araújo, Thiago Santos e também o nosso presbítero Levi Muniz no Voz da Libertação. 10 horas, tem um encontro marcado com você lá, viu?
2: Vamos que vamos? Vamos fazer um combinado bom?
1: Vamos?
2: Vamos sim, senhor. Se Jesus não voltar, esse final de semana a gente vai comemorar.
1: É isso mesmo, bora.
2: Bora.
1: Mas é muito grande.
2: É agora. Se Jesus não voltar, esse final de semana a gente vai comemorar.
1: É verdade.
2: É verdade. Vamos que vamos. Ó, e às 7:30 da manhã na Rádio Deus e Amor, presbítero Levi Muniz.
1: Passou já? De amanhã ou de hoje?
2: É uma máquina, senhor.
1: É um trator, rapaz.
2: É um trator.
1: Rapaz.
2: Uma patrola.
1: É uma patrola,
2: rapaz. Vai tudo com a barriga.
1: Leva tudo.
2: Leva. Bora!
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Graças a Deus e glória a Deus, queridos ouvintes desta programação. Pastor Guilherme Ribeiro, de volta com você. E olha, já estamos aqui para ouvir a confirmação dos nossos pastores, do povo de Deus de várias regiões, já confirmando a sua presença para este grande dia 21 de junho. Deus responde com fogo esta concentração revelada no coração de Deus, da qual o Senhor estará usando a tua serva, a nossa querida irmã, evangelista Maria Lorena. Vamos que vamos, a confirmação com os nossos pastores.

0: paz do Senhor Jesus, pastor Guilherme. A paz do Senhor Jesus, amados ouvintes do programa Voz da Libertação. Eu vos saúdo com a doce paz do Senhor Jesus. Eu sou irmão em Cristo, presbítero Alexandre Marcos, atual dirigente da sede regional de Independência. Nessa oportunidade, venho confirmar a minha presença juntamente com toda a região de Independência nesse dia 21, onde a serva do Senhor, nossa irmã Maria Lorena, vai estar ministrando a palavra de Deus e orando em favor de todos. Deixo aqui a confirmação da minha pessoa juntamente com toda a região e deixo aqui também o convite para todos vocês que nos ouvem estar presente nesta data, onde eu tenho certeza que Deus tem bênçãos e vitórias para todos. Não percam, participem.
1: A paz do Senhor Jesus Cristo, pastor Guilherme Ribeiro, aqui quem vos cumprimenta é o Diácono Anderson Chá, da sede do Industrial Contagem. Pastor, eu quero aqui confirmar a presença de todo o campo. Estaremos aí com vocês, apoiando a nossa estadual no Cabana. Vai ser dia 21 de junho, a partir das 7 horas da manhã, com um tema maravilhoso, Deus Responde com Fogo. Na ministração estará presente a nossa irmã missionária, Maria Lorena. É a Avenida Amazônia, no número 8410, bairro Cabana.
2: A paz do Senhor Jesus, pastor Guilherme, a paz do Senhor Jesus a todos os colegas, pastores, dirigentes, a paz do Senhor Jesus a todos os ouvintes do programa Voz da Libertação. Quem vos saúda é o vosso irmão em Cristo, Tiago Ferreira, atual dirigente do campo do Avaí. Estou passando aqui para confirmar minha presença com todos os irmãos da região do Avaí, no dia 21 desse mês, na grande concentração de bênçãos e milagres, qual estará conosco a nossa irmã evangelista Maria Lorena, pregando e orando por todos nós. Você não pode perder, será uma grande concentração de explosão de milagres. Que Deus abençoe a todos, em nome de Jesus, a paz do Senhor Jesus.
3: Paz do Senhor, pastor Guilherme, a todos os pastores, os ouvintes, quem vos salve, teu irmão Cristo, pastor Manuel, da sede central do Alipo de Melo. O povo está na expectativa, pastor Guilherme. Quero convidar a todos para este grande dia desta concentração, o dia 21/6, com a nossa irmã evangelista Maria Lorena. Vai ser uma explosão de milagre. Venha todos ouvintes receber a tua bênção, teu milagre.
4: A paz do Senhor Jesus Cristo, pastor Guilherme. A paz do Senhor Jesus, ouvintes da Voz da Libertação. Aqui quem fala é o presbítero Joel Bastos. Nesse dia nós estaremos aí na região do Milionário, né? Aí na sede estadual do Cabana, juntos, nessa grande concentração de milagres com a nossa irmã Maria Lorena. Vai ser uma manhã de cura, milagres, na presença do nosso Senhor Jesus Cristo. Amém? Deus abençoe a todos. Ficam todos na paz do Senhor Jesus Cristo.
5: O povo de Deus já confirmando presença e só está faltando você. Neste dia 21, às 7 da manhã, às 9 da manhã, evangelista Maria Lorena estará uma vez mais levantando as mãos aos céus e Deus confirmando vitória.
6: Tu vai andar agora no nome de Jesus Cristo. Glória, igreja.
5: E Avenida Amazonas, 8410, você é o meu convidado especial. A qualquer momento, eu volto com você dentro desta programação. É também para ouvirmos mais confirmações, em o nome de Jesus.

0: posso Zélio. Tudo estava muito triste. Jesus havia morrido. As pessoas achavam que não havia mais esperança. Você pode imaginar o cenário...
1: Na minha aflição, clamei ao Senhor. Gritei por socorro ao meu Deus. Do seu templo, Ele ouviu a minha voz. Meu grito chegou à sua presença, aos seus ouvidos. Salmos capítulo 18, versículo 6.

Graças a Deus e glória a Deus, queridos ouvintes desta programação. Pastor Guilherme Ribeiro, de volta com você. É, e eu já estou aqui para apresentar mais mantenedores do programa Voz da Libertação. Meu Deus, são mais e mais pessoas que têm ingressado neste grande exército, o maior exército de Minas Gerais. É o exército dos mantenedores do programa Voz da Libertação. Quantas pessoas que estão nos interiores, nas fazendas, em cidades da região metropolitana e até mesmo em outros estados, perguntando: mas pastor, como eu faço para me tornar o mantenedor do programa Voz da Libertação? Você que pode, estará marcando presença na nossa sede estadual da Avenida Amazonas, 8410, aqui no bairro Cabana. E você vai retirar o seu carnezinho dos mantenedores do programa Voz da Libertação e vai ajudar mensalmente ou semanalmente, da melhor forma que Deus tocar no seu coração. 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

0: 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Ouça aí agora, é de viva voz, o que Deus já está fazendo através daqueles que têm ajudado a manter o programa Voz da Libertação no ar.
1: A partir de agora, você ouvirá relatos verídicos de pessoas que receberam grandes bênçãos de Deus na Igreja Pentecostal Deus e Amor.
2: O nome da senhora?
3: Consuelita Alves.
2: Chegando de qual bairro?
3: Bairro Santa Cecília, Esmeralda.
2: Qual foi a bênção que a senhora recebeu da parte de Deus em contribuir e ser uma mantenedora do programa de rádio A Voz da Libertação? Conte a bênção.
3: A bênção, irmã, é que Jesus me deu um grande livramento. Eu tive uma revelação que eu estava com uma mão cheia de dinheiro.
2: Um pacote de dinheiro na mão.
3: Um pacote de dinheiro, tudo nota de 100. E naquele momento que eu estava com aquele tanto dinheiro na mão, tinha um rapaz que eu tinha que pagar ele 50 reais.
2: Tinha muito dinheiro na mão da senhora, na visão.
3: E naquele momento eu tive uma visão também novamente que aquele rapaz queria me embocanhar aquele dinheiro da minha mão.
2: Queria roubar.
3: E naquela visão mesmo eu fiz um voto a Deus, que se Deus não deixasse ninguém tomar aquele bocanhar, aquele dinheiro da minha mão, que eu ia tirar metade dele para a obra de Deus, para ajudar no programa Voz da Libertação.
2: Programa de rádio.
3: Um programa de rádio, em nome de Jesus. E daí, graças a Deus, eu tive aquele grande livramento. Tirei aquela nota de 100 reais na visão, entreguei para aquele rapaz e guardei o que era meu. E vim quarta-feira trazer o que é do Senhor para a glória e honra do nome do Senhor.
2: E de quanto que foi o valor que a senhora fez o voto como mantenedora do programa Voz da Libertação, para ajudar a pagar a rádio, para ela não sair do ar? Qual foi o valor que a senhora fez o voto?
3: R$834.
2: Valeu a pena, irmã Consuelo?
3: Valeu e vale toda hora, irmão, todo momento.
2: E a senhora recebeu a bênção do Deus Jeová Jirê?
3: Eu sei essa bênção de eu ter recebido, de eu não ter me embocanhado meu dinheiro. O dinheiro veio do CNS, todo direitinho pra mim, foi uma grande vitória. Recebi, tirei o que era do Senhor e vim cá trazer. Em nome de Jesus.
2: Valeu a pena.
3: Valeu a pena e vale a pena, irmão, porque o programa Voz da Libertação é aonde Deus me libertou de todos os imundícios que eu vivi nela.
2: Olha que maravilha, pastor Guilherme Ribeiro. Eu vou fazer uma outra pergunta ousada para a irmã Consuelita de Ribeirão das Neves. Irmã Consuelita, se as famílias católicas, povo de outro ministério evangélico, aquele que não tem uma crença religiosa, aquele que não tem uma religião, quiser vir aqui na Igreja Mãe, aqui no Cabana, e fazer um voto para ajudar a pagar o programa de rádio, eles também podem vir, irmã Consuelita?
3: Com toda certeza, irmão, porque quando eu entrei aqui, bêbada, caída, embriagada, toda lameada de barro, e eu peguei aquele voto amarelinho, não o papel, mas a bênção dele veio nas minhas mãos.
2: Do livramento.
3: Do livramento. As bênçãos de Jesus veio na minha mão, através do programa Voz da Libertação, que eu estava na minha cama, bêbada, quando eu peguei no rádio e liguei o rádio, caçando um caipira, e achei a Voz da Libertação.
2: Meu Deus,
3: e para a glória de Deus.
2: A liberta hoje?
3: Para a glória de Deus, até que o Senhor tenha me segurado.
2: Hoje a senhora bebe só o sangue de Jesus.
3: Só o sangue do Cordeiro. Isso foi no ano de 74.
2: Meu Deus. Bebia quantos litros de cachaça por dia?
3: Eu bebia um litro por dia, fora os picadinhos e os dois maços de cigarro todo dia. E fora o que eu fumava lá no centro de Macumba, naqueles preto velho lá, ainda os restos.
2: Meu Deus. Frequentava centro espírita ainda.
3: Fui cambando daqueles demônios muito tempo.
2: Das entidades,
3: mas só peguei de lá, só imundice para meu corpo.
2: E hoje, como que a senhora está hoje, depois que a senhora veio aqui na Igreja Deus e Amor e passou a ser mantenedora do programa Voz da Libertação, como que está o estado da senhora agora?
3: Irmão, para a honra e glória do nome do Senhor, eu sou uma mulher muito feliz. A gratidão que eu tenho para dar ao Senhor, nada paga.
2: Salva e liberta.
3: Nada paga, liberta, salva, liberta o sangue de Jesus. Eu não tinha uma casa para morar, hoje eu tenho a minha casa boa para morar, para a honra e glória do nome do Senhor. Então, tudo que Deus me deu, em nome de Jesus.
2: Seu nome e seu bairro, confirma para os ouvintes.
3: Consuelita Álvares Maciel, bairro

0: Santa Cecília, Rua Menino Jesus, 285.
1: Deus te abençoe.
0: Em nome de Jesus.
2: Eu queria ouvir pelo menos uma ou duas pessoas que vocês receberam a bênção de Deus nesta campanha, e você vai dar o testemunho para nós passarmos lá no programa Voz da Libertação. Isso. A minha irmã, vamos lá, seu nome, minha irmã.
3: Bom dia, Edileia.
2: Oi, irmã Edileia, o que aconteceu?
3: Eu estava numa campanha que meu filho estava preso, ele foi condenado a 5 anos. E pela honra e a glória do Senhor, ele foi solto sábado. E eu fiz o voto aqui, que a próxima sexta-feira que eu vim, ele ia trazer o voto de R$1.000 para ajudar a casa do Senhor. E hoje ele está aqui, para a honra e glória do Senhor, eu estou muito grata ao Senhor, porque ele fez completo. E ele, no mesmo dia, ele tinha outro processo, e no mesmo dia que recebeu o alvará, Deus absolveu ele do outro processo. E ele não saiu com tornozeleira, Deus fez tudo completo.
2: Quem dá glória a Deus por isso? A senhora na campanha para Deus libertar, para Deus salvar.
3: Em Sim, revelou que Deus ia libertar ele.
2: Ia dar a vitória.
3: Sim.
2: E hoje a senhora está aqui dando testemunho.
3: Testemunho.
2: E cumprindo o voto que a senhora fez com Deus.
3: Sim.
2: Já está aí liberto, solto para a glória do Senhor. Quem é que dá glória a Deus por isso? Aleluia!
1: Então está aí, pastor Guilherme Ribeiro, mais um relato de uma mantenedora do programa A Voz da Libertação.
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0: e agora chegou o momento especial, o momento da oração, e eu já quero orar em favor do nosso irmão Pedro Fernandes e a sua família, a Rita da Silva, o João Leal, a Eliane Ferreira, o Bruno Gomes. Estarei orando agora em favor da Camila Lacerda, do Alberto Ferraz, da Marli Lacerda. Iremos orar em favor da irmã Terezinha Pereira, a Carmen Lúcia, a Cleide Lopes, o Antônio. Estaremos orando em favor da vida do nosso irmão Sebastião Rodrigues, da Vera Lúcia Barbosa, da Neuza Tânia. Vamos orar em favor da irmã Lourdes, da irmã Márcia Gonçalves, do Marcelo Henrique família, da Rosiane Rose família, da Floripa. Estarei orando em favor da Geralda Maria, do Bento Silva, do Sebastião Divino, do nosso irmão Vanderlei. Vou orar em favor da nossa irmã Geralda Catarina, da Maria Aparecida Silva, da Maria do Carmo Rezende, da Maria José Rodrigues, do Almir Correia. Vamos orar em favor da vida da nossa irmã Sônia Ferreira, da Terezinha Alves, da Zilda Raimunda, do José Maria, da Justina Souza, da Maria Lindolfa, da Maria das Graças. Estarei orando em favor do Vicente Soares, do Alexandro Alves, da Maria Anitta, da Maria Cícera. Vamos clamar a Deus em favor da vida da irmã Gildete Moura e também da Leia Gonçalves, do Antônio da Paixão, da Edith Lima, do Marcelo Carvalho, da Tereza Santos, da Miria da Silva. Também eu vou orar agora pela vida da Albanete Maria Coelho, da Geralda de Fátima, do Raimundo Oliveira, da Terezinha Barbosa, da Maria do Carmo, do Manuel Rocha. Vamos orar em favor da vida da irmã Edna Alves, da Zeuni Martins, da Noêmia Anastácio, da Ana Isabel. Vamos clamar a Deus em favor da vida da nossa irmã Dalva Maria, do Gelson, da Maria das Graças Soares, da Maria das Graças Souza, do Kennedy Henrique dos Santos, da Flaviane Quedini, do Antônio Pereira Araújo, da Ângela Silva, da Sandra e família, do Alair Francisco da Silva, da Maria Lúcia, do Itamar Faustino e também da Maria Domingues, da Raimunda da Silva, da Maria de Lourdes, do Abel Marciano, do Adivan Correia. Vou orar em favor também da nossa irmã Adna, da Maria da Conceição Dias, da Geni Teodora, da Elvécia, da Maria dos Anjos, da Andréia da Silva, da Raquel Batista, da Margarida Maria, da Maria Luísa. Vamos orar, Minas Gerais, em favor do Ederson Alves, da Luzia Conceição, da Luzia Rodrigues, do Otávio Severino e também da Patrícia Cipriano, da Débora Barbosa Mendes, da Carla Rosa, da Cleusa Rosa, da Maria Isabel, também do Armando Freitas, da Carmen Lúcia, do Antônio, da Rita Isabel, da Tereza Nunes, da Rosana Lírio, do Gelson, da Guilhermina e também da nossa irmã Tereza Alvarenga. Todas estas pessoas que já entraram para o exército dos mantenedores do programa Voz da Libertação e já estão também recebendo orações todos os dias. Vamos clamar a Deus. Chegou o momento da oração. É momento de falarmos com Deus.
1: Quando as dúvidas te assaltar, mantenha firme o seu coração, no desejo sincero de perseverar até o fim. se estás tristes, estás angustiado, estão te atirando pedras dia e noite, faça ao contrário, orai a Deus por todos os inimigos de forma humilde, pois Deus transformará todas essas pedras em uma rocha para alicerces da tua alma. Agora é momento de falarmos com Deus.

Maravilhoso Deus e Pai, Senhor, aqui estamos agora, meu Deus, diante da Tua presença, na beleza da Tua santidade, Senhor, apresentando agora a todos os nossos queridos irmãos e irmãs, em que acabamos de citar os Seus nomes, pedindo, meu Deus, uma bênção especial a cada um deles. São mantenedores, ó Pai, da programação A Voz da Libertação. Ó, meu Deus, não deixa faltar o pão, não deixa faltar a saúde, não deixa faltar a paz. Senhor, salva agora a família de cada uma destas pessoas, meu Deus. Liberta agora, Senhor, o lar de cada um deles. É o que nós te pedimos, Senhor, nesta hora. Deus, eu oro pelo grande livramento, aqueles, Senhor, que estão apresentando agora uma causa impossível, Senhor, aqueles que fizeram este propósito para que as portas viessem se abrir, para que o milagre viesse chegar. Oh, meu Deus, nós clamamos a um Deus que responde com fogo, nós clamamos a um Deus que trabalha, como diz a Tua palavra, aleluia, em Isaías 64, que desde a antiguidade, com olhos não se viram, e ouvidos não ouviram, um Deus além de Ti, que trabalha para aquele que nele espera. Opera, meu Deus, sobre a vida destes mantenedores, e que eles venham tomar de posse do grande milagre e da grande vitória, em o nome do Senhor Jesus, e graças a Deus, e glória a Deus.

está aí o momento da oração, o momento do clamor. E eu já quero louvar a Deus pela sua vida. Se eu não citei o seu nome, não fique triste. Não, não. A qualquer momento eu volto dentro desta programação para orar mais e mais em teu favor. E vamos apresentar mais mantenedores do programa Voz da Libertação. Que Deus te abençoe. Eu volto contigo a qualquer momento dentro desta programação. Fique na paz do Senhor Jesus.

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1: Clama a mim e responder-te-ei e anunciar-te-ei coisas grandes e firmes que não sabes. Jeremias, capítulo 33, versículo 3.
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4: Oito horas e quatro minutos em São Paulo. Que Deus abençoe você que está em casa, você que está no seu local de trabalho. Estamos ao vivo na rádio Deus é Amor, levando a palavra de Deus para o seu coração. Estamos com a maior rede de rádios do Brasil, Rádio Deus é Amor. Bom dia para você de perto, de longe. Bom dia para você de todo o Brasil. Hoje é dia 12 de junho de 2026. Hoje é o chamado Dia dos Namorados, né? Um abraço aí a todos vocês que amam alguém, você que tem aquela pessoa que ama, você que é casado, você que está noivo, você que está namorando. Que Deus abençoe a sua vida, em nome de Jesus Cristo. Hoje é sexta-feira, véspera do aniversário da Igreja Pentecostal Deus e Amor, que ocorre nos dias 13 e 14 de junho. Que Deus abençoe você. Seja bem-vindo à programação da Igreja Pentecostal Deus e Amor.
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4: Em São Paulo será ameno e chuvoso. A temperatura varia entre a mínima de 14 e a máxima de 21 graus. O céu permanece nublado ao longo do dia, com possibilidade de garoa e pancadas de chuva fraca à tarde e à noite. A umidade relativa do ar está em 70%. Tá boa, né? A umidade 70%. Isso é muito bom pra gente. Vamos aí, vamos dar uma olhadinha no Brasil. Belo Horizonte tem 16 graus e a máxima é de 24 graus. O Rio de Janeiro tem 18, a máxima de 29, vai esquentar no Rio, hein? Vitória, capital do Espírito Santo, tem 20 graus e a máxima prevista para hoje é de 28 graus na capital do estado do Espírito Santo. Campo Grande, lá no MS, nesse momento 21, vai chegar aos 25 graus. em Campo Grande. Vamos dar uma olhadinha lá no Nordeste do Brasil. Eu estou em São Luís do Maranhão. São Luís tem 27 graus e a máxima prevista para hoje é de 31. Fortaleza tem 26 e a máxima de 29. É quente em Fortaleza, né? Em Recife, capital do estado do Pernambuco, estamos com 25 graus agora. Não vamos passar dos 30 e pode chover também na capital do estado do Pernambuco, em Recife. Salvador tem 25 e a máxima prevista é de 30 graus. Vamos dar uma olhadinha lá no sul do país. Gente, olha, Porto Alegre tem 35 milímetros de chuva para hoje. Estamos neste momento com 14 graus e não vai passar dos 16. Frio e chuva em Porto Alegre, frio e chuva na capital do Rio Grande do Sul. Tchê! Florianópolis também, olha, frio e chuva em Florianópolis, estamos com 17 graus, vamos chegar aos 20, 24 milímetros de chuva na capital catarinense. Ah, Curitiba não está muito diferente não, Curitiba tem 14 graus e a máxima prevista é de 17 graus na capital do estado do Paraná. Informações do tempo da Climatempo para a Rádio Deus e Amor, são 8 horas, 8 minutos, bom dia!

0: Glória a Deus, são 8 horas 11 minutos, hoje é dia 12 de junho de 2026. Louvado seja o nome do Senhor, que a glória do Senhor resplandeça na minha, na sua e na nossa vida. Deixa eu ler aqui um versículo, porque eu quero orar com você. Eu tenho recebido muitos pedidos de oração. Gênesis capítulo 39, versículo 21. O Senhor, porém, estava com José, e estendeu sobre ele a sua benignidade, e deu-lhe graça aos olhos de todos. José estava preso. José estava no cárcere, porém a Bíblia diz que o Senhor estava com ele. Mesmo que você esteja passando por uma dificuldade grande, mesmo que você esteja passando por uma luta muito grande, o importante é Deus estar com você. O Senhor está com você? O Senhor está com a sua família? O Senhor está com os seus filhos, com os seus netos? Se Deus estiver com você, não importa se você está na prisão, se você está doente, se você está desempregado, se está faltando dinheiro na sua conta, o importante é a presença de Deus na sua vida. Vamos falar com Deus, vamos orar, vamos buscar a presença do Senhor.
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0: Senhor nosso Deus, Pai de amor, Pai de bondade, Pai de infinita misericórdia. Senhor, como é importante a Tua presença, como é importante saber que o Senhor está conosco. E apesar das circunstâncias, apesar de todas as dificuldades que nós enfrentamos, nós temos o Senhor como nosso auxílio e como nosso socorro. Senhor, nesta manhã, Pai, assim como o Senhor esteve na vida de José, quando estava lá no cárcere, eu peço que o Senhor esteja nesta manhã com este ouvinte, com este internauta, com esta pessoa que nos acompanha, esta pessoa que precisa de uma bênção, precisa de um milagre, precisa da cura e da solução do problema. Meu Deus e meu Pai, eu sei que tem muita gente me ouvindo, Senhor, muitas pessoas ouvindo a rádio, e muitas delas estão presas pelos grilhões da enfermidade, pelos grilhões do pecado. Muitas estão presas, ó Pai, pela tristeza e pela angústia que atinge o seu coração. Senhor, meu Deus, venha trazer paz a este coração aflito. Venha trazer, Senhor, saúde para este corpo enfermo. Venha trazer alegria, meu Pai, para este coração triste, este coração amargurado. Meu Deus, meu Pai querido, meu Pai maravilhoso, estenda a Tua mão para curar. Estenda a Tua mão para libertar. Estenda a Tua mão, Senhor, para trazer a alegria ao coração aflito. Ah, meu Deus e meu Pai, eu peço ao Senhor que venha nesta manhã visitar os aflitos, os necessitados, os angustiados, visitar, Senhor, aqueles que precisam de um toque das Tuas mãos, aqueles que precisam de um milagre das mãos do Senhor para o seu lar e para a sua família. Meu Deus e meu Pai querido, nesta manhã, Senhor, que o Senhor venha visitar este ouvinte que está oprimido por obras malignas, que o Senhor venha visitar, ó Pai, esta pessoa que está angustiada, fracassada, derrotada, esta pessoa, meu Deus, que já perdeu a fé, a alegria, a esperança e a vontade de viver. Meu Deus, em nome de Jesus Cristo, abençoe agora este lar, abençoe esta casa, abençoe esta família. Senhor, abre as janelas dos céus e derrama uma bênção especial em favor de todas as pessoas. Pai, eu te peço, visita agora aquele que está na UTI, na CTI, no quarto do hospital. Visita, Senhor, aquele que está abandonado pela sua família. Visita, Senhor, esta pessoa que já perdeu a fé, a vontade de viver e a alegria. Senhor, o Senhor é o Deus da paz. A Tua palavra diz que o Senhor é o príncipe da paz. Traga paz para este coração. Senhor, eu peço uma bênção especial em favor de todas as nossas crianças, em favor de todos os nossos jovens, os nossos adolescentes. Uma bênção, ó Pai, em favor de todas aquelas pessoas que ao redor da terra proclamam a Tua santa palavra. Senhor, visita agora esta mulher que está aflita, este homem que está desesperado, esta mulher que está atribulada por causa dos problemas que ela está enfrentando. Senhor, esta pessoa que precisa de uma resposta, Pai. Ah, meu Deus, vai chegar o tempo em que esta pessoa precisa de uma resposta. Meu Deus e meu Pai, traga uma resposta para esta casa, para esta família. Senhor, eu sei que o Senhor é o Deus que trabalha para aquele que em Ti espera. Eu sei que o Senhor não desampara aqueles que Te buscam. Meu Deus, estenda a Tua mão. Arranque agora, Senhor, toda a inflamação, toda a infecção. Arranque agora, Senhor, toda a opressão maligna que está no corpo deste homem e desta mulher. Senhor, visita esta mulher que está presa pelas cadeias do inferno, este homem que está preso pelas cadeias de Satanás. Meu Deus, liberta agora pelo poder do Teu sangue e da Tua palavra. Senhor, meu Deus, eu coloco nas Tuas mãos, ó Pai, as muitas caravanas que já estão vindo em direção ao templo da Tua glória para participar dos 64 anos da Igreja Pentecostal Deus e Amor. Senhor, traga o povo católico, o povo evangélico, Senhor, os livres pensadores, meu Deus, aquelas pessoas que virão do norte, do sul, do leste, do oeste, meu Deus e meu Pai, que a Tua mão esteja com eles, que a Tua bênção esteja com este povo, que o Teu milagre, Senhor, possa alcançar cada vida e cada coração. Pai, eu coloco nas Tuas mãos, Senhor, aquelas pessoas que, por algum motivo, meu Pai, estão passando grandes aflições, grandes tribulações. Eu coloco nas Tuas mãos, Senhor, aquela mulher que está passando pelo vale. A Tua palavra diz, ainda que eu ande pelo vale da sombra da morte, eu não

agora, Senhor, todas aquelas pessoas que precisam de um milagre, Pai de amor, Pai de bondade, Pai de misericórdia, nós colocamos nas Tuas mãos a Tua igreja, colocamos nas Tuas mãos os nossos obreiros, as nossas obreiras, colocamos nas Tuas mãos os Teus filhos e filhas, Pai. Senhor, meu Deus, abençoe a irmã Irene Miranda, a irmã Débora, o pastor Lorival, o presbítero Davi Miranda Neto, usa-os em Tuas mãos, Senhor, para que o Teu nome seja exaltado, agradecido, glorificado, e possamos glorificar o Teu santo e bendito nome. Pai, fica conosco neste dia, continua com os nossos ouvintes, Pai, e a Ti, Senhor, damos a honra, a glória e o louvor para todo sempre, em nome de Jesus Cristo, em nome de Jesus Cristo. Amém e amém, Senhor Jesus.

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1: 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Estaremos das 10 ao meio-dia numa programação muito especial em áudio e vídeo para todo o Brasil. 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Nós vamos com Clínica da Alma. O Gessé Ávila vai falar sobre um tema importante, um tema maravilhoso aqui na Rádio Deus e Amor. Vamos acompanhar Clínica da Alma com o nosso irmão Gessé Ávila.
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3: Olá, seja muito bem-vindo a mais um episódio do Clínica da Alma, um espaço para falarmos sobre saúde mental, qualidade de vida, inteligência emocional e desenvolvimento interior, sempre de forma leve, prática e com base científica. Você sabia que o cérebro humano tende a prestar mais atenção a notícias negativas do que positivas? Esse fenômeno é conhecido como viés da negatividade e foi importante para a sobrevivência dos nossos ancestrais. O grande problema é que no mundo atual somos expostos a uma quantidade de informações negativas muito maior do que a nossa mente foi preparada e programada para processar. Por essas razões, nós vamos falar hoje sobre o hábito de consumir notícias negativas continuamente e como isso pode afetar a sua saúde emocional sem que você perceba. O cérebro interpreta notícias sobre violência, tragédias, crises e ameaças como sinais de perigo. Quando essa exposição é constante, o organismo pode permanecer em estado de alerta por longos períodos, aumentando assim a produção de hormônios ligados ao estresse, como o cortisol e a adrenalina. Com o tempo, isso pode gerar ansiedade, preocupação excessiva, irritabilidade, dificuldade de relaxar e uma visão pessimista da realidade. O problema não é estar informado, o problema é quando a informação deixa de servir você e passa a controlar o seu estado emocional. Por exemplo, imagine alguém que acorda e a primeira coisa que faz já é abrir portais de notícias. Você lembra durante o período da pandemia? Pois é, ao longo do dia a pessoa acompanha notícias relacionadas a acidentes, crimes, doenças, crises econômicas, conflitos internacionais, guerras, enfim, até as discussões nas redes sociais, e aí antes de dormir repete o mesmo comportamento. Embora nada daquilo esteja acontecendo diariamente com ela, o seu cérebro permanece reagindo como se estivesse constantemente diante de ameaças, e com o tempo, essa pessoa começa a sentir ansiedade, tensão e uma sensação de que o mundo está cada vez pior. Então a gente entende que informação é importante, mas quando tudo que entra na mente são notícias negativas, a percepção da realidade pode ficar distorcida. Então nem tudo está bem no mundo, mas nem tudo está tão ruim assim também. Equilíbrio emocional exige equilíbrio naquilo que nós consumimos todos os dias. E aí eu tenho aqui 5 dicas práticas que pode ajudar você, pode ajudar alguém da sua família também. Vamos lá. Número 1, defina horários específicos para se informar. Evite acompanhar notícias o dia todo, aleatoriamente. Por exemplo, escolher 2 momentos do dia para se atualizar reduz a exposição contínua ao estresse e evita a sensação de sobrecarga mental. Informação organizada é diferente de vigilância constante. A segunda dica é: evite começar e terminar o dia com notícias negativas. Os primeiros e últimos minutos do dia influenciam significativamente o estado emocional. Ao acordar, priorize a sua rotina pessoal antes de entrar nas redes sociais. Antes de dormir, prefira conteúdos mais leves para permitir que o cérebro desacelere. A terceira dica: diversifique o que você consome. Se você só acompanha notícias de tragédias, o seu cérebro começa a acreditar que apenas tragédias existem no mundo. Inclua conteúdos educativos, inspiradores, culturais. Tem tanta coisa na internet, não é? Conteúdos construtivos na sua rotina informacional. Penúltima dica é: pergunte-se se aquela informação será realmente útil. Porque nem toda notícia exige a sua atenção imediata. Antes de mergulhar em mais uma manchete, pergunte: isso aqui vai contribuir para a minha vida? Ou apenas vai aumentar a minha preocupação? Essa simples reflexão já reduz o consumo impulsivo. E eu termino aqui dizendo: observe como seu corpo reage às notícias. Se após consumir determinado conteúdo você percebe um aumento da ansiedade, da irritação ou do medo, opa, isso é um sinal importante. A saúde emocional também envolve monitorar o impacto do que consumimos diariamente. Foi por isso que Hans Selye, pioneiro nos estudos sobre estresse, afirmou: não é o estresse que nos mata, mas a nossa reação a ele. Você gostou desse conteúdo? Então compartilhe aí a nossa programação com amigos e familiares e continue nos acompanhando. Fique atento, porque a qualquer momento estaremos de volta com mais reflexões que podem transformar a sua vida. Um forte abraço e até breve.
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0: A oração, ela é uma força geradora que mantém o crente em pé. Quando Deus disse, Jeremias, clama-me e eu te responderei. Anunciar-te-ei coisas grandes e firmes que não sabe. Foi o momento em que Jeremias estava passando por uma grande prova. E Deus chamou a atenção de Jeremias para Jeremias clamar a ele. Então nós sabemos que um clamor que vem do fundo da nossa alma, ele chega perante o trono de Deus e Deus nos traz a resposta. A intercessão é quando nós oramos pelo nosso próximo, sentimos a dor do nosso irmão, a dor da nossa irmã. Aí nós começamos a interceder, pedir ao Senhor em prol daquela necessidade. E nós temos orado em prol da Igreja do Cordeiro na terra. Sabemos que os dias são maus, os dias são difíceis. É necessário grupos de intercessão. É necessário que a mocidade se una conosco. As mulheres de fé, os homens de fé, temos que darmos as mãos numa só fé, num só clamor, e Deus será glorificado. Estamos orando por 64 anos da existência da igreja. O maior exemplo foi o nosso líder, saudoso missionário Davi Miranda, que incansavelmente orava pela igreja, orava pela noiva do Cordeiro. Hoje nós temos também alegria de ter conosco todos os jovens num só propósito. A igreja em geral está de joelho dobrado, orando em prol desta causa. Mas Deus conta com você. Se una com a igreja, se una com a diretoria e Deus será grandemente glorificado.
1: Eu sou a irmã Francisca, aqui da cidade de Mar. 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
4: graça nesta família agora. Esta pessoa, meu Deus, que está sofrendo. Esta pessoa, meu Pai, que foi até mesmo internada ou desenganada pela medicina. Senhor, olha aí, meu Deus, a tua filha que clama agora pela sua família, o teu filho que ora agora pelo seu lar. Entra com a providência neste lar, ó Deus. Visita agora, Senhor, aquele jovem, aquela adolescente, meu Pai, que está até mesmo, meu Senhor, depressivo, aquela pessoa que só tem vivido dentro daquele quarto escuro, ó Senhor, como aquela depressão terrível. Levante as mãos e começa a expulsar agora todo o mal. Saia, Satanás, sai, espírito da morte, sai agora, obra maligna, sai da nossa casa, sai do nosso lar, sai da nossa família agora. Queima ele, Jesus, queima ele, queima, meu Deus, este demônio da perturbação da mente, esta pessoa que não consegue ter paz, que não consegue ter alegria, esta pessoa, meu Deus, que tem tido noites perturbadoras, Senhor. Ah, meu Deus, eu oro agora, pedindo ao Senhor Deus que venha manifestar o teu poder. Começa a libertar aqui agora, meu Deus. Liberta, Senhor, liberta. Liberta dos vícios. Liberta agora. Liberta do vício da cocaína, do crack, da maconha. Vai queimando agora, meu Deus, este vício nos jogos de azar. Olha aí, Senhor, esta pessoa que está, meu Deus, praticamente perdendo tudo nos jogos de azar. Queima ele, Jesus, queima ele. Senhor, eu apresento agora esta pessoa, meu Pai, que está em macumbada, que está enfeitiçada, esta pessoa, meu Deus, que chegou

morte, sai agora obra maligna, sai agora obra diabólica, aonde estiver escondido, queima ele, Jesus, queima ele, aonde estiver escondido, queima esta legião agora, queima, meu Deus, esta obra maligna agora, saia, sai deste lar, Satanás, sai desta casa agora, espírito da morte, é você quem estava colocando este marido contra a esposa, era você quem estava colocando este filho contra a sua própria mãe, era você quem estava colocando, é Satanás, um contra o outro nesta casa, mas nós te repreendemos agora, nós te expulsamos agora, saia, saia, sai desta casa em nome de Jesus, sai deste lar em nome de Jesus, sai agora desta família, isso não aceita não, minha irmã, não aceita não, meu irmão, vai expulsando aí agora, vai expulsando aí agora, já tem pessoas se sentindo mal aqui nesta manhã, vai orando, irmãs obreiras, vai expulsando, irmãos obreiros, queima ele, Jesus, queima ele, Jesus, queima ele, Jesus, sai daí agora, pomba gira do inferno, que recebeu na bruxaria, para tirar a vida desta pessoa, vai perdendo as suas forças agora, legião, é você quem está colocando medo no coração desta mulher, esta mulher que tem tido medo, medo de ficar até mesmo dentro da sua própria casa, sai daí, Satanás, sai daí, legião, sai daí, espírito da morte, sai daí agora, em nome de Jesus, em nome de Jesus, todas as legiões que estão escondidas na casa dela, saia, saia, em nome de Jesus, vamos, vamos, Satanás, em nome de Jesus, grita, queima ele, grita, queima ele, sai daquele lar agora, vamos, sai daquela casa agora, sai daquela casa agora, você está escondido aí, não é Satanás, grita, igreja, queima ele, grita, igreja, queima ele, olha o que a obra da bruxaria faz aí, ó, em nome de Jesus Cristo, sai, e não volta nunca mais, vai expulsando, sai doença, sai enfermidade, saia, espírito da morte, sai demônio assassino, saia, em o nome do Senhor Jesus Cristo, sai, e não volta nunca mais, e quem crê diz, amém. Levanta a mão e diga assim bem forte, eu creio que o Senhor Jesus tem um grande milagre para a minha vida. Então pega a palavra de Deus. Isto. Pega a palavra do Senhor. Já já nós vamos orar mais. Porque o diabo queria destruir a sua família. Grita, queima ele. Mas o nosso Deus já deu grande livramento nesta manhã. Eu quero ler com você no Evangelho de Jesus escrito por Marcos. Marcos capítulo de número 16, versículo 15. Marcos capítulo de número 16, versículo de número 15. Só está começando, meus irmãos, esse final de semana abençoado aqui na Igreja Deus e Amor. Então vamos lá, Marcos capítulo 16, versículo 15, quem encontrou diga amém. Olha o que diz a palavra, e disse-lhes, quem disse, meus irmãos? Quem? Ide por todo mundo, pregai o evangelho a toda criatura.

Quem crer e for batizado será, mas quem não crer será, e estes sinais seguirão para quem? Para quem? Em meu nome expulsarão os demônios, falarão novas línguas, pegarão nas serpentes, e se beberem alguma coisa mortífera, não lhes fará dano algum, e porão as mãos sobre os enfermos e os curarão. Levanta o poder de Deus assim, diga: meu Deus, fala comigo através da sua palavra. Podeis assentar. Isto, com muita alegria, vamos aplaudir ao Senhor. Vamos dar um brado de glória a Deus aí. Ô, glória! Eu quero que você preste muita atenção na palavra de Deus nesta manhã, porque Deus, Ele quer falar comigo e com você aqui hoje. Quem crê nisso, diga glória a Deus. Jesus já estava dando as suas últimas instruções. Ele sabia que a sua hora era chegada. Ele sabia que o momento da crucificação era chegado. E agora Ele está dando as últimas instruções aos seus discípulos, e dizendo a eles: olha, eu já estou indo, mas eu estou indo, e para onde eu vou, vocês também estarão. Estou indo, mas um dia vocês estarão comigo. Ele vai dizer lá em João, capítulo de número 14, aquele discurso tão tremendo, onde ele diz aos seus discípulos para permanecerem firmes. Ele vai dizer: não se turbe o vosso coração. Credes em Deus, credes também em mim. Na casa de meu Pai há muitas moradas. Quem sabe, meus irmãos, os discípulos estão olhando para Ele sem entender aquilo que estava acontecendo. E eles dizem assim: mas Senhor, se com o Senhor aqui nós somos perseguidos, se com o Senhor aqui nós somos açoitados, apedrejados, imagine então sem o Senhor. Nós não podemos permanecer aqui sem o Senhor. E Jesus então Ele vai dizer: mas vocês podem ficar tranquilos, o meu Pai vai enviar a vocês o Espírito Santo Consolador. Ele estará com vocês até a consumação dos tempos. E Jesus diz assim: olha, vocês não vão ficar desamparados não, porque na mão de vocês eu vou deixar poder. Eu vou entregar poder a vocês. Quem sabe o Pedro começa a perguntar ali para o João: que poder é esse que Jesus vai nos dar? Quem sabe o Tiago começa a perguntar ali para o André: será que poder é esse que Jesus vai nos dar? Será que é o poder de ver os pensamentos das pessoas? Será que é o poder de adivinhar o futuro?
Será que é o poder de teletransportar de um lugar para o outro? E Jesus diz assim: o poder que eu vou deixar vocês é muito mais poderoso do que qualquer coisa. O poder que eu vou deixar na mão de vocês é muito mais poderoso do que qualquer arma. É muito mais poderoso do que qualquer espada. Eu vou deixar com vocês o poder que há em meu nome. Em meu nome expulsarão os demônios. Em meu nome falarão novas línguas. Em meu nome pegarão nas serpentes. E se beberem alguma coisa mortífera, não lhes fará dano algum. Sabe por quê? Porque há poder no nome dele. Diga glória a Deus. Levanta a mão e grita: há poder. Está fraquinho, diga: há poder no nome de quem? De Jesus. É o nome que está acima de todos os nomes. Quando você estiver na provação, quando você estiver no perigo, quando você estiver enfrentando a tempestade, chame pelo nome dele. Chame pelo nome dele, clame pelo nome dele, faça como Pedro, quando estava, aleluia, caminhando por cima das águas, mas ele se lembrou, aleluia, do vento forte, ele se lembrou da tempestade forte, e diz a palavra de Deus que ele começou a afundar, e quando ele começa a afundar, não lhe resta outra alternativa a não ser chamar pelo nome dele. Ele começa a gritar: Jesus, salva-me! Jesus, salva-me! E diz a palavra de Deus que o Senhor estendeu a sua mão e o salvou naquela hora. Quando a provação chegar, quando a doença chegar, chama pelo nome dele. É como aquele cego que estava à beira do caminho, aleluia, mendigando todos os dias, aleluia, sendo humilhado pela sociedade, mas quando ele descobre que Jesus estava passando, ele começa a chamar por este nome: Jesus, filho de Davi, tem misericórdia de mim. Jesus, filho de Davi, tem misericórdia de mim. Oh glória, oh glória, oh glória, oh glória, oh glória a Deus. No nome de Jesus, a senhora vai encontrar o milagre. Em nome de Jesus Cristo, o Senhor vai alcançar a libertação. Em nome de Jesus Cristo, ele vai salvar a sua família. Quantas pessoas que se apegam a tantos outros nomes. Tanta gente que confia em tantos outros nomes. Tem gente que acha que são nomes que vão resolver a situação, mas não. É bem verdade que existem nomes conhecidos. Existem nomes poderosos. Por que não citar, por exemplo, o nome do Donald Trump? Nome poderoso, que diz aos exércitos: vão e eles vão, vem e eles vêm. Quantas pessoas que estão apegadas no mundo,
no nome do Maomé, no nome do Buda, no nome até mesmo aqui no Brasil, do Padre Cícero, não é assim? É. Quantas pessoas que estão confiando em nomes? Não, para mim o nome forte é o nome do Luiz Inácio Lula da Silva, é o nome do Bolsonaro, é o nome não sei de quem, é o nome, são nomes como todos os outros nomes. Mas agora, se você quer encontrar paz verdadeira, se você quer encontrar resposta para tudo, se você quer ver as enfermidades ir embora, se você quer ver a libertação chegar, se você quer ter o seu nome escrito no livro da vida, só tem um nome que você pode clamar, e é Jesus, Jesus, Jesus! Oh, maravilha! Quantas pessoas que dizem assim, não, eu vou me proteger, eu vou andar armado, porque aí ninguém me toca. Aí as pessoas vão lá e compram um 38, ou se não, compra uma 765. Quantos que andam com um fuzil ponto 40, ponto 50, para cima, para baixo, arrotando o machão, dizendo que é isso, que é aquilo. Quantos países que se protegem através de bombas, é bomba atômica, é bomba de hidrogênio, bombas que são capazes de destruir o mundo num só clique. Mas deixa eu te dizer algo aqui nesta manhã, o diabo não tem medo não, meu irmão, aleluia, do 38, Satanás não tem medo de 765, o diabo não tem medo de bomba de hidrogênio ou de bomba atômica. Mas você quer ver Satanás sair em disparada? É quando um filho de Deus começa a chamar por este nome, é quando uma filha de Deus começa a clamar por este nome. Você quer ver o diabo desesperado? É quando ele vê alguém assim, ó, de joelho no chão, dizendo: Jesus, Jesus, Jesus, Jesus, Jesus! Em meu nome expulsarão os demônios, em meu nome falarão novas línguas, em meu nome pegarão em serpentes, em meu nome se beberem alguma coisa mortífera não lhes fará dano algum. Obras maiores vocês farão em meu nome. Chama por ele, clama a ele nesta sexta-feira. Levanta a mão e diga: Jesus, entra na minha casa. Jesus, salva a minha família. Jesus, abra esta porta. Jesus, cura essa enfermidade. Jesus, acrescenta a minha fé. Se você chamar por ele, o milagre vai acontecer. Oh glória, oh glória, oh glória. Eu estou sentindo Jesus aqui neste lugar. Quem dá glória a Deus? Chama por ele. Se você chamar por ele, o milagre vai acontecer. É como diz aquele hino: quando eu preciso, chamo por ele, ele me ouve. 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Oh glória, companheiro, melhor amigo, Deus verdadeiro.

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0: Aleluia! Oh, glória a Deus! Levanta a mão e diga: há poder no nome de quem? Então se coloca de pé. Se coloca de pé. Vamos clamar pelo nome dele agora. Nome que está acima de todos os nomes. Nome que garante vitória e o grande livramento. O batalhão da fé já vai se preparar aqui. Levanta agora a chave da sua casa. Levanta agora a peça de roupa. Levanta agora a fotografia. Isto. Vamos orar. Levanta agora. Vamos lá, batalhão da fé. Levanta aí agora a garrafa com água. Levanta aí a carteira de trabalho. Levanta aí agora. Pode levantar o pedido dos exames. Você vai clamar por Jesus e não vai dar nada. Jesus já te curou. Levanta aí agora o processo que está na justiça. Isso, o batalhão de Deus já está aqui. Olha que coisa tremenda. Quem está no santo jejum nesta manhã? Deixa eu ver. É assim que as castas de demônio vão embora. É através da oração e do jejum. Isto. Diga assim comigo: meu Deus. Mais forte: meu Deus. Eu creio que há poder no nome de Jesus. Diga assim: Jesus, fala comigo através da oração. Diga assim: Jesus, salva o meu lar e livra a minha família. Começa da glória, glória, glória, glória, glória. Levanta as mãos, batalhão da fé, e começa a clamar em prol deste povo agora. Senhor meu Deus e Pai, eu oro agora pelo batalhão da fé. Eu oro agora por estes obreiros, por estes pastores que aqui estão, meu Deus. Unge as mãos deles agora, meu Senhor. Unge as mãos delas agora, meu Deus. Para que aonde eles coloquem agora as suas mãos, a enfermidade desapareça, a inveja desapareça. Ah, Senhor, consagra o batalhão da fé agora, em o nome de Jesus Cristo. Vamos lá, batalhão da fé. Vamos lá, batalhão de Deus. Orando agora por este povo, clamando agora por esta igreja. Saia, Satanás. Saia, Satanás. Em o nome do Senhor Jesus Cristo. Sai daí agora, espírito maligno. Clama pelo nome de Jesus. Clama pelo nome de Jesus. Clama pelo nome de Jesus Cristo agora. Saia. Sai da mente dele, diabo. Sai da casa dele agora, legião. Sai desta vida aí agora, demônio do sofrimento. Vamos, pega a tua bagagem e vai embora. Vai embora em nome do Senhor Jesus Cristo. Vai embora, saia. Sai obra da bruxaria. Sai obra da macumbaria. Grita, queima ele. Grita, queima ele. Vamos, legião. Era você que queria tirar a vida dele, não era, diabo. Era você quem queria tirar a vida dele, não era, Satanás. Solta a vida dele aí agora. Solta a vida dele aí agora. Sai daí, demônio assassino. Sai daí, demônio assassino. Grita, queima. Grita, queima. Vamos, vamos, legião. Vamos, legião do inferno. Todos que estão escondidos aí agora. Vamos, em nome de Jesus Cristo. Saia. Saia. saia, saia, em o nome de Jesus, vai orando, vai expulsando, sai Satanás, sai da mente dela, vamos, vamos dar o seu grito de derrota nesta manhã, diabo, sai, sai da mente, sai da mente, sai da vida dela agora, grita, queima ele, grita, queima ele, sai agora todo sofrimento, sai, em o nome de Jesus Cristo, em o nome de Jesus, saia, sai espírito da morte, sai demônio assassino, em nome de Jesus, ora igreja, clama pelo nome de Jesus agora, clama pelo nome de Jesus agora, é no nome de Jesus que a doença vai embora, é no nome de Jesus que a enfermidade vai embora, sai agora, sai da mente dele, sai do coração dele, sai agora, é você que está colocando na mente dele, para ele fazer uma besteira, não é diabo? É você que está colocando na mente dele, para ele fazer uma besteira, né Satanás? Grita, queima ele Jesus, olha que coisa terrível, grita, queima ele Jesus, em o nome de Jesus Cristo agora, saia, sai da mente, sai do coração, em o nome do Senhor Jesus Cristo, a enfermidade maligna que estava escondido, em o nome de Jesus, saia, sai legião do inferno, sai legião maligna, em o nome de Jesus, saia, saia, vai expulsando, meu Deus, vai repreendendo agora esta enfermidade, vai repreendendo agora este câncer, vai repreendendo agora essa obra maligna, em o nome de Jesus Cristo, sai daí agora câncer, sai daí agora obra de bruxaria, obra de macumbaria, espírito assassino, em o nome do Senhor, saia, saia, sai demônio da tragédia, em o nome de Jesus Cristo, nós te repreendemos, era você quem queria destruir esta família, era você quem queria separar este casal, isto vai expulsando, é no nome de Jesus Cristo, é no nome de Jesus Cristo, em nome de Jesus Cristo agora, saia, sai deste lar, sai desta família, sai desta casa, sai, e não volta nunca mais, em nome de Jesus, sai, em nome de Jesus, olha aí que coisa terrível, que coisa terrível, grita queima ele, grita queima ele, olha que violência terrível, sai daí legião do inferno, sai daí legião do diabo, grita queima ele, é você que está escondido aí, não é legião, vamos, sai da mente dele agora, sai da casa dele agora, sai, e não volta nunca mais, em nome de Jesus, olha aqui para mim, presta atenção, preste atenção, eu quero chamar aqui na frente, somente as pessoas que na hora da oração você sentiu mal. Pastor, eu senti um arrepio, eu senti ânsia de vômito, as minhas pernas começaram a tremer, a cabeça doeu. Pastor, na hora da oração me deu uma angústia, uma vontade de chorar, um desespero, uma vontade de ir embora. Eu, só se você sentiu algum desses sintomas, eu quero orar aqui por você. Pastor, na hora da oração, me deu uma angústia, um medo, um desespero. Vem cá, porque eu quero orar por você. Isto, pode vir. Me deu uma ânsia de vômito, mexeu tudo aqui, pastor, por dentro. Isso. Pode colocar aqui, ó. Coloque aqui no altar. As mãos de vocês livres agora. Pastor, na hora da oração, eu senti meu corpo inteiro arrepiar. Eu tô achando que isso é obra de bruxaria. Vem cá. Vem cá. Eu quero orar por vocês. Isto. Os objetos vocês podem deixar aqui no altar. Vem. Isso. Agora, olha para mim. Vocês vão baixar as mãos. Pode ficar tranquilo. Ninguém vai agarrar vocês. Fique tranquilo. Feche os olhos. Eu preciso que vocês liguem o pensamento em Deus. Vocês precisam pensar em Deus agora. Vocês precisam dizer assim: Jesus, me liberta. Isso, feche os olhos. Feche os olhos. Espírito Santo de Deus. Veja quantas pessoas, meu Deus, que estão sofrendo. Pessoas que não suportam mais. Tanta luta, tanto sofrimento. Mas em o nome de Jesus Cristo, o nome que está acima de todos os nomes, Satanás, solta a vida dela agora. Vamos, legião do inferno. Você vai dar o seu grito de derrota hoje, Satanás. Solta a vida dessa mulher aí agora. O que está escondido lá na casa dela, está escondido lá no lar dela. Vamos, sai da casa dela agora, sai do lar dela agora, em nome de Jesus Cristo. É você, não é demônio assassino, é você, não é demônio da morte. Pode perder as forças aí agora. Solta a vida dela agora, solta a vida dela agora, em o nome do Senhor Jesus. Sai daí, legião. Saia. Vamos. Todos os que estão escondidos aí agora, grita, queima ele, Jesus. Você ganhou na macumba, né, diabo? Para destruir a vida dela, né, Satanás? Grita, queima ele. Grita, queima ele, Jesus. É você que está colocando um contra o outro lá na casa dela, né, diabo? Vamos, legião. Você ganhou muito para destruir a vida dela, né, diabo? É você que está escondido aí, né, pombagira do inferno? Olha aí, ó. Olha a pombagira aí, grita, queima ele. Olha a pombagira aí, grita, queima ele. Grita, queima, pombagira, Jesus. Grita, queima, pombagira, Jesus. Em nome de Jesus Cristo. Legião, você não tem mais poder contra a vida dela, viu, legião? Sai e não volta nunca mais. Diga amém, Senhora. Diga: o sangue de Jesus.
1: Jesus tem poder.
2: Eu estou liberta.
1: Em nome de Jesus.
0: Amém. Você está liberta. A partir de hoje, todo sofrimento. Sai. Levanta as mãos. A vitória já está nas suas mãos. O Senhor está dizendo: o vento vai acalmar e a bênção vai chegar. Recebe. Isso. Deixa eu orar. Sai, espírito maligno. Sai, obra do inferno. Sai da vida dela. Sai do lar dela. Sai, enfermidade. É você que quer tirar a vida dela com essa enfermidade, né, diabo? Olha aí, ó. Olha aí, ó. Grita, queima ele. Grita, queima ele. É você que quer tirar a vida dela com essa enfermidade, não é, Satanás? Você está vendo? Olha aí, ó. É por isso que vai no médico, faz o exame, faz ultrassom, faz a ressonância. O médico diz assim: a senhora não tem nada. Mas as dores continuam, olha aí, ó. O que é que você colocou nela, hein, Satanás? Hein, diabo? Que enfermidade que você pôs aí, hein? Fala! Em nome de Jesus Cristo! Olha aí, saia, vamos! Que enfermidade que você colocou nela aí, ó. É o câncer, né? Grita, queima ele, Jesus! Grita, queima ele, Jesus! Ele vai ficar ou ele vai embora? Ele vai ficar ou vai embora? Olha aí, ó. Foi o câncer. Foi o câncer que você colocou nela, né, diabo? Grita, queima ele! Tá vendo? É a mesma legião que estava na vida daquela mulher encurvada. Só que Jesus viu o que tinha na vida dela. Era um espírito de enfermidade. E esse espírito de enfermidade vai sair também. Em nome de quem? Então levanta as mãos para cá. Espírito de enfermidade. Legião do inferno. Sai! E não volta nunca mais. Sai! E não volta nunca mais. Como é que a senhora chama, minha irmã?
3: Heloísa.
0: Oi, irmã Heloísa. Como é que estava? Muita enfermidade.
3: A médica me deu até o exame para fazer ultrassom, endoscopia, coloscopia.
0: A médica já tinha passado todos os exames. Ultrassom, coloscopia.
3: Endoscopia.
0: Endoscopia.
3: Aí eu vou. Tá para fazer.
0: Tá para fazer o exame. Tá vendo? Mas não vai dar nada, irmã. Sabe por quê? Porque Jesus curou a senhora aqui nesta manhã.
3: Amém.
0: A senhora foi liberta por Jesus aqui nesta manhã.
3: Amém.
0: A senhora mora em qual bairro?
3: Bairro Tirol.
0: Veio para receber o milagre de Jesus. Então diga assim: eu estou liberta.
3: Eu estou liberta.
0: Em nome de Jesus.
3: Em nome de Jesus.
0: Vai em paz, Jesus já te libertou. Deixa eu orar por você. Vem cá. Isso, você estava ali, Jesus falou assim: ora por ela, porque eu tenho uma bênção grande para a vida dela. Fecha os olhos. Isso, fecha os olhos. Vocês creem que Jesus visita a casa dela agora?
4: Boa.
0: Jesus visita o lar dela agora. Aquela obra de bruxaria que foi feita para destruir a família dela, que foi feito para destruir a casa dela, aquela obra de bruxaria que foi feito para colocar um contra o outro lá dentro da casa dela, saia, Satanás, saia, Satanás. Olha Jesus visitando o lar dela nesta manhã. Olha Jesus limpando todo o mal que estava escondido lá. Saia, Satanás, espírito maligno que está lutando para destruir a família dela, em nome de Jesus, e não volta nunca mais. Está abençoada. Todo mal, toda legião do inferno, queria tirar a vida dele, queria destruir a vida dele. Vamos, é o que está no coração dele aí, ó. É o mais forte, é o que está no coração dele aí, ó. Vamos. É você, não é enxucaveira da morte. Grita, queima ele. Grita, queima ele. Olha aí, ó, fogo que te queima. O fogo de Jesus te queima agora. Vamos, vamos. Saia, sai da vida dele agora. Vamos. O que está no coração dele, o que está no coração dele, você não vai ficar escondido aí não, ó. Está escondido lá no coração. Em nome de Jesus. Em nome de Jesus. Em nome de Jesus. O que está no coração dele, é você que está colocando na mente dele para tirar a própria vida. É você que está colocando na mente dele para tirar a própria vida. Grita, igreja, queima ele! É você que está colocando no coração dele para ele fazer uma besteira, né, diabo? Em nome de Jesus Cristo, sai! E não volta nunca mais. Diga amém. Como é que você chama?
5: Robson.
0: Como é que estava o coração quando você entrou por aquelas portas?
5: Tava ruim, né?
0: Tava triste, né?
5: Tava.
0: Angustiado. É muita luta, né, Robson?
5: Muita luta.
0: O diabo colocando na sua mente para você fazer uma besteira.
5: Verdade.
0: Hoje Jesus te libertou.
5: Amém.
0: Você crê nisso?
5: Eu creio.
0: Diga assim: obrigado,
5: obrigado Jesus.
0: Jesus. Você está liberto. Amém. Em nome de Jesus. Pode aplaudir a ele. Pode dar glória a Deus.
5: Está
0: internado.
5: Há duas semanas.
0: Há duas semanas, o Márcio. Ele está dizendo aqui que o primo dele, o Márcio, está internado há duas semanas. Vocês creem que Jesus visita ele agora? Levanta as mãos, igreja, para cá. Tem um nome que está acima de todos os nomes. É o nome de quem? Então ora comigo. Como é que ele chama? Márcio, você vai dizer assim: Jesus, visita o Márcio. Começa da glória, glória a Deus. Senhor, nós oramos pela vida do Márcio agora. Visita ele, Jesus. Visita ele, Jesus. Cura ele, meu Pai. Restaura a sua saúde. Mostra para este povo que o Senhor é Deus. O Senhor é o Deus dos exércitos. O Senhor é o Deus que está no controle de todas as coisas. Eu creio na vitória. Em nome de Jesus. Recebe, varão. Você vai dar testemunho de fé. Isso. Vocês que estão aqui agora, chega para cá. Deixa eu só orar mais por ela e ele aqui. Senhor, todo mal contra a vida dele agora, saia. Senhor, toca na vida dele. Liberta ele agora. Tudo que está no coração dele, tudo que está na mente dele. Vamos, diabo. É você que está lutando para tirar a vida dele, não é, Satanás? Grita, queima ele. É você que está escondido aí no coração dele. Cuidado. Cuidado, porque a legião está escondida aí. Em nome de Jesus Cristo. Fogo nesta legião, Jesus. Saia. Sai, legião do inferno. Sai, legião do inferno. Em nome de Jesus Cristo. Sai. Em nome de Jesus Cristo. Todo mal que está na mente, que está no coração, demônio do desespero, demônio da angústia, sai em nome de Jesus. Fecha os olhos. Sai, Satanás. Sai, legião do inferno. Você ganhou muito, diabo, para destruir a vida dela. Cuidado, Satanás está escondido na casa, está escondido lá na casa dela, está escondido lá no lar dela. É ele que está colocando um contra o outro. É ele que está colocando um contra o outro. Grita, queima ele. Grita, queima ele. Foi você que está escondido. Olha aí, ó. Sai daí agora. Sai, legião do inferno. Sai, espírito da morte. Em nome de Jesus. Sai. E não volta nunca mais. Sai agora. Sai. Em nome de Jesus. Sai, Satanás. Sai da mente, sai do coração, sai do lar dele agora, sai em nome de Jesus, sai toda a enfermidade, sai todo o mal agora contra essa vida, sai em o nome de Jesus. Isso, sai, Satanás, sai, sai deste lar em nome de Jesus. Todas as obras do diabo, sai, Satanás, sai do estômago dela, sai do estômago dela. Sai, obra da bruxaria, vamos. Pega essa obra da bruxaria agora, diabo. Vamos, Satanás. Tudo que está no estômago dela aí agora, em o nome de Jesus Cristo. Obra maligna do inferno, sai daí agora, vamos. Sai daí agora, grita, queima ele. Em nome de Jesus, sai. E não volta nunca mais. Em o nome de Jesus. Isso. Vou orar por vocês também. Sai toda a enfermidade. Em nome de Jesus. Isso.
4: Não, alguém pegou.
0: Isso. Irmãos, ainda de pé. Ainda de pé. Nós oramos, apresentamos a família. Oramos por vocês aqui agora. Agora eu quero orar contra o migrador, o devorador e a inveja. Grita, queima ele, Jesus.
6: Recorra a órgãos de defesa.
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Πες τους όλους. Tudo estava muito triste. Jesus havia morrido. As pessoas achavam que não havia mais esperança. Você pode imaginar o cenário triste que havia? Você pode se transportar para lá agora. Feche os olhos e se transporte para este lugar. Que clima sombrio. Uma mulher chorava. Era Maria Madalena. Ela estava chorando junto ao sepulcro de Jesus. De repente, ela viu dois homens. Eram dois anjos do Senhor vestidos de branco. E eles lhe perguntaram: mulher, por que você está chorando? E ela disse: eu estou chorando porque levaram meu Senhor embora e não sei onde o colocaram. Quando ela disse isso, ela olhou para trás e viu um homem, mas ela não reconheceu e não sabia quem era ele. Era Jesus que estava ali.

que eu lhe farei? Jesus olhou para ela e disse: Maria, Maria. Maria então reconheceu que era a voz de Jesus. Jesus havia ressuscitado.

0: Em nome de Jesus, um milagre vai acontecer. Levanta as mãos para cá e diga: eu recebo a minha vitória. Vem cá, meu irmão. Qual é o seu nome?
1: Adalgísio.
0: Que aconteceu, meu irmão?
1: Pastor, eu tenho alguns dias que eu tinha anunciado um carro, uma caminhonete estrada, 2016, e eu não estava conseguindo vender. Aí eu estava sentado ali na quarta-feira de manhã, aí eu falei com Deus, falei: meu Deus, se eu vender aquele carro, eu vou cumprir um voto de R$500. Quando eu cheguei lá em casa, que eu almocei, que eu estava sentado lá, liga um rapaz e falou assim: eu quero ver seu carro. Eu falei: tudo.
0: No mesmo dia?
1: No mesmo dia. Eu saí dali, fui embora, almocei. Aí eu estava sentado lá, o rapaz me liga. Falou: eu quero ver seu carro. Eu falei: pode vir. Aí ele veio, olhou e falou assim: amanhã cedo eu venho buscar o carro.
0: Meu Deus do céu! Quem dá glória a Deus por essa bênção grande? O senhor estava aqui na quarta-feira. O senhor fez um voto com Deus, está aqui o voto, e disse assim: Senhor, se o senhor preparar um comprador para esse carro, eu vou ajudar a sua obra. Chegou em casa no mesmo dia.
1: No mesmo dia.
0: O telefone tocou.
1: Isso.
0: Eu vou aí ver o carro.
1: Foi.
0: E a bênção já chegou.
1: Ele veio ontem de manhã e pegou o carro e levou embora.
0: Quem é que dá glória a Deus? Essa bênção é grande ou é pequena, meu irmão?
1: É muito grande.
0: Vale a pena fazer voto com Deus?
1: Com certeza.
0: Com certeza. Diga glória a Deus aí. Você está vendo o que Deus faz? É isso que eu estou falando. É disso que eu estou dizendo. A resposta chega na hora. Ele fez o voto, pastor, e no mesmo dia a resposta chegou. Grita comigo bem forte: há poder. Mais forte: há poder. No nome de Jesus. Aqui, olha, tem 19 pessoas. O Espírito Santo de Deus revela estas 19 pessoas, da qual você está com uma séria enfermidade. Presta atenção. E essa enfermidade, me diz o Espírito Santo de Deus, está nos seus ossos. Os ossos estão esfarelando. Está perdendo as forças dos ossos. Jesus te cura. Lá, ó, lá atrás, sentado. Recebe. Recebe ali, ó. Recebe. Recebe. É por isso que é tanta dor. É os ossos esfarelando. Olha ali, ó. Olha lá também. Com as duas mãos levantadas. Lá atrás. O meu irmão ali em pé. A senhora também.
2: Ressonância magnética. E os meus ossos dos braços e da coluna e dos ombros estão inflamados e não tem cura. Mas para a glória do Senhor Jesus eu fui revelada. Deus usou o Senhor aqui agora. E eu creio que eu vou fazer ressonância de novo e não vai ter...
0: A senhora foi no médico, fez os exames e o médico disse que não tem cura, não tem o que fazer.
2: Não tem cura. Não tem o que fazer, não tem cirurgia, só pode me aplicar injeção para dor nos locais das dores.
0: Mas hoje Jesus já curou a senhora. A senhora crê no milagre?
2: Eu creio, eu fiz votos, estou fazendo campanha para que o Senhor me cure, porque a partir do momento que os médicos dizem que não tem cura, aí vira o impossível para Deus. E Deus é Deus do impossível.
0: Então já está curada para a glória de Deus, nosso Pai. E agora sumiu.
3: Deus me curou.
0: A senhora fez o propósito de pegar o carnezinho.
3: Para ajudar a boa libertação. Aí Deus tirou a dor que eu estava com ela.
0: A dor que a senhora estava sentindo sumiu.
3: Tirou agora.
0: Quem foi que curou a senhora?
3: Foi Jesus.
0: Foi Jesus, foi Jesus. Ela está dizendo que fez... o carnezinho do programa Voz da Libertação, a enfermidade que estava na coluna já desapareceu para a glória de Deus. 5 pessoas que revelam o Espírito Santo. Você veio buscar hoje de Deus uma libertação. Eu não sei se é para o filho, se é para o neto, mas você orou e disse assim: Deus, se o Senhor não fizer nada, essa pessoa vai morrer. E ia mesmo, era o projeto do diabo. Grita, queima ele. Mas Deus está dando libertação para estas 5 pessoas agora. Ali tem uma, está faltando. Quer a libertação lá atrás, é a senhora. É, que fez assim, ó. Está faltando mais 3. Quer o milagre. Você veio buscar ali, ó. É, a senhora mesmo. Recebe. Cadê as outras 2 pessoas ali, ó? Com a máscara. Falta mais 1 pessoa. Quer a libertação que vem de Deus? Leva, minha irmã. É. Pode aplaudir ao Senhor e dar glória. Aqui tem 3 pessoas. O Espírito de Deus revela: você está sofrendo com uma perturbação na mente. Não tem paz. Você só pensa nos problemas, nas dificuldades. E parece que alguma coisa ruim vai acontecer. Sabe aquele mau pressentimento? Jesus vai libertar vocês hoje. Cadê essas 3 pessoas? Não tenha receio de levantar as mãos. Você é uma. É. Recebe paz para a sua mente hoje. Cadê as outras 2 pessoas? A senhora também. E lá. É. Recebe. Pode aplaudir ao Senhor. Pode dar glória a Deus. Levante as mãos e diga: eu estou abençoado por Jesus. Quem está comigo na campanha, eu e a minha casa serviremos ao Senhor. Hoje foi a 3ª volta. Quem vai comigo? Deixa eu ver. Então diga assim: o sangue de Jesus tem poder. Eu creio que nenhum mal sucederá. Praga alguma chegará a esta casa. Saia, Satanás, em o nome de Jesus Cristo. Todo mundo aqui na frente. Todo mundo aqui na frente. Porque nós já vamos fazer a oração dos milagres de Jesus. Vem. Isso. Vamos fazer a oração da fé. Todo mundo. Ninguém pode ir embora sem a unção. Ninguém pode ir embora sem a unção. Vem. Vem para frente, porque nós já vamos orar por vocês. Em nome de Jesus Cristo. Tem alguém que você ouviu a palavra de Deus e que aceitara Jesus como teu Salvador hoje? Tem alguém que você ouviu a palavra de Deus e quer reconciliar-se com Jesus hoje? Se tiver, levanta as mãos, porque nós vamos orar em teu favor. Tem alguém para reconciliar com Jesus hoje? Tem alguém para voltar para os caminhos do Senhor Jesus hoje? Não há ninguém? Então que Deus os abençoe. Oração da fé, domingo às 7 da manhã. Eu estou esperando vocês no domingo da medicina de Deus. Aqui tem 2 pessoas dessas que estão aqui. Deus está dando um grande livramento. Ei, psiu, um grande livramento. 2 pessoas. De você ficar cego, você ia perder a vista, a visão. Inclusive tem uma dessas pessoas aqui que Deus me diz que iria cair um produto nos seus olhos. A outra já é enfermidade. Você está percebendo que a visão está ficando mais embaçada. Jesus te cura. 2 pessoas, vocês recebem pela fé. Mas a pessoa revelada eu não vi. A pessoa revelada eu não vi. O senhor ali é um? É. E está faltando mais. A senhora lá, ó. É. Recebe. Aqui, olha, dessas pessoas que estão na frente, tem uma pessoa aqui que Deus está livrando. Uma pessoa da sua família. E Deus está dando um grande livramento para essa pessoa da sua família nesse final.

0: Você saber que é Deus que revela você, essa pessoa da sua família, o seu filho, ele já está com um passeio marcado. Ia, mas não voltava. Ia nesse passeio e lá ia causar esse afogamento. Deus está dando livramento agora. Quer? Quer o livramento? Leva. Recebe. Leva pela fé. Vocês aqui, isso. Jesus já deu o livramento lá. Diga glória a Deus. Nós vamos embora com o livramento ou sem o livramento? Com o livramento, né? Então me dá o meu aqui. Isso. Já me dá o meu aqui porque eu preciso do livramento de Deus.
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Graças a Deus e glória a Deus, queridos ouvintes desta programação. Pastor Guilherme Ribeiro, de volta com você. E olha, já estamos aqui para ouvir a confirmação dos nossos pastores, do povo de Deus de várias regiões, já confirmando a sua presença para este grande dia 21 de junho. Deus responde com fogo esta concentração revelada no coração de Deus, da qual o Senhor estará usando a tua serva, a nossa querida irmã, evangelista Maria Lorena. Vamos que vamos, a confirmação com os nossos pastores.

0: A paz do Senhor Jesus, pastor Guilherme. A paz do Senhor Jesus, amados ouvintes do programa Voz da Libertação. Eu vos saúdo com a doce paz do Senhor Jesus. Eu sou irmão em Cristo, presbítero Alexandre Marcos, atual dirigente da sede regional de Independência. Nessa oportunidade, venho confirmar a minha presença juntamente com toda a região de Independência nesse dia 21, onde a serva do Senhor, nossa irmã Maria Lorena, vai estar ministrando a palavra de Deus e orando em favor de todos. Deixo aqui a confirmação da minha pessoa juntamente com toda a região e deixo aqui também o convite para todos vocês que nos ouvem estar presente nesta data, onde eu tenho certeza que Deus tem bênçãos e vitórias para todos. Não percam, participem.
1: A paz do Senhor Jesus Cristo, pastor Guilherme Ribeiro, aqui quem vos cumprimenta é o Diácono Anderson Chá, da sede do Industrial Contagem. Pastor, eu quero aqui confirmar a presença de todo o campo. Estaremos aí com vocês, apoiando a nossa estadual no Cabana. Vai ser dia 21 de junho, a partir das 7 horas da manhã, com um tema maravilhoso, Deus Responde com Fogo. Na ministração estará presente a nossa irmã missionária, Maria Lorena. É a Avenida Amazônia, no número 8410, bairro Cabana.
2: A paz do Senhor Jesus, pastor Guilherme, a paz do Senhor Jesus a todos os colegas, pastores, dirigentes, a paz do Senhor Jesus a todos os ouvintes do programa Voz da Libertação. Quem vos saúda é o vosso irmão em Cristo, Tiago Ferreira, atual dirigente do campo do Avaí. Estou passando aqui para confirmar minha presença.

0: todos irmãos da região do Havaí, no dia 21 desse mês, na grande concentração de bênçãos e milagres, qual estará conosco a nossa irmã evangelista Maria Lorena, pregando e orando por todos nós. Você não pode perder, será uma grande concentração de explosão de milagres. Que Deus abençoe a todos, em nome de Jesus, a paz do Senhor Jesus.
1: Paz do Senhor, pastor Guilherme, a todos os pastores, os ouvintes, quem vos salve, ter o bom Cristo, pastor Manuel, da sede central do Alipo de Melo. Como está na expectativa, pastor Guilherme? Quero convidar a todos para este grande dia desta concentração, dia 21/6, com a nossa irmã evangelista Maria Lorena. Vai ser uma explosão de milagre. Venha todos ouvintes receber a tua bênção, teu milagre.
2: A paz do Senhor Jesus Cristo, pastor Guilherme. A paz do Senhor Jesus, ouvintes da Voz da Libertação. Aqui quem fala é o presbítero Joel Bastos. Nesse dia nós estaremos aí na região do Milionário, né? Aí na sede estadual do Cabana, juntos, nessa grande concentração de milagres com a nossa irmã Maria Lorena. Vai ser uma manhã de cura, milagres, na presença do nosso Senhor Jesus Cristo. Amém? Deus abençoe a todos. Ficam todos na paz do Senhor Jesus Cristo.
3: O povo de Deus já confirmando presença, e só está faltando você. Neste dia 21, às 7 da manhã, às 9 da manhã, evangelista Maria Lorena estará uma vez mais levantando as mãos aos céus e Deus confirmando vitória.
4: Tu vai andar agora no nome de Jesus Cristo.
3: Avenida Amazonas, 8410. Você é o meu convidado especial. A qualquer momento eu volto com você dentro desta programação. É também para ouvirmos mais confirmações em o nome de Jesus.

0: Na minha aflição clamei ao Senhor, gritei por socorro ao meu Deus. Do seu templo ele ouviu a minha voz, meu grito chegou à sua presença, aos seus ouvidos. Salmos capítulo 18, versículo 6.
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0: Graças a Deus e glória a Deus, queridos ouvintes desta programação. Pastor Guilherme Ribeiro, de volta com você. É, e eu já estou aqui para apresentar mais mantenedores do programa Voz da Libertação. Meu Deus, são mais e mais pessoas que têm ingressado neste grande exército, o maior exército de Minas Gerais. É o exército dos mantenedores do programa Voz da Libertação. Quantas pessoas que estão nos interiores, nas fazendas, em cidades da região metropolitana e até mesmo em outros estados, perguntando: mas pastor, como eu faço para me tornar o mantenedor do programa Voz da Libertação? Você que pode, estará marcando presença na nossa sede estadual da Avenida Amazonas, 8410, aqui no bairro Cabana. E você vai retirar o seu carnezinho dos mantenedores do programa Voz da Libertação e vai ajudar mensalmente ou semanalmente, da melhor forma que Deus tocar no seu coração. 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Ouça aí agora, de viva voz, o que Deus já está fazendo através daqueles que têm ajudado a manter o programa Voz da Libertação no ar.
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2: O nome da senhora?
3: Consuelita Alves.
2: Chegando de qual bairro?
3: Bairro Santa Cecília, Esmeralda.
2: Qual foi a bênção que a senhora recebeu da parte de Deus em contribuir e ser uma mantenedora do programa de rádio A Voz da Libertação? Conte a bênção.
3: A bênção, irmã, é que Jesus me deu um grande livramento. Eu tive uma revelação que eu estava com uma mão cheia de dinheiro.
2: Um pacote de dinheiro na mão.
3: Um pacote de dinheiro, tudo nota de 100. E naquele momento que eu estava com aquele tanto dinheiro na mão, tinha um rapaz que eu tinha que pagar ele 50 reais.
2: Tinha muito dinheiro na mão da senhora, na visão.
3: E naquele momento eu tive uma visão também novamente, que aquele rapaz queria me embocanhar aquele dinheiro da minha mão.
2: Queria roubar.
3: E naquela visão mesmo eu fiz um voto a Deus, que se Deus não deixasse ninguém tomar aquele embocanhar aquele dinheiro da minha mão, que eu ia tirar metade dele para a obra de Deus, para ajudar no programa Voz da Libertação.
2: Programa de rádio.
3: O programa de rádio, em nome de Jesus. E daí, graças a Deus, eu tive aquele grande livramento. Tirei aquela nota de 100 reais na visão, entreguei para aquele rapaz e guardei o que era meu. E vim quarta-feira trazer o que é do Senhor para a glória e honra do nome do Senhor.
2: E de quanto que foi o valor que a senhora fez o voto como mantenedora do programa Voz da Libertação para ajudar a pagar a rádio, para ela não sair do ar? Qual foi o valor que a senhora fez o voto?
3: R$834.
2: Valeu a pena, irmã Consuelo?
3: Valeu e vale toda hora, irmão, todo momento.
2: E a senhora recebeu a bênção do Deus Jeová Jirê?
3: Você não sabe a bênção de eu ter recebido, de eu não ter embocanhado meu dinheiro, o dinheiro veio do CNS, todo direitinho pra mim, foi uma grande vitória. Recebi, tirei o que era do Senhor e vim cá trazer. Em nome de Jesus.
2: Valeu a pena.
3: Valeu a pena e vale a pena, irmão, porque o programa A Voz da Libertação é aonde Deus me libertou de todas as imundícias que eu vivi nela.
2: Olha que maravilha, pastor Guilherme Ribeiro. Eu vou fazer uma outra pergunta ousada para a irmã Consuelita de Ribeirão das Neves. Irmã Consuelita, se as famílias católicas, povo de outro ministério evangélico, aquele que não tem uma crença religiosa, aquele que não tem uma religião, quiser vir aqui na Igreja Mãe, aqui no Cabana, e fazer um voto para ajudar a pagar o programa de rádio, eles também podem vir, irmã Consuelita?
3: Com toda certeza, irmão, porque quando eu entrei aqui, bêbada, caída, embriagada, toda lameada de barro, e eu peguei aquele voto amarelinho, não papel, mas a bênção dele veio nas minhas mãos.
2: Do livramento.
3: Do livramento. As bênçãos de Jesus veio na minha mão, através do programa Voz da Libertação, que eu estava na minha cama bêbada, quando eu peguei no rádio, liguei o rádio, caçando um caipira, e achei a Voz da Libertação.
2: Meu Deus,
3: e para a glória
2: céu.
3: De Deus.
2: A liberta hoje?
3: Para a glória de Deus, até que o Senhor tenha me segurado.
2: Hoje a senhora bebe só o sangue de Jesus.
3: Só o sangue do Cordeiro. Isso foi no ano de 74.
2: Meu Deus. Amém? Bebia quantos litros de cachaça por dia?
3: Eu bebia um litro por dia, fora os picadinhos e os dois maços de cigarro todo dia. E fora o que eu fumava lá no centro de Macumba, naqueles preto velho lá, ainda os restos.
2: Meu Deus. Aí. Frequentava centro espírita ainda.
3: Fui cambona daqueles demônios muito tempo. Muito tempo.
2: Das entidades,
3: mas só peguei de lá, só imundice para meu corpo.
2: E hoje? Como a senhora está hoje? Depois a senhora veio aqui na Igreja Deus e Amor e passou a ser mantenedora do programa Voz da Libertação. Como que está o estado da senhora agora?
3: Irmão, para a honra e glória do nome do Senhor, eu sou uma mulher muito feliz. A gratidão que eu tenho para dar ao Senhor, nada paga.
2: Salva e liberta.
3: Nada paga. Liberta, salva, liberta o sangue de Jesus. Eu não tinha uma casa para morar, hoje eu tenho a minha casa. Boa pra morar, para um God não no seu. Então, tudo que Deus me deu em nome de Jesus.
2: Seu nome e seu bairro, confirma para os ouvintes.
3: Consuelita Álvares Maciel, bairro Santa Cecília, Rua Menino Jesus, 285.
2: Deus te abençoe.
3: Em nome de Jesus.
4: Eu queria ouvir pelo menos uma ou duas pessoas que vocês receberam a bênção de Deus nesta campanha e você vai dar o testemunho. Para nós passarmos lá no programa Voz da Libertação. Isso, a minha irmã, vamos lá, seu nome, minha irmã.
5: Bom dia, Edileia.
4: Oi, irmã Edileia, o que que aconteceu?
5: Eu estava numa campanha que meu filho estava preso, ele foi condenado a 5 anos. E pela honra e a glória do Senhor, ele foi solto sábado. E eu fiz o voto aqui, que a próxima sexta-feira que eu vim, ele ia trazer o voto de R$1.000 para ajudar a casa do Senhor. E hoje ele está aqui, para a honra e glória do Senhor, eu estou muito grata ao Senhor, que ele fez completo. E ele, no mesmo dia, ele tinha outro processo, e no mesmo dia que recebeu o alvará, Deus absolveu ele do outro processo. E ele não saiu com tornozeleira, Deus fez tudo completo.
4: Quem dá glória a Deus por isso? A senhora na campanha... Para Deus libertar, para Deus salvar.
5: Em Sim, favor. Revelou que Deus ia libertar ele.
4: Ia dar a vitória.
5: Sim.
4: E hoje a senhora está aqui dando testemunho.
5: Sim, testemunho.
4: E cumprindo o voto que a senhora fez com Deus.
5: Sim.
4: Já está aí liberto, solto para a glória do Senhor. Quem é que dá glória a Deus por isso? Aleluia!
2: Então está aí, pastor Guilherme Ribeiro, mais um relato de uma mantenedora do programa A Voz da Libertação.
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0: agora chegou o momento especial, o momento da oração, e eu já quero orar em favor do nosso irmão Pedro Fernandes e a sua família, a Rita da Silva, o João Leal, a Eliane Ferreira, o Bruno Gomes. Estarei orando agora em favor da Camila Lacerda, do Alberto Ferraz, da Marli Lacerda. Iremos orar em favor da irmã Terezinha Pereira, a Carmen Lúcia, a Cleide Lopes, o Antônio. Estaremos orando em favor da vida do nosso irmão Sebastião Rodrigues, da Vera Lúcia Barbosa, da Neuza Tânia. Vamos orar em favor da irmã Lourdes, da irmã Márcia Gonçalves, do Marcelo Henrique família, da Rosiane Rose família, da Floripa. Estarei orando em favor da Geralda Maria, do Bento Silva, do Sebastião Divino, do nosso irmão Vanderlei. Vou orar em favor da nossa irmã Geralda Catarina, da Maria Aparecida Silva, da Maria do Carmo Rezende, da Maria José Rodrigues, do Almir Correia. Vamos orar em favor da vida da nossa irmã Sônia Ferreira, da Terezinha Alves, da Zilda Raimunda, do José Maria, da Justina Souza, da Maria Lindolfa, da Maria das Graças. Estarei orando em favor do Vicente Soares, do Alexandro Alves, da Maria Anitta, da Maria Cícera. Vamos clamar a Deus em favor da vida da irmã Gildete Moura e também da Leia Gonçalves, do Antônio da Paixão, da Edith Lima, do Marcelo Carvalho, da Tereza Santos, da Miria da Silva. Também eu vou orar agora pela vida da Albanete Maria Coelho, da Geralda de Fátima, do Raimundo Oliveira, da Terezinha Barbosa, da Maria do Carmo, do Manuel Rocha. Vamos orar em favor da vida da irmã Edna Alves, da Zeuni Martins, da Noêmia Anastácio, da Ana Isabel. Vamos clamar a Deus em favor da vida da nossa irmã Dalva Maria, do Gelson, da Maria das Graças Soares, da Maria das Graças Souza, do Kennedy Henrique dos Santos, da Flaviane Quedini, do Antônio Pereira Araújo, da Ângela Silva, da Sandra e família, do Alair Francisco da Silva, da Maria Lúcia, do Itamar Faustino e também da Maria Domingues, da Raimunda da Silva, da Maria de Lourdes, do Abel Marciano, do Adivan Correia. Vou orar em favor também da nossa irmã Adna, da Maria da Conceição Dias, da Geni Teodora, da Elvécia, da Maria dos Anjos, da Andréia da Silva, da Raquel Batista, da Margarida Maria, da Maria Luísa. Vamos orar, Minas Gerais, em favor do Ederson Alves, da Luzia Conceição, da Luzia Rodrigues, do Otávio Severino e também da Patrícia Cipriano, da Débora Barbosa Mendes, da Carla Rosa, da Cleusa Rosa, da Maria Isabel, também do Armando Freitas, da Carmen Lúcia, do Antônio, da Rita Isabel, da Tereza Nunes, da Rosana Lírio, do Gelson, da Guilhermina e também da nossa irmã Tereza Alvarenga. Todas estas pessoas que já entraram para o exército dos mantenedores do programa Voz da Libertação e já estão também recebendo orações todos os dias. Vamos clamar a Deus. Chegou o momento da oração. É momento de falarmos com Deus.
1: Quando as dúvidas te assaltar, mantenha firme o seu coração, no desejo sincero de perseverar até o fim. se estás tristes, estás angustiado, estão te atirando pedras dia e noite, faça o contrário, orai a Deus por todos os inimigos de forma humilde, pois Deus transformará todas essas pedras em uma rocha para alicerces da tua alma. Agora é momento de falarmos com Deus.

Maravilhoso Deus e Pai, Senhor, aqui estamos agora, meu Deus, diante da Tua presença, na beleza da Tua santidade, Senhor, apresentando agora a todos os nossos queridos irmãos e irmãs, em que acabamos de citar os Seus nomes, pedindo, meu Deus, uma bênção especial a cada um deles. São mantenedores, ó Pai, da programação A Voz da Libertação. Ó, meu Deus, não deixa faltar o pão, não deixa faltar a saúde, não deixa faltar a paz. Senhor, salva agora a família de cada uma destas pessoas, meu Deus. Liberta agora, Senhor, o lar de cada um deles. É o que nós te pedimos, Senhor, nesta hora. Deus, eu oro pelo grande livramento, aqueles, Senhor, que estão apresentando agora uma causa impossível, Senhor, aqueles que fizeram este propósito para que as portas viessem se abrir, para que o milagre viesse chegar. Oh, meu Deus, nós clamamos a um Deus que responde com fogo, nós clamamos a um Deus que trabalha, como diz a Tua palavra, aleluia, em Isaías 64, que desde a antiguidade, com olhos não se viram, e ouvidos não ouviram, um Deus além de Ti, que trabalha para aquele que nele espera. Opera, meu Deus, sobre a vida destes mantenedores, e que eles venham tomar de posse do grande milagre e da grande vitória, em o nome do Senhor Jesus, e graças a Deus, e glória a Deus.

está aí o momento da oração, o momento do clamor, e eu já quero louvar a Deus pela sua vida. Se eu não citei o seu nome, não fique triste, não, não. A qualquer momento eu volto dentro desta programação para orar mais e mais em teu favor e vamos apresentar mais mantenedores do programa Voz da Libertação. Que Deus te abençoe, eu volto contigo a qualquer momento dentro desta programação. Fique na paz do Senhor Jesus.

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1: Vamos que vamos, cobertura para este dia 21 de junho. Entrevistas com os nossos irmãos. Prossiga daí, pastor Adalto.

0: Muito obrigado, pastor Guilherme Ribeiro. Já vamos pegar a fé do povo, a expectativa do povo para o dia 21 de junho. A grande concentração, explosão de milagres com a evangelista internacional Maria Lorena, pregando a palavra de Deus domingo, naquela grande concentração com o tema Deus Responde com Fogo. Vamos entrevistar uma senhora. Seu nome?
1: Lúcia.
0: Tá chegando de qual bairro?
1: Nova Aparecida.
0: Sua expectativa para o dia 21, tá grande ou pequena?
1: Muito grande, graças a Deus.
0: Já conhece a evangelista Maria Lorena?
1: Não.
0: Vai conhecer.
1: Em nome de Jesus.
0: A senhora está dentro da bênção ou fora da bênção?
1: Dentro da bênção, em nome de Jesus.
0: E para o acréscimo da fé dos ouvintes que estão ouvindo a senhora agora, conte aquela bênção que mais impactou a vida da senhora.
1: Olha, eu estou fazendo a campanha em favor da minha família, há muito tempo fazendo a campanha. O senhor deu ao meu filho um grande livramento, foi no domingo. O senhor colocou na mão dele uma moto, ele saiu com a moto, bebeu demais, veio todo tonto. Meu menino mais velho ficou admirado quando ele chegar. Ele chegou, não teve nada, irmão, nada. Ele veio caindo, o senhor deu-lhe livramento.
0: Através da senhora comparecer aqui na IPDA Sede de Mãe, entrar na campanha e pegar o voto, o senhor Jesus deu para ele o grande livramento.
1: Livramento, irmão, foi um grande livramento.
0: Se a senhora não tivesse na campanha, o diabo tinha matado ele.
1: Tinha matado meu filho, eu tinha fazido velório, mas o senhor é grande, é maravilhoso, eu nunca deixo de vir.
0: Quem livrou, minha irmã?
1: Jesus.
0: Quem revelou a campanha?
1: Jesus.
0: Quem manda na igreja?
1: Jesus.
0: E dia 21, evangelista Maria Lorena, a senhora está dentro da bênção ou fora?
1: Dentro da bênção, em nome de Jesus.
0: Então dá um glória a Deus bem alto aí.
1: Glória a Deus, aleluia!
0: Seu nome e seu bairro, confirma.
1: Lúcia de Fátima, Nova Aparecida, Sol Nascente.
0: Deus abençoe. Honras e glórias ao nosso Jesus, por mais uma senhora expressando a sua expectativa para o dia 21 de junho. A grande concentração, Deus Responde com Fogo, com a evangelista internacional Maria Lorena, enviado a mando da diretoria mundial, vinda diretamente da capital paulista. Mais uma senhora ansiosa para falar no microfone do programa. Seu nome?
2: Geni.
0: Tá chegando de qual bairro?
2: Cabana.
0: Conte a bênção, minha irmã.
2: Ó, irmão, é esse menino aqui, o Israel, é meu filho. Ele mora lá em Birité. Olha pra você ver a bênção que eu recebi, a ressurreição dele novamente. Ele desceu de bicicleta no morro alto, e aí o morro era muito alto e a bicicleta virou e ele caiu numa distância e desmaiou. Aí quando o SAMU veio pegar ele, levou ele, ele ficou uns 10 minutos sem voltar normal.
0: Por causa da queda que ele levou, ele ficou desacordado.
2: Bateu, quebrou 3 dentes na batida. E os médicos ficou lá fazendo aquela coisa nele para ele voltar. Ele ficou uns 10 minutos lá, os médicos não deixavam ninguém entrar, e até que ele conseguiu voltar novamente.
0: O diabo queria matar ele.
2: Queria matar, mas Jesus salvou ele de novo.
0: Jesus salvou, e a senhora finco na campanha, fazendo voto em favor da sua família.
2: Em nome de Jesus.
0: Fala para todo o estado de Minas Gerais: se o povo de Deus vir aqui na IPDA Sede Mãe, entrar na campanha e pegar o voto, funciona?
2: É, funciona, porque essa campanha é de Deus. Eu já recebi muita bênção através dessa campanha. Recebi, ganhei minha casa de 28 cômodos aqui na cabana.
0: 28 cômodos?
2: 28 cômodos, 4 varandas e terraço.
0: Espera aí, a senhora é obreira aqui na IPDA do Cabana?
2: É, da cabana.
0: Casa com 28 cômodos, pastor Guilherme, quantos terraços?
2: 4 varandas e um terraço.
0: 4 varandas e um terraço. Isso não é casa, isso é uma mansão que Jesus deu para a senhora.
2: Foi a campanha. E tirei meus filhos todos do aluguel, dei casa para estudo.
0: Mas isso é uma mansão que o Senhor Jesus deu para
2: a
0: senhora.
2: Uma bênção de Deus, foi a campanha.
0: Deus deu um prédio para a senhora.
2: Foi da quarta-feira.
0: Essa campanha é de Deus?
2: É de Deus e não arredo meu pé.
0: Quem opera nessa campanha?
2: É Jesus.
0: Quem revelou a campanha?
2: Jesus.
0: Quem manda na igreja?
2: Jesus.
0: E a senhora já conhece a evangelista Maria Lorena?
2: Sim, eu conheço ela, é uma maravilha. Uma bênção de Deus.
0: Bênção pura, sem mistura.
2: Pura, pura bênção.
0: E a senhora, dia 21, domingo, 8 horas da manhã, dentro da bênção ou fora da bênção?
2: Dentro da bênção.
0: Eu pensei que a senhora ia estar fora.
2: Não, de jeito nenhum. Nosso pai.
0: Seu nome e seu bairro.
2: Cabana, mora aqui na rua Boa Vista.
0: Dá um glória a Deus com queijo bem alto aí.
2: Oh, glória a Deus. Obrigada, Jesus.
0: Deus abendiga.
2: Oh, aleluia.
0: Honras e glórias ao nosso Jesus por mais uma senhora abençoadíssima por Deus ao participar das grandes concentrações, explosão de milagres aqui na IPDA Sede Mãe com o pastor Guilherme e todo o pelotão da fé. Vamos entrevistar mais uma senhora que está ansiosa para falar no microfone do programa Voz da Libertação. Seu nome?
3: Jucimara.
0: Conhece a evangelista Maria Lorena?
3: Sim.
0: Bênção pura ou não é?
3: Pura bênção.
0: E qual foi a bênção que a senhora recebeu?
3: É que na quarta-feira passada eu estive aqui na campanha, Deus usou o pastor Guilherme Ribeiro para falar que tinha duas pessoas que estavam preocupadas demais para não perder o serviço que precisava de trabalhar, e eu fui uma delas e Deus confirmou a bênção na minha vida.
0: A senhora foi revelada?
3: Fui revelada e Deus me confirmou a bênção uma semana depois, na quarta-feira depois.
0: Do jeitinho da revelação?
3: Do jeitinho que Deus falou na revelação, Deus cumpriu comigo.
0: Deus revelou e cumpriu por intermédio da vida do pastor Guilherme Ribeiro. Deus usando ele na revelação, a revelação cumpriu na vida da senhora?
3: Cumpriu, cumpriu. Deus usou ele, falou que eu estava preocupada, mas Deus, a porta que Deus abre, o homem não fecha. Realmente, Deus confirmou essa vitória na minha vida.
0: Ô querida irmã, seu nome?
3: Jucimara Pereira.
0: Dia 21, evangelista Maria Lorena, juntamente com o pastor Guilherme Ribeiro, uma hierarquia de pastores e dirigentes no Santo Altar, em santo jejum e santa consagração, com as mãos levantadas para o céu. A senhora está dentro da bênção ou fora da bênção?
3: Dentro da bênção.
0: Dentro ou fora?
3: Dentro.
0: Dá um glória a Deus aí.
3: Glória a Deus, aleluia Jesus.
0: Seu nome e o seu bairro?
3: Jucimara, sou do bairro Jardim Laguna.
0: Deus abençoe, honras e glórias ao nosso Jesus. Com mais uma senhora abençoadíssima por Deus nos prosseguimentos das grandes campanhas aqui na IPDA Sede Mãe, aqui no bairro Cabana, e já colhendo também a expectativa do povo para o dia 21 de junho, a grande concentração. Deus responde com fogo, evangelista Maria Lorena, atravessando a Macedônia e pregando aqui numa grande cruzada espiritual, às 7 e às 9 horas da manhã. Deus responde com fogo. Seu nome?
4: João Batista.
0: O senhor também está ansioso para falar no microfone do programa, hein? Tá ou não tá?
4: Eu tô ansioso para falar nesse microfone abençoado.
0: Conte a bênção.
4: Olha, eu quero dizer sobre a irmã Maria Lorena.
0: Prossiga.
4: Em 2017 eu pude contemplar, eu estava cooperando bem pertinho do público. Deus usou ela de três pessoas e eu vomitar prego. Estava com ânsia de vômito. E eu falei, eu nunca vi ninguém vomitar prego, eu com a cabeça quase branca. Aí quando ela levantou a mão, o diabo caiu por terra, por glória de Deus, aquelas três pessoas vomitando prego, irmão.
0: Vomitou prego?
4: Vomitou prego. Isso é que é Deus.
0: Trabalho espiritual, obras de macumbaria, bruxaria, feitiçaria, Deus revelou a serva do Senhor e o coisa ruim caiu por terra ali.
4: Cai por terra.
0: A pessoa vomitou prego e ficou curada.
4: Ficou curado. E eu fiquei olhando e...
0: O senhor viu?
4: Vi.
0: Então o senhor é testemunho ocular.
4: Testemunho ocular. Eu fiquei pensando... Ah, você falou ocular.
0: Testemunho ocular, mãe. O senhor viu?
4: Vi.
0: Viu ou não viu?
4: Vi.
0: A pessoa vomitou prego.
4: Vomitou prego.
0: Quando a evangelista Maria Lorena levantou as mãos para os céus e orou a Deus, Jesus tocou na pessoa e a pessoa vomitou prego.
4: Vomitou prego.
0: Quem opera isso, mente?
4: Jesus Cristo.
0: Quem revela as campanhas?
4: Jesus Cristo.
0: Quem vai usar a evangelista Maria Lorena dia 21?
4: O Espírito Santo de Deus.
0: Qual que é o seu nome?
4: João Batista.
0: Qual bairro?
4: Vista Alegre.
0: O senhor está dentro da bênção ou fora da bênção?
4: Eu dentro da bênção.
0: Então dá um glória a Deus bem alto.
4: Glória a Deus. E nessa oportunidade eu convido todo mundo... Quem está desenganado, quem está com problema, cura aqui a igreja Deus é Amor, porque eu recebi tantas bênçãos aqui que não dá para contar, que é muitas. Agora contar as bênçãos, né, que a gente pôde contemplar com os próprios olhos.
0: Seu nome e seu bairro mais uma vez?
4: João Batista, do bairro Vista Alegre.
0: Deus abençoe. Então está aí pastor Guilherme Ribeiro, queridos irmãos dos estúdios, presbítero Zé Andracina, torre dos transmissores, a expectativa do grande rebanho belo horizontino para esse grande conclave espiritual, a grande concentração, explosão de milagres, dia 21 de junho, domingo, às 8 horas da manhã. Deus responde com fogo com a evangelista internacional Maria Lorena. Adelante, estúdio, é contigo agora, a qualquer momento nós voltamos com mais informações ao vivo dentro do programa A Voz da Libertação. Vem pra cá, Belo Horizonte, vem pra cá, Minas Gerais. Adelante Estúdio, é contigo agora.

Não se esqueçam, ouvintes, que nós estamos aqui em campanha, nós temos culto todos os dias nas nossas igrejas Deus e Amor, e você está ouvindo, ah, mas eu não moro aí perto da sede mundial, não moro na capital, mas você vai procurar a nossa igreja Deus e Amor aí na sua cidade. Nós temos igrejas em todo o território nacional, no exterior, e nós temos uma igrejinha Deus e Amor aí no seu bairro, na sua cidade. Ali temos campanhas de libertação, temos campanha com unção com óleo, campanhas de oração, temos culto com jovens, com senhoras, enfim, nós temos cultos para todos os gostos, vamos dizer assim. Procure a Igreja Deus e Amor mais perto da sua casa, participe dos cultos, Deus tem palavra de vida, Deus tem uma solução para a sua vida. Compareça com fé para que haja mudança em vossa vida.

Ouvintes amados, a Igreja Deus e Amor está em marcha. Estamos contando com a ajuda de todos vocês para que a sua cidade tenha a oportunidade de ter um templo próprio da Igreja Deus e Amor. Nós estamos trabalhando com os seus dízimos, com as suas ofertas, para que a sua igreja tenha um conforto pleno, para que você e sua família possam estar bem confortáveis quando estiverem ali assistindo e prestando um culto a Deus. Pedimos a vocês que não deem os seus dízimos em mãos de qualquer que seja a pessoa. Pedimos aos irmãos, portanto, que apenas depositem os seus dízimos em uma das contas bancárias da Igreja Deus de Amor. Se você não puder ir a um banco, faça uma transferência bancária de sua conta à conta da igreja. Evite devolver o seu dízimo na igreja. Você pode perguntar, mas eu não tenho que levar o dízimo à casa do tesouro? Sim, você consagrou o seu dízimo, você separou o seu dízimo, Deus o sabe. E não seria melhor deixar num banco, onde tem ali uma vigilância 24 horas, onde tem câmeras, onde pode ser garantido se ele sumir da conta? Então, deposite o seu dízimo em uma das contas bancárias da Igreja Deus de Amor. Ninguém está autorizado, quem quer que seja, diretor, pastor, membro, a receber o seu dízimo em sua casa. Se isso estiver acontecendo, nos comunique. Mas o ideal, o certo mesmo, para que você esteja tranquilo, que seu dízimo não será desviado, você deve depositá-lo em uma das contas bancárias da Igreja Pentecostal Deus de Amor. Se você quer saber qual o número de conta bancária do Banco Bradesco, ou Itaú, Santander, ou então o Banco da Caixa Econômica Federal, você abre o nosso site. Ali estão todas as contas, você vai poder anotar. E quando você fizer o seu depósito bancário, você receberá um comprovante que você depositou o seu dízimo no banco. Você leve esse comprovante à livraria da Igreja Deus e Amor, onde você congrega, e peça para a irmã marcar no livro de dízimo, na ficha de dízimo e na sua credencial, este valor depositado. Não assine o livro de dízimo antes de verificar qual o valor que foi anotado. Tem de ser o mesmo que foi anotado na sua credencial de membro. Com certeza, fazendo assim, você estará tranquilo, tranquila, que seu dízimo chegou à conta bancária e será bem destinado para um bom fim, para um grande objetivo, que é a obra de Deus. Deposite seu dízimo em uma das contas bancárias da Igreja Pentecostal Deus de Amor. E com certeza Deus o recompensará grandemente.

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Nós temos igrejas em todo o território nacional, no exterior, e nós temos uma igrejinha Deus e Amor aí no seu bairro, na sua cidade. Ali temos campanhas de libertação, temos campanha com unção com óleo, campanhas de oração, temos culto com jovens, com senhoras, enfim, nós temos cultos para todos os gostos, vamos dizer assim. Procure a Igreja Deus e Amor mais perto da sua casa, participe dos cultos, Deus tem palavra de vida, Deus tem uma solução para a sua vida. Compareça com fé para que haja mudança em vossa vida.

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0: dizimista, porque o dízimo é santo. Sou dizimista porque quero ser participante das grandes bênçãos de Deus. Sou dizimista porque amo a obra de Deus na face da terra. Sou dizimista porque senão ficarei com dívidas para com Deus. Sou dizimista porque Deus é dono de tudo. Sou dizimista porque eu mesmo vou gozá-lo na casa de Deus. Sou dizimista porque mais bem-aventurado é dar do que receber. Sou dizimista porque Deus ama quem dá com alegria. Sou dizimista porque tudo vem das mãos de Deus. Sou dizimista porque não sou avarento. Sou dizimista porque meu rico tesouro está no céu. Sou dizimista porque tudo o que eu peço, recebo. Sou dizimista porque obedeço às leis de Deus. Sou dizimista porque a bênção do Senhor é que enriquece. Sou dizimista porque para cada lei Deus promete recompensa. Sou dizimista porque receberei de Deus com a mesma medida. Sou dizimista porque os pensamentos de Deus são mais altos. Sou dizimista porque Deus diz: fazei prova de mim. Sou dizimista porque Deus me escolheu e me nomeou. Sou dizimista porque a minha descendência não mendiga o pão. Sou dizimista porque meu salário não será posto em saco furado. Sou dizimista porque a minha responsabilidade é o sustento da igreja. Sou dizimista porque quero ter a consciência tranquila. Sou dizimista porque tudo o que o homem plantar, isso se fará. Sou dizimista porque Deus suprirá todas as minhas necessidades.
1: Seu nome, minha irmã?
2: Albanete.
1: Albanete, qual foi a bênção de prosperidade que a irmã recebeu nessa grande campanha de quarta-feira?
2: Escute, meus irmãos, nesta manhã eu cumprimento a igreja com a paz do Senhor Jesus e pedindo, aleluia, glória a Deus, aqui na campanha das quarta-feira, da sexta, de madrugada também. Então, pedindo esta bênção que meu filho, ele dizia assim: mãe, as coisas não estão muito bem na firma. Eu digo assim: ó, confia no Senhor e você vai receber o que você quer, a sua bênção. E para a honra e a glória do Senhor Jesus, sexta-feira ele foi me buscar em casa e disse assim: ô, mãe, fica aí que eu vou passar aí para você ver uma coisa. Eu digo: tá certo. Então, o carro que ele queria, o bis, esse da Honda, ele estava ali com o carro zerado que ele comprou. Então, tudo a gente deve agradecer ao Senhor em tudo, meus irmãos. Em todas as causas nossas, nós colocamos diante de Deus. Não é só prosperidade, é no modo geral. Você que confia no Senhor, você vê o seu agindo poderosamente na sua família, na sua vida. Amém?
1: Está muito feliz com esse grande milagre, prosperidade. Deixa eu dizer para a senhora, antes da senhora entrar na campanha, pegar os votos, ele andava de ônibus, de carro da Uber. Depois que a senhora entrou na campanha, fez o voto em favor dele, a bênção chegou. Estou visualizando aqui, amados ouvintes, é um carro da Honda, 0 quilômetro. É mais de 100 mil reais, irmão Albanete.
2: É, sim, foi uma surpresa muito grande que o Senhor fez para nós. Eu estou muito feliz, e ele também, irmão.
1: Carro da Honda.
2: É, sim.
1: Mais de 100 mil reais.
2: Verdade.
1: Ele não tinha um centavo.
2: Não tinha. Eu comecei a orar, pagando o meu voto, contribuindo com o meu voto do 91, que nós terminamos, e eu fiz todo dia, até terminei agora de orar, o 91, foi 21 dias jejuando e orando. E agradeci muito o Senhor.
1: Aleluia.
2: Foi uma benção. Que Jesus abençoe todos os irmãos e venham para a casa do Senhor. Amém.
1: Seu nome e seu bairro para os ouvintes.
2: Meu nome é Albanete, eu moro no bairro Padre Eustáquio.
1: Seu nome, minha irmã?
3: É Divina Maria da Silva.
1: Qual foi a bênção de Deus que a senhora recebeu através de ser uma dizimista fiel da IPDA?
3: Que Jesus sempre me deu saúde, me dá prosperidade, nunca faltou nada para mim, graças a Deus. Mais de 30 anos que eu sou dizimista aqui na igreja. Nunca faltei tal dízimo, não dia. Devorador nunca teve oportunidade.
1: Presbítero José Adraci, mais de 30 anos dizimista fiel da IPDA, casa prosperada, família abençoada e prosperada, mais de 30 anos fiel. Valeu a pena, minha.
3: Valeu a pena. E a primeira coisa que eu faço antes de comprar nada é o dízimo que eu tiro do Senhor.
1: Mais de 30 anos.
3: Mais de 30 anos que eu sou dizimista.
1: E a casa abençoada e prosperada.
3: Abençoada e prosperada. Ainda ajuda os outros, as outras pessoas. E nunca faltou nada para mim.
1: Amados ouvintes, mais de 30 anos, ganha um salário mínimo e é fiel a Deus. E nunca faltou nada, casa abençoada e prosperada. E os ouvintes que estão ouvindo a senhora, tem que ser dizimista fiel da IPDA ou não, minha irmã?
3: Tem que ser dizimista fiel, se não quiser que adoece. Pessoa não adoece, não falta nada. Devorador cai por terra e não tem nada a ver na vida da pessoa, não.
1: Seu nome e seu bairro para os ouvintes?
3: É Divina Maria da Silva, eu moro no 1º de maio.
1: Deus abençoe.
3: Amém.

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Graças a Deus e glória a Deus, queridos ouvintes desta programação. Pastor Guilherme Ribeiro, de volta com você. E olha, já estamos aqui para ouvir a confirmação dos nossos pastores, do povo de Deus de várias regiões, já confirmando a sua presença para este grande dia 21 de junho. Deus responde com fogo esta concentração revelada no coração de Deus, da qual o Senhor estará usando a tua serva, nossa querida irmã, evangelista Maria Lorena. Vamos que vamos, a confirmação com os nossos pastores.

0: paz do Senhor Jesus, pastor Guilherme. A paz do Senhor Jesus, amados ouvintes do programa Voz da Libertação. Eu vos saúdo com a doce paz do Senhor Jesus. Eu sou irmão em Cristo, presbítero Alexandre Marcos, atual dirigente da sede regional de Independência. Nessa oportunidade, venho confirmar a minha presença juntamente com toda a região de Independência nesse dia 21, onde a serva do Senhor, nossa irmã Maria Lorena, vai estar ministrando a palavra de Deus e orando em favor de todos. Deixo aqui a confirmação da minha pessoa juntamente com toda a região e deixo aqui também o convite para todos vocês que nos ouvem estar presente nesta data, onde eu tenho certeza que Deus tem bênçãos e vitórias para todos. Não percam, participem.
1: A paz do Senhor Jesus Cristo, pastor Guilherme Ribeiro, aqui quem vos cumprimenta é o Diácono Anderson Chá, da sede do Industrial Contagem. Pastor, eu quero aqui confirmar a presença de todo o campo. Estaremos aí com vocês, apoiando a nossa estadual no Cabana. Vai ser dia 21 de junho, a partir das 7 horas da manhã.

0: Com o tema maravilhoso, Deus responde com fogo. Na ministração estará presente a nossa irmã missionária Maria Lorena. É a Avenida Amazônia, no número 8410, bairro Cabana.
1: A paz do Senhor Jesus, pastor Guilherme, a paz do Senhor Jesus a todos os colegas, pastores, dirigentes, paz do Senhor Jesus a todos os ouvintes do programa Voz da Libertação. Quem vos saúda é o vosso irmão em Cristo, Tiago Ferreira, atual dirigente do Canto do Havaí. Estou passando aqui para confirmar minha presença com todos irmãos da região do Havaí, no dia 21 desse mês, na grande concentração de bênçãos e milagres, qual estará conosco a nossa irmã evangelista Maria Lorena, pregando e orando por todos nós. Você não pode perder, será uma grande concentração de explosão de milagres. Que Deus abençoe a todos, em nome de Jesus, a paz do Senhor Jesus.
2: Paz do Senhor, pastor Guilherme, a todos os pastores, ouvintes, quem vos salve, teu irmão Cristo, pastor Manuel, da sede central do Alipo de Melo. O povo está na expectativa, pastor Guilherme. Quero convidar a todos para este grande dia desta concentração, no dia 21/6, com a nossa irmã evangelista Maria Lorena. Vai ser uma explosão de milagre. Venha todos ouvintes receber a tua bênção, o teu milagre.
3: A paz do Senhor Jesus Cristo, pastor Guilherme. A paz do Senhor Jesus, ouvintes da Voz da Libertação. Aqui quem fala é o presbítero Joel Bastos. Nesse dia nós estaremos aí na região do Milionário, né? Aí na sede estadual do Cabana, juntos, nessa grande concentração de milagres com a nossa irmã Maria Lorena. Vai ser uma manhã de cura, milagres, na presença do nosso Senhor Jesus Cristo. Amém? Deus abençoe a todos. Ficam todos na paz do Senhor Jesus Cristo.
4: O povo de Deus já confirmando presença e só está faltando você. Neste dia 21, às 7 da manhã, às 9 da manhã, evangelista Maria Lorena estará uma vez mais levantando as mãos aos céus e Deus confirmando vitória.
5: Tu vai andar agora no nome de Jesus Cristo. 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
4: E Avenida Amazonas, 8410, você é o meu convidado especial. 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
1: Muito bom dia na paz do Senhor Jesus para toda a querida audiência. E agora, Diácono Natiel, nós estamos em rede com o Brasil, com o mundo todo. E por falarmos em Brasil e o mundo todo daqui a pouquinho, hein? Daqui a pouquinho, você que está na sintonia, você que ainda não compartilhou, não ligou, não confirmou a sua presença aqui na sede mundial, daqui a pouquinho nós vamos já ouvir o povo de Salvador, Bahia, que já chegou. Daqui a pouquinho o povo lá de Minas Gerais, que está presente aqui também, porque a festa não vai começar, a festa já começou, Diácono Natiel.
2: Já estamos na sexta-feira que antecede, os dias 13 e 14, sim, as datas em que celebraremos o aniversário de 64 anos da IPDA, e é claro que as caravanas já estão chegando, e daqui a pouco a gente vai ouvir de viva voz a entrada principal do Templo da Glória de Deus, nossos irmãos contando as bênçãos e também a expectativa para esses dois dias. Quem tem o prazer em cumprimentar você em todo o território nacional é o seu irmão em Cristo, o Diácono Natiel Reis. Estamos ao vivo aqui na Central de Produção Internacional.
1: Ao vivo, transmitindo vida, comunicando esta esperança maravilhosa aqui com vocês, o seu irmão em Cristo, Kleber de Oliveira. Ali na mesa, Lucas Rione, nesta manhã especial, uma manhã fresca aqui na capital do estado. E como eu falei a todos vocês, nós já vamos a um pequeno louvor, porque tem lançamento nesta festa. E já prepare-se aí, Diácono Lidenberg, que nós vamos com você. Nós vamos com as entrevistas, nós vamos com o povo que já está aqui no local dos acontecimentos. Querido irmão que está nos ouvindo, em outras capitais, em outras cidades, ainda não chegou. Vamos lá, desperte-se, porque já começou a festa.

0: prometido, chegou o momento, 11 da manhã, 5 minutinhos hoje. Natiel, todos os dias neste mesmo horário nós estamos todos fazendo interação, preparando para a oração, mas hoje, vamos lá, hoje é dia de festa, hoje é especial.
1: Hoje é um dia excepcional e é claro, nós queremos aumentar a nossa fé junto com você que está aí do outro lado. E é por isso, pastor Kleber, que os nossos irmãos repórteres já estão lá na entrada principal da sede mundial.
0: Para trazer informações, Diácono Lindenberg, vamos lá. Chegada do povo, quantas horas de viagem, a fé, a expectativa e como este povo já se sente aqui no interior da Igreja Deus e Amor. A paz do Senhor Jesus é contigo. Diácono Lindenberg, vamos fazer o contato com ele agora. Eu creio que o Diácono Lindenberg já está neste momento também lá com aquele povo e às vezes está conversando com o povo.
1: Uma
0: e não
1: verdadeira
0: está...
1: multidão, pastor, hoje na sede mundial.
0: De manhã, que sim, coisa linda. Quero recordar que nós teremos também esta grande concentração na tarde e na noite de hoje também, Natiel.
1: Sim, com toda certeza. E por que não mencionar a Vigília do Renovo, que vai ter essa virada excepcional para o grande dia 13, o início da festa de celebração dos 64 anos da nossa Igreja Pentecostal Deus é Amor. Estamos aguardando o retorno da comunicação com os nossos irmãos do posto avançado de comunicação aqui da Central de Produção Internacional, na entrada principal da sede mundial da nossa Igreja Deus é Amor, na Avenida Prefeito Pereira Passos, número 10, onde ouviremos as pessoas que estão chegando de todas as partes do nosso Brasil.
0: Vamos lá, Lindenberg, por gentileza, e se está em contato, está nos acompanhando, é com vocês aí a chegada do povo.
2: Pastor Kleber de Oliveira, que Deus abençoe, Diácono Natiel Reis, que Deus abençoe, ouvintes do programa Voz da Libertação, 11 horas com 7 minutos, nós já estamos aqui no lugar dos acontecimentos, já para colher aqui informações das nossas caravanas que já estão chegando e que já chegaram, importante ressaltar isto, que já chegaram caravanas de outros estados, de outras cidades, para celebrar esta grande festa no qual nós estaremos juntos, reunidos em uma só fé, em um só propósito, para a celebração. 64 anos de bênçãos, 64 anos de vitórias na nossa Igreja Pentecostal Deus e Amor. E nós já estamos aqui com um servo de Deus, um servo do Senhor que veio lá do estado da Bahia. E ele já estará aqui, já neste clima, nesta expectativa das bênçãos de Deus sobre ele. Meu irmão, a paz do Senhor, seja muito bem-vindo. Conte-nos sua expectativa para esta grande festa que acontecerá, ou melhor, já começou esta celebração, esta festa dos 64 anos da Igreja Pentecostal Deus e Amor.
3: A paz do Senhor, ouvintes do programa Voz da Libertação. Sim, já começou, como falou o nosso querido irmão, essa grande festividade. A expectativa, é claro, né? É grande, é gigantesca para esse final de semana. Afinal, não é 6 ou 4 anos, mas 64 anos de vitória. 64 anos a gente contemplando o Senhor salvando, libertando, transformando vidas. E eu tenho certeza que também este final de semana não será diferente. E claro, a Bahia não pode estar de fora. A Bahia presente com suas caravanas, pastores, obreiros, membros, pessoas também de outros ministérios, que assim vem nos honrar, comemorar conosco esta grande festividade, este grande final de semana de vitória.
2: Primeira vez aqui na sede mundial, ou já veio outras vezes, está conhecendo agora o Templo da Glória de Deus?
3: A nossa sede mundial, a nossa igreja mãe, sempre, né? Desde a minha juventude, sempre presente. Mas todas as vezes, todos os dias de festa que estamos aqui, é mais um dia de muita vitória. É mais um dia onde sentimos a presença de Deus neste grande lugar. E eu quero falar, meu nobre pastor, acerca das pessoas também que estão aqui no, na grande São Paulo. Observa que a Bahia já chegou, já estamos aqui.
2: Quantas caravanas veio?
3: São 3 caravanas.
2: 3 caravanas?
3: Isso, eu me refiro só da minha região.
2: Meu Deus do céu, Bahia em peso.
3: É Bahia em peso, com certeza. Caravanas aéreas também, que está para chegar através da sede estadual da Bonita Salvador. Enfim, estamos em festa. A Bahia presente, a Bahia comemorando os 64 anos desta querida igreja.
2: É milagres, é uma igreja de milagres e certamente acontecerá. Bênçãos, milagres, libertações e salvação de almas, como nós contemplamos nesta manhã, uma sexta-feira. Feira de guerra contra o mal, uma sexta-feira de muitas almas que outrora oprimidas e agora foram libertas pelo poder de Deus, e certamente neste aniversário, nesta celebração, teremos várias outras programações e nós estaremos contemplando o grande mover de Deus. E que bênção, sejam todos bem-vindos, né, os nossos irmãos lá de Salvador, do estado da Bahia, que bênção, nós estaremos juntos celebrando a Deus. E também já reforce este convite especial para que nossos irmãos ouvintes que estão em casa possam estar aqui nestes dois dias, 13 e 14, neste final de semana de muitas bênçãos que Deus tem reservado para o seu povo.
3: É o propósito sendo cumprido, né? O ide pregar o evangelho a toda a criatura, da mesma forma como falou o nobre pastor, que nesta manhã o Senhor fez grandes coisas, também não será diferente. E o meu convite é bem claro, você não pode ficar apenas ouvindo, acompanhando através da programação. Tem pessoas que é assim, né? Ah, que coisa, ah, vai estar bonito, eu vou ficar aqui acompanhando. Não, você deve sim se movimentar, você que está ainda em outros estados, ô pastor, ainda eu estou distante, você pode, eu creio no milagre, ouvintes do programa Voz da Libertação, eu creio no milagre que você pode abrir aí o aplicativo da passagem aérea e conseguir ainda uma promoção e estar presente. A você também que está na Grande São Paulo, estados aqui vizinhos, ainda dá tempo de formar sua caravana. Não, irmãos, vamos parar com isso de querer ficar só assistindo, acompanhando pela live. Não, a live é para aquelas situações extremas que as pessoas não têm possibilidade de fato de acompanhar, mas a nossa alegria maior é estar presente, é estar aqui reunido com nossos irmãos no templo da glória de Deus. Esteja presente, porque eu tenho certeza que você não vai se arrepender. Seremos impactados pelo poder de Deus.
2: E certamente também Deus usará poderosamente. Ainda temos outra concentração essa tarde, às 15 horas. Deus usará pastor Kleber de Oliveira e vai ser uma bênção. Eu acredito que muitos que já chegaram aqui na cidade de São Paulo para esta grande celebração estarão aqui presentes também para glorificar e exaltar a Deus nessa tarde aqui no Templo da Glória de Deus. Atenção, ouvinte, você era o nosso convidado especial para reunir-se nesta mesma fé, neste mesmo propósito. Batalhão de fé reunido, obreiros, todos juntos nesta campanha de libertação. É guerra contra o mal, é libertação total e nós estaremos juntos reunidos. Vem para cá, São Paulo, vem para cá, Brasil, receber de Deus a bênção completa em nome de Jesus. Irmão, confirme seu nome e novamente o seu endereço.
3: Presbítero Valdemilton Santana, atual responsável pela nossa sede setorial da bonita cidade de Impirá.
2: Que Deus te abençoe, pastor Kleber de Oliveira é contigo nas demais informações aí do Estúdio C. Que Deus abençoe, é com vocês.
1: 11 horas 13 minutos, muito obrigado, Diácono Lindenberg, muito obrigado a todos que estão em nossa companhia. Vamos a um louvor e daqui a pouco a gente volta com mais programa Voz da Libertação para você.

0: E chegou aquele tão aguardado momento, 11 da manhã, 17 minutos, já com a interação dos nossos colaboradores que estão ali no Templo da Glória de Deus, chegou o momento. Nós estamos recebendo contato, Natiel, que tem muitas outras pessoas também chegando, porém, agora é o momento da oração.
1: É o momento de falarmos com Deus, de você que está aí do outro lado, nos dando o privilégio de sua companhia. Prepare seu coração, porque agora nós vamos fazer a oração da libertação. Hoje é sexta-feira, guerra contra o mal, dia 12, dia dos namorados, e amanhã é 13, pastor. É o grande dia do início das celebrações do aniversário da IPDA.
0: 64 anos da Igreja Deus e Amor, e é sobre este propósito que iremos clamar.
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0: Ó Deus maravilhoso e eterno, soberano e santo, glorioso e fiel, aqui estamos, ó Pai, e neste momento levantamos a nossa voz a Ti, porque o Senhor nos deu esta voz. Aqui estamos para suplicar e agradecer pelas bênçãos que o Senhor quis derramar, ó Pai. Senhor, te louvamos pela vida do Lucas, do Natiel, deste ouvinte, desta irmã, deste senhor, deste amigo, desta senhora, desta criança, deste jovem, ó Pai, que já se identificou, Pai, com este clamor, com esta oração, porque o Teu Espírito Santo tem ministrado comunhão e paz na vida dele a cada momento que clamamos. Pai eterno, nós agora oramos, meu Deus, apresentando a aqueles que estão acompanhando esta programação, já dentro dos coletivos, dos ônibus, aqueles que estão a caminho da sede mundial, já preparando a sua fé, Pai, não deixa nada, nenhum acontecimento frustrar, abater, decepcionar a fé dos nossos irmãos. Ó Pai, que chegarão já naquele ânimo, alamastecando, alamaia, já naquela fé gloriosa, para colocar os pés neste lugar que foi o Senhor que escolheu. Quando o Senhor deu aquela palavra ao líder fundador desta igreja, dizendo: não é uma bênção, meu servo, Senhor de toda glória, Pai de amor, nós suplicamos a Ti, meu Salvador, crendo que estamos vivendo, Pai, já este momento de preparação, este momento em que o Teu Espírito agora tem liberdade para alcançar e ministrar este coração. Ministra sobre esta vida que está abatida, Pai, e o abatimento dela não são e não é somente, ó Pai, por situação reais, tem também, ó Pai, as correntes infernais, tem também, Senhor, a operação diabólica do inferno por trás, e nós pedimos em nome de Jesus Cristo, repreende esta força do maligno, esta ansiedade do inferno, esta agitação na alma, Pai, este abatimento no ser, este peso sobre o corpo, venha romper pelo poder que há no sangue de Jesus agora. Pai, nós pedimos a libertação total para aqueles que ainda estão escravizados no pecado e não conseguem deixar, aqueles que querem sair e não têm forças, Pai Santo, mas aqui está a Tua igreja orando conosco, clamando para que a força seja dada, para que a graça seja ministrada. Senhor, eu entrego agora aqueles que estão lutando contra os horrores da fome, os horrores, meu Pai, do abandono, aqueles que estão em oração, tecalamassuri alamaia, clamando a Ti por socorro. Socorre, Pai, aquele homem que precisa nesta manhã da Tua vitória para não fazer loucura, para não tomar decisões erradas, estas legiões que foram enviadas da macumbaria, da feitiçaria, para enlouquecer esta mente, para abater este ser, para enfraquecer o corpo, para sugar a saúde. O sangue de Jesus tem poder. Liberta, Pai, fazendo acontecer a sua vontade, estabelecendo a sua palavra, dando livramento no trânsito, ó Deus, nesta pista molhada, ó meu Pai, nesta BR perigosa. Corta o laço, quebra a lança, queima os carros dos males e do mal no fogo. Deus Todo-Poderoso, opera maravilhas, meu Pai.
1: Sim, meu Deus, estamos nesta expectativa para o que o Senhor fará ao longo desses 2 dias aqui no templo da Tua glória. Salvação de almas, curas, libertações, transformações, meu Pai. Esses 64 anos serão marcados em nossas vidas, meu Deus, de uma forma espetacular, poderosa. Meu Pai amado, abençoe aqueles que estão à frente dos trabalhos, meu Pai, que também, Senhor, atuarão nesses 2 dias. Meu Pai, abençoe a nossa diretoria, abençoe, Senhor, os nossos pastores, abençoe, Senhor, o pastor da sede mundial, esse que está aqui conosco orando, pastor Kleber. Meu Deus, usa os teus servos para que o povo seja alcançado pelas tuas potentes mãos, meu Pai. Oramos por fé, nós te pedimos e agradecemos, meu Pai, crendo no poder sobrenatural, na manifestação do teu Espírito Santo e no depoimento que os teus servos contarão daquilo que o Senhor fez ao longo desses dias aqui no templo da tua glória. Em nome de Jesus, oramos e agradecemos. Onze horas 23 minutos, esta é a oração da libertação, oração em que Deus faz coisas maravilhosas. Você que foi alcançado por Jesus, mande agora sua mensagem para cá, 11 982 92 33 92. Eu quero saber de onde você está nos acompanhando e confirme também a sua vinda ao Templo da Glória de Deus nos dias 13 e 14 para o aniversário de 64 anos. E por que não, a partir de hoje, 12, sim, você pode participar conosco do culto da tarde. Pastor Kleber vai pregar a palavra de Deus, vai orar por todos, e também tem a vigília do renovo aqui na sede mundial da nossa IPDA, e amanhã será uma bênção. A partir das 9 horas já estaremos aqui, pastor Kleber, até as 10 horas da noite é festa, e depois a gente dá aquela pequena pausa para recarregar as baterias, e 8 horas da manhã de domingo já retornaremos ao Templo da Glória de Deus, porque daí vai até as 6 horas da tarde.
0: Tudo preparado, e é claro, o nosso Deus à frente de tudo. Informação importante, Lucas Rione acaba de chegar, caravana do Rio Grande do Sul já está presente, pastor Jorge Cardoso, e daqui a pouquinho já estará falando também, glória aqui nas emissoras, como foi a viagem, como Deus atuou e como o Senhor trabalhou. Tudo isso, ouvintes, dentro desta programação. E agora, Lucas, é aquele louvor. Vem conosco celebrar. Está em casa, deixe este peso, esta tristeza para lá e vem celebrar, vem adorar ao nosso Deus.

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1: Onze da manhã, 27 minutinhos, nós colocaremos agora, ouvintes cristãos pelo mundo, porque daqui a momentos nós vamos voltar com as entrevistas, daqui a pouquinho nós traremos para vocês os sinais, as libertações e também as felicitações. Ô, Natiel, um sem número de pessoas já desejando a Igreja Deus e Amor, a nossa diretoria, todos eles já participando e desejando a esta igreja um feliz aniversário, e não poderia ser diferente, uma vez que estamos falando de uma obra que tem granjeado almas há 64 anos, um instrumento de Deus que tem sido usado para mudar a vida das pessoas.
2: Pastor Kleber, agora são 15.983 mensagens recebidas aqui na Central de Produção Internacional, pessoas que estão conosco desde a meia-noite, que estão acompanhando a Rádio Deus e Amor, e é claro que tem muitas mensagens felicitando a nossa igreja pelos 64 anos. Eu vou fazer aqui uma seleção de pelo menos 20 mensagens e daqui a pouco a gente lê, porque hoje é cobertura completa para os 64 anos da nossa igreja Deus é Amor.
3: Momento da Informação. Eu sou a Cristine Luiz e a gente vai para mais um Drops de Notícias aqui na Rádio Deus é Amor. Trabalho humanitário. Seminário teológico se torna abrigo para 180 pessoas durante conflito no Líbano. O seminário teológico se tornou um abrigo para centenas de pessoas em meio ao conflito no Líbano, de acordo com plataforma de notícias cristãs. Nas últimas semanas, cerca de 800 mil pessoas fugiram de casa, principalmente no sul do Líbano, em direção a Sidom e a capital Beirute. Segundo o Ministério da Saúde libanês, mais de 580 pessoas já morreram no conflito. Na região leste, um seminário teológico da Igreja Evangélica foi transformado em abrigo para cerca de 180 pessoas, incluindo crianças. A equipe do seminário fornece 3 refeições por dia, apoio emocional e atendimento médico aos deslocados. Além disso, realiza cultos diários, onde as pessoas podem adorar a Deus, mesmo apesar do caos. O seminário pediu oração pelo trabalho humanitário que estão realizando. Se juntem a nós em oração para que durante esta época de dificuldades, assim como essas refeições nutrem seus corpos, a palavra de Deus também possa nutrir os seus espíritos. Leitura bíblica. Engajamento com a Bíblia diminui nos Estados Unidos, mas o interesse continua aumentando. O novo estudo nacional divulgado pela Sociedade Bíblica Americana aponta uma tendência paradoxal nos Estados Unidos. Enquanto a leitura e o engajamento com a Bíblia diminuíram em relação ao ano anterior, o interesse e a abertura para suas mensagens experimentaram um crescimento relevante. Os dados mais recentes revelam que 9 milhões de americanos demonstraram interesse no conteúdo bíblico desde 2024, sinalizando uma mudança sutil, mas notável, nas atitudes em relação às escrituras. Essas descobertas partem do relatório desse ano, indicando um aumento na parcela da população que se encontra no chamado movable middle, um termo em inglês para pessoas curiosas sobre a Bíblia, mas ainda não profundamente engajadas. No que diz respeito aos formatos de leitura, a Bíblia impressa continua sendo a preferida, utilizada mensalmente por quase 80% dos leitores. No entanto, os formatos digitais também são amplamente adotados, com 62% dos usuários acessando as escrituras digitalmente a cada mês. Tem-se observado, então, que entre as gerações mais jovens, como millennials e geração Z, o uso digital está superando ligeiramente o impresso, embora a maioria declare utilizar os dois formatos regularmente.
4: 11 horas e 32 minutos.
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0: Tudo preparado, que celebração, hoje é dia de felicitarmos já aqueles que nos ajudaram durante todo este ano a alcançar muitas almas para o reino de Deus. Irmão Natiel, tem muitas pessoas agora que estão já nos acompanhando, outras delas que já estão dentro dos coletivos, ônibus, estão pela internet, estão sintonizando o programa Voz da Libertação, querendo saber das novidades, como está o panorama, como está o atuar do nosso Deus. Eu digo para você que está na sintonia aí, querido, venha com fé, venha com esta fé e ânimo, porque o nosso Deus está aqui de braços abertos para te receber. E outra coisa, Natiel, agradecer aqueles que estão orando, que estão jejuando. Sim, pela claro. Festa, 21 dias de jejum, de oração, apresentando com toda sinceridade os propósitos, a ida, a vinda e também o estar deste povo aqui neste lugar de celebração, para que não haja frustração, para que não haja decepção, para que aqueles que tomaram a decisão de participar sejam um instrumento para notificar lá na cidade, lá no bairro, lá no município onde ele está, que realmente o Senhor está presente, fez uma obra gloriosa. Por falarmos em obra gloriosa, Lucas, vamos lá, nós vamos de testemunhos, porque os testemunhos tiram toda a dúvida do coração.
1: Com toda certeza, as pessoas que testificam, que falam aquilo que Jesus fez, experimentaram da provação, de toda a calamidade, e depois, com muita alegria no coração, vieram, gravaram um testemunho para provarem que Jesus continua operando.
2: Meu nome é Silvana Pereira da Cruz, moro na cidade de Campinas, no bairro São Martins, congrego na Igreja Pentecostal Deus Amor, do bairro Parque Cidade. Irmãos, o testemunho da minha vida, qual eu tenho para relatar aos irmãos, é que eu nasci numa família evangélica, tinha um chamado de Deus na minha vida, mas aos 12 anos, Satanás ele entrou na minha vida, fez com que eu afastasse da casa de Deus. Logo ele me jogou no mundo da prostituição, no mundo das drogas, no mundo do álcool. Eu comecei a beber. 3 garrafas de bebida alcoólica era pouco para mim. 4 maços de cigarro não fazia nem efeito. Eu entrei numa depressão terrível. Ali nada mais para mim trazia paz. A paz que eu sentia era então machucar todo o meu corpo, era cortar todo o meu corpo. Tem algumas marcas pelo meu corpo de quando eu fazia isso, porque era só assim a qual eu tinha paz de ver o meu corpo ali sangrando, porque eu queria que, não só, né, como se não bastasse a alma sofrer, eu queria também que o meu corpo sofresse. E ali, irmãos, eu tentei várias vezes suicídio, já dei tiro na minha própria cabeça, usado ali pelo inimigo, porque a minha vida era só sofrimento, eu já não encontrava mais paz. Já não encontrava mais sentido para a minha vida, era dia e noite chorando. Sou uma pessoa de estatura alta, passei a pesar ali 40 quilos e ali não tinha mais sossego. Era dia e noite um tormento, dia e noite um tormento a qual não tinha fim. E era tormento, briga e mais brigas, e ali eu não conseguia deixar do vício do cigarro, não conseguia parar de fumar maconha e... Era muito tormento, totalmente triste, cabisbaixo. Cada vez eu estava vendo a minha vida afundar mais e mais e mais no precipício. E eu, Senhor, até quando eu vou ficar assim? Eu clamava a misericórdia de Deus constantemente. Senhor, até quando eu vou sofrer? Senhor, será que eu nasci para sofrer? Senhor, tem misericórdia. Eu comecei a clamar a Deus, era só sofrimento e a depressão estava tomando conta de mim, mas eu não poderia deixar... E Satanás queria a todo preço me destruir. Aí um dia eu levantei e falei, hoje eu vou para a casa de Deus. Hoje eu vou procurar Deus. Eu preciso sair desse sofrimento. Cheguei lá, Deus falou comigo profundamente. Deus falou assim, olha filha, estou eu te avisando. Hoje você tem que decidir. Ou você vem para os meus braços... Ou você desce as águas, ou você desce a sepultura. E ali, meus irmãos, eu confesso que foi um momento assim, a qual eu entrei em choro, eu caí de joelho e pedi perdão, quando, de repente, começou a passar pela minha cabeça um filme. Aí, quando eu decidi, falei com Deus, Senhor, hoje eu vou fazer o Teu querer. Foi na Igreja Deus de Amor, fui me batizar, tem 3 anos que, louvado seja Deus, eu sou batizada. Deus transformou a minha vida por completo e hoje eu posso dizer que eu sou uma nova criatura. E hoje eu encontrei felicidade diante desse Deus Todo-Poderoso. Meu nome é Silvana Pereira da Cruz. Eu moro no bairro do São Martins, na cidade de Campinas.
0: Lindo, ouvintes, lindo relato da nossa irmã. Isso que é uma libertação, Diácono Natiel. Houve dias que, como disse ela, até tiro na sua própria cabeça.
1: Quem tentou contra a própria vida?
0: Olha que situação. Imagine então o horror interno, a situação angustiosa que a nossa irmã estava. Só que ela entendeu que não adiantava um tiro na cabeça, saltar de uma janela, de um edifício, fazer como muitos fazem, tem coragem para tirar a própria vida, mas não tem coragem para tomar uma decisão. Olha que covardia. Tem coragem para tomar uma decisão contra a própria eternidade da sua alma, mas não tem a fé para decidir, para escolher aquele que tem poder para libertar. Então você que está nos acompanhando agora, está passando por momentos como este, prostituição, acusação que vem depois do ato dela, drogas, aquele confronto dos efeitos que ficam após usar. Eu quero dizer para você, você teve a atitude, a decisão de buscar este caminho. Tem agora em Cristo Jesus a decisão para sair deste caminho.
1: É Jesus quem te convida, vinde a mim cansado, oprimido e sobrecarregado, e eu vos aliviarei. A nossa irmã experimentou um dos ardores mais terríveis da vida, tentou contra a sua própria vida, e se cumpriu o que está escrito no Evangelho, segundo escreveu João capítulo 10, versículo 10, parte A. O ladrão vem senão matar, roubar e destruir, é a vontade do diabo contra a humanidade, mas ela experimentou posteriormente o que vem logo em seguida, parte B do mesmo versículo. Eu vim para que tenham vida e a tenham com abundância. Venha você também experimentar essa abundância de vida que só há em Jesus.
0: É Ele que pode, Ele é o Senhor da vida. E eu já quero convocar a todos que estão na sintonia hoje, sexta-feira. Já é o dia, não vamos esperar o dia 13, o dia 14. A tua situação exige uma decisão hoje. Vamos decidir hoje buscar. Vamos decidir hoje, meu irmão, que conhece o Evangelho, que conhece a palavra, mas não tem dado liberdade para esta palavra te alcançar. Hoje, em nossas igrejas, Deus e Amor, um colorido lindo, como canta a nossa querida irmã Daniela Balabem. Hoje não é dia de cinza, não é dia de trevas, não é dia de males. Hoje é dia de viver este colorido do amor de Deus.

0: Colorido, Daniela Balabem, aqui na Rádio Deus e Amor, lançamento Mensagens Cantadas, Pastor Kleber de Oliveira. Isso é o gosto do que é ser Deus e Amoriana, é o povo de Deus em ritmo de festa.
1: Em ritmo de festa e, Natiel, algo especial. Todos os cantores da gravadora, é claro que no dia da festa, dia 14, nós não teremos a oportunidade para que todos possam louvar um hino, mas todos eles estarão aqui para quê? Para participar, para adorar, para louvar ao nosso Deus, junto com a cantora Débora Miranda, junto com a nossa diretoria, porque é um dia de união, de confraternização. Imagine se o pregador fosse à igreja somente no dia que fosse pregar.
0: Pois é.
1: Imagine se o pastor fosse na igreja só o dia de apacentar. Imagine se o cantor fosse na igreja somente no dia de louvar. Não. Você que tem um trabalho, você que tem uma atividade, você que louva a Deus, você virá porque a igreja vai louvar junto. E melhor do que ouvir um cantor na unção, na direção de Deus, é ouvir toda a igreja inclinada, louvando o Pai Celestial.
0: Pastor, inclusive é uma atividade da igreja como um todo, porque em eventos específicos, né, mulheres de fé, as mulheres se ativam mais,
1: sim,
0: ficam mais aguçadas, né, querem mais, se envolvem mais. Encontro de homens, os homens, claramente, encontro de crianças, do Pequeno Galileu, as crianças, as
1: sim,
0: tias do Pequeno Galileu, mas quando nós falamos de aniversário, é todo mundo, jovens, senhores, senhoras, homens, mulheres de fé, o Pequeno Galileu, Expansão, Regenere, PEMU e outras frentes ministeriais da nossa igreja.
1: Todos eles envolvidos, deixe de partidarismo, agora não é hora para isso, agora não é para dizer, eu sou da região norte, não me envolvo com a região sul. Eu sou da região leste e eu não coabito com os irmãos da zona leste. Deixa disso, não é hora de partidarismo, é hora de decisão, é hora de comunhão, é hora de nos unirmos na presença de Deus, porque o que nós iremos viver neste dia 13 e 14 é algo único, é algo marcante, é algo celebrativo, é algo que Deus nos deu como gratidão para vir a Ele em adoração. Irmão Natiel, e se não tem lugar para partidarismo, se não tem lugar para o egoísmo, todas as demagogias têm que ser colocadas dentro da gaveta, tudo aquilo que impedia-nos de abraçar, de nos unir, tem que ser colocado por terra, porque estamos falando da família de Deus, família Deus e amor.
0: E aí nós tornamos, pastor, como a igreja de Atos capítulo
1: 2. Aleluia.
0: Unida no cenáculo, e a descida do Espírito Santo foi real, porque estavam em unidade com o mesmo propósito. E esta é a nossa intenção, mesmo propósito aqui no Templo da Glória de Deus.
1: Então venha para cá, venha celebrar, está chegando a hora, hoje é apenas sexta-feira, é a antessala do que acontece já neste sábado pela manhã com a nossa irmã Débora Miranda, aquilo que temos preparado e programado para a tarde com a juventude deste ministério. E eu quero dizer para você, é importantíssimo a sua presença, já chegou caravana de Vitória do Espírito Santo, Rio Grande do Sul, caravana de Salvador, Bahia e

0: Cadê a caravana dos nossos irmãos? Está nos acompanhando? Então vem, vem celebrar.
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2: Onze horas e 52 minutos. A gente está quase chegando no finalzinho aqui, porque o pastor Kleber vai orar daqui a pouquinho com a gente, a oração do meio-dia. É, presbítero Levi Muniz.
3: Paz do Senhor, amém, diácono Natiel Reis, que alegria estar com o irmão nesta manhã, sexta-feira, né?
2: Sexta-feira.
3: Véspera do aniversário da Igreja Pentecostal Deus é Amor, 12 de junho, uma sexta-feira fria, garoosa em São Paulo,
2: isso,
3: mas cheia da presença de Deus.
2: Exatamente, nós já estamos em clima de festa, muitas pessoas chegando a São Paulo com a intenção de participar conosco do aniversário de 64 anos, inclusive caravanas do Rio Grande do Sul, da Bahia, caravanas do Paraná, caravanas também do Rio de Janeiro, já chegaram ao Templo da Glória de Deus, participarão conosco dos cultos de hoje, amanhã e também domingo.
3: Só falta você que está em casa, né?
2: Isso.
3: O pastor Natiel já está aqui, mas falta você que está em casa, você que está no seu local de trabalho. Eu estava conversando, sim, com alguns irmãos, o Natiel,
2: uhum,
3: inclusive irmãos lá do seu estado,
2: Pará.
3: Irmãos lá do Pará.
2: Que bênção.
3: O pessoal, eles disseram para mim, pastor, nós estamos indo aí para o Templo da Glória de Deus.
2: Sim.
3: Eu perguntei, irmão, quando chega o seu voo? Ele falou, não, irmão. Mas nós estamos indo de ônibus.
2: De ônibus?
3: Foi, mas exato. Ônibus, mas não é muito longe. Ele falou, não, é só 3 dias de viagem.
2: Só 3 dias?
3: Só 3 dias. E 3 dias para ir, 3 dias para voltar. Ou seja, são 6 dias na estrada.
2: Uma semana inteira
3: na estrada. Aí eu fico pensando, o pessoal fica uma semana na estrada para estar aqui.
2: Sim.
3: E quantas pessoas que moram a 1, 2, 3, 4 horas falam assim, ah, eu não vou porque é muito longe.
2: Pois é, tá aí o nosso, então, convite a você que está acompanhando a Rádio Deus e Amor. Use da sua fé, participe com a gente, presbítero Levi.
3: Sim.
2: Muitos poderão vir, participar dos eventos durante o dia, voltar para casa à noite, dormir na sua própria cama,
3: sim,
2: descansar, tomar aquele banho quente, jantar com a família, recarregar as energias e voltar no domingo para poder participar,
3: exatamente,
2: do nosso evento principal.
3: Exatamente. Então, gente, não tem porquê, nem para quê ficar em casa ou marcar outro compromisso ou ir a outro lugar. É vir ao Templo da Glória de Deus participar. Neste sábado nós vamos ter 10 horas da manhã, já começa, né? As nossas mulheres de fé,
2: sim,
3: né? Com a irmã Débora, é, mulheres firmes na rocha, firmadas na rocha.
2: Raízes na rocha.
3: Logo em seguida, à tarde, todo aquele momento de atmosfera, de louvor, de adoração a Deus. Os nossos jovens estarão aqui à noite com o Expansão, com o Regenere, toda a mocidade. E no domingo, aqueles cultos especiais, desde as primeiras horas da manhã, com a evangelista Maria Lorene. Logo em seguida, a separação de diáconos, presbíteros. É, vamos ter aquele espaço para o almoço e às 15 horas o grande culto, com a presença de milhares e milhares de irmãos e irmãs, vai ser bom demais.
2: Olha, toda a nossa programação para vocês, se ficou alguma dúvida, mande mensagem para a Central de Produção Internacional ou acesse o site da Igreja Deus e Amor, ipda.com.br, e se programe para estar conosco hoje, amanhã e domingo. Agora são 11h55, presbítero Levi.
3: Sim.
2: Nós vamos encerrar o programa aqui, porque o pastor Kleber já está lá na sala de áudio e vídeo para fazer a oração do meio-dia com todos que estão em nossa companhia. E se você que está aí do outro lado quiser acompanhar em áudio e vídeo, é só ir lá no canal Igreja Deus é Amor Oficial, Direto com Deus Oficial, ou na plataforma stream da Igreja Deus e Amor, que é o IPDA Play.
3: IPDA Play, entre lá, porque tem muita coisa boa da parte de Deus e nós vamos... É, com certeza glorificar o nome do Senhor. E lembrando, Natiel, o Casa do Voz já está preparado,
2: tá,
3: já
2: tudo pronto.
3: Tudo pronto. Nós vamos gravar os testemunhos dos irmãos. Você que vem para a sede mundial, já venha preparado, porque nós estaremos aqui gravando o seu testemunho, glorificando o nome do Senhor, e a Rádio Deus e Amor também, gravando o seu testemunho, pegando a sua expectativa, e vai ser bom demais.
2: Direção do programa Voz da Libertação, irmã Irene Miranda, presidente deliberativa, na comunicação, seu irmão em Cristo, diácono Natiel Reis, o Papa Chibé Paraense ao meu lado,
3: presbítero Levi Muniz. Tivemos também a participação do pastor Kleber de Oliveira, ele que dentro de instantes volta com a oração do meio-dia.
2: Trabalhos técnicos, Lucas Ione.

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2: 11 horas e 59 minutos.

Lágrimas. Em ponto, na capital do estado, chegou aquele momento tão esperado. Os ponteiros agora, os dois estão apontando para os céus, local de onde nós recebemos a vitória, e já nos preparando também para o culto desta tarde. Já nos preparando e já estamos recebendo o Brasil e o mundo todo. Já chegou os nossos irmãos ali da fronteira da Bolívia, os nossos irmãos de Salvador, Bahia, aqueles que recém chegaram do Rio Grande do Sul, aqueles que já estão conosco aqui também de Belo Horizonte. Sejam bem-vindos à nossa sede mundial. Agora nós estamos com o nosso canal Direto com Deus ao vivo. Estamos agora com toda a querida audiência das nossas emissoras AM e FM, para juntos orarmos, apresentarmos a Deus aquele que é o último dia de propósito, penúltimo dia, né? Porque teremos mais uma madrugada ainda de oração e de celebração e preparação para os 64 anos da Igreja Deus e Amor. Porém, neste sábado, já pela manhã, nós vamos contar com as mulheres de fé, irmã Débora Miranda, a equipe interna da sede mundial, pastores, obreiros que estão chegando de todos os lugares para celebrarmos este momento aqui na sede mundial. Então, se você é da Grande São Paulo, já sabe, você nestas festas precisa entender que Deus te deu um privilégio muito grande de estar aqui recebendo os nossos irmãos que estão vivendo essa expectativa chegando de longe. Se você é de longe, venha se familiarizar com a este local, esta sede, a sede mundial, local que o próprio Deus escolheu para abençoar a nossa vida. Vamos lá, vamos falar com Deus em oração. Louvamos-te, ó Pai eterno, Rei da glória, Deus de amor. Louvamos-te, ó Senhor, porque tu ensinaste-nos pelo teu Espírito a invocar o teu nome. Louvamos-te, ó Pai, e devemos te louvar, porque diz a tua palavra: louvai ao Senhor os seus santos, louvai ao Senhor todos os moradores da terra, cantai a ele com júbilo, com cânticos, ouri calamassuri e alamaia. Senhor, não deixe o inimigo roubar o louvor, o cântico, a adoração, ó Deus, de compaixão destes lábios. Não permita, Pai, o inimigo tragar a fé, o ânimo, a alegria que esta jovem tinha de te glorificar. Porque foi o Senhor que a levantou e colocou a palavra nos lábios dela, dizendo: louvai o meu nome. Ó, meu Pai, Senhor, nós te glorificamos, Pai de amor, porque tu levantastes este ministério para louvar-te em toda a terra. E aonde chega, Senhor, esta igreja, chega, Senhor, ó Deus de amor, aquela comunhão, aquela vontade de te buscar, de pertencer a ti. Meu Deus, agora nós te louvamos, Pai, pelos irmãos que já chegaram, as caravanas que já estacionaram, ó Deus, ali no Templo 3, aqueles que já estão chegando, Pai Santo. Oramos, Pai da Glória, oramos, Rei de Amor, para que o Senhor nos dê, ó Deus, de poder um dia único, ah, Pai, um momento especial de estarmos, de adorarmos ao Senhor em júbilo, meu Pai, em glória. Meu Deus, nós trazemos a Ti a gratidão do coração daqueles que esperaram o ano todo, Pai, pelo aniversário desta obra. Aqueles que aguardaram, Senhor, meses e meses, orando, se organizando, se preparando para este momento, Pai, honrai a cada um deles. Meu Deus, Pai, visitai a cada um deles, que possam desfrutar da bênção do Senhor que enriquece e que não acrescenta dores. Meu Deus, nós oramos neste momento pelos que estão entrando conosco no propósito, ó Pai, de intercessão, te calamassuri e alamaia. Vai tirando toda a confusão, vai queimando todo o atrapalho. Meu Deus, vai repreendendo toda a seta do maligno, toda a seta do inimigo, meu Pai, que quer atrapalhar a comunhão do teu filho.
que quer atrapalhar a comunhão da tua serva, que quer roubar, ó Pai, a liberdade, ó Deus, de clamar, de invocar o teu nome, Senhor de toda glória, Pai de amor, nós agora te louvamos, meu Redentor, pela obra que o Senhor está realizando e principiando esta obra espiritual de libertação, de transformação no próprio ser, ó Deus, desta pessoa, deste jovem, desta família, Pai querido, nós pedimos agora, ó Deus, a vitória que vem pelo toque sobrenatural das tuas mãos no profundo da mente. Ah, meu Pai, lá no escondido do coração, meu Pai, no insondável dos pensamentos dele, no inalcançável dos conflitos dela, Masterini me clama, o Senhor com as tuas mãos ensanguentadas, pode tocar, ó Deus, naqueles lugares que não há permissão para ninguém entrar nesta mente, nesta alma, neste coração, Espírito Santo, mas agora nós te glorificamos, Pai de amor, mas agora nós rendemos a ti, meu Salvador, ó Pai, a nossa adoração, porque não há quem possa, ó Pai, suportar a sabedoria divina, ó Deus, a atuação do teu Espírito na vida dos teus, Pai, e que este mover, que esta autoridade de poder, que este derramamento da tua unção, te calamassuri alamaia, aconteça em cada vida, em cada alma, em cada coração, meu Pai, ó Espírito de Deus, agora nós oramos, agora nós clamamos a ti, Rei Eterno, venha operar maravilhosamente, venha proceder conforme o teu poder, meu Pai, para que o renovo, para que a glória, para que a graça do Senhor se revele na alma. Pai Santo, eu quero apresentar aqueles que já estão atuando, trabalhando aqui neste local, tornando possível, ó Pai, aquela recepção mais do que espiritual e especial para o teu povo que merece, ó Pai, ó Deus, porque é povo teu e o Senhor escolheu. Eu apresento, Pai, aqueles que agora estão sofrendo também dificuldades, necessidades, ó Pai, para escolher, para decidir, ó Pai, para optar, mas o Senhor é poderoso para arrancar todo titubear, toda dúvida da mente, do coração daqueles que estão orando. Pai Santo, eu apresento a humanidade que está presa naquele grande vale que diz a tua palavra, que é o vale da indecisão. Aqueles que estão, ó Pai, ó Deus, claudiculando em dois sentimentos, pensamentos, se rende-se ou não. Ah, meu Deus, liberta este coração, liberta deste conflito maligno que Satanás tem semeado, repreende as setas do mal, Pai, o inimigo tem alcançado este coração, e esta mulher já faz tudo por si mesma, aquele homem já faz tudo por dinheiro, ah, meu Deus, e Satanás está já governando na mente, no coração, roubando o amor do Senhor, aquele que já está, Senhor, conquistado pelo mundo e ama mais o mundo do que o Senhor, mas o teu Espírito de amor que emanarás, te calamado orianda, nos ordenou, nos orientou a clamar, a pedir pela vitória sobre a vida dos teus filhos que só o Senhor pode dar. Opera, Rei Eterno, opera, Pai de amor, opera, meu Salvador, esta resposta, usando na tarde de hoje a nossa vida para ministrar, usando na tarde de hoje a equipe interna que aqui estará para te louvar. Ô Espírito Santo, Ricalamaia Súria,
Tepalabacanta Lamaia, meu Deus e meu Pai, venha usar aqueles que estarão, ó Deus, na concentração da tarde, para impor as mãos sobre o seu povo e pedir a libertação e pedir a transformação. Pai, oramos pelos que estão já se organizando para esta noite. É de sexta-feira, porque já chegaram a este lugar, ó Pai, a esta cidade, para te glorificar. Ó Pai Santo, ó Rei da Glória, Mikalamassuri Alamaia, Pai Santo, em nome de Jesus Cristo, agora nós te louvamos pelos que estão, ó Pai, ó Deus, agora em oração para serem curados, e já estão sendo tocados, já estão sendo ministrados, ó Pai, porque a dor que o inimigo colocou, a dor que gerou Satanás, a dor que gerou esta seta do inferno, este problema que ocasionou Satanás, meu Pai, meu Deus, mas agora em oração, o teu Espírito Santo, que é fogo consumidor, avassalador, agora quer

0: Pai, que Satanás tem levantado e usado, ou Espírito Santo, para colocar um contra o outro, Pai, dentro da Tua obra, dentro desta casa, dentro desta empresa, dentro deste matrimônio, nesta família. Senhor, cubra-nos com o Teu sangue, com o discernimento do Seu amor, Pai, para que quando a raiva, o ódio, a ira e os males de Satanás buscar lugar na vida dele e na vida nossa, não encontre nada a não ser, ó Pai, alabasturi micalabaia, aquele sangue bendito, ó Deus, que revela em glória e repreende o mal e desfaz a cizanha infernal. Ó Espírito Santo, agora, Pai eterno, nós oramos pelos que estão levando cargas pesadíssimas. Aquele corpo não suporta mais, meu Pai, o peso da obesidade, o peso daquele tumor, o peso do câncer, Senhor, o peso daquelas infecções, daquelas inflamações que este corpo precisa levar sobre os seus pés. Oh, meu Deus, e em nome de Jesus Cristo nós pedimos, em nome de Jesus Cristo nós clamamos, em nome de Jesus Cristo agora nós oramos, para que as trevas, para que o mal, para que esta legião infernal caia por terra diante de Ti, do Teu poder. Oh, meu Deus, prepara o Teu povo, ó Pai, para vir Te agradecer, para vir Te louvar pelas tremendas e maravilhosas as respostas que o Senhor já está dia a dia ministrando, dia a dia o Senhor está nos dando. Meu Deus, une agora, Senhor, em clamor o Brasil e o mundo todo, para que haja um estremecer sobre a terra, para que haja um impacto dos céus nesta terra, um impacto, ó Pai, de conversões, um impacto, ó Pai, de genuínas transformações, um impacto divino, Pai, do real e do divino arrependimento no coração. Orini me clama, labacanta, labaia, Rei da glória, Pai de amor, nós Te glorificamos, meu Salvador, nós Te exaltamos, Rei eterno, porque está nas Tuas mãos o poder para fazer a diferença, está nas Tuas mãos o poder para socorrer a todos. Ó Deus glorioso, agora oramos a Ti, Pai eterno, para o Senhor instruir e usar a vida da nossa liderança. Venha, Senhor, com Teu abraço sobrenatural de amor, abraçar a vida da presidente, ó Deus, e confortar, e consolar, e renovar na saúde e na fé a vida da Tua filha. Cobre com Teu sangue, Pai de amor, eu apresento, meu Salvador, a vida da vice-presidente, da irmã Débora, também do pastor Lorival, do presbítero Davi Neto, Pai Santo, que seja o Senhor, ó Pai, abençoando, que seja o Senhor operando e usando a vida espiritual, a vida ministerial, a vida deles para edificação, ó Deus total e geral desta igreja. Pai Santo, apresentamos a todos os demais pastores e membros da diretoria executiva que compõem, Senhor, ó Deus de amor, esta mesa. Abençoa cada um deles, ó Pai, meu Deus, nós queremos apresentar em Tuas mãos, ó Deus de compaixão, ó Rei da Glória, aqueles que agora estão orando pelos pastores, pregadores, pelos dirigentes. Pai de amor, faz uma obra, meu Salvador, faz uma obra da Calabassuri Alamaia, ó Rei Eterno, ó Pai Santo, eu entrego nas Tuas mãos, ó Pai, a situação prisão, daqueles que já não suportam mais, ó Pai, as cargas espirituais, as responsabilidades ministeriais, e o inimigo tem feito de tudo para desgastá-lo, ó Pai, o adversário tem feito de tudo para cansá-lo, ó Deus, e a ela também, para ele soltar as mãos do arado, mas o Senhor nos manda em Lucas 9 não olhar para trás, o Senhor nos manda, Rei da Glória, a continuar firme, porque diz a tua palavra que aquele que lançou as mãos no arado não deve, Senhor, olhar para trás. Ah, meu Pai, agora, Senhor, nós colocamos os nossos olhos em ti e nós oramos, Rei da Glória, para que haja um mover de poder, para que haja um manifestar do teu socorro. Socorre, Deus glorioso, aqueles que estão internados, desenganados, aqueles que já estão nas camas, nas CTIs, nas UTIs, nos centros de tratamentos, aqueles que estão em casa, Pai, foram enviados para morrer debaixo do seu teto. Alebarassuri calamaia. Levanta, Senhor, levanta este corpo enfermo, levanta, Senhor, este corpo morto, levanta-se, me calabasturi andalabaia, esta vida desenganada pela medicina, levanta desta prostração, seja o que for, Senhor, que atingiu o organismo, as partes hepáticas, renais, ó Deus, sanguíneas, ó Pai, intestinais, seja qual for, ó Senhor, a operação, a atuação do inferno, agora nós oramos para que haja milagres, milagres, milagres, te calamandara macheia, eri alabai suri alamaia, opera este milagre, Jesus, arrancando este câncer, arrancando este tumor, arrancando este cisto, arrancando esta hérnia, queimando esta diabetes lá no profundo daquele sangue, queimando esta seta do diabo que foi mandada contra a mente, e agora, Pai, esta mulher está prostrada, esta jovem está desenganada com este câncer, aquele jovem, aquela criança, ó Pai, foi infectada com aquela bactéria maligna que entrou, Senhor, ó Deus, nos ossos, nas articulações, Pai, aqueles que estão prostrados por causa da bactéria, ó Deus, que usou aquela criação, aquele animal e entrou no corpo, Senhor, na laringe, na faringe, na respiração, nos olhos, Pai, e esta pessoa está, ó Deus, atrofiando-se em cima da cama, vai queimando, Jesus, vai jogando por terra estas trevas, vai jogando por terra esta seta do mal, vai jogando por terra esta legião infernal. Foi o Senhor, ó Pai de amor, que nos mandou submeter-se a ti e resistir ao diabo, que ele haveria de fugir. Foi o Senhor que ordenou aos que não aguentam mais, ó Pai, lançar sobre ti, sobre o Senhor, todas as ansiedades. Foi o Senhor que ordenou, meu Pai, que tornássemos manifesto e conhecido diante de ti toda se canta alabasturianda ericalamai de canta labaia. Rei da Glória, Pai de amor, confirma agora, meu Redentor, confirma agora, Pai Santo, confirma agora, Rei Eterno, ó Deus, e vai operando as tuas maravilhas, vai operando os teus milagres, vai operando o teu socorro, Deus Todo-Poderoso. Eu clamo a ti neste momento para pedir, atira do caminho, ó Deus, os impedimentos, abre, meu Pai, estas portas fechadas, a mandar a calabasturianda, abre agora, Pai, aqueles caminhos na vida financeira, financeira, na vida profissional, na vida material, estava tudo trancado, bloqueado, mas agora, Pai, o Teu fogo é revelado para queimar esta cisanha do inferno, para queimar estas obras das trevas, para queimar estes dardos malignos, para queimando o que faço, minará calabado, orianda, vai queimando, Senhor, vai queimando o Rei Eterno, vai jogando por terra as trevas, vai jogando por terra as maldições das transgressões, vai jogando por terra a maldição da rebelião, vai jogando por terra a maldição da ira que quer ver sangue derramado, vai jogando por terra a maldição da malícia, a maldição deste pecado oculto guardado no coração daquele perverso, no coração do sanguinário, no coração do violento, guarda, papai, orimicando a labaia, aqueles que estão em ti, aqueles que estão pedindo revestimento, ó Deus, para vencer, para suportar, ó Pai da glória, se o Senhor não operar este revestimento do seu amor, este revestimento no sangue bendito que Jesus Cristo derramou, o sangue do amor, o sangue inocente, o sangue da nova aliança, para nos acobertar debaixo de uma nova vida, debaixo de um teto real, alebarassurimikandalabaia, debaixo de uma guarnição, ó Deus, de proteção sobre-humana, é este revestimento, ó Pai, que precisamos, é este revestimento, Pai, que desejamos, este revestimento do amor do Teu sangue, que se derramou pela nossa alma, o revestimento, Pai, do Teu Espírito que nos orienta e nos revela contra os intentos das trevas, ó meu Pai, aqueles que já não têm mais sabedoria e condição, porque estão, ó Pai, presos naquela comarca de segurança máxima, naquele presídio feminino, masculino, visita, Pai, a Fundação Casa, visita, Senhor, a Febem, visita, Senhor, aquele centro de triagem, visita aquela colônia penal, visita, meu Pai, aquele presídio aonde a agitação é infernal, é drogas, é prostituição, ah, Pai, é comando das trevas lá dentro daquele lugar, mas o sangue de Jesus tem poder para cortar todos os laços, para cortar todas as trevas, Pai Santo, agora nós oramos, Rei da Glória, e apresentamos, ó Pai, ó Deus, as clínicas que a Igreja Deus e Amor está apoiando, envia recursos, envia condições, envia trabalhadores para aquela seara, Pai, olha quantas clínicas de recuperação, meu Deus, não estão chegando a um resultado, porque tem colocado somente metodologias, conselhos, tratamentos, regras e Pai, regras e mais regras, e nada, Senhor, resultou na libertação, porque a libertação só o Senhor pode dar. Liberta, Pai, aqueles que estão sendo atendidos pela Fundação, ó Deus, pela Associação Help Deus e Amor, pela Fundação Reviver no Norte e Nordeste, Pai Santo, agora nós oramos, Rei da Glória, e Alamassi, Candalamasturi Alamaia, vai operando, ó Pai da Glória, ó Deus de amor, vai derramando, vai glorificando o Teu nome, agora, Pai, eu agradeço a Ti, porque até aqui nos ajudou o Senhor, até aqui o Senhor operou, até aqui o Senhor trabalhou, até aqui o Senhor manifestou a Tua glória, ó Rei de poder, ó Pai de amor, venha socorrer e manifestar os Teus sinais sobrenaturais, Pai, levantando o paralítico, curando o enfermo, dando visões aos cegos, manifestando obras gloriosas, ó Rei de amor, aqui na Tua casa, eu Te agradeço, Pai Santo, pelos que estão já decididos e estão se preparando para descer as águas batismais, abençoa, ó Deus, e agigantai o número dos novos convertidos, ó Pai querido, Pai de amor, Opera, meu Salvador, dando condições. Opera, Lebaracante, Oremanaia, dando a vitória. Rei da glória, neste momento eu apresento a Ti aquele que está sofrendo, porque o bloqueio financeiro, material é tão grande, que já falta o pão, que já falta o dinheiro, Pai, para a locomoção, para o ir e para o vir, que já falta condição para pagar as contas do básico, da luz e da água, Pai. Venha queimar este espírito da miséria, venha queimar este espírito das trevas. Sai, Satanás, sai, legião, sai, espírito satânico que amarrou este coração, que limitou esta mente, que impediu esta pessoa de se levantar em poder e querer a vitória do nosso Pai de amor. Oh, meu Salvador, eu entrego, Pai, os dizimistas nas Tuas mãos. Oh, Pai, faz uma verdadeira revolução. O culto da tarde de hoje, Alebara Suri Mikandalabaia, faz uma obra poderosa, faz uma obra gloriosa, Pai. Ó Deus, aplastando o inferno, libertando vidas, tirando de dentro das casas aquelas pessoas que estão sufocadas, estão pressionadas pela tristeza, pela depressão, Pai. Mas agora o Senhor nos ordenou em oração a pedir por eles. Liberta, Espírito Santo, liberta, Rei da Glória, agora rompendo todos os grilhões, em nome de Jesus Cristo, ordena, Lebara Suricanda Lamaia, a tua vitória, Rei da Glória. Aqueles que hão agora de se entregar, aqueles que vão aceitar ao Senhor como Salvador, Pai Santo, agora nós oramos que a cocaína, ó Pai, que a bebida, meu Deus, que os vícios da maconha, do cigarro, nada possa impedir a decisão que está sendo tomada, Pai, liberta por completo, ó Deus, daquela opressão, aquela casa que está dominada pelas setas da bruxaria, da feitiçaria. Sai, Satanás, com as tuas setas infernais, sai, legião, que atormenta esta casa, que atormenta este casamento, que quer destruir esta obra na vida dele, na vida dela, mas nós te expulsamos em nome de Jesus Cristo, e agora te pedimos, Rei da Glória, Pai de amor, confirma, Senhor, o milagre total, em nome de Jesus. Aleluia! Querido ouvinte, senhor, senhora, eu estou convicto que você orou de coração, assim como nós colocamos o nosso coração nas mãos do Todo-Poderoso. E eu quero agora pedir a você que estava afastado, que o diabo tinha arrancado da presença de Deus, porque houve liberdade, faltas, falhas, pecados, e tudo isso contribuiu para a sua queda. Mas você não está perdido, como o inimigo tem dito. Você não está longe da sua tão grande salvação. Levante as tuas mãos, Senhor, Senhora. Não vamos mais deixar o inimigo usar o nosso coração como um terreno de dureza, mas um terreno voluntário para obediência. Levante as tuas mãos. Diga comigo: Senhor Jesus, aceita, recebe a minha alma, o meu existir, em tuas mãos, em teus braços de amor, e sela com o teu sangue, meu Salvador, para nunca mais me afastar da tua presença. Aleluia! 12:29. Bem-vindo à vida, Senhor. Bem-vindo à vida, Senhora. Bem-vindo à vida, irmão. Agora você é partes da igreja Deus e Amor. Esta igreja não é mais a igreja que todos diziam do Bertrano, do Ciclano. Esta igreja é a tua igreja. Esta família agora é a tua família. Entre em contato, você que tomou a decisão de coração, prefixo 11, número 9-5094-4645. 5094-4645. Chegou a hora, eu vou ficando por aqui. A oração prossegue no Direto com Deus, ali no santuário, pelas emissoras Débora Miranda e Pastor Lorival de Almeida, MC de cada dia. Orou com você e por você, o seu irmão em Cristo, Kleber de Oliveira. Deus abençoe São Paulo, Deus abençoe a todos os moradores da terra.
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3: 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Está chegando na sua casa mais um programa Mensagens Cantadas. O seu irmão em Cristo, pastor Lorival de Almeida, bem-vindo. 1 hora e 30 minutos de coisas boas para o seu coração. 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Hinos, reflexões, meditações, dicas, é tudo de bom para você. Pai do Senhor, Débora.
4: A paz do Senhor, Lorival, tudo bem?
3: Graças a Deus, estamos levando.
4: Graças a Deus, né? Aqui estamos em mais um dia, Mensagens Cantadas já está no ar. E sejam bem-vindos à nossa programação, onde estaremos com vocês até às 14 horas. Vamos, Gino? Começando, nós vamos abrir o nosso programa com o hino Grande Vitória. E eu e você vamos cantar.
3: Eu vou tentar, né?
4: Não, já tá gravado, né? Ouçamos a Grande Vitória, CD Toque da Cura.

0: nossa reflexão de hoje, a nossa mensagem poderia, pelo título, eu gosto de títulos às vezes assim meio que espalhafatosos, né? Poderia dizer que a mensagem, a nossa mensagem de hoje, reflexão na verdade, poderia ser, olha, não é da sua conta. Não é da sua conta. Viva a sua vida. Mas como assim? É, a Bíblia fala no Evangelho de São João, né, que Senhor, deste o que será? Que te importa isso? Segue-me tu. Essa pergunta foi feita por Pedro ao Senhor Jesus, e numa conversa, né, de reabilitação que Jesus teve com Pedro, né, depois da sua ressurreição. Depois de Jesus ter dado a conhecer a Pedro que segui-lo não é tarefa fácil, pois, claro, aflições, incompreensões, contrariedades e até morte, né, o discípulo ficou assim mais preocupado com o ministério de João, que era o discípulo amado, do que com a obra que o mestre lhe estava confiando, estava colocando nas mãos dele. Então, Pedro se volta para o Senhor assim, Débora, contra qualquer tipo de perspectiva, como eu sempre gosto de dizer, né? Não tem uma explicação para isso. O Senhor falando, olha Pedro, tal, e olha, o mestre, e João? O que será de João? O que vai acontecer com ele? O que, que ele vai fazer?
1: Pedro assim, né?
0: Pois é. Então, contra qualquer prognóstico, ao invés de Pedro, ó Senhor, então vou passar luta, tribulação, então mas o Senhor vai estar comigo, tal, não. E João? Basicamente, o que Jesus respondeu para ele foi, olha rapaz, estou falando contigo, toma conta da tua vida, deixa João para lá, eu não estou falando com você.
1: É mais ou menos isso, né?
0: Não é? Segue-me tu. Deixa-me de, ou seja, deixa-te de perguntas de coisas que não são da sua conta, nem te interessam, poderia ter sido a resposta. Porque na realidade é a questão do foco, né? Às vezes nós nos deparamos com superficialidades, e às vezes o próprio inimigo põe na nossa mente coisas, não que não tenham valor, mas coisas que naquele momento são irrelevantes, porque elas têm o seu tempo, elas têm a sua resolução, e na realidade nós que somos os que estamos sendo tratados naquele momento. Deus está tratando conosco naquele momento. Mas a falta de foco nos faz, às vezes, olhar a vida dos outros e deixarmos de olhar a nós, mesmo em estado de recomposição, Débora.
1: E é verdade, o ser humano é assim.
0: Recomposição, não decomposição, né?
1: Mas você sabe que nós somos assim?
0: Pois é.
1: Sempre queremos ver e culpar os outros. Os outros são assim, nós não, né?
0: Não é?
1: Essa é a nossa natureza pecaminosa.
0: Então, olha, ouvinte, é assim, nós sabemos que todas as vidas têm o seu valor, né? Sabemos que devemos amar o nosso próximo como nós mesmos, né? Mas nós temos que deixar o Senhor Jesus ser o Senhor Jesus, e quando Ele está falando conosco, Ele está falando conosco, e nós não podemos nos interferir na vida de pessoas que estão fora daquele momento, das questões que estão sendo tratadas, ou seja, não é porque nós nos interferimos na vida de outras pessoas fora de momento, fora de hora. Não é? Então é isso que nós estamos falando aqui. Quando Deus está tratando contigo, Ele está tratando contigo. Mas eu quero me alongar, quero aqui abrir vertentes. Às vezes nós vemos muito a vida dos outros e nós não conseguimos ver a nossa. Às vezes Deus está falando com a gente e a gente... Eu já contei para vocês a experiência de um pastor, né? A gente nunca acha que Deus está falando com a gente quando a palavra não é aquilo que a gente quer ouvir. Débora conhece já essa história. Um pastor do interior, pastor que foi pastor nosso, né? Naquele tempo tinha muito aquele negócio de profecia, e as pessoas iam aos cultos e sempre tinha uma profecia e tal. E tinha dia que o profeta se levantava e falava, eis que abençoarei o grande servo, né? E ele, opa, vendo que Deus falou comigo hoje, amém? Graças a Deus.
1: É pra mim.
0: É. Depois, eis que tu precisas de conserto, que eu estou te vendo, servo infiel. É, Deus está falando com alguém aqui, não é comigo não. Então é assim, a gente tem essa coisa, né? De, às vezes, acharmos que as coisas boas são pra gente e só naquele momento é que quando nós estamos ouvindo coisas que precisam ser movidas por nós de alguma maneira para melhorarmos, a gente sempre acha que é com os outros. Então a gente tem que cuidar um pouquinho mais da vida da gente, né, gente? Cuidar um pouquinho mais da vida da gente. Pararmos um pouco de interferir na vida do nosso irmão. Não vamos querer ser mentores e deixar, não é, o irmão às vezes em maus lençóis. Jesus vai falar com ele também, Jesus vai operar na vida dele também. Nós temos algo a fazer na vida do nosso irmão, que seja orar por ele, que seja carregar juntamente com ele os seus fardos, ajudá-lo nos momentos difíceis, e não às vezes tentar trazer diretrizes para a vida do irmão, quando na verdade Deus está dando diretrizes para a nossa vida. Sejamos servos íntegros, honestos, operantes, consagrados, sempre prontos a responder à chamada e sempre olhando mais para a nossa vida. E se for para olhar para a vida do nosso irmão, que seja para estender a mão. Não vamos gastar o nosso tempo com, não sei se devo dizer, banalidades, né? Nem complexos, mas vamos deixar que o Espírito Santo nos guie na jornada de seguir o Senhor, apacentando as suas ovelhas, buscando ovelhas perdidas, e que acalentemos as ovelhas desanimadas, conselhemos as tristes, e que reconduzamos ao aprisco aquelas que estão distantes, e vamos olhar para a nossa vida, para a nossa missão, porque Deus está falando conosco. E quanto a João, o que será? O que vai acontecer com ele? Isso não importa a você. Ou seja, deixa Deus agir, isso aí não é da sua conta, vai.
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0: quem fala é a irmã Fátima de Mogi das Cruzes, e o quadro que eu mais gosto é a Sessão das Crianças e o quadro Minha Vida no Passado.
1: Quem vos fala aqui é a irmã Sebastiana. Eu moro na Chácara das Mansões, Campo Grande, Mato Grosso do Sul. Quero dizer para os irmãos a historinha da criança. Eu acho muito lindo mesmo, irmã. Lindo demais, emocionante. Eu amo muito. Enfim, tem sido uma companhia para mim.
2: Aqui quem fala é a Rayane, de Mato Grosso. É sempre um prazer ouvir vocês. Grande abraço.
3: Aqui quem vos fala é a Glenda, de Barão de Cocais. Amo ouvir o programa Mensagens Cantadas, o qual tem me edificado bastante. Que Jesus abençoe vocês cada dia mais.
4: Eu, no programa de vocês, Mensagem Cantada, estou sempre ouvindo e tenho aprendido muito sobre família. E eu obrigada, agradeço pelo programa de vocês, Mensagens Cantadas.
5: Muito obrigada a todos vocês que estão mandando o seu recadinho, a sua mensagem de voz aqui para o nosso WhatsApp. Mande a sua mensagem também para 98292-3392. DDD 11 98292-3392 e desde já o nosso agradecimento.
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5: Nós vamos neste momento falar um pouquinho sobre saúde. A gente

Falamos aqui no programa, mas como a gente sempre tem novos ouvintes e a gente acaba se esquecendo das coisas que às vezes são faladas e são muito importantes, nós vamos falar de como armazenar o remédio, né? Inclusive essa semana eu dei uma limpa lá em casa e tirei todos os medicamentos que estavam vencidos, né? E é claro que eu não joguei no vaso sanitário e dei descarga, não. Não queimei, não incinerei nada. Coloquei tudo num saco e procurei na internet um centro de saúde, né? Um posto de saúde para receber os remédios vencidos. E encontrei perto da minha casa, hoje mesmo vou levar até lá. Como que você pode fazer com que o remédio não vença antes da data? Porque às vezes a data está lá, né? Daqui um ano, mas se você deixar o seu medicamento num lugar inadequado, ele vai vencer. Ele não vai ter a sua ação efetiva, né? De acordo com o especialista, o lugar ideal para você guardar um medicamento é onde você vai conseguir, né, mantê-lo longe de altas temperaturas, longe da umidade e da exposição à luz. Por isso, o armário do quarto pode ser uma ótima alternativa. Você vai separar uma caixinha dos medicamentos e colocar dentro do seu guarda-roupa, onde estarão seguros. É claro que existe exceção para tudo, né? A exceção fica para os que devem ser guardados na geladeira, porém nunca na porta dela, né? Neste local, existe contato com o ar externo e oscilação de temperatura. Se seu medicamento deve ser armazenado na geladeira, então nunca na porta da geladeira. Nesse caso, eles devem ser guardados dentro das gavetas de legumes e verduras que são especiais para alimentos sensíveis. Agora, a melhor forma de armazenar os medicamentos ainda é mantê-los em sua embalagem original, na medida do possível, para que se evite o contato direto com micro-organismos do nosso corpo e com a luz. As embalagens dos remédios são pensadas para eles, de forma a conservá-los da maneira correta. Um estudo é realizado para saber qual delas é a mais adequada para a conservação daquele medicamento. Por exemplo, o algodão que acompanha um remédio não está lá por acaso. Além de amortecer o impacto das cápsulas, ele as protege contra o contato com oxigênio, que é um agente externo que age sobre o medicamento. Isso eu não sabia, Lorival, que aquele algodão que fica dentro, em alguns frascos de remédio, é para realmente amortecer o impacto das cápsulas e também proteger contra o contato com o oxigênio externo, né? Então, às vezes, você compra um medicamento, joga fora o algodão, ah, não vou precisar, não. Tudo foi milimetricamente pensado e projetado para que aquele remédio durasse aquele tempo que está na caixinha, tá certo? Falamos um pouquinho de saúde aqui no MC. Poder do Sangue, nós vamos ouvir Cristina cantando o álbum do mesmo título.

0: É, o mundo vem atravessando, infelizmente, eu acredito que na sua maior escala, uma falta de caráter inacreditável, né? Todo lado que você olha, falta de caráter daqui, falta de caráter dali.
1: Corrupção aqui e ali, né?
0: É, e desde as coisas que parecem ser tão pequenas, uma fofoquinha aqui, aqueles olhos maus ali, ensinamentos errados aqui.
1: É verdade.
0: A mente com o intuito de enganar ali, amizades interesseiras aqui, busca de benefícios. Isso é, em todos os aspectos da sociedade, não é? A gente vê isso aí no meio político, a gente vê nos trabalhos, a gente vê nas igrejas. Aí a coisa vai mais profunda, né?
1: É, porque supostamente não poderia acontecer isso no meio evangélico.
0: Mas, né? Infelizmente, Débora, falta de fidelidade está tomando conta de tantas vidas que estão indo para o abismo, né? Pessoas que sabem que estão caminhando para o inferno.
1: Exato.
0: Mas acabam trocando, né? Eu diria o que parece ser uma vida confortável por pouco tempo, uma vida de roubo, uma vida de engano, uma vida de prometer e não cumprir, uma vida que não há transparência, pessoas que não assumem sua própria responsabilidade, pessoas que roubam dinheiro público, dinheiro das igrejas. É inacreditável o que tem de ladrão dentro das igrejas. A verdade, ouvinte, é que ninguém quer ter uma pessoa sem caráter ao seu lado.
1: É verdade.
0: Quem é que quer ter uma pessoa sem caráter ao seu lado? Quem é que quer ter um pastor sem caráter? Quem é que quer uma ovelha sem caráter? Cabe a nós ensinar, cabe a nós falar, cabe a nós estar sempre alertando as pessoas no que diz respeito a sermos transparentes, porque Deus nos vê de uma forma transparente, né? É impossível haver um relacionamento entre a criatura e o Criador quando não há sinceridade nessa aliança, quando não há caráter. É impossível. Por isso a Bíblia deixa claro que uma pessoa sem caráter provoca, com o tempo, a própria destruição. Você que, infelizmente, vive essa vida totalmente sem caráter, sem Deus, sem um pingo de temor, de nada. A Bíblia fala para você que a sinceridade dos íntegros os guiará, mas a perversidade dos aleivosos os destruirá. A perversidade dos sem caráter os destruirá. Então, olha, pense bastante antes de praticar uma atitude que vai denotar a sua falta de caráter, a sua falta de integridade, porque mesmo que as pessoas não vejam, Deus está vendo. E Deus, a seu tempo, vai permitir que venha sobre ti a consequência. Não que Deus esteja enviando. Pelo contrário, você é quem está provocando consequências que podem ser letais para a sua própria vida. Fale cada um a verdade, fale cada um a sua verdade, seja cada um honesto, para consigo, para com Deus, para com as pessoas, cumpra o que você prometeu, para com essa fofoca, tira a mão daquilo que não te pertence e você vai ver que Deus vai te abençoar, porque a sinceridade dos íntegros os guiará, é o que diz a palavra de Deus.
1: Dorival, sabe que isso é muito importante para que os ouvintes estejam atentos. Ficamos sabendo de que um membro entregou um dinheiro na mão de um pastor e o pastor acabou que por colocar no seu bolso. A gente vê que tem pessoas simples e que acreditam que todos são sinceros. Esse era o nosso desejo, né? Que todos fossem sinceros, honestos diante de Deus, né? Então, até vocês que estão nos ouvindo, que sejam membros ou não, coloque sempre a sua oferta, o seu voto dentro do cofre, ou deposite o seu dízimo na conta da igreja, porque vai ficar muito mais seguro.
0: É claro. E aqueles que reclamam podem ter certeza que estão tendo algum proveito.
1: Ah, sim.
0: Em não permitir com que você faça uma coisa direta e segura.
1: Mais uma faixa musical chegando para nós. É Assim Que Adoro, Débora Miranda, CD do mesmo título.

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4: Protegeu, esta mão nos fortaleceu. E eu queria abrir aqui um grande parênteses. Também é um momento para nós agradecermos os pioneiros que enfrentaram desafios, aqueles que chegaram primeiro, antes de nós. Quantos pastores estão conosco até hoje e nos ajudaram no início desta obra? Outros já partiram, estão com o Senhor, mas suas famílias queiram receber a nossa gratidão, o nosso reconhecimento deles terem dedicado as suas vidas para que a obra chegasse no tamanho que ela está hoje. Os pioneiros, recebam a nossa gratidão, que enfrentaram perseguições, como esta igreja foi perseguida e continua sendo perseguida ainda, e muitas vezes enfrentaram limitações para levar o evangelho. Quantas dificuldades esses pioneiros enfrentaram para ganhar apenas uma alma? Quantos quilômetros percorridos em vias de transporte tão precários para levar a palavra a uma só alma? Quantas vidas foram humilhadas? Quantos nãos esses pioneiros receberam para levar a palavra do Senhor? Mas eles permaneceram firmes. Não negaram a sua fé no Senhor. E nós então vemos que um legado foi deixado. O legado que recebemos nos inspira. O trabalho desses pioneiros que começaram a obra do Senhor aqui em São Paulo. Eles estão neste momento nos ouvindo. E com certeza estão ainda de pé, firmes na rocha. Esta igreja que está firmada na rocha, por isso ela não caiu. Vieram os ventos, sopraram contra ela, mas ela permaneceu de pé, porque ela pertence ao Senhor e foi levantada pelo Senhor. Um legado foi deixado e o legado que recebemos nos traz aquela força e nos inspira para nós continuarmos fazendo esse trabalho que eles iniciaram. Pregação do Evangelho puro e genuíno. A palavra de Deus com amor, com compromisso. E ao celebrarmos este aniversário, mais um ano, nós podemos dizer que nós vamos renovar o nosso compromisso. Não é apenas celebrar, que todos que estiverem ouvindo e que vão estar conosco nesta festa, não vão simplesmente celebrar ao Senhor, mas vamos renovar os nossos votos de compromisso com Deus, de permanecermos fiéis à missão que Deus nos confiou, que é anunciar Jesus, ganhar almas para o seu reino e preparar um povo para a volta do Senhor. Que esta data não seja apenas uma comemoração do que aconteceu há anos atrás, mas um marco para um novo tempo de crescimento. Um novo tempo de crescimento espiritual também, de unidade, de avivamento e conquista de vidas para Cristo. Parabéns, Igreja Pentecostal Deus de Amor, por mais um ano de vida. Que o Senhor continue derramando suas bênçãos, seu poder e sua presença sobre esta obra, para que as próximas gerações que vierem após nós também possam testemunhar a fidelidade de Deus. Grandes coisas fez o Senhor por nós e por isso estamos alegres. Salmos, capítulo 126, versículo 3. Parabéns, Igreja Deus de Amor.
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Graças a Deus e glória a Deus, queridos ouvintes desta programação. Pastor Guilherme Ribeiro, de volta com você. E olha, já estamos aqui para ouvir a confirmação dos nossos pastores, do povo de Deus de várias regiões, já confirmando a sua presença para este grande dia 21 de junho. Deus responde com fogo esta concentração revelada no coração de Deus, da qual o Senhor estará usando a tua serva, a nossa querida irmã, evangelista Maria Lorena. Vamos que vamos, a confirmação com os nossos pastores.

0: paz do Senhor Jesus, pastor Guilherme. A paz do Senhor Jesus, amados ouvintes do programa Voz da Libertação. Eu vos saúdo com a doce paz do Senhor Jesus. Eu sou irmão em Cristo, presbítero Alexandre Marcos, atual dirigente na sede regional de Independência. Nessa oportunidade, venho confirmar a minha presença juntamente com toda a região de Independência nesse dia 21, onde a serva do Senhor, nossa irmã Maria Lorena, vai estar ministrando a palavra de Deus e orando em favor de todos. Deixo aqui a confirmação da minha pessoa juntamente com toda a região e deixo aqui também o convite para todos vocês que nos ouvem estar presente nesta data, onde eu tenho certeza que Deus tem bênçãos e vitórias para todos. Não percam, participem.
1: A paz do Senhor Jesus Cristo, pastor Guilherme Ribeiro, aqui quem vos cumprimenta é o Diácono Anderson Chá, da sede do Industrial Contagem. Pastor, eu quero aqui confirmar a presença de todo o campo. Estaremos aí com vocês, apoiando a nossa estadual no Cabana. Vai ser dia 21 de junho, a partir das 7 horas da manhã, com um tema maravilhoso, Deus Responde com Fogo. Na ministração estará presente a nossa irmã missionária, Maria Lorena. É a Avenida Amazônia, no número 8410, bairro Cabana.
2: A paz do Senhor Jesus, pastor Guilherme, a paz do Senhor Jesus a todos os colegas, pastores, dirigentes, paz do Senhor Jesus a todos os ouvintes do programa Voz da Libertação. Quem vos saúda é o vosso irmão em Cristo, Tiago Ferreira, atual dirigente do campo do Avaí. Estou passando aqui para confirmar minha presença com todos os irmãos da região do Avaí, no dia 21 desse mês, na grande concentração de bênçãos e milagres, qual estará conosco a nossa irmã evangelista Maria Lorena, pregando e orando por todos nós. Você não pode perder, será uma grande concentração de explosão de milagres. Que Deus abençoe a todos, em nome de Jesus, a paz do Senhor Jesus.
3: Paz do Senhor, pastor Guilherme, a todos os pastores, ouvintes.
4: Aqui quem fala é a Juliana, falo de São Mateus, São Paulo. Estou aqui ligadinha no MC.
5: Irmã Débora e pastor Lorival, aqui quem fala é Maria Aparecida. Eu ouço o seu programa, que é maravilhoso. A gente aprende muito dentro da palavra de Deus e também, assim, o dia a dia, né? Que a gente precisa. Eu ouço vocês aqui de Jardim Bartira.
6: A paz do Senhor, irmã Débora, irmã Lorival, aqui é a Fabiana, do bairro Bandeira Branca, em Jacareí, São Paulo. Eu gosto de todos os quadros, amém? Principalmente o quadro das crianças, na quarta-feira. Que Deus abençoe vocês, em nome de Jesus.
7: Eu sou o Zacarias, da cidade de Jacareí. Esse programa é uma benção, minha vida.
8: Aqui quem fala é o irmão Tiago, da cidade de Jaboticabal, interior de São Paulo. Essa programação tem sido uma bênção aqui na minha casa. Deus abençoe todos vocês.
9: É, muitos lugares, né?
10: É, do Brasil inteiro, as pessoas acompanhando o MC. Agora nas mídias, não é? Fica fácil ouvir, né?
9: É verdade.
10: Na internet você ouve qualquer
9: rádio. No aplicativo,
10: rádio, aplicativos,
9: né? Na palma da mão, né? No celular fica fácil. Lorival, nós vamos agora ao momento da família.
10: Vamos.
9: Eu queria falar sobre, hoje no momento da família, sobre perdão. Porque tem uma, tipo assim, uma confusão sobre isso, né? Que, eu não perdoei porque eu não esqueci do acontecido. Eu não me esqueci daquilo que aconteceu, né? Há pessoas que realmente perdoam, mas não conseguem esquecer mentalmente, por isso acham que nunca perdoaram. Mas na realidade, aquilo que aconteceu conosco está arquivado para sempre em nossas mentes. Nós não passamos por uma lavagem cerebral. Mas é importante, acima de tudo, você saber distinguir, né? É necessário fazer a distinção entre esquecimento emocional e esquecimento mental. Lembrar a ofensa, tudo bem, a gente lembra a ofensa. Mas lembrar essa ofensa de modo que ela continue afetar o relacionamento, isso é não perdoar, entendeu? Se você lembra de algo que aconteceu e lembra sem ressentimento, sem dor, aí você perdoou. Então perdoar não é esquecer. Porém, lembrar a ofensa como um fato consumado e você não sente aquela dor sem aquele efeito negativo, isso é perdoar, né? E podemos dizer também que o perdão, ele não é voltar ao passado, trazer o passado de volta, né? Porque isso é um exercício de destruição, é destrutivo, porque não há nada que se possa fazer, né, para mudar o que já aconteceu. Perdão também não é exigir mudanças da outra pessoa antes do nosso perdão. Olha, eu vou perdoar você com essa condição, se acontecer isso e aquilo. Então você está julgando quem o ofendeu? Você não acha que isso seja falta de confiança na capacidade de Deus em mudar o coração desta pessoa? Preste atenção, cuidado. A amargura, ela é destrutiva demais. É claro que perdoar é difícil. Ele, às vezes, não é instantâneo. Tem um tempo para que a pessoa se recomponha, né? Para que haja a cura desta ofensa. Perdoar é muito difícil. Mesmo sendo difícil, é o que Deus quer de nós. Você já meditou atentamente no quanto custou para Deus perdoar você? Perdoar a mim? O seu filho, o seu único filho, que alto preço, você já meditou isso? E é claro que perdoar também vai custar o seu orgulho. Ah, se vai. E muito. Perdoar é não exigir seus direitos. É não se vingar. É não querer que o ofensor pague pelo seu pecado. Dê a liberdade a você mesmo. Alguém te ofendeu? Pediu perdão? Perdoe. Agora, se você não perdoou, agora você é o responsável pela ofensa. Isso é forte. Prosseguir como se nada tivesse acontecido é falta de maturidade, falta de entendimento sobre o perdão de Deus em sua vida. Saiba que nós seremos perdoados por Deus se perdoarmos primeiramente aquele quem nos ofendeu. Então, é uma coisa que é o toma lá da cá, né? Olha, eu te perdoo, meu filho, diz Deus, mas você perdoou o ofensor? E para terminar, se nós não perdoarmos, há consequências. E as consequências de não perdoar são desastrosas. Eu leio aqui para vocês em Salmos 32, versículos 3 e 4. Enquanto eu me calei, envelheceram os meus ossos pelo meu bramido em todo dia. Porque de dia e de noite a tua mão pesava sobre mim. O meu humor se tornou em sequidão de estio. Agora veja, para terminar, após a confissão do pecado. Versículo 5 diz, confessei-te o meu pecado e a minha maldade não encobri, dizia eu. Confessarei ao Senhor as minhas transgressões e tu perdoarás a maldade do meu pecado. Que Deus os abençoe, em nome de Jesus.
11: Nós vamos ouvir neste momento Sangue de Jesus, do CD Coração Adorador, André Alexandre.

0: lado fundo.
1: Recentemente em nossa programação nós falávamos a respeito do respeito ao pastor. Todo bom pastor tem que ser respeitado e tem que ser amado pela congregação. Todo bom pastor, ele tem que ter o carinho das pessoas. O que muitas pessoas não sabem, Débora e ouvintes, é que pastores, ministros de uma forma geral, né, são seres humanos.
2: É.
1: E que sofrem qualquer tipo de doença, inclusive as doenças mentais, não é? Quando eu digo doenças mentais, não estou dizendo que a pessoa está com uma debilidade, a pessoa tem algum problema
2: emocional,
1: psicológico e até psiquiátrico, não é? Como qualquer pessoa, o pastor também tem os mesmos, a mesma situação. Da mesma forma que você pega uma gripe, o pastor também pega a gripe. Da mesma forma que qualquer membro, qualquer pessoa pode contrair qualquer enfermidade, também é o pastor. Não é? E nós temos observado, Débora, infelizmente, um crescente número de pastores no mundo inteiro que não suportando a luta, a depressão, a ansiedade, que são coisas próprias do sacerdócio, acabam algumas delas praticando o ato extremo, não é? E dá uma pena. Você que não sabe, que às vezes é uma pessoa altamente crítica, todos os pastores, qualquer pastor que chega na sua igreja, a primeira coisa que você procura é algo para atacá-lo, para criticá-lo. Existem pressões que são únicas do ministério, do pastorado, que você não entende. Então, você tem que ajudar o seu pastor. Débora, grande maioria dos pastores fiéis que eu conheço sofrem de solidão. Porque a fidelidade, infelizmente, afasta muitas pessoas. Não é todo mundo que gosta de ficar perto de um fiel, não. As pressões são espirituais, as pressões são emocionais, as pressões são psicológicas, as pressões são físicas, as pressões podem levar ao esgotamento, à depressão, a outro tipo de doença, e pode se associar com outra coisa que a pessoa já tenha e fazer com que esse pastor esteja sob uma pressão inacreditável, talvez a pressão maior que você possa imaginar, mesmo porque a própria ciência pontua que a profissão, ou seja, a vocação pastoral, está entre uma das coisas mais estressantes que existe em forma de trabalho em todo o planeta.
2: E toda essa pressão emocional que o pastor sente diariamente, ela é explodida, vamos dizer assim, numa doença física. De repente o pastor, não é que ele está somente triste, depressivo, mas ele está com uma úlcera enorme. Ele está com um problema de coluna. Tudo vem dessa pressão emocional, que ele convive, vive com ela todos os dias, né?
1: Vamos lançar uma campanha aqui, Débora?
2: Qual seria?
1: Ame o seu pastor.
2: Bonito.
1: Ame o seu pastor. O seu pastor, ele, quando é bom pastor, né? Claro. Ele não se esquece de você, ele não se esquece dos membros da sua igreja, ele não se esquece de preparar uma boa mensagem, ele não se esquece de fazer a visita, ele não se esquece das contas da igreja, ele não se esquece das coisas da igreja. Ame o seu pastor. O seu pastor, sendo um homem fiel, ele é digno de todo respeito, ele é digno de todo carinho. Ame o seu pastor, ajude o seu pastor, porque não é fácil ser pastor. Eu posso garantir isso aos irmãos, e não tenho nenhum pingo de vergonha de dizer aos irmãos que já passei pelo vale da depressão, já passei pelo vale da ansiedade, e digo até hoje, não tem um culto sequer que eu vou fazer que eu não tenha ansiedade pré-culto.
2: É verdade, sempre tem aquele negócio de mão gelada, né?
1: Porque você,
2: responsabilidade,
1: você tem a responsabilidade,
2: né,
1: de transmitir às pessoas. São pessoas diferentes, a mensagem é a mesma, mas você tem que pedir a Deus, rogar ao Espírito Santo, que mesmo a mensagem sendo a mesma, as pessoas sendo diferentes, que cada coração seja alcançado, cada necessidade seja alcançada. E vem gente, Débora, em desespero. Quantas pessoas desesperadas por doença dos filhos, por tanta coisa que dói, e você se sente assim, meu Deus, não é? Então, isso é uma carga que a gente tem. Lança a campanha, Débora. Ame o seu pastor, falei.
2: E realmente essa campanha que a gente está lançando aqui é uma campanha realmente, que eu quero dizer, verdadeira. Não é um tipo, uma frase de efeito. E é claro que nós estamos falando de amar o verdadeiro pastor. Aquele que é fiel, aquele que...
1: E são muitos, viu, Débora?
2: Que luta pela igreja, e são muitos, é verdade. Eu sei que muitos pastores estão nos ouvindo agora e estão de acordo com o que nós estamos falando. Eu tenho, vamos dizer assim, propriedade de falar. Eu convivo com o pastor. Ele é o meu esposo. Convivi muito com meu pai nos últimos anos de sua vida. Eu convivi muito de perto com ele nos últimos 10 anos. Eu estive ao lado dele o tempo todo. E eu sei o que você está dizendo, Lorival. E realmente é uma verdade. Ame o seu pastor. Não o critique. Se ele está com problemas, tal, vamos tentar saber a razão. E não passar adiante e tentar fofocar e tentar destruí-lo e tentar tirá-lo da frente da igreja. Calma, vamos amá-lo. Vamos orar por ele. Vamos ter paciência, porque a carga emocional que ele está levando, talvez ele não possa compartilhar com ninguém, a não ser com Deus.
1: Ame o seu pastor, portanto. Você que é pastor e você sabe que você é fiel. Todo mundo sabe que se é ou não é fiel, não é verdade? Você sabe se você é um pastor de Deus, pastor fiel ou não. Que Deus abençoe você e que a sua congregação ame você e que você nunca fique sozinho. Que você seja uma pessoa amada, que você seja uma pessoa que receba o carinho da sua congregação, dos seus jovens, das suas crianças e que Deus abençoe você. E nós queremos dizer a você que esse ministério, Ministério Pentecostal Deus e Amor, valoriza o bom pastor e ama o bom pastor e sabe a carga que ele carrega.
2: Ah, a fiança! Mensagem bonita na voz de Daniela Balabem.

Eu aprendi que duas pessoas discutindo não quer dizer que se odeiam. Aprendi que duas pessoas felizes não quer dizer que se amam. Que o mundo dá voltas e a vida é uma sequência de desafios. Aprendi que algumas feridas saram, outras não. Aprendi que quem vive do passado é museu. Que quem vive o futuro não vive, sonha. Aprendi que com a pessoa certa, uma vida é pouco tempo. E que com a pessoa errada, um minuto é muito. Que mesmo acompanhado ainda posso me sentir sozinho. Aprendi que caráter vem do berço e não se compra. Que amor não se exige, se dá. Que meus amigos eventualmente vão me machucar, pois são humanos. Aprendi que um ato pode mudar toda uma vida. Que nem toda uma vida pode mudar alguns dos nossos atos. Aprendi que o importante para mim não é para os outros, e isso não é um defeito. Que a decência é uma prática diária. Aprendi que humilhar é a pior das covardias. Que a capacidade de amar é nata. Não depende de terceiros. Aprendi que a beleza está na alma, que nada é para sempre e que ainda tenho muita coisa para aprender.

Ouvintes, nós vamos seguindo daqui a pouquinho. A gente já está se preparando aqui, né, para o quadro. E a gente volta a rogar aos irmãos que, por favor, escrevam a história de vida de vocês, de conversão. Nós estamos precisando, por favor, né, please, envie aí os seus testemunhos. Nós temos aí milhões de ouvintes, né? Nós temos milhares e milhares de ouvintes em cada cidade. E cada um com um testemunho maravilhoso, né? Nós precisamos do testemunho de vocês, por isso estamos colocando nas terças-feiras também a historinha, né, da sessão da criança, porque as cartas chegam, mas a maioria é bem difícil de a gente colocar no ar, às vezes é muito curtinha, às vezes é só contando uma bênção. Nós precisamos do relato de como foi sua vida no passado e como você teve o encontro com Cristo. Escreva hoje para o quadro Minha Vida no Passado. Você pode mandar pelo computador, né, pelo e-mail, pela internet, para programa mc@ipda.com.br. Programa mc@ipda, quer dizer Igreja Pentecostal Deus de Amor.com.br. Ou então, pela cartinha mesmo, você que tem dificuldade de mexer aí no computador, você pode mandar a sua cartinha para a Caixa Postal 204, Correio Central, São Paulo, capital. Mais um hino chega, nós vamos ouvir com Davi Leia, Oração no Santuário, o hino É Preciso Esperar.

Nós demos oportunidades aos ouvintes escreverem para o programa para contarem a experiência que tiveram com Deus, a grande vitória que alcançaram das mãos do Senhor. E nesta oportunidade, eu leio a carta de Valmir de Souza, da cidade de Fazenda Rio Grande, no estado do Paraná. Meu nome é Valmir de Souza e tenho também o prazer de cumprimentá-los na paz do Senhor. Moro na região metropolitana de Curitiba e com grande alegria passo a escrever os momentos de aprendizado na presença de Deus. Primeiramente quero dizer que o programa Mensagens Cantadas é um culto na minha casa e também quando estou no trabalho. Prestigio muito a cada quadro, a cada louvor, a cada mensagem, a cada meditação, porque são realmente bastante edificantes e já foram para a minha vida também edificantes. E diante desta carta, cumpro o voto que fiz com Deus de assim glorificar o nome do Senhor após uma grande vitória alcançada. Meu nome é Débora, sou casado, tenho duas filhas. A minha experiência, e também da minha esposa, começou com o nascimento da minha filha mais nova. Minha esposa grávida, aos 9 meses, deu entrada no hospital Nossa Senhora das Graças, na cidade de Curitiba, exatamente no dia 17 de janeiro de 2004. E no dia seguinte já nasceu a minha filhinha. Mas como de costume, assim que nasce a criança, o médico mostra para a mãe, e com a minha esposa não foi diferente. Porém, o médico pediatra mandou me chamar. O médico obstetra disse: olha, nós precisamos conversar com sua esposa. Minha esposa ficou bastante apreensiva. Afinal de contas, por que chamar o esposo naquele momento? E assim fui chamado à sala cirúrgica. Conversamos com o médico. Ele me disse: olha, a sua filhinha nasceu com um problema diagnosticado como anomalia retal, ou seja, a sua filhinha terá de fazer uma cirurgia para poder se alimentar e evacuar bem, pois o canal do reto não se formou corretamente. E, meu Débora, ouvintes, aquela notícia foi

Que luta! Com apenas um dia de vida já teria que ficar no hospital sem a previsão de alta? Ah, que coisa triste. Ficamos bastante abatidos. Me lembro que minha sogra foi ao hospital para visitar a minha filhinha, mas chegando ao quarto se deparou somente com a minha esposa, pois a neném estava já em outro local, aguardando para realizar a cirurgia. Grande foi a angústia que tomou nossos corações, e juntos de mãos dadas, oramos a Deus e suplicamos a sua misericórdia. Nós olhávamos as mães com seus filhinhos nos braços, os amamentando, e a nossa filhinha sem poder se alimentar. E naquele momento, eu me lembrei dos Salmos 107, versículo 28. Então clama ao Senhor na sua angústia, e Ele os livra das suas dificuldades. Ah, irmã Débora, nós que somos maus, queremos sempre o bem para nossos filhos, quanto mais o nosso Deus. É claro que mesmo servindo a Deus, passamos pelo deserto, estávamos apreensivos para saber se após a cirurgia nossa filha iria ser normal, se alimentar normalmente, evacuar novamente e normalmente também. E assim, irmã Débora, no terceiro dia de vida, minha filhinha se preparava já para a cirurgia. Parecia que nossa provação não ia terminar. O médico disse que o aparelho que seria usado havia quebrado. Eu falei com a minha esposa, que estranho. Estou achando isso muito, muito raro. O hospital não ter aparelhos adequados. Imediatamente questionei ao médico e disse, mas como vai ficar a situação? E ele me respondeu, olha, espere mais um dia. Talvez possamos ter uma boa notícia. Que luta, meu Deus, que sofrimento. Eu olhava para minha esposa, ela ansiosa, eu também. E assim me disseram, olha, nós vamos operar a sua filha amanhã. Está tudo já organizado, nós conseguimos o aparelho. E assim aconteceu. Eles aplicaram anestesia geral na neném e encaminharam ela para a UTI. A minha filha mais velha, sofrendo com a ausência da minha esposa, começou a chorar e muito angustiada, não poderia estar no hospital e nós não poderíamos sair dali. Foi difícil. Algumas pessoas que já sabiam do problema diziam, olha, se for para sua filha sofrer, será melhor que Deus a leve. Eu fiquei bastante confuso, imagine como ficariam as nossas mentes depois de ouvir essas palavras. Só Deus para nos consolar. Mas eu poderia talvez até desistir disso. Mas eu tinha um Deus a quem e a qual eu servia. Eu me lembrava no livro de Tiago, capítulo 1, versículos 3 e 4, dizendo, sabendo que a prova da vossa fé opera a paciência. Tenha, porém, a paciência, a sua obra perfeita, para que sejais perfeitos e completos, sem faltar em coisa alguma. Eu dizia, ah, Senhor, o Senhor que realmente aperfeiçoar a nossa fé. Mas o nosso Deus sempre nos ouve. E estamos passando por este momento de provação e sabendo que os irmãos oravam ao nosso favor. E pela fé nós poderíamos ver o tamanho da nossa vitória. E assim chegou o grande dia. Fui até o hospital. Percebi que o inimigo estava lutando. Disseram novamente que o aparelho não estava pronto e que iria demorar e que não puderam fazer a cirurgia. Mas como assim? Iriam operá-lo ou não operar? O que aconteceu? Operaram mesmo a minha filha? E mentiram para nós? Estamos muito ali angustiados porque as notícias eram contraditórias. Senti que faltavam com a verdade, que existia uma grande fúria do inimigo novamente sobre nós. Resolvi então abrir o jogo e conversar com eles transparentemente. Eu disse a eles, olha, Deus vai trabalhar. E se vocês não me derem uma posição, eu vou fazer uma reclamação sobre o hospital por negligência. Pois uma paciente com tão poucos dias de vida não poderia estar aguardando tanto tempo por esse

0: atendimento urgente e necessário.
1: Quando eu disse essas palavras ao médico e à diretora do hospital, imediatamente eles encaminharam minha filha para outro hospital. O hospital conhecido aqui, infantil, o Pequeno Príncipe, aqui mesmo em Curitiba. E assim, chegando ao hospital, o médico avaliou minha filha, pediu exames e disse para minha esposa e para mim que, como minha filha era muito nova, teríamos de esperar completar alguns meses para operá-la. Fomos para casa ainda preocupados, e ela não foi para casa não, ela ficou internada no hospital, e durante esse intervalo fomos buscar a direção de Deus. É claro que a angústia tomou conta do nosso coração, mas ao mesmo tempo restava em nós a fé, a esperança em Deus. E ali minha filhinha mamava, evacuava muito pouco, chorava muito devido à prisão de ventre que causava dores. Mas a Bíblia nos diz no Salmo 121, elevo os meus olhos para os montes, de onde me virá o socorro? O meu socorro vem do Senhor que fez os céus e a terra. Chegava o dia 23 de março do ano de 2004. Esta foi a data marcada para minha filhinha ser operada. Chegou o dia esperado, sofremos tanto em ver as dificuldades no dia a dia de minha filha, não somente dela, mas de muitas criancinhas ali, também internadas com diversos problemas. E ela deu entrada no centro cirúrgico. E eu e a minha esposa ficamos em oração na sala de espera, aguardando o momento do término daquela cirurgia. Passaram-se quase 3 horas e a cirurgia foi encerrada. Me lembro como se fosse hoje a minha neném saindo daquela sala totalmente linda, operada e respirando normalmente. Tudo correu muito bem. O médico nos chamou e, vendo nossa aflição, nos disse: não se preocupem, pais. Tudo correu muito bem. Ela não teve nenhuma dificuldade em respirar durante a cirurgia. A anestesia também foi bem sucedida. Ela está muito bem. Eu nunca vi uma cirurgia ser tão bem sucedida como a da sua filhinha. Naquele momento eu gritei dentro daquele hospital e eu disse: aleluias! Graças a Deus! Eu e minha esposa nos abraçamos e choramos muito, mas de alegria, pois parece que um peso saiu dos nossos ombros e da nossa cabeça. Ah, ouvintes amados, nós esperamos em Deus, nós falamos com Deus e Ele nos deu essa direção. E tudo isso passamos, não foi por acaso. Não é prazer de Deus vermos em aflição e agonia, mas nos dar a vitória. Nós que estamos nesta caminhada passamos por momentos de provações profundas, mas a resposta chega na hora certa se cremos que Ele pode fazer. E quando Deus trabalha, o inimigo cai por terra, barreiras são destruídas e a vitória vem pelo sangue de Jesus que foi derramado na cruz do Calvário. Aleluias! Louvamos o nosso Deus! Eu coloquei, juntamente com a minha esposa, a minha fé em Deus. Ora, a fé é o firme fundamento das coisas que se esperam e a prova das coisas que não se veem. Como estou feliz em poder testificar o grande poder de Deus, o grande milagre na vida da nossa filhinha. Eu quero dizer aos irmãos que a minha filha está completamente normal. Ela tem totalmente o aparelho digestivo completo e saudável. Nenhum defeito. Eu quero dizer aos irmãos que nos ouvem neste momento, que não importa qual é a situação que você esteja passando, a luta e a provação que vocês estejam enfrentando, se vocês confiarem em Deus, não haverá problema que Ele não possa resolver. Que coisa maravilhosa! Hoje minha filha está ótima. Juntamente com minha outra filhinha, são as alegrias da nossa casa. E eu quero dizer que tudo isso que passei, essa experiência que passamos, eu e minha esposa, foi para que a nossa fé fosse um pouquinho mais edificada em Deus, para que nós pudéssemos esperar um pouquinho mais em Deus e não nas coisas desta vida, que Ele pode fazer o impossível sim, e Ele mostrar o quão grande e poderoso Ele é. Termino esta carta agradecendo ao nosso grande Senhor por esta grande vitória alcançada. E agradecendo também ao médico que a operou, a minha esposa, pelos cuidados e paciência. E a todos os irmãos que oraram em favor da minha filhinha. Te louvo, Senhor, pela sua graça, pela sua compaixão e pela sua grande misericórdia. Esta foi a minha grande vitória, a minha experiência.

0: Senhor, meu Deus, nós te louvamos, nós te agradecemos por todas as coisas que o Senhor tem feito em nós, por nós e aquelas que o Senhor há de fazer. Senhor, meu Deus, eu quero te louvar por esses ouvintes que estão agora orando comigo, outros se entregando a ti, Senhor, outros retornando para os teus braços. Senhor, meu Deus, te sou grata pelas oportunidades maravilhosas que o Senhor tem concedido aos seus filhos, pelo cuidado, pelo seu amor, pela sua grande graça e misericórdia. Senhor Jesus, continue conosco. A sua presença é indispensável, meu Deus. Nós precisamos do Senhor a cada momento, a cada instante, nas direções, nas questões, meu Deus, de resoluções. Senhor, nós precisamos da tua direção para a nossa vida. Nos dê sabedoria, Senhor, para podermos agir de maneira com que não venhamos ferir o teu Espírito Santo. Senhor, meu Deus, que sejamos o exemplo, Senhor, dos fiéis, na palavra, na nossa vida, na nossa maneira de agir. Senhor, meu Deus, que almas venham se entregar a ti, Senhor. Estamos aqui todos os dias neste programa, anunciando o teu evangelho, através da mensagem pregada, através dos hinos cantados. Queremos mais almas para o teu reino, mas é o Senhor quem faz a obra nos corações. Não é de muito falar que seremos ouvidos, mas é através do trabalho do teu Espírito Santo que vai convencendo as pessoas a se entregarem a ti, a entender o teu evangelho maravilhoso. Fica conosco neste dia, nesta tarde, nesta semana, neste mês, enfim, até a consumação dos séculos. Muito obrigado, Senhor, por tudo, por esta semana, enfim, que as mãos do Senhor continuem estendidas na direção do teu povo e da tua igreja. Muito obrigada, Senhor. Amém, Senhor Jesus.
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0: Obrigado, ouvinte, por você nos acompanhar, nos dar essa preferência. Estamos encerrando a programação dessa sexta-feira, mas amanhã estaremos com vocês no sábado, das 12h30 às 14h. Se despede Débora Miranda e também pastor Lourival de Almeida. Até amanhã, na paz do Senhor.

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3: Eu fui enviado com o Senhor, pois ele havia chegado em casa e estávamos muito preocupados, eu e a minha família, porque aquela dor estava realmente nítida demais. Eu fiz um voto com o Senhor, dizendo ao Senhor que sabia que o Senhor podia curá-lo, que fosse o tempo do Senhor que aquela cura chegasse naquele dia, que então eu contaria e glorificaria o nome do Senhor. E eu sei que o Senhor fala em sua palavra que tudo é possível àquele que crê. Na sexta-feira eu fiz o voto com o Senhor e pedi ao Senhor que, pela madrugada, então, no momento da oração, passasse uma gota de sangue na cabeça do meu pai para que aquela dor nunca mais aparecesse, pois nós não sabíamos de onde ela saía. E quando foi no sábado de manhã, ele levantou-se, foi trabalhar, já não estava mais sentindo dor de cabeça, ele chegou também, já não estava mais sentindo dor de cabeça, e para a glória e honra do nome do Senhor, a dor de cabeça desapareceu. O Senhor é bom, e eu tenho certeza que Ele fará muitos milagres ainda para que o Seu nome seja glorificado através dessa campanha, porque a Sua própria palavra diz que não existe coisas maravilhosas demais para que Ele não possa resolver. E assim deixo o meu testemunho e seguindo confiante de que todos nós veremos coisas extraordinárias da mão do Senhor. Deus abençoe e a paz do Senhor.
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6: Mais uma vez chega ao seu rádio receptor e também ao aplicativo Rádio Deus e Amor, o Espaço Eu e Mais Um. Você que não conhece esse programa, são 5 minutinhos onde nós doutrinamos, onde nós ensinamos as pessoas que acabaram de aceitar Jesus. Eu digo que este espaço de 5 minutos é um espaço de apoio para ensinamento, de compreensão da palavra de Deus aos discípulos, aos novos discípulos que estão chegando hoje à Igreja do Senhor. É claro que cada discípulo precisa ter um mestre ao seu lado, um discipulador para ajudá-lo no entendimento da palavra de Deus, o que é esta nova vida com Cristo. Este é o nosso objetivo. O Espaço Eu e Mais Um é um projeto da Igreja Deus e Amor, um projeto de discipulado, onde nós que já somos crentes em Jesus já há um bom tempo, nós adotamos, entre aspas, uma pessoa que recém aceitou Jesus, um novo convertido. Se este é seu caso e você não tem ninguém ao seu lado para lhe apoiar nesses ensinamentos, nas dúvidas, enfim, no seu dia a dia, você precisa ter um discipulador, um mestre para lhe ajudar. Ou se você não tem ainda, entre em contato conosco agora mesmo, sem nenhuma timidez. Nós vamos prontamente entrar em contato com o pastor da sua cidade para que você esteja sendo apoiado por um crente da Igreja Deus e Amor aí do seu bairro, do seu município. Nosso WhatsApp é 11 98292-3392. No final do programa eu estarei repetindo o nosso contato. Fique com caneta e papel para anotar. Nós vamos continuar falando sobre o crente e o louvor. E eu queria aqui fazer um pequeno comentário antes de nós prosseguirmos falando de alguns versículos bíblicos sobre esse tema. Eu creio que você que aceitou Jesus agora, e antes de você conhecer o Evangelho de Cristo, provavelmente você tenha perguntado, questionado por diversas vezes, como podem os crentes permanecer tanto tempo na igreja, cantando, né, declarando a Deus palavras de gratidão, honra a Deus? O que que atrai esse povo a ficar na igreja? O que que está motivando-os a estarem na igreja? Será que é possível alguém conhecer e ter tanta intimidade com o ser divino a ponto de declarar a Deus palavras de respeito, de honra? Hoje, certamente, você que é novo convertido, sua visão sobre Deus é bem diferente do que antes, não é? Eu acho que sim. Você não sente sua maravilhosa presença, a presença de Deus, mas você usufrui das bênçãos do Senhor e da sua inteira proteção no seu dia a dia. Eu creio que você que é novo convertido, hoje o seu questionamento é bem diferente daquele tempo em que você não conhecia a Deus. Agora você se pergunta, como eu posso expressar a minha gratidão ao Senhor por tudo que Ele tem feito por mim? Onde e como posso adorá-lo? Eu creio que esta hoje é a sua pergunta. Então vamos lá, falando mais um pouquinho sobre o louvor, vamos nos aprofundar. O que que é louvar? Então, uma definição assim de modo abrangente, significa magnificar, honrar, glorificar, oferecer ações de graças, elogiar, adorar, aclamar. E o ato de você louvar implica mais íntima comunhão com aquele que está sendo louvado. Ou seja, no fundo, no fundo, em sua essência, o louvor significa voluntariedade de espírito em adorar e servir a Deus. Não é somente isso, louvar a Deus é você se alegrar em suas obras. A Bíblia diz em Gênesis 1 e no Salmos 104, versículo 31, que Deus se alegra e se deleita em suas obras criadas. Não somente das obras criadas, mas toda a criação, incluindo os anjos, que também expressam a sua alegria por meio do louvor. Está em Jó, leia lá, ou você pode anotar, livro de Jó, capítulo 38, versículos 4 e 7. A gente sabe que o homem foi igualmente criado para se alegrar nas obras de Deus. E o verdadeiro e o autêntico louvor brota quando nosso coração contrito está cheio de gratidão e devoção ao Deus Todo-Poderoso. É através do louvor que nós declaramos a natureza, os atributos, ou seja, as qualidades e as obras de Deus. E quando ele sente e reconhece a majestade de Deus, quando o crente sente isso, ele profere, ele diz palavras de louvor e gratidão, palavras que expressam a grandeza, a perfeição e a soberania de Deus. Vamos prosseguir falando no próximo programa um pouquinho mais sobre o louvor e o crente. Mais uma vez eu deixo o nosso contato no 11 982 92 3392. Mande aí seu comentário. Você que é discipulador, você que está aí apoiando um novo convertido, mande-nos também aí as suas conquistas, né? Aquilo que você está vendo de diferente, de transformação neste novo convertido, no seu discípulo, será um prazer ler aqui a sua mensagem. Que Deus abençoe em Cristo Jesus. Se despede Débora Miranda. Até a próxima, se Deus assim nos permitir.
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9: Atenção, atenção, povo de Deus, porque está chegando o dia 21 de junho. É grande concentração, Deus responde com fogo, com a nossa querida irmã evangelista Maria Lorena. E nós vamos agora aos postos volantes. É o povo de Deus já preparando a sua fé para este grande dia 21 de junho. Vamos que vamos abrir espaço dentro desta programação para contemplar a confirmação do povo de Deus, as informações, a expectativa, caravana saindo de todas as direções. E você acompanha tudo agora.

0: Muito obrigado, pastor Guilherme Ribeiro. Já estamos conectados, já pegando a expectativa do povo aqui na faixa de pedestre da Avenida Amazonas 8410 de Barcabana, para o grande dia inesquecível, dia 21 de junho, com a evangelista Maria Lorena e o povo belo horizontino, o povo do estado de Minas Gerais, junto ao Ministério Evangélico, famílias católicas, estão dizendo em uma palavra, pastor Guilherme: eu vou, dia 21 de junho, às 7 às 9 horas da manhã, na IPDA do Barcabana. Seu nome, irmão?
1: Ananias Cardoso.
0: Está chegando de qual bairro?
1: Carlos Prades.
0: Sua expectativa para o dia 21 de junho?
1: Avivamento e crescimento espiritual, porque no meio do louvor, né, Deus aviva e faz coisas tremendas, como fez com Paulo e Silas, né?
0: Na oração também.
1: Na oração, né?
0: Aquela da Maria Lorena.
1: Mais uma vez, o povo mineiro vai ser contemplado com a evangelista Maria Lorena. E eu creio que todo o povo que vai nos ouvir pela grande Belo Horizonte, em todos os bairros, vila, município, na capital mineira, dia de milagre, dia de encontro do povo com a vitória.
0: Seu nome e seu bairro?
1: Ananias Cardoso, não vou perder, pessoal. E convido vocês também, vem, porque vai ser dia para nós receber grandes milagres na Avenida Amazonas, 8410. O povo já está, a maioria dos obreiros em jejum e consagração, se preparando. Pastor Adal, pastor Guilherme Ribeiro, todos que estão aqui na central estão se consagrando para abençoar a sua vida nesse dia. Vem preparado para levar muito milagre para casa.
0: Seu nome e seu bairro?
1: Ananias Cardoso, pela misericórdia do Senhor. Eu moro no bairro Carlos Prates, na rua Padre Paraíso, 119, casa 11.
0: Deus abençoe. É grande, pastor Guilherme Ribeiro, presbítero José Adracena, Torre dos Transmissores, queridos pastores aí nos estúdios do Cabana. É grande a expectativa do povo para o dia 21. Nós foi Isaac, Isaac Moura. Sua expectativa para o dia 21?
2: A expectativa, pastor Adal, que todos ouvintes da vossa libertação é muito grande. E com certeza vocês não podem ficar fora dessa grande encontro a qual se fará presente a evangelista internacional Maria Lorena. E com certeza Deus vai falar, Deus vai operar sinais e milagres e milagres serão manifestos através do poder de Deus.
0: Seu nome e seu bairro?
2: Meu nome é Isaac Moura, moro no bairro Serra Verde, Venda Nova.
0: Deus abençoe aí, pastor Guilherme Ribeiro, pastor José Adracina, Torre dos Transmissores. É grande a expectativa do povo belo horizontino para o dia 21. Vai templar, pastor Guilherme, vai templar essa grande concentração de fé. E eu já quero enfatizar as palavras do pastor Guilherme Ribeiro, como ele relatou no programa de rádio: estamos em contagem regressiva para esse grande dia. Vamos entrevistar mais uma ovelha do rebanho. Seu nome, irmão?
3: É Milton de Oliveira.
0: Tá chegando de qual bairro?
3: É do bairro San Marino, Ribeirão das Neves.
0: Sua expectativa para o dia 21 de junho?
3: É, realmente vai ser muito forte, porque estará aqui a
0: evangelista Maria,
3: Maria Lorena.
0: Conhece ela? Conhece?
3: É, eu vi ela pela foto, mas ver pessoalmente eu nunca vi, mas eu tô tendo o privilégio de ver agora.
0: É, dia 21.
3: Dia 21 agora.
0: Vai conhecer?
3: Eu vou conhecer, e realmente as pessoas que estão doentes, pessoas que estão com problemas, é trazer também, convidar essas pessoas. Eu creio que Deus vai fazer uma obra muito grande, ela, através da oração da serva do Senhor, aqui neste lugar, na Avenida Amazonas, 8410, no bairro Cabana.
0: Pastor Guilherme Ribeiro, todos os pastores da IPDA, no Santo Altar, caravana de todo o estado de Minas Gerais, impactando a opinião pública. Quando a serva de Deus levantar as mãos para os céus, o Senhor Jesus vai curar os paralíticos, os cegos, os coxos, né? Pessoas desenganadas pela medicina, e principalmente aquelas pessoas que têm uma enfermidade por obras de trabalhos espirituais. Quando ela levantar as mãos para o céu, Jesus vai curar, né, homem de Deus?
3: Com certeza vai curar, porque a oração realmente quebra todas as maldições, porque Jesus ele opera, porque realmente Jesus ele é o caminho, a verdade e a vida. As pessoas católicas, pessoas que estão afastadas do caminho do Senhor, em nome do Senhor, essas pessoas chegarão aqui, tem que comparecer aqui dia 21 aqui. A bênção vai ser grande na vida das pessoas, porque o milagre de Deus, aleluia, vai ser grande neste lugar. Eu creio que a vitória vai ser grande, as bênçãos, as curas, os milagres do Senhor está na vida das pessoas. Eu creio pela fé.
0: Seu nome e seu bairro?
3: É Nilton de Oliveira, moro no bairro Samarino, Ribeirão das Neves.
0: Deus abençoe, está emocionado. Então está aí, pastor Guilherme Ribeiro, queridos pastores dos estúdios, Presbítero Zé Adracina, na torre dos transmissores, companheiro de trabalho. Está aí uma cobertura total para esse dia 21 de junho. Caravana de todo o estado de Minas Gerais. Evangelista Maria Lorena, enviado pela Diretoria Mundial de São Paulo, pregando a palavra de Deus, orando a oração explosão de milagres na grande concentração. Deus responde com fogo. Muito obrigado pelo espaço concedido. Pastor Guilherme Ribeiro, Presbítero José Adracina, torre dos transmissores. E a qualquer momento, nós voltamos com mais informações ao vivo dentro do programa A Voz da Libertação. Vai sempre, pastor Guilherme Ribeiro. É grande a expectativa do povo.

É, você ouviu aí a expectativa do povo e eu tenho certeza que você não vai ficar de fora, não. É já neste dia 21, às 7 e às 9 da manhã, Avenida Amazonas, 8410. Você e a sua família são os nossos convidados especiais. Vem pra cá, Belo Horizonte. Vem pra cá, Minas Gerais. Vem pra cá, Brasil.

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0: 2:22, 2:24, em Belo Horizonte. Que Deus abençoe, é, ouvintes, que Deus abençoe a todos vocês. Deus abençoe Adalto, Adalto Luiz. Ô, Adalto, você tá bom mesmo, Adalto? Você tá bom, Adalto? Adalto é uma benção, né, irmão, na mão de Deus. Adalto é uma benção. Está no ar o programa A Voz da Libertação. Clima bom para, né, estar na casa de Deus. Olha aí, está fazendo em Belo Horizonte. Está marcando em Belo Horizonte neste exato momento. Neste exato momento na capital mineira, meus irmãos. É, em nome do Senhor Jesus, clima, é o clima-tempo. Clima-tempo em Belo Horizonte. Olha aí, olha, está marcando neste exato momento 22 graus. Olha aí, ó. 22 graus. É, olha aí, ó. Tá vendo aí, ó? 22 graus, né? Em nome de Jesus. Então você não pode ficar de fora da bênção de Deus. É bênção pura na Igreja Pentecostal Deus é Amor. Sexta-feira da bênção, sexta-feira da vitória. Hoje Deus usou poderosamente a vida do servo de Deus, pastor José Marcos, que daqui a pouquinho vai estar também no Santo Altar de Deus, às 15 horas, ministrando a palavra de Deus e orando em prol do povão que comparece, em prol do povão que vem para a casa de Deus. Avenida Amazonas, 8410, bairro do Cabana, em Belo Horizonte, Minas Gerais. Vamos lá, vamos lá, vamos lá, vamos lá. É bênção pura, é, em nome do Senhor Jesus Cristo, é bênção pura sem mistura, hein? Oh, glória! Jesus é poderoso, vamos lá. O que Deus tem feito na Igreja Pentecostal Deus e Amor. Igreja Pentecostal Deus e Amor, em nome de Jesus, não falte, não falte, porque Jesus garante a vitória.
1: Uma pessoa, você chegou aqui com muitas dores aqui na região do coração, na região do peito. Deus está livrando você do infarto fulminante. Essa irmã, vem cá porque eu vou orar pela senhora. Essa senhora levantou a mão com muita fé, chegou com muitas dores. A senhora chegou assim:
2: meu Deus, só dá que me cura, estou aguentando não.
1: A senhora falou: se o senhor estiver aqui, o senhor me cura. E vai ser curada, já está curada. Agora, em o nome do Senhor Jesus.
3: Nome da senhora e a bênção?
4: É Gilda, é o meu neto que está...
1: O microfone aqui está muito baixinho, está muito baixinho.
4: Eu tive que pedir a Deus por ele, que ele não trabalha, que ele está com 20 anos. Mas...
1: O neto da senhora?
4: Meu neto, ele tem depressão e ele não trabalha e não come, não toma banho, tem problema grave.
1: A senhora entrou no INSS pelo benefício.
4: Aí eu falei com Deus que preparasse para ele o benefício, Deus preparou, eu falei que ia dar R$100 quando ele recebesse, aí quem está?
1: O benefício chegou?
4: Chegou.
1: A bênção veio?
4: Amém, Jesus.
1: E hoje a senhora está entregando o voto, quem dá glória a Deus por isso?
3: Pastor Guilherme Ribeiro, este varão veio lá da região de Vespasiano. Uma causa na justiça desde quando?
5: 2019.
3: Desde 2019. Ele entrou no propósito, meu milagre vai virar notícia, causa ganha. Ele fez um voto de gratidão de R$750 para ajudar a pagar o programa de rádio. Seu nome?
5: Flávio.
3: É desse jeito, Flávio?
5: É desse jeito mesmo.
3: Desde?
5: 2019, 7 anos.
3: Sete anos
5: fez em fevereiro.
3: Entrou na campanha, fez o voto, a vitória chegou.
5: A vitória chegou.
3: Tremendo, pastor Guilherme. Impressionante. É a campanha, o meu milagre vai virar notícia. Seu milagre virou notícia.
5: Virou notícia, amém.
3: Valeu a pena.
5: Valeu.
3: Seu nome e seu bairro?
5: É Flávio da Amaral Sueli.
3: Deus te abençoe.
5: Amém.
3: O nome da senhora?
4: Mari José.
3: Está chegando de qual bairro?
4: Veneza.
3: Conte a bênção, amigo.
4: O meu esposo estava pelejando para aposentar, não conseguia. E ele fez um propósito com Deus e Deus abençoou. E ele trouxe o primeiro salário para a igreja para ajudar a obra de Deus.
3: Meu Deus do céu. Ele fez um propósito de dar o primeiro salário que ele recebesse da bênção da aposentadoria para ajudar a pagar o programa de rádio.
4: Amém.
3: É isso mesmo?
4: Sim, irmão, sim.
3: Não vai fazer falta, não?
4: Não, em nome de Jesus.
3: Deus tem prosperado?
4: Deus tem prosperado, em nome de Jesus.
3: O nome da senhora?
4: Maria José Gomes, lá do Veneza.
3: Seu nome?
6: Tá lindo.
3: Valeu a pena?
6: Valeu.
3: Primeiro salário, abençoando a igreja.
6: Sim.
3: Valeu a pena?
6: Valeu.
3: Seu nome?
6: Tá lindo.
3: Seu pai?
6: Veneza.
3: Deus te abençoe.
1: É um milagre virando notícia. Quem dá glória a Deus? Aplaude a Jesus e dá glória a Deus.
7: É o que Deus faz. Nas campanhas de sexta-feira, irmão, você não pode ficar de fora dos milagres, das curas, das libertações que Deus opera. É o que Deus faz, é o que Deus opera na igreja Deus é Amor. Você vai ficar aí sofrendo? Você vai ficar aí padecendo, irmão? Você vai ficar aí passando luta, irmão? Você vai ficar aí deixando o diabo ficar te oprimindo? Você vai ficar aí deixando, louvado seja Deus, o mal te oprimir? Não, não, não. O mal não pode oprimir a vida do servo e da serva de Deus. Não, não, não. O mal, quando ele oprime muitas pessoas que estão oprimidas, o diabo faz de tudo para oprimi-las. Mas a bênção é nossa em nome de Jesus. É, ouvinte, você que está nos ouvindo, você que está nos escutando, corre para cá. Corre para cá. Porque aqui é o local da bênção. Aqui é o local do milagre. Aqui o coisa ruim sai. Aqui o coisa ruim sai. Aqui o coisa ruim sai. Aqui o coisa ruim sai. O que oprime, irmão? Tem muita gente oprimida. Tem muita gente, meus irmãos, que o diabo ele está destruindo a vida deles. Mas há poder no sangue de Jesus. Corre pra cá. Avenida Amazonas, 8410. Bairro do Cabana. O diabo está te oprimindo, irmão. Você que ouve vozes durante a noite. Você que não dorme mais. Passa a noite inteira acordado. Fica no escuro, só fica no escuro. Tem muita gente, né, pastor Zé Marcos, que só fica no escuro, irmão. Vive numa escuridão terrível. Mas Jesus vai libertar, pastor Zé Marcos.
8: Vai libertar, vai libertar. Jesus liberta, porque o Filho de Deus, o Senhor Jesus Cristo, ele veio para desfazer das obras de Satanás. O Senhor Jesus é quem liberta. O Senhor Jesus é que transforma. Aleluia. É, o vinte tá frio. É, mas o irmão tá sentindo fogo aqui do Espírito Santo. Aleluia. É, vai saber, né, irmão? Aleluia. A vitória está garantida pelo sangue de Jesus. Vem para cá. Avenida Amazona, 8410, no bairro Cabana. O Senhor Jesus já preparou o seu milagre. O Senhor Jesus já preparou. Oh, glória à sua vitória. Meu Deus, impressionante, impactante, o que Deus está realizando nesta campanha de sexta-feira. Guerra contra todo mal. Guerra contra todo mal. É o Salmo 91 em ação. É. Oh, glória a Deus, aleluias! Vem para cá, ouvinte. Vem para cá, povo de Deus. Vem receber a libertação. Vem receber a cura. Vem receber o milagre. Vem receber a porta aberta. Você que vê vulto, você que vê, ouve voz te chamando, e você olha, não é ninguém. É, assim como Deus libertou o irmão, Deus também pode te libertar. Assim como Deus transformou a vida do irmão, Deus também transforma a tua vida. É, hoje o irmão é liberto, transformado pelo poder de Deus, e a vitória é garantida na tua vida, a vitória é garantida na tua casa, na tua família, no teu lar. Vem para cá você que está doente, você que está oprimida, oprimido, vem para cá, você que é vítima de obra de macumbaria, de inveja. Olha, Jesus Cristo, ele se manifestou para desfazer das obras do diabo. Igreja Pentecostal Deus e Amor, Avenida Amazonas, 8410, no bairro Cabana. Nós vamos ouvir um milagre. Nós vamos ouvir o que Deus está realizando nesta campanha. Ouça aí, ouvinte, e tira a sua conclusão.
1: Vamos lá, batalhão da fé. Vamos lá, batalhão de Deus, agora. Orando por esta igreja, orando por este povo. Alabacaço e calamaclama, alabaia. Orianda, alamasterabia, alabasteclama, alabastei. Vai orando com fé agora. Vai clamando com fé agora. Porque esse deserto não vai te sucumbir. Este deserto não vai te destruir. Este deserto não vai te derrotar, não. O meu Jesus vai te dar vitória. O meu Jesus vai te dar vitória. Oh, Espírito Santo de Deus, Senhor, aqui estamos clamando a Deus. Aqui estamos orando agora. Ah, Senhor, meu Deus do céu, segura lá, obreiros. Em o nome do Senhor Jesus Cristo.
9: Todos vocês de pé. A senhora também. Em o nome do Senhor Jesus. Eu declaro vitória. Toda amarração do diabo. Todo mal que foi levantado contra a vida dela. A obra da bruxaria. A obra da macumbaria que foi feita para destruir a vida dela. Vamos. Pode perder as suas forças aí, ó. Grita, queima ele, Jesus. Grita, queima ele, Jesus. Você ganhou na bruxaria, né, Satanás? Vamos. Quem é que está escondido aí? Vamos. Em o nome de Jesus, vamos. Quem que está escondido aí? Fala. Fala em nome de Jesus. Sai da vida dela. Olha o diabo desesperado. Vamos, Satanás. Escondido aí, hein? Fala. Em nome de Jesus. Você não gostou que ela pegou o voto, não, né, Satanás? Olha aí, tá vendo? Você não gostou que ela pegou o voto, não, né, diabo?
10: Não.
9: Vocês acham que é brincadeira, né, meus irmãos? Quando você levanta esse voto aqui, o diabo cai por terra. Satanás, você vai sair da casa dela hoje. Vai ou não vai, igreja? Queima ele ou deixa ele? Então levanta as mãos para cá. Todas as legiões que estão na casa dela. Em o nome de Jesus, Satanás. Todas as legiões que estão na vida dela. Queima ele, Jesus. Queima ele, Jesus. Grita, queima ele, Jesus. Em o nome de Jesus. Diga amém, Senhor.
10: Amém.
9: A obra.
8: É milagre. Milagre não tem explicação. Milagre não tem explicação. O Senhor Jesus. O Senhor Jesus. Adecomanás. É que opera esses milagres. O Senhor Jesus é que opera Aleluia! Estas maravilhas! O Senhor Jesus já garantiu a bênção, já garantiu a vitória. Oh, de calamastro e anda lá basúria. Eu vejo a mão de Deus tocar. Eu vejo a mão do Senhor operar. Eu vejo com os olhos da fé o Senhor fazendo maravilha. E você não pode perder. Você não pode ficar de fora. Ficar de fora é perder a bênção de Deus. É hoje sexta-feira. A sexta-feira do mover de Deus. A sexta-feira, guerra contra todo mal. É a sexta-feira da vitória. A sexta-feira da solução. Vem para cá, Avenida Amazona, 8410, no bairro Cabana. Corre para cá, ouvinte. Corre para cá, você de perto, você de longe. Vem correndo. Venha. O Senhor já garantiu a vitória. O Senhor já garantiu a benção. Diácono Davi, sexta-feira, aonde Deus está operando sinais e maravilha, Diácono Davi.
10: A paz do Senhor, presbítero José Marcos, João Pedro, a paz do Senhor, ouvintes do programa Voz da Libertação. Olha, Deus está operando, hein? Deus está transformando vidas aqui neste lugar. Olha, estamos no prosseguimento desta poderosa campanha. Olha, guerra contra o mal do Salmo 91, sexta-feira de libertação, sexta-feira de milagre. Ainda dá tempo de você, ainda hoje, buscar a bênção de Deus, buscar vitória da parte do Senhor Jesus Cristo, que alcançar libertação dos vícios, da opressão maligna, das enfermidades. É hoje, sexta-feira, o dia da sua vitória. Venha para cá, venha buscar a Deus, venha buscar a presença do Senhor, pois tenho certeza, Deus vai te abençoar na Igreja Deus e Amor. Igreja Pentecostal Deus e Amor, a Igreja dos Milagres de Deus. Aqui é considerado o pronto socorro do nosso Senhor e Salvador Jesus Cristo. Jesus garante vitória. Não fique em casa, fica aí ouvindo o programa Voz da Libertação, fica aí ouvindo a AM, AM, FM, e não vem para a Igreja Deus e Amor buscar Deus. Olha, o Senhor Jesus Cristo está te chamando, te convocando para você estar na Igreja Deus e Amor. Venha para cá, aqui é um palco de milagres, um cenário onde os grandes acontecimentos, olha, Deus está fazendo, vidas estão sendo transformadas pelo poder de Deus, e você não pode ficar de fora dessas grandes concentrações, você não pode perder esses grandes cultos, pois perder culto na Igreja Deus e Amor é perder bênção de Deus. É, ouvinte, venha buscar a Deus. E olha, hoje às 23 horas, a grande vigília com o PEMU, né? PEMU, que é uma bênção. PEMU, que está aí na responsabilidade, né? É uma bênção em nome de Jesus. É o povo avivado, a vigília de fogo, presbítero José Marcos.
8: É verdade, tá tudo frio hoje. Hoje é a vigília. O frio não vai conter, porque o fogo vai descer. O fogo vai cair nesta poderosa vigília. Com esta equipe abençoada, esta equipe do avivamento, esta equipe que evangeliza, esta equipe que ganha muitas almas, aleluia, é hoje a vigília, a partir das 23 horas, é o povo abençoado, hein? É um povo que ora, é, e o fogo desce, o fogo cai, é, às 23 horas dará início nesta poderosa vigília. Vem para cá, vem para cá, povo de Deus, porque o fogo vai descer, o fogo vai cair nesta poderosa vigília, com esta equipe abençoada, esta equipe do avivamento, esta equipe que evangeliza, esta equipe que ganha muitas almas. Aleluia! É hoje a vigília, a partir das 23 horas. É o povo abençoado, hein? É um povo que ora. É, e o fogo desce, o fogo cai. É, às 23 horas dará início nesta poderosa vigília. Vem pra cá, povo de Deus. A

tratando destruir a sorte, destruir o povo, destruir a vida daqueles que invocavam o nome do Senhor. E a Bíblia diz que Deus deu tempo. Diga comigo, Deus dá tempo. Deus está dando tempo para nós. Quem está entendendo que tudo que Ele está fazendo é dando tempo? Deus está dando tempo para nós. Para quê? Para você entender que enquanto você está aqui, o inimigo está lá, pedindo um momento, pedindo uma oportunidade, pedindo, esperando uma brecha, uma debilidade, uma fraqueza para te atacar, para te assolar. Aí a Bíblia diz que Deus entra no processo e Ele começa a atuar. Ele está dizendo, eu vou fazer mudar a vossa sorte. Eles queriam que fosse por estes dias, mas eu estou dando tempo. O inimigo queria que fosse por este tempo, mas eu estou acrescentando tempo, eu estou te dando tempo. Tem pessoa que está dizendo, pastor, eu não tenho mais tempo, é porque você não está em Deus. Deus é um Deus que trabalha fora do tempo, e Ele coloca oportunidade, Ele te dá tempo para abraçar estas oportunidades. E a Bíblia diz que chegou o tempo marcado, e o Senhor falou, hoje eu vou mudar a vossa sorte. Você vê que em um ano, o povo de Deus está lá esperando, quase um ano, no nosso calendário, né? No dele seriam menos dias, tem menos meses. E todo mundo está desatento, os judeus estão comendo, bebendo, negociando, está tudo bem. Que bem o quê? O maligno já estava escolhendo um dia para desfazer. E eles continuavam tranquilo, dizendo, estamos prosperando, estamos comprando, estamos vendendo, está tudo bem. E Deus estava dizendo, não está bem não, você vai ver que haverá uma manifestação, e neste dia vocês irão e orareis a mim, e eu responderei a vossa oração. Irmãos, e a Bíblia diz, no capítulo 9, que Deus mudou o pur em purim, porque Ele preparou, presta atenção, Ele preparou o coração daqueles que estavam sobre ameaça para clamar. Diga comigo, clamar. Ô, minha irmã, você quer mudança, mas não quer clamar. Você quer prosperidade, mas não quer buscar. Você quer sinais, mas você não quer olhar para aquele que está no trono e operando sinais. Olha que tremendo. E a Bíblia diz que quando chega o tempo, Deus muda a sorte da nação que estava sentenciada. A forca que foi levantada para Mardoqueu caiu no pescoço de Amã. A nação que era para ser destruída foi reconstruída e restituída como povo de Deus no meio daquele povo chamado Pérsia. Mas por que que Deus mudou a sorte? Porque Esther entrou e falou, nós não vamos vencer se não for pelo poder da oração e do jejum. Irmão, não adianta ficar cutucando o inimigo, é com mensaginha de celular. É, não adianta ficar naqueles stories, é isso mesmo. Olha que rios, pastor, olha que bonito esse rios aqui. Irmão, eu vou gravar uma oração de 3 minutos, segura a serva, receba o milagre. Não, não adianta isso aí não, irmão. O diabo está buscando ocasião, é para acabar com a tua casa. É para acabar com a tua história, é para acabar com a tua família, é para acabar com tudo que você conseguiu alcançar até agora. Enquanto aquela nação não tomou uma decisão, Esther e as donzelas, os judeus e o povo de Deus, nós vamos orar, nós vamos jejuar, nós vamos humilhar, e se tiver que morrer, nós vamos morrer, mas vamos morrer obedecendo, fazendo o que Deus está mandando fazer. Nós vamos continuar adorando a Ele, servindo a Ele, se prostrando a Ele, Ele é Bacalabaiá, e Ele vai dar a vitória nesta batalha. Você está entendendo? Olha que coisa tremenda, irmão. Quando aquelas mulheres, aquelas crianças começaram a orar e jejuar, Deus já começou a tirar o sono daquele que dormia em paz. Quando aquele povo começou a orar e jejuar, tecalabassuri alabaia, Deus já começou a fazer verdade.

verdades escondidas. Deus já começou a fazer atos. Deus já começou a fazer com que fatos que estavam guardados aparecessem à luz dos olhos do rei. Você fica tranquilo, parece que não está acontecendo nada. Você está orando, você está buscando, mas Deus está arrebentando correntes na dimensão espiritual. Deus está colocando em fugido o exército infernal. Você não está vendo, mas Deus está mandando profetizar. Não é pregar. Ele está vendo o oculto e o escondido. E Ele é o Deus que habita no trono das alturas. E ao seu tempo Ele trará a luz para mostrar quem está nele, quem não está nele, quem serve a Ele e quem não serve a Ele, quem busca a Ele e quem não está buscando Ele. E a Bíblia diz que Deus entrou no processo, porque Ele começou a tirar sono, Ele começou a fazer verdades aparecer. Ah, pastor, mas parece que o diabo já venceu. Pastor, é uma mentiraiada do inferno. Ah, pastor, mas é uma percepção. Fica tranquilo, Deus faz a verdade aparecer. Erebacalabaste cantaraia. Ai, ai, ai, ai, ai, tem profecia sendo ministrada, tem palavra dos céus sendo dada. Deus está dizendo, fica tranquilo. E tem pessoas que estão dizendo, pastor, esta nação não tem mais solução. Ah, pastor, este lugar já foi tirado. É a ira do Senhor. Deus está nos falando pela sua palavra. Ele fez justiça dentro daquela casa. Ele fez justiça dentro daquela nação. E parecia que o injusto Amã já está com as mãos no pescoço daqueles que serviam a Deus. Agora Deus diz, não, é a forca que vai para o teu pescoço, porque eu vou fazer a justiça aparecer. A justiça que não havia vai acontecer, e você vai ter a paga daquilo pela qual você estava orando. Parece injusto, não parece? Parece injusto, não parece? Olhando para a dimensão, olhando para a situação de todos os poderes da terra, é injusto ou não é? Este dia eu ouvia uma das principais autoridades da nossa nação dizer como vai funcionar. Porque aquele que não é, comanda sobre aquele que quer. Você vai vendo bem. Olha como vai dar certo. Como que poderia? Como seria um panorama como este? Aquele que não está em Deus, querendo ordenar e aniquilar aqueles que são de Deus. Como vai dar certo aqueles que são injustos, sentados num lugar para praticar justiça? Hã? Como que vai dar certo? Mas vai dar. Porque não vai ser pela justiça deles. Vai ser pela justiça de Deus segundo Jesus Cristo. Vai dar. Vai dar. Vai dar porque Deus faz a justiça se revelar aonde está a injustiça. Vai dar porque Deus vai manifestar o seu poder. E Ele vai fazer. Tirando o sono daqueles que estão tranquilos repousando. Deus vai tirar o sono e vai dizer, você tem que fazer o que tem. Quem já perdeu o sono para Deus falar com você? Você vai ter que fazer. Hã? Essa madrugada eu cheguei da oração, eu falei, agora já está. É 2 da madrugada, vamos deitar. E Deus falou, você vai deitar nada, tirei o teu sono, acabou o sono. Vai orar de novo. Eu falei, mas já veio da oração. Vai orar de novo, porque eu vou te mostrar o que você não viu lá, eu vou mostrar agora. Aí tirou o sono. Aí eu comecei a ver coisas que eu não via. Tirou o sono e eu comecei a entender as coisas que eu não entendia. Alabassuri alamaia. Tirou o sono e começou a dizer, eu vou fazer, você vai receber, creimaia, suri alabaia. Deus faz assim. Deus tira o sono daqueles que estão em condição
e estão com o coração suscetível para ele usar. O rei queria uma oportunidade para galardoar quem fez o bem, mas ele também queria uma oportunidade para justificar aquele que não havia sido justificado. Era o próprio Deus tirando o sono e colocando tudo no devido lugar. Fica tranquilo, o teu trabalho é orar, o teu trabalho, a tua luta é jejuar, o teu trabalho é receber palavra e continuar adorando o nome do Senhor. Justiça é com ele segundo o seu poder, justiça é com ele segundo o seu amor, justiça é com ele segundo a palavra do seu favor. Nós não estamos aqui para pedir justiça, nós estamos aqui para pedir os céus, e venha a nós o teu reino. Esta é a nossa missão neste lugar. Você entendeu? E Deus mudou a sorte. Diga comigo: Deus muda a sorte. A Bíblia diz que Deus, segundo o seu poder, Salmo 129, muda as sortes e sentenças. Se você está aqui hoje descrendo, duvidando, pastor, eu fui injustiçado, pastor, eu estou sendo buscado, pastor, o mundo está virado de pé a cabeça, fica tranquilo, querido, você está, não é diante do mundo, você está diante do Criador do mundo. O mundo não tem mais solução, mas você não está vivendo para ele, você está vivendo para aquele que criou este mundo. Você está entendendo a lógica? Quem está entendendo a lógica? E ele está dizendo: e vocês me buscarão, como buscaram aqueles judeus em aflição, como buscaram aqueles pelas suas vidas, e eles me encontraram. Porque buscaram de todo o coração. Irmão, o melhor momento para buscar não é quando o coração está em águas tranquilas. É quando a sua vida está debaixo de aflição. Aí o teu coração se abre. As possibilidades se abrem. Se você está aqui em conflito, que excelente. Se você está aqui e está em luta, que ótimo. Se você está aqui e está em guerra, que ótimo. Hoje é o dia que o Espírito Santo escolheu para operar na sua vida, para trabalhar. Tecalabassuri alamaia. Ele quer uma posição tua para mudar a sua sorte. Irmãos, e quando Deus muda a nossa sorte, a Bíblia diz que nós recebemos de Deus a oportunidade de ter sua resposta. Quem veio pela resposta de Deus? Mas que resposta Deus estava dando? Ele não estava falando só aí: farei voltar os cativos de Israel e congregar no lugar da onde foram tirados. Ele está dizendo aqui, ó, e serei achado de vós. Qual é o maior milagre? Não é ver eu e você congregados aqui. Isso é dádiva. Qual é o maior milagre? Não é ver Deus congregar aqueles que estão lá fora para vir lhe buscar. Não. É partes do milagre. O grande milagre acontece quando o teu coração se abre na visão de encontrar a quem você está buscando de verdade. Ele está dizendo: e eu serei achado de vós, e buscar-me-eis, e achar-me-eis, quando me buscardes de todo vosso, e serei achado de vós, e farei mudar a vossa sorte. Quando que ele muda a nossa sorte? De miséria, de necessidade para prosperidade. Quando que ele muda a nossa sorte? De doença, de males, para saúde, para bem-estar. Quando que ele muda a nossa sorte? De opressão, de destruição, para manifestação de transformação. Quando você encontra o Senhor. E ele não está longe, diz a Bíblia, para que você tenha que buscar como se estivesse tateando. Quem sabe você está buscando só pelo milagre, buscando só pela casa, buscando só pela salvação dos filhos. Quem sabe você está orando e jejuando, mas é só para receber livramento que Deus tem para você. Mas Deus está dizendo: o maior milagre já está acontecendo. Você não veio para esta palavra, mas recebeu esta palavra. Você não veio para encontrar, mas você acabou de se deparar com a oportunidade, alabai de candaraia, de se lançar na presença dele, de encontrar a ele. Irmão, porque quando o homem
ele acha ou se depara com Deus no caminho. Você vê, irmão, que Jacó era um menino de procedimentos duvidosos. Jacó era um rapaz que, se você vai à Bíblia, tinha os seus poréns. Mas a Bíblia diz que ele está fugido de Esaú por ter enganado, por ter estafado seu irmão. Não deixou de ser uma estafa, não deixou de ser um engano. E a Bíblia diz que quando ele está caminhando sozinho entre a casa de papai e a casa de Labão, irmão da sua mamãe, que ajudou a ele naquele negócio de enganar o seu irmão para ser abençoado, a Bíblia diz que ele para descansar num lugar, Tecala Massuri Alabaia, chamado Betel. E a Bíblia diz que ele está sem eiras e sem beiras, tem nada, só tem um frasco de azeite que levava. E a Bíblia diz que ele pega a pedra, põe por travesseiro e vai dormir no meio das bestas e feras, confiando que mesmo ali a bênção de Deus estaria aguardando a ele para que ao seu tempo lhe encontrasse. E a Bíblia diz que ele encontrou o Senhor, porque o Senhor em sonho mostrou os céus abertos e anjos que desciam e subiam naquela terra e lugar. E ouvi uma voz dizendo: eu sou o Deus de teu pai Abraão, eu sou o Deus de teu pai Isaque, e eu vou te abençoar. Aonde que ele estava? Se desviando do irmão, se desviando dos problemas. Quem já causou muitos problemas aqui andando na sua visão? Mas Deus encontrou ele. Aí ele disse assim: meu Deus do céu, isso aqui não é coincidência. Isso aqui não é mudança de rota. Isso aqui é Betel, isso aqui é casa de Deus. Isso aqui é lugar aonde os céus se abrem e pode operar na terra, e a terra tem acesso aos céus. Alabacanda, alabaia. Isso aqui não é qualquer lugar. Deus marcou um encontro com a minha alma neste lugar e começou a louvar. A vida de Jacó não mudou depois, a vida de Jacó mudou aquilo ali, ó. Deus encontrou a ele. Ô, irmão, quando Deus encontra o homem, o avarento torna-se generoso, o exaltado torna-se humilhado, o arrogante, o prepotente, ele se torna manso como uma ovelha. Quem pode fazer este milagre, diga comigo: Deus, Deus, Deus, Deus, faz este milagre. Ele está dizendo: e serei achado de vós. Hoje você vai achar o que você veio buscar. Hoje você vai encontrar. Candalabasturi alabaia. Ele já está aqui ministrando.

mão e serei achado. A Bíblia diz no livro de Mateus que havia um homem que negociava. Aonde ele via uma terra que pudesse ter no solo dela pedras preciosas, ele plafite comprava. Até o dia que ele está andando e tropeçou, ó, olhou, a Bíblia diz que uma tremenda pérola. Ele voltou para casa e disse para a mulher assim, ó, vende tudo quanto tem. Ah, tá louca? Imagina você pedir para tua esposa vender o que ela tem. Ela manda Maria da Penha te buscar. Você ficou louco. Ele falou, vende tudo, o que tem você, o que tem as crianças, o que eu comprei, vamos ajuntar tudo que nós temos. Eu encontrei uma terra. Ai, candalabaia. Alabaste candaraia súria. E naquela terra tem algo que não tem em nenhum lugar. Eu vi uma pérola preciosa naquela terra. E nós vamos comprar aquela terra e granjear. E você vai ver o que vai haver na nossa vida com aquela pérola. Mudará a nossa situação, a nossa condição e o nosso viver nesta terra. A Bíblia diz que ele não titubeou. Foi! E não fez como aquele jovem rico. Vendeu tudo e comprou a terra. E a mulher falou, mas olha essa terra, sem sulcos. Olha essa terra, disse, mulher, essa terra não vale nada. Então por que você comprou, louco? Então por que você comprou, maluco? Eu comprei, sabe por quê? Vem cá. Aqui, a terra não vale nada. O que vale é isso aqui, ó. Outra mãe, meu Deus, estamos ricos. Cala a boca, fala baixo. Meu Deus, estamos podres de rico. Ela falou, foi por isso que eu vendi tudo, pelo maior e o melhor tesouro. Você não entendeu, eu não estou falando de terra, eu não estou falando de pérola, eu estou falando de Jesus Cristo. Ele é o maior tesouro. Vale a pena deixar tudo para estar com Ele. Vale a pena renunciar tudo. Ai, calabassúria, vale a pena sofrer a perda de tudo para ter o melhor tesouro. Você não está perdendo nada, você não está deixando nada, você está recebendo o melhor de Deus hoje aqui, ó. Você está recebendo o melhor tesouro que até agora a tua alma não desfrutou. É Jesus Cristo, Filho de Deus. Quem mudou a sorte dele? Foi a terra ou a pérola que estava na terra? Foi a pérola. O que realmente é precioso para você colocar o seu coração hoje? Se você colocar o seu coração no dinheiro, Deus vai te dar dinheiro. Se você colocar o teu coração nos bens, Deus vai te dar bens. Mas eles vão te ajudar? Se você colocar o coração nas coisas, Deus vai te encher de coisas. Se você colocar o seu coração no trabalho, a bênção de Deus está na tua vida. Ele vai te dar um monte de trabalho. Vai te ajudar? Então traz o teu coração e coloca no lugar que Ele está pedindo aqui hoje, ó. E serei achado de vós, diz o Senhor. E serei achado de vós, diz o Senhor. E serei achado, rebassuri alamaia. Tecalabacantaraia. Fica de pé. Oh, por gentileza. A irmã Lorena está conosco, que Deus tem colocado nela uma palavra. E ela vai ser usada para ministrar. Eu quero te perguntar, aonde está o teu coração agora? E serei achado de vós, diz o Senhor. E farei mudar a vossa sorte. E serei achado de vós, diz o Senhor, e farei mudar a vossa sorte. Ele está dizendo, eu posso mudar esta tempestade que não para. Eu posso calar os ventos para você navegar. Ele está dizendo, eu posso fazer. Ele está dizendo, eu vou fazer. Você crê? Então agora você vai começar a buscar por isso. Abra o teu coração ao trono agora, querido. Não é por muito falar, é pela palavra dada. Diga comigo, Senhor Jesus, a minha vida, a minha alma.

0: alma estava em lugares escorregadios, em charcos de lodo, mas eu te peço, Todo-Poderoso, resgata-me para o Senhor, para o reino do seu amor. Levante, levante as tuas mãos. Você veio para prestar um culto. Ó Deus de toda glória, Pai de amor, nós entregamos, meu Salvador, aqueles que estão em casa, aqueles que acompanham esta transmissão, meu Pai. Ó Deus, aqueles que estão com o coração tremendo dentro do peito, sabem o que tem que ser feito e não conseguem fazer, sabe o que escolher, mas não consegue escolher. Alebará, se calabacanta, alabaia. Mas o Senhor, Pai de amor, nesta palavra, manda clamar, que agora, Pai, a tua salvação seja revelada neste coração pelo teu Espírito Santo, que agora o arrependimento deste pecado seja dado pelo teu Espírito Santo. Alabacanda, alabadorianda, alamanturebassuri, alabaia. Que agora, Pai, a fraqueza deste coração e desta alma não atrapalhe mais o operar, o trabalhar do teu Espírito Santo. Oricanda, alabaia, alamastecandaraia. A Espírito de amor, nós precisamos do teu favor. Esta casa precisa, esta vida precisa, esta família precisa. Torna atrás os sinais de um inferno, torna atrás os sinais de Amã, torna atrás os sinais do agoureiro, torna atrás os sinais do feiticeiro, torna atrás os sinais, meu Pai, alabacanda, alabaia, da mentira, torna atrás os sinais do engano, torna atrás os sinais que se agigantava, papai, para bater a ela, para bater a ele, em nome de Jesus Cristo, Espírito bendito, oremanassuri alabá, pepa alabacanda alabaia, e opera a tua obra, em nome de Jesus. Querido, querido, eu quero te chamar. Você quer ser achado do Senhor? Se lance aos braços de Jesus Cristo, Filho do seu amor. Eu quero te chamar, você que está em casa, você que está aqui presente, aonde você está, dê um passo pela tua salvação, dê um passo pela tua decisão. Eu quero aproveitar esta oportunidade, sabe por quê? Dê um passo pela tua reconciliação, porque Jesus tem perdão, Jesus tem salvação para a tua alma. Quem crê, diga glória a Deus. Quem crê, diga glória a Deus. Ó, e nós vamos orar aqui com a evangelista Maria Lorena por ti. E você vai ver que o maior de todos os milagres vai acontecer, porque ele começa na alma. O maior de todos os milagres não começa no corpo, não começa nas finanças, começa na alma. E se a tua alma está distanciada do verdadeiro milagre que é Cristo, pastor Humberto, não adianta, não tem como. A igreja ora, ora, ora e não acontece nada. Você busca, busca, busca e não encontra nada. Mas agora está sendo dada a oportunidade, moça, moço, senhor, senhora, sai deste lugar, não deixa o diabo roubar, não deixa o diabo roubar a tua oportunidade. Diga glória a Deus. O Senhor está aqui e ele veio por ti exclusivamente para mudar a tua sorte. Basta você crer e fazer o que tem que fazer. Basta você crer e se levantar para em direção daquele que veio para te resgatar. Amém? Chegue até aqui ao altar e nós vamos orar por você. Fica de pé. Eu quero orar também pelos que estão na transmissão agora. Pastor, eu sou de outro ministério, não importa. Pastor, mas eu caí, falei aqui, ninguém sabe o que aconteceu. Não. Jesus sabe o que aconteceu e ele está te dando. E ele está te chamando para operar o maior milagre de reconciliação na sua alma. Quem entendeu, diga glória a Deus. Seria eu negligente não falar para você a verdade das decisões que você precisa tomar. E Jesus está aqui para operar. O que eu faço, pastor? Me rendo. O que eu faço, pastor? Me entrego. Fica de pé, por favor. Punha-se de pé, por favor. Amém? Ouvintes que estão em casa, também. Nós temos o nosso número de contato aqui, ó. E você vai definir a sua sorte. Deus pôs nas tuas mãos a decisão. Você pode escolher entre a morte e a vida, entre a bênção e a maldição, entre a salvação e a condenação. Está escrito que você pode escolher. Quando você não escolhe nada, você está condenando a oportunidade da sua alma. Quando você não decide-se por nada, você está condenando a sua alma. Mas quando você fala, não, eu quero salvação, você está definindo a sua vida. Oremos pelos ouvintes que estão em casa. Oremos pelos presentes. No momento da oração, Deus tocar no teu coração, também venha. Vem. Ah, mas pastor, tem impedimentos, Ele vai arrancar. Ah, mas tem dificuldade. Jesus quebra, Ele corta. Ele ora, Ele opera aqui neste lugar. Soberano Santo, eu quero entregar aquela vida, Pai, que estava orando há tanto tempo para o Senhor curar do câncer. E o câncer não ia embora. Eu quero apresentar aquela vida, Pai, que guerreava contra os efeitos da bruxaria, contra os efeitos da feitiçaria, e aquele efeito opressor não saía, porque não havia uma decisão de entrega, Pai. Mas que o Senhor agora possa encontrar e operar um milagre definitivo naquela casa, naquela família, naquela vida, Espírito Santo. Agora, Pai, nós entregamos, manda candaraba suri alabá. Ah, Pai, operai os teus milagres celestiais na vida dos teus, em nome de Jesus. Quem já está de pé, levanta também agora o seu voto. Nós vamos entregar o nosso melhor. Você que não tem aí dinheiro em físico, mas tem a carteira aí, você vai, as irmãs vão vir com aquela maquininha, e você pode usar o seu cartão, você pode usar o seu celular, você pode usar o que Deus preparou. O importante é você não negligenciar o que Deus te deu condição. Quem sabia que Deus quer prosperar também a tua vida, levante as mãos, diga glória a Deus. Ah, pastor, mas eu não creio não, porque na minha vida tem sido lutas, batalhas e aflição. Não, não vai ser mais, porque papai já marcou esta hora da vitória. Deixa eu ver aqui aonde está. Aqui está. Vamos entregar aqui, ó. Os votos que eu vou depositando, eu já vou deixando reservado, que agora é melhor você fazer uma transferência do que você apresentar um dinheiro físico aí, hein? Porque Deus sabe como trazer a resposta. Venha para cá, minha irmã. Já está chegando a máquina aqui, vamos lá. Você que está em casa agora, e Deus tocou no teu coração para você ofertar. Meu irmão, este voto aqui é um propósito que nós fazemos todas as sextas-feiras. E todas as sextas-feiras nós oramos ao Senhor para que os impedimentos, para que os bloqueios, para que as setas... Cadê a máquina, santas? Cadê a máquina, queridas? Nós expulsamos todo impedimento, todas as setas do inferno. Quem tem ajudado, quem tem expulsado as setas do inferno, levante as tuas mãos, diga glória a Deus. E pastor, funciona quando você coloca não só a tua voz, mas você coloca também o seu coração. E a tua decisão é sincera. Eu vou fazer o meu propósito nesta campanha para vencer este olho, este agouro, esta seta do mal. Eu vou fazer este propósito para repreender esta fúria infernal. Coronel, põe irmãos lá para mim para trazer a máquina. Se depender delas, nós não vamos recolher as ofertas. Vai lá, por favor. Aqui é guerra. Aqui é guerra. Você que não sabe, nós estamos em batalha. Vai lá, prepara lá os obreiros. Tem obreiro aqui nessa casa. Levante as mãos para cá. Vamos orar. Vamos apresentar a sua oferta. Vamos apresentar o seu propósito. Vamos expulsar agora. Levante as tuas mãos. Diga, sai, Satanás. Com autoridade, diga, sai, impedimento. Ó, você que esperou até agora para levantar o seu propósito, o seu voto da vitória. Ah, pastor, eu fiz aquele voto do Salmo 91. Aí, agora já chegou. Aí eu fiz, pastor, aquele voto do Salmo 70. É do Salmo 41, pastor. Eu fiz aquele propósito do 27, para Deus livrar. Aonde você está e agora, Deus vai te visitar com livramento. Quem crê no livramento de Deus, diga glória a Deus. E ele livra, porque a intenção do inimigo é ver você bater aquele carro, destruir a sua casa, separar-se do seu matrimônio. Mas quando você está aqui buscando, Deus vai cortando o laço. Vamos orar. Vamos orar para Deus receber o nosso voto agora. Deus vai receber agora, nesta hora. Deus vai receber, diga comigo, meu Deus, Não, mais alto, diga: meu Deus, recebe o nosso voto do livramento e corta toda a sentença, todas as trevas, todo o mal. Sai agora, expulsa agora, sai, sai, sai. Sai Satanás do impedimento, sai Satanás das trevas, sai legião que estava bloqueando a mente e o coração, que estava bloqueando a decisão, que estava amarrando tudo. Nós te repreendemos, espírito maligno. Sai, sai, sai, sai, expulsa. Sai Satanás, sai treva do inferno, agora nós te expulsamos, ó Pai. Nós habitamos no esconderijo da tua bondade e nós pedimos agora: desfaz as obras da iniquidade, desfaz as obras da maldade, desfaz as obras do inferno. Sai Satanás, sai legião, sai, sai, sai capeta das trevas. Jesus vai cortando o laço, Jesus vai queimando mal, Jesus vai dando socorro. Rebalabas, eribicalabai de candarabassúria, eribicandalabas terianda. É Pai da glória, joga por terra este devorador, joga por terra este cortador, joga por terra este migrador, e recebe, Pai, o propósito. Clame, clame, clame, clame. Deus está operando, Deus está trabalhando. Abre esta porta, papai, abre esta porta, Senhor, em nome de Jesus. Agora recebe, coloca aí na salva, já, porque a vitória chegou. Quem está com o seu voto, quem está com a sua carteira digital, você vai procurar estas irmãs que estão de colete vermelho, e elas já vão recolher a sua oferta. Ouvintes que estão em casa, foi abençoado pela oração desta multidão. Agora é só enviar o seu comprovante no prefixo 11, número 98292-3392. 8292-3392. Quem entendeu, diga glória a Deus. Quem já entregou a sua oferta, o seu voto, diga glória. Daqui a pouquinho, pode passar, já vamos entregar o voto do aniversário para este domingo. O voto de 64 anos da Igreja Deus e Amor. Quem crê que o Senhor está aqui para operar maravilhas, diga glória a Deus. Ó, faz um voto, ouvinte que está em casa, de agradecer a Deus pela vida, pela família. Quem chegou aqui, nem família você não tinha, levante as mãos, não tinha família, não tinha, não era nem casado, foi abençoado, casou, Deus te deu filho, e agora você vai ficar todo decepcionado aí, retraído. Claro que não, nós vamos celebrar a bênção que foi dada a esta igreja Deus e Amor. Quem entendeu, diga glória a Deus. 64 anos, se você colocar apenas um realzinho aí por ano, vai dar uma ofertinha simbólica de 64 reais, que não dá para comprar nem mais um frango assado, né? Frango assado está 73 reais, está caro. Então, mas nós vamos colocar aquele votinho de 64 reais para... Ah, pastor, não vou colocar 64 coisa nenhuma. Eu vou colocar 100, eu vou colocar 1000. O que Deus colocar no teu coração. Quem entendeu, diga glória a Deus. Punha-se de pé, por favor. Já está aqui conosco a evangelista internacional Maria Lorena. E ela está em uma missão neste domingo. Ela será já a ferramenta, o instrumento do Senhor para ministrar na manhã de domingo, do domingo celebrativo dos 64 anos. E também nós queremos te convidar para estar aqui, evangelista Lorena, para o Ministério Global de Intercessão. Um só orando não dá, mas todo mundo orando, a vitória é grande. Quem vai receber e vai orar também domingo aqui? Então levante as mãos, vamos receber a evangelista Maria Lorena, mas com aplauso bem forte para Jesus, queridos.
1: Aleluia, mais alto, mais alto. Adora, adora, adora, aleluia. Oh, oh, oh, oh, reclama, reclama. levanta a mão e dá o meu glória. Eu não ouvi o glória. Aleluia, quero saudar a noiva com a gloriosa paz do Senhor Jesus. Quem está feliz, dá um glória. Estamos felizes porque o nosso Deus nunca desamparou a sua igreja. Quem crê, dá um glória. Levanta a mão e dá um glória. Aleluia, todos com a mão levantada. Domingo contamos com a oração e o jejum de toda a igreja. Quem crê que se nós orar unidos, nós seremos vencedores. Aleluia, nunca esqueço quando o saudoso missionário falava: pouca oração, pouca bênção. Muita oração, muita bênção. Oh, meu Lord. E eu não vou estar só, vai ter um grupo. Até a esposa do pastor Kleber. Estaremos num grupo de irmãos e irmãs de oração. Aleluia, não iremos brincar, nós iremos orar. Quem quer orar, dá um glória. Dá um glória. Quem é guerreiro na oração, levanta a mão. Quem é guerreira, dá um glória. Aleluia, começa a dar glória. Senhor, meu Deus e meu Pai, humildemente entramos a tua presença. Pai, em concordância com a palavra, concordância com a oração do teu filho. Pai, que até agora estiver orando, Rick Lema, poderoso Espírito de Deus, sem a tua presença nós não somos nada. Vem interceder por nós, meu Pai. Vem derramar a tua graça, Senhor, Rick Lema. Pai, a tua palavra me revela que o teu Espírito intercede com gemido inexprimíveis, meu Pai. Lembra do teu amor, meu Deus. Rick Lema. Pai, vem derrama. Derrama poções dobradas, Senhor. Nós queremos ver aquela primeira graça. Rick Lema. Sem a tua presença nós não somos nada. Queremos a tua presença. Queremos ver homens e mulheres, Senhor, revestido de poder, revestido da tua graça. Pai, queremos ver o paralítico andar, mudo falar e cego enxergar. Pai, usa o Davi Neto, Senhor. Usa teu filho como labareda de fogo. Usa a cantora Débora, Pai. A irmã Irine e o pastor Loriba. Usa toda a diretoria, Pai. Reclama-lhe, reclama. Pai, usa os pastores, Senhor. Lembra do teu amor, meu Pai. O presbitério, os diáconos, as obreiras, o obreiro, meu Pai. Usa o pastor Milton, meu Deus. O pastor Osmar Antônio, Pai. O pastor Marcos, Senhor. O pastor Wilson, meu Pai. O pastor Jerry, Senhor. A Maria José, meu Pai. Confirma teu milagre em nome de Jesus. Fala comigo, meu Deus. Não ouvi, meu Deus. Repreenda todo levante de Satanás. Sai agora. Sai do meu caminho. Fala, meu Deus. Eu creio no meu milagre. Queira o diabo ou não queira, ele vai ter que sair. Grita, queima ele, igreja. E não é no lar de 1 e 2, não. É no lar de 72 pessoas. Levanta tua mão e grita, queima. Grita, Satanás. Sai agora, em nome de Jesus. Fala, meu Deus, eu creio na libertação da minha família. Eu quero orar por 13 pessoas. Tem horas que te dá um desespero espiritual, a ponto de você pensar em dar um basta e um fim na tua própria vida. Aonde estão essas 13 pessoas? E é uma opressão maligna, é uma perseguição do diabo. Levanta a tua mão e venha. Falta 12 ainda. E grande é o livramento. O diabo não está brincando contigo. Grita, queima ele. Que a vitória, levanta a tua mão. Dá um glória, igreja. Dá um glória, levanta a mão e venha rapidamente para frente. É obra de bruxaria, mas o diabo vai sair no nome de Jesus. Te dou uma última oportunidade. Dá um glória, igreja. Dá um glória. Dá um glória. Aleluia, quem crê em libertação, dá um glória. Está faltando pessoas ainda. E o Senhor me revela que o diabo ganhou até sangue para tirar a vida de alguém da tua família. Levanta a mão e grita, queima ele. Grita, queima ele. Te dou uma última oportunidade. Se quiser a libertação, venha para frente, venha depressa. Tem uma pessoa que tem o demônio da loucura no meio da família. O diabo quer jogar alguém da tua família no manicômio, mas vai sair. É no nome de Jesus. Grita, queima ele. Grita, queima ele. Todos com a mão levantada, eu preciso orar por ti, irmã. Dá um glória, venha depressa. Dá um glória a todos com a mão levantada. O diabo não vai resistir. Aqui tem homens e mulheres de Deus. Pode gritar, queima esse. Põe uma mão na tua cabeça. Pode gritar, queima o primeiro. Pode gritar, queima, queima, queima, queima. Pode orando, pastores. Pode expulsando os demônios. Pode gritando, queima. Legião do inferno, saia dessa casa agora. Pode orando, vai gritando, queima, queima, queima. Toda obra maligna, pode gritar, queima, igreja. Saia agora, espírito da morte. O Senhor te repreenda. Pode gritar, queima. Levanta a mão e grita, satada. Saia agora. E é uma legião, igreja. Pode gritar, queima. Solta essa vida agora. Toda obra da bruxaria. Espírito da morte, se ganhou sangue, né, Satanás? Pode gritar, queima, igreja. Se ganhou sangue pra matar ela, levanta a mão e grita, Satanás, sai agora, sai, e não volta nunca mais. Coisa terrível, pastores. Tem uma pessoa que parece que a cabeça está cheia de bicho, que é o livramento. E é uma obra de macumba para você ficar, ó. Te dou uma oportunidade. Dá um glória. Dá um glória. Te arrepiou tudo. Grita, queima esse. Grita, queima esse. Levanta a mão e grita, queima esse. Não quer a vitória, te dou a última oportunidade. Grita, queima esse. Essa macumba não vai te levar à loucura, não. Quem crê, levanta a mão, todos com a mão levantada. O nosso Deus é fiel. Quem crê, dá um glória. Dá um glória. Grita, Satanás, sai agora, sai da mente dele, sai da cabeça dele, sai da bruxaria, sai, em nome de Jesus. Tá livre, meu filho. Sentia mesmo
2: aquela opressão.
1: Aquela opressão terrível. E agora?
2: Estou bem, para a glória de Deus.
1: Foi embora.
2: Em nome de Jesus.
1: Tu verás a diferença. Amém. Até no teu descanso.
2: Amém. Eu creio.
1: O diabo, ele te odeia. Por causa de uma linda obra.
2: Amém.
1: Que o Pai tem contigo.
2: Amém, meu irmão.
1: Toma posse. Dá um abraço. Seja livre, meu filho. Seja livre, livre. Quem crê, dá um glória. Pastor Kleber, 48 pessoas. Deus, ele vai colocar as mãos na coluna. Levanta a tua mão. Esta dor do teu corpo. Quem crê, dá um glória. Dá um glória. Grita, meu Deus, eu creio no meu milagre. Pode gritar, meu Deus, repreenda toda obra maligna, saia agora só em nome de Jesus. Levanta a mão e dá o glória. Como o diabo está desesperado. Quem crê, levanta a mão. Na hora da palavra que o pastor pregava, eu vi claramente, irmãos, mas não era uma nuvem, era uma legião de demônio em desespero. Deus vai mudar coisa. Quem crê que vai dar um glória? Esses capeta que amaram o povo para não vir para a igreja já entraram na espada de Jeová. Levanta a mão e grita: queima! Mais alto, queima! Toda enfermidade sai agora, saia da coluna. Pode gritar: queima, saia dos nervos, saia agora. Toda opressão maligna, saia. Há poder no sangue da cruz. Não glória, igreja. Coisa linda, pastor. 5 tumores. Não é que vai desaparecer. Já desapareceu. 5 tumores. Levanta a mão. Não glória. Não glória. Levanta a mão. Esse tumor no teu rim já não está mais. Pode vir com a mão levantada. Levanta a mão, 3 é do estômago. 2 irmãos e 1 irmã. Receba teu milagre. Cadê outro irmão que é a vitória? Não glória, venha meu filho. Não glória, falta 1 irmã. Tumor no estômago, queima que nem fogo, mas Jesus Cristo te dá saúde. Quem crê, dá uma glória. Toda a igreja em pé. Deus que abençoe, pastor Kleber. Tem muito homem de Deus, que lindo. Fico feliz, pastor. Todos com a mão levantada, vamos receber. Pastor Kleber, palma e glória.
3: Aleluia! Palmas e glória, glórias e palmas. Queridos, olha aqui, ó, vem para cá. Vem para cá todos agora, porque o pastor Revair vai ministrar. Eu vou descer aí para colocar as mãos com a evangelista Lorena. Só que tem uma coisa, você só vai receber o que já está. Cadê as 5 pessoas curadas? Levante as mãos. Não é só para levantar a mão, tem que testemunhar. Tem que crer para romper a incredulidade dos corações. Quem entendeu, diga glória a Deus. Ó, esse irmão chegou, pastor, jejum e oração. Eu falei, você está? Porque nós estamos. Você tá ou não? Nós estamos. Sim ou não, irmã? Não é questão. Querido, eu vou te dizer uma coisa. A vitória, Deus...
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Graças a Deus e glória a Deus, queridos ouvintes desta programação. Pastor Guilherme Ribeiro, de volta com você. E olha, já estamos aqui para ouvir a confirmação dos nossos pastores, do povo de Deus de várias regiões, já confirmando a sua presença para este grande dia 21 de junho. Deus responde com fogo esta concentração revelada no coração de Deus, da qual o Senhor estará usando a tua serva, a nossa querida irmã, evangelista Maria Lorena. Vamos que vamos, a confirmação com os nossos pastores.

0: A paz do Senhor Jesus, pastor Guilherme. A paz do Senhor Jesus, amados ouvintes do programa Voz da Libertação. Eu vos saúdo com a doce paz do Senhor Jesus. Eu sou irmão em Cristo, presbítero Alexandre Marcos, atual dirigente da sede regional de Independência. Nessa oportunidade, venho confirmar a minha presença juntamente com toda a região de Independência nesse dia 21, onde a serva do Senhor, nossa irmã Maria Lorena, vai estar ministrando a palavra de Deus e orando em favor de todos. Deixo aqui a confirmação da minha pessoa juntamente com toda a região e deixo aqui também o convite para todos vocês que nos ouvem estar presente nesta data, onde eu tenho certeza que Deus tem bênçãos e vitórias para todos. Não percam, participem.
1: A paz do Senhor Jesus Cristo, pastor Guilherme Ribeiro, aqui quem vos cumprimenta é o Diácono Anderson Chá, da sede do Industrial Contagem. Pastor, eu quero aqui confirmar a presença de todo o campo. Estaremos aí com vocês, apoiando a nossa estadual no Cabana. Vai ser dia 21 de junho, a partir das 7 horas da manhã, com um tema maravilhoso, Deus Responde com Fogo. Na ministração estará presente a nossa irmã missionária, Maria Lorena. É a Avenida Amazônia, no número 8410, bairro Cabana.
2: A paz do Senhor Jesus, pastor Guilherme, a paz do Senhor Jesus a todos os colegas, pastores, dirigentes, paz do Senhor Jesus a todos os ouvintes do programa Voz da Libertação. Quem vos saúda é o vosso irmão em Cristo, Tiago Ferreira, atual dirigente do campo do Avaí. Estou passando aqui para confirmar minha presença com todos os irmãos da região do Avaí, no dia 21 desse mês, na grande concentração de bênçãos e milagres, qual estará conosco a nossa irmã evangelista Maria Lorena, pregando e orando por todos nós. Você não pode perder, será uma grande concentração de explosão de milagres. Que Deus abençoe a todos, em nome de Jesus, a paz do Senhor Jesus.
3: Paz do Senhor, pastor Guilherme, a todos os pastores, os ouvintes, quem vos salve, pelo bom Cristo, pastor Manuel, da sede central do Alipo de Melo. Como está na expectativa, pastor Guilherme? Quero convidar a todos para este grande dia desta concentração, no dia 21/6, com a nossa irmã evangelista Maria Lorena. Vai ser uma explosão de milagre. Venha todos ouvintes receber a tua bênção, o teu milagre.
4: A paz do Senhor Jesus Cristo, pastor Guilherme. A paz do Senhor Jesus, ouvintes da Voz da Libertação. Aqui quem fala é o presbítero Joel Bastos. Nesse dia nós estaremos aí na região do Milionário, né? Aí na sede estadual do Cabana, juntos, nessa grande concentração de milagres com a nossa irmã Maria Lorena. Vai ser uma manhã de cura, milagres, na presença do nosso Senhor Jesus Cristo. Amém? Deus abençoe a todos. Ficam todos na paz do Senhor Jesus Cristo.
5: O povo de Deus já confirmando presença, e só está faltando você. 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
5: E Avenida Amazonas, 8410, você é o meu convidado especial. 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
1: Atenção, atenção, povo de Deus, porque está chegando o dia 21 de junho. É grande concentração, Deus responde com fogo, com a nossa querida irmã evangelista Maria Lorena. E nós vamos agora aos postos volantes. É o povo de Deus já preparando a sua fé para este grande dia 21 de junho. Vamos que vamos abrir espaço dentro desta programação para contemplar a confirmação do povo de Deus, as informações, a expectativa, caravana saindo de todas as direções. E você acompanha tudo agora.

0: Muito obrigado, pastor Guilherme Ribeiro. Já estamos conectados, já pegando a expectativa do povo aqui na faixa de pedestre da Avenida Amazonas 8410 de Barcabana, para o grande dia inesquecível, dia 21 de junho, com a evangelista Maria Lorena e o povo belo horizontino, povo do estado de Minas Gerais, de outro ministério evangélico, famílias católicas, estão dizendo em uma palavra, pastor Guilherme: eu vou, dia 21 de junho, às 7 às 9 horas da manhã, na IPDA do Barcabana. Seu nome, irmão?
1: Ananias Cardoso.
0: Está chegando de qual bairro?
1: Carlos Prates.
0: Sua expectativa para o dia 21 de junho?
1: Avivamento e crescimento espiritual, porque no meio do louvor, né, Deus aviva e faz coisas tremendas, como fez com Paulo e Silas, né?
0: Na oração também.
1: Na oração, né?
0: Evangelista Maria Lorena.
1: Mais uma vez, o povo mineiro vai ser contemplado com a evangelista Maria Lorena. E eu creio que todo povo que vai nos ouvir, pela grande Belo Horizonte, todos os bairros, vila, município, na capital mineira, dia de milagre, dia de encontro do povo com a vitória.
0: Seu nome e seu bairro?
1: Ananias Cardoso, não vou perder, pessoal. E convido vocês também, bem, porque vai ser dia para nós receber grandes milagres na Avenida Amazonas, 8410. O povo já está, a maioria dos obreiros em jejum e consagração, se preparando. Pastor Adal, pastor Guilherme Ribeiro, todos que estão aqui na central estão se consagrando para abençoar a sua vida nesse dia. Vem preparado para levar muito milagre para casa.
0: Seu nome e seu bairro?
1: Ananias Cardoso, pela misericórdia do Senhor, eu moro no bairro Carlos Prates, na rua Padre Paraíso, 119, casa 11.
0: Deus abençoe. É grande, pastor Guilherme Ribeiro, presbítero José Dracena Torres dos Transmissores, queridos pastores aí nos estúdios do Cabana, é grande a expectativa do povo para o dia 21. Nosso foi Isaac, Isaac Moura, sua expectativa para o dia 21?
2: A expectativa, pastor Adalto, e todos ouvintes da Vossa Libertação, é muito grande. E com certeza vocês não podem ficar fora dessa grande encontro, a qual se fará presente a evangelista internacional Maria Lorena. E com certeza Deus vai falar, Deus vai operar sinais, e milagres e milagres serão manifestos através do poder de Deus.
0: Seu nome e seu bairro?
2: Meu nome é Isaac Moura, moro no bairro Serra Verde, Venda Nova.
0: Deus abençoe aí, pastor Guilherme Ribeiro, pastor José Adracina Torres dos Transmissores. É grande a expectativa do povo belo horizontino para o dia 21. Vai templar, pastor Guilherme, vai templar essa grande concentração de fé. E eu já quero enfatizar as palavras do pastor Guilherme Ribeiro, como ele relatou no programa de rádio: estamos em contagem regressiva para esse grande dia. Vamos entrevistar mais uma ovelha do rebanho. Seu nome, irmão?
3: É Milton de Oliveira.
0: Tá chegando de qual bairro?
3: É no bairro Samarino, Ribeirão das Neves.
0: Sua expectativa para o dia 21 de junho?
3: É, realmente vai ser muito forte, porque estará aqui a
0: evangelista Maria,
3: Maria Lorena.
0: Conhece ela?
3: É, eu vi ela pela foto, mas ver pessoalmente eu nunca vi, mas eu estou tendo o privilégio de ver agora.
0: É, dia 21.
3: Dia 21 agora.
0: Vai conhecer?
3: Eu vou conhecer, e realmente as pessoas que estão doentes, pessoas que estão com problemas, é trazer também, convidar essas pessoas. Eu creio que Deus vai fazer uma obra muito grande, ela, através da oração da serva do Senhor, aqui nesse lugar, na Avenida Amazonas, 8410, no bairro Cabana.
0: Pastor Guilherme Ribeiro, todos os pastores da IPDA, no Santo Altar, caravana de todo o estado de Minas Gerais, impactando a opinião pública. Quando a serva de Deus levantar as mãos para os céus, o Senhor Jesus vai curar os paralíticos, os cegos, os coxos, né? Pessoas desenganadas pela medicina, e principalmente aquelas pessoas que têm uma enfermidade por obras de trabalhos espirituais. Quando ela levantar as mãos para o céu, Jesus vai curar, né, homem de Deus?
3: Com certeza vai curar, porque a oração, realmente quebra todas as maldições. Porque Jesus ele opera, porque realmente o Jesus ele é o caminho, a verdade e a vida. As pessoas católicas, pessoas que estão afastadas do caminho do Senhor, em nome do Senhor, essas pessoas chegarão aqui, tem que comparecer aqui, dia 21 aqui. A bênção vai ser grande na vida das pessoas, porque o milagre de Deus, aleluia, vai ser, o milagre de Deus vai ser grande neste lugar. Eu creio que a vitória vai ser grande, as bênçãos doenças, cura, os milagres do Senhor está na vida das pessoas, eu creio, pela fé.
1: Seu nome e seu bairro?
3: É Nilton de Oliveira, moro no bairro Samarino, Ribeirão das Neves.
1: Deus abençoe, está emocionado. Então está aí, pastor Guilherme Ribeiro, queridos pastores dos estúdios, presbítero Zé Adracina, torre dos transmissores, companheiro de trabalho, está aí uma cobertura total para esse dia 21 de junho. Caravana de todo o estado de Minas Gerais, evangelista Maria Lorena, enviado pela Diretoria Mundial de São Paulo, pregando a palavra de Deus, orando a oração explosão de milagres, na grande concentração, Deus responde com fogo. Muito obrigado pelo espaço concedido, pastor Guilherme Ribeiro, presbítero José Adracina, torre dos transmissores, e a qualquer momento nós voltamos com mais informações ao vivo, dentro do programa A Voz da Libertação. Vai desembrar, pastor Guilherme Ribeiro, é grande a expectativa do povo.

É, você ouviu aí a expectativa do povo e eu tenho certeza que você não vai ficar de fora, não. É já neste dia 21, às 7 e às 9 da manhã, Avenida Amazonas, 8410. Você e a sua família são os nossos convidados especiais. Vem pra cá, Belo Horizonte. Vem pra cá, Minas Gerais. Vem pra cá, Brasil.

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4: Vamos que vamos, cobertura para este dia 21 de junho. Entrevistas com os nossos irmãos. Prossiga daí, pastor Adalto.
5: Obrigado, pastor Guilherme Ribeiro. Já vamos pegar a fé do povo, a expectativa do povo para o dia 21 de junho. A grande concentração, explosão de milagres com a evangelista internacional Maria Lorena, pregando a palavra de Deus domingo naquela grande concentração com o tema Deus Responde com Fogo. Vamos entrevistar uma senhora. Seu nome?
6: Lúcia.
5: Está chegando de qual bairro?
6: Nova Aparecida.
5: Sua expectativa para o dia 21, está grande ou pequena?
6: Muito grande.

0: nome de Jesus.
1: E para o acréscimo da fé dos ouvintes que estão ouvindo a senhora agora, conte aquela bênção que mais impactou a vida da senhora.
0: Olha, eu estou fazendo a campanha em favor da minha família há muito tempo, fazendo a campanha. O Senhor deu ao meu filho um grande livramento, foi no domingo. O Senhor colocou na mão dele uma moto, ele saiu com a moto, bebeu demais, veio todo tonto. Meu menino mais velho ficou admirado quando ele chegar. Ele chegou, não teve nada, irmão, nada. Ele veio caindo, o Senhor deu-lhe livramento.
1: Através da senhora comparecer aqui na IPDA Sede de Mãe, entrar na campanha e pegar o voto, o Senhor Jesus deu para ele um grande livramento.
0: Livramento, irmão, foi um grande livramento.
1: Se a senhora não tivesse na campanha, o diabo tinha matado ele.
0: Matado meu filho, eu tinha fazido ele, olha, mas o Senhor é grande, é maravilhoso, eu nunca deixo de vir.
1: Quem livrou, minha irmã?
0: Jesus.
1: Quem revelou a campanha?
0: Jesus.
1: Quem manda na igreja?
0: Jesus.
1: E dia 21, evangelista Maria Lorena, a senhora está dentro da bênção ou fora?
0: Dentro da bênção, em nome de Jesus.
1: Então dá um glória a Deus bem alto aí.
0: Glória a Deus, aleluia!
1: Seu nome e seu bairro, confirma.
0: Lúcia de Fátima, Nova Aparecida, Sol Nascente.
1: Deus abençoe, honras e glórias ao nosso Jesus, por mais uma senhora expressando a sua expectativa para o dia 21 de junho, a grande concentração. Deus responde com fogo, com a evangelista internacional Maria Lorena, enviado a mando da diretoria mundial, vinda diretamente da capital paulista, mais uma senhora ansiosa para falar no microfone do programa. Seu nome?
2: Geni.
1: Está chegando de Cobai.
2: Cabana.
1: Conte a bênção, minha
2: irmã. Olha, irmão, é esse menino aqui, o Israel, é meu filho. Ele mora lá em Birité. Olha para você ver a bênção que eu recebi, a ressurreição dele novamente. Ele desceu de bicicleta no morro alto, e aí o morro era muito alto e a bicicleta virou e ele caiu numa distância e desmaiou. Aí quando o SAMU veio pegar ele, levou ele, ele ficou uns 10 minutos sem voltar normal.
1: Por causa da queda que ele levou, ele ficou desacordado.
2: Bateu, quebrou 3 dentes na batida. E os médicos ficou lá fazendo aquelas coisas nele para ele voltar. Ele ficou uns 10 minutos lá, os médicos não deixavam ninguém entrar, e até que ele conseguiu voltar novamente.
1: O diabo queria matar ele.
2: Queria matar, mas Jesus salvou ele de novo.
1: Jesus salvou, e a senhora finco na campanha, fazendo voto em favor da sua família.
2: Em nome de Jesus.
1: Fala para todo o estado de Minas Gerais, se o povo de Deus vir aqui na IPDA Sede Mãe, entrar na campanha e pegar o voto, funciona?
2: É, funciona, porque essa campanha é de Deus. Eu já recebi muita bênção através dessa campanha, recebi, ganhei minha casa de 28 cômodos, aqui na cabana.
1: 28 cômodos?
2: 28 cômodos, 4 varandas e terraço.
1: Espera aí, a senhora é obreira aqui na IPDA do Cabana?
2: É, da cabana.
1: Casa com 28 cômodos, pastor Guilherme, quantos terraços?
2: 4 varandas e um terraço.
1: 4 varandas e um terraço. Isso não é casa, isso é uma mansão que Jesus deu para a senhora.
2: Foi a campanha. E tirei meus filhos todos do aluguel, dei casa para estudo.
1: Mas isso é uma mansão que o Senhor Jesus deu para
2: a
1: senhora.
2: Uma bênção de Deus, foi a campanha.
1: Deus deu um prédio para a senhora.
2: Foi da quarta-feira.
1: Essa campanha é de Deus?
2: É de Deus e não arredo meu pé.
1: Quem opera nessa campanha?
2: É Jesus.
1: Quem revelou a campanha?
2: Jesus.
1: Quem manda na igreja?
2: Jesus.
1: E a senhora já conhece a evangelista Maria Lorena?
2: Sim, eu conheço ela, é uma maravilha. Uma bênção de Deus.
1: Bênção pura, sem mistura.
2: Pura, pura bênção.
1: E a senhora, dia 21, domingo, 8 horas da manhã, dentro da bênção ou fora da bênção?
2: Dentro da bênção.
1: Eu pensei que a senhora ia estar fora.
2: Não, de jeito nenhum. Nosso pai.
1: Seu nome e seu bairro?
2: Cabana, moro aqui na rua Boa Vista.
1: Dá um glória a Deus com queijo bem alto aí.
2: Oh, glória a Deus. Obrigada, Jesus.
1: Deus a bendiga.
2: Oh, aleluia.
1: Honras e glórias ao nosso Jesus por mais uma senhora abençoadíssima por Deus ao participar das grandes concentração, explosão de milagres aqui na IPDA Sede Mãe com o pastor Guilherme e todo o pelotão da fé. Vamos entrevistar mais uma senhora que está ansiosa para falar no microfone do programa Voz da Libertação. Seu nome?
3: Jucimara.
1: Conhece a evangelista Maria Lorena?
3: Sim.
1: Bênção pura ou não é?
3: Pura bênção.
1: E qual foi a bênção que a senhora recebeu?
3: É que na quarta-feira passada eu estive aqui na campanha, Deus usou o pastor Guilherme Ribeiro para falar que tinha duas pessoas que estavam preocupadas demais para não perder o serviço que precisava de trabalhar, e eu fui uma delas e Deus confirmou a bênção na minha vida.
1: A senhora foi revelada?
3: Fui revelada e Deus me confirmou a bênção uma semana depois, na quarta-feira depois.
1: Do jeitinho da revelação?
3: Do jeitinho que Deus falou, na revelação Deus cumpriu comigo.

0: Deus revelou e cumpriu por intermédio da vida do pastor Guilherme Ribeiro, Deus usando ele na revelação, a revelação cumpriu na vida da senhora?
1: Cumpriu, ele, Deus usou ele, falou que eu estava preocupada, mas Deus, a porta que Deus abre, o homem não fecha, realmente Deus confirmou essa vitória na minha vida.
0: Ô querida irmã, seu nome?
1: Jucimara Pereira.
0: Dia 21, evangelista Maria Lorena, juntamente com o pastor Guilherme Ribeiro, uma hierarquia de pastores e dirigentes no Santo Altar, em santo jejum e santa consagração, com as mãos levantadas para o céu. A senhora está dentro da bênção ou fora da bênção?
1: Dentro da bênção.
0: Dentro ou fora?
1: Dentro.
0: Dá um glória a Deus aí.
1: Glória a Deus, aleluia Jesus.
0: Seu nome e o seu bairro?
1: Jucimara, sou do bairro Jardim Laguna.
0: Deus abençoe, honras e glórias ao nosso Jesus. Por mais uma senhora abençoadíssima por Deus nos prosseguimento das grandes campanhas aqui na IPDA Sede Mãe, aqui no bairro Cabana, e já colhendo também a expectativa do povo para o dia 21 de junho, a grande concentração. Deus responde com fogo, evangelista Maria Lorena, atravessando a Macedônia e pregando aqui numa grande cruzada espiritual, às 7 e às 9 horas da manhã. Deus responde com fogo. Seu nome?
2: João Batista.
0: O senhor também está ansioso para falar no microfone do programa, hein? Tá ou não tá?
2: Eu tô ansioso para falar nesse microfone abençoado.
0: Conte a bênção.
2: Olha, eu quero dizer sobre a irmã Maria Lorena.
0: Prossiga.
2: Em 2017 eu pude contemplar, eu estava cooperando bem pertinho do público. Deus usou ela de 3 pessoas e eu vomitar prego, estava com ânsia de vômito. E eu falei, eu nunca vi ninguém vomitar prego, eu com a cabeça quase branca. Aí quando ela levantou a mão, o diabo caiu por terra, por glória de Deus, aquelas 3 pessoas vomitando prego, irmão.
0: Vomitou prego?
2: Vomitou prego. Isso é que é Deus.
0: Trabalho espiritual, obras de macumbaria, bruxaria, feitiçaria, Deus revelou a serva do Senhor e o coisa ruim caiu por terra ali.
2: Cai por terra.
0: A pessoa vomitou prego e ficou curada.
2: Ficou curado. E eu fiquei olhando e...
0: O senhor viu?
2: Vi.
0: Então o senhor é testemunho ocular.
2: Testemunho ocular. Eu fiquei pensando. Ah, você falou ocular.
0: Testemunho ocular, mãe. O senhor viu?
2: Vi.
0: Viu ou não viu?
2: Vi.
0: A pessoa vomitou prego.
2: Vomitou prego.
0: Quando a evangelista Maria Lorena levantou as mãos para os céus e orou a Deus, Jesus tocou na pessoa e a pessoa vomitou prego.
2: Vomitou prego.
0: Quem opera isso mesmo?
2: Jesus Cristo.
0: Quem revela as campanhas?
2: Jesus Cristo.
0: Quem vai usar a evangelista Maria Lorena dia 21?
2: O Espírito Santo de Deus.
0: Qual que é o seu nome?
2: João Batista.
0: Qual bairro?
2: Vista Alegre.
0: O senhor está dentro da bênção ou fora da bênção?
2: Eu dentro da bênção.
0: Então dá um glória a Deus bem alto.
2: Glória a Deus. E nessa oportunidade eu convido todo mundo, quem está desenganado, quem está com problema, cura aqui a igreja Deus é Amor, porque eu recebi tantas bênçãos aqui que não dá para contar, que é muitas. Agora contar as bênçãos, né, que a gente pôde contemplar com os próprios olhos.
0: Seu nome e seu bairro mais uma vez?
2: João Batista, do bairro Vista Alegre.
0: Deus abençoe. Então está aí pastor Guilherme Ribeiro, queridos irmãos dos estúdios, presbítero Zé Andracina, atores dos transmissores, a expectativa do grande rebanho belo horizontino para esse grande conclave espiritual, a grande concentração, explosão de milagres, dia 21 de junho, domingo, às 8 horas da manhã. Deus responde com fogo com a evangelista internacional Maria Lorena. Adelante, estúdio, é contigo agora. A qualquer momento, nós voltamos com mais informações ao vivo dentro do programa A Voz da Libertação. Vem pra cá, Belo Horizonte! Vem pra cá, Minas Gerais! Adelante, estúdio, é contigo agora!

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0: Muito boa tarde, recebam todos a paz do nosso Senhor e Salvador Jesus Cristo. Quem tem o imenso prazer de vos cumprimentar é seu amigo, irmão em Cristo, presbítero Natanael, nesta sexta-feira, dia 12 de junho de 2026, na capital de Minas Gerais, Belo Horizonte. Estarei com todos vocês até o horário das 18 horas e dentro desta programação traremos a vocês o melhor que temos em nossa Igreja Pentecostal Deus e Amor. Que Deus abençoe a vida do nosso querido presbítero Adalto na Torre dos Transmissores, fazendo com que esta programação chegue à sua casa e também a toda a sua família. Lembrando que a Igreja Pentecostal Deus e Amor está situada na Avenida Amazonas, 8410, no bairro do Cabana, e que tem por dirigente pastor geral nosso querido pastor Guilherme Ribeiro, juntamente com a nossa irmã Cleicilane Ribeiro. Sede das nossas igrejas Pentecostal Deus e Amor, em São Paulo, sede mundial, Avenida do Estado 4568, Baixada do Glicério, nossa líder mundial Ereni Miranda, isso mesmo, nossa querida irmã Ereni de Miranda, esta obra que foi fundada pelo saudoso missionário Davi Martins Miranda. Este é o programa A Voz da Libertação, chegando em sua casa, abençoando a sua família. Os mundos falarem. E você que quer interagir conosco, envie agora mesmo o seu pedido de oração através do WhatsApp do estúdio, DDD 31 975 19 1994. Envie o seu pedido de oração e comunique conosco de onde você está nos ouvindo e acompanhando esta bela programação A Voz da Libertação.
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É, e já estamos em ritmo de festa, porque amanhã estaremos comemorando 64 anos da Igreja Pentecostal Deus e Amor, em São Paulo, na nossa sede mundial, e a Grande Belo Horizonte já está em ritmo de festa, porque amanhã estaremos todos nós celebrando 2 dias de festividade, sábado e domingo, estaremos celebrando 64 anos da Igreja Pentecostal Deus e Amor. E mais uma vez, nós estaremos glorificando ao Senhor por suas obras infinitas, por suas obras imensas, através da Igreja Pentecostal Deus e Amor. E o povo de Belo Horizonte já está na grande expectativa, porque às 22 horas estará saindo diversos ônibus aqui mesmo da Igreja Deus e Amor. E eu tenho certeza que você que está já na convicção que Deus vai operar, o Senhor com certeza irá operar de uma forma especial e de uma forma maravilhosa, porque afinal são 64 anos de existência da Igreja Pentecostal Deus e Amor. Vem conosco celebrar!

0: É, e você que faz parte desta história, não permita que esta chama venha se apagar do seu coração, mas que a chama que foi acesa no seu coração, através deste ministério, Deus e amor, ele possa permanecer aceso. Estamos celebrando 6 décadas e meias de Igreja Pentecostal, Deus e amor, e o Salmo 100 nos afirma dizendo: celebrem com alegria ao Senhor, todos os habitantes da terra, prestem culto ao Senhor com alegria, entrem na sua presença com cânticos alegres. E por isso estamos aqui alegres, contentes, celebrando este ministério revelado ao saudoso missionário Davi Martins Miranda, e nós estaremos se alegrando na presença de Deus, porque o nosso Deus muito tem feito através do ministério da Igreja Pentecostal Deus e Amor. Você faz parte desta história, eu faço parte desta história, nós fazemos parte desta história.
1: E há de ser que depois derramarei do meu Espírito sobre toda a carne, e vossos filhos e vossas filhas profetizarão, os vossos velhos terão sonhos e os vossos jovens terão visões. Em todos os templos da Igreja Pentecostal Deus e Amor no Brasil e no mundo, estamos em campanha para buscar o batismo e os dons do Espírito Santo.

Hoje, sexta-feira, a Igreja Pentecostal Deus e Amor, situada Avenida Amazonas, 8410. Ela não fecha porque fica aberta o dia todo. E eu preciso lembrar a todos vocês que hoje nós teremos a vigília, isso mesmo, nós teremos a vigília, e a vigília com o pessoal do PEMO, do Projeto Evangelismo Missão Urgente. E é por isso que eu estou aqui para poder convocar a todos vocês, exatamente, você que é da grande Belo Horizonte, você está convocado a se levantar e a vir para esta grande vigília, a vigília com o PEMO, com o Projeto Evangelismo Missão Urgente, e com um tema poderoso, como cantavam os nossos pais, baseado em Salmos 137, no verso 1 até o verso 4. E desta feita estará ministrando a palavra de Deus cooperador Bruno, com a participação da banda Herdeiros da Promessa. Atenção, hein? A partir das 23 horas, aqui mesmo na sede estadual da Avenida Amazonas, 8410, Igreja Pentecostal Deus e Amor, estará acontecendo esta grande vigília com o pessoal do PEMO. E desta vez o tema é Como Cantava os Nossos Pais. E eu tenho certeza que Deus vai impactar esta igreja com o poder do Espírito Santo, com o poder da palavra, e você com certeza vai ser revestido da presença de Deus nesta madrugada de hoje, madrugada de sexta-feira. Participação da banda Herdeiros da Promessa. Tenho certeza que vai ser uma noite, uma madrugada poderosa na presença de Deus, porque vigília é lugar de nós buscarmos a presença do Espírito Santo para sermos revestidos, para cumprir uma grande missão que Deus estabeleceu nesta terra para que nós viéssemos cumprir.

0: Seja um Gideão com a Bíblia na mão, levanta e venha para a Igreja Pentecostal Deus e Amor, neste dia de hoje, chamado sexta-feira, nesta poderosa e grande vigília com o projeto Evangelismo Missão Urgente, e desta vez ministrando a Palavra de Deus, cooperador Bruno, juntamente com a participação da banda Herdeiros da Promessa, tema Como Cantavam os Nossos Pais, baseado nos Salmos de número 137, verso 1 até o verso 4. Você que vim, não venha só, traga mais alguém contigo, porque sem dúvidas o Senhor vai alcançar estas vidas também e vai fortalecer a sua fé e vai fortalecer com certeza a sua vida espiritual. E nesta tarde de sexta-feira, eu não estou só, está junto comigo nesta programação abençoada, nosso querido presbítero Gleison Eustáquio está conosco aqui e também já na expectativa, porque na sexta-feira da grande vigília com o projeto Evangelismo Missão Urgente, tenho certeza que o Senhor nosso Deus, presbítero Gleison, vai estar levantando mais evangelistas, missionários, para estarem pregando a palavra de Deus. Sem dúvidas, o Senhor vai estar salvando pessoas. Presbítero Gleison, a paz do Senhor Jesus, que Deus te abençoe. Qual é a sua expectativa para esta vigília desta sexta-feira de hoje?
1: A paz do Senhor Jesus, presbítero Natanael, a paz do Senhor Jesus para toda a amada audiência do programa Voz da Libertação. É uma alegria imensa, né? Estarmos aqui nesta tarde de bênção, tarde de vitória. Estamos felizes por essa oportunidade tão preciosa de mais uma vez estarmos aqui unidos neste programa Voz da Libertação. Devido ao trabalho, nós estávamos um pouco ausentes, mas graças a Deus, presbítero Natanael, é uma alegria imensa, uma honra muito grande estar aqui do seu lado, já nessa expectativa, porque hoje tem a vigília, né? A vigília de missões, e nós estamos já vivendo esses últimos dias na face da terra, e é o tempo propício para a igreja se levantar. Quando eu digo a igreja, nós, o povo de Deus, aquele que ama as almas, fazer missões, ide por todo mundo, pregai o evangelho, batizai em nome do Pai, do Filho, do Espírito Santo. É tempo de fazer os discípulos no nome de Jesus. Então, hoje o culto de missões vai ser tremendo, essa madrugada, a vigília das missões, junto com o PEMU, né, o projeto de evangelismo e missões urgentes. E nós já estamos nessa expectativa grande, presbítero Natanael, ouvintes do programa Voz da Libertação, porque nesta madrugada nós temos a certeza absoluta e uma convicção muito grande que o poder de Deus será derramado. Será mais uma madrugada de avivamento, renovo, e eu tenho a fé, a certeza absoluta que o Senhor vai levantar jovens, homens, mulheres, para missões. Isso mesmo, é tempo, hein? Ganhar almas. Jesus está voltando e nós queremos convidar a todo o povo de Deus, a todos os ouvintes, você que ama buscar a presença do Senhor, a estar nesta vigília. 23 horas, Avenida Amazonas, 8410, o bairro Cabana, aqui mesmo, a Igreja Pentecostal Deus e Amor, onde os milagres, o avivamento e o renovo espiritual está acontecendo, presbítero Natanael.
0: Sim, os milagres, o renovo de Deus está acontecendo, porque a Igreja Deus e Amor tem se posicionado na oração, na fé, no clamor, e o Espírito de Deus, ele se move sobre este lugar, sobre esta igreja.

Deixa o Espírito de Deus te encher desta unção, madrugada de renovo, madrugada de poder. Igreja Pentecostal, Deus e Amor, o endereço você sabe, Avenida Amazonas, 8410, no bairro do Cabana. A partir das 23 horas, povo de Deus já vai estar em oração, em clamor, e com certeza o Senhor, nosso Deus, o nosso Pai, vai estar realizando uma obra tremenda nesta madrugada de hoje, aqui mesmo na Igreja Pentecostal, Deus e Amor. Vem chegando aí para louvar a Deus, Débora Ireni, não temerei. Débora Ireni, vem chegando aí no louvor, não temerei.

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1: Escondida está minha vida em Deus. Escondida está minha vida, sim. Minha vida tão segura está.
2: É, a sua vida ela está segura no Senhor, a sua vida está escondida em Deus. Você pode dizer, a minha vida está escondida em Deus e o diabo não pode tocar. É, nós estamos no andamento de uma poderosa campanha, a campanha da guerra contra o mal, exatamente isso, guerra contra o mal, todas as sextas-feiras. Nós estamos numa grande batalha e o diabo não pode tocar, e o diabo não pode encontrar, porque minha vida, e se você crê, a sua vida também está escondida em Deus. E é por isso que eu posso e estou aqui para reforçar a você que ainda nós temos mais um culto nesta sexta-feira, para nós levantarmos as nossas mãos e repreender todas as obras do diabo, todas as obras de Satanás, porque o diabo, ele fica rugindo, bramando como um leão, buscando a quem possa tragar, para ver se consegue destruir as nossas vidas. Mas nós estamos em campanha na Igreja Pentecostal Deus e Amor. Já tivemos 5 horários de culto. Aqueles que estiveram presentes puderam sentir a presença de Deus, a proteção divina, o Senhor entrando na guerra, na peleja, na batalha, e esta pessoa saindo vitoriosa, vitorioso. E você que não pôde estar conosco no horário da manhã e nem à tarde, ainda temos o último culto às 19 horas nesta poderosa campanha Guerra contra o Mal, presbítero Gleison, e uma grande multidão está vindo todas as sextas-feiras para poderem estar participando desta poderosa campanha, porque verdadeiramente o mal ele está caindo por terra. O mal está sendo destruído porque a Igreja Deus e Amor está aqui posicionados para orar a Deus e o diabo não pode tocar.
3: Isso mesmo, presbítero Natanael, que benção, ouvintes, é a guerra contra o mal. Hoje, sexta-feira, é dia de você vir buscar a benção, a vitória, a libertação completa para a sua família, porque Deus tem operado sinais, prodígios, milagres, maravilhas e libertações nesta poderosa campanha de sexta-feira. Feira a guerra contra o mal, Salmo 91, que maravilha! Já estamos aqui alegres e felizes porque foi uma sexta-feira de explosão de milagres aqui na Avenida Amazonas, 8410, o bairro Cabana, na sede estadual da Igreja Pentecostal Deus e Amor. Hoje, 6 horários, a concentração dessa tarde já terminando e daqui a pouquinho, às 19 horas, a última concentração desta sexta-feira. E nós temos a certeza absoluta, presbítero Natanael, ouvintes, que vai ser mais uma noite de bênção, vitória, libertações, milagres. Queremos convidar, isso mesmo, todos os ouvintes, alerta povo de Belo Horizonte, toda a região metropolitana, você de Nova Lima, Ibirité, Vespasiano, Betim, Contagem, Ribeirão das Neves, vem pra cá, às 19 horas, vamos estar aqui juntamente com o presbítero Natanael, nosso pastor Guilherme Ribeiro, equipe de pastores, e nós temos a certeza absoluta que quando você entrar à porta da sede estadual da Igreja Deus e Amor do Cabana para dentro, você já vai sentir aquela paz, aquela alegria, porque a presença do Espírito Santo, ela reina neste lugar. A presença de Jesus, conhecereis a verdade vos libertará.

0: E desta vez, às 19 horas, às 20 horas, presbítero Gleice Eustáquio vai estar ministrando a palavra de Deus, orando por todos nós. Ele que já está aqui na fé, em espírito de oração, com certeza Deus o usará uma vez mais com grande poder, com grande glória. Nesta sexta-feira, às 20 horas, o servo de Deus vai estar no Santo Altar do Senhor, ministrando a palavra de Deus, orando em favor de todos. E também orando por mais excelentes dons do Espírito Santo. E mais uma vez o diabo cairá por terra. Mais uma vez Satanás baterá em retirada. Porque todo mal não resiste o poder de Deus. Nenhum mal te sucederá. E nem praga alguma chegará na sua tenda. Porque ao Senhor nosso Deus ele dará ordem aos seus anjos para nos guardar e nos livrar em todos os nossos caminhos. Os seus pés não tropeçarão em pedra para que você caia e fique prostrado, mas o esconderijo do Altíssimo, nosso Deus, vai te esconder, as mãos de Deus vai te levantar e te sustentar para que você possa estar com a sua vida escondida em Deus. É o braço forte do Senhor, é a mão de Deus estendida na igreja pentecostal. Deus de amor, Deus já usou de uma forma poderosa nosso querido pastor Guilherme Ribeiro no horário das 8 horas da manhã, pastor José Marcos também no horário das 10 horas, pastor Davi Reis ao meio-dia e às 14 horas também pastor José Marcos foi usado de uma forma extraordinária e também no horário das 16 horas foi uma bênção tremenda e vai fechar com chave de às 19 horas, nesta poderosa campanha, guerra contra o mal. 1.000 cairão ao seu lado, 10.000 à sua direita, mas tu não serás atingido. E eu faço um apelo para você, não venha só receber a proteção de Deus, traga mais uma pessoa com você, você que percebe que esta pessoa está precisando de socorro, seja um agente de Deus para você ajudar, socorrer estas vidas, estas pessoas, e elas receberem também de Deus a proteção divina, estar escondida no esconderijo do Altíssimo Deus.
1: Sai daí, espírito do mal. Sai daí, demônio assassino. Sai daí, espírito da morte. Sai daí agora. Sai daí agora. Cuidado, cuidado, cuidado. Sai daí agora. Sai daí, legião. Sai daí em nome de Jesus. Sai daí em nome de Jesus. Olha aí, grita, queima ele. Grita, queima ele, Jesus. Sai daí, segura lá, obreira. Em nome do Senhor Jesus Cristo, espírito da morte, espírito assassino, já desesperou, em nome do Senhor Jesus. Era você quem estava lutando contra esta vida, era você quem estava lutando contra essa família. Olha aí que coisa terrível, grita, queima ele! Grita, queima ele! Em o nome do Senhor Jesus Cristo! Em o nome do Senhor Jesus! Olha aí, ó, segura! Segura, obreira! Em o nome de Jesus, levanta as mãos para cá! Olha aí que violência terrível! Tá amarrado, pomba gira! Em nome de Jesus! Vamos! Tá amarrado, em nome de Jesus! Grita, queima ele! É você que está aí, né, pomba gira do inferno? É você que queria destruir ela e a família dela, né, Satanás? Em nome de Jesus, levanta as mãos para cá. Todas as legiões que estão na vida dela. Todas as legiões que estão na casa dela. Amarra aí, Jesus. Olha aí, vai chegar todas as legiões aí, ó. Vai chegar todas as legiões aí, ó. Em o nome de Jesus Cristo, uma vez por todas. Todas as legiões que estão na vida dela. Vamos, todas as legiões. Você não tem mais poder, Satanás. A partir de agora, você não tem mais poder contra a vida dela.

É a sexta-feira da Guerra contra o Mal na Igreja Pentecostal, Deus e Amor. Ainda dá tempo para você estar aqui conosco nesta concentração do horário das 19 horas e nós estaremos orando ao nosso Deus e o nosso Pai estará respondendo nesta poderosa campanha Guerra contra o Mal. Presbítero Gleice Eustáquio estará ministrando a palavra de Deus. Toda a equipe de pastores, de presbíteros estarão também aqui orando ao nosso Deus. Os nossos irmãos obreiros, pastor Guilherme Ribeiro também, e eu tenho certeza que o Senhor vai alcançar a sua vida nesta sexta-feira de hoje, na guerra contra o mal.

0: É, e você não pode sair sem antes contar a sua bênção, não é mesmo, presbítero Gleison? Não deixe de sair sem a bênção contar. Venha contar a bênção vem contar, porque o Senhor vai usar a sua vida também para alcançar mais vidas nesta poderosa campanha Guerra contra o Mal.
1: Perfeitamente, presbítero Natanael, o povo tem que contar a bênção, hein? Gravar os testemunhos, porque edificam a nossa fé. É tremendo quando nós ouvimos os testemunhos de milagres, as curas, portas abertas, restauração na família, milagres que a medicina não explica, milagres que também, né, a justiça não explica, ninguém explica, porque milagre não se explica, se vive. E você tem que contar a bênção, tem que gravar o seu testemunho, porque ele vai rodar os quatro cantos dessa terra. Isso mesmo, testificando o poder de Deus, que é derramado aqui na Igreja Pentecostal Deus é Amor. Nós queremos convidar você, a sua família, aquela pessoa que você tanto ama, é hoje, hein? 19 horas, daqui a pouquinho, na Avenida Amazonas 8410, o bairro Cabana, é o prosseguimento dessa poderosa campanha, a Guerra contra o Mal. Quantas pessoas, presbítero Natanael, recebendo bênção, contando e gravando o seu testemunho, edificando a fé do povo de Belo Horizonte, toda a região, a fé dos ouvintes, que estão aí ouvindo o programa Voz da Libertação, ouve os testemunhos, a sua fé acrescenta, e eles vêm também para a campanha. Então daqui a pouquinho, não fique de fora, venha de ônibus, venha de Uber, venha com seu carro, aqui tem um amplo estacionamento, todo monitorado por câmeras, segurança, olhando, tomando conta, você pode prestar atenção tranquilamente, cultuar a Deus, adorar o Senhor. Seu carro fica lá em segurança. Venha de ônibus, mais de 30 linhas de ônibus passam na frente da sede estadual do Cabana. Ah, eu vou de metrô, isso. A linha, a estação Vila Oeste, é 5 minutinhos, você já está dentro da igreja. Então não tem desculpa. Vem pra cá, vem receber a bênção. É a vitória total, libertação. É a campanha do Salmo 91. É a guerra contra o mal, presbítero Natanael.
0: Sim, presbítero Gleison, é o povo de Deus que está ouvindo, já se programe, já se prepare, porque daqui a pouquinho, às 19 horas, nós já estaremos clamando ao Senhor na campanha Guerra contra o Mal.

0: e a bênção.
1: Geisa, eu moro na cidade de São Joaquim de Bicas.
0: Vou te abençoar.
1: Pastor, eu estava fazendo a campanha a meu favor e a favor da minha família, né? Igual o senhor profetizou aí que o milagre vai virar notícia não só na nossa vida, mas na vida de todos os nossos. Foi há 15 dias atrás, o meu filho sofreu um acidente de carro, ele capotou o carro deu perca total, mas ele não teve um arranhão. Graças a Deus, meu filho, não aconteceu nada com ele.
2: Deus livrou ele.
1: Foi ele o livramento.
2: Um livramento gigantesco.
1: Gigantesco livramento, assim. Quem viu o acidente falou assim que literalmente foi um milagre mesmo, foi a mão de Deus sobre a vida dele.
2: Pelo acidente que teve, era para morrer, né, minha irmã?
1: Era para ter morrido mesmo.
2: Mas a senhora na campanha, o meu milagre vai virar notícia, o milagre chegou para a senhora e chegou para sua família também.
1: Graças a Deus, meu milagre virou notícia.
2: Já virou notícia, quem dá glória a Deus,
1: glória
2: por,
1: a Deus
2: isso.
1: Por isso.
3: Quanto mais glória, mais vitória, povo de Deus.

aplaude a Jesus e dá glória a Deus. Aqui, olha, presta atenção. Aqui tem quatro pais. Quando eu digo pais, eu quero dizer pai ou mãe. Deus está dando livramentos de enfermidades incuráveis para o filho de quatro pessoas que estão aqui. São crianças, são adolescentes, de pé lá já levantou a mão. Isso. É livramento de enfermidade incurável. Isso. Nem o médico iria saber o que aquela criança tinha. Deus está dando livramento aqui agora. Levante as mãos porque eu quero te apontar. Ainda não levantou. Ainda não levantou as mãos. Cadê as outras duas? Aqui tem mais uma. Cadê a última pessoa? Não quer. Levantou as mãos lá. Isso, Senhora. Recebe. Pode aplaudir ao Senhor. Pode dar glória a Deus aí. Aqui, olha, revela o Espírito Santo de Deus. 22 pessoas. O Senhor Deus está falando com você. Espera só mais um pouquinho, porque o seu milagre vai virar notícia. A sua vitória já foi assinada pelo Senhor. Ali tem um, ali tem outro, lá tem outro. Isso, irmã Mônica, isso, minha irmã, senhora de pé. Ali também, irmã Luciana, ali também. Isso, Camila, isso, minha irmã, isso. Recebe, Rita. Tá faltando ainda, lá atrás tem um varão também. Ali, ó, isto, Rodrigo. Isto, minha irmã, é a senhora mesmo. Isso, varão. O senhor também pode aplaudir a Jesus e dar glória.

0: Atenção, Belo Horizonte! Atenção, atenção, Minas Gerais! Porque está chegando o grande dia 21 de junho de 2026, às 7 e às 9 da manhã, onde estaremos recebendo uma vez mais a presença da nossa querida irmã, Evangelista Maria Lorena, que estará pregando a palavra de Deus.
1: Ah, que coisa linda, igreja! O vinhadeiro, ele não abre a mão da tua vida. O vinhadeiro, ele não abre a mão da tua família. Ele manda te dizer hoje, crê tu no Senhor Jesus, será salvo tu.

0: também nesta feita. A irmã Lorena também estará, uma vez mais, levantando as suas mãos aos céus e orando em favor do povo mineiro. E estes sinais e maravilhas acontecerão uma vez mais.
1: Milagres aqui, muitas muletas levantadas. Esse rapaz, quantos anos você andava com essa muleta?
2: 14 anos.
1: 14 anos, irmã Maria Lorena, e foi curado aqui agora.
3: Família, em nome de Jesus. Pode caminhar em nome de Jesus. Caminha, meu filho. Pode a glória, olha que coisa linda. Vem cá, meu filho. Vem até aqui aonde eu estou. Muito sofrimento, meu filho.
2: Muito sofrimento.
3: O que aconteceu que levou o irmão à boleta?
2: Dois tiros na cabeça.
3: Dois tumores. Dois tiros na cabeça. E tá vivo. Já é um milagre.
0: Avenida Amazonas, 8410, bairro Cabana. Você é o meu convidado especial para marcar presença neste próximo dia 21 de junho, a partir das 7 da manhã, a primeira concentração de fé, e também às 9 da manhã, a segunda concentração de fé. A irmã Lorena estará nestes dois horários e você é o nosso convidado especial. Venha participar desta grande concentração de fé, porque Jesus vai te responder com fogo, salvação, libertações, curas e maravilhas. É na Igreja Pentecostal Deus e Amor, onde Deus já preparou uma vitória para você.

0: de fé e de milagres, com um tema poderoso, resposta com fogo, Deus que responde com fogo, como disse o próprio profeta Elias, o Deus que responder com fogo, este Deus é o Deus de Israel. E você que está aí ouvindo e quer fazer prova de Deus, faça prova de Deus, não seja cético, creia que Deus, ele fará, que Deus, ele realizará obras tremendas sobre a sua vida. Eu te convido a estar presente dia 21 de junho, no domingo, 7 e às 10 horas da manhã, para esta grande concentração que acontecerá aqui mesmo na Igreja Pentecostal. Deus é amor. E uma vez mais, o nosso Deus vai estar curando, libertando, transformando, dando salvação de vidas, dando a salvação às pessoas que estão dispersas. Com certeza, nesta concentração, o Senhor uma vez mais vai marcar este lugar com a presença e com a sua glória, presbítero Gleison.
1: Maravilha, presbítero Natanael, Deus responde com fogo. Este é o tema deste grande dia, hein? 21 de junho, no domingo pela manhã, 7 da manhã, às 9 da manhã, presença marcante da evangelista Maria Lorena, vinda ali de Curitiba. Que bênção, uma vez mais, explosão de milagres na sede estadual da Igreja Deus e Amor no Cabana. Vai ficar pequeno aqui, hein, pastor Natanael? Já estamos vendo pelos olhos da fé, isso mesmo, a multidão que vai superlotar as dependências da sede estadual aqui do Cabana. Nossa irmã Maria Lorena, uma bênção nas mãos do nosso Deus, os milagres vão acontecer e principalmente a salvação de almas. Nós queremos que você guarde aí na sua agenda, atenção povo de Belo Horizonte, toda a região metropolitana, interior de Minas Gerais, todos estão convidados a estar presente neste grande dia. Deus responde com fogo, dia 21 de junho, às 7 da manhã. Às 9 da manhã, a nossa irmã Maria Lorena vai estar ministrando a palavra, orando pelos excelentíssimos dons do Espírito Santo. Os milagres vão acontecer, a glória de Deus vai descer. Deus vai fazer coisas grandes aqui na sede estadual, na Igreja Pentecostal Deus e Amor no Cabana. Portanto, guarde este dia, domingo, 21 de junho, todos aqui, porque a bênção vai ser tremenda, pastor Natanael.
0: Com certeza, presbítero Gleison, com certeza o Senhor nosso Deus uma vez mais estará operando grandes coisas aqui na Igreja Pentecostal Deus e Amor. Já marcou para você não esquecer? Dia 21 de junho, a partir das 7 horas da manhã, grande concentração, Deus responde com fogo, aqui mesmo na Igreja Pentecostal Deus e Amor, Avenida Amazonas, 8410, no bairro do Cabana. 17 horas com 54 minutos, eu já quero aqui agradecer a todos aqueles que estão na audiência do programa Voz da Libertação e que também pedem oração, que Deus abençoe a vida da nossa irmã Esther, do bairro Concórdia, que Deus abençoe minha irmã, estaremos apresentando a sua vida em oração, que Deus abençoe também a nossa irmã Ludmila, que pede oração por Maria, por Maiara, Pietro, e também ela pede a oração por todos da sua casa. Que Deus abençoe também a nossa irmã Maria das Graças, dos Anjos, da cidade de Timóteo. Ela relata que estava ouvindo o presbítero Gleison, o programa Voz da Libertação, e ela foi curada da coluna, ouvindo a rádio Deus e Amor. Ela foi curada desta enfermidade. Ela está falando para todos nós aqui. Que Deus abençoe. Grande é a fé de todos aqueles que acompanham esta programação maravilhosa, a Voz da Libertação. E chegou o momento onde nós queremos orar por todos vocês, mas não se esqueçam que daqui a pouquinho nós teremos o culto na poderosa campanha Guerra contra o Mal, a partir das 19 horas. Chegue cedo, porque Deus, ele tem pressa em te abençoar, Deus tem pressa em realizar uma obra na sua vida e desfazer todas as obras de Satanás, e você sairá daqui com a bênção em suas mãos. Vamos ao momento da oração. Vamos orar ao nosso Deus, porque Ele responderá às nossas orações. Querido Deus, maravilhoso, poderoso, bendito e eterno Pai, ó

0: Deus de amor, graça, bondade e misericórdia, Senhor nosso Deus, nós queremos aqui te agradecer, Senhor, por mais uma tarde de bênçãos, de livramentos, por mais uma semana que o Senhor nos concedeu, ó Pai, o Senhor nos deu o fôlego de vida e força, Senhor meu Pai, para nós lutarmos, para nós batalharmos, e o Senhor, meu Deus, tem nos ajudado todos os dias das nossas vidas. Senhor meu Deus, eu te agradeço pela vida do presbítero Gleice, eu te agradeço, ó Deus, pela vida, Senhor meu Pai, dos nossos irmãos que estão nas torres dos transmissores, ó Pai, o presbítero Adalto, a vida do pastor Guilherme Ribeiro, a sua esposa também, Senhor, todos os locutores, ó Pai, da grande cadeia de rádio, Senhor meu Deus, a voz da libertação, Senhor, a vida de todos aqueles que estão na audiência, eu te peço, ó Pai, que o Senhor venha alcançar, que o Senhor venha repreender todas as obras de Satanás, que o Senhor venha colocar por terra, meu Deus, toda força contrária, toda força maligna, toda enfermidade, ó Deus, repreenda pelo poder do teu sangue, ó Pai, alcança, trazendo socorro, trazendo alívio, Senhor, Deus, abre a porta, aquele que está precisando de uma porta aberta, ó Pai, que o Senhor possa, Senhor, meu Deus, derramar bênçãos e mais bênçãos sobre esta vida, cura aquele que está enfermo, Senhor, meu Pai, liberta aquele que está oprimido, Senhor, meu Pai, e pelo poder do Teu Espírito Santo, continua tocando vidas, continua alcançando lares, continua alcançando famílias, continue, Senhor meu Deus, operando sinais, prodígios e maravilhas. Ó Deus, eu lhe apresento o culto desta noite, Pai, usa a vida do Teu servo, Senhor meu Deus, o presbítero Gleison, com poder, com autoridade, usa todos os obreiros, presbíteros, pastores, cooperadores, ó Pai, nesta grande obra, Senhor, e não permita, Senhor meu Pai, que Satanás, da mesma forma que ele entrou através do corpo de uma pessoa, ele venha sair, mas que ele venha ser expulso pelo poder do sangue de Jesus Cristo, ó Pai, desfaça todas as obras de Satanás, meu Deus, confirma a bênção, confirma, Deus, o milagre, confirma, Senhor meu Deus, a vitória sobre a vida de cada um de nós, meu Deus, aqui nesta tarde. Agradecemos a Ti, Senhor, porque até aqui o Senhor tem nos sustentado, até aqui o Senhor tem nos ajudado. Continue comigo, continua conosco, Senhor meu Pai, este é o nosso pedido e esta é a nossa oração, em nome de Jesus, amém e graças a Deus. Que Deus abençoe a sua vida, você que orou com todos nós aqui nesta programação, você que esteve conosco nesta gloriosa e maravilhosa programação. Que Deus abençoe a sua vida. Despede de você o seu amigo, irmão em Cristo, o presbítero Natanael e também
1: presbítero Gleice Eustáquio.
0: Fiquem todos na paz do Senhor Jesus. Não saia daí, porque esta programação, ela continua. Deus abençoe. Que Deus abençoe, presbítero Adalto, na torre dos transmissores. Fiquem todos na paz do Senhor Jesus. Jesus.

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6: Pela vida desse irmão internauta, sim, que junto comigo, ó Pai, ora e clama ao Senhor. Nós entendemos que somos totalmente dependentes do Senhor e que sem a Tua presença, ó maravilhoso Deus, nós não podemos fazer nada. Ai de mim, ai de nós, se não for a Tua graça. Ai de mim, ai de nós, se não for a Sua misericórdia. Como disse o profeta Jeremias, quando ele declarou no livro das suas lamentações, dizendo que as misericórdias do Senhor são a causa de nós não sermos consumidos e novas são a cada manhã. Nesse momento, consciente dessas misericórdias que têm sido renovadas em nossas vidas, ó Pai, nós queremos colocar diante da Tua face, diante da Tua presença, ó Rei de toda a terra, ó Criador de todo o universo. Eu quero orar e deixar diante do Teu altar a vida, ó Pai, de cada irmão, de cada irmã, ó Deus, que já compartilhou os seus pedidos de orações. Sim, esse irmão, essa irmã, ó Pai, que está vivenciando uma crise dentro do seio da sua família, que está vivenciando, ó Pai, ó Deus, um ataque por parte, ó Pai, dos espíritos imundos. Esta pessoa, ó Deus, que está se lidando, ó Pai, com o desemprego, que está se lidando, ó Deus, com uma crise no casamento, com uma crise no seio da família. Deus, enfim, são muitos pedidos de orações, pessoas que estão enfermas, pessoas que estão até mesmo desenganadas pela medicina. Nesse momento, eu coloco diante da Tua presença cada pedido de oração. Ó Pai, que está chegando através do chat, lá no canal do YouTube, que está chegando até nós através, ó Pai, do WhatsApp da Central de Produções Internacional, através também, meu Deus, ah, meu Pai, das demais mídias sociais, como Facebook, Instagram, enfim, Pai, cada pedido de oração. Pessoas que têm deixado aqui mesmo em nosso santuário da oração os pedidos específicos, ó Pai, depositado ali nas urnas. Sim, eu quero pedir ao Senhor, vai atendendo, vai respondendo, vai, ó Rei de toda a terra, colocando as tuas mãos e operando o grande milagre. Verdade é que que nós somos limitados, ó Deus. Verdade é que não podemos muita coisa. Por isso, colocamos diante do teu altar, colocamos diante da tua presença, porque temos a convicção, segundo as escrituras sagradas, que o Senhor não é como nós, limitado. Pelo contrário, o Senhor é o Deus Todo-Poderoso. E nesse momento, Deus, e nesse momento, meu Pai, nós colocamos diante do teu altar, nós colocamos diante da tua presença e pedimos ao Senhor, realiza um milagre extraordinário. Essa pessoa, Pai, que está dentro de um hospital agora, internada, ah, Senhor, em cima de um leito, ó Pai, sofrendo, sim, sendo submetida a tratamentos, ó Pai, com medicamentos fortíssimos, esta pessoa, ó meu Deus, que tem sentido, ó Pai, ó Deus, o seu organismo totalmente desestabilizado, estende as suas mãos aqui agora, Deus, e faz um milagre acontecer nesse hospital. Faz um milagre acontecer, meu Pai, sim, dentro dessa UTI. Faz um milagre acontecer, ó meu Deus e meu Pai, nessa mesa cirúrgica, ó Deus, nesse pós-operatório. Deus, faz o impossível, sim, porque a tua palavra nos mostra que quando a igreja ora, o Senhor age. Sim, o Senhor se move, porque a oração, ela chega diante do seu altar, ela chega diante do teu trono. Sim, meu Pai, e em resposta, o Senhor age, o Senhor opera, o Senhor trabalha. Ó Deus, como diz a Escritura, nunca se viu antes um Deus que trabalha para que ou para aqueles que nele confiam. E nessa tarde, Deus, estamos depositando no Senhor a nossa confiança, porque temos a certeza dada pelo teu Espírito que habita em nós, Senhor, que o Senhor já está atendendo os nossos pedidos de orações, que o Senhor já está atendendo, ó Pai, o clamor da nossa alma. Sim, clamamos, buscamos ao Senhor. Ah, Pai, porque aquilo que o médico não pode fazer, o Senhor pode. Aquilo que as leis humanas não conseguem, ó Pai, frear, o Senhor pode. Ah, Senhor, colocar um fim, colocar um freio, ó Pai. Sim, pedimos ao Senhor, coloca as tuas mãos, faz o impossível nessa tarde, ó Pai, e que haja testemunhos, pessoas que estão orando comigo agora, famílias que estão orando comigo agora. Ah, Pai, esposas, esposos, filhos, sim, avós que oram comigo nesse momento. Ó Deus, clamando e pedindo ao Senhor a cura divina, cura, Papai, essa pessoa que está desenganada. Talvez ela não está dentro de um hospital, talvez ela não esteja, ó Deus, dentro de uma UTI, mas dentro de casa, ó Deus, ela está sentindo, ó Pai, a necessidade, está tendo também a atitude de fé, ó meu Deus, de clamar ao Senhor, ó Pai, de buscar ao Senhor, buscar em Ti, ó Deus, o verdadeiro milagre. Por isso, meu Deus, essa pessoa que ora comigo agora e está acometida por algum tipo de dor em seu corpo, em sua alma, em seu espírito, Deus, cura agora, que esse mal desapareça, que esse câncer desapareça, que essa hérnia desapareça, sim, que essa tuberculose desapareça, que essas feridas, ó Pai, desapareçam deste corpo agora, em nome de Jesus. meu Deus, esse problema, ó Pai, na parte respiratória, essa pessoa que sofre, ó Deus, com bronquite, com pneumonia, ó meu Deus, ó meu Pai, com asma, Senhor, que esta enfermidade seja repreendida agora, no Teu nome, ó Deus Todo-Poderoso, no Teu nome, ó Deus verdadeiro, coloca Tuas mãos e faz o impossível acontecer para o louvor e para a Tua glória, ó Deus de poder e misericórdia. Eu quero deixar ainda diante do Teu altar, Senhor, esta pessoa, ó Deus, que teve um dia exaustivo em seu trabalho, sim, esta pessoa, Pai, que agora está no caminho de volta para casa, sim, vai guardando, meu Deus, vai livrando, meu Pai, no trajeto até o lar dele, no trajeto até o lar dela, essa pessoa, meu Pai, ó Deus, que está no trânsito de São Paulo, esse caminhoneiro, ó Pai, esse motoboy, esse motorista de aplicativo, Senhor, que está juntamente comigo, ó Pai, através da transmissão em nossas cadeias, ó Pai, das emissoras da Rádio Deus de Amor, e estão agora comigo, Deus, sintonizados e conectados em oração, ó Pai. Deus, confirma a bênção, confirma um milagre sobre a vida dele, sobre a vida dela. Livra, meu Pai, os nossos motoristas. Ó, meu Pai, livra do acidente, livra do assalto, livra, Deus, do sequestro, de tudo aquilo, ó Pai, que o adversário, o inimigo da nossa alma, ó Deus, tem arquitetado. Vai livrando, vai cortando os laços, ó Deus, em nome de Jesus. Coloca Tuas mãos também, ó Pai, nesse momento, sobre a vida daquela pessoa, ó Deus, que é o motivo desse irmão, dessa irmã, estar, ó Pai, aflito, angustiado, preocupado, ansioso. Aquela pessoa, Pai, que está preso nos vícios das drogas, sim, das drogas lícitas e também das drogas ilícitas, ó Pai. Deus, esta pessoa que saiu de casa há mais de uma semana, ó meu Pai, não deu notícias, e esta mãe está desesperada, ó Deus, tenha misericórdia. Tenha misericórdia, ó Papai do Céu, esta pessoa, ó Deus que está, ó meu Deus, gastando todos os seus recursos, ó Pai, na jogatina, na bebida alcoólica, nas prostituições, Senhor, esta esposa que está sofrendo, ó Pai, pela infidelidade do seu cônjuge, nós oramos, meu Pai, para que a obra da libertação seja manifestada. Nós oramos, meu Deus, para que o milagre extraordinário venha a ser manifestado, ó Pai, e haja um verdadeiro testemunho a ser contado, ó Deus, da Tua intervenção, da manifestação do Teu poder. Deus, vai mudando esse cenário, ó Pai, desta família que vive brigas constantes, desentendimentos constantes, ó Pai, discussões acaloradas. Deus, vai repreendendo agora, repreendendo tudo aquilo que o adversário tem semeado no seio desta família, ó Pai, por meio do Teu Espírito, e por meio da revelação da tua palavra, vai promovendo a pacificação dentro da casa desta família, meu Pai. Vai promovendo a união, a restauração, o respeito, ó meu Deus, a fidelidade, o comprometimento e a dedicação de todas as partes, ó Pai, que compõem essa família. Estende as suas mãos nesta tarde, ó Pai, faz o impossível acontecer, para que o teu bom nome, e nada mais que o teu bom nome, somente o teu santo nome, Jesus, ele venha a ser glorificado, ele venha a ser exaltado. Deus, vai manifestando o teu poder, vai manifestando a tua graça. Nós oramos também, meu Pai, por aquela pessoa, Senhor, que é filho, que é filha, que é, ó Deus, amado por alguém e se encontra, meu Deus, em situação de rua. É, Pai, essa pessoa que largou a casa, largou a esposa, largou o esposo, largou os filhos e foi viver, ó Pai, como um andarilho, Senhor, por causa dos vícios. Deus, restaura, porque para o Senhor não há nada impossível, para o Senhor não há nada difícil. Faz o impossível, sim, ó Deus, ó Pai, para que o teu bom nome seja uma vez mais adorado, temido, reverenciado e glorificado, meu Deus. Eu quero orar nesse momento, ó Pai, não só por esses que andam, ó Pai, ou que vivem, ó Deus, nas ruas de São Paulo e das demais capitais do Brasil e outras partes do mundo, mas eu também quero orar, meu Deus, nesse momento, pela vida desse servo de Deus, pela vida dessa serva do Senhor. Quero orar, meu Deus, ó Pai, por esse final de semana. Ah, Deus, onde aqui na nossa sede mundial, ó Deus, vamos ter a grande celebração dos 64 anos, ó Pai, da Igreja Pentecostal, Deus de amor. Deus, vai abençoando as caravanas que vão vir, ó Deus, de todas as partes do Brasil, outras, ó meu Pai, que já estão a caminho. Sim, vai guardando, meu Deus, vai livrando, meu Pai, vai abençoando de uma maneira tremenda, de uma maneira poderosa. Sim, traga cada um dos teus filhos, cada uma das tuas filhas, em paz e em segurança, para juntos nós nos alegrarmos, ó Deus, para juntos regozijarmos no Senhor, ó Deus, por mais um ano de existência da Igreja Pentecostal, Deus de amor. Vai tomando nas suas mãos a nossa diretoria, a diretoria deliberativa, a diretoria executiva, sim, os nossos irmãos pastores, os nossos irmãos, ó Pai, presbíteros, diáconos, sim, cooperadores, cooperadoras, evangelistas, todo o povo de Deus, a membresia de modo geral, vai guardando, vai livrando, vai abençoando, ó Deus, de uma maneira poderosa, de uma maneira graciosa e também eficaz, derramando sobre cada filho, derramando sobre cada filha, sobre cada servo, sobre cada serva do Senhor, a bênção, aquela bênção, meu Pai, que o Senhor nos diz que nos alcançaria, ah, meu Pai, se andássemos segundo os teus estatutos, segundo as tuas ordenanças, ó Pai. A bênção que enriquece sem acrescentar dores, ah, Deus forte e poderoso, não há outro como o Senhor. Nunca se viu, nem jamais haverá, porque só há o Senhor, só o Senhor é Deus. Por isso clamamos, por isso buscamos, por isso intercedemos, ó Pai, porque temos esta convicção que o céu está aberto, que as tuas mãos estão estendidas e o teu nome, ó Pai, uma vez mais será glorificado na vida desse irmão, na vida dessa irmã, na vida dessa família. Ó Deus, ó Pai, confirma mesmo o teu agir, confirma mesmo o teu trabalhar, confirma mesmo, Jesus, o teu providenciar. Enquanto nós estamos orando, ó Pai, pedimos, ó Deus, ó Pai, que esse final de semana seja um final de semana, ó Deus, aqui na Igreja Deus de Amor, marcado pela sua glória. Sim, abençoa todo o cronograma, ó Deus, que foi preparado com muito carinho. Ó Deus, que o Senhor se faça presente em nosso meio, que haja um verdadeiro derramar do teu Espírito Santo, um verdadeiro derramar das suas misericórdias. Fica conosco, Deus vivo, fica conosco, Deus verdadeiro. Vai abençoando também as instituições Reviver, abençoa, ó meu Deus, a liderança, ó meu Pai que está, ó Deus, cuidando e organizando os projetos, os trabalhos das instituições Reviver. Abençoa não só aqueles que lideram, como também aqueles que colaboram, ó Deus, de alguma maneira, para que vidas sejam abraçadas, amparadas. Ó Deus de poder, toma nas suas mãos também, Senhor, aqueles que têm ajudado, sim, contribuindo, não só nas instituições Reviver, como também na Igreja Deus de Amor. Essa pessoa, Pai, que tem entregado o seu voto, o seu propósito, ó Deus, a sua primícia, sim, tem devolvido o seu dízimo, recompensa, ó Deus, ó Pai, confirmando a vitória e os grandes milagres das tuas mãos. Meu Rei e meu Salvador, toma nas suas mãos agora, toma nas suas mãos nesta tarde e confirma, sim, o teu agir, meu Pai, abençoando aqueles também, ó Deus, que são contemplados pelos trabalhos da beneficência cristã, ah, Senhor, através das instituições Reviver. Abençoa nessa tarde, meu Pai, essa pessoa, ó Deus, que tem sido contemplada em algum, ó Deus, dos muitos projetos, ó Pai, das instituições Reviver em todo o Brasil. Abençoa, meu Rei, abençoa, meu Salvador, e fica conosco, garantindo a nós a grande vitória, o grande milagre. Toma o culto dessa noite, meu Pai, aqui em nossa sede mundial. Abençoa, meu Deus, o seguimento desta poderosa campanha, ó Deus, que durante as sextas-feiras, ó Pai, desse ano de 2026, tem acontecido. É, meu Deus, abençoa, traz o povo do Senhor, traz aquele que está sedento, traz aquele que está oprimido, traz aquele, traz aquela que está, ó Pai, totalmente perdido, totalmente, ó Pai, oprimido pelo adversário. Confirma a obra da salvação, ó Jesus Cristo, é pelo teu nome, Jesus, que nós cremos na grande manifestação e na grande operação, ó Pai, de sinais, de prodígios e também maravilhas. Assim, ó Deus, nós te pedimos e assim também nós agradecemos, em nome de Jesus. Que Deus abençoe, querido ouvinte, querido irmão internauta, você que orou juntamente comigo, foi uma bênção. Eu pude sentir a presença do Espírito Santo, sinal que a nossa oração foi ouvida e recebida por Deus com muito carinho. E nesse momento eu quero fazer a você um convite. Eu falo com você que está afastado dos caminhos do Senhor. Eu quero convidar você para voltar para os braços do Pai. O Pai está de braços abertos, te esperando. Você vai ficar no mundo sofrendo até quando? Não, chega de sofrer. Jesus tem a grande vitória, o grande milagre, uma restauração completa para a sua vida. E esse convite também vai para você que ainda não confessou. É isso mesmo, você que não confessou o nome de Jesus ainda como seu único e exclusivo, suficiente e também eterno Salvador. Faça comigo a oração de confissão a Deus, repetindo as seguintes palavras: Senhor meu Deus, Senhor meu Pai, nesse momento eu me coloco diante da tua presença e peço ao Senhor perdão, ó Pai, perdão porque eu reconheço que sou um pecador e tenho transgredido a tua palavra, os teus princípios. Estou arrependido e creio que, mediante a fé em Jesus Cristo, na sua morte, na sua ressurreição, há o perdão para os meus pecados. Porque eu não consigo me salvar. Por isso eu preciso de um Salvador. E confesso que este Salvador é Jesus. Me recebe, ó Pai. Me dá do teu Espírito. Me prepara para encontrar com o Senhor no dia do arrebatamento. Confirma a obra da salvação, escrevendo o meu nome no livro da vida. A ti eu confesso, Jesus Cristo de Nazaré. Amém e amém, Senhor Jesus. Parabéns, você que aceitou a Jesus, você que reconciliou, procure uma de nossas igrejas pentecostal Deus e Amor mais próxima da sua casa. Você que está no programa Voz da Libertação, nós queremos te ouvir. Entre em contato conosco através dos seguintes endereços: endereço eletrônico, e-mail, queroaceitarjesus@ipda.com.br, ou WhatsApp, DDD 11 95 94 46 45. Você que está no YouTube, já está aparecendo no rodapé do vídeo os endereços. Mande para cá sua mensagem, nós temos uma equipe aqui que vai te dar todo o apoio, toda a orientação necessária. Eu vou ficando por aqui, estamos chegando já ao término da oração do entardecer, são exatamente 18 horas e 30 minutos em São Paulo, horário de Brasília. Lembrando que nós estamos te aguardando, você, morador da capital paulista, e você que também das demais partes, os demais estados do Brasil, porque nesse final de semana é o final de semana celebrativo dos 64 anos da Igreja Deus e Amor. Uma festa linda, é uma igreja firmada na rocha. nós queremos a sua presença para se alegrar e glorificar a Deus juntamente conosco, aqui mesmo na Avenida do Estado, 4568, bairro da Liberdade, coração de São Paulo. Que Deus abençoe a sua vida. Esse quem orou com você foi o seu irmão Diácono Douglas Almeida, e agora você que está no YouTube, você pode migrar para o canal Direto com Deus, porque já está no santuário nosso querido irmão pastor Edmilson, que vai dar a continuidade nessa oração. E você que está no programa Voz da Libertação, permaneça, nós temos uma programação especial para você. Fiquem todos na paz do Senhor Jesus.
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8: Deus é amor. 18 horas e 31 minutos.
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0: gostoso. Ah, como eu gosto de começar o programa dizendo isso pra você. Talvez o dia hoje, né? Faço aquele dia assim... Ai, que dia cansativo, que dia difícil, mas com um sorriso tudo fica melhor. E vou dizer uma coisa pra vocês, tá? E uma coisa que a gente não deve negar pra ninguém é um sorriso. Então dá um sorriso pra Jesus, dá um sorriso pra nós. Dá um sorriso pra nós aqui também, não é? Porque eu não tô sozinha. Quem tá aqui comigo?
1: Eu.
2: Lari, quem é o eu? A Lari é o eu e tem eu, o Cida. Tem dois eus aqui, né? Três eus. Uma ótima tarde, a paz a todos, que Deus continue abençoando. Já abro esse horário com o coração cheio de felicidade, agradecendo a Deus e agradecendo a você por esse espaço que você dá na sua casa, no seu lar, no seu trabalho, onde quer que você esteja. O rádio tem esse poder de buscar a pessoa, então tá levando a gente para te trazer pra gente. É uma troca, né, Eliana?
0: Exatamente. E... quando nós chegamos por aqui, nós não chegamos sozinhos, nós chegamos
2: nunca
0: acompanhados, e nós estamos acompanhados do Pai, do Filho, do Espírito Santo, e que a paz do Senhor invada a sua vida e agora o seu coração, que você sinta essa paz, ó, que entre aí no seu coração como uma flecha agora, olha.
2: Amém.
0: Que coisa maravilhosa, não é? E nós vamos seguindo aqui com a nossa programação, sempre falando de coisas boas, né, Cido?
2: Verdade. Olha, o informativo Reviver, que está entrando no ar agora, a gente coloca sempre um propósito, né, de levar a palavra, de acertar a palavra, que Deus nos guie nas nossas linhas de raciocínio, no nosso jeito de falar, na forma que a gente vai expressar e como a gente vai entregar aqui. Por quê? Porque o Reviver, na realidade, é uma entrega.
0: Exatamente.
2: A gente vai se doar para você, você se doar para alguém. Esse é o principal objetivo de entrega. Porque a gente às vezes fica pensando, fala, mas o que, que eu tenho para dar, Senhor? Porque pergunta assim, muitas vezes na adoração, na oração, fala, Senhor, o que o Senhor quer de mim? E Deus às vezes aponta, mas a pessoa fala, será que é isso? E às vezes alguém está precisando tanto, mas tanto da gente, e às vezes a gente nem conhece a pessoa, muitas vezes a gente olha a pessoa e fala, não, eu não vou ajudar essa não, vou ajudar aquela. Eles começam a escolher. Aí aquela vai embora, fala, vou deixar para outro. Então a gente não pode perder a oportunidade de doar, seja tempo, seja a questão financeira, seja alimentar, seja roupa, seja carinho. E a instituição agrega tudo de uma vez só, né?
0: Exatamente. Aí você falou uma palavra que chamou a minha atenção. Perder.
2: Perder,
0: né? Quem nunca perdeu algo que era precioso, né? Que era valioso para você e depois você sentiu por ter perdido aquilo, né? Por isso que nós não perdemos tempo, não perdemos as oportunidades, não perdemos os momentos que nos são preparados por Deus para que nós possamos ajudar a quem precisa. Em todo tempo é tempo de ajudar, é tempo de estender a mão, é tempo de dizer, olha, eu estou aqui para a sua necessidade. E sabe de uma coisa? Você falando aí, Cido, me chamou muito a atenção pelo seguinte, porque a nossa vida é feita de escolhas.
2: Nós, exatamente.
0: As únicas coisas que nós não escolhemos na vida são os nossos parentes, família, né? Que são ali consanguíneos. Esses nós não escolhemos. Nós
2: não.
0: Já nascemos ali e é isso.
2: É exatamente. Né?
0: Mas o restante da vida é de escolhas. Nós escolhemos o caminho do bem ou o caminho do mal, né? Tem aqueles que escolhem, aí as pessoas dizem assim, não, mas a pessoa foi levada a isso. Se a pessoa foi levada a isso, como pode, tendo duas pessoas que podem ser levadas a fazer o mal, uma fazer o mal e a outra não? Então, é escolha.
2: É
0: nós
2: escolha.
0: Escolhemos. Assim como nós escolhemos estender a nossa mão e ajudar, nós escolhemos as nossas amizades, né? Escolhemos as nossas amizades e às vezes nós depositamos a nossa confiança, nós passamos a acreditar em pessoas, como você mesmo disse, que não merecem toda a nossa credibilidade, não merecem toda a nossa confiança. E lá no momento da vida, a gente vai ter aquele estalo lá, né? Que vai pensar assim, poxa vida, Eu perdi tanto meu tempo com essa pessoa, eu dediquei tanto a minha vida a essa pessoa, eu fiz tanto para ajudar essa pessoa, e agora essa pessoa está fazendo isso comigo, né? Vai se sentir até injustiçado. Mas eu digo para você o seguinte, nada nessa vida, enquanto, né, a vida, a esperança.
2: Enquanto a vida, a esperança.
0: A esperança. Então, tudo é possível de se reconquistar, se reconectar, ou até mesmo de fazer aí, né, uma limpeza, né? E sabe que tem uma coisa, Cido, que às vezes a gente até se incomoda, fica assim, ah, meu Deus, mas eu gostava tanto daquela pessoa, o que, que aconteceu que essa pessoa se afastou de mim? E às vezes é o próprio Deus que afasta essas pessoas de nós, porque o que Deus tem para nós vai incomodar essas pessoas.
2: Vai.
0: O que Deus prepara para nós, por isso que é muito importante a gente ficar atento às nossas perdas e avaliar cada uma dela para ver se realmente vale a pena se lamentar pelo que perdeu.
2: É, e aí a pessoa vai até enxergar que ela não perdeu, que ela ganhou.
0: Que ela ganhou.
2: Fala, Senhor, aí quando a pessoa começa a entrar em intimidade com Deus, tem uma coisa que eu já notei. Pessoas que poderiam me prejudicar, eu sinto que elas se afastam sozinhas.
0: Sim.
2: E a gente vai criando entendimento e fala, mas aquela... Quando eu falei que nem teve casos aí na época mesmo, quando eu falei, ó, eu sou cristão agora, ah, não, mas agora é tudo diferente para você. E assim, foram se afastando naturalmente. E nisso foram agregados à minha vida pessoas que faziam a diferença para mim.
0: O que mais acontece, quando as pessoas se convertem, os primeiros a abandonar são os amigos. Os
2: Exatamente.
0: Amigos que sentavam na sua mesa, que comia ali junto com você, mas aí você entende, eram verdadeiramente amigos?
2: Não eram.
0: Porque o amigo, ele não te empurra pro buraco. Ele simplesmente, ele te ajuda a se manter longe dele. E quando ele vê que você está indo para um passo onde vai melhorar a sua vida, ele te apoia.
2: Exatamente.
0: Ele tá ali do seu lado. Então, às vezes, você acha assim, ai, perdi algo tão precioso, tão valioso. Não, às vezes é simplesmente Deus que tá fazendo uma limpeza na sua vida. E receba isso de uma maneira que glorificando o nome do Senhor. O que a gente não pode perder de jeito nenhum é a paciência.
2: É a paciência.
0: É a calma. É o amor próprio.
2: Exatamente.
0: O amor pelo próximo. Não é porque alguém errou com você que você vai deixar de acreditar que outras pessoas são boas, né?
2: É porque a gente... E você que é um novo convertido ou está passando por uma situação semelhante, abra os olhos, porque a pessoa vai falar assim, ah, mas agora você não vai mais curtir com a gente, isso, aquilo, começa só a apontar o lado bom, mas na realidade é o inimigo tentando te resgatar.
0: Sim.
2: Então, você não perde, a pessoa que te ama, não importa, você fala, eu vou buscar o Senhor Jesus, a pessoa fala, ah, eu vou até com você, eu posso até não ficar, mas eu vou com você uma hora no culto. A pessoa te apoia, a pessoa te busca, e quem sabe Deus está preparando você para mudar a vida de alguém também. Não se deixe levar pelas palavras a tortas alheias, tome muito cuidado com o seu ego, porque às vezes o inimigo joga com o ego da pessoa. Uhum. Ah, agora você não pode isso, agora você não pode aquilo. Ah, vai ter uma festa, eu não vou nem te chamar. A gente ouve muito isso. Então a gente tem que tomar cuidado, por quê? Porque nós, a partir do momento que você aceita Jesus, você tem risco, mas um risco muito grande de perder muito. Esse é o risco.
0: Mas você perde para ganhar.
2: Exatamente.
0: Perde,
2: mas eu
0: ganhar.
2: Falo assim,
0: porque
2: de abrir mão.
0: Coloca na sua vida amizades que vão realmente... E olha, eu posso falar isso eu posso falar com propriedade, porque se tem uma coisa que eu tenho de grande valor na casa do Senhor, são as amizades.
2: Exatamente.
0: Tem pessoas que são realmente assim, eu tenho amizades que são desde da minha adolescência, de antes de eu me casar, dos meus 15 anos, que permanece essas amizades, e tem amizades de perto, amizades de longe. Então, assim, e uma coisa que eu nunca perco, Cida, nunca, não existe perda para mim, é ajudar o próximo.
2: Exatamente.
0: Ajudar o próximo, falar de Jesus, abrir a minha mão mesmo, sabe? Abrir o meu coração, porque não é só, ah, vou lá ajudar. Não, peraí, eu vou ajudar porque eu vou mudar vida. vidas estarão sendo transformadas. E desta maneira, então assim, é o que a Bíblia nos ensina, é juntar tesouro no céu.
2: Tesouros no céu.
0: Não é ficar... às vezes a gente, olha só como são as coisas, às vezes a gente fica mendigando aí, né? Mendigando a amizade de um e de outro, que nem são amizades que são favoráveis, que são boas para nós, né? Ficamos fazendo isso enquanto Deus está dizendo para nós, junta tesouro no céu. Ou seja, Deus está dizendo amizades que vão estar com você lá na glória também.
2: Exatamente.
0: Né? Pessoas que vão fazer parte, que vão glorificar, que vão assentar à mesa do mestre junto com você.
2: E isso não é uma crítica. Se você de repente conhece uma pessoa que não é cristã, fala, não vou me aproximar mais. Não, isso não é uma crítica. Mas o que a gente está colocando aqui no ar é que você valorize realmente quem dá valor. Isso. Ajude realmente quem precisa. Tanto com palavras, com amor, com carinho, com doações.
0: Sim, e eu já vi, inclusive, pessoas que valorizavam tanto a amizade que tinha, que deixava, na verdade, de fazer algo para si, para fazer para esta amizade.
2: Olha,
0: e depois,
2: só,
0: num momento, essa amizade acabou.
2: Acabou.
0: Acabou e a pessoa, né? Então, isso é uma coisa que tem que estar em cada um de nós. Para poder agradar os outros, nós precisamos estar bem conosco.
2: Verdade.
0: Precisamos estar naquele sentimento assim, poxa, esta amizade está me fazendo bem. Se você der uma olhadinha e falar assim, não, essa pessoa me critica demais, essa pessoa fica botando defeito em tudo que eu faço... julgando, aí a Lari lembrou aqui, ó,
2: julgando.
0: Então, olha, dá uma reavaliada, sabe? Coloca aí os pontinhos nos is e vê se vale a pena insistir. E isso também, já aproveitando a situação aqui, né? Isso também já entra para quem já está no relacionamento. Já vi moças, inclusive, que já estava num relacionamento conturbado antes de casar e mesmo assim insistiu em casar e depois acabou não dando certo o casamento. Então, avalie. Se você está num relacionamento, está namorando, está noivo, mas eu já estou namorando há 7 anos, há 8 anos, mas vale a pena. Talvez esse tempo que você está namorando e não casou ainda... é Deus te dando livramento. Então,
2: Verdade. Observe
0: bem. Faça um investimento naquilo que realmente você vai ter um bom retorno. E aí é que vem, hein? Então, já aproveita o momento, abra sua mão, o seu coração, ajude as instituições a reviver, porque sim, esse relacionamento vale a pena.
2: Você falou de um investimento, é o melhor investimento do mundo. Ó, sem risco, alta rentabilidade.
0: Retorno certo.
2: Retorno certo.
0: Não tem
2: perda. Por quê? Porque aquele que te dá todas as manhãs de graça, que te dá vida, que toma conta da tua saúde, da tua integridade, que toma conta do teu coração, que não te julga. Ele sempre tem alguém que precisa de você. E às vezes ele reserva você para ajudar uma pessoa que você não conhece, que não vai te decepcionar, você não conhece.
0: Exatamente.
2: Mas vai te fazer um bem no coração. Essa pessoa nem sonha, porque acontece isso, né? Para todo mundo, uma vez assim, dentro das nossas vidas, a gente acaba, tá passando frio, peraí. Já aconteceu de chegar a gente pedindo comida em casa. Aí tá frio, peraí que eu vou trazer a comida, mas segura um pouquinho que tem uma roupa que vai te servir. Muda a expressão da pessoa.
0: Sim.
2: Mas eu sinto que eu não ajudo ele. Eu me ajudo, porque
0: sim,
2: o que a gente sente é singular.
0: Exatamente.
2: É notório. E a gente não precisa conhecer. E isso que é o melhor ainda, né? Porque você não sabe quem você está ajudando. Mas Deus está vendo.
0: Sabe o que eu digo, Cido? Aproveitando aí esse gancho do que você falou, eu sempre digo o seguinte, olha. Essa é a diferença. Porque é muito fácil você ajudar quem você ama. É muito fácil você ajudar
2: quem
0: está do seu lado ali. É muito fácil você ajudar
2: bem.
0: Os seus parentes, os seus familiares, a sua família. Mas quando é um desconhecido, né, uma pessoa que você não sabe o que aquela pessoa fez, se ela foi boa a vida toda, se ela não foi. Não importa o que ela fez, simplesmente importa que você está ajudando.
2: Exatamente.
0: Isso já é o maior diferencial de toda a sua vida, pode acreditar.
2: É verdade.
0: E é nessa parte aí que eu falo, que entra a mão de Deus em dobro na nossa vida.
2: É verdade.
0: E é por isso que nós estamos falando de fazer o bem, de ajudar, e tem várias maneiras de ajudar, não tem, Cido?
2: Tem. E tem uma que é bem prática.
0: É, né?
2: É muito prática.
0: Inclusive eu uso muito, viu?
2: Usa?
0: Uso.
2: Eu também.
0: É mais fácil.
2: Muito prática, você em casa, no trabalho, assim, ó, eu quero resolver em 30 segundos.
0: É bem aí.
2: Ó, vamos ensinar o pessoal?
0: Vamos, bora.
2: Olha,
0: lá.
2: Eu vou colocar aqui, é só você que está ouvindo o rádio prestar atenção.
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0: E sabe que você pode ajudar todos os dias. Em qualquer Igreja Pentecostal Deus é Amor, temos ali pessoas que estão habilitadas para atender, receber as doações. Então, em qualquer igreja que você que tiver aí na sua cidade, no seu bairro, você pode estar levando a sua doação de roupa, de sapato, de fralda, de alimentos. Estamos já entrando aí na nossa grandiosa campanha. Dia 1º de julho, já estaremos dando início à nossa campanha anual, que é do Agosto Verde. É uma campanha maravilhosa, e esta campanha é fazer o bem total. Então, precisamos em todo tempo estar estendendo as mãos para quem precisa. Eu já estou juntando lá a minha sacolinha de roupas para trazer, viu? De roupas e sapatos.
2: É por isso que a gente está avisando com antecedência, que aí você vai, às vezes, falar: ah, mas eu deixei para a última. Está arrumando o guarda-roupa? Ah, essa aqui faz anos que eu não uso.
0: Você,
2: mas tá bonita.
0: Sabe que
2: tá.
0: Sempre que eu vou preparar a mala para viagem, eu já separo alguma coisa.
2: Ah, é? Ah, é verdade, né?
0: Lá,
2: quando
0: juntando.
2: Vai arrumar a mala, sempre tem uma coisa.
0: Mas sempre.
2: Essa camisa...
0: Tá... Nossa, eu nem lembrava que eu tinha.
2: Exatamente essa frase que eu ia falar. Que coisa boa, viu?
0: Exatamente.
2: Então já vai se preparando. E agora a gente chegamos em um momento muito delicado na programação, né?
0: Aquele momento todo especial, que é um momento que Deus reserva para nós diariamente, para nós aprendermos da palavra dele. E vou dizer para vocês, eu aprendo, viu? Aprendo muito aqui. Inclusive, algumas vezes eu até ouço a voz de Deus falando: ó, é para você, tá? Porque exatamente isso, o manual de vida na Terra, que é a Bíblia, a palavra de Deus, então ela está aqui para exatamente isso, nos orientar diariamente. E como falamos de perda hoje aqui, né? Então eu vou fazer a leitura no Evangelho de Lucas, capítulo 15, versículo 8, que diz o seguinte: ou qual a uma mulher que, tendo 10 dracmas, se perder uma dracma, não acende a candeia, varre a casa e busca com diligência até achar? E achando-a, convoca as amigas e vizinhas, dizendo: alegrai-vos comigo, porque já achei a dracma perdida. Assim vos digo que há alegria diante dos anjos de Deus por um pecador que se arrepende. Bom, primeiro vamos começar explicando o que é uma dracma. A dracma, ela foi usada até recentemente na Grécia. É uma moeda grega durante muitos e muitos anos, então o dinheiro, como nós temos o real aqui no Brasil, né? Então eles tinham a dracma lá. E aqui está falando de uma situação em que uma mulher, ela perde a sua dracma. E como falamos aqui exatamente de perdas, me vem à memória exatamente isso. Porque muitas vezes nós perdemos algo que era valioso para nós, mas que, na verdade, ao olharmos profundamente,

Fátima era o dinheiro para ela poder pagar as suas contas, para ela comprar a sua comida, para ela alimentar a sua família, de tal maneira que ela ficou desesperada. E aí ela sai procurando por cada cantinho da casa, por cada cômodo, por cada centímetro. Ela varre a casa toda, porque poderia, naquele tempo as casas não tinham ali, né? Eram casas de terra, eram casas de pedras. Então ela vai varrer para levantar aquela poeira que estava ali no chão, para ver se embaixo daquela poeira não se escondia ali a dracma, o dinheiro que ela tinha perdido, que era tão importante para ela. Semelhantemente somos nós diante dos olhos de Deus. Quando alguém se perde de fazer a vontade de Deus, se perde de estar na presença de Deus, se perde nos caminhos da vida, nosso Deus, em todo tempo, Ele está atento a nos procurar. Em toda parte Ele está nos buscando, esperando a oportunidade, através do Espírito Santo de Deus na nossa vida, e procurando a oportunidade para que Ele encontre pelo menos uma frestazinha, uma brechazinha para que Ele possa entrar e que Ele encontre espaço ali na nossa vida. E quando eu falo encontrar espaço na nossa vida, é quando nós damos crédito a Ele. Porque o Espírito Santo de Deus, como diz a palavra, Ele intercede por nós com gemidos inexprimíveis o tempo todo. Isso vem muito aqui de encontro com o que nós estávamos falando. Quando certas amizades que Deus tira da nossa vida, e nós ficamos chorando por aquela amizade, nós ficamos remoendo o que aconteceu no passado, nós ficamos buscando ali, até nos culpando por causa da amizade que não deu certo, quando, na verdade, se não tem valor, o próprio Deus tira da nossa vida, porque Ele quer acrescentar coisas que realmente importam na nossa vida, coisas que realmente tenham valor na nossa vida. Para esta mulher, a dracma era a solução dos seus problemas. E eu quero dizer para você, talvez você está procurando o que você perdeu, está procurando, valorizando as coisas erradas. Quando, na verdade, o que de mais precioso você deve procurar neste momento é ouvir a voz do Espírito Santo, é ouvir a voz de Deus, é deixar Deus falar com você, deixar Ele mudar a sua vida, deixar Ele entrar na sua vida e Ele te direcionar. Porque o nosso coração é enganoso. Às vezes nós olhamos na nossa visão humana e, através da nossa visão humana, o que nós vemos é bom, mas lá na frente sabe Deus se vai ser bom ou não para nós. Então, deixa Deus iluminar os seus olhos, deixa Ele abrir a sua visão e deixa Ele mostrar para você que Ele tem além do que você pensa, além do que você espera, seja na sua vida emocional, na sua vida material, na sua vida familiar, na sua vida, no seu trabalho, seja como for. O que Deus tem para você é muito além, porque você é tão precioso que faça aí a comparação com essa dracma. O próprio Jesus faz essa comparação, são palavras de Jesus, e Ele está fazendo aqui uma parábola explicando exatamente isso, que da mesma maneira em que esta mulher, sabendo que a salvação dela é aquela moeda, também o nosso Deus procura diariamente, através do seu Espírito Santo, pessoas a quem Ele possa salvar. As dracmas perdidas, né? As preciosidades do Senhor Jesus, que são as nossas almas. Deus, Ele vê além da aparência, Ele vê além do nosso comportamento. Não importa se você já fez coisa errada, coisas seríssimas, talvez seja até um presidiário ou uma presidiária que esteja nos ouvindo neste momento, né? E pensa assim: nossa, mas eu errei tanto, será que eu ainda sou precioso para Deus? Será que Deus ainda me vê com esses olhos? Vê com esses olhos, você é preciosa, porque Deus, os seus pecados para Ele são coisas que Ele apaga rapidinho. Basta você permitir que Ele entre, e aí você pede perdão dos seus pecados, se arrepende, não pratica mais, e tudo está resolvido, porque o nosso Deus, a Bíblia diz que vai para o esquecimento de Deus. Ele não vai lançar em rosto, Ele não vai cobrar de você, Ele não vai requerer de você, Ele não vai dizer para você assim, vai apontar o dedo para você e falar para

0: você, ah, mas você fez isso de errado. Não, ele vai varrer até a última poeirinha para te encontrar neste mundo, nesta vida, nas situações nas quais nós nos perdemos na vida, não é? Porque ninguém pode dizer que não tem um pecado, que não tem, né, algo que precise ser resgatado pelo Senhor Jesus. E ao ser resgatado, então ele faz o quê? Festa, como a mulher. Quando ela encontra a sua dracma, ela chama as suas amigas, as suas vizinhas, se reúne e diz: eu encontrei a minha dracma, eu encontrei a solução do meu problema, eu encontrei a salvação, eu encontrei o alimento da minha mesa, a paz para o meu coração, eu encontrei a tranquilidade, eu encontrei, valeu a pena o meu esforço, porque eu encontrei o que eu mais precisava. Da mesma forma, por isso que nós, quando sabemos que uma pessoa aceita Jesus, que uma pessoa passa a fazer parte dessa grandiosa família de Jesus, nós nos alegramos tanto, exatamente por isso, porque nós sabemos o quanto custa, o quão precioso é cada alma para o reino de Deus. Por isso você é tão importante para o Senhor Jesus. E se você já teve esse encontro com Ele, já escolheu viver com o Senhor Jesus, permaneça firme e forte, abraçando sempre a Cristo e dizendo para Ele que você o ama e que você é dele. Ninguém poderá te tirar das mãos do Senhor. Porque sim, o inimigo das nossas almas, ele tenta nos tragar diariamente. Mas nós estamos cobertos pelo sangue de Jesus, que nos livra de todo o mal.
1: Amém.
0: E agora, só para variar, né?
1: Só para variar,
0: eu vou dizer que estou triste, porque chegou o finalzinho do programa, gente.
1: Mas que
0: chegou.
1: Palavra maravilhosa que foi
0: Deus
1: fechado
0: é tremendo,
1: hoje. Deus,
0: né?
1: É tremendo, é maravilhoso.
0: Ele é maravilhoso. E é isso aí, chegamos ao fim de mais um Informativo Reviver. Lembrando que todos os dias, às 18h30, você tem um encontro marcado conosco. Ah, e na quinta-feira, às 18h40, tem uma live toda especial nas redes da Fundação Reviver. Eu conto com a sua presença para nos ouvir, para nos assistir e para também divulgar a nossa programação. Deus abençoe vocês e tem mais gente aqui para despedir, não tem?
1: Boa noite, tchau, Deus tchau. Abençoe e a gente se fala no próximo.
0: Até a próxima, se Deus quiser.
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2: Olá, boa noite.
1: Boa noite para você que nos acompanha em todo o país.
2: Sexta-feira, 12 de junho de 2026.
1: Vamos ao destaque do dia. Apoio aos entregadores de aplicativo.
2: O governo lança o novo Move Entregadores e Moto App para financiamento de bicicletas elétricas, elétricas, ciclomotores, motonetas e motos flex e elétricas produzidas no país.
1: Presidente Lula destaca que trabalhadores vão ter garantia do governo para conseguir juros menores.
3: O governo está assumindo o fundo garantidor para que ninguém deixe de emprestar dinheiro para vocês comprar moto por falta de garantia. O governo é a garantia de vocês.
2: Você vai ouvir também habitação.
1: 85 mil moradias serão construídas por meio do Minha Casa Minha Vida. 50 mil delas na modalidade rural do programa.
2: O governo federal prevê investimento total de 10 bilhões de reais nesta nova seleção habitacional.
1: E vamos falar também da transferência de imóveis federais para municípios regularizarem casas nas periferias.
2: E para acomodarem famílias em prédios que estão ociosos nas cidades.
1: É o programa Imóvel da Gente, tema da nossa entrevista com a secretária de Patrimônio da União, Carolina Stuck.
2: Hoje, na apresentação da Voz do Brasil, eu, Mariana Jungmann e Luciano Seixas.
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2: Foi lançada hoje uma nova vertente do programa Move Brasil, agora para ajudar entregadores de aplicativos na entrega e transporte de passageiros.
1: Eles vão poder financiar motos e outros veículos semelhantes para trabalhar com total garantia do governo.
4: O programa Move Brasil, Entregadores e Moto App é voltado para motociclistas ou ciclistas que trabalham com entregas de mercadorias, transporte de passageiros ou de cargas. Com a linha de crédito, eles vão poder financiar veículos como bicicletas elétricas, ciclomotores, motonetas no país. O presidente Lula comentou que a nova linha de crédito dá autonomia aos entregadores, que terão total garantia do governo para conseguir o financiamento.
3: O que é que nós fizemos de novidade? O governo está assumindo o fundo garantidor para que ninguém deixe de emprestar dinheiro para vocês comprar moto por falta de garantia. O governo é a garantia de vocês. Vocês não estão apenas conquistando o direito de ter uma moto. O que a gente tem que dizer é o seguinte: a gente está deixando de pagar um aluguel para a gente comprar um patrimônio.
4: Será possível financiar um veículo por beneficiário e os trabalhadores terão 2 meses para começar a pagar, com prazo de financiamento de até 48 meses. E as montadoras poderão oferecer descontos para a compra. As taxas de juros são de 12% ao ano para os homens e 11,5% para as mulheres. Se o trabalhador financiar R$ 21 mil reais para comprar sua moto, por exemplo, a parcela ficará em cerca de R$ 552. Para o coordenador da Aliança Nacional dos Entregadores por Aplicativo, Nicolas Souza, poder financiar um veículo vai trazer segurança aos trabalhadores.
5: A gente vai poder trocar de moto com mais facilidade, a gente vai poder conseguir comprar bike elétrica, principalmente os irmãos que entregam de bike aí e que tem poucas condições hoje de trabalhar com saúde, com segurança, pedalando morro acima, né?
4: Podem solicitar o financiamento ciclistas e motociclistas cadastrados como entregadores em aplicativo há pelo menos 6 meses e que tenham realizado no mínimo 100 corridas. E ainda entregadores com carteira assinada que atuem há pelo menos 6 meses na mesma empresa. O ministro do Desenvolvimento, Indústria, Comércio e Serviços, Márcio Elias Rosa, comentou o alcance do programa.
6: Se nós contarmos todos, os seletistas, os de plataforma, nós vamos alcançar 1 milhão de colegas, aí, de companheiros e de companheiras. Todos os dias rodam as ruas de todas as cidades, pequenas e grandes cidades, levando remédio, comida, documento. E essas pessoas que trabalham tanto dia após dia são absolutamente essenciais.
4: A adesão ao MOV será pelo site gov.br/movbrasil. Após o cadastro, o trabalhador será informado se atende às condições e a partir de 13 de julho poderá procurar a Caixa, o Banco do Brasil ou instituições financeiras habilitadas para a contratação do financiamento. Reportagem Márcia Fernandes.
2: Moradias para quem vive no campo, em comunidades rurais e quilombolas.
1: O governo do Brasil anunciou a contratação de 85 mil moradias pelo programa Minha Casa Minha Vida.
2: Também foi contemplada a modalidade de construção por meio de entidades, como associações e cooperativas.
7: Um total de 85 mil moradias serão construídas por meio do Minha Casa Minha Vida. Destas, 50 mil unidades serão destinadas à modalidade rural do Programa Habitacional do Governo. Atualmente, a iniciativa contempla famílias com renda bruta anual de até 50 mil reais. Entre os beneficiários estão agricultores familiares e integrantes de comunidades quilombolas rurais. Para Vânia Marques, presidente da Confederação Nacional dos Trabalhadores Rurais e Agricultores Familiares, as novas moradias representam reconhecimento para o povo do campo.
8: Garantir moradia digna para as famílias do campo é reconhecer a contribuição para o país e afirmar que ninguém pode ser deixado para trás.
7: Outras 35 mil moradias vão atender a beneficiários do Minha Casa Minha Vida, a entidade, em 218 municípios brasileiros. Esta linha do programa federal é voltada para famílias de baixa renda, organizadas por entidades privadas sem fins lucrativos, que em alguns casos também auxiliam na execução das obras e no suporte técnico dos projetos. O presidente Lula garantiu que mais recursos podem ser liberados para esse tipo de parceria.
9: A única coisa que vocês precisam é que a gente tenha confiança em vocês e respeito, que vocês darão conta do recado. Portanto, se preparem, porque quanto mais casa vocês fizerem, quanto melhor for a qualidade da casa que vocês fizerem, mais vocês vão ter direito de ter mais casa para fazer.
7: O ministro das Cidades, Vladimir Lima, reforçou que as duas modalidades do programa Minha Casa Minha Vida, entidades e rural, são importantes porque a participação da população é protagonista na solução de problemas habitacionais.
10: Somente por intermédio dessas entidades conseguimos chegar na zona rural e oferecer moradia digna aos brasileiros do campo. São empreendimentos que de fato vão transformar a vida das famílias e dar dignidade para as famílias aí que esperam tanto tempo por uma casa para morar.
7: O governo do Brasil prevê investimento total de 10 bilhões de reais nesta nova seleção habitacional. Os recursos serão liberados através do Fundo de Desenvolvimento Social. O governo do Brasil também anunciou a liberação de 1 bilhão de reais em crédito instalação, que é destinada à construção e reforma de casas para famílias assentadas e comunidades quilombolas, que fazem parte do Programa Nacional de Reforma Agrária. Reportagem Gabriela Noronha.
1: De um lado, imóveis ociosos da União, como prédios públicos em regiões centrais das grandes cidades, ou áreas que já foram rurais e hoje viraram a casa de muita gente nas periferias pelo país.
2: De outro lado, famílias que precisam dos títulos de propriedade das suas casas ou de um apartamento para morar. Prefeituras que precisam de espaço para equipamentos públicos.
1: Para fazer esses dois universos se encontrarem, o governo do Brasil criou o programa Imóvel da Gente.
2: Mais cedo, nós conversamos com a secretária de Patrimônio da União, Carolina Stuck, sobre esse trabalho. Acompanhe a entrevista. Secretária Carolina Stuck, muito boa noite. Vamos começar falando do programa Imóvel da Gente. Ele tem feito, né, uma transferência dos imóveis ociosos do governo federal para fins sociais, como habitação, por exemplo. A senhora pode explicar melhor para a gente como é que funciona o programa e para que outros fins os imóveis podem ser destinados?
11: Boa noite, Mariana. Boa noite, Luciano. Então, o Programa Imóvel da Gente é uma política de democratização do patrimônio da União. O objetivo dele é transformar imóveis ociosos ou subutilizados em políticas públicas. Então, é fazer com que esses imóveis públicos cumpram a sua função social, ambiental e econômica, tentando atingir, né, chegar diretamente à população, transformando esses imóveis em equipamentos públicos. O programa prioriza quatro áreas de ação, né? A primeira delas é a habitação de interesse social, numa forte parceria com o programa Minha Casa Minha Vida. nas suas várias modalidades, mas em especial o programa Minha Casa Minha Vida Entidades. A segunda linha visa fazer a regularização fundiária, que várias áreas da União, historicamente, se transformaram em centros urbanos, foram urbanizadas, a população ocupou essas áreas, e essas famílias não receberam até hoje os seus títulos de propriedade. Então, um dos objetivos é fazer essa regularização, né, esse loteamento, esse parcelamento dessas áreas, para que as famílias possam ter os seus títulos. A terceira área de atuação do programa são as políticas públicas e os programas estratégicos do governo federal. Aqui entra a educação, a saúde, a assistência social, a segurança alimentar, a cultura, enfim, diversos equipamentos, né, tanto equipamentos federais como daqueles que são geridos por estados e municípios, numa parceria com esses entes, para que a gente possa, então, beneficiar ao máximo o atendimento à população. E uma última linha, que são grandes áreas, né, que já foram áreas operacionais, como aeroportos ou rede ferroviária, e que hoje se transformam em equipamentos de múltiplos usos. Né? Essas são as quatro principais áreas aí do programa.
1: E que tipos de imóveis entram no programa? Prédios, fazendas, salas comerciais? Como é que é isso, secretária?
11: Isso, a Secretaria de Patrimônio da União faz a gestão de todos os tipos de imóveis, né? Como vocês citaram, prédios ou terrenos desocupados, às vezes grandes áreas rurais, e cada uma delas vai sendo destinada para uma finalidade para a qual ela tem vocação. Então, tem áreas, né, rurais, por exemplo, que são destinadas ao INCRA para reforma agrária, ou que são áreas de ocupação originária dos nossos povos e comunidades tradicionais, às vezes áreas, né, das comunidades ribeirinhas próximas aos rios federais, mas também os prédios, às vezes prédios da própria administração pública federal que acabaram sendo desocupados, que a administração não utiliza mais nos centros das áreas urbanas e que hoje podem virar moradia, por exemplo, né? Então a gente tem todos esses tipos de imóveis dentro do escopo de atuação aí do programa Imóvel da Gente.
2: Secretária, a senhora mencionou antes que algumas áreas da União acabaram virando cidades, né? E que o governo faz esse esforço de regularização de titulação dessas pessoas que foram morar lá, né? E ontem o presidente Lula anunciou a destinação de imóveis numa parceria aí também com o programa Periferia Viva. Como é que esses dois programas conversam? Como é que vocês trabalham juntos?
11: Perfeito. Então, a SPU fez um trabalho, um esforço muito grande para fazer um mapeamento de todos esses núcleos urbanos informais que existem em áreas da União, para poder fazer esse processo de regularização. Então, quais são as famílias que ocupam? Só que, e precisa para que isso aconteça, dos parceiros locais, dos estados e dos municípios, que são eles que conseguem fazer o projeto de urbanização dessas áreas, o loteamento, mas isso tudo custa caro, né? É preciso fazer o georreferenciamento, é preciso um trabalho social com as famílias para fazer o cadastramento dessas famílias, e nem sempre os entes locais, os municípios têm, né, capacidade de gestão e capacidade financeira para fazer isso. Então, nessa parceria, o Ministério da Gestão e Inovação e o Ministério das Cidades conseguiram fazer uma parceria. O PAC Periferia Viva está investindo 200 milhões de reais para atender, nesse primeiro momento, 91 núcleos urbanos em 45 municípios. Foi isso que a gente anunciou ontem, né? Celebrou alguns desses contratos ontem. E essa parceria é inédita. É a primeira vez que esse recurso para titulação de famílias é destinado exclusivamente para áreas da União.
1: Quantos imóveis já foram repassados para o Imóvel da Gente e qual a expectativa de repasses até o fim do ano?
11: Ontem nós anunciamos, no balanço de maio de 2026, 1.804 imóveis destinados. E ontem, com as destinações de ontem, a gente já chegou a quase 1.900 imóveis. A expectativa é que até o final do ano a gente chegue a 2.000 imóveis, beneficiando aí em torno de 400 mil famílias em centenas de municípios em todos os estados brasileiros.
2: Muito bem, nós conversamos com a secretária de Patrimônio da União, Carolina Stuck. Muito obrigada, secretária, pela sua entrevista à Voz do Brasil.
11: Obrigada a vocês, boa noite.
1: O governo vai investir 160 milhões de reais para fortalecer a economia popular e solidária.
2: Esse modelo econômico tem como princípio a cooperação entre os trabalhadores e a solidariedade.
1: O resultado é uma remuneração mais justa, maior preocupação com o meio ambiente e o fortalecimento das redes locais de fornecimento.
12: Uma cadeia de produção que envolve 5 estados do país com foco na sustentabilidade. Esse é o trabalho da cooperativa Justa Trama, com sede em Porto Alegre, que comercializa itens de vestuário e artigos de enxoval, feitos com algodão agroecológico. Patrícia Ribas, costureira e diretora financeira da cooperativa, explica como é o processo de produção.
13: A plantação do algodão sai do estado do Ceará e do Rio Grande do Norte, vai para o Pará de Minas, é feito fio e o tecido vai para Porto Alegre, Rio Grande do Sul, onde é produzida as peças. Rondônia também está incluído porque ela também faz parte com os adereços, botões de cascas de coco e produtos da Amazônia mesmo, né?
12: O dinheiro arrecadado no fim do ano é repartido entre todas as organizações que participam da cooperativa. Esse é um modelo de economia popular e solidária, forma coletiva de organização em que os trabalhadores se baseiam na cooperação e na solidariedade. Para fortalecer iniciativas como essa, o governo vai investir 160 milhões de reais. O anúncio foi feito nesta sexta-feira, durante o primeiro Festival Nacional de Economia Popular e Solidária, realizado no Rio de Janeiro, com apoio do Ministério do Trabalho e Emprego. Fernando Zamban, secretário nacional de Economia Popular e Solidária, explica a que esse dinheiro se destina.
14: Grande parte dos investimentos vem no apoio à melhoria da gestão dos empreendimentos, que é o grande problema, o grande gargalo identificado por esses empreendimentos. Outra parte é investimento, adquirir equipamentos, logística, para permitir que eles tenham mais condições de disputar licitações públicas, acesso ao mercado, colocar o produto no mercado convencional que nós encontramos nas prateleiras, ter produto da economia solidária também disponível para a população em geral.
12: Ainda durante o evento, foi assinada a portaria que institui o segundo Plano Nacional de Economia Solidária, principal instrumento de planejamento estratégico do setor. A carioca Maria Inês de Queiroz Calper faz questão de comprar itens artesanais e contribuir para a valorização de iniciativas ligadas à economia solidária.
15: Primeiro que eu acho mais belo, eu acho o preço mais justo e eu dou realmente o valor. Essa coisa do tempo, da dedicação, né, do físico da pessoa, debruçar sobre aquilo e fazer aquele trabalho manual, eu acho isso muito importante.
12: Hoje há cerca de 30 mil empreendimentos econômicos solidários no país, geralmente na área de artesanato e na produção de alimentos, sendo que a maior parte dessas organizações ainda atuam de maneira informal. Reportagem Natália Koslick.
2: Em entrevista à TV Brasil, da empresa Brasil de Comunicação, o diretor do Programa Nacional de Imunizações, Éder Gatt, explicou sobre a suspensão temporária da vacina contra a dengue do Butantan.
1: A ideia é estudar os casos junto ao Instituto e à Anvisa para identificar possíveis fatores de risco e orientar a população da forma mais segura possível.
2: Mais cedo, nós conversamos com a repórter Natália Koslick para entender o que houve e as providências que estão sendo tomadas. Boa noite, Natália. Vamos rememorar o que houve. A vacina começou a ser aplicada, foi suspensa essa semana, né? Conta pra gente.
12: Boa noite, Mariana, Luciano e ouvintes da Voz do Brasil. A vacina contra a dengue, desenvolvida pelo Instituto Butantan, passou por todos os estudos e testes necessários antes de ser disponibilizada à população. Ou seja, ela seguiu o processo normal das vacinas que são incorporadas para distribuição pelo Sistema Único de Saúde. O que acontece é que quando a escala foi ampliada, foram manifestados aqueles 42 casos de eventos raros divulgados pelo Ministério da Saúde no início da semana. E por isso a decisão pela suspensão temporária do imunizante. Agora esses casos vão ser avaliados individualmente para investigar o que houve com esses pacientes e possíveis fatores de risco que tenham interação com a vacina. Em entrevista à TV Brasil, o diretor do Programa Nacional de Imunizações, Éder Gatt, explicou como funciona esse processo.
16: A gente vai fazer um levantamento assim, quais foram os fatores de risco que levaram essas pessoas a desenvolverem esses agravos, considerando que a maioria, e a grande maioria, não desenvolveu. Porque, eventualmente, nessas investigações, a gente acaba identificando fatores de risco que permite a gente direcionar a vacina para um grupo e contraindicar para outro. Por exemplo, pode ser desde um uso de medicamento, pode ser desde uma doença que a pessoa tenha, pode ser até mesmo a idade dela. Tudo isso são coisas que a gente precisa avaliar com muito cuidado. cuidado para tomar a melhor decisão e garantir a proteção da população. Quando a gente vacina em massa, os eventos muito raros aparecem, que foi justamente o que aconteceu.
12: Vale ressaltar que foram notificados 42 eventos em um universo de 500 mil pessoas que haviam sido vacinadas até o momento.
1: Natália, com essa suspensão, o que acontece com as doses do imunizante que já foram distribuídas aos estados e municípios?
12: Luciano, por enquanto essas doses ficam em stand-by, até que haja uma definição definitiva sobre essa análise, que está sendo desenvolvida em parceria com o Instituto Butantan e a Anvisa.
17: Agora, Natália, existe uma outra vacina contra a dengue, do laboratório Takeda, que também foi incorporada ao SUS e que já vinha sendo aplicada em crianças e adolescentes, né? Sei que deve ter muita gente preocupada com isso por aí. Muda alguma coisa no caso desse imunizante?
12: A princípio não, Mariana. O diretor do Programa Nacional de Imunizações, Eder Gatti, explicou que no caso da vacina do laboratório japonês, não foram encontrados agravos.
16: A vacina do laboratório Takeda, que foi incorporada em 2024, nós já temos quase 9 milhões de pessoas vacinadas pelo SUS, de 10 a 14 anos, e nós fizemos a mesma avaliação com essa vacina e não encontramos nada semelhante até o momento. Então, a vacinação contra a dengue das crianças e dos adolescentes de 10 a 14 anos é feita com outra vacina, e essa outra vacina tem um bom perfil de segurança, uma vez feita conforme os protocolos do Ministério da Saúde.
1: Agora, como evitar que essa investigação acabe gerando desconfiança sobre a eficácia das vacinas em geral?
12: Pois é, Luciano, exatamente o contrário. Esse episódio deve ser interpretado de forma oposta, na visão do diretor do Programa Nacional de Imunizações. Ele fez questão de ressaltar que todo esse processo da suspensão temporária deve reforçar a confiança das pessoas no trabalho de controle dos órgãos de saúde, já que foi o próprio governo que divulgou os casos e que prestou os esclarecimentos.
16: O Ministério deu toda a transparência para o que foi encontrado. Isso demonstra que as pessoas devem ter confiança no programa e confiança no Sistema Único de Saúde. Porque se nós encontrarmos qualquer problema em qualquer produto que é utilizado na população, nós seremos os primeiros a tomar providência e os primeiros a comunicar.
12: Vale lembrar que a vacina contra a dengue, desenvolvida pelo Butantan, estava sendo aplicada apenas em cidades de São Paulo, Minas Gerais, Ceará e Tocantins. E para quem tomou a vacina nos últimos 21 dias, a orientação do Ministério da Saúde é fazer o acompanhamento em uma unidade de saúde local para observar possíveis reações adversas. Mariana, Luciano.
17: Obrigada, Natália Koslick, pelas suas informações aqui na Voz do Brasil.
1: Termina daqui a pouquinho, às 23h59 de hoje, as inscrições para o Exame Nacional do Ensino Médio.
17: Esse mesmo prazo vale para quem deseja solicitar atendimento especializado e tratamento por nome social.
1: As provas serão aplicadas nos dias 8 e 15 de novembro em todo o país e são a principal porta de entrada para a educação superior no Brasil, como destacou o ministro da Educação, Leonardo Bacchini.
18: O Enem é muito importante porque é a principal ferramenta de acesso à educação superior no Brasil hoje. Com seu resultado do Enem, você pode acessar o SISU, ou seja, você pode ingressar nas universidades federais, em universidades estaduais, nas universidades públicas do Brasil. Você pode acessar o ProUni, você pode acessar o FIES e muitas universidades privadas também utilizam ao longo do ano a nota do Enem. E agora temos uma novidade, que as universidades federais também, no meio do ano, têm o SISU+, que aproveita também as notas do Enem. Com isso, sua vida muda.
17: As inscrições devem ser realizadas na página do participante, no endereço enem.inep.gov.br/participante.
1: Lembrando que os estudantes concluintes do ensino médio da rede pública também devem acessar esse mesmo endereço para confirmar a participação no Enem e complementar as informações necessárias.
17: A inflação desacelerou no mês de maio, com índice de 0,58% contra 0,67% no mês de abril.
1: De acordo com o Instituto Brasileiro de Geografia e Estatística, os maiores impactos foram dos grupos alimentos e bebidas, seguidos por habitação, cuidados pessoais e energia elétrica.
17: Em 2026, até maio, a inflação é de 3,20% e nos últimos 12 meses, a alta no custo de vida é de 4,72%.
1: O próximo lote de restituição do imposto de renda de pessoa física será pago em 30 de junho.
17: Os demais créditos serão programados para 31 de julho e 31 de agosto.
1: O primeiro lote foi pago em 29 de maio e somou 16 bilhões de reais.
17: Entre as novidades desse ano está o cashback, destinado a contribuintes com direito à restituição, que não estavam obrigados a apresentar a declaração referente a 2024.
1: Nesses casos, a Receita Federal vai elaborar uma declaração no modelo simplificado.
17: O pagamento desse lote será feito em 15 de julho.
1: E essas foram as notícias do Governo do Brasil.
17: Uma realização da Secretaria de Comunicação Social da Presidência da República.
1: Com produção da empresa Brasil de Comunicação.
17: E agora com as notícias do Poder Judiciário e do Congresso Nacional. Boa noite, um bom fim de semana.
1: A gente volta na segunda-feira. Boa noite, até lá.
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20: STF determina ajustes no plano de reestruturação da CVM.
21: No dia de combate ao trabalho infantil, TST destaca a campanha Vida de Aprendiz.
20: Para o STJ, comprador de imóvel tem legitimidade para exigir obras em áreas comuns.
21: Boa noite, eu sou Marcela Luiza.
20: E eu sou Walter Lima.
21: O Supremo Tribunal Federal determina novas medidas para reforçar a atuação da Comissão de Valores Mobiliários, órgão responsável pela fiscalização do mercado de capitais brasileiro.
20: A decisão é do ministro Flávio Dino, relator do caso no STF. Judite Aragão.
22: O ministro reconheceu avanços nas medidas voltadas à modernização tecnológica da Comissão de Valores Mobiliários, como o uso de inteligência artificial, a integração de bases de dados e a ampliação da cooperação entre órgãos de fiscalização. Mas considerou insuficientes as propostas relacionadas ao aumento da produtividade e à recomposição do quadro de pessoal da autarquia. Na decisão, Flávio Dino rejeitou a meta apresentada pela União de reduzir em apenas 20% o estoque de processos administrativos em tramitação. O ministro considerou o índice incompatível com a gravidade da crise e determinou a apresentação de novas metas para acelerar a análise e o julgamento dos casos.
21: Hoje, 12 de junho, é o Dia Mundial de Combate ao Trabalho Infantil.
20: Para marcar essa data, a Justiça do Trabalho criou a campanha nacional Vida de Aprendiz. Começar certo faz toda a diferença. Que está sendo promovida durante todo o mês. Larissa Batista.
23: O foco do TST tem sido converter esse tipo de ação irregular em vagas de jovem aprendiz, garantindo proteção legal, remuneração e a permanência na sala de aula. Os dados mais recentes do IBGE mostram que o país tem mais de 1 milhão e 650 mil crianças e adolescentes entre 5 e 17 anos em situação de trabalho infantil. Alguns são submetidos às piores formas de exploração, que envolvem graves riscos à saúde e à segurança.
21: Comprador de imóvel pode ajuizar ação individual para exigir obras de infraestrutura em áreas comuns do condomínio.
20: Para o STJ, não é necessária a ação coletiva dos condôminos. Fátima Uchoa.
24: O comprador de um lote ajuizou ação contra a construtora responsável pelo loteamento, pedindo a conclusão de obras de infraestrutura nas áreas comuns que estavam atrasadas. A Justiça de Goiás condenou a empresa a finalizar as obras e aplicou multa contratual pelo atraso na entrega. A terceira turma do STJ manteve a determinação. Segundo a relatora ministra Nancy Andrighi, embora a conclusão das obras prometidas em contrato seja um direito coletivo de todos os proprietários, o descumprimento também atinge diretamente a esfera particular de cada um, o que permite a atuação individual na justiça.
21: Ministro Cássio Nunes Marques completa um mês na presidência do Tribunal Superior Eleitoral.
20: Defesa da urna eletrônica e do voto livre marcam o primeiro mês de gestão. Fábio Ruas.
25: O ministro Cássio Nunes Marques tem uma agenda marcada pela defesa da democracia, inclusão, fortalecimento da confiança no sistema eletrônico de votação e pela preparação para as eleições 2026. Outro foco da gestão é o enfrentamento da desinformação e do uso indevido da inteligência artificial.
21: Justiça Federal determina medidas para garantir serviços de saúde em reservas extrativistas no Amazonas.
20: Decisão atende a pedido do Ministério Público Federal. Sabrine Menezes.
3: Segundo as investigações, as Resex Ituxi e Médio Rio Purus, localizadas em Lábrea, abrigam diversas comunidades tradicionais que enfrentam dificuldades de acesso aos serviços de saúde devido à localização e às peculiaridades da região. Com a decisão, a União e o município devem apresentar, em até 30 dias, medidas para garantir transporte de emergência e atendimento médico para as comunidades. Caso não cumpram as determinações, União e município podem ser multados em R$5.000 por dia.
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21: Uma boa noite.
20: Bom fim de semana e até segunda-feira.
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5: Eu sou Humberto Pinheiro e estes são os destaques de hoje do Jornal do Senado que começa agora. Projeto aprovado no Senado amplia a proteção à honra e à privacidade das pessoas. Trabalhadores da safra não poderão acumular salário e benefícios sociais. Proposta pode facilitar a quitação de dívidas entre contribuintes e o poder público. Boa noite. Uma proposta que restringe a divulgação de imagens de vítimas de crimes ou acidentes avançou no Senado. O projeto foi aprovado pela Comissão de Constituição e Justiça e segue agora para análise do plenário. A medida prevê limites para a divulgação e o compartilhamento de imagens que possam expor a dignidade das vítimas e de seus familiares. Repórter Pedro Pincer.
6: O texto altera o Código Civil para prever que o registro ou a divulgação de imagens de vítimas de crimes ou acidentes e de cadáveres poderão ser proibidos quando atingirem a honra da pessoa retratada ou tiverem finalidade comercial. Atualmente, a legislação já prevê restrições para a divulgação de escritos e imagens de uma pessoa nessas situações. O relator, senador Marcelo Castro, do MDB do Piauí, falou sobre o fato que motivou a apresentação do projeto.
8: Foi um acidente que aconteceu com a cantora Marília e compositora Marília Mendonça, que foi filmada a imagem dela, foi divulgado. Isso causou um grande trauma e esse projeto visa exatamente a proteger essas imagens de pessoas que são vítimas de acidente ou de violência.
6: O texto alternativo de Marcelo Castro altera ainda a pena prevista no texto original. Em vez de reclusão, a punição passa a ser de detenção de 6 meses a 2 anos e multa. A proposta segue agora para o plenário.
5: A criação da Universidade Federal do Xingu, no Pará, avançou no Senado. A Comissão de Educação aprovou o projeto que institui a UFX, com sede no município de Altamira. A Universidade Federal do Xingu deverá atender cerca de 430 mil moradores de municípios da região da Transamazônica e das bacias dos rios Xingu e Tapajós. Mais informações com o repórter Rodrigo Rezende.
9: A Comissão de Educação do Senado aprovou a criação da Universidade Federal do Xingu, a UFX. Pela proposta, a nova instituição, com sede em Altamira, será criada a partir do desmembramento da Universidade Federal do Pará. A relatora do projeto, senadora professora Dorinha Seabra, do União do Tocantins, destacou que a presença de uma universidade federal modifica o cenário social da região de instalação.
26: A implantação de uma instituição autônoma com capacidade em pesquisa e extensão contribui sensivelmente para a transformação da realidade social e econômica do seu entorno.
9: O senador Zequinha Marinho, do Podemos do Pará, afirmou que o funcionamento de uma universidade federal em Altamira irá contribuir muito para uma região que fica centenas de quilômetros afastada da capital, Belém.
27: A cidade de Altamira, que é o principal polo da Transamazônica, é em torno de 850 quilômetros. Então, há um vazio nessa região da presença da universidade pública para preencher esse espaço, atendendo não só a cidade de Altamira, que já é, digamos, a sede da extensão da UFPA lá. e faz um trabalho extraordinário. Mas não tem pernas para atingir os municípios do Xingu, né?
9: A proposta, que foi apresentada pelo então senador Paulo Rocha, do PT do Pará, será analisada agora pela Câmara dos Deputados.
5: O senador Rogério Marinho, do PL do Rio Grande do Norte, criticou a condução da política econômica do governo federal e afirmou que o crescimento dos gastos públicos tem provocado o aumento da dívida do país. Segundo o parlamentar, a situação fiscal brasileira se deteriorou nos últimos anos e poderá gerar impactos negativos para as próximas gerações. O senador comparou os indicadores econômicos atuais aos registrados durante a gestão do ex-presidente Jair Bolsonaro. Para Marinho, o aumento das despesas públicas é resultado da criação de novos tributos. O parlamentar também citou projeções da instituição fiscal independente sobre a relação entre dívida pública e Produto Interno Bruto, o PIB.
2: Nós sabemos que ao final deste período, a dívida, relação dívida-PIB, que era 71 pontos percentuais, segundo o IFE, que é a nossa instituição fiscal independente aqui do Senado da República, baterá 84 pontos percentuais. Significa que os brasileiros vão herdar uma herança maldita do governo do PT.
5: Trabalhadores rurais contratados por Safra não poderão acumular o salário com benefícios sociais. O governo federal vetou integralmente o projeto aprovado pelo Congresso que autorizava a manutenção desses benefícios durante a contratação temporária no campo. A proposta tinha como objetivo estimular a contratação de mão de obra sazonal na agricultura sem a perda de programas sociais. Com o veto, a decisão agora será analisada pelo Congresso Nacional, que poderá manter ou derrubar o veto. Repórter Marcela Cunha.
7: A proposta determinava que o salário recebido em atividades de plantio e colheita não entrasse no cálculo da renda familiar usado para conceder ou manter benefícios sociais como Bolsa Família. Na justificativa do veto, o governo afirmou que a proposta é inconstitucional e criaria uma despesa obrigatória e permanente sem estimativa do impacto financeiro. Mas o relator do projeto, o senador Jaime Bagatoli, do PL de Rondônia, argumentou que a dificuldade de contratar trabalhadores já provoca perdas em diferentes culturas e regiões do país.
10: O pessoal da Bahia está de joelho por não ter mão de obra. Está se perdendo manga, cacau, uva e ninguém pode fazer essa contratação sem carteira assinada.
7: Pelo texto aprovado no Senado, o trabalhador poderia aceitar o emprego formal durante a safra sem perder imediatamente o benefício. O veto ainda será analisado em uma sessão conjunta do Congresso Nacional.
5: Já o senador Lucas Barreto, do PSD do Amapá, defendeu o avanço da exploração de petróleo e gás na margem equatorial, faixa litorânea que se estende do Amapá ao Rio Grande do Norte. Segundo o parlamentar, a atividade pode representar uma oportunidade para reduzir desigualdades históricas na Amazônia e impulsionar o desenvolvimento econômico do estado que ele representa. E o Senado deve analisar um projeto de lei que permite a utilização de créditos e direitos creditórios para quitar dívidas entre a União, estados e municípios e contribuintes. A medida pretende dar mais eficiência à gestão de créditos públicos e facilitar a solução de pendências financeiras entre o poder público e os contribuintes. Repórter Alexandre Campos.
11: O mecanismo previsto no projeto é simples. O particular, pessoa física ou jurídica que tiver um direito líquido e certo para receber da União como precatório federal ou crédito de tributo federal reconhecido, poderá receber autorização federal para usá-lo para quitar ou amortizar uma dívida que tem com estados, distrito federal ou municípios. As prefeituras e os governos estaduais, por sua vez, poderão usar esses créditos dos particulares para pagarem ou reduzirem suas dívidas com o governo federal. Essa triangulação, segundo o autor do projeto, o senador Alan Rick, do Republicanos do Acre, vai facilitar o pagamento de dívidas.
13: A ideia é dar utilidade econômica a créditos que já existem e permitir que eles sejam usados para resolver passivos públicos de forma mais eficiente.
11: Alan Rick lembrou ainda que os estados, o Distrito Federal e os municípios poderão limitar o uso desse mecanismo, considerando os contribuintes que dificilmente pagariam suas dívidas com esses entes.
5: Com trabalhos técnicos de Josivaldo Souza, o Jornal do Senado fica por aqui. Acompanhe agora as notícias do Tribunal de Contas da União e da Câmara dos Deputados. Boa noite e bom fim de semana.
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1: O Tribunal de Contas da União avaliou o sistema de concessão automática de benefícios do Instituto Nacional de Seguridade Social, o INSS. A ferramenta foi criada para agilizar a análise dos pedidos e reduzir o tempo de espera dos segurados. A fiscalização apontou avanços na automação, mas também que os resultados esperados ainda não foram alcançados. Um dos problemas é que a fila de espera e o tempo de análise continuam sendo desafios para o INSS. A auditoria identificou o uso de sistemas antigos, falta de pessoal e dificuldades para ampliar o número de benefícios concedidos de forma automática. O TCU fez recomendações para aumentar a segurança das análises automáticas e melhorar o atendimento ao cidadão. Saiba mais em tcu.gov.br.
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12: Câmara facilita o acesso de garis ao banheiro durante o período de serviço.
14: Um projeto que proíbe atenuante em crimes de violência sexual vai a plenário.
12: Salvador poderá ser a sede simbólica do governo federal no dia 2 de julho.
14: Boa noite. Os deputados aprovaram um projeto que transfere simbolicamente a sede do governo federal para Salvador no dia 2 de julho. Agora o texto será analisado pelo Senado, como informa a repórter Daniele Lessa.
15: A Câmara dos Deputados aprovou o projeto que estabelece a transferência simbólica e temporária da sede do governo federal para a cidade de Salvador, capital da Bahia, no dia 2 de julho de cada ano. O 2 de julho é o principal feriado estadual da Bahia, celebrando a consolidação da independência do Brasil com a expulsão definitiva das tropas portuguesas de Salvador em 1823, em lutas que tiveram a participação de figuras históricas como Maria Quitéria, jovem que se disfarçou de homem, ingressou no exército para lutar pela independência, mostrando grande habilidade no combate. Pelo texto aprovado, apresentado pelo deputado Léo Prates, da Bahia, a sede do governo federal será transferida simbolicamente para Salvador nessa data, em homenagem às celebrações da independência. A medida terá caráter simbólico e não interrompe o funcionamento normal das instituições em Brasília. Relator da proposta, o deputado Gabriel Nunes, do PSD baiano, destacou que a independência brasileira não se limitou a um único episódio, tendo a Bahia um papel central nesse processo, especialmente no Recôncavo Baiano, que serviu como base de organização das forças que lutaram contra o domínio português após a proclamação da independência em 7 de setembro.
16: Naturalmente, o 7 de setembro de 1822 é de grande valia, de grande importância, representa o grito de independência do nosso país, mas ainda havia grande dificuldade na consolidação em diversas localidades e nosso Estado teve um papel preponderante para essa consolidação, principalmente no nosso Recôncavo Baiano.
15: O deputado Kim Kataguiri, do Missão de São Paulo, se manifestou contra a votação do projeto, argumentando que existem temas de maior relevância para serem aprovados no plenário da Câmara.
17: Está muito caro o Congresso para fazer esse trabalho, para ficar decidindo sobre esse tipo de pauta. Sinceramente, vossas excelências acham que não há matéria mais importante, que essa é a prioridade para ser levado para o plenário, que não poderia aprovar numa comissão?
15: O projeto que estabelece a transferência simbólica da sede do governo federal para Salvador no dia 2 de julho agora será analisado pelo Senado. Da Rádio Câmara de Brasília, Daniele Lessa.
0: Direitos Humanos.
3: Larissa Tércio, do PP de Pernambuco, critica a participação de crianças na última edição da Parada do Orgulho LGBT+, em São Paulo. A parlamentar argumenta que o evento possui conteúdo estritamente adulto e inadequado para menores de idade.
18: Segundo Clarissa Tércio, a infância está sendo utilizada como instrumento de militância ideológica por meio de financiamento público a entidades do setor. A deputada também acusa políticos da esquerda de realizar campanha eleitoral antecipada no evento.
20: Segurança Pública.
3: Os deputados aprovaram um projeto que proíbe atenuantes em crimes de violência sexual. Saiba mais sobre a proposta que está pronta para entrar na pauta do plenário na reportagem de Maria Neves.
21: A Comissão de Constituição e Justiça aprovou o projeto da deputada Laura Carneiro, do PSD do Rio de Janeiro, que proíbe a redução de pena para crimes sexuais, independente da idade do agressor. A proposta também veda a diminuição do prazo de prescrição de crimes de natureza sexual. O projeto ainda será votado pelo plenário. Atualmente, a legislação determina que nos casos de violência sexual cometidos por menores de 21 anos no momento da agressão e de maiores de 70 anos quando for proferida a sentença, a pena pode ser reduzida à metade. O tempo de prescrição também cai pela metade nessas mesmas circunstâncias. Uma lei que entrou em vigor no ano passado, também sugerida por Laura Carneiro, proíbe a redução de pena e de prazo de prescrição caso a vítima de violência sexual seja mulher. O objetivo do projeto aprovado é estender essa vedação a todos os crimes sexuais. O relator, deputado Ricardo Aires, do Republicanos do Tocantins, afirma que, embora a violência sexual afete na grande maioria dos casos mulheres e meninas, homens e meninos também podem ser vítimas e merecem igual proteção do Estado.
22: Nós vemos uma escalada no país de crimes sexuais. Acontece cotidianamente fatos lamentáveis, de maneira que, ao tirarmos das circunstâncias de atenuação de pena e também no que diz respeito à redução dos prazos prescricionais, os praticantes desses crimes, nós vamos estar, de certa forma, colaborando com uma justiça que seja eficiente, que seja célere.
21: Com a mudança, todos os agressores sexuais ficarão sujeitos ao cumprimento integral da pena. O aumento do prazo de prescrição do crime também é importante, como explica Ricardo Aires, porque a justiça passa a ter mais tempo para investigar os casos. Da Rádio Câmara de Brasília, Maria Neves.
18: Otone de Paula, do PSD do Rio de Janeiro, apresentou o projeto que prevê o aumento das penas para crimes contra a dignidade sexual de crianças e adolescentes quando praticados por ministros religiosos ou pessoas que exerçam funções equivalentes.
3: O deputado entende que a posição de liderança espiritual aumenta a gravidade dos delitos por causa da relação de confiança estabelecida com as vítimas e suas famílias. Para Otone de Paula, é necessário adotar punições mais rigorosas para coibir esse tipo de violência.
18: Dr. Jaziel, do PL do Ceará, celebra o avanço da proposta que reduz a maioridade penal para 16 anos. No entendimento do deputado, a medida atende a um clamor da sociedade que quer o combate à impunidade.
3: De acordo com Dr. Jaziel, a legislação atual serve de proteção para criminosos que atuam a serviço de facções, valendo-se da menoridade. O parlamentar espera que a matéria avance com urgência na comissão especial e no plenário da Câmara.
20: Meio Ambiente.
18: Chico Alencar, do PSOL do Rio de Janeiro, denuncia ameaças sofridas por moradores da Serra da Chapadinha, na Bahia, que atuam na defesa do meio ambiente. Ele alega que as vítimas enfrentam intimidações relacionadas à especulação imobiliária e à exploração mineral.
3: O parlamentar cobra providências das autoridades para garantir a segurança dos defensores socioambientais e a preservação da área ameaçada. Chico Alencar afirma que vai acompanhar o caso para assegurar a proteção das pessoas envolvidas e dos direitos das comunidades locais.
20: Educação.
18: Proposta regulamenta o uso de uma terapia específica para o acompanhamento de pessoas com autismo. A repórter Sofia Peçanha tem os detalhes da regulamentação que está sendo analisada pelas comissões da Câmara.
4: A Comissão do Trabalho aprovou o projeto que estabelece critérios para a utilização da terapia baseada na análise do comportamento aplicada, conhecida como ABA. A proposta busca regulamentar a atuação de profissionais da saúde e da educação que utilizam a técnica, principalmente no acompanhamento de pessoas com transtorno do espectro autista. O objetivo é desenvolver habilidades de comunicação, socialização e autonomia, garantindo mais segurança e qualidade no atendimento, como afirma a deputada Flávia Moraes, relatora na comissão.
6: E a intenção do projeto é justamente regulamentar, criar critérios, definir nível de qualificação, de capacitação para que os profissionais apliquem essa técnica. Porque, na verdade, no meio disso, a gente tem aqueles que não estão preparados e, pela falta de conhecimento, de preparo, acaba comprometendo. Ao invés de ajudar, compromete aí a saúde, o desenvolvimento dessa criança, dessa pessoa.
4: A ABA é uma abordagem baseada na ciência do comportamento, que utiliza métodos estruturados e reforço positivo para estimular o aprendizado e a adaptação do paciente. Pelo texto, a terapia poderá ser aplicada por profissionais das áreas de saúde e educação, desde que sejam graduados ou pós-graduados em análise do comportamento aplicada. Segundo a relatora, a definição de critérios mínimos de formação é essencial para evitar atendimentos inadequados e proteger os pacientes.
6: Então, por isso, a necessidade da definição aí desses critérios, das exigências de escolaridade, formação para esse profissional, para que a gente possa garantir mais segurança nesse tratamento, na aplicação dessa terapia.
4: A proposta também prevê que estagiários e acompanhantes terapêuticos atuem sob supervisão de profissionais qualificados. A expectativa, segundo Flávia Moraes, é ampliar o acesso ao tratamento em todo o país, com mais profissionais capacitados e maior cobertura nos municípios. Para ser aprovado, o projeto que estabelece critérios para a utilização da terapia baseada na análise do comportamento aplicada precisa ser analisado por mais 3 comissões, seguindo agora para a Comissão de Educação. Da Rádio Câmara de Brasília, Sofia Peçanha.
20: Justiça.
3: Adriana Ventura, do Novo de São Paulo, defende decreto legislativo contra medidas federais que regulam as redes. A deputada classifica os normativos do Executivo como censura explícita e tentativa de cerceamento à liberdade de expressão e da imprensa.
18: Adriana Ventura também sugere a votação da proposta que acaba com o foro privilegiado. A parlamentar defende que todos os cidadãos e autoridades respondam sob as mesmas regras da justiça comum.
3: Na opinião de Reimon, do PT do Rio de Janeiro, as denúncias sobre uma suposta operação financeira ilegal envolvendo o filme sobre a biografia de Jair Bolsonaro aumentaram a rejeição à família. Segundo ele, os recursos para o filme seriam de fundo de previdência dos servidores fluminenses.
18: Para Reimon, as acusações configuram crime de evasão de divisas e ato de lesa pátria, agravados pelo envio de relatórios confidenciais do país à autoridade estrangeiras. Ele pede que a Procuradoria

0: Superior Eleitoral, que suspendeu a divulgação de uma pesquisa de opinião sobre a eleição para a presidência da República. O parlamentar menciona que entidades do setor consideram a suspensão inconstitucional.
1: Bongás explica que o levantamento abordava a reação popular diante de denúncias de repasses financeiros milionários envolvendo o Banco Master e o filme sobre Jair Bolsonaro. Para ele, as investigações sobre a suposta fraude financeira desgastaram a imagem da oposição.
2: Economia.
0: O prazo de responsabilidade de construtoras por imóveis entregues pode aumentar. É o que prevê projeto em debate no Congresso, como informa o repórter Luiz Cláudio Canuto.
3: O prazo de responsabilidade das empreiteiras por obras entregues pode aumentar, beneficiando os proprietários de imóveis. É o que prevê uma proposta em discussão no Congresso. O texto já foi aprovado pela Câmara e aguarda a votação no Senado. Pelo projeto aprovado até o momento, o Código Civil será alterado de forma a ser ampliado de 5 para 10 anos o prazo máximo em que o empreiteiro é responsável pela segurança e estabilidade das obras. Os prazos de garantia deverão variar conforme o tipo de defeito encontrado na obra e começarão a valer a partir da entrega do imóvel, da conclusão da obra ou da emissão do auto de conclusão, o que ocorrer primeiro. O relator do projeto na Comissão de Constituição e Justiça da Câmara, deputado Toninho Vantcher, do PP do Paraná, propôs diferenciar os vícios e defeitos encontrados a fim de estabelecer prazos de garantia e prescrição diferentes, seguindo o modelo do direito espanhol. O prazo aumenta de 5 para 10 anos para problemas na estrutura ou na fundação que comprometam a segurança da construção. Aumenta de 3 para 5 anos para defeitos em partes da obra ou nas instalações que impeçam o uso do imóvel. E de 1 para 2 anos para defeitos de acabamento, como pintura, pisos e equipamentos instalados. Toninho Vantcher explica o alcance do projeto.
4: Ele vem trazer uma segurança maior para quem compra o imóvel. Você que vai comprar um imóvel, você vai ter uma garantia de 10 anos da estrutura, né, que é aplicada para você construir uma casa. Então, hoje é 5 anos, então você vai ter 10 anos se acontecer algum problema, algum episódio por falha da construção, você tem direito de recorrer e a empresa tem que sanar esse erro. E nós relatamos esse projeto e fizemos realmente um relatório que atende o interesse tanto das construtoras como também daquele que compra o imóvel. Aquele que compra, ele tem que ter certeza que está comprando um imóvel em condições. E para isso ele terá 10 anos para poder reclamar caso ocorra alguma falha construtiva do imóvel.
3: O texto também prevê o direito do proprietário de pedir o cancelamento do contrato dentro do prazo de 1 ano, a partir do início da garantia. Mesmo nesses casos, o empreiteiro continua responsável pelos consertos durante o período de garantia. Por outro lado, a proposta aprovada na Câmara estabelece que a construtora ou o empreiteiro não será responsável se o imóvel não receber manutenção adequada ou forem feitas reformas que mudem a estrutura original da construção. O projeto foi apresentado pelo deputado Celso Russomano, do Republicanos de São Paulo. Para virar lei, precisa ser aprovado pela Câmara e pelo Senado. Da Rádio Câmara de Brasília, Luiz Cláudio Canuto.
2: Relações Exteriores.
1: Jandira Fegali, do PCdoB do Rio de Janeiro, relata os resultados de uma missão nos Estados Unidos para tratar de economia e segurança nacional. A deputada cita a entrega de documentos contrários à imposição de tarifas comerciais contra o Brasil e em defesa da soberania do PIX.
0: Jandira Fegali acrescenta que a comitiva também pediu a investigação de uma suposta lavagem de dinheiro envolvendo empresários e membros da família Bolsonaro. Ela informa que foram apresentadas provas de remessas financeiras irregulares destinadas a um fundo no Texas.
2: Trabalho.
1: A Câmara aprovou proposta que facilita o acesso de garis ao banheiro durante o serviço. O repórter José Carlos Oliveira explica como isso será feito.
5: As comissões da Câmara dos Deputados aprovaram um projeto de lei que garante ao trabalhador que exerce suas atividades ao ar livre o acesso gratuito a banheiros durante o serviço. A medida beneficia, por exemplo, os garis e os jardineiros. A proposta partiu do deputado Gilberto Abramos, do Republicanos de Minas Gerais, e prevê que o empregador cumpra a medida por meio meio da instalação de banheiros químicos nos locais de trabalho ao ar

0: livre, ou faça parceria com outros empreendimentos que tenham banheiros disponíveis. O texto também garante o acesso desses trabalhadores a banheiros instalados em prédios públicos e privados. O relator na Comissão do Trabalho, o deputado Sérgio Silva, do Republicanos de Pernambuco, regulamentou esse ponto.
1: A legislação brasileira deve criar condições para o trabalho de todos que sejam dignos. Em relação aos estabelecimentos comerciais, como esses estabelecimentos são privados, entendemos que é necessário que o acesso seja condicionado às exigências próprias do estabelecimento, porque a entrada de pessoas traz questões relativas à segurança e à retribuição pelo uso do espaço.
0: O deputado Sérgio Silva explica agora o acesso aos prédios públicos.
1: Quanto aos prédios de órgãos públicos, deve ser observada as condições de acesso ao prédio, como a emissão de identificação, por exemplo. No mais, pretendemos incorporar ao projeto a previsão de que o próprio empregador deva articular na gestão do seu empreendimento forma de assegurar que os trabalhadores tenham acesso às instalações sanitárias.
0: Outra alteração do relator foi garantir a inclusão dessas regras na CLT, Consolidação das Leis do Trabalho. O texto também foi aprovado na Comissão de Constituição e Justiça e segue para análise do Senado, sem necessidade de votação no plenário da Câmara. Da Rádio Câmara de Brasília, José Carlos Oliveira.
2: Transportes. Beto Preto, do PSD do Paraná, informa a criação de uma subcomissão para acompanhar o fim da concessão da Malha Ferroviária Sul, prevista para 2027. Ele acredita que o tema exige ampla discussão diante dos impactos para os municípios atravessados pelos trilhos.
3: Beto Preto defende o debate de alternativas que ampliem a segurança nas passagens de nível e melhorem a convivência entre a operação ferroviária e o trânsito urbano. Ele diz que é preciso construir soluções que atendam tanto à população quanto à logística do transporte ferroviário.
2: Cobalcini, do MDB, defende a concessão de importantes rodovias federais em Santa Catarina como alternativa para acelerar investimentos em infraestrutura. Na visão do deputado, a falta de recursos públicos tem dificultado a execução de obras estratégicas para o Estado.
3: Cobalcini afirma que a duplicação de trechos como as BRs 282, 470 e 153 são fundamentais para melhorar a segurança nas estradas e garantir mais eficiência no escoamento da produção catarinense rumo aos portos da região.
2: Termina agora o jornal Câmara dos Deputados, produzido pela Rádio Câmara, com trabalhos técnicos de Wellington Teles e apresentação de Luciana Vieira e Ana Raquel Macedo. Boa noite.
3: A Voz do Brasil está de volta na segunda-feira. Uma boa noite e um bom fim de semana.
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0: Levanta a sua mão bem alto, com muita fé. Diga assim: Senhor Jesus, nesta noite eu estou aqui porque eu creio que o Senhor tem um milagre para a minha vida e para a minha família. Senhor Jesus, eu tomo posse da minha bênção, da minha vitória e do meu milagre, porque eu creio que o Senhor está neste lugar. Agora bate palmas e dai glória a Deus. Adore a Ele, vai adorando. Jesus está neste lugar. Oh, maravilha! Irmãos, nós vamos ouvir o presbítero Tiago Lucas, está aqui mais uma vez juntamente conosco, né? Louvar, adorar ao nome do Senhor, amém? Logo após nós já vamos entrar na palavra do Senhor. Deus abençoe pastor Jade, pastor Natanael. Nós vamos trabalhar a união aqui hoje, daqui a pouquinho nós já vamos orar pelos dons do Espírito Santo, amém? Em nome de Jesus, Jesus está neste lugar. Vamos receber o presbítero Tiago com as palmas bem fortes para Jesus, igreja.
1: Glória a Deus. Paz do Senhor Jesus, meus irmãos. Honras e glórias ao Senhor.

Pode bater palmas e dar glória a Deus, igreja. Oh, aleluia. Que maravilha. Daqui a pouco o pastor Tiago vai louvar mais. Que bênção, né? Deus habita no meio dos louvores, amém? Deus cura através dos louvores. Deus renova através dos louvores. Amados, quem trouxe a Bíblia, diz glória a Deus. Sem perca de tempo, por gentileza, abra tua Bíblia, livro do profeta Isaías, no capítulo 43, Isaías 43, cada glória a Deus que você der, a vitória é certa na tua vida. Livro do profeta Isaías, no capítulo 43, glórias a Deus. Nós estávamos aí viajando, irmãos, e depois também trabalhando. Tem dia que a gente garra, né, na empresa, mas graças a Deus, Deus deu a vitória. Estamos aqui humildemente, com muito amor, com muito carinho, para junto com nossos pastores, nossos irmãos, recebemos a bênção de Deus nesta poderosa campanha de libertação, guerra contra o mal. O Senhor, Ele liberta, o Senhor, Ele joga por terra todo o mal. O Senhor, Ele dá vitória à nossa vida. O Senhor, Ele livra a nossa família. Quero agradecer a presença de todos os irmãos, irmãs, visitantes. Sejam todos bem-vindos, viu? Você que é de outro ministério, você, meu irmão católico, Jesus te ama. Jesus tem uma bênção muito grande para a tua vida. Deus abençoe também os ouvintes. Ouvintes, aceitem a paz do nosso Senhor e Salvador Jesus Cristo. Que Deus abençoe a cada lar, a cada família, a cada um que está ouvindo o culto através do programa A Voz da Libertação. Isaías capítulo 43. Quem encontrou diz glória a Deus. Vamos ler então a palavra do Senhor. Mas agora, assim diz o Senhor, que te criou, ó Jacó, e que te formou, ó Israel, não temas, porque eu te remi, chamei-te pelo teu nome, tu és meu. Olha que promessa linda, igreja. Quando passares pelas águas, estarei contigo. Quando pelos rios, eles não te submergirão. Quando passares pelo fogo, não te queimarás, nem a chama arderá em ti. Versículo 5, para encerrarmos. Não temas, porque estou contigo. Diga assim: Deus está comigo. Mais bonito, Deus está comigo. Oh, aleluia. Agora louve assim, ó. Fala, Deus.

é mais uma sexta-feira dessa poderosa campanha, a guerra contra o mal. Querido Deus, amado e eterno Pai, o Senhor é Deus poderoso, o Senhor é Deus forte, o Senhor é Deus, meu Pai, que dá vitória, o Senhor é Deus que cura, o Senhor é Deus que liberta, o Senhor é Deus que dá graça. Usa nossa vida, meu Deus. Olha aí o teu filho, olha aí a tua filha, meu Deus, olha aí, Senhor. Eles não mediram esforços para estar aqui essa noite, em mais um dia desta poderosa campanha. Mesmo com esse tempo frio, vieram, meu Pai, esforçando, cumprindo, Jesus. Ah, Senhor amado e Jesus querido, a palavra quando diz para nós esforçarmos, para nós ter bom ânimo, meu Pai, querido Deus, amado e eterno Pai, usa minha vida, Senhor, usa a vida dos meus pastores que comigo estão aqui no altar, Senhor amado. Vai jogando por terra todo o mal, vai jogando por terra toda a frieza espiritual, vai jogando por terra toda a obra maligna, Senhor. Prepara este ambiente para a tua palavra. É o Senhor quem fala, é o Senhor quem renova, é o Senhor quem cura, é o Senhor que dá vitória, é o Senhor quem prepara, é o Senhor que salva, é o Senhor, meu Pai. Toda a honra, toda a glória, todo o louvor, toda a adoração, toda a exaltação é dada a ti. Por isso eu te peço agora, meu Pai, importa que eu diminua, o Senhor cresça, meu Deus. Fala com a tua amada igreja, porque teu povo veio aqui para ouvir a tua palavra, em nome de Jesus Cristo. Levanta suas mãos bem alto, mãos estendidas, sinal de vitória. Eu estou sentindo a presença do Espírito Santo neste lugar. A presença de Jesus está aqui, meu irmão. A presença do Todo-Poderoso está aqui. Esta igreja é de Deus, esta igreja o fogo cai, esta igreja tem a presença e a autoridade do Senhor Jesus. Nesta igreja Deus cura, Ele renova, Ele dá graça, Ele dá poder. Nesta igreja Deus abre a porta que estava fechada. Nesta igreja Deus visita teu ente querido e transforma a vida dele. Bem alta tuas mãos, agora repita assim: a vitória é minha, em nome de Jesus. Mais uma vez: a vitória é minha, em nome de Jesus. Mais uma vez: a vitória é minha, em nome de Jesus. Agora é para Jesus essas palmas, bate palma e dá glória. Vai glorificando o nome dele, adore a ele, vai batendo palma e dando glória a Deus. A igreja que glorifica o inimigo não fica, bate palma e adore, adore, adore, adore. Isso, a glória de Deus está descendo nessa igreja. Alá me assume, me ande, ainda como nascer, me comaná e assume, meu Deus. Que coisa linda é a presença do Espírito Santo, aleluia. Glórias a Deus. Irmãos, pode assentar. Prometo ser objetivo. Daqui a pouquinho, nós aqui unidos vamos estar orando. Eu, pastor Natanael, pastor Tiago também ajudar, né, pastor Jader, em nome de Jesus. Antes de ministrar a palavra, diga assim: Deus é bom para mim. Vocês falaram tão bonito: Deus é bom para mim. Amados e amadas, hoje mais uma sexta-feira desta campanha poderosa, é a guerra contra o mal. Jesus Cristo, Ele já nos deu a vitória. Jesus Cristo, Ele já pelejou, porque a palavra de Deus diz: esta peleja não é tua, ela é minha. É Deus é quem peleja pela tua vida. Antes de pregar a palavra, eu quero trazer algo para você. Você sabia que só de você ter se esforçado, só de você não ter olhado para o tempo frio, até mesmo armando chuva, e você tomou uma decisão no íntimo do teu coração: eu vou para a casa de Deus, eu vou buscar ao Senhor, eu vou tirar um tempo para adorar o Deus Todo-Poderoso. Milhares e milhares de demônios perderam a batalha só de você vir aqui hoje, meu irmão. Eu quero que você entenda uma coisa: quem sabe você está aí triste, quem sabe você está aí angustiado, a luta está travada, a batalha está muito grande, mas eu quero que em nome de Jesus Cristo agora você alegre o teu coração e ergue a tua cabeça. Por quê? Porque aqui dentro desta igreja Jesus Cristo está operando, Jesus Cristo está abrindo aquela porta. Ele tem poder, meu irmão, Ele tem poder, minha irmã. Esta noite, já levanta a mão, já vou entregar o que Deus manda entregar. Esta noite eu quero crer, milhares e milhares de inimigos estão caindo por terra. Você está no lugar certo, aqui é a casa de Deus. Aqui é o local onde que Deus cura, Deus renova, Deus abre porta, Deus abençoa, Deus dá força, Deus dá graça. É por isso que o salmista falou: olha, eu me alegro quando me disseram:
amamos a casa de Deus, quando você entra a porta da igreja para dentro, Deus já começa a trabalhar, Deus já começa a dar vitória, Deus já começa a dar força, Deus já começa a restaurar. Meu irmão, eu estou sentindo algo diferente aqui essa noite. A presença de Jesus, ele está aqui, em nome do Senhor. Se você for um adorador verdadeiro, que adora Espírito e verdade, você vai começar a sentir a presença do homem de branco. É ele que dá vitória, é ele que enxuga tuas lágrimas, é ele que fala: meu filho, minha filha, eu estou contigo, agindo eu, quem impedirá? Eu posso mudar a tua história, eu posso enxugar essas lágrimas de tristeza, eu posso trabalhar naquilo que você acha que é impossível. Agindo Deus, quem impedirá? Adore a Ele. Oh glória. Amados, o livro do profeta Isaías nos traz aqui no capítulo 43 uma das promessas mais lindas, mais maravilhosas, espirituais e profundas da Bíblia Sagrada. Para nós entendermos o capítulo 43, eu preciso aqui, com direção do Espírito Santo, não estendendo muito, falar um pouco deste momento em que Deus levantou o profeta Isaías para profetizar em um período de luta, de batalha, de caos espiritual, em um período que não havia esperança para aquela nação, que durante 70 anos ficaram em cativeiro, devido ao projeto de Deus para que eles voltassem de novo ao primeiro amor. Eu vou explicar melhor. Durante 70 anos, Deus permitiu uma batalha, um cativeiro. Deus permitiu que aquele povo que Ele ama, que Ele tinha projeto, que Ele tinha levantado, que Ele tinha separado, que Ele tinha projeto de restauração, Deus permite a luta, a prova, a batalha, a lágrima, o cativeiro, para que aquele povo viesse entender que sem Deus a nossa vida nós não somos nada, sem Deus a nossa família nós não somos nada, sem Deus o nosso em primeiro lugar na nossa vida nós não podemos fazer nada. Então passa-se os anos, Isaías é levantado como profeta, ele começa a profetizar. E os primeiros 40 capítulos do livro do profeta Isaías, você vai ver Deus exortando, você vai ver Deus explicando, você vai ver Deus falando: olha, o motivo de vocês estarem aqui passando essas batalhas foi porque vocês desobedeceram, afastaram da minha presença, afastaram do principal, que é ser aquele adorador e aquela adoradora que adora Deus em espírito e em verdade. Porém, a partir do capítulo 40, a Bíblia nos traz aqui um Deus que agora é como um pai, um Deus que olha, pastor Natanael, um Deus que olha para teus filhos e começa agora a projetar já a saída do cativeiro, um Deus que quer falar no meio da luta, um Deus que quer falar, pastor Jader, no meio da prova, um Deus que quer restaurar a fé daquele povo. E Deus começa a usar Isaías: diga meu povo, Isaías, porque o povo estava passando tanta luta, tanta prova, que agora eles acreditavam, começavam a pensar que Deus havia se esquecido deles. Porém, você vai ver Deus falando: olha, pode uma mãe que amamenta o seu filho esquecer-se dele, não se compadecer dele? Todavia, Israel, te digo eu, eis que na palma das minhas mãos eu te tenho gravado, eu não esqueci de ti, eu não esqueci dos teus sonhos, eu não esqueci dos teus projetos. Você vai ver Deus falando: olha, nenhuma ferramenta preparada contra ti prosperará. Você vai ver Deus renovando a fé do povo, dizendo: não tem, mas eu estou contigo, meu irmão e minha irmã. Já levanta tua mão, que eu já vou ser objetivo naquilo que Deus manda dizer. Quem sabe você vê hoje aqui no culto, aqui na campanha, aleluia, guerra contra o mal, e só Deus sabe a luta, a lágrima, a prova, a batalha. Quem sabe você veio aqui hoje e só o Senhor entra no íntimo do teu coração e está vendo aquele momento da aflição e da angústia. A primeira palavra que eu quero entregar para você: erga a tua cabeça. Por quê, pastor? Porque Deus está contigo nesta peleja. Deus não te abandona, não. Vai tomando posse desta palavra. Ainda que a mãe esqueceu, ainda que a família virou as costas, ainda que o amigo virou as costas, Deus jamais esquecerá de ti. Deus jamais esquecerá dos projetos. Deus jamais esquecerá dos sonhos. Deus jamais esquecerá de você, meu irmão. Não adianta o inimigo lutar. Não adianta o inimigo tentar colocar um complexo de inferioridade dizendo: você não vai conseguir.
você não vai ser feliz, você não vai sair desta luta. É mentira, meu irmão. Levanta a mão em nome de Jesus. Deus está mandando dizer: não temas, não temas, Ele está contigo. Ele está vendo, essa luta vai passar, esse deserto vai passar, essa prova vai passar, este momento de lágrima vai passar, este momento de batalha vai passar. O diabo já perdeu a batalha. Você é filho e filha do Rei, você é filho e filho do Todo-Poderoso. Deus jamais vai te abandonar. Aleluia. Isaías capítulo 43. O Senhor começa dizendo: olha aqui, assim diz o Senhor que te formou, não temas, porque eu te remi, chamei-te pelo teu nome, tu és meu. Você é de Deus, meu irmão. Você é de Deus, minha irmã. Você não entendeu. Você é criação de Deus. Você é filha e filho de Deus. Você é proteção de Deus. Agora eu pergunto: você que é pai, você que é mãe, você ama teu filho, você protege o teu filho, você às vezes dá vida pelo teu filho. Imagina Deus. Então eu quero que você entenda: Deus, Ele te ama. Você é de Deus. Ele chamou pelo nome. Ele tem projeto na tua vida. Ele tem obra a realizar por intermédio de ti. Ele te chama, Ele te ama, Ele já te remiu, Ele já deu o Filho dEle amado na cruz do Calvário. Por isso é que você tem que entender que você é filho e filha do Rei. Aleluia. O Senhor tem projeto na sua vida. O Senhor tem coisa grande na tua família. Ele chamou-te pelo nome. Ele te remiu. Ele tem você na palma das mãos dEle. Ele tem o controle da tua vida. Deus estava falando a uma nação: não se preocupe, eu estou vendo o momento da luta, eu estou vendo o momento do cativeiro, eu estou vendo o momento da batalha, eu estou vendo o momento da aflição, mas não temas, eu é que te chamei, eu é que te levantei, eu é que te criei, eu é que te remi, eu tenho algo na tua vida, eu tenho algo através de você. Não adianta o inimigo tentar colocar barreira, não adianta o inimigo tentar colocar empecilho, não adianta o inimigo tentar barrar aquilo que é o projeto de Deus. Deus, Ele é fiel para cumprir, Ele é maior para agir, Ele é poderoso para tirar do cativeiro. Este cativeiro não é a vida inteira, este cativeiro é para o nome do Senhor ser glorificado. Deus vai trabalhar, meu irmão, Deus vai trabalhar, minha irmã. Deus, Ele pode agir. Deus, Ele não esqueceu de ti. Em nome do Senhor, entenda uma coisa: fica firme, fica firme, fica firme, levanta a mão, fica firme. Eu estou sentindo a presença de Jesus. Jesus está falando em corações aqui: não para não, não desista não, não deixa de glorificar não, não deixa de vir para as campanhas não, não deixa de adorar não, não deixa de dar glória não, não deixa de louvar não, não deixa de perseverar não, não deixa de fazer aquilo que Deus te confiou não. Tu és filho do Deus, tu és filho do Rei. Deus quer mudar a tua história, Deus quer mudar a tua vida. Queira o diabo, queira ou não queira, 1000 vai cair a teu lado, 10000 à tua direita, mas tu não serás atingido. Oh, aleluia, aleluia. E o Senhor continua dizendo, presbítero Natanael, o Senhor continua dizendo, igreja amada: quando passares pelas águas, estarei contigo. Quando pelos rios, não te submergirão. O Senhor, Ele começa a falar para uma nação que estava passando o momento das lutas e das provas. E Ele começa a exemplificar: quando passares pelas águas, quando passares pelos rios, não te afogarão. Porque Israel já sabia, Israel sabia do poder de Deus, que os seus antepassados, quando estavam na beirada do Mar Vermelho, o mar na frente, de um lado monte, de outro lado outro monte, atrás Faraó, que é o inimigo, eles sabiam que Deus, quando quis agir, o poder de Deus é tão grande, o poder de Deus é inabalável, o poder de Deus muda a história, o poder de Deus ninguém pode com Ele, que este Deus deu ordem a Moisés. A Bíblia relata que mais de 2 milhões de israelitas passaram a seco. Olha aqui, meu irmão, olha aqui, minha irmã, este é o poder do Deus que você veio buscar aqui hoje, é o Deus
Deus que abre mar, é o Deus que faz fogo cair do céu, é o Deus que tem poder de mudar a história, é o Deus que cura câncer, é o Deus que cura AIDS, é o Deus que cura leucemia, é o Deus que os médicos falam, tá, não tem mais jeito, a última palavra não é do homem, a última palavra é de Deus, é de Deus, é de Deus, é de Deus. E se você está tomando posse, Deus está agindo. Quando passares pelas águas, não te afogarão, quando passares pelos rios, eu te submergirão, não temas, eu estou contigo. Este rio, esta luta, esta prova, e Deus está falando, não é para te parar, é para que meu nome venha ser glorificado. Quem sabe você hoje veio aqui, você veio em busca de uma porta de emprego aberta, você veio em busca de uma cura de uma enfermidade, você veio em busca de uma salvação familiar, você veio em busca de um renovo espiritual. Eu não sei qual é a prova, qual é a luta, qual é o mar, qual é a água, qual é o rio, mas de uma coisa eu sei, a palavra de Deus está dizendo, não te afogará, não vai te submergir, não vai te parar, nada, nada, nada, nada, nada, nada, nada, vai parar, vai parar o sonho, o projeto na tua vida. Adora Ele, vai tomando posse e dando glória. Jesus está neste lugar. O Senhor diz a uma nação, quando passares pelas águas, não te submergirão, nem os rios te afogarão. Mas o Senhor complementa para encerrar, quando passares pelo fogo, oh glória, repita comigo, fogo. Vocês falaram tão bonito, repita comigo, fogo. Mais uma vez, fogo. Amém. Não te queimará, nem a chama arderá em ti. O que é fogo? Eu me lembro de Ananias, Misael e Azarias. Eles foram fiéis a Deus. Eles não negaram o nome de Deus. Eles não se curvaram perante a estátua de Nabucodonosor. E quando eles foram jogados naquela fornalha, a fornalha ardente, a fornalha de fogo, a fornalha da provação, a fornalha que tenta parar, a fornalha que tenta prejudicar a nossa vida, a fornalha que tenta bater a nossa fé, quem sabe hoje a fornalha da enfermidade, o fogo da provação, o fogo das batalhas espirituais, o fogo do desemprego, o fogo da perseguição e da calúnia, quem sabe você está passando, mas o Senhor está dizendo, eu estou vendo você passar, mas o quarto homem da fornalha, ele está junto com você, meu irmão, ele está junto com você, minha irmã. Fecha teus olhos aí. Jesus está dando um abraço em cada um que está aqui, dizendo, eu estou contigo. Esse fogo não vai te queimar, essa chama não vai arder em ti. Não adianta, o fogo da provação não é para te parar, o fogo da provação é para você ganhar resistência, resistência, resistência. Quando você lê em Jeremias capítulo 18, você vai ver que Jeremias é enviado à casa do oleiro, e lá na casa do oleiro vê o vaso sendo confeccionado por alguém, quebrou na mão do oleiro, porém quebrou, mas o oleiro tornou a fazer daquele mesmo barro outro vaso, e o vaso agora, meu irmão, é um vaso novo, é um vaso para a glória do Senhor, porém uma das etapas que o vaso passa, ele passa pelo fogo, é uma das últimas etapas, e quando ele está passando pelo fogo, aquilo é para purificação, aquilo é para ganhar resistência. O que eu quero dizer com isso, este fogo, esta fornalha, esta prova, esta luta, esta batalha, esta aflição, esta perseguição, esta calúnia, esta inveja, isso que vem contra você, esta obra maligna, esta prova de fogo não é para te parar, não. Levanta a mão agora em nome de Jesus. Eu quero entregar o que Deus manda entregar. Você vai sair daqui hoje mais resistente. Você vai sair daqui dando glória a Deus, aleluia. Este fogo não é para te queimar, esta chama não vai arder em ti. Sinta a presença de Jesus. Jesus é com você, meu irmão. Jesus é com você, meu irmão. Na fornalha não tem papai, na fornalha não tem mamãe, na fornalha não tem filho, não tem filha, não tem esposo, não tem esposa, não tem amiguinho, não tem amiguinho, mas eu venho aqui essa noite, na sede estadual do Cabana, dizer, na fornalha tem o quarto homem, é o Senhor, é o Todo-Poderoso, é o Filho de Deus, Ele está com a minha irmã, Ele está contigo, sinta a presença dEle aí, na fornalha de fogo, na fornalha da provação. Jesus não te abandonou, Jesus não te deixou, Jesus não te largou, Ele vai contigo, Ele não vai deixar você parar, Ele não vai deixar você perecer, Ele não vai deixar você no meio desta batalha.
batalha, no meio deste deserto, no meio desta aflição, você não vai parar em meio à caminhada, queira o diabo, queira ou não queira. O sonho que Deus colocou no teu coração é um sonho de Deus, é um projeto de Deus. Deus tem coisas grandes para você. Erga a tua cabeça, porque ainda que todos te abandonaram, Isaías 43 anos falando que o Senhor jamais os abandonará, Ele jamais os deixará. Ele vai, se coloca de pé, ele vai contigo, meu irmão, ele vai contigo, minha irmã, ele vai segurando nas tuas mãos, ele vai te renovando, ele vai te dando força, ele vai te dando graça, ele vai te dando o refrigério. Ele é o seu pastor, ele é o nosso pastor, nada nos faltará. Ele é o refúgio, a fortaleza, o socorro bem presente no momento da angústia. Fecha teus olhos aí. O Senhor está falando aqui. Tem 48 pessoas que você está passando pela fornalha, e o Senhor está falando com você. Não temas, eu estou contigo. Não temas, eu vou contigo. Não temas, não para não. Mas está doendo, mas não vai te parar. Está doendo, mas não vai parar a tua caminhada. O teu projeto é de Deus, o teu sonho é de Deus, o teu ministério é de Deus, a tua família é de Deus, o teu casamento é de Deus, o teu trabalho é de Deus. Deus vai te usar mais ainda. Deus vai entrar com a providência, é promessa de Deus, jamais Deus te abandonará. Oh, aleluias. Vamos ouvir o pastor Tiago. Fecha teus olhos, medita.

Este amor é um amor tão grande, meu irmão, minha irmã. Tão grande, presbítero Tiago Lucas, que lá na cruz do Calvário, ele deu a vida por nós. Ele morreu por você, meu irmão. Ele morreu por você, minha irmã. Pelas suas feridas nós fomos sarados. É o mistério de Deus neste lugar. Deus está falando. Não para não. Não deixe de dar glória não. Não deixe de vir para a igreja não. Jesus quer mudar a sua história. Jesus quer mudar a sua vida. Ele falou, olha.

comigo. Diga: Deus está comigo. Mais bonito, Deus está comigo. Oh, aleluia. Agora bate palmas e dá glória a Deus. Irmãos, nós já vamos estar orando, né, pastor Natanael? Vamos me ajudar hoje. Você me ajuda a chamar para revelação? Amém? Olha aqui, antes de nós, né, pastor Tiago? Quem sabe você vê hoje aqui. Às vezes a gente faz o convite, os pastores, os irmãos que ministram a palavra, os jovens, as irmãs. Aí tem um momento de fazer o convite. Quem quer aceitar Jesus, voltar para os caminhos do Senhor? Aí a pessoa diz: ah, amanhã, depois. Não, hoje. Jesus falou: olha aqui, Zaqueu, hoje me convém entrar na sua casa. Jesus, ele ama a sua alma. O amanhã não nos pertence. Então nós fazemos esse convite porque nós queremos que você sinta alegria da salvação na tua vida. Quem é alegre porque Jesus te salvou, diz glória a Deus. Alegria está no coração. Eu quero fazer o convite, eu não vou insistir muito, mas eu quero chamar aqui na frente você que hoje ouviu os louvores, ouviu a palavra, orou com o pastor Natanael, os irmãos. O culto é isso, é oração, louvou a palavra, mas agora Jesus quer escrever o seu nome no livro da vida. Jesus quer mudar a sua história. Tem alguém que você quer aceitar Jesus aqui essa noite? Que você quer mudar de uma vez por todas? Você quer voltar para os caminhos do Senhor? Estava fraco, estava fraca. Jesus quer mudar a sua história. Nós queremos orar pela sua vida. Tem alguém que você quer voltar para os caminhos do Senhor? Vai louvar, Tiagão. Pastor Tiago vai estar louvando.

0: Jesus, Jesus te ama.
1: Que lindo, pastor André.
0: Venha, não deixe para amanhã, não.

0: abrir e fechar de olhos, Jesus vai voltar. E essas almas aqui, se Jesus voltar agora, às 20h43, elas vão subir, vão subir, vão subir, vão subir, vão subir. Oh glória! Tem mais alguém que você deseja tomar esta decisão? Voltar. Voltar para os caminhos do Senhor. Ah, amanhã, outro dia, quando você levanta a sua mão, você pode ter certeza, Jesus, ele vai fortalecer a sua vida. Jesus vai te dar força. Deus tem obra grande na sua vida, viu, filho? Deus tem obra grande na tua vida, meu filho. Levanta as mãos de vocês bem alto. Tá tendo festa no céu, pastor Tiago Lucas. Tá tendo festa no céu. Os irmãos estão todos voltando ou estão aceitando? Você tá voltando? Tá voltando? Eita glória! E a irmã? Tá voltando? Que benção, pastor. Presbítero Natanael, é a oração. Pastor Guilherme junto com a equipe, né, pastor? Né, pastor Andréia? Orando e Jesus fazendo a obra. Diga assim, meus irmãos: Senhor Jesus,
1: nesta noite
2: eu estou voltando
3: para os caminhos.
4: Senhor Jesus,
3: torna a escrever
0: o meu nome no livro da vida e sela com o sangue do Senhor, porque eu vou viver eternamente na cidade celestial. Só quem está feliz por essas três almas, bate palma e dá glória a Deus. Como é que o senhor chama?
5: Cláudio.
0: Cláudio, como é que o senhor chama?
5: Gustavo.
0: Gustavo, como é que a minha irmã chama?
6: Deiziane.
0: Que Deus abençoe vocês, viu? Presbítero Natanael, pastor André, a irmã vai pegar o nome de vocês, amém? Vamos orar por vocês. Se Jesus voltar, você vai morar eternamente na cidade celestial. Bate palma e dá glória a Deus. Oh, aleluia, glória a Deus. Irmãos, irmãos dos estúdios, daqui a pouquinho nós voltamos com nossos irmãos, amém?
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0: Graças a Deus e glória a Deus, queridos ouvintes desta programação. Pastor Guilherme Ribeiro, de volta com você. É, e eu já estou aqui para apresentar mais mantenedores do programa Voz da Libertação. Meu Deus, são mais e mais pessoas que têm ingressado neste grande exército, o maior exército de Minas Gerais. É o exército dos mantenedores do programa Voz da Libertação. Quantas pessoas que estão nos interiores, nas fazendas, em cidades da região metropolitana e até mesmo em outros estados, perguntando: mas pastor, como eu faço para me tornar o mantenedor do programa Voz da Libertação? Você que pode, estará marcando presença na nossa sede estadual da Avenida Amazonas, 8410, aqui no bairro Cabana. E você vai retirar o seu carnezinho dos mantenedores do programa Voz da Libertação e vai ajudar mensalmente ou semanalmente, da melhor forma que Deus tocar no seu coração. 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Ouça aí agora, de viva voz, o que Deus já está fazendo através daqueles que têm ajudado a manter o programa Voz da Libertação no ar.
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2: O nome da senhora?
3: Consuelita Alves.
2: Chegando de qual bairro?
3: Bairro Santa Cecília, Esmeralda.
2: Qual foi a bênção que a senhora recebeu da parte de Deus em contribuir e ser uma mantenedora do programa de rádio A Voz da Libertação? Conte a bênção.
3: A bênção, irmã, é que Jesus me deu um grande livramento. Eu tive uma revelação que eu estava com uma mão cheia de dinheiro.
2: Um pacote de dinheiro na mão.
3: Um pacote de dinheiro, tudo nota de 100. E naquele momento que eu estava com aquele tanto dinheiro na mão, tinha um rapaz que eu tinha que pagar ele 50 reais.
2: Tinha muito dinheiro na mão da senhora, na visão.
3: E naquele momento eu tive uma visão também novamente que aquele rapaz queria me embocanhar aquele dinheiro da minha mão.
2: Queria roubar.
3: E naquela visão mesmo eu fiz um voto a Deus, que se Deus não deixasse ninguém tomar aquele bocanhar, aquele dinheiro da minha mão, que eu ia tirar metade dele para a obra de Deus, para ajudar no programa Voz da Libertação.
2: Programa de rádio.
3: Um programa de rádio, em nome de Jesus. E daí, graças a Deus, eu tive aquele grande livramento. Tirei aquela nota de 100 reais na visão, entreguei para aquele rapaz e guardei o que era meu. E vim quarta-feira trazer o que é do Senhor para a glória e honra do nome do Senhor.
2: E de quanto que foi o valor que a senhora fez o voto como mantenedora do programa Voz da Libertação para ajudar a pagar a rádio, para ela não sair do ar? Qual foi o valor que a senhora fez o voto?
3: R$834.
2: Valeu a pena, irmã Consuelo?
3: Valeu e vale toda hora, irmão, todo momento.
2: E a senhora recebeu a bênção do Deus Jeová Jirê?
3: Você sabe essa bênção de eu ter recebido, de eu não ter me embocanhado meu dinheiro, o dinheiro veio do CNS todo direitinho pra mim, foi uma grande vitória. Recebi, tirei o que era do Senhor e vim cá trazer. Em nome de Jesus.
2: Valeu a pena.
3: Valeu a pena e vale a pena, irmão, porque o programa A Voz da Libertação é aonde Deus me libertou de todos os imundícios que eu vivi nela.
2: Olha que maravilha, pastor Guilherme Ribeiro. Eu vou fazer uma outra pergunta ousada para a irmã Consuelita de Ribeirão das Neves. Irmã Consuelita, se as famílias católicas, povo de outro ministério evangélico, aquele que não tem uma crença religiosa, aquele que não tem uma religião, quiser vir aqui na Igreja Mãe, aqui no Cabana, e fazer um voto para ajudar a pagar o programa de rádio, eles também podem vir, irmã Consuelita?
3: Com toda certeza, irmão, porque quando eu entrei aqui, bêbada, caída, embriagada, toda lameada de barro, e eu peguei

0: onde liguei o rádio caçando caipira e achei a voz da libertação.
1: Meu Deus,
0: e para a glória de Deus,
1: liberta hoje?
0: Para a glória de Deus, até que o Senhor tenha me segurado.
1: Hoje a senhora bebe só o sangue de Jesus.
0: Só o sangue do Cordeiro. Isso foi no ano de 74.
1: Meu Deus. Amém? Bebia quantos litros de cachaça por dia?
0: Eu bebia um litro por dia, fora os picadinhos e os dois maços de cigarro todo dia. E fora o que eu fumava lá no centro de Macumba, naqueles preto velho lá, ainda os restos.
1: Meu Deus. Frequentava centro espírita ainda.
0: Fui cambando daqueles demônios muito tempo. Muito tempo.
1: Das entidades,
0: mas só peguei de lá, só imundice para meu corpo.
1: E hoje, como a senhora está hoje, depois a senhora veio aqui na Igreja Deus e Amor e passou a ser mantenedora do programa Voz da Libertação, como que está o estado da senhora agora?
0: Irmão, para a honra e glória do nome do Senhor, eu sou uma mulher muito feliz, a gratidão que eu tenho para dar ao Senhor, nada paga.
1: Salva e liberta.
0: Nada paga, liberta, salva, liberta o sangue de Jesus. Eu não tinha uma casa para morar, hoje eu tenho a minha casa boa para morar, para a honra e glória do nome do Senhor. Então, tudo que Deus me deu em nome de Jesus.
1: Seu nome e seu bairro, confirma para os ouvintes.
0: Consuelita Álvares Maciel, bairro Santa Cecília, Rua Menino Jesus, 285.
1: Deus te abençoe.
0: Em nome de Jesus.
2: Eu queria ouvir pelo menos uma ou duas pessoas que vocês receberam a bênção de Deus nesta campanha e você vai dar o testemunho para nós passarmos lá no programa Voz da Libertação. Isso, a minha irmã, vamos lá, seu nome, minha irmã.
3: Bom dia, Edileia.
2: Oi, irmã Edileia, o que que aconteceu?
3: Eu estava numa campanha que meu filho estava preso, ele foi condenado a 5 anos. E pela honra e a glória do Senhor, ele foi solto sábado. E eu fiz o voto aqui, que a próxima sexta-feira que eu vim, ele ia trazer o voto de R$1.000 para ajudar a casa do Senhor. E hoje ele está aqui, para a honra e glória do Senhor, eu estou muito grata ao Senhor, porque ele fez completo. E ele, no mesmo dia, ele tinha outro processo, e no mesmo dia que recebeu o alvará, Deus absolveu ele do outro processo. E ele não saiu com tornozeleira, Deus fez tudo completo.
2: Quem dá glória a Deus por isso? A senhora na campanha para Deus libertar, para Deus salvar.
3: Em Sim, favor, revelou que Deus ia libertar ele.
2: Ia dar a vitória.
3: Sim.
2: E hoje a senhora está aqui dando testemunho.
3: Sim, testemunho.
2: E cumprindo o voto que a senhora fez com Deus.
3: Sim.
2: Já está aí liberto, solto para a glória do Senhor. Quem é que dá glória a Deus por isso? Aleluia!
1: Então está aí pastor Guilherme Ribeiro, mais um relato de uma mantenedora do programa A Voz da Libertação.
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É, e agora chegou o momento especial, o momento da oração, e eu já quero orar em favor do nosso irmão Pedro Fernandes e a sua família, a Rita da Silva, o João Leal, a Eliane Ferreira, o Bruno Gomes. Estarei orando agora em favor da Camila Lacerda, do Alberto Ferraz, da Marli Lacerda. Iremos orar em favor da irmã Terezinha Pereira, a Carmen Lúcia, a Cleide Lopes, o Antônio. Estaremos orando em favor da vida do nosso irmão Sebastião Rodrigues, da Vera Lúcia Barbosa, da Neuza Tânia. Vamos orar em favor da irmã Lourdes, da irmã Márcia Gonçalves, do Marcelo Henrique família, da Rosiane Rose família, da Floripa. Estarei orando em favor da Geralda Maria, do Bento Silva, do Sebastião Divino, do nosso irmão Vanderlei. Vou orar em favor da nossa irmã Geralda Catarina, da Maria Aparecida Silva, da Maria do Carmo Rezende, da Maria José Rodrigues, do Almir Correia. Vamos orar em favor da vida da nossa irmã Sônia Ferreira, da Terezinha Alves, da Zilda.

0: da Raimunda, do José Maria, da Justina Souza, da Maria Lindolfa, da Maria das Graças. Estarei orando em favor do Vicente Soares, do Alexandro Alves, da Maria Anitta, da Maria Cícera. Vamos clamar a Deus em favor da vida da irmã Gildete Moura e também da Leia Gonçalves, do Antônio da Paixão, da Edith Lima, do Marcelo Carvalho, da Tereza Santos, da Miria da Silva. Também eu vou orar agora pela vida da Albanete Maria Coelho, da Geralda de Fátima, do Raimundo Oliveira, da Terezinha Barbosa, da Maria do Carmo, do Manuel Rocha. Vamos orar em favor da vida da irmã Edna Alves, da Zeuni Martins, da Noêmia Anastácio, da Ana Isabel. Vamos clamar a Deus em favor da vida da nossa irmã Dalva Maria, do Gelson, da Maria das Graças Soares, da Maria das Graças Souza, do Kennedy Henrique dos Santos, da Flaviane Quedini, do Antônio Pereira Araújo, da Ângela Silva, da Sandra e família, do Alair Francisco da Silva, da Maria Lúcia, do Itamar Faustino e também da Maria Domingues, da Raimunda da Silva, da Maria de Lourdes, do Abel Marciano, do Adivan Correia. Vou orar em favor também da nossa irmã Adna, da Maria da Conceição Dias, da Geni Teodora, da Elvécia, da Maria dos Anjos, da Andréia da Silva, da Raquel Batista, da Margarida Maria, da Maria Luísa. Vamos orar, Minas Gerais, em favor do Ederson Alves, da Luzia Conceição, da Luzia Rodrigues, do Otávio Severino e também da Patrícia Cipriano, da Débora Barbosa Mendes, da Carla Rosa, da Cleusa Rosa, da Maria Isabel, também do Armando Freitas, da Carmen Lúcia, do Antônio, da Rita Isabel, da Tereza Nunes, da Rosana Lírio, do Gelson, da Guilhermina e também da nossa irmã Tereza Alvarenga. Todas estas pessoas que já entraram para o exército dos mantenedores do programa Voz da Libertação e já estão também recebendo orações todos os dias. Vamos clamar a Deus. Chegou o momento da oração. É momento de falarmos com Deus.
1: Quando as dúvidas te assaltar, mantenha firme o seu coração, no desejo sincero de perseverar até o fim. Se estás tristes, estás angustiado, estão te atirando pedras dia e noite, faça ao contrário, orai a Deus por todos os inimigos de forma humilde. Pois Deus transformará todas essas pedras em uma rocha para alicerces da tua alma. Agora é momento de falarmos com Deus.

Maravilhoso Deus e Pai, Senhor, aqui estamos agora, meu Deus, diante da Tua presença, na beleza da Tua santidade, Senhor, apresentando agora a todos os nossos queridos irmãos e irmãs, em que acabamos de citar os seus nomes, pedindo, meu Deus, uma bênção especial a cada um deles. São mantenedores, ó Pai, da programação A Voz da Libertação. Oh, meu Deus, não deixa faltar o pão, não deixa faltar a saúde, não deixa